0: Portenho, 1 para o Palmeiras hoje na Nueva Olha Azulgrana, 2-1 Palmeiras na soma dos placares. Palmeiras agora aguarda o vencedor do duelo entre LDU e Mirassol. Primeiro jogo foi 1-1 no Maião, segundo jogo amanhã às 19 horas no estádio Casablanca em Quito. Contra qualquer um desses dois adversários, independentemente se a LDU ou o Mirassol, o Palmeiras faz o primeiro jogo em casa, ou no dia 8 de setembro, terça-feira, ou no dia 9 de setembro, quarta-feira, ou no dia 10 de setembro, quinta-feira, e o segundo jogo, uma semana mais tarde, ou com o mando do Mirassol, ou com o mando da LDU, na terça-feira, dia 15, ou na quarta-feira, dia 16, ou na quinta-feira, dia 17 de setembro. Do mesmo lado da chave, ou seja, cruzamento do Palmeiras numa eventual semifinal, teremos Fluminense contra ou Coquimbo Unido do Chile ou o Platense da Argentina. Disputa por pênaltis em andamento agora no estádio Francisco Rumoroso, em Coquimbo. O Platense bateu 2, fez os 2, o Coquimbo Unido bateu 1 e fez 1. Por enquanto, todo mundo acertando, já vem aí o segundo pênalti do Coquimbo Unido. Então, repetindo, Palmeiras contra Mirassol ou LDU nas quartas de final. Quem passar deste confronto enfrenta na semifinal Fluminense ou o vencedor dessa disputa por pênaltis de agora entre Coquimbo Unido e Platense. Antes de passar o outro lado da chave, vamos ver aqui o segundo pênalti do Coquimbo Unido lá no estádio Francisco Rumoroso. Daqui a pouquinho tem o Gabriel Dudziak e o Rafael Prats também analisando esta vitória do Palmeiras. Gol do Coquimbo Unido, a bola bateu na trave e entrou. 2-2 na disputa por pênaltis que vai definir o adversário do Fluminense. Então, Palmeiras contra Mirassol ou LDU, quem passar pegando Fluminense contra o vencedor de Coquimbo Unido e Platense. Do outro lado da chave, o Estudiantes da Argentina aguarda o vencedor de Corinthians e Rosário Central. Primeiro jogo foi 0-0, amanhã 9:30 a definição no campo do Corinthians. E neste mesmo lado da chave, né, então cruzamento de Estudiantes, Corinthians ou Rosário Central numa eventual semifinal, nós teremos o vencedor de Flamengo e Cruzeiro. Primeiro jogo foi 1-1, logo mais às 9:30, o segundo jogo no Maracanã. Vencedor de Flamengo e Cruzeiro contra o vencedor de Independiente Del Valle do Equador e Deportes Tolima da Colômbia. Primeiro jogo foi ontem, 1-0 para o Del Valle na Colômbia. Semana que vem o jogo no Equador. Platense bate o terceiro pênalti, agora faz o terceiro gol, então 100% de aproveitamento por enquanto, 3-2 para o Platense, vem aí o terceiro pênalti do Coquimbo Unido. E aproveito para informar que na Sul-Americana não tem disputa por pênaltis, porque o Tomás Coelho fez um gol no final do jogo e o Atlético Mineiro salvou um empate com o Red Bull Bragantino em 2-2, então o Atlético Mineiro está classificado para as quartas de final da Sul-Americana, já que tinha vencido o primeiro jogo por 1-0 em Bragança Paulista, vai enfrentar nas quartas de final quem passar de Macará e Santos amanhã a partir das 19 horas. Se o Santos passar, então vai jogar contra o Atlético Mineiro. Agora sim, hora de ouvir os comentaristas Gabriel Dudziak e Rafael Prati sobre essa classificação do Palmeiras. 0 para o Cerro Porteño, 1 para o Palmeiras no jogo de hoje. 2-1 Palmeiras na soma dos placares dos dois jogos. Antes de ouvir o Prati, vamos ver aqui o terceiro pênalti do Coquimbo Unido. Gol 3-3, todo mundo fazendo os gols lá na definição do adversário do Fluminense na próxima fase da Libertadores. Rafael Prates, Palmeiras, no somar dos dois jogos, acabou sendo menos melhor do que se imaginava antes, mas ainda assim melhor do que o Cerro Porteño guerreiro e tudo mais, mas pouco mais que isso, né,
1: Prates? Não tem muito mais para se apegar ao Cerro Porteño em relação à qualidade do time, ainda mais o que mostrou hoje lá no Eva Olha, lotado, com chuva em Assunção, criou-se um clima, um ambiente para complicar muito pro Palmeiras, mas não tinha bola o Cerro Porteño, não teve bola para ganhar o jogo. Daí, primeiro que o Palmeiras cumpre uma missão, avança para ficar de novo entre os 8 melhores da Copa Libertadores da América. Uma classificação que ficou mais difícil do que o esperado, exatamente pelo empate no jogo de ida, né? Ficou tudo para Assunção hoje e ficou aquela dúvida do time que não rendeu tanto nas últimas semanas, teve uma queda de produção do seu estilo de jogo em relação a jogos de Brasileirão, principalmente, também da Copa Libertadores da América. Se bem que não jogou tão mal na semana passada no Nubank Park, poderia ter ganhado e não ganhou do Cerro Porteño. E hoje, Dai, eu quero chamar a atenção que no primeiro tempo era difícil pro Palmeiras conseguir trocar alguns passes. Ficou um jogo assim de muito pouco espaço, muito duelo, uma batalha assim de jogar, de dividida, de alguém acertar três ou quatro passes. E nesse primeiro tempo ficou melhor pro Cerro Porteño em relação ao Palmeiras. O Cerro Porteño teve uma bola para abrir o placar aos 18 minutos, um escanteio, e dificilmente algum gol sairia sem ser de escanteio, de falta lateral, de bola parada mesmo, né? O Quintana ganhou pelo alto, Ivan Ramírez livre da pequena área.

0: perdeu o gol. Posso subir um pouquinho, tentou um voleio e perdeu ali o gol. Poderia ser o primeiro do Cerro Porteño no jogo. E até os 35 minutos do primeiro tempo, o Palmeiras pouco havia feito no jogo. O Palmeiras razoavelmente tirava a bola da sua área, mas para jogar é difícil. Nem com lançamento tinha jogo, nem com rebote tinha jogo, nem com jogada trabalhada aconteceu alguma coisa. O Palmeiras tem um lateral pela direita, o Alan cobra rapidamente, o Arias vai para a área e aí cria um lance de perigo pro gol do Cerro Porteño. Ele cruza para trás, Evangelista chuta e com a coxa, o lateral esquerdo, Chaparro, evita o gol do Palmeiras. Escanteio. Do escanteio, gol da classificação. Arias levantou, Gustavo Gomes subiu. Em meio a muitos jogadores do Cerro Porteño, Gustavo Gomes desviou de cabeça. Palmeiras 1-0, Dai. Aí pro Cerro Porteño era preciso tentar jogar um pouco mais para tentar pelo menos empatar. E para jogar um pouco mais pro Cerro Porteño foi uma luta árdua no segundo tempo. Palmeiras foi melhor na segunda etapa. Também bola parada quase ampliou. Em dois momentos de duas cabeçadas, o Murilo cabeceou. O goleiro Rolf fez uma grande defesa. Depois de um escanteio cobrado pelo Arias de novo, o Gomes subiu e cabeceou para fora. E o jogo foi indo no segundo tempo, Dai, com o Palmeiras conservando a vantagem que tinha. E o Cerro Porteño com dificuldade para acertar também três ou quatro passes. Então era bola pro lateral. O lateral do Cerro Porteño dominava errada, lateral do Palmeiras. O Palmeiras saía para jogar, não acertava tanto, mas tinha a bola longe da própria área. Na reta final, o Cerro Porteño foi para atacar com tudo ou nada. Um monte de gente na área, escanteio, falta lateral. Berrete bateu, o Carlos Miguel espalmou na chance assim mais clara, ou a única do Cerro Porteño para empatar o jogo. Foi pouco. O Palmeiras nem precisou jogar tanto, nem jogou tanto assim. Em muitos momentos jogou mal no primeiro tempo, sobretudo, mas levou a vantagem por 1-0 e avança para a próxima fase da Copa Libertadores da América. Dai.
1: Por enquanto nada. O Palmeiras já está classificado, já terminou o jogo em Assunção, 0 para o Cerro Porteño, 1 para o Palmeiras. Palmeiras classificado para as quartas de final da Libertadores. Lá na disputa por pênaltis, Platense e Coquimbo, está 5-4 para o Platense. O Platense fez todos os seus 5 pênaltis. O Coquimbo Unido vai bater o 5º pênalti agora. E é o goleiro do Coquimbo Unido quem vai para a cobrança. Cabelo azul e tudo, cheio de estilo. Não conseguiu defender nenhum dos pênaltis. Vai de passinhos curtos e jogou o goleiro de um lado, a bola do outro, rapaz. Categoria, quem duvida que goleiro consegue bater pênalti com estilo? Ele teve estilo no cabelo e na batida, o goleiro Sanches do Coquimbo Unido. Então os times acertaram todos os 5 pênaltis. Vamos para as cobranças agora, série de 1, né? Um fez, o outro perdeu, acaba. E agora é o goleiro do Platense que vai bater. O goleiro do Platense ficou ali com inveja do companheiro de profissão e falou: vou lá bater também. O goleiro do Platense é o Cozani, quem vai pra bola, ele contra o Sanches. Partiu, bateu, gol do Platense. Rapaz, mas ele jogou a bola no ângulo. Ele também foi goleiro pra um lado e bola pro outro, mas ele jogou a bola no ângulo. Que isso, categoria imensa do goleirão do Platense. 6-5, a bola tocou no travessão, gente, tô vendo replay agora. Ela dá uma triscadinha no travessão e entra a comissão técnica do Platense, viu a alma sair do corpo agora. Vale lembrando, né? Daqui sai o adversário do Fluminense e esse é o caminho que o Palmeiras vai ter numa eventual semifinal. Se passar por Mirassol ou LDU, pega ou o Fluminense ou o vencedor deste confronto aí entre o Platense e o Coquimbo Unido. Daí a importância de acompanhar também você, palmeirense, essa definição. O Coquimbo Unido vai bater o 6º pênalti agora. Goleirão do Platense debaixo do gol. E o Coquimbo Unido também, assim, com a bola lá no alto, consegue empatar. A bola triscou ali a trave, mas entrou. 6-6, segue a disputa, ninguém perdeu o pênalti até agora. 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Esse último pênalti aí do Coquimbo Unido foi o 6º, né? Então agora a gente vai começar a 7ª série de cobranças na disputa por pênaltis aí. E lembrando que nós temos algumas figuras bem conhecidas dos dois lados nesse confronto aí, né? Por exemplo, o Lucas Prato tá jogando no Platense. Desculpa, no Coquimbo Unido. Lucas Prato jogando. Platense é o time.
2: Não, foi legal.
1: Lucas Prato joga no Coquimbo Unido. E agora tivemos o pênalti assim, pior batido. Mas ainda assim foi gol do Platense. 7-6 na disputa por pênaltis. O Barrios do Platense bateu. Ele bateu mal, bateu rasteiro, meio no meio do gol, assim. A bola não foi muito no canto, foi tão no meio do gol.

0: que a bola passou embaixo do goleiro, entre a mão e a barriga do Sanches, e a bola acabou entrando. Platense tá batendo os pênaltis com emoção, hein? Mas tá acertando todos por enquanto, 7-6. O Lucas Prato, então, tá jogando lá no Coquim Bonito. O Vitor Cuesta joga no Platense, que tava no grupo do Corinthians na Libertadores. E o técnico do Platense é Martim Palermo. Então, você tem aí... E no Platense também tem o Nico Lopes, que jogou no Internacional aí um tempinho. Então, jogadores conhecidos aí nessas equipes de menor expressão que estão disputando este confronto. O estádio não tá lutado, mas a torcida do Coquim Bonito tá fazendo uma festa absurda. Vem aí o sétimo pênalti do Coquim Bonito. E defendeu o goleiro do Platense. Terminou a disputa por pênaltis. O juizão está mandando o pessoal esperar, porque acho que ele vai ver se o goleiro adiantou. Ah, só faltava essa. Acabou. VAR já reviu o lance. Então o Platense da Argentina está classificado para enfrentar o Fluminense. Esse lado da chave, então, está praticamente todo desenhado. Fluminense e Platense na semifinal. Quem passar enfrenta Palmeiras ou LDU ou Mirassol. LDU e Mirassol decidem amanhã. 9:13, vou ouvir agora o Gabriel Dudziak sobre essa vitória do Palmeiras. Cerro Porteño 0, Palmeiras 1. E aí, Gabriel, o palmeirense, evidentemente, em alguma medida, está feliz com a vitória. E você vê muita gente já naquela assim, ah, o que importa é ganhar, aquela coisa toda. E tudo bem, para o jogo de hoje o que importa é ganhar, mas assim... E eu entendo que o palmeirense pense assim, só peço que o palmeirense também tenha a compreensão de que eu não sou palmeirense. Então, eu vou ver um jogo de futebol interessado em ver um bom jogo de futebol. E a gente espera isso no confronto de oitavas de final de Libertadores. A mim, pelo menos, Gabriel Dudziak, e isso não desabona em nada a vitória do Palmeiras, é uma observação, a mim chamou a atenção o baixo nível técnico que os dois times apresentaram hoje num jogo que tinha um ambiente muito legal, muita coisa em jogo, mas que os dois times ficaram devendo futebol e não à toa o jogo foi decidido numa bola parada, numa cobrança de escanteio, Gabriel.
1: Exato, eu concordo com você. É importante também a gente ressaltar aqui para o nosso ouvinte que o resultado do jogo ele já está colocado. Todo mundo já sabe que o Palmeiras ganhou e se classificou. Esse programa que a gente faz aqui após o resultado não é para dizer como o palmeirense deve se sentir, e sim para passar as nossas impressões sobre o jogo, a fim de que quem nos ouve possa elaborar uma opinião, penso eu, melhor sobre o que aconteceu na partida. Mas também pode ser para discordar da nossa opinião, fazer aí num diálogo a chegada ao melhor diagnóstico do que foi a partida, ou apenas para pensar em outras versões aí sobre aquilo que foi acompanhado na partida que acompanhamos logo ainda há pouco, né? Bom, dito isso, foi um jogo ruim, foi um jogo fraco, foi diferente da ida. Na ida nós vimos um Palmeiras superior que estava jogando relativamente bem, não foi um espetáculo, não foi um show de bola, mas o Palmeiras criou bastante, o Palmeiras estava conseguindo fazer as jogadas que se propunha na partida diante do Cerro, mas não conseguia marcar mais do que um gol. E o Cerro Porteño teve seus momentos, teve momentos em contragolpe que levou perigo à defesa do Palmeiras, teve lance polêmico, né, no qual ali o Cecílio Domingues optou por driblar o goleiro Carlos Miguel e depois se jogar dentro da área, entre outras oportunidades. Então, o jogo da ida ele foi bom, o jogo da volta foi ruim demais. E aí a gente vai olhar para o Cerro e vai falar sobre o que o Cerro não pôde fazer, evidentemente, como o nível do Cerro Porteño foi baixo, mas a gente vai fazer a especial análise sobre o Palmeiras. Não só porque é o time que nós cobrimos aqui em São Paulo, mas sim porque é um dos times que mais pode oferecer qualidade de jogo ao nosso futebol, né, aqui na América do Sul. E o Palmeiras não conseguiu fazer isso. Queria retomar uma ideia do pré-jogo que fala sobre o que é o jogar bem do Palmeiras e o que é que o treinador quer dos seus jogadores. Então, dito isso, o Palmeiras não quer fazer um jogo de muita posse de bola, de muito controle, de cadência, de criação, de oportunidades super claras, de repente, muito bem trabalhadas. Não, isso nunca foi o enfoque do Abel Ferreira, e nesse momento de queda aí, né, crise técnica, também não seria. Então, não é que quando a gente fala assim que o Palmeiras não jogou bem, é que não fez 15 passes antes de finalização, ou que não chutou a gol 30 vezes, ou que não conseguiu ali envolver o adversário por muitos minutos, né, não conseguiu fazer isso, não. A gente está falando da proposta do Palmeiras. O que o Palmeiras gosta de fazer? O Palmeiras gosta de...

0: fazer com troca de passes rápida, movimentação dos seus jogadores dentro de setores e inversão de jogo de um lado para o outro, chegar com muita gente dentro da área, é um jogo ofensivo. E sempre com boa presença defensiva, quase nunca se desfazendo dessa máxima, né, pragmática do jogo do Abel Ferreira. Aí, olhando para isso, o Palmeiras fez isso hoje? Não, não fez. Porque o Palmeiras com bola no pé foi lento, não encontrou passes, tinha 3 zagueiros, 2 alas, mas não encontrava jogo exterior. Por dentro, a bola batia e voltava. O Palmeiras não conseguia nem colocar a bola no chão em muitos momentos. Quem tinha posse de bola era o Cerro Porteño. E o Cerro Porteño é que chegava mais perto de bater para gol, mas tinha dificuldades porque o Cerro tem dificuldades. Tem um elenco limitado, não tem um estilo de jogo envolvente o bastante para ficar com posse de bola, levar o Palmeiras para trás e criar espaços. Então o jogo ficou ruim por causa disso. O Palmeiras sem bola, quando tinha bola errava, e o Cerro com bola sem conseguir forçar o Palmeiras a erros, a sair de posição e coisa e tal. Dessa maneira, íamos caminhando pelo primeiro tempo, até que o Palmeiras teve bola parada ofensiva. E aí, um primeiro escanteio, um segundo escanteio, gol do Palmeiras com Gustavo Gomes. E aí acaba, né, a possibilidade de o Palmeiras sair um pouco mais, de o Palmeiras correr mais riscos. O jogo estava ruim, mas o Palmeiras estava com 1-0. Quem precisava fazer algo distinto era o Cerro Porteño. E no segundo tempo, o Cerro não conseguiu fazer isso. Tentou com mexidas, tentou colocar mais atacantes, tentou marcar mais à frente. Nada do que o Cerro tentou na etapa complementar deu certo. Exceção feita ali, uma finalização do Verrete e um outro lance em que a bola passou perto ali do gol do Carlos Miguel, a equipe paraguaia nada criou. E aí o Palmeiras teve mais chances no segundo tempo, não teve nenhuma muito clara, mas ditou o ritmo do confronto. Quando quis, saiu com mais gente, quando quis, defendeu com mais gente, tinha 1-0 debaixo do braço e foi com essa vantagem até o apito final. Lembremos que o time do Palmeiras não ganhava há 4 jogos e estava tomando gol em quase todas as partidas. Hoje jogou pouco, foi o bastante, e acho que isso também pesou na reta final do jogo para o Palmeiras não tentar nada além disso. Vamos ganhar, vamos jogar pouquinho, mas vamos ganhar.
1: Esse ponto ele é importante, né? O Palmeiras venceu o Cerro Porteño por 1-0 em Assunção, num jogo, entre aspas, normal. Talvez o Palmeiras tivesse o ímpeto de jogar mais depois que fez o primeiro gol e passou a ter um momento melhor no jogo, mas hoje tinha um contexto específico de um confronto eliminatório que tem que ser colocado na conta. Mas assim, Rafael Prates, existiam duas demandas aí pro Palmeiras, né? Uma era classificar, e a classificação passou a estar em risco depois do empate no primeiro jogo, e o outro é voltar a jogar bem. E, evidentemente, a demanda mais urgente, mais importante de hoje era da classificação.
2: Claro, isso é o objetivo principal.
1: Isso não tem discussão. Mas, assim, você vê esse jogo de hoje, por essa questão defensiva que o Gabriel Dudziak mencionou, como um primeiro passo importante, assim, para o Palmeiras voltar para o trilho e voltar a jogar bem? Ou, nesse aspecto da evolução na temporada, de pensar num Palmeiras de longo prazo, de pensar num Palmeiras que volte a jogar o que já jogou nessa própria temporada, o jogo de hoje termina mais ou menos no mesmo lugar em que o Palmeiras estava quando o jogo começou?
2: Me parece que termina em relação à atuação no mesmo, mais ou menos, no mesmo lugar. Agora, o que o Palmeiras passou nas últimas semanas foi uma queda em relação ao que falou bem o Gabriel Dudziak, na apresentação do que o treinador quer que o time faça. Porque não adianta a gente ficar aqui falando, olha, tem condição de jogar mais, tem que ficar com a bola 80% do tempo, tem o melhor elenco, um dos melhores grupos de jogadores da América do Sul. Isso é uma visão, obviamente, que vai ser de cada um. Agora, se o treinador pensa uma outra forma do time, não adianta a gente ficar idealizando uma maneira do time jogar, que não é o que o treinador vai idealizar. Então vai ficar numa velha discussão de que pode jogar mais, tem condição de jogar mais, apresentar mais, mas tem de ver se o que o treinador pensa é possível jogar melhor daquela maneira. O Palmeiras, daquela maneira que o treinador pensa o time, não conseguiu executar ou fazer bem o que já fez em outros jogos. Agora, isso daí é muito assim de 3-4 semanas, 5-6 jogos, falar de uma grande crise técnica, todo mundo sem eira nem beira, tem uma diferença grande para mim em relação a isso, né? Então, assim, o time fez alguns jogos ruins, os resultados também não acompanharam, os resultados ruins, eles pioram muitas vezes a análise da atuação do time. Muitas vezes o time não joga tão bem, mas ganha, a atuação fica um pouquinho suavizada em relação ao que o time apresentou, né? Então hoje foi muito esse jogo aí, né? Um gramado pesado, se reportei

0: muito animado, tentando tirar a saída de bola no começo. Um jogo muito físico, de muito duelo, de muito choque, pouco jogado. Então o que acontece? Um time que é melhor, como no caso do Palmeiras em relação ao Cerro Porteño, ele fica parecido com o Cerro. Eu acho que o desafio fica esse. Você ser um time melhor, bem melhor que o adversário, seu time que é tão melhor que o adversário tem que se sobressair em algum momento. Ou uma bola parada, como fez o gol Palmeiras, ou numa troca de passe, ou jogadores mostrando mais habilidade. Então quando fica um jogo assim muito parecido com jogadores com times tão desnivelados como são Palmeiras e Cerro Porteño, aí fica uma coisa preocupante pro Palmeiras. Palmeiras, quando era pior ou igual o Cerro Porteño, fez 1-0, aí no segundo tempo, é aquela velha história, já tinha vantagem no placar. Era o caso de tentar um segundo gol para dominar e aniquilar o jogo e considerar a classificação já definida? Ou era talvez para ficar nesse jogo assim de controlar, não arriscava tanto, mas também não era tão incomodado? Bom, mas foi para esse jogo de não arriscar tanto, mas não foi tão incomodado. Então o Cerro Porteño teve de jogar um pouco mais. Ao ter de jogar um pouco mais, o Cerro Porteño demonstrou muita dificuldade, muita limitação para jogar. Não teve força nem para empatar o jogo, para forçar os pênaltis.
1: Palmeiras classificado para as quartas de final da Libertadores. Venceu o Cerro Porteño por 1-0 em Assunção. Agora aguarda ou o Mirassol ou a LDU nas quartas de final da Libertadores. Tá lindo o Maracanã, hein, gente? Ótima festa, linda festa das duas torcidas, do Flamengo e do Cruzeiro, pro grande jogo de logo mais às 9:30, também valendo vaga nas quartas de final da Libertadores. O Flamengo ou o Cruzeiro, né? Quem passar vai enfrentar ou o Tolima ou o Del Valle. Del Valle ontem deu um passo importante, vencendo fora de casa por 1-0. Um alô pra turma aqui no youtube.com/CBN, Laurizete Santos Souza, Verdão, Verdão, Verdão. Luiz Paulo Carvalho manda mensagem aqui. Luciano Alves de Holanda, tem que parar de enrolar e falar curto e grosso. Palmeiras é mal treinado. Eita, jogou forte aqui. Antônio Júnior Bezerra Lima.
2: Não. Tá falado. Provavelmente foi pra mim que eu fiquei enrolando aqui, mas
1: não,
2: mas assim, o meu tempo eu usei desse jeito. Podia usar numa outra forma, falando outras coisas.
1: Mas fica calmo que vai chegar as pancadas do outro lado. Você tá criticando demais.
2: Não, sem problema. É só que porque, como o ouvinte manda a participação, tá registrada dele também.
1: Tá registrado,
2: então, tá
1: claro.
2: Bom. Sim, tá
1: mas,
2: bom.
1: Assim, mas,
2: tem quem
1: mas,
2: falou muito.
1: Mas só pra eu entender.
2: Tem quem falou
1: entender,
2: pouco.
1: Só pra eu entender.
2: Eu não acho mal treinado.
1: Então, isso que eu ia falar, chega nesse nível de mal
2: treinado. Não acho mal treinado. É que a ideia do Abel, ela não é a que todo mundo gostaria que fosse.
1: E aí quando cai um
2: pouco... Esse é o desafio.
1: Quando cai um pouco já dá uma impressão muito negativa, né?
2: É minha visão, tá? E respeito discordâncias. A minha visão é que há um movimento para forçar o Palmeiras a jogar de um jeito que ele nunca quis jogar e nunca vai querer jogar. Aí você tem que ver se vale a pena ou não.
1: Nunca com o Abel, né? Só pra
2: com
1: gente...
2: Desculpa. Com o Abel... Não vai, não. O Abel não gosta disso, o Abel não é dessa escola, o Abel não tá pensando nisso. Até recentemente vi mais gente nas redes sociais falando algo que nós conversamos aqui muitas e muitas vezes ao longo desses últimos 6 anos, que é como há uma predileção do Abel por trabalhar com um jogador de repente mais limitado tecnicamente. Sim. E mais esforçado e mais físico, em contraposição ao mais talentoso, mais capaz, mais assim... arrediu as instruções táticas, por assim dizer. Vi mais gente falando disso. Esse é um ponto que eu concordo. Agora, você dá lá o Arias, o Vitor Roque, o Flaco Lopes, Andréas, Felipe Anderson, Alan, Marlon Freitas, você dá todos esses caras. Aí você fala assim: Abel, faça o que eu quero que você faça. Não. Abel está contratado para fazer o que ele acha que tem que fazer. E se em algum momento houver por parte de quem dirige o clube a noção de que, olha, não era assim que era para jogar com esses caras que eu trouxe, então aí tem que trocar o treinador.
1: Não parece ser o caso.
2: Não é o caso, e não é o caso muito simples. Leila é Abel. Não existe Leila Pereira sem Abel. É muito importante que se coloque isso. Claro que ela rompe fronteiras por ser uma dirigente mulher, é claro que ela tem uma visão empresarial do clube, é claro que o Palmeiras lucra e lucra e lucra, mas no fundo, nada seria possível sem os títulos que o Abel trouxe, junto com os jogadores. Os jogadores são mais importantes que o Abel porque ganharam as coisas, mas assim, o reinado Abel Ferreira é o que sustenta a presidência da Leila. Então nunca que ela vai assumir para ela a bronca de fazer essa troca. Pelo menos é o que me parece.
1: Palmeiras classificado para as quartas de final da Libertadores depois de vencer o Cerro Porteño.

0: por 1-0 em Assunção. Vocês estão entrosados, vocês dois?
1: Eu queria saber a opinião do Prats.
2: Sobre entrosamento?
0: Não, por favor, não, sobre essa questão que a gente está mencionando aqui do o Palmeiras, você concorda com a classificação mal treinado para o time do Palmeiras?
2: Não. Discordo visceralmente, frontalmente, em relação ao que o treinador.
0: Pode estar em baixa no momento.
2: Pode, e aí a gente vai discutir de novo a qualidade de jogo que o time apresenta. É, o time fez jogos ruins, atuações fracas em relação à ideia que o treinador tem. Agora, mal treinado não.
0: Até porque é muito difícil chegar nesse platô de futebol que o Palmeiras tem, né? O nível mais baixo de futebol que o Palmeiras tem. É difícil chegar nesse nível de futebol mais baixo. Assim, de que se der tudo errado, o Palmeiras joga nesse nível aí. Que mesmo com tudo isso, quartas de final da Libertadores, de final da Copa do Brasil, brigando cabeça a cabeça com o Flamengo pelo título brasileiro.
2: O futebol, muitas vezes, a gente descarrega frustrações de outras coisas no futebol. O futebol também tem esse peso para tanta coisa, e é passional em muitos momentos. Sim. Então, às vezes, no futebol a gente não torce, a gente desabafa. Então você está sempre desabafando no futebol, é sempre respondendo para alguém, sempre calando alguém, sempre mandando CHU e depois mais duas letras para outra pessoa. Então assim, é sempre assim.
0: Inclusive, tem uma aqui para você depois que eu quero entender um pouco melhor, mas por favor,
2: então assim, conclua. Então como o futebol tem muito de desabafo, se o time que você torce não ganha ou perde ali dois jogos, por exemplo, ou tem jogos ruins, aí o time para de ganhar, fica numa situação incômoda, aqui não é o caso do Palmeiras, longe disso, você sempre está desabafando para alguém. E se alguém não corrobora com o seu desabafo, aí fica bravo com quem não corroborou com o seu desabafo. E aí vira uma outra situação. Então é uma semântica delicada, o futebol, esse esporte bretão, Leonardo Dai.
0: É que você falou do CHU aí, o Carlos Raimundo Castilho tá dizendo que você vai ter que
2: cantar. Não é companhia de habitação urbana.
0: Não, então, mas ele falou que você vai ter que cantar galopeira amanhã.
2: Amanhã tem. Amanhã no outro veículo eu vou cantar galopeira.
0: Você fez alguma aposta?
2: Você falou que ia passar o cebo. Na galopeira eu falei do ambiente difícil que o Palmeiras enfrentaria hoje, não do time difícil. O ambiente mais difícil que o time.
0: Sim, sim.
2: E aí teve, então se passar você canta. Eu falei, canto, se esse daí é o
0: nosso. Mas você vai fazer aquele E assim estendido?
2: Então, eu vou tentar cantar num tom mais baixo. Porque se eu for muito alto no galopeira.
0: Tem transmissão amanhã aqui, hein?
2: Então, e nem chego no Eira, né? Entendi. Então eu vou tentar um galopeira com um tom mais baixo.
0: Mas, olha só,
1: você queria cantar, era só falar, né? Porque o Palmeiras era muito favorito.
2: Exatamente. Mas
1: era só falar assim, eu quero cantar.
2: Não, pronto. Não, eu não queria cantar.
1: Como mas que não? Aí, você apostou no.
2: Não, quem queria cantar apostou que o Palmeiras venceria.
1: Ah.
2: Aí eu preciso apostar com alguém. Se o erro venceu,
0: o Prats aceitou a aposta.
2: Então é candidato.
1: Ele aceitou uma aposta na qual ele tinha a mínima chance de ganhar.
0: Não, ainda bem que a aposta era essa.
1: Então, é isso que eu tô falando. Você quer cantar? Vai lá e canta.
2: Eu não queria.
1: É que nem o pessoal assim, não. Se acontecer tal coisa, eu
2: não sei cantar.
1: Bebo até cair.
0: Ah, que susto. Achei que você também ia mencionar outra aposta que o pessoal faz geralmente.
1: Você quer beber, você vai. Entendeu? Você não precisa de aposta nenhuma.
0: Tá treinando já?
2: Galopeira.
0: Vou falar pro Tom Zé acompanhar amanhã, que aí ele já te chama.
1: Aí já ficou ruim.
3: Vai ter rima também?
1: Galopeira,
3: Palmeiras.
1: Só a música, sabe?
3: Galopeira,
1: nunca
3: Palmeiras.
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0: Mas olha só, eu perguntei do entrosamento de vocês, porque a Thelma Sinotti falou que o marido dela, o Cláudio, é muito fã de vocês dois. E ela pediu pra vocês mandarem um abraço pro Cláudio. Então eu queria que vocês mandassem um abraço simultâneo aí. Vamos lá. 3, 2, 1.
1: Um abraço, Cláudio.
0: Boa, obrigado, Thelma Sinotti. Um abraço pro Cláudio também. Não, galopeira é amanhã, galopeira é amanhã. Aqui não precisa, não. Aqui ninguém apostou nada com você, tá tudo bem aqui.
1: Para com esse negócio.
0: O Lucas Moraes, eu gosto que tem os dois tipos de palmeirense aqui no nosso chat. O Lucas Moraes fala: aquele momento agradável ano passado foi um acaso, infelizmente, é rezar para um acaso acontecer de novo, muito dinheiro e pouco futebol. E aí já vem o Ademar Caimari, logo abaixo, falando assim: jogou bonito ou feio, que vale a vitória. Tem esses dois tipos de palmeirense hoje. Começou o jogo no Maracanã, Flamengo e Cruzeiro, 0-0, 15 segundos de jogo. Vale vaga nas quartas de final da Libertadores. Primeiro jogo foi 1-1 em Belo Horizonte. Aqui no WhatsApp, 11-999-119981. 11-999-119981. A Gorete de Olinda, Avante Palmeiras, gostou da vitória do Palmeiras hoje. Ricardo Confessori diz aqui que de jeito nenhum o Palmeiras é mal treinado, o Abel tem mais título do que não título. Com esse futebol, o Palmeiras não ganha nem do Flamengo, nem do Corinthians, com o Yuri Alberto numa eventual final, diz aqui o Flávio Interlagos. Está aqui também o Ademilton Ribeiro Batista. Palmeiras bravíssimo, diz o Tony de Campos do Jordão. Tá aqui também, Palmeiras é mal escalado. Então, esse ponto do Adão Villalba é brincadeira. Ele falou que é brincadeira aqui. Esse ponto do Adão Villalba é importante. Queria até falar sobre isso com vocês. E antes, só dizer que o Dina Diná, ou a Dina Diná, diz que o tio dela também ama os comentários do Prates. É um.

0: muito obrigado. Mas também gosto de crítica. A crítica, às vezes, é mais sincera que o elogio. Muito obrigado.
1: Mas o Adão Villalba, gente, vou começar com você, Rafael Prats, fala que é brincadeira o Maurício ser reserva desse time. Essa entrada do Vitor Roque já se justificou como tentativa, pelo menos até agora? Vitor Roque foi titular hoje na vitória do Palmeiras por 1-0 sobre o Cerro
0: Porteño. Hoje, o primeiro tempo, o Vitor Roque teve muita dificuldade de ganhar alguma dividida. Assim, é um tipo de jogo que, para o centroavante, por mais que ele tenha força, o Vitor Roque, de carregar bola, de geralmente levar algum zagueiro, alguma marcação, algum marcador com ele. O segundo tempo, o Vitor Roque apareceu muito mais para ficar brigando, dividindo com os zagueiros do Cerro Porteño, ganhando lateral, aí ganha lateral em um lance, aí perde a bola no outro lance. Ele é o tipo de jogador que me parece que está no Palmeiras para fazer, obviamente, muito mais do que isso. Ficar brigando, dividindo, ganhando lateral. O jogo se apresentou de uma maneira hoje que ele, em algum momento, ajudou a ganhar a dividida, a empurrar, a fazer o time sair um pouquinho de trás. Mas bola, qualidade, o Maurício tem jogado muito mais que ele.
1: Já chegamos, assim, na raia da insistência, e eu falo insistência sem ser no sentido pejorativo. Porque, inclusive, eu acho que é uma crítica que eu faço muitas vezes à gente, imprensa, né? Que quando o técnico tenta alguma coisa e não tá dando certo, a gente meio que fala que o cara tem que mudar e tal. E eu acho que nem sempre. Eu acho que às vezes você tem que insistir mesmo numa ideia até ela dar certo. Mas esse caso do Vitor Roque jogando, do Maurício no banco, já configura uma certa insistência em algo que não tá dando resultado até agora, na sua opinião, Gabriel?
2: É uma insistência, mas eu acho que vale a discussão se é uma insistência válida. Pelo seguinte, o Palmeiras com Flaco Lopes e Vitor Roque, ele se encontrou de uma forma incrível na temporada passada e no comecinho dessa. Mas a lesão do Vitor Roque fez com que o Abel tivesse que se adaptar. Aí foi Ramon Sosa junto com Lopes, depois Maurício e Sosa, e aí foi tentando de outras formas fazer e recriar o que já estava posto e colocado. A partir do momento em que há o retorno do Vitor Roque, você tem duas opções: ou você trata o Vitor Roque como elemento surpresa vindo do banco de reservas, então ele vai ter 15 minutos, 20 minutos, 25 minutos em cada partida, e provavelmente vai ter poucas oportunidades de gol em cada partida, ou você acredita que ele vai se recuperar e vai ser o jogador que já foi pelo Palmeiras. E aí você deixa ele jogando, porque se ele não fizer uma primeira, ele vai ter uma segunda. Se não for na segunda, vai ser numa terceira. Então, esses são os dois cenários colocados. Dito isso, desde que voltou com o Vitor Roque para o time, a aposta não se pagou. O Palmeiras não joga bem com o Vitor Roque. E não é assim, o Vitor Roque está perdendo vários gols. Vitor Roque não toca na bola quase. Vitor Roque não participa do jogo. Vitor Roque no máximo faz movimentações para tirar a marcação de algum outro palmeirense. Então é realmente uma crise técnica do centroavante do Palmeiras. Aí vai ficar de novo a pergunta: continua insistindo ou abre mão? Porque se uma hora ele se recupera, o ganho é muito maior do que o que o Palmeiras pode vir a ter com Maurício e Sosa junto. Maurício e Sosa, né, junto com o Flaco Lopes, que o Flaco Lopes não vai sair do time e não deve sair do time. Mas, ao mesmo tempo, até quando vale ficar esperando? Eu, inclusive, acho, tenho palpite de que no próximo jogo do Brasileirão o Roque vai ficar no banco de novo.
1: Palmeiras classificado para as quartas de final da Libertadores depois de vencer o Cerro Porteño pelo placar de 1-0 em Assunção. Esse debate vale também para a questão dos três zagueiros, Rafael Prats. Você acha que os três zagueiros deram alguma resposta mais positiva do que na comparação que a gente estava falando aqui do Vitor Roque agora?
3: Não, assim, o pós-copa do Palmeiras teve um começo arrasador contra o Coritiba no Couto Pereira. Eu acho que foi a melhor atuação do pós-copa do Palmeiras, né? Aquele 3-1 que o Palmeiras fez em 18 minutos, 2-0, assim, jogando muito bem, fazendo gol com troca de passes no campo de ataque. Não vejo assim uma questão definitiva essa não, Dai. Me parece que o Abel pensou com três zagueiros também, até uma maneira para adaptar o Barbosa ao time, em relação ao que ele gosta do Barbosa, um zagueiro que sai muito à caça, muito boa a bola aérea. Ele pensou de uma maneira. Murilo, com três zagueiros, mostrou-se assim, um passador muito bom no primeiro passe para o campo de defesa, mas eu acho que não está fechado. Eu acho que vai ser assim, muito jogo a jogo. Ele talvez esteja mais propenso a colocar três zagueiros, mas não para fechar uma questão. Contra o Fluminense, ele tinha uma condição de jogar com três zagueiros, jogou com uma linha de quatro defensores. O time não foi bem, não defendeu-se bem. Então, acho que além da quantidade de zagueiros, como vai defender, como vai deixar de defender, está muito ligado à maneira que está pensando o time, como ele vai trabalhar o time. Três zagueiros, talvez, hoje o time jogou.

0: três zagueiros, em outros jogos também, mas não é uma questão definitiva não. Daí Gomes e Murilo ficam, esse terceiro zagueiro que já foi até o Emiliano Martins em alguns jogos, pode ser o Barbosa, mas não vai ser o Barbosa assim eternamente ou tão garantido como parece.
1: Você já jogou bola na chuva, Gabriel Dudziak?
0: Já.
1: Porque o Luiz aqui tá falando que o Palmeiras não jogou bem hoje porque tava chovendo, e ele falou assim, será que o comentarista já jogou futebol debaixo da chuva?
2: Futebol, assim, eu não diria.
0: Né? Profissionalmente, não.
1: Nem né, na chuva e nem fora da chuva, né, Gabriel?
2: É forte, né? Eu joguei bola na chuva, né? Mas é tudo que eu posso fazer.
1: Defina futebol.
2: Exatamente. E eu jogo no gol quando eu jogo, né? Então, assim, a bola vem...
1: Na chuva é muito pior, né?
2: Vem escorregadia e tal. Eu antigamente jogava sem luva.
0: E foi futebol de campo? Ou foi salão? Ou
2: não, foi society.
1: Futebol de salão não chove.
0: É, salão tá
1: só
0: coberto.
1: Só se tiver goteira.
2: Ah, não, não, chove na quadra lá. Quadra às vezes também. A gente joga mesmo
0: quadra
2: assim,
0: coberta,
2: é.
0: Pode ser quadra que não seja coberta.
2: É. Eu acho que o nosso comentarista aí, internauta, ele quer falar assim, você empinou pipa no ventilador, você não sabe o que você tá falando. Não, condomínio? Eu não sei empinar pipa, nem no ventilador,
0: eu
2: nem fora.
0: Não. Criado em condomínio.
2: O que me credencia estar aqui não é isso, né? Eu acho. Mas enfim.
1: Você já pensou? Agora você vai ter a entrevista de emprego aqui. Esse aqui é um ventilador, esse aqui é uma pipa.
2: É.
1: Por favor.
2: Eu não sei. Enfim, nem jogar society na chuva e nem empinar pipa, eu acho que é outras coisas que fazem a gente estar aqui.
1: Hoje o secador não funcionou, mas amanhã tomara que funcione, diz o Arnaldo Reis, já pensando em Corinthians e Rosário Central, aqui no 11-999-119981, 11-999-119981. É louco, Prates, mande um abraço para a turma da Tabocas de São Valério, Tocantins.
2: Opa!
1: Tabocas
2: de São Valério, Tocantins. Alô, pessoal da Tabocas de São Valério, Tocantins. Abração pra vocês aí.
1: Eu adoro abrir aqui o chat porque vem mensagem do Brasil inteiro e de certa forma do mundo inteiro, brasileiros que estão fora do país.
0: Dai, né? Você que também é um cidadão que comenta o comportamento humano, analisa outras coisas além do futebol, obviamente. Por que duas expressões assim viraram expressões que são faladas todos os dias, né? E a gente normalizou isso como, tem que ser assim. Por que um beijo no seu coração? Quando alguém quer ser carinhoso com outra pessoa, um beijo no seu coração. Não é cardiologista, né?
1: Você sabe que
0: um beijo no seu coração. Porque é um grande abraço. Porque é um grande abraço. Se uma pessoa for, talvez, de uma estatura menor.
1: Não
0: pode ser um pequeno abraço.
1: Mas o grande é, acho que é na duração, entendeu?
0: É o tempo que fica
1: isso,
0: abraçando.
1: Você fica abraçando.
0: Porque é um beijo no seu coração.
1: Eu não sei, mas eu sei que era o grito de guerra do grande Celino Dias, que foi cantor da tradição na época do samba sobre o Silvio Santos. Isto sim é a tradição, um beijo no seu coração. Mas de onde veio essa curiosidade agora? Essa altura,
2: eu
1: são
2: perdido aqui. Eu posso viram, tentar explicar. Assim,
0: não, são expressões que são normalizadas. Eu sempre tenho dúvida por que elas
1: eu
0: começaram.
1: Gosto do craque Daniel do Falha de Cobertura, que fala
3: também.
1: Um beijo no seu sorriso. Que é...
0: Aí, tá vendo? Aí, diferente.
1: Denzel Washington tá mandando um abraço pra vocês, tá?
3: Grande
1: Rafael
3: Prats
1: e Gabriel Ziak. Sempre acreditei no meu Palmeiras querido. Avante Palestra, diz ele aqui. Palmeiras venceu hoje o Cerro Porteño pelo placar de 1-0. Mas pois não, Gabriel Dudziak, você ia falar sobre sua teoria.
2: Não, eu acho que assim, um grande abraço, a gente tá falando da envergadura dos dois braços quando vem o abraço, né? Então assim,
1: aquele abraço forte.
2: Pode ser um abraço pequeno, né? Que você pega assim os ombros da pessoa no máximo, né?
1: Mas pode ser, eu não sou
2: uma grande angular,
0: assim,
2: né?
0: A bola que a gente tá fazendo agora, né, Gabriel?
1: Foi você começou.
2: Eu tô te ajudando.
1: Não.
2: Eu tô te ajudando.
0: Tem questões aqui. Ah. Não, quem tá colocando na CBN é a rádio que toca a notícia agora.
2: Tá.
0: Cerro Porteño 0, Palmeiras 1.
2: A gente tá esperando o Abel.
0: Eu trouxe dúvidas, Gabriel Dudziak. Sim, Dike, ouvinte que nos acompanha. Aquela dúvida jornalística, né? Em relação, assim, algumas expressões que são usadas de maneira carinhosa. Olha,
2: sim,
0: isso aqui é um grande
2: abraço,
0: carinho, um beijo no seu coração e tal.
2: É isso, beijo no seu coração é metafórico, mas, evidentemente,
1: isso,
2: né? Ninguém vai abrir o peito de ninguém pra dar um beijo, mas é uma questão, assim, que é tão bom aquele carinho que vai direto para o coração. E metaforicamente, né?
3: É tipo o coração quentinho, né?
2: Isso, se diz que é no coração da onde o amor exala, né?
1: Mas, então, Prates, com todo respeito, assim, em não sendo meus irmãos, minha mãe, meu pai ou minha mulher, fica perto de mão.
3: Eu tô achando
1: assim,
3: que o Prates tá querendo ir embora com esse negócio de um grande abraço, beijo
1: no
3: seu coração.
1: Vamos falar sério agora, Prates, se falar
2: até as 10, Prates.
1: Se falar da minha fobia...
0: Não,
1: mas isso não é questão de educação. Essa questão de fobia social, eu acho que não é o palco aqui pra gente debater, mas o Palmeiras venceu o Cerro Porteño por 1-0 em Assunção e hoje, Lucas Evangelista jogou, Rafael Prates.
0: Gostei.
1: Gostou?
0: Bom jogo, pelo que o jogo exigiu. Ele ganhou algumas disputas no meio campo, né? O Andrés Pereira é um outro tipo de jogador e faz falta, como fez falta ao Palmeiras hoje. Mas o Evangelista foi assim um destaque do Palmeiras.

0: Zay. Um jogo que ficou longe de ser brilhante, o time não teve uma grande atuação, mas se classificou, que era o mais importante, confirmar a vaga às quartas de final.
1: E isso mostra elenco também,
0: Brasil. Mostra elenco, e o Palmeiras tem, né? Por mais que o Abel goste de, às vezes, trabalhar com um elenco um pouco mais reduzido, não assim tantas opções para algumas posições, o Evangelista foi bem. Ao lado, talvez, aí do Gomes, um dos melhores do Palmeiras, individualmente, hoje no jogo, pelo que o jogo pediu, né? De disputa, de choque, de combate, de roubar bola. O Evangelista foi bem nessa pedida do Palmeiras.
2: 11 do primeiro tempo, Flamengo e Cruzeiro empatam em 0-0 no Maracanã. O Palmeiras se classificou vencendo o Cerro Porteño por 1-0. Cá entre nós, o Gabriel Dudziak, é claro que o Andreas Pereira faz falta, mas assim, se o jogo hoje foi assim, nessa coisa mais pegada, mais brigada, mais de luta e tal, talvez um Evangelista tenha caído melhor aí pra dinâmica do jogo, não, Gabriel?
3: Sim, né? É característica mesmo, né? É que a gente não tava imaginando que o Palmeiras ia jogar desse jeito, né? A gente imaginava o quê? O Palmeiras vai se impor na técnica, como normalmente faz, por mais que tenha um estilo mais direto, por mais que a bola vá muito rápido de um lado pro outro, do outro pro um, por mais que ganhe muitos jogos na bola parada, é um time técnico. Né? A brincadeira lá da rede social de que é só chutão e tudo mais, mas não é verdade, né? Palmeiras tem uma predileção por um estilo de jogo, mas ainda assim é um time muito técnico.
2: E aliás, chutão, não é nem a pegada do Palmeiras. A gente pode falar de cruzamento, né? Mas chutão.
3: O gol do Maurício contra o Flu foi, mas geral não. Em geral não é chutão, em geral é cruzamento, realmente, como você falou. São inversões de lado, rapidamente. O Abel já deu entrevistas muito boas falando sobre o que ele gosta, né, que os times dele apresentem. Outras entrevistas são muito ruins, né, que ele não fala de futebol. Às vezes, quando pergunta de futebol, ele não fala sobre futebol, né, e tudo isso que a gente já sabe, mas ele fala, por exemplo, de ocupar 5 corredores dentro do campo. É uma ideia muito assim europeia, né, de como se deve atacar, com a distribuição dos jogadores de uma forma mais espaçada no gramado. Se não dá pelo meio, leva para a ponta, cruza em superioridade ou igualdade numérica dentro da área adversária, trabalha na bola parada ofensiva e a velocidade para tentar tirar os adversários de local, né, a fim de que os espaços se abram. Grosso modo, são essas as ideias principais do momento ofensivo palmeirense. Mas é isso, se a gente imaginar que o Palmeiras ia se impor pela técnica, talvez o Lucas Evangelista não fizesse muita diferença. Mas como foi esse jogo aí no qual Cerro e Palmeiras buscaram as mesmas coisas e o Palmeiras acabou sendo melhor, né, na bola parada principalmente, o Lucas Evangelista ficou muito bem, ficou muito à vontade, né? Brigou, lutou, ganhou, tudo mais, né? Então acho que de fato, nesse jeito de jogar, ficou melhor para ele. Ó, 10 recuperações de bola do Lucas Evangelista, 3 desarmes também por parte dele, 7 duelos pelo alto, 5 deles vencidos e 4 faltas. Números do SofaScore.
2: Bons números. Palmeiras classificado para as quartas de final da Libertadores. Bola parada ofensiva, Gabriel Dudziak. Hoje resolveu a parada mais uma vez. Eu vou te falar uma coisa. O Alexandre Matos tem lá os seus erros ao longo da carreira, né? Como qualquer um que contrata 50 jogadores por janela, vai errar mais do que acertar.
3: Eu acho que atualmente você fala que tem lá seus acertos.
2: É,
3: né? Mas diga lá, vamos lá.
0: De vez em quando.
2: Tem lá os seus erros históricos na carreira e tal. Mas o Gustavo Gomes, eu vou te contar uma coisa.
3: Ah, é.
2: Que jogador que ele foi achar lá no Milan. Achar no Milan, assim, né? Não. Foi achar na terceira divisão do Paraguai. Mas assim, é um jogador que era pouquíssimo conhecido na época. Isso faz quase 10 anos, Gabriel. Faz 8 anos que ele chegou no Palmeiras.
3: Incrível.
2: E o homem resolve tudo sempre. Impressionante. Foi dele o gol hoje, né? Pra quem perdeu. Cruzamento do Arias.
4: Aliás,
2: Gomes de cabeça, André Neto.
4: Informação do colega Gustavo Solero. Gustavo Gomes se tornou o primeiro jogador a marcar em 9 edições seguidas de Copa Conmebol Libertadores. Desde 2016, o Gustavo Gomes faz gol em todas as edições que ele participou. Zagueiro com mais gols da história da Libertadores, com 15 gols, com o gol marcado hoje.
2: Veja, ele é o primeiro jogador a fazer isso e ele é zagueiro. Impressionante.
3: É incrível, né? É incrível. Ele chegou no Palmeiras que ano?
2: Segundo semestre de 2018.
4: 18, eu falei 2018. 16, falei errado, é 18.
2: É 18, até porque dá 9 Libertadores, dá
4: relação a 18. Não fazia sentido.
3: Não, que eu tô tentando lembrar aqui um dos zagueiros do Palmeiras naquela época, um pouquinho antes, que eu quero lembrar completamente.
2: O Vitor Hugo chegou
3: uma
2: depois.
3: Uma das grandes bobagens que eu já falei, foram muitas ao longo desses anos. Não, você sabe que eu tô no momento, Rafael Prado, você pode me analisar também no comportamento humano? Eu tô num momento de dar

0: a risada de mim mesmo e falar das minhas falhas, assim, isso muito abertamente.
1: Isso é uma qualidade do ser humano.
0: Muito obrigado.
1: Não é não se levar a sério, mas é você se tratar com seriedade, se levar a sério de uma maneira, que é o seguinte: eu errei. Tá vendo? Eu errei. Como todo mundo vai errar.
2: E a gente lê muito.
1: Mostra que eu quebrei a cara mesmo.
2: Eu não sou infalível.
1: Eu não sou igual o plano da Turma da Mônica. Eu não sou infalível, Gabriel Dudziak.
0: Aquele plano nunca dava certo.
3: A
2: gente lê muita pancada, mas isso aqui eu tenho que ler os elogios de vez em quando também, né? Sempre falei que vocês têm o melhor pós-jogo do rádio brasileiro, mas hoje vocês se superaram. Arnaldo, obrigado.
0: É porque a gente não falou tanto de futebol, deve ser por isso.
2: A Thelma, que é a mulher do ouvinte que vocês mandaram um abraço,
1: Cláudio.
2: Junto. Isso, Cláudio. Ela falou que gosta muito da música galopeira, Prantz.
1: É.
2: Mas desculpa, Gabriel, falava sobre os seus erros. O que você errou em 2018?
0: Eu queria só falar que em 2018, lá, né, eu muito, muito mais jovem do que sou hoje, evidentemente. Todos nós.
2: O Gomes também.
0: É. Eu quando vi a contratação do Gomes, falei assim: nossa, o Palmeiras foi pegar o zagueiro paraguaio lá encostado no Milan. Ah, eu acho que valia muito mais a pena dar minutos para os que foram formados aqui no Palmeiras, né? Que estão pedindo passagem. Como, por exemplo, o Thiago Martins.
2: Puxa vida.
0: Thiago
2: Onde
0: Martins.
2: Está Thiago? E vamos lembrar que o Gomes já tinha 25 anos quando ele chegou no Palmeiras, né? Ele não era exatamente um jogador jovem.
0: É.
2: Thiago Martins.
0: Está no New York City FC.
2: MLS.
0: É, MLS.
2: Puxa vida.
0: Você viu que coisa?
2: E nessa mesma época o Palmeiras mandou o Luan, zagueiro, pro Vasco também. E não, o Luan veio do Vasco, né?
0: Tinha o Juninho Luan também. Veio do Vasco. O Juninho que hoje tá no Inter.
2: Isso.
0: Enfim, mas só pra dizer assim que.
2: Edu Dracena tava ainda, né?
0: É, porque qual era o meu raciocínio, né? Totalmente errado. O Thiago Martins está pedindo passagem, muito bem avaliado na base. O Palmeiras foi lá buscar um paraguaio que não conseguiu jogar no Milan, bateu e voltou.
2: Que já tinha 25 anos.
0: Já tinha 25 anos. Mas, mais errado, impossível, né? O que o Gomes fez nesses anos todos é fantástico, é um dos maiores da história do Palmeiras. Liderança, gols marcados, gols evitados. E olha, é muito difícil ver esse cara em má fase.
2: Impressionante.
0: Eu não sei se teve. Não,
2: ele acabou de voltar de lesão, inclusive, Gabriel Dudziak.
0: Eu não sei se teve alguma má fase do Gustavo Gomes em tanto tempo de Palmeiras, sinceramente.
2: Olha, que eu me lembre, a maior contestação que teve em cima dele foi quando ele perdeu o pênalti. Teve uma época que ele perdeu o pênalti na Recopa contra o Defensa e Justiça e tal. Ali naquela virada de temporada 2021, que o Palmeiras perdeu as finais do Paulista, e a Recopa e a Supercopa pro Flamengo. E o Gomes andou perdendo pênalti e tal, foi o que eu mais lembro de contestação. Mas eu posso contar, não é futebol, mas eu tenho uma falha homérica dessa linha aí também, que é a seguinte.
0: Parecida, sim.
2: Tô com a camisa da Mangueira hoje aqui.
0: Ah.
2: Em 2015, a Mangueira teve um dos piores resultados da sua história, 11º lugar. E aí a Mangueira resolveu contratar um menino que tinha feito um carnaval na vida no grupo de acesso. E aí eu, mangueirense, muito mais jovem do que sou hoje também, falei... Que absurdo isso. Como é que você vai dar a maior escola de samba do planeta para um rapaz que fez um carnaval na Caprichosa de Pilares no grupo de acesso? Tinha que contratar o Max Lopes, para quem não conhece, um dos maiores carnavalescos da história, que já estava num período assim, já de descendente na carreira e tal. Para resumir a história, Leandro Vieira era o menino, hoje um dos maiores carnavalescos da atualidade e campeão pela Mangueira no primeiro ano, em 16. E piriri e pororó. Mas Gustavo Gomes, Rafael Prats, tem um Gustavo Gomes no time e abre muito caminho.
1: Ele é o grande símbolo desse Palmeiras, hiper vencedor dos últimos anos. Ora como capitão, ora como um comandante do sistema defensivo também, jogando com jogando com dois zagueiros ao lado dele. Num momento difícil, o gol hoje contra o Cerro Porteño é de novo um outro capítulo. Jogador histórico do Palmeiras, né? Tem muitos palmeirenses que o colocam como um dos zagueiros do Palmeiras de todos os tempos. Os mais jovens, então, o colocam como um dos grandes jogadores de todos os tempos do clube também. Então, assim, a marca que ele criou no Palmeiras, jogando, a identificação dele, os títulos que ele também levantou, tudo isso coloca aí como um grande da história do Palmeiras. E hoje, de novo, num momento difícil, fez o gol de cabeça que colocou o Palmeiras na fase de quartas de final da Libertadores.
2: Soberano na bola aérea. Fez o gol de cabeça na cobrança de escanteio do Arias e classificou o Palmeiras para as quartas de final, 1-0 em cima do Cerro Porteño. Tem que sair para o intervalo, mas antes eu vou ler uma mensagem aqui do nosso ouvinte André Rosa, que me faz refletir um pouco sobre a importância de retomar um pouco a fonoaudiologia, porque a gente acompanhou aqui a disputa por pênaltis, a classificação do Coquimbo Unido contra a classificação do Platense, desculpa, contra

Coquimbo Unido. Platense vai enfrentar o Fluminense nas quartas de final. O André Rosa mandou a mensagem aqui. Juro que ouvi Coquinho Bonito. Fui seco pesquisar.

Unido e vai enfrentar o Fluminense nas quartas de final da Libertadores. Desse mesmo lado da chave, ou seja, cruzamento de semifinal, Palmeiras contra Mirassol ou Palmeiras contra LDU. Amanhã tem o jogo de volta, o primeiro jogo foi 1-1 em Mirassol. No Maracanã, parada para reidratação, 22, primeiro tempo, segue 0 para o Flamengo, 0 para o Cruzeiro. Pênaltis, por enquanto, já que o primeiro jogo foi 1-1 em Belo Horizonte. 9h53 no intervalo, voltamos em 3 minutos e meio. 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

0: No centro do Recife, uma rua com mais de um século de história foi palco de uma mobilização. Proprietários de imóveis e comerciantes da Rua da Imperatriz, no bairro da Boa Vista, na região central da capital, se reuniram em frente à padaria da Imperatriz para realizar uma passeata com reivindicações. O movimento Imperatriz Viva, Rua com Futuro, cobra medidas para recuperar o comércio, melhorar a segurança e preservar os prédios históricos da região. Sobretudo, a volta da circulação de veículos de pequeno porte na via. Marcos é um dos idealizadores do movimento. Para a CBN Recife, ele disse que o IPTU é outro obstáculo para quem pretende investir na recuperação dos prédios.
1: Então, hoje nós estamos lutando também para que a rua se soerga, que a rua volte a ter movimento, que a rua volte a ter clientes, que a rua seja vista. E para isso precisamos de circulação de carros aqui.
0: Apesar de existir um incentivo fiscal para quem faz restaurações na Rua da Imperatriz, os empresários consideram que o custo das obras e a falta de movimento comercial desencorajam novos investimentos. Daiana, dona de uma ótica, também relata problemas de segurança e lembra que alguns clientes evitam ir até o centro do Recife.
2: É com todo o abandono, né? A sensação de abandono constante, muita gente em situação de rua, ocupando tanto a Rua Imperatriz quanto a Praça Maciel Pinheiro, né? O índice de aluguéis mais altos, prédios abandonados e também a falta de circulação de veículo aqui na rua.
0: Para os donos, a discussão vai além de falar sobre o comércio. A Rua da Imperatriz faz parte da história do Recife. Foi nela que nasceu Joaquim Nabuco, um dos principais abolicionistas do Brasil. Como Marco, a passeata terminou justamente na casa onde ele nasceu. Após a mobilização, a expectativa é de que as discussões sejam continuadas com a Prefeitura do Recife por meio de órgãos como a CTTU e o Recentro. Reportagem Rivaldo Júnior.
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1: Sou eu, 9h57, o Palmeiras se classificou para as quartas de final da Libertadores depois de vencer o Cerro Porteño em Assunção por 1-0. Agora aguarda LDU ou Mirassol amanhã, o segundo jogo. Estava falando isso no intervalo local, mas vale a curiosidade para quem está aqui, para as outras emissoras que compõem a Rede CBN também. Palmeiras decide fora de casa, tanto

0: contra a LDU quanto contra o Mirassol. Porém, se passar para a semifinal, decide em casa, ou contra o Fluminense ou contra o Platense, tanto faz, o Palmeiras decidiria, faria o segundo jogo em sua casa, final em jogo único em Montevidéu. 9h58, hora do Gabriel Dudziak e do Rafael Prats elegerem o craque do jogo para a vitória do Palmeiras, 1-0 sobre o Cerro Porteño em Assunção. Antes dos votos, só dizer que temos 27 do primeiro tempo no Maracanã. Flamengo e Cruzeiro empatam em 0-0. Por enquanto, decisão por pênaltis na decisão da vaga nas quartas de final da Libertadores. Melhor em campo para Cerro Porteño, 0, Palmeiras 1, Rafael Prates.
1: Gustavo Gomes, além do gol, atuação muito segura na defesa do Palmeiras. Um jogo assim não teve nenhum grande craque, algum grande destaque individual. Gustavo Gomes foi o melhor em campo para mim, Assunção.
0: Gabriel Dudziak.
2: Eu acompanho.
0: Alguém no Cerro conseguiu se destacar nesse mar de dificuldade com a bola que o Cerro tem?
2: Assim, não. Ofensivamente, zero.
0: Olha, me chama muito a atenção, Prates, porque assim, os times dos outros países não têm dinheiro, a gente sabe, mas assim, como esses times não estão conseguindo ter dois, três jogadores que sabem tratar a bola bem, isso num geral, assim, na Libertadores.
2: Geral, né? Impressionante.
0: O Cerro
2: tem chamado muito a atenção, né? E mesmo independente de Rivadavia, que ontem deu muito trabalho ao Fluminense, eu acho muito
0: atacar,
2: bem treinado, muito organizado, né? O Alex Assi é o artilheiro da Libertadores, centroavante, que foi da LDU, enfim. Mas também, se eu esperar individualmente para pegar, assim, não. Um grande jogador, dois grandes jogadores, é difícil de encontrar.
0: Não, e quando precisou atacar
2: isso,
0: ontem o Rivadavia,
2: um jogo coletivo,
0: não tinha,
2: às vezes bem feito,
0: nada,
2: mas qualidade individual, isso não tem muito, não.
0: Não sei o que vocês pensam, mas eu vejo uma tendência de domínio brasileiro na Libertadores por muitos e muitos anos ainda, porque o nível realmente está baixo nos países, nos vizinhos. 9h59 e o pior em campo.
3: O pior em campo.
0: Para Cerro Porteño 0, Palmeiras 1. Me deu branco agora do nome do camisa 11 do Cerro Porteño que entrou no segundo
2: Iturbi.
0: Tempo. Iturbi.
2: Juan Iturbi.
0: Esse me impressionou.
2: Jogou no
0: hoje.
2: Grêmio, né?
0: Ah,
2: passou,
0: é verdade.
2: Né?
0: É, teve
4: seis jogos em 2023.
2: Né? Surgiu, acho que com 16, 17 Foi. Anos, como enorme promessa do futebol mundial.
4: Verdade.
2: Mundial.
0: Olha, hoje ele não acertou absolutamente nada. Eu fiquei impressionado.
2: Ao longo da carreira tem sido assim.
0: Técnico botou ele ali, Gabriel Dudziak, pra tentar alguma coisa no final do jogo.
2: Então,
0: no final do jogo, assim, no meio do segundo tempo ali.
2: Sempre foi um jogador muito, assim, de velocidade em espaço curto, né? Segura a bola, dá um tapa na frente, corre e pega a bola, né? Quando não tem essa possibilidade, fica difícil. E aos 33 anos de idade, um pouquinho mais.
0: Mas eu não queria condicionar o voto de ninguém. Eu só queria fazer esse registro. Quem é seu voto?
2: Jogou no Porto, Elas Verona, Roma, Bournemouth, Torino, Tijuana, Pumas, Grêmio, Cerro Porteño. Para mim é o Aliceda, o segundo atacante do Cerro. Não fez nada.
0: Prates?
1: Ivan Ramírez, que era o lateral barra o ala pela direita, saiu depois no segundo. No intervalo ele saiu, perdeu um gol que talvez tenha sido uma das poucas chances do Cerro de fazer gol. Caiu no pé dele, ele definiu muito mal.
0: A outra foi a do Verrete, já no finalzinho do jogo, que o Carlos Miguel defendeu. Valeu, senhores.
1: Valeu, Dai. Boa noite.
2: Tchau.
0: 10h01 fica por aqui essa edição do Futebol Globo CBN. Acompanhamos a classificação do Palmeiras para as quartas de final da Conmebol Libertadores. No Maracanã, 30 minutos, primeiro tempo, 0-0 para Flamengo e Cruzeiro. Futebol Globo CBN volta amanhã com rodada dupla, começando na internet às 19 horas, a partir das 8 horas, também no Radinho, em São Paulo. 19 horas começa o jogo Macará e Santos, valendo vaga nas quartas de final da Sul-Americana. Depois, às 9h30, tem Libertadores, tem Corinthians e Rosário Central. Agora, vem aí o repórter CBN e, na sequência, o CBN Noite Total com a Tânia Morales. Obrigado pela companhia, um ótimo restinho de quarta-feira para você e a gente se encontra amanhã no Futebol Globo CBN, para quem quer saber mais e melhor sobre futebol.

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0: quarta-feira, 19 de agosto de 2026. O presidente Lula se reuniu no Palácio da Alvorada com o advogado Marco Aurélio de Carvalho, responsável pela defesa de Fábio Luiz Lula da Silva, o Lulinha. O encontro ocorre em meio ao avanço de investigações da Polícia Federal, que apuram supostos crimes de corrupção e tráfico de influência envolvendo o filho do presidente. Interlocutores informaram que a pauta oficial abrangeu assuntos pessoais e a coordenação de campanha do petista em São Paulo. O advogado Marco Aurélio Carvalho é o coordenador da campanha do presidente em São Paulo. Termina amanhã o prazo para pedir o voto em trânsito nas eleições 2026. A modalidade permite que eleitores que estarão fora de suas cidades no dia da votação solicitem a transferência temporária da sessão eleitoral para municípios habilitados com mais de 100 mil votantes. A solicitação pode ser realizada de forma online pelo portal da Justiça Eleitoral, mediante autenticação no aplicativo e-título ou presencialmente em qualquer cartório eleitoral com documento oficial com foto. Um ciclone extratropical deve provocar temporais na região sul a partir desta quinta-feira. Segundo o Instituto Nacional de Meteorologia, o fenômeno deve se formar próximo à costa do Rio Grande do Sul na madrugada da quinta. A frente fria associada ao ciclone também vai ajudar a baixar as temperaturas em Mato Grosso do Sul e em São Paulo nos dias seguintes. No horário de Brasília, 10:05.
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2: Olá, boa noite, bem-vindos ao CBN Noite Total desta quarta-feira, com Matheus de Souza na produção e o Henrique Dias nos trabalhos técnicos. Hoje o programa mais curtinho por causa do futebol. Estamos para parte da rede, estamos para São Paulo e parte da rede. Rio de Janeiro e a outra parte da rede permanecem com o futebol. Tem Flamengo e Cruzeiro jogando, é isso, HD? É, acabei de ver aqui. Aqui é tudo um susto, inclusive gol do Flamengo. Muito bem, daqui a pouco falaremos sobre tudo isso. E o Palmeiras jogou agora há pouco. Bom, mas vamos então aos destaques do noticiário para além do futebol. Os ministros do STF decidiram ampliar a aplicação da Lei Maria da Penha. João Rosa.
3: O Supremo Tribunal Federal decidiu por unanimidade ampliar a proteção da Lei Maria da Penha para mulheres vítimas de violência motivada por gênero, mesmo quando não existe relação familiar ou afetiva com o agressor. A decisão também determina que pedidos de medidas protetivas sejam analisados com rapidez quando houver risco à vítima. Durante o julgamento, um comentário do ministro Gilmar Mendes sobre violência contra mulheres em dias de jogos de futebol também gerou repercussão.
2: É interessante esse entendimento, né? Porque a Lei Maria da Penha hoje tem o entendimento de que a agressão se aplica quando há uma relação afetiva, né? No contexto da violência doméstica. E agora o entendimento é outro. A agressão

0: contra mulheres, considerando o contexto de gênero, né? Não é qualquer agressão, é uma agressão específica, por ser mulher. E a gente sabe que isso acontece. E, aliás, esbarra na misoginia, né? Esse ódio às mulheres. É uma agressão muito específica, direcionada às mulheres. E aí, nesse caso, se aplicam aí as punições previstas na Lei Maria da Penha, que, na verdade, são para proteger as mulheres, né? Estabelece, por exemplo, que o agressor, no caso de morar na mesma casa, e aí, nesse caso, a gente está falando de uma violência doméstica, é deixar a casa imediatamente e o local de convivência com a vítima. Também manter limite mínimo de distância da mulher, dos familiares e das testemunhas. Não se comunicar com a vítima por telefone, e-mail ou redes sociais, né? Fazendo ameaça. E não frequentar locais específicos para evitar qualquer encontro com a vítima como local de trabalho. É o que estabelece a Lei Maria da Penha para proteger as mulheres. Infelizmente, com esses discursos de ódio contra as mulheres que a gente vê por aí, a gente fica realmente muito vulnerável pelo simples fato. Não estou falando, não é problema de violência, de segurança pública, não é isso. É uma vulnerabilidade que se dá exclusivamente pela nossa condição de sermos mulher, né? Esse é o ponto. Aliás, esse é o mesmo ponto quando se discute a misoginia. É um ódio direcionado pela condição exclusiva de ser mulher. Então, realmente precisamos ficar atentos, porque, infelizmente, a nossa sociedade, ela ainda manifesta esse tipo de comportamento, que é horroroso e é incentivado por muita gente aí, por muito influenciador que fica fazendo o discursinho de ódio, que provavelmente é mal amado. E aí, nesse caso, acho que se aplica o termo mal amado. Mal amado é um termo que se aplica, que é muito usado contra mulheres, quando a mulher tá nervosa, ai, mal amada, não sei o que. Mas nesse caso da misoginia, eu acho que se aplica para os homens, porque eu acho que eles ficam tão frustrados, esses homens, né, que fazem discurso de ódio contra as mulheres, acho que eles ficam tão frustrados que talvez eles não consigam conquistar o coração de uma, talvez lhes falte atributos, e aí eles ficam com raiva. Não sei, né, para além das explicações que a gente já tem de machismo na nossa sociedade. Mas o ódio realmente demanda um raciocínio mais elaborado para entender porque que uma pessoa vai odiar a outra simplesmente porque ela é mulher. Mas enfim, vamos em frente. Em visita a um centro industrial no interior paulista, o presidente Lula defendeu o enriquecimento de urânio para fins pacíficos. Lucas Soares.
1: Lula disse que o Brasil não pode andar de cabeça baixa e defendeu o enriquecimento de urânio para fins pacíficos. O presidente deu as declarações durante uma visita ao Centro Industrial Nuclear de Aramar, em Iperó, no interior de São Paulo. A defesa da soberania tem sido uma das bandeiras do petista na campanha à reeleição.
0: Bom, agora que o presidente Lula está com uma relação muito boa, né, com tanto o presidente da Câmara quanto o presidente do Senado, agora há uma expectativa de aprovação dos projetos de interesse do governo. E o governo agora tenta articular, então, a aprovação da medida provisória. A medida provisória já está valendo, a que suspende a taxa das blusinhas, mas ela expira se não for apreciada pelo Congresso. E agora, então, há uma articulação para que o Congresso avalie e derrube a taxa das blusinhas. Igor Cardim.
2: O governo tenta acelerar a articulação no Congresso para aprovar a MP que suspende a taxa das blusinhas antes do fim da validade, em 8 de setembro. A comissão mista deve ser instalada em 1º de setembro e a meta é aprovar a matéria na Câmara e no Senado em menos de uma semana. O governo corre contra o tempo para garantir a votação antes da MP caducar. Caso contrário, a cobrança de 20% sobre compras internacionais de até 50 dólares será retomada.
0: E tem um outro tema também de interesse do governo, que é a aprovação do fim da escala 6x1, e que está tramitando no Senado desde que o Davi Alcolumbre retomou as relações com o presidente Lula. A equipe do presidente Lula está estudando formas de conter o impacto das notícias envolvendo Lulinha na campanha à reeleição. Rani Veloso.
3: A campanha à reeleição do presidente Lula avalia estratégias para conter o desgaste político das novas denúncias envolvendo o filho dele, o Lulinha, e a lobista Roberta

0: Luxinger. A empresária alugava uma mansão em Brasília, usada frequentemente por Lulinha. O candidato ao governo pelo PT em São Paulo, em sabatina à CBN, Globo e Valor, admitiu o impacto e defendeu passar a régua em quem quer que seja. O núcleo petista planeja manter distanciamento da crise e focar os ataques no histórico de investigações do senador Flávio Bolsonaro. A defesa de Lulinha nega tráfico de influência e afirma que as acusações têm objetivo eleitoral.
1: Tem uma coisa que está acontecendo, que são os vazamentos, né, das investigações. A Polícia Federal está fazendo 3 inquéritos para investigar tráfico de influência do Lulinha. O primeiro inquérito em que o Lulinha estava citado, vamos dizer assim, que era das irregularidades do INSS, isso já foi descartado. O Lulinha não foi indiciado. Ou seja, pelo menos por enquanto, a PF não tem nenhum indicativo de que o Lulinha esteja envolvido nas irregularidades do INSS. Aí abriu-se outras 3 investigações na Polícia Federal em relação ao filho do presidente Lula. As 3 por tráfico de influência e corrupção. O que é o tráfico de influência? Senão o lobby, né? O lobby que não é regulamentado, que é justamente alguém tentar convencer parlamentares, convencer alguém do Poder Executivo a favorecer determinadas empresas. O lobby por si só não é criminoso, por si só, né? A menos que as práticas de convencimento envolvam corrupção, né? Envolvam presentinhos, que no caso a Roberta Lutzinger, por exemplo, quando comprou joias para o chefe de gabinete do presidente Lula, isso já esbarra numa irregularidade, né? Agora, o lobby por si só, tentar fazer pressão para tentar fazer um contrato e tal, por si só não é crime. O Lulinha, esse lobby por parte do filho do presidente Lula, não pode se chamar lobby, né? Porque ele é filho do presidente. Então é tráfico de influência, porque obviamente o fato dele ser filho do presidente confere a ele uma influência muito grande, né? Então ele se utilizava dessa condição, é o que se investiga, para ter acessos facilitados dentro dos ministérios, né? E aí a corrupção é se essas relações envolvendo empresários e ministério, se haveria ou não corrupção. Isso tudo está em investigação, certo? E aliás, sob relatoria do André Mendonça. E o André Mendonça, um parênteses aqui, também é o relator do caso do Vorcaro, que também tem um componente que comprometeria, no caso, o Flávio Bolsonaro, né? No caso, e aí é curioso a gente observar isso, acho que vale essa reflexão. Porque no caso do Vorcaro, vocês podem reparar que nada mais vazou, né? O André Mendonça criou uma estrutura para blindar essa investigação, uma estrutura nunca antes vista, porque as investigações estão todas concentradas no gabinete dele. Ele mesmo levou os policiais federais para trabalhar no gabinete dele, criou uma forma de blindar a investigação do Vorcaro de vazamento. A investigação em relação ao Lulinha, pelo jeito, não tem uma blindagem tão rigorosa, porque os vazamentos vão acontecendo. E a imprensa, uma vez que recebe esse material, publica, é óbvio, né? Aí é o nosso papel, recebeu o material, publica. Agora, o material que está chegando, claro, é comprometedor. Aí a Roberta Lutzinger fala, não, eu falo em nome do Lulinha. Ela é uma lobista, né? Ela faz esse meio de campo. Ok, então a gente já entendeu que ela é amiga do Lulinha e ela se beneficia disso para ter acessos nos ministérios. Ela mandou, por exemplo, para o chefe de gabinete do presidente Lula, que tem o apelido de Marcola, uma minuta de um contrato de uma empresa que produz produtos à base de cannabis, que gostaria que fosse feito um contrato com o Ministério da Saúde. Aliás, a situação do Marcola é bem mais complicada que a do Lulinha, se vocês observarem o que vem vindo à tona, né? Ali você tem o recebimento de dinheiro e ali você tem o envio de uma minuta de um contrato para o chefe de gabinete do presidente da República. Então, em relação ao Lulinha propriamente dito, se você observar os vazamentos,

0: para além do barulho que eles provocam, de concreto, ainda não se tem nada, né? De concreto. É, fica aquela, né, dúvida que paira e tal, e abastece as redes sociais. Então, vamos acompanhar. Agora, é interessante também observar esses mecanismos de vazamento de informações que se dá exclusivamente em relação ao Lulinha, né? Em relação ao caso Vorcaro / Flávio Bolsonaro, não sai mais nada, né? Não vaza mais nada. É impressionante como as coisas operam ali nos bastidores, né? Fiquemos atentos a tudo isso. E é claro que as investigações em relação ao Vorcaro também continuam. A Polícia Federal continua trabalhando, só que a gente não está sabendo o que é que eles estão descobrindo. Mas certamente tem muita coisa que deve vir por aí quando o inquérito for concluído. Ou quando houver algum vazamento, né? Furando todo esse bloqueio. Enfim, vamos em frente. Cadê? Um relatório da PF não encontrou provas de que um jornalista recebeu dinheiro para produzir reportagens sobre Flávio Dino. João Rosa.
1: Um relatório da Polícia Federal usado pelo ministro Alexandre de Moraes do STF para autorizar uma operação contra uma fonte de um jornalista aponta que não há elementos suficientes para afirmar que o profissional recebeu dinheiro para produzir reportagens sobre Flávio Dino. O documento também não encontrou indícios de perseguição ou violação de sigilo funcional. O caso gerou críticas de entidades da imprensa e reacendeu no Supremo debate sobre a exigência de diploma para o exercício do jornalismo.
0: Esse jornalista recebeu 100 mil reais, mas não, a Polícia Federal não relaciona, não tem elementos para relacionar esse dinheiro com o fato dele ter feito publicações envolvendo a família do Flávio Dino. O ex-ministro da Fazenda e candidato ao governo de São Paulo, Fernando Haddad, foi sabatinado hoje por jornalistas da CBN, Valor Econômico e o Globo, Pedro Pupulin.
2: Sabatinado por jornalistas de CBN, Valor e o Globo, Fernando Haddad disse temer prejuízos institucionais ao país em uma eventual vitória de Flávio Bolsonaro na disputa presidencial e negou que o desempenho eleitoral dele em São Paulo esteja conectado com a performance de Lula na corrida ao Planalto. Candidato do PT reconheceu que será um desafio vencer Tarcísio de Freitas como resultado de pesquisas eleitorais e criticou o governador, sobretudo quanto à segurança pública.
0: O Haddad está numa missão impossível, né? Se ele conseguir ir para o segundo turno no estado de São Paulo, já terá sido um grande feito, porque as pesquisas dão um favoritismo claro e, né, com uma distância gigantesca do atual governador Tarcísio de Freitas. A polícia de Minas Gerais prendeu uma pessoa suspeita de aliciar crianças por meio de jogos online. Janaína Regiane.
3: A Polícia Civil de Minas Gerais prendeu um suspeito de aliciar pelo menos 30 crianças em jogos online em Governador Valadares, no Vale do Rio Doce. Ele iniciava o contato com as vítimas em jogos e levava as conversas para outros aplicativos. As vítimas são de diferentes partes do país. Com o suspeito foram apreendidos celulares que continham grande quantidade de material de abuso sexual envolvendo crianças e adolescentes. Agora, as investigações tentam descobrir se outras crianças foram abordadas pelo suspeito.
0: Um delegado da Polícia Federal é suspeito de repassar informações sigilosas para criminosos no interior de São Paulo. Lucas Taveira.
4: Uma investigação da Polícia Federal aponta que um delegado da própria corporação teria usado o acesso a sistemas internos para consultar informações sigilosas e repassá-las a suspeitos. Atuando em Marília, no interior paulista, ele chegou a representar o país em um treinamento internacional sobre cibersegurança. A ação cumpriu mandados de busca e apreensão em São Paulo e no Rio Grande do Sul, além de determinar o afastamento do delegado.
0: Bom, a primeira turma do Supremo decidiu, por unanimidade, tornar réus o ex-presidente da Assembleia Legislativa do Rio de Janeiro, Rodrigo Bacelar, o ex-deputado estadual TH Joias e também o desembargador federal Macário Ramos Judici Neto. Os três...

estão presos são acusados de obstrução de investigação relacionada ao vazamento de informações sigilosas de uma operação contra o Comando Vermelho. Lembra disso? O TH Joias, que era deputado estadual, seria o alvo da investigação. O desembargador Macário Ramos Júdice Neto era o relator, como juiz, desse caso que tinha como alvo o TH Joias, porém ele era do grupo. E aí ele então teria dito para o então presidente da Assembleia Legislativa, o Rodrigo Bacelar, que haveria essa operação. O Rodrigo Bacelar, por sua vez, foi lá para o TH Joias e já deu aquele toque, que ele seria alvo. E aí o TH Joias foge e conversa com o Rodrigo Bacelar. E, aliás, tem um momento esdrúxulo que ele vai sair de casa e aí tem um monte de carne maravilhosa no freezer. E ele fica com dó de deixar a carne lá. E aí o Rodrigo Bacelar fala, vai embora, some, né? Então você vê que é uma quadrilha. E é uma quadrilha infiltrada no Judiciário do Rio de Janeiro e na Assembleia Legislativa, a ponto de se tratar do Rodrigo Bacelar, que era o presidente da Assembleia Legislativa. Grupo do ex-governador Cláudio Castro, né? Um grupo que estava ali com um projeto de manutenção de poder no Rio de Janeiro. Agora, então, vão responder na justiça. E a gente está falando aqui de Comando Vermelho. A gente não está falando que eles, entre eles, se organizaram. Nós estamos falando de Comando Vermelho. Estamos falando de crime organizado. Agora, você imagina os Estados Unidos considerando o Comando Vermelho como uma organização terrorista. E, de repente, se depara com essas figuras. E, de repente, descobre que dentro da política brasileira tem figuras ligadas a grupos terroristas, uma vez que o Comando Vermelho é considerado terrorista por eles. Olha a brecha para os Estados Unidos fazerem o que eles bem entenderem aqui. Bom, em relação à Assembleia Legislativa do Rio de Janeiro, já está dada a carta branca, né? Esse é o problema. Esse é o problema. Porque o crime organizado está aí, ó. Esses caras. Bom, é muito trágico o que aconteceu hoje no Paraná. Um acidente de trânsito terminou com a morte de 23 pessoas, sendo 21 adultos e 2 crianças. As vítimas eram da cidade de Imbituva, nos Campos Gerais do Paraná. Essas pessoas estavam num ônibus da Secretaria de Saúde da cidade, um ônibus que estava levando pacientes para hospitais da Grande Curitiba. O acidente aconteceu na madrugada, na BR-373, segundo a Polícia Rodoviária Federal. As evidências preliminares, que ainda serão investigadas, apontam que uma carreta teria invadido a pista na contramão e colidido de frente com o micro-ônibus. Uma tragédia. O município de Imbituva tem cerca de 30 mil habitantes, segundo o IBGE. A prefeitura decretou luto oficial de 2 dias. Terrível. Uma outra informação, a companhia aérea Latam informou hoje que houve uma falha no sistema da empresa e essa falha permitiu que dados de clientes fossem consultados por pessoas não autorizadas. A empresa não informou quantos clientes foram afetados. Isso aconteceu no dia 29 de julho. Agora veio à tona. Pela própria Latam. E aí, essas pessoas que entraram no sistema da Latam descobriram nome completo, data de nascimento, e-mail, telefone, endereço, número de sócio e categoria no programa de fidelidade Latam PES, saldo de milhas, também dados parciais do cartão de crédito, como os primeiros 6 e últimos 4 dígitos, a bandeira do cartão, nome do titular, data de validade. Complexo, hein? Segundo a Latam, não houve exposição do número completo e do código de segurança dos cartões de crédito, nem das senhas. A companhia aérea Latam está orientando os clientes para que fiquem atentos a eventuais tentativas de golpes que citam dados cadastrais, né? Uma vez que os golpistas têm esses dados, para o pessoal, então, que voou pela Latam, que tem os dados registrados, tomar cuidado para qualquer ligação, se fazendo valer, dizer que é da Latam, pedindo dados e

0: tal. Perigoso, hein? Muito perigoso. Complexo. Bom, esses então os destaques do noticiário de hoje. Vou falar aqui rapidamente os nossos canais. Dá para acompanhar para além do Radinho. No Radinho estamos para parte da rede, né? No Radinho estamos para São Paulo e parte da rede. Na outra parte da rede tem o futebol. Daqui a pouco vamos falar do futebol. E dá para acompanhar o programa pelos nossos canais digitais. Dá para acompanhar com imagem. No Globoplay, nas transmissões ao vivo do Globoplay, com acesso gratuito. No site da CBN, no aplicativo da CBN dá para ouvir. E dá para acompanhar com imagem também no YouTube. Procure lá, Rádio CBN. Aí você pode dar um joinha. E também, ó, participar do nosso chat. Agora, 10h28.
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8: Quase 24 anos depois dos crimes, Antônio Otávio dos Santos, de 62 anos, conhecido como Pai Tonho, foi condenado pelo Tribunal do Júri da 2ª Vara do Júri da Capital. Ele recebeu pena de 24 anos de reclusão em regime inicial fechado pelo homicídio qualificado de Adalva do Carmo da Silva e pelas tentativas de homicídio contra Joyce Ellis da Silva e Gircleide Barbosa Viana. Os crimes ocorreram na madrugada de 2 de novembro de 2002, em frente a um bar localizado no campo do Sítio Grande, no bairro da Imbiribeira, na zona sul do Recife. De acordo com a denúncia apresentada pelo Ministério Público de Pernambuco, a Dalva e outras mulheres estavam reunidas e bebendo no estabelecimento quando o acusado, segundo as investigações, teria se irritado por não ser aceito pelo grupo. Ele então foi até a própria residência, pegou uma arma e voltou ao local, efetuando disparos contra as vítimas. A justiça também determinou a execução imediata da sentença e expediu um mandado de prisão contra Antônio dos Santos.
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quarta-feira, 19 de agosto de 2026. A ex-primeira-dama Michele Bolsonaro postou registros em vídeo dos bastidores de uma gravação ao lado do candidato à presidência Flávio Bolsonaro. O encontro marca a primeira participação conjunta dos dois para a propaganda eleitoral deste ano, após a briga pública e a reconciliação. Michele disputa uma vaga no Senado pelo Distrito Federal, enquanto o senador encabeça a chapa presidencial do PL. A Justiça de São Paulo concedeu proteção temporária contra credores à Casas Bahia. A rede varejista soma dívidas de

0: mais de 17 bilhões de reais. O pedido de recuperação judicial ainda não foi homologado, mas a decisão impede a execução de débitos e proíbe os mais de 28 mil credores de antecipar o vencimento de contratos. O chefe de inteligência do Equador, a mulher dele e 5 turistas americanos morreram na queda de um helicóptero turístico no Quênia. De acordo com as autoridades locais de aviação, a aeronave realizava um voo panorâmico sobre uma reserva florestal. O governo equatoriano divulgou nota oficial lamentando a tragédia. No horário de Brasília, 10h33.
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1: Olha só quem tá aqui no estúdio hoje, Rafael Prates.
2: Tudo bem, Tânia?
1: Bem-vindo, boa noite.
2: Boa noite para os ouvintes da CBN também.
1: Muito bom, Prates. O Prates estava no estúdio ao lado, porque estava na transmissão do jogo do Palmeiras. Isso. Pela Libertadores. Aliás, hoje um dia com muitos jogos. Vamos começar falando do jogo do Palmeiras?
2: Palmeiras classificado, Tânia. Venceu o Cerro Porteño hoje em Assunção por 1-0, né? Havia empatado na ida 1-1 e esse empate em São Paulo deixou uma dúvida, né? O Palmeiras é muito melhor que o Cerro Porteño, mas o time empatou em São Paulo, tinha de ganhar hoje no Paraguai, e ganhou. Gol do Gustavo Gomes, o símbolo do clube. O Gustavo Gomes chegou ao Palmeiras em 2018, assim, tem muitos títulos, é o capitão, e hoje fez o gol da classificação. Gol de cabeça no final do primeiro tempo, escanteio cobrado pelo John Arias, e o Palmeiras ganhou do Cerro por 1-0 e avança mais uma vez para a fase quartas de final da Copa Libertadores da América, né? Palmeiras vai esperar amanhã quem vai passar do duelo Mirassol e LDU, Tânia. Foi 1-1 na ida em Mirassol. Amanhã o jogo da volta em Quito, LDU e Mirassol. Quem vencer esse duelo enfrenta o Palmeiras na próxima fase, mas o Palmeiras venceu. Palmeiras cumpriu o objetivo de chegar mais uma vez em uma fase quartas de final de Libertadores da América. Não foi assim um grande jogo, um gramado encharcado, pesado, né? O lá no Eva Olha, em Assunção, estádio do Cerro Porteño lotado. O torcedor do Cerro viu uma possibilidade de eliminar um gigante como o Palmeiras, mas não eliminou. Palmeiras passa, vai para a próxima fase da Copa Libertadores da América, elimina o Cerro Porteño mais uma vez nas oitavas de final da Libertadores, Tânia.
1: Muito bom. E neste momento, pela Libertadores, Flamengo e Cruzeiro.
2: É
1: intervalo
2: isso.
1: De jogo,
2: é,
1: né?
2: Começa o segundo tempo agora, Tânia. Traz de você aí o monitor. Flamengo 1, Cruzeiro 0, gol do Arrascaeta no primeiro tempo, um golaço do Flamengo. Esse resultado coloca o Flamengo na próxima fase, o Flamengo vai despachando o Cruzeiro logo nas oitavas da Libertadores, por quê? São dois times que poderiam jogar uma final de Libertadores, mas o sorteio colocou um contra o outro. Por enquanto, 2 minutos, segundo tempo no Maracanã, também completamente lotado. Flamengo 1, Arrascaeta, Cruzeiro 0, começando agora o segundo tempo no Rio de Janeiro.
1: Muito bom. Antes de falarmos do Atlético Mineiro, que se classificou na Sul-Americana, mais alguma coisa sobre
2: o definido, Tânia, o adversário do Fluminense nas quartas de final da Libertadores. Fluminense que ontem eliminou o Rivadavia nos pênaltis em Mendoza, na Argentina. E o Platense vai jogar contra o Fluminense em setembro. Vai ser esse jogo. Platense nos pênaltis eliminou o Coquimbo, no Chile. Né? Foi 1-1 na ida na Argentina. Hoje, empate sem gols, 0-0. Pênaltis, Platense venceu o Coquimbo. Então, Platense e Fluminense, um dos jogos definidos na próxima fase da Libertadores. O Fluminense sabe que vai enfrentar o Platense. Primeiro jogo no Rio de Janeiro, no Maracanã. Segundo jogo na Argentina, no mês de setembro, para a gente saber se o Fluminense vai seguir ou não para as semifinais da Libertadores da América.
1: Eu fico impressionado que você fala tudo isso de cor, né?
2: É, porque, mas sabe o que é isso?
1: Já tá tudo
2: também,
1: na cabeça.
2: É quase que uma decoreba. É uma coisa assim, repetitiva,
1: tanto, né?
2: É. Você vai vendo. Então, Fluminense e Platense é um dos jogos definidos na próxima fase da Copa Libertadores da América.
1: Muito bom. Sul-Americana, o Atlético se classificou.
2: Com muito drama, viu, Tânia Morales? Empatou com o Bragantino 2-2 em Belo Horizonte. Havia vencido 1-0 na ida. O Galo venceu o Bragantino e Bragança por 1-0. Hoje o Bragantino fez 1-0. O Atlético empatou, o Bragantino faz 2-1, o Atlético empatou no final com o Coelho, que foi jogador do Bragantino, fez o gol de ida em Bragança, né, no jogo de ida em Bragança no 1-0, e hoje 2-2 no final, e no final, Tânia, o Everson, goleiro do Atlético, fez uma grande defesa. O Bragantino pressionou e teve chance de levar o jogo para os pênaltis. Se o Braga vencesse por um gol,

0: forçaria a disputa de pênaltis na Arena MRV em Belo Horizonte, mas não. 2-2, o Atlético avançou e seguiu para as quartas de final da Sul-Americana. Como o São Paulo seguiu ontem para enfrentar o Boca Juniors, o Atlético seguiu hoje e espera amanhã, Tânia, quem passar do jogo Santos e Macará. O jogo vai ser em Ambato, no Equador. O Santos venceu na ida 2-1, pode empatar amanhã para avançar, mas o Galo avançou, eliminou o Bragantino e seguiu para a próxima fase da Copa Sul-Americana.
1: Muito bom, hein, Rafael Prades? E agora, você vai embora? Ou você
0: agora
1: vai
0: eu voltar? Vou embora.
1: Ah, agora chega, né?
0: Agora vou embora, vou vindo Noite Total no veículo.
1: Ah, será mesmo?
0: Acho que você vai pôr uma musiquinha. Uma parte do áudio?
1: Não precisa provar, tá bom, não. Não precisa provar nada. Vai descansar.
0: Valeu, Tânia. Boa noite, hein?
1: Para
0: os ouvintes da CBN também. Boa noite.
1: Rafael Prates, aqui, abrilhantando o nosso estúdio. Estava lá na transmissão do jogo do Parmeira. E agora está aqui conosco e agora vai embora. E diz que vai ouvindo o CBN Noite Total. Você acha? Eu acho que ele vai ouvindo música. Não sei. Porque às vezes a gente está trabalhando no rádio, a gente fica com a cabeça tão cheia. Que depois você quer só, ou às vezes um silêncio. Você sabe que eu preciso de silêncio? Muito, muito. Às vezes eu fico em silêncio, sem ouvir nada. Falo, nossa, que é, mas é uma necessidade. Em frente.
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1: Vamos aqui com a nossa série 50 debates para o Brasil, temas que estão aí na boca do povo, do debate público. Nesse ano eleitoral, né? É importante falar sobre cada um deles e é exatamente o que o Jornal da CBN está fazendo toda manhã com o Milton Jung, com Cássia Godoy, fazendo debates, trazendo esses temas. E aqui no CBN Noite Total, a gente traz uma edição. E aí, se você se interessar, você procura no site da CBN 50 Debates para o Brasil e ouve na íntegra. Hoje, o tema é polêmico. Os crimes extremamente graves deveriam ter sanções mais severas, como prisão perpétua? Ou o país tem de preservar os limites estabelecidos pela atual Constituição de 40 anos como tempo máximo de cumprimento de penas? Esse foi o assunto de hoje da série 50 Debates para o Brasil, apresentado pelo Jornal da CBN. Para o ex-procurador do Ministério Público de São Paulo, Fernando Capês, o combate à criminalidade não pode ser feito apenas pelo endurecimento da pena. Ele destacou, no entanto, que o Estado precisa deixar claro o quanto valoriza a vida humana e a segurança em determinados casos.
3: Que pena merece um sujeito que mata os seus filhos, crianças, porque está com raiva da esposa que supostamente vai terminar um relacionamento? Que crime merece, por exemplo, quem ataca uma moça desprotegida durante a noite e a estupra até provocar a morte? Nós temos que começar a discutir essa questão da retribuição do Estado, se nós estamos valorizando claramente as vítimas nesse processo de resposta de retribuição por parte do Estado.
1: Já o coordenador de advocacy do Justa, Felipe Angeli, afirmou que o endurecimento penal sempre é usado como solução pelos governantes, mas sem gerar resultados. Ele também disse que o Estado não pode se comportar como as pessoas na hora de penalizar um criminoso.
4: Quando agentes da lei prescindem de todo o processo legal, não levam esses suspeitos, né, à delegacia de polícia, não levam esses suspeitos ao tribunal e acabam muitas vezes numa situação de confronto que não há justificativa na legítima defesa, acabam cometendo um homicídio em relação a esses suspeitos. Isso não é um agente do Estado que esteja cumprindo a lei, ele está se comportando exatamente como aquele criminoso que ele visa responsabilizar.
1: A série 50 Debates para o Brasil prossegue, hein? Vai até a semana que antecede o primeiro turno das eleições. Dá para você acompanhar as discussões completas no site da CBN, tanto esse tema de hoje como os temas anteriores e também os que virão, né? E aí você vai monitorando. Procure lá 50 Debates para o Brasil. Agora são 10 horas e 42 minutos.
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1: Torcedores corintianos protestaram em frente ao Ministério Público de São Paulo para pedir apoio a uma intervenção judicial no clube, cujo endividamento já está na casa de 2 bilhões e 700 milhões de reais.

0: policiais. Os promotores do caso ponderaram que o inquérito está no início e que é preciso cuidado na apuração durante o processo.
1: Centenas de torcedores do Corinthians protestaram na tarde desta quarta-feira em frente à sede do Ministério Público, no centro de São Paulo, em apoio à possibilidade de intervenção judicial. Com cartazes pedindo socorro, a torcida criticou a falta de debates para a reforma do Estatuto do Clube. O movimento foi convocado nas redes sociais e contou com o apoio das principais torcidas organizadas. O ato faz parte de uma série de manifestações da torcida cobrando dirigentes do Corinthians. A proposta da torcida é pressionar o Ministério Público a apresentar uma ação judicial pedindo a nomeação de um interventor no Corinthians. Os manifestantes se dizem insatisfeitos por seguidas más gestões que resultaram no endividamento na casa dos 2 bilhões e 700 milhões de reais. Os promotores responsáveis pelo caso explicaram que o inquérito está no início e que, embora a manifestação da torcida reforce a legitimidade sobre a investigação, não há influência técnica no andamento da apuração. Foi o que afirmou o promotor André Pascoal.
2: A gente tem que agir também, por outro lado, com muita cautela na colheita de provas, na prestação de provas, até para, caso nós entremos com ação, para que ela esteja bem fundamentada, bem, um bom substrato probatório. Então isso é algo que exige um cuidado de investigativo muito grande de nossa parte. E nós estamos muito empenhados nesse sentido, porque nós entendemos que o Corinthians, pela sua dimensão, pela relevância, não só a nível nacional, mas internacional também, envolve essa questão do patrimônio cultural nosso. E esse é o motivo da nossa intervenção, reconhecido pelo Conselho Superior do Ministério Público.
1: No momento, o Corinthians possui 3 transfer bans ativos por causa de dívidas que impedem a inscrição de novos jogadores. A gestão do atual presidente, Osmar Stable, foi alvo de mais protestos da torcida após a novela envolvendo a renovação do contrato do atacante Memphis Depay. Na semana passada, Stable foi ouvido pelo Ministério Público. O inquérito que investiga irregularidades nas contas do Corinthians não tem um prazo para ser concluído. Mas os promotores acreditam que o procedimento não deve ser finalizado em menos de 2 meses, o que aproximaria o eventual desfecho das eleições do clube, que serão realizadas no fim deste ano. De São Paulo, Karen Lemos.
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0: Atualizando o placar do jogo, deste momento da Libertadores, Flamengo e Cruzeiro. Cruzeiro fez um gol, empatou com o Flamengo 1-1. No agregado, 2-2. Ih, será que vai para os pênaltis? Este jogo está no comecinho do segundo tempo, né? Dá tempo de alguém desempatar. Estamos de olho. E não é que o Rafael Prats mandou um áudio mesmo do carro dele, de que está com o radinho ligado, ouvindo CBN Noite Total? É, falei para ele que ok, já está comprovado que ele pode ouvir música agora para descansar um pouco. Mas ele disse que não, que vai continuar ouvindo notícia, para ficar bem informado. Muito bom, hein, Rafael Prats? Gostamos da audiência. Em frente? Vamos lá. O Supremo Tribunal Federal decidiu, por unanimidade, ampliar a proteção da Lei Maria da Penha para mulheres vítimas de violência. Violência, nesse caso, motivada por gênero, mesmo quando não existe relação familiar ou afetiva com o agressor, porque a Lei Maria da Penha, até então, pressupunha o contexto da violência doméstica. Agora, não. Não precisa ser necessariamente um parceiro da vítima para ser enquadrado na Lei Maria da Penha. Basta que a violência tenha sido motivada pelo fato da vítima ser mulher, né? A decisão também determina que pedidos de medidas protetivas sejam analisados com rapidez quando houver risco à vítima. Durante o julgamento, um comentário do ministro Gilmar Mendes sobre violência contra mulheres em dias de jogos de futebol gerou repercussão.
3: O Supremo Tribunal Federal decidiu por unanimidade ampliar a aplicação das medidas protetivas previstas na Lei Maria da Penha. A partir do entendimento da corte, a proteção poderá ser concedida em casos de violência contra a mulher motivada por gênero, mesmo quando não existe

0: de relação doméstica, familiar ou afetiva entre a vítima e o agressor. Na prática, a medida poderá ser aplicada em situações como assédio, perseguição e sequestro, desde que seja reconhecido que a violência ocorreu por causa do gênero da vítima. O processo tem repercussão geral. Isso significa que a decisão do STF deverá ser seguida pela justiça de todo o país em casos semelhantes. Durante o julgamento, o ministro Gilmar Mendes fez um comentário infeliz. Enquanto o ministro Dias Toffoli falava sobre o aumento da violência contra mulheres em dias de partidas de futebol, Gilmar, em tom de brincadeira, perguntou se o problema seria provocado pelo mau desempenho dos times.
1: Uma outra questão que tem que ser pensada aí, saiu um estudo recente que não é só em relação ao Brasil, mas ao Ocidente todo, e aí as próprias entidades de futebol e os próprios clubes de futebol têm que pensar, é que nos dias de jogo de futebol, a violência contra as mulheres e as crianças dentro de casa aumenta 60, 70%.
2: Culpa do mau desempenho dos times?
1: Da natureza mesmo do machismo, da violência e de se transferir uma frustração para dentro de casa.
0: O Supremo também definiu que pedidos de medidas protetivas poderão ser analisados por um juiz que não seja o responsável pelo caso quando houver risco imediato à integridade física ou psicológica da vítima. A medida busca garantir uma resposta mais rápida para mulheres em situação de risco. Depois da decisão inicial, o processo será encaminhado ao juiz competente que poderá manter ou modificar a medida protetiva. De Brasília, João Rosa.
3: Essa coisa do futebol, né? Também muito associado ao álcool, né? Você soma a frustração que o time perdeu, bebe, enfim, chega em casa e desconta na mulher. Umas coisas completamente ultrapassadas, né? Que são criminosas, precisam ser punidas. Um horror, é uma cultura, um caldo de cultura machista que precisa ser superado, pelo amor de Deus. O presidente Lula disse que o Brasil não pode andar de cabeça baixa e defendeu o enriquecimento de urânio para fins pacíficos. O presidente deu as declarações durante uma visita ao Centro Industrial Nuclear de Aramar, em Iperó, no interior de São Paulo. A defesa da soberania tem sido uma das bandeiras do petista na campanha à reeleição.
4: O presidente Lula fez mais um discurso em defesa da soberania brasileira, uma das bandeiras do petista na campanha à reeleição. Durante visita ao Centro Industrial Nuclear de Aramar, em Iperó, no interior de São Paulo, o mandatário afirmou que ter soberania é competir e poder dizer não a grandes potências em assuntos internacionais. Lula também disse que o Brasil não pode andar de cabeça baixa na relação com outros países e defendeu investimentos em submarinos de propulsão nuclear.
5: A gente não tem soberania nacional porque a gente faz discurso. Sabe, o discurso é só palavra, que o adversário às vezes nem escuta. A gente tem que estar preparado para eles saberem que a gente vai ter força para poder dizer não. Que a gente vai ter força para poder dizer vamos competir. O que a gente não pode é ser um país desse tamanho de cabeça baixa a vida inteira.
4: O presidente estava acompanhado dos ministros da Defesa, José Múcio, e de Minas e Energia, Alexandre Silveira, além da presidente da Petrobras, Magda Chambriard. Ao conhecer o laboratório de enriquecimento isotópico da Marinha, Lula afirmou que, apesar de o orçamento ter prioridades como saúde e educação, é preciso discutir uma previsão financeira para finalizar a construção do submarino nuclear que está em desenvolvimento no local. Segundo o presidente, o projeto está em andamento desde 2007. Lula também defendeu a possibilidade de o Brasil exportar urânio enriquecido a outros países interessados em utilizar a energia nuclear para fins pacíficos.
5: O submarino é importante para que a gente tenha tecnologia para dar e para vender, que a gente possa enriquecer urânio, sabe, para fins pacíficos, como está na nossa Constituição, para vender para o mundo.
4: A Constituição brasileira determina que todas as atividades nucleares devem ter fins pacíficos. Estabelece que a União deve ter o monopólio sobre atividades, como, por exemplo, o enriquecimento e o reprocessamento de materiais nucleares. A comercialização com outros países segue regras próprias

está sujeita a autorizações e controles dos órgãos responsáveis pelo setor nuclear. Desde o primeiro tarifaço e em embates com o presidente dos Estados Unidos, Donald Trump, Lula tem reforçado discursos em torno da defesa da soberania nacional, afirmando que o Brasil deve preservar a autonomia diante de outros países. O presidente

0: para fins de energia, né, de geração de energia. Agora, depois de um determinado nível de enriquecimento de urânio, ele pode servir também para o quê? Fazer uma bomba atômica, né? Esse é o ponto. Se na Constituição está dizendo que o enriquecimento de urânio no Brasil é exclusivamente para fins pacíficos, assim será, né? Os Estados Unidos não gostam muito de que outros países façam enriquecimento de urânio, porque pode se chegar numa bomba atômica, né? Esse é um ponto nevrálgico, inclusive, no conflito com o Irã. Que o Irã diz que o seu programa de enriquecimento de urânio é para fins pacíficos. E os Estados Unidos desconfiam que o Irã esteja fazendo uma bomba atômica. Enfim. Vamos lá. O governo tenta acelerar a articulação no Congresso para aprovar a MP que suspende a taxa das blusinhas antes do fim da validade. A medida provisória caduca agora no dia 8 de setembro. Então, se o Congresso não apreciar a medida provisória, ela deixa de existir. E aí volta a taxa das blusinhas. A comissão mista deve ser instalada no primeiro de setembro e a meta é aprovar a matéria na Câmara e no Senado em menos de uma semana. O governo corre contra o tempo para garantir a votação antes de a medida caducar. Caso contrário, a cobrança de 20% sobre compras internacionais de até 50 dólares será retomada.
1: O governo mobiliza a base no Congresso para viabilizar a aprovação em tempo recorde da MP que suspendeu a cobrança da chamada taxa das blusinhas na semana de esforço concentrado, entre 31 de agosto e 4 de setembro. A medida provisória perde a validade em 8 de setembro e, se não for aprovada, o imposto de 20% sobre compras internacionais de até 50 dólares volta a ser cobrado. A prioridade é instalar a comissão mista no dia 1º de setembro para votar a matéria na própria comissão, na Câmara e no Senado, até o dia 4. O ministro da Fazenda, Dario Durigan, afirmou que o presidente Lula está se empenhando pessoalmente na interlocução com lideranças.
2: A determinação do presidente para a equipe que faz interlocução política no Congresso é para que a gente trabalhe para instalar a comissão e votar o texto tão logo o Congresso possa fazer isso. A gente tem tratado dos diferentes setores, então acho que a nossa proximidade com o empresariado brasileiro, seja por conta do tarifaço e dos efeitos que nós estamos ajudando a mitigar, seja por conta de outras situações, eu acho que nós estamos caminhando bem.
1: Por se tratar de uma comissão mista, Senado e Câmara dividirão os principais postos. O governo ainda não fechou o acordo sobre o relator. O nome do senador Eduardo Braga, do MDB, chegou a ser cogitado, mas ele teria informado a aliados que não foi procurado. A MP foi editada em maio e recebeu mais de 100 emendas. A proposta ainda enfrenta resistência de entidades do setor varejista e da indústria, que defendem a manutenção da tributação. Com colaboração de Rani Veloso, de Brasília, Igor Cardim.
0: Nada como afinar com o Centrão, né? Agora o Davi Alcolumbre, o Hugo Mota, né? O presidente do Senado, o presidente da Câmara. Nesse cenário eleitoral atual, estão ali bem de bem com o governo Lula. Então, o fim da taxa das blusinhas é de interesse do governo, tem impacto eleitoral. O fim da escala 6x1, esse tema então nem se fala, né? Do potencial eleitoral, se de fato o Alcolumbre avançar com esse tema no Senado. Bom, só para dizer que o Flamengo fez mais um gol, desempatou o jogo. Então agora 2-1 Flamengo contra o Cruzeiro. Cheio de gols esse jogo, esses dois brasileiros pela Libertadores. O que vai acontecer agora? No radinho vai entrar a voz do Brasil. Mas nós prosseguimos aqui pelos nossos diversos canais da internet, seja no YouTube, no site, no aplicativo, no Globoplay. Prosseguimos até a meia-noite com o Matheus de Souza na produção e o Henrique Dias nos trabalhos técnicos.
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0: É isso, se você estiver no radinho e quiser migrar pro digital, estaremos por aqui. Se não, a gente se despede. Ah, e a gente lembra que amanhã vai ter transmissões de jogos na CBN, portanto, não teremos o CBN Noite Total, voltaremos na sexta-feira. Vamos ao

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0: quarta-feira, 19 de agosto de 2026. O presidente do Senado, Davi Alcolumbre, deu início à tramitação da proposta de emenda à Constituição, que acaba com a escala de trabalho 6-1. O governo federal articula a escolha de um relator aliado na Comissão de Constituição e Justiça para tentar votar o texto no plenário no início de setembro. Por outro lado, representantes do setor empresarial pressionam os senadores por um debate mais amplo, alertando contra riscos de uma aprovação acelerada da matéria. O Ministério Público Eleitoral pediu ao TSE a rejeição da candidatura de Pablo Marçal à presidência pelo PRTB e uma liminar para impedi-lo de fazer campanha. O registro ocorreu após a Justiça Eleitoral de São Paulo autorizar a filiação. O empresário continua inelegível até 2032 por uso indevido dos meios de comunicação na disputa pela Prefeitura de São Paulo em 2024. O Irã considera atacar alvos militares dos Estados Unidos na Europa caso a guerra no Oriente Médio tenha uma nova escalada. A informação é do jornal britânico Financial Times. Um dos potenciais alvos seria uma base aérea na Bulgária, que tem sido usada pelo exército americano para reabastecimento desde o mês passado. Outra instalação que poderia estar na mira é uma base aérea no Chipre. O local foi atacado por um drone iraniano em março. No horário de Brasília, 11 horas.
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0: Está no ar a Voz do Brasil. As notícias do governo federal que movimentaram o país no dia de hoje.
1: Olá, boa noite.
2: Boa noite para você que nos acompanha em todo o país.
1: Quarta-feira, 19 de agosto de 2026.
2: Vamos aos destaques do dia.
1: Segurança pública.
2: Operação recupera mais de 6 mil celulares em 10 dias.
1: Mobilização nacional é voltada à recuperação de aparelhos roubados ou furtados.
2: E também ao enfrentamento da cadeia de receptação e comercialização ilegal. Luciana Colares de Holanda.
3: Qualquer pessoa, antes de adquirir um celular usado, deve verificar por meio de aplicativo ou do portal Celular Seguro se o aparelho possui alguma restrição.
1: Participação das mulheres no mercado de trabalho.
2: Empresas com mais de 100 empregados devem atualizar os dados salariais e de diversidade. Luana Kari.
4: A partir desses dados é gerado o relatório de transparência salarial e as empresas recebem orientações sobre como diminuir as desigualdades.
1: Preparação para o Enem.
2: Aplicativo ajuda estudantes a reforçar os estudos para as provas. Jéssica Gonçalves.
5: O aplicativo oferece trilhas de estudo e simulados completos com questões de provas anteriores. A ferramenta ainda permite fazer a transcrição e a correção automatizada de redações.
1: Hoje, na apresentação da Voz do Brasil, eu, Mariana Jundma e Luciano Seixas.
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1: Em Iperó, no interior de São Paulo, o Centro Industrial Nuclear de Aramar reúne parte das atividades do Programa Nuclear da Marinha.
2: O programa avança para a etapa de montagem do reator destinado ao futuro submarino brasileiro com propulsão nuclear.
1: Vamos saber mais sobre as atividades com Pablo Mundim.
6: Em Aramar, no interior de São Paulo, estão sendo desenvolvidas tecnologias relacionadas à geração de energia elétrica por fonte nuclear. O trabalho inclui a montagem do reator que será utilizado no submarino brasileiro com propulsão nuclear. Segundo o comandante da Marinha,

0: Sampaio Olsen, o uso da energia nuclear no Brasil vai além da sua atuação militar.
1: O Brasil é um país vocacionado para o desenvolvimento e aplicação da energia nuclear. Para além da defesa, a energia, a saúde, segurança alimentar, segurança hídrica. O Brasil possui, com 1/3 do seu território prospectado, o 6º país em reserva de urânio.
0: O complexo concentra etapas estratégicas do programa, como o domínio do ciclo do combustível nuclear e o desenvolvimento da tecnologia brasileira de enriquecimento de urânio. Também reúne estruturas de formação e segurança nuclear. A ministra da Ciência, Tecnologia e Inovação, Luciana Santos, falou sobre o desenvolvimento do projeto.
2: Por meio da FINEP, estamos apoiando o desafio tecnológico do submarino. O submarino com propulsão nuclear é um instrumento de dissuasão por excelência. Uma ferramenta importante para protegermos, por exemplo, o nosso mar territorial.
0: O Programa Nuclear da Marinha reúne instituições de pesquisa e empresas brasileiras. Reportagem Pablo Mundim.
3: Operação envolvendo profissionais de segurança de 23 unidades da federação recuperou mais de 6 mil celulares roubados.
4: E resultou em quase 100 prisões, de acordo com os resultados parciais apresentados hoje.
3: Além do combate ao furto, o objetivo é desarticular a cadeia de receptação e comercialização ilegal desses aparelhos.
5: A operação Última Chamada envolve as forças de segurança de 22 estados e do Distrito Federal no combate ao roubo e à receptação de celulares. Nesta quarta-feira, foi apresentado um balanço parcial da operação, que teve início no dia 10 de agosto. Entre os resultados, mais de 6 mil aparelhos foram recuperados, de acordo com o diretor de Operações Integradas e de Inteligência, Anchieta Neri.
6: Foram mais de 100 inquéritos policiais conduzidos pelas 23 polícias civis que participaram das ações. Isso levou, até esse primeiro momento, a recuperação de mais de 6 mil celulares em todo o território nacional, bem como também mais de 100 prisões. 80 prisões em flagrante delito e mais de 20 prisões por mandado em razão das investigações conduzidas nos estados.
5: Mais de 33 mil notificações foram enviadas a pessoas que estavam em posse de aparelhos identificados como objetos de crime. A iniciativa integra a Política Nacional de Enfrentamento ao Roubo e Furto de Celulares, coordenada pelo Ministério da Justiça e Segurança Pública. Segundo o ministro da pasta, Wellington César Lima e Silva, os aparelhos fazem parte de uma cadeia maior.
7: O problema do celular que aflige e figura em muitas das pesquisas como uma das três principais questões que aflige a percepção de segurança pública faz parte de uma cadeia de celular que é furtado, roubado, que tem a receptação e que chega inclusive às mãos do crime organizado nos presídios. Então a única forma de enfrentar o problema é com integração com todas as polícias dos diversos estados.
5: Hoje o Brasil tem registrados mais de 3 milhões de celulares roubados com base nos dados do Banco Nacional de Celulares com Restrição, que reúne informações de aparelhos roubados, furtados ou extraviados no país. Agora será possível tratar esses dados, como disse o secretário nacional de Segurança Pública, Chico Lucas.
8: A gente está dando estrutura para os estados recuperarem esses celulares. A partir de agora, nós vamos dar rankings de restituição, rankings de notificação, dar transparência aos dados sobre celular, e essa operação vai ser permanente para que a gente tenha a redução dos números de roubo e furto de celular.
5: O Banco Nacional de Celulares com Restrição é uma ferramenta do programa Celular Seguro, criado a partir de informações dos boletins de ocorrência registrados em todo o país. Qualquer pessoa, antes de adquirir um celular usado, deve verificar por meio de aplicativo ou do portal Celular Seguro se o aparelho possui alguma restrição. Para isso, basta ter o e-mail do celular. Ele aparece na embalagem original do equipamento ou no discador ao teclar asterisco jogo da velha 06 jogo da velha. Reportagem Luciana Colares de Holanda.
4: É recomendado o cadastramento de aparelhos no celular seguro para proteger dados, definir contatos de confiança e bloquear o equipamento rápido.

0: rapidamente em caso de roubo, furto ou perda.
1: Para isso é necessário baixar o aplicativo Celular Seguro ou acessar o site oficial do programa utilizando sua conta gov.br.
0: Se preparando para as provas do Enem, o Exame Nacional do Ensino Médio, conta com uma ferramenta para reforçar os estudos.
1: É o aplicativo MEC Enem, que reúne conteúdos, questões e recursos que ajudam os estudantes a revisar os principais assuntos cobrados na prova.
0: O exame ocorre durante dois domingos seguidos, 8 e 15 de novembro.
2: Estudante do terceiro ano do ensino médio, Maria Clara da Ponte, de 17 anos, sonha em cursar medicina. Na preparação para o Enem, ela encontrou no celular uma ferramenta para reforçar os estudos. Maria Clara usa o aplicativo MEC Enem para resolver questões e identificar os conteúdos em que ainda precisa melhorar.
3: Ele me mostra exatamente os pontos que eu tenho errado e me ajuda a ir evoluindo com as questões. Então, não basta só saber o conteúdo teórico, eu preciso saber aplicar. Então, o aplicativo, ele ajuda bastante a, por meio das questões, eu entender onde eu preciso melhorar. O simulado também ajuda bastante a treinar o tempo de prova.
2: No aplicativo MEC Enem, o estudante pode estudar todas as áreas cobradas no Exame Nacional do Ensino Médio: linguagens, ciências humanas, ciências da natureza e matemática. O aplicativo oferece trilhas de estudo e simulados completos com questões de provas anteriores. Também tem um assistente virtual com inteligência artificial que ajuda a montar cronogramas personalizados e a tirar dúvidas. A ferramenta ainda permite fazer a transcrição e a correção automatizada de redações. O estudante pode acompanhar conquistas e pontuações e compartilhar a evolução nas redes sociais. Segundo o secretário executivo do Ministério da Educação, Rodolfo Cabral, a plataforma identifica o nível de conhecimento do estudante e, a partir daí, direciona a preparação.
4: Assim que um estudante entra no MEC Enem, ele vai fazer algumas questões de exames passados e a plataforma já vai fazer o nivelamento, testar qual é a situação daquele estudante naquele momento de preparação e já vai fazer todo um guia de estudos com base no nível que aquele estudante atingiu. E ainda a gente tem também um assistente virtual, que vai responder perguntas, vai retirar dúvidas e vai também preparar todo um cronograma de estudos de acordo com o nível do estudante e também de acordo com a periodicidade que ele usa a plataforma.
2: Para o professor do Centro de Ensino Médio 3 de Taguatinga, no Distrito Federal, Leonardo Pinelli, ferramentas como essa podem transformar um aparelho que já faz parte do dia a dia dos estudantes em aliado na preparação para a prova.
5: Ter ali na mão o acesso a um aplicativo onde você pode resolver questões, que é uma das, a gente já sabe, uma das melhores formas de se estudar para uma prova, ter acesso ao conteúdo e agora com a IA, também tem no aplicativo, você pode estabelecer um diálogo, ou seja, uma forma que é mais aceitável de você acessar o conteúdo, de você perguntar e responder sem ter que demorar tanto tempo pesquisando.
2: Para acessar o MEC Enem, é só baixar o aplicativo no celular ou entrar na plataforma pela internet, no computador. O acesso é feito com a conta gov.br. Reportagem Jéssica Gonçalves.
1: E professores da rede pública estadual e do Distrito Federal vão atuar na mobilização dos estudantes e no acompanhamento das provas do Enem.
0: A indicação dos docentes será feita pelas secretarias de educação entre 8 e 18 de setembro.
1: Os selecionados devem ter smartphone com internet móvel e não podem ter parentes de até terceiro grau inscritos no Enem no mesmo município de atuação.
0: Haverá capacitação à distância e ao final do processo os participantes serão remunerados por meio do auxílio de avaliação educacional.
1: As provas do Enem ocorrem nos dias 8 e 15 de novembro. Para saber mais, acesse gov.br/mec.
0: As empresas têm até o fim do mês para informar dados sobre remuneração de empregados, igualdade salarial entre homens e mulheres e políticas para a diversidade.
1: Os dados vão embasar mais um relatório de transparência salarial.
6: Em 2010, quando começou a trabalhar na indústria automotiva que fica em Porto Real, no Rio de Janeiro, Josiele Viana era a única mulher na linha de montagem de portas. Tempos depois, ela foi promovida para atuar na formação de novos empregados. Hoje, vê com satisfação o aumento do número de mulheres na fábrica.
7: Antes, o número de mulheres era muito pequeno. Na linha de porta, durante anos, eu era a única mulher. E hoje, nós temos a maioria de mulheres. E elas podem imaginar que, se elas engravidarem, elas vão ter um período de descanso, elas vão ter uma licença maternidade de 180 dias. Elas se sentem assistidas.
6: Uma das colegas de trabalho da Josiellen é a Daniele de Araújo Silva. Ela está há quase 4 anos na montadora e agora vai liderar uma das equipes de operação.
8: Eu

0: a participação das mulheres no mercado de trabalho é um dos temas que estão sendo informados pelas empresas neste mês. Até o dia 31 de agosto, as empresas com mais de 100 empregados devem atualizar os dados salariais e de diversidade no portal Emprega Brasil. A medida está prevista na Lei de Igualdade Salarial de 2023 e permite também traçar um diagnóstico da participação de mulheres em cargos de liderança. A subsecretária de Estatística e Estudo do Trabalho do Ministério do Trabalho e Emprego, Paula Montagnier, aponta o que deve ser informado pelas empresas.
1: A gente pergunta informações se que tipo de situação altera o salário das pessoas. A gente também pergunta sobre ações que as empresas fazem para contratar mulheres, para aumentar a diversidade de pessoas que trabalham nas suas equipes, e pergunta também sobre ações que as empresas fazem para garantir que as que estão apoiando as ações de família e parentalidade.
0: A partir desses dados é gerado o relatório de transparência salarial e as empresas recebem orientações sobre como diminuir as desigualdades. Nos casos em que a diferença é mais acentuada, há a possibilidade de multa. Reportagem Luana Karen.
2: O relatório de transparência salarial pode ser preenchido no portal Emprega Brasil, no site empregabrasil.trabalho.gov.br.
3: Segundo o IBGE, as mulheres com mais de 60 anos já somam 17 milhões e 800 mil pessoas, o que representa 8,8% da população total do nosso país.
2: Pensando nisso, o Fórum Nacional pelo Protagonismo das Mulheres Idosas foi criado para fortalecer a participação social e ampliar o diálogo sobre políticas públicas voltadas a esse público.
3: E organizações da sociedade civil interessadas terão a oportunidade de participar.
2: O Ministério das Mulheres abriu chamada para selecionar organizações que atuem na defesa dos direitos das mulheres idosas e na temática do envelhecimento.
3: São 7 vagas, 5 delas para representantes das diferentes regiões do país e 2 para organizações de abrangência nacional.
2: A coordenadora de formação e articulação da política de cuidados do Ministério das Mulheres, Luísa Lucchesi, explicou como será a atuação das organizações durante o fórum.
4: Então, a atuação dessas organizações de sociedade civil, que terão suas representantes nesse fórum, se dará a partir das discussões que serão movimentadas nesse fórum, que é um fórum de caráter consultivo, para indicar exatamente quais são os caminhos que a política pública precisa seguir e deve seguir no campo das mulheres idosas, né? A gente não quer fazer uma discussão sobre as necessidades e as políticas públicas das mulheres idosas sem as mulheres idosas. Nada sobre nós sem nós, né? A gente está seguindo essa lógica.
3: O edital do chamamento foi divulgado no Diário Oficial da União no dia 7 de agosto e as organizações podem se inscrever em até 30 dias após a publicação.
2: As inscrições são gratuitas e devem ser feitas exclusivamente pela internet, por e-mail no endereço cgpc@mulheres.gov.br.
3: O INSS voltou a alertar a população sobre golpes que tentam enganar aposentados e pensionistas.
2: Dessa vez, criminosos enviam uma mensagem de texto via celular sobre suposto corte de benefícios por falta de prova de vida.
5: O INSS reforça o alerta contra fraudes que usam a prova de vida para fazer vítimas entre segurados da Previdência. Os golpistas costumam enviar uma mensagem SMS com link de acesso para o celular das vítimas. O conteúdo falso informa sobre um suposto corte de benefícios. Para saber se a mensagem é verdadeira, é preciso estar atento a alguns sinais, como explica a presidente do INSS, Ana Cristina Silveira.
6: Se você receber uma mensagem do governo federal pelo WhatsApp, verifique se ela foi enviada pela conta oficial identificada com o selo azul de verificação. O INSS nunca solicita dados pessoais, senhas ou qualquer tipo de pagamento.
5: A prova de vida é feita de forma automática por meio do cruzamento de informações entre as bases de dados do governo. Apenas os segurados que não tiverem essas movimentações identificadas pelos sistemas são chamados a regularizar a situação pelo WhatsApp do gov.br ou pela caixa postal da conta Gov.

0: De acordo com a presidente do INSS, Ana Cristina Silveira, o cruzamento de informações garante o pagamento em dia com total segurança.
1: A prova de vida é um procedimento importante para garantir a continuidade do pagamento do benefício com segurança. Se for necessário realizá-la, o procedimento pode ser feito de forma simples e segura. Basta comparecer à agência bancária onde você recebe o benefício. Outra opção é fazer a comprovação pelo site ou aplicativo Meu INSS.
0: Caso de dúvida, aposentados e pensionistas podem ligar para a central telefônica 135 de segunda a sábado, das 7 da manhã às 10 da noite. Para acessar a plataforma Meu INSS, basta entrar no endereço meu.inss.gov.br ou baixar diretamente na loja de aplicativos do celular. O acesso aos serviços precisa do login na conta Gov. Reportagem Edinaldo Júnior.
2: Faz bem para o coração, aumenta músculos e ainda diminui o estresse.
3: Estamos falando da bicicleta, que para muitos vai além do lazer. É um meio de transporte.
2: E hoje, Dia Nacional do Ciclista, vamos falar desse meio de transporte, utilizado por mais de 4 milhões de brasileiros como forma de locomoção para o trabalho.
3: A bicicleta é companheira do brasiliense Rafael Dornelles em vários momentos do dia, desde as atividades de lazer até os deslocamentos para compromissos que ele tem como coordenador da organização não governamental Rodas da Paz, que promove a mobilidade urbana sustentável e pacífica.
4: A bicicleta é meu principal meio de transporte e é uma forma de você se locomover pela cidade, trazendo saúde, uma forma sustentável. Uma forma que impacta menos a cidade, tanto financeiramente quanto espacialmente, e traz uma alegria que é específica da bicicleta.
3: Dados do IBGE apontam que 4 milhões e 400 mil brasileiros, que representa 6,2% da população, vão de bicicleta para o trabalho. O ciclismo, assim como a caminhada, é chamado de meio de transporte ativo ou não motorizado. Significa que só depende da força do próprio ser humano. Além do benefício para a saúde, essa forma de deslocamento traz outras vantagens, como explica Marcos Daniel dos Santos, secretário nacional de mobilidade urbana.
5: E hoje o brasileiro gasta quase 20% da sua renda para poder se deslocar, seja para botar combustível num carro, ou seja para pagar um transporte público. Então, quando você coloca a bicicleta, você está reduzindo o que você usa para se deslocar no dia a dia da cidade. Alguém que deixa de andar de carro para andar de bicicleta é menos um carro. É mais espaço disponível, é menos poluição. O custo como um todo de se manter uma cidade que pedala muito, você vai ver que é um custo menor para o poder público. Por quê? Porque é menos gestão de trânsito, é menos manutenção viária.
3: Para o especialista em mobilidade da Universidade de Brasília, pastor Willy Gonzalez, a magrela ainda precisa conquistar seu espaço no trânsito.
6: Em se tratando especificamente de áreas urbanas mais centrais, o problema é um pouco maior relativo à questão da segurança, né? E o conflito com veículos de maior porte em espaços que realmente a bicicleta não tem condição de poder, digamos, competir. Nesse sentido, espera-se que continuem as políticas que o Brasil vem desenvolvendo para tornar a bicicleta um modo mais seguro, né?
3: Desde 2012, o Brasil possui a Política Nacional de Mobilidade Urbana, que define regras para o deslocamento nas cidades. E uma das principais diretrizes é a priorização dos meios de transporte ativos, ou seja, a caminhada e o deslocamento por bicicletas. O dia 19 de agosto celebra a importância do ciclista no trânsito das cidades e da bicicleta como meio de locomoção. Reportagem Graziele Bezerra. Sancionada a lei que prevê a ampliação da lista de produtos prevista no programa de venda de balcão.
2: A medida também autoriza a realização de leilões públicos para a formação de estoques de produtos agrícolas.
7: O programa de comercialização direta de insumos permite a compra por criadores rurais de pequeno porte. Ficam autorizadas as compras de milho, sorgo, caroço de algodão, farelo de soja e farelo de milho. A nova lei também incluiu os aquicultores como público do programa de venda em balcão. Cooperativas de produção agropecuária e associações formadas por agricultores familiares também poderão participar.

0: participar. O pré-requisito é que os beneficiários estejam cadastrados no Sistema de Cadastro Nacional de Produtores Rurais e demais agentes, o SICAM. Além dos novos produtos, a legislação estabelece limites mensais para a aquisição dos produtos destinados à alimentação animal. O máximo que pequenos criadores poderão comprar por mês é de até 27 toneladas. Já as cooperativas e associações de agricultores familiares poderão adquirir até 80 toneladas mensais. As compras poderão ser feitas por meio de leilões públicos. A medida também prevê a aquisição de produtos básicos da política de garantia de preços mínimos por valores de até 25% acima do preço mínimo vigente no estado onde ocorrer a compra. O objetivo é permitir a formação de estoques públicos que possam ser utilizados em ações de abastecimento e segurança alimentar. Daniele Popov para a Voz do Brasil.
1: Da Secretaria de Comunicação Social da Presidência da República.
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1: Fique agora com o Minuto do TCU. Em seguida, as notícias do Poder Judiciário e do Congresso Nacional. Boa noite.
2: Boa noite, até amanhã.
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5: O Tribunal de Contas da União apresentou ao Congresso Nacional os resultados de auditoria sobre prevenção e combate ao assédio nas 69 universidades federais do país. 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
6: Supremo decide por unanimidade ampliar o alcance das medidas protetivas previstas na Lei Maria da Penha.
7: TST decide que trabalhador pode entrar na justiça na cidade onde ele mora, mesmo não sendo local de trabalho.
6: STJ imposta novos presidente e vice para o biênio 2026-2028.
7: Boa noite, eu sou o Arthur Filho.
6: E eu sou Walter Lima.
7: O plenário do Supremo Tribunal Federal decidiu na sessão de hoje que medidas protetivas da Lei Maria da Penha podem ser aplicadas em casos de violência contra a mulher fora do âmbito doméstico e familiar. Este mês, a norma completou 20 anos.
6: O caso concreto tratava da negativa de aplicação das medidas protetivas pela Justiça de Minas Gerais, sob o argumento de que não havia relação familiar ou afetiva entre a vítima e o agressor.
7: O presidente do STF, ministro Edson Fachin, é o relator do processo. Para ele, a ausência de relação íntima de afeto não afasta a incidência das medidas protetivas quando presentes elementos característicos da violência baseada no gênero.
6: Os demais ministros acompanharam o entendimento do relator por unanimidade.
7: Tomaram posse hoje como presidente e vice-presidente do STJ e do Conselho da Justiça Federal, respectivamente, os ministros Luiz Felipe Salomão e Mauro Campbell Marques.
6: A solenidade contou com a presença de autoridades dos três poderes. Fátima Uchoa.
8: Em discurso, o presidente do STJ, ministro Luiz Felipe Salomão, destacou algumas prioridades para o biênio 2026-2028. Segundo ele, o tribunal se prepara para iniciar um novo tempo dentro do sistema de justiça com a implementação do filtro da relevância da questão federal e todas as mudanças regimentais necessárias para a corte funcionar dentro dessa nova lógica. Segundo Salomão, a qualidade das decisões, a transparência e o acesso dos cidadãos serão preocupações permanentes com o uso da inteligência artificial e das ferramentas tecnológicas a serviço da sociedade.

0: TST decide que em situações excepcionais, trabalhador pode ajuizar a ação na cidade onde mora, mesmo que não seja o local onde trabalhou.
1: A regra geral continua sendo a do local da prestação dos serviços. Simone Moura.
2: O Tribunal Pleno do TST definiu que, em casos excepcionais, o trabalhador pode ajuizar a ação na cidade onde mora, mesmo que não tenha sido contratado ou trabalhado no local. Pela regra geral, prevista no artigo 651 da CLT, o processo deve ocorrer onde o serviço foi prestado. No entanto, o TST flexibilizou essa regra para garantir o acesso à justiça em casos de doença ocupacional, vulnerabilidade ou quando o deslocamento for caro demais. A decisão foi tomada a partir do caso de um jogador de futebol que morava em São Paulo e foi contratado por um clube de Rondônia. Ele ajuizou a ação depois de sofrer uma lesão no início dos treinos. O relator, ministro Lélio Bendes Correia, destacou que as mudanças na Justiça do Trabalho, como o processo judicial eletrônico e o juízo 100% digital, reduziram as barreiras geográficas para o acesso à justiça. Para o TST, no entanto, a flexibilização não pode prejudicar o direito de defesa da empresa. A tese foi fixada pelo rito dos recursos repetitivos e deve orientar decisões em todo o país.
0: Justiça Federal determina a adoção de medidas urgentes para preservar igreja e Casa da Ordem Terceira do Carmo, no Centro Histórico de Salvador.
1: Decisão atende a pedido do MPF e estabelece prazos para vistoria, plano emergencial e execução de obras de contenção. Sabrine Menezes.
3: De acordo com a ação movida pelo Ministério Público Federal, a igreja está interditada desde 2025, com risco de desabamento por conta do apodrecimento de estruturas de madeira e assoalhos. Com a decisão, a Ordem Terceira do Carmo, responsável pelo imóvel, deve remover e catalogar em até 30 dias os escombros resultantes de um desabamento acontecido em 2025. Uma vistoria técnica deverá ser conduzida em até 2 meses e um plano emergencial de intervenção deverá ser apresentado ao IFAM em até 3 meses e executado em 6 meses após sua aprovação.
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0: A você, uma boa noite.
1: E até amanhã.
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6: Eu sou Paula Droba.
7: E eu sou Humberto Pinheiro.
6: E estes são os destaques de hoje do Jornal do Senado, que começa agora.
7: Uso de aeronaves em transporte de equipes médicas e órgãos para transplante pode ser ampliado.
6: Senado analisa a criação de um fundo de amparo a crianças órfãs.
7: Especialistas avaliam avanços do sistema de escola em tempo integral, com mais matrículas e menos evasão.
6: Boa noite.
7: Boa noite.
6: O programa Escola em Tempo Integral tem ampliado o acesso dos estudantes à jornada estendida e também contribuído para reduzir o abandono escolar. A conclusão é de debatedores que apresentaram dados que mostram um aumento de 13 pontos percentuais nas matrículas em tempo integral e uma redução de 20% no abandono escolar. O tema foi discutido hoje em uma audiência pública no Senado.
7: A região Nordeste lidera o número de matrículas em tempo integral no país e estudantes pretos e pardos são a maioria entre os beneficiados. A Comissão de Educação agora avalia os resultados e os desafios do programa. A repórter Raíssa Abreu tem os detalhes.
8: A iniciativa de avaliar o Escola em Tempo Integral foi da senadora Damares Alves, do Republicanos do Distrito Federal. Um dos convidados, o presidente do Conselho Nacional de Educação, César Calegari, disse que a proposta curricular está entre os principais critérios de qualidade da modalidade sugeridos pelo órgão.
9: A educação integral não é apenas um contraturno em que se repete de alguma maneira o que se faz no turno anterior. Exige uma nova concepção curricular e os projetos políticos pedagógicos das escolas devem refletir uma concepção curricular integral.
8: Damares Alves voltou a frisar que pretende finalizar as audiências e a coleta dos dados antes da votação da Lei de Diretrizes Orçamentárias.
10: Eu não tenho política pública fortalecida.

0: Suicida sem dinheiro. E o lugar de discutir o orçamento é nessa comissão.
1: Também participaram do debate a gerente do Instituto Sonho Grande, Josiara Muniz, a secretária de Educação do Ceará, Jucineide Fernandes, e a representante da Confederação Nacional dos Trabalhadores em Educação, Odisseia Pinto de Carvalho.
2: E um projeto apresentado recentemente no Senado pode reduzir o custo da adrenalina autoinjetável, usada por pessoas que correm risco de anafilaxia, uma reação alérgica grave e de evolução rápida.
3: A proposta da senadora doutora Eudócia prevê isenção do imposto de importação para o medicamento quando importado por pessoa física para o uso próprio. A reportagem é de Yasmin Rodrigues.
4: A anafilaxia pode provocar uma queda rápida das condições de saúde e ameaçar a vida do paciente. E a adrenalina é o principal recurso para conter a reação, mas o custo da importação da adrenalina autoinjetável pode dificultar que pacientes mantenham o produto disponível para uma situação de emergência. A gravidade da anafilaxia e a importância da adrenalina em uma emergência foram discutidas em audiência pública na Câmara dos Deputados. A médica Fátima Rodrigues, da Associação Brasileira de Alergia e Imunologia, explica a rapidez com que uma reação pode evoluir e o risco para o paciente.
5: É uma reação alérgica grave. É de evolução rápida e ameaça a vida. Essa evolução pode demorar de 15 a 30 minutos para um choque anafilático e a taxa de letalidade pode chegar a 17%, principalmente se a gente não tiver o recurso da adrenalina autoinjetável.
4: O projeto prevê a retirada do imposto de importação da adrenalina autoinjetável destinada ao tratamento da anafilaxia quando a compra for feita por pessoa física para o uso próprio. A autora do projeto, senadora doutora Eudócia, do PSDB de Alagoas, acredita ainda que a proposta pode incentivar a nacionalização da produção da adrenalina autoinjetável, reduzindo a dependência de importações no futuro. O texto segue para análise das comissões do Senado.
2: A Comissão de Constituição e Justiça iniciou a análise do projeto de lei que cria um fundo de amparo às crianças órfãs.
3: O objetivo da medida é garantir suporte financeiro e assistencial a crianças e adolescentes que perderam pais ou cuidadores primários. Repórter Bruno Lourenço.
6: O texto prevê a criação de um auxílio financeiro direcionado aos guardiões legais de baixa renda, além do repasse de verbas para fortalecimento de instituições e programas de acolhimento familiar. O relatório lido pelo senador Hamilton Mourão, do Republicanos do Rio Grande do Sul, acolheu sugestões da sociedade civil apresentadas em audiências públicas. Mourão explicou a opção pelo financiamento do programa por meio da destinação de parcela da arrecadação de loterias federais.
7: A opção de financiar o FACOR com parcela da arrecadação de loteria revela-se adequada sob a ótica de política pública, utilizando receita não tributária de caráter voluntário para o apostador e já tradicionalmente destinada a finalidades sociais. A redução do percentual destinado o agente operador da loteria atende ao princípio da responsabilidade fiscal na medida em que realoca recursos dentro do próprio sistema lotérico sem ampliar gastos ou comprometer a viabilidade operacional da loteria.
6: 5% dos recursos arrecadados pelo fundo serão destinados a estudos e pesquisas sobre a orfandade no Brasil. O benefício, condicionado à baixa renda familiar e vinculado ao guardião legal do órfão, permite o acúmulo com outros auxílios, como BPC e Bolsa Família.
2: Uma aeronave parada em um aeroporto pode representar mais do que um voo que não aconteceu. Pode significar tempo perdido para uma equipe médica ou até para um órgão que precisa chegar a um paciente.
3: É para dar mais agilidade a esse tipo de transporte que o Senado pode analisar uma nova proposta. O projeto prevê o ressarcimento de pessoas e empresas particulares que disponibilizarem aeronaves para essas operações. Repórter Alexandre Campos.
8: Pelo texto, as empresas e pessoas sem certificado de operador aéreo que disponibilizarem suas aeronaves particulares para o transporte de equipe de saúde ou de órgãos, tecidos e partes do corpo humano para fins de tratamento ou transplante no âmbito do Sistema Único de Saúde serão ressarcidas pelos custos operacionais do voo. Além disso, estarão isentas do pagamento de tarifas aeroportuárias e de navegação aérea. Autor do projeto, o senador astronauta Marcos Pontes, do PL de São Paulo, lembrou que atualmente a rede de transporte conta com apoio das companhias aéreas comerciais e dos aviões da Força Aérea Brasileira.
9: Mas aí você tem o órgão doado. Tem alguns deles que tem limite muito curto para se tirar de um corpo e colocar no outro. E perde-se muitos órgãos dessa forma, porque não tem como transportar. A Força Aérea

0: tenta, mas ela não tem recurso para fazer esse transporte pro Brasil todo, o tempo todo. Aí você tem os aviões parados. Por que não utilizar esses aviões dos empresários que estão no avião parado no hangar, para que eles possam transportar esses órgãos e salvar uma vida?
1: O projeto ainda permite que, por meio de convênio com a União, estados, municípios e organizações sem fins lucrativos, o Sistema Nacional de Transplantes coordene o cadastro das pessoas e empresas que queiram disponibilizar seus aviões, de modo a acioná-las quando necessário e compensá-las após a prestação do serviço de transporte.
2: A semana de vivência legislativa do programa Jovem Senador começou com a posse dos 27 estudantes da rede pública, que assumiram um mandato como jovens senadores.
3: Os participantes também elegeram a mesa diretora e as meninas foram protagonistas. Pela primeira vez, todos os cargos da mesa serão ocupados por jovens senadoras. Repórter Lana Dias.
4: Os estudantes vencedores do concurso de redação agora passarão a semana no Senado, experimentando o trabalho parlamentar na prática. Na sessão de posse, o senador Paulo Paim, do PT do Rio Grande do Sul, presidente do Conselho do Projeto Jovem Senador, destacou a importância do tema da redação deste ano: democracia nas redes sociais, como construir um debate saudável.
5: Discutir democracia nas redes sociais é discutir o próprio futuro da nossa gente, do nosso povo, do nosso país. E vocês, vocês jovens, estão no centro desse debate.
4: A jovem senadora Yolanda Paiva Favacho Ribeiro, representante do Pará, foi eleita presidente da mesa diretora, 100% ocupada por meninas. Ela focou seu discurso no combate à desigualdade no país.
6: Estar aqui hoje, representando os nossos estados, é um motivo de grande orgulho, mas também nos traz a consciência de que muitos jovens brasileiros não encontram a estrutura nem o suporte necessário para alcançar espaços como jovem senador.
4: Cerca de 240 mil estudantes e mais de 5 mil escolas participaram do concurso de redação.
7: Eleições 2026.
2: Termina nesta quinta-feira, dia 20 de agosto, o prazo para eleitores solicitarem a transferência temporária da sessão eleitoral. A medida permite votar em uma cidade diferente daquela onde o eleitor tem domicílio eleitoral.
3: O serviço está disponível no cartório eleitoral mais próximo ou pelo autoatendimento no site do Tribunal Regional Eleitoral do seu estado. Com edição de Paula Groba e trabalhos técnicos de João Lira, o Jornal do Senado fica por aqui. Acompanhe agora as notícias da Câmara dos Deputados. Boa noite.
2: Boa noite e até amanhã.
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8: Câmara aprova a proteção de servidor que denunciar violência contra criança.
9: A proposta amplia as exigências para permanência e naturalização no Brasil.
8: Avança projeto que cria dia do plantio de árvores a ser celebrado em maio.
9: Deputados obrigam a escola a mudar sinal sonoro para não incomodar autistas.
8: Boa noite. A Câmara aprovou a obrigatoriedade de escolas alterarem qualquer sinal sonoro para não incomodar alunos com autismo. A repórter Paula Bittar acompanhou a votação e explica como isso pode ser feito.
10: A Comissão de Constituição e Justiça da Câmara aprovou uma proposta que obriga escolas públicas e privadas a substituírem os sinais sonoros para não gerar incômodos sensoriais aos alunos com transtorno do espectro autista, TEA. A medida será aplicada sempre que solicitada pelos pais ou responsáveis. O texto aprovado inclui a obrigatoriedade da substituição dos sinais sonoros na Lei Berenice Piana, que trata dos direitos das pessoas com TEA. Relator na comissão, o deputado Alex Manente, do Cidadania de São Paulo, destacou que a proposta busca garantir respeito às necessidades específicas das pessoas.
11: A aprovação desse projeto é uma vitória muito importante para toda a comunidade atípica. Ela faz com que o respeito a essas pessoas esteja presente naquilo que é mais sagrado, que é na educação, onde a partir de agora não será mais um sinal sonoro que prejudica a qualidade de vida e a sensação de todas as pessoas com transtorno do espectro autista.
10: O projeto que obriga as escolas a substituírem os sinais sonoros para não gerar incômodos sensoriais aos alunos autistas já pode seguir para análise do Senado, a menos que haja recurso para votação pelo plenário da Câmara. Da Rádio Câmara, de Brasília, Paula Bittar.
7: Educação.
9: Ricardo Maia, do MDB, apoia a criação da Universidade Federal do Nordeste da Bahia para ampliar o acesso ao ensino superior no sertão do estado. Autor do projeto que autoriza a

0: implantação da instituição, o deputado pede urgência na análise da matéria.
1: Ricardo Maia argumenta que outras regiões da Bahia já contam com universidades federais, enquanto estudantes do Nordeste do estado ainda precisam realizar longos deslocamentos para cursar o ensino superior público. Ele considera que a nova universidade vai contribuir para o desenvolvimento local.
2: Saúde.
0: Stefano Aguiar, do PSD de Minas Gerais, propõe que os usuários do SUS tenham acesso em tempo real a informações sobre a regulação de consultas, exames, cirurgias e outros procedimentos. A plataforma deve informar a posição do paciente na fila e o tempo médio estimado para atendimento.
1: A proposta também prevê a divulgação de dados consolidados por região para facilitar o acompanhamento da demanda e da oferta de serviços. Segundo Stefano Aguiar, a medida amplia a transparência, fortalece o controle social e contribui para identificar desigualdades no acesso aos serviços do SUS.
2: Meio ambiente.
0: Comissão aprova a criação do Dia Nacional do Plantio de Árvores. Saiba mais sobre o assunto na reportagem de Júlia Lopes.
3: O plantio de árvores é uma das estratégias mais eficazes e acessíveis para a recuperação ambiental e o enfrentamento da crise climática. As árvores ajudam a preservar nascentes, aumentam a fertilidade do solo, servem de habitat para diversas espécies e melhoram a qualidade do ar. Nesse contexto, a Comissão de Meio Ambiente da Câmara dos Deputados aprovou um projeto de lei que institui o Dia Nacional do Plantio de Árvores, a ser celebrado em 23 de maio. Segundo o autor da proposta, deputado Pedro Uquizai, do PT de Santa Catarina, a data pretende incentivar a criação de uma cultura de valorização das florestas e de mobilização ambiental, com foco na recuperação de áreas degradadas e na restauração ecológica. Para o relator da proposta, deputado Newton Tato, do PT de São Paulo, o projeto também fortalece os compromissos internacionais assumidos pelo Brasil na área de sustentabilidade e ajuda a conscientizar a população.
4: O Brasil também já tem o compromisso de restaurar 12 milhões de hectares, um acordo internacional. Pelo próprio Código Florestal, nós teríamos também que restaurar e recuperar 32 milhões de hectares. E por isso que aprovar um dia do plantio da árvore para conscientizar a população brasileira e fazer esse debate nas escolas, nas igrejas, enfim, em todo quanto é canto.
3: A escolha do dia 23 de maio homenageia o fotógrafo Sebastião Salgado, que morreu nessa data em 2024. Ele e sua esposa, Lélia Vanick, lideraram uma das maiores iniciativas de reflorestamento do país, com um plantio de mais de 2 milhões e meio de árvores ao longo de 25 anos no Vale do Rio Doce, interior de Minas Gerais. A proposta que cria o Dia Nacional do Plantio de Árvores aguarda análise da Comissão de Constituição e Justiça da Câmara. Da Rádio Câmara de Brasília, Júlia Lopes.
2: Homenagem.
1: Jefferson Rodrigues, do PSDB de Goiás, apresentou o projeto que cria o Dia Nacional do Fazendeiro, em 21 de setembro, instituindo também uma semana dedicada à valorização do produtor rural. A proposta prevê ações de capacitação, inovação e incentivo à produção sustentável no campo.
0: Jefferson Rodrigues argumenta que a proposta se justifica pela importância da agropecuária na produção de alimentos, na geração de empregos e nas exportações brasileiras. O projeto do deputado também conta com iniciativas de apoio à permanência dos jovens no meio rural.
1: Sóstenes Cavalcante, do PL do Rio de Janeiro, presta homenagem à memória do pastor Eliseu de Matos, da Assembleia de Deus no bairro Pantanal, em Duque de Caxias.
0: Sóstenes Cavalcante relata que aos 90 anos, o religioso morreu após enfrentar problemas pulmonares e que será lembrado pelo trabalho de décadas dedicado à evangelização na região.
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2: Relações. Relações Exteriores.

0: Avança na Câmara a proposta que amplia as exigências para permanência e naturalização no Brasil. A repórter Maria Neves explica o objetivo da matéria.
1: A Comissão de Relações Exteriores da Câmara dos Deputados aprovou o projeto que torna mais rígidas as regras para concessão de visto de permanência e naturalização de estrangeiros no Brasil. Uma das novidades do texto é a exigência de que o interessado em viver no país comprove condição financeira suficiente para o sustento próprio e o da família. Segundo o relator, deputado general Girão, do PL do Rio Grande do Norte, em 2024, o governo federal destinou cerca de R$1,5 bilhão de reais do Bolsa Família a estrangeiros residentes no país. Na opinião do parlamentar, a comprovação de que o estrangeiro tem condições de se manter é necessária para aliar os direitos dos imigrantes com a proteção dos brasileiros.
2: Não é justo que esses estrangeiros sejam tratados aqui no Brasil com recursos públicos do nosso Tesouro Nacional. Não há dados oficiais de todos os custos efetivos com o processo de imigração no país, especialmente em relação à educação, saúde, moradia, segurança. No entanto, há um gasto já identificado que diz respeito ao acesso a programas assistenciais, tipo Bolsa Família, BPC e outros programas assistenciais, até mesmo auxílio emergencial.
1: Outra exigência inserida pelo projeto na Lei de Migração, que é de 2017, é a comprovação de bom procedimento social. De acordo com o general Girão, essa regra se mostra razoável porque a naturalização depende de avaliação do governo quanto à conveniência e oportunidade, principalmente em temas como esse, que envolve interesse nacional e segurança. A proposta também determina que, mesmo se atender a todos os requisitos legais, o estrangeiro não tem direito automático ao visto de permanência ou à naturalização. Cada caso deverá ser analisado pelo Ministério da Justiça e Segurança Pública, que passa a ser o responsável pelos processos migratórios. O projeto do deputado Luiz Felipe de Orleans e Bragança, do PL de São Paulo, que torna as regras para obtenção de visto e naturalização de estrangeiros no Brasil mais rígidas, ainda será analisado pela Comissão de Constituição e Justiça. Da Rádio Câmara de Brasília, Maria Neves.
3: Trabalho.
4: Reginaldo Lopes, do PT de Minas Gerais, defende a apreciação pelo Senado do fim da escala de trabalho 6x1. O deputado argumenta que a mudança pode ampliar o tempo para a convivência familiar, o cuidado com os filhos, a qualificação profissional e outras atividades.
0: Reginaldo Lopes também relaciona a redução da jornada à saúde mental dos trabalhadores e pede apoio dos presidentes da Câmara e do Senado para que a proposta avance. Para o deputado, o fim da escala 6x1 é uma mudança importante nas relações de trabalho no país.
4: Doutor Fernando Máximo, do PL de Rondônia, cobra a votação da proposta que trata de direitos de servidores dos antigos territórios de Rondônia, Roraima e Amapá. Ele sustenta que muitos desses trabalhadores atuaram em condições precárias na construção desses estados e envelheceram sem o direito reconhecido.
0: Doutor Fernando Máximo lembra que a proposta de emenda à Constituição foi aprovada pelo Senado em 2023 e que o relatório pela admissibilidade está pronto desde junho. Ele garante que não vai desistir da matéria.
4: Helena Lima, do PSD de Roraima, apresentou o projeto que atualiza a regulamentação da profissão de biólogo. A proposta amplia as áreas de atuação desses profissionais e inclui atividades nas áreas de saúde, meio ambiente, biodiversidade, biotecnologia, diagnóstico laboratorial e educação.
0: Helena Lima afirma que a legislação atual de 1979 precisa ser atualizada diante dos avanços científicos e tecnológicos. O texto também amplia as atribuições dos conselhos de biologia e garante aos licenciados o ensino de ciências e biologia nos diferentes níveis de educação.
3: Transportes.
4: Cobalcini, do MDB de Santa Catarina, relata a reunião sobre o futuro de um trecho da antiga ferrovia São Paulo-Rio Grande. Com o encerramento da concessão previsto para fevereiro de 2027, o deputado defende uma alternativa para os 372 quilômetros entre União da Vitória, no Paraná, e Marcelino Ramos, no Rio Grande do Sul.
0: A proposta de Cobalcini é transformar o trecho em uma via verde voltada ao cicloturismo, às caminhadas ecológicas e ao lazer.

0: Segundo o congressista, a iniciativa pode converter a antiga infraestrutura em um ativo público para a sociedade.
1: Eleições. Com a chegada da campanha eleitoral, Atila Lira, do PP do Piauí, critica algumas legendas por ataques a adversários políticos. Para o parlamentar, informações falsas.

0: para disseminação de fake news durante o período eleitoral. Na avaliação do deputado, a população vai perceber a diferença entre embate republicano e ataques indevidos.
1: Justiça. Marcel Van Hatten, do Novo, do Rio Grande do Sul, critica decisões recentes do Supremo Tribunal Federal e pede que o Senado analise pedidos de impeachment de ministros da corte. Ele também questiona um pedido de busca e apreensão envolvendo a fonte e o advogado de um jornalista do Maranhão.
0: Marcel Van Hatten afirma que os episódios representam ameaças à liberdade de imprensa, ao Estado de Direito e às prerrogativas do Congresso. Para ele, a próxima eleição para o Senado será fundamental para enfrentar o que considera abusos de autoridade e arbitrariedades cometidos pelo STF.
1: Nas palavras de Gustavo Geyer, do PL de Goiás, o país enfrenta dificuldades econômicas, com o aumento do endividamento das famílias e do custo de vida. O deputado também menciona denúncias de corrupção envolvendo integrantes do governo.
0: Na opinião de Gustavo Geyer, a formação de uma maioria de oposição no Senado é importante para os rumos do país. Ele acredita que essa alteração pode promover mudanças no governo e conter o que ele considera decisões abusivas do Supremo Tribunal Federal. 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
1: Os deputados aprovaram proteção para o servidor ou militar que denunciar maus tratos contra criança. A repórter Paula Bittar acompanhou a votação.
2: A Comissão de Constituição e Justiça da Câmara aprovou uma proposta que assegura acesso a programas de proteção de testemunhas aos militares e servidores públicos que denunciarem casos de violência, agressão e maus tratos contra crianças e adolescentes. O texto também permite a transferência do servidor ou militar com ou sem mudança de sede por medida de segurança. O benefício vale para trabalhadores da União, dos estados, dos municípios e do Distrito Federal. A relatora da proposta na comissão, deputada Cris Tonietto, do PL do Rio de Janeiro, destacou que o projeto busca proteger o agente público para fortalecer a garantia dos direitos de crianças e adolescentes. Ela ressaltou ainda que a Constituição estabelece a proteção integral e a prioridade absoluta dos direitos desse público.
3: Muitas vezes, militares e servidores públicos tomam conhecimento de casos de violência, agressão, maus tratos contra crianças e adolescentes, mas de alguma forma podem sofrer algum tipo de ameaça, represália, quando decidem denunciar. E quem tem coragem de proteger uma criança não pode ficar desprotegido pelo Estado, né? Por isso, o projeto ele assegura a esses denunciantes o acesso aos programas de proteção de testemunhas quando estiverem em situação de risco. Nosso trabalho na CCJ foi justamente de garantir a segurança jurídica para que essa importante medida pudesse avançar. Até porque proteger quem denuncia é também proteger a criança que muitas vezes não consegue pedir socorro sozinha.
2: A proposta que assegura acesso a programas de proteção de testemunhas aos militares e servidores públicos que denunciarem casos de violência, agressão e maus tratos contra crianças e adolescentes já pode seguir para análise do Senado, a menos que haja recurso para votação antes pelo plenário da Câmara. Da Rádio Câmara, de Brasília, Paula Bittar.
0: Priscila Costa, do PL, critica a situação da segurança pública no Ceará após o assassinato de um policial de 27 anos, morto ao sair do serviço. A congressista afirma que o caso demonstra a vulnerabilidade dos agentes diante do avanço da violência.
1: Priscila Costa contesta a avaliação do governo estadual de que o Ceará vive um bom momento na segurança pública. A parlamentar cobra mudanças na política do setor para ampliar a proteção dos policiais e da população em geral.
0: Sargento Faur, do PL, celebra a entrega de fuzis fabricados em Israel para as polícias civil e militar do Paraná. O congressista

0: Informa que parte dos equipamentos foi adquirida com recursos de emendas destinadas por ele.
1: De acordo com o sargento Faur, o armamento será utilizado no enfrentamento às organizações criminosas. O parlamentar também reivindica a construção de um presídio estadual de segurança máxima nos moldes das unidades federais.
0: Na avaliação de capitão Alden, do PL da Bahia, o projeto que criminaliza a misoginia tem conceitos abertos e subjetivos. Segundo o parlamentar, a medida permite interpretações que atingiriam pessoas por manifestações de opinião ou de fé.
1: Para evitar censura prévia, capitão Alden defende que a legislação estabeleça de forma clara quais condutas podem configurar crime. Para o deputado, é preciso garantir o direito à manifestação de diferentes posições no debate político.
0: Milton Vieira, do Republicanos de São Paulo, propõe ampliar a proteção da Lei Maria da Penha para mulheres vítimas de violência de gênero, mesmo quando não há vínculo entre a vítima e o agressor. A medida valeria para casos ocorridos em locais públicos ou privados, inclusive no ambiente digital.
1: O projeto também permite medidas protetivas de urgência, mesmo quando o agressor ainda não foi identificado, desde que existam indícios de risco para a vítima. Segundo Milton Vieira, a mudança reforça a proteção às mulheres, sem alterar as regras que definem os crimes.
0: Nicolete, do PL de Roraima, apresentou o projeto que transforma em crime o exercício ilegal da profissão de corretor de imóveis. O deputado propõe a detenção de 6 meses a 2 anos e multa para quem atuar sem preencher as condições legais.
1: Segundo Nicolete, a medida busca combater a atuação de falsos corretores, especialmente em plataformas digitais, e reduzir o risco de golpes. Além de reforçar a fiscalização, o parlamentar acredita que a medida valoriza os profissionais devidamente habilitados.
0: Termina agora o Jornal Câmara dos Deputados, produzido pela Rádio Câmara, com trabalhos técnicos de Wellington Teles, apresentação de Márcio Aquilissardi e Tércia Guimarães. Boa noite para você.
1: Uma ótima noite. A Voz do Brasil volta amanhã.
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0: quinta-feira, 20 de agosto de 2026. O Supremo Tribunal Federal decidiu que as medidas protetivas de urgência da Lei Maria da Penha podem ser concedidas a qualquer mulher vítima de violência de gênero, mesmo sem relação doméstica, familiar ou afetiva com o agressor. A regra deve ser seguida por todas as instâncias da justiça. A decisão estabelece a obrigatoriedade de análise imediata do pedido por qualquer juiz em situação de risco urgente. Além disso, a medida estende a proteção legal a casos de violência política contra a mulher. O Ministério Público Federal abriu um procedimento para fiscalizar as medidas de segurança e de proteção a crianças e adolescentes adotadas pelo Discord. A ação ocorre após a plataforma suspender as transmissões ao vivo e os recursos de vídeo no Brasil. A suspensão foi determinada pela Autoridade Nacional de Proteção de Dados por descumprimento de diretrizes do ECA Digital. O presidente dos Estados Unidos, Donald Trump, anunciou que adotará sanções econômicas contra o Irã. O líder americano advertiu que qualquer país ou instituição que forneça suporte financeiro, logístico ou governamental a Teherã sofrerá retaliações de Washington. A declaração ocorre após a Casa Branca ordenar a suspensão das negociações bilaterais sob a alegação de recusa das autoridades iranianas em aceitar os termos de um acordo. O governo do Irã nega a existência de diálogos diretos com os Estados Unidos. Horário de Brasília, 12:03.
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1: 4 minutos desta quinta-feira. Muito bom dia. Obrigado a você que nos acompanha aqui na CBN em todo o Brasil, em diversas partes do mundo. Começa aqui o CBN Madrugada, produção do Matheus de Souza. Trabalhos técnicos comigo, Ricardo Garcia. E nós vamos juntos, hein, até às 5 horas da manhã, com muita informação, muita prestação de serviço, contando sempre, é claro, com a sua participação, ouvinte CBN, pelo WhatsApp, pelo YouTube, pelo Instagram, pelo e-mail. Daqui a pouquinho a gente lembra as participações, registra, porque agora vamos a alguns dos principais destaques do dia. Presidente Lula voltou a destacar a defesa da soberania. Manchete de Lucas Soares.
2: Lula disse que o Brasil não pode andar de cabeça baixa e defendeu o enriquecimento de urânio para fins pacíficos. O presidente deu as declarações durante uma visita ao Centro Industrial Nuclear de Aramar, em Iperó, no interior de São Paulo. A defesa da soberania tem sido uma das bandeiras do petista na campanha à reeleição.
1: O impacto das investigações sobre Lulinha nas eleições. Assunto para Rani Veloso.
3: A campanha à reeleição do presidente Lula avalia estratégias para conter o desgaste político do Lulinha e a lobista Roberta Luxinger. A empresária alugava uma mansão em Brasília, usada frequentemente por Lulinha. O candidato ao governo pelo PT em São Paulo, em sabatina à CBN, Globo e Valor, admitiu o impacto e defendeu passar a régua em quem quer que seja. O núcleo petista planeja manter distanciamento da crise e focar os ataques no histórico de investigações do senador Flávio Bolsonaro. A defesa de Lulinha nega tráfico de influência e afirma que as acusações têm objetivo eleitoral.
1: Meia-noite e 6, Fernando Haddad passou por sabatina e quem acompanhou foi Pedro Pupulin.
4: Sabatinado por jornalistas de CBN, Valor e o Globo, Fernando Haddad disse temer prejuízos institucionais ao país em uma eventual vitória de Flávio Bolsonaro na disputa presidencial e negou que o desempenho eleitoral dele em São Paulo esteja conectado com a performance de Lula na corrida ao Planalto. Candidato do PT reconheceu que será um desafio vencer Tarcísio de Freitas como resultado de pesquisas eleitorais e criticou o governador, sobretudo quanto à segurança pública.
1: Meia-noite e 7, o Supremo acusado de desrespeitar o sigilo da fonte. A manchete é de João Rosa.
5: Um relatório da Polícia Federal usado pelo ministro Alexandre de Moraes do STF para autorizar uma operação contra uma fonte de um jornalista aponta que não há elementos suficientes para afirmar que o profissional recebeu dinheiro para produzir reportagens sobre Flávio Dino. O documento também não encontrou indícios de perseguição ou violação de sigilo funcional. O caso gerou críticas de entidades da imprensa e reacendeu no Supremo debate sobre a exigência de diploma para o exercício do jornalismo.
1: A polêmica em torno da taxa das blusinhas com Igor Cardim.
6: O governo tenta acelerar a articulação no Congresso para aprovar a MP que suspende a taxa das blusinhas antes do fim da validade, em 8 de setembro. A comissão mista deve ser instalada em 1º de setembro e a meta é aprovar a matéria na Câmara e no Senado em menos de uma semana. O governo corre contra o tempo para garantir a votação antes da MP caducar. Caso contrário, a cobrança de 20% sobre compras internacionais de até $50 será retomada.
1: Mais proteção para mulheres vítimas de violência. O destaque é de João Rosa.
5: O Supremo Tribunal Federal decidiu por unanimidade ampliar a proteção da Lei Maria da Penha para mulheres vítimas de violência motivada por gênero, mesmo quando não existe relação familiar ou afetiva com o

0: agressor. A decisão também determina que pedidos de medidas protetivas sejam analisados com rapidez quando houver risco à vítima. Durante o julgamento, um comentário do ministro Gilmar Mendes sobre violência contra mulheres em dias de jogos de futebol também gerou repercussão.
1: Polícia na mira da polícia. Manchete de Lucas Taveira.
2: Uma investigação da Polícia Federal aponta que um delegado da própria corporação teria usado o acesso a sistemas internos para consultar informações sigilosas e repassá-las a suspeitos. Atuando em Marília, no interior paulista, ele chegou a representar o país em um treinamento internacional sobre cibersegurança. A ação cumpriu mandados de busca e apreensão em São Paulo e no Rio Grande do Sul, além de determinar o afastamento do delegado.
1: Torcida corintiana protesta e desta vez não é contra o time, Karen Lemos.
3: Torcedores corintianos protestaram em frente ao Ministério Público de São Paulo nesta quarta-feira para pedir apoio a uma intervenção judicial no clube, cujo endividamento já está na casa de 2 bilhões e 700 milhões de reais. Os promotores do caso ponderaram que o inquérito está no início e é preciso cuidado na apuração durante o processo.
1: Eleições 2026, o destaque é de Bruna Barbosa.
4: Os candidatos ao governo de São Paulo assinaram um termo proposto pelo Tribunal Regional Eleitoral do Estado para defender a democracia, combater a desinformação e a violência política durante as eleições. O documento também estabelece regras para o uso responsável de inteligência artificial. O PSTU, que tem como candidata Vera Lúcia, foi o único partido a não aderir ao compromisso.
1: Cadeia para aliciador de menores, informa de Minas Gerais, Janaína Regiane.
5: A Polícia Civil de Minas Gerais prendeu um suspeito de aliciar pelo menos 30 crianças em jogos online em Governador Valadares, no Vale do Rio Doce. Ele iniciava o contato com as vítimas em jogos e levava as conversas para outros aplicativos. As vítimas são de diferentes partes do país. Com o suspeito foram apreendidos celulares que continham grande quantidade de material de abuso sexual envolvendo crianças e adolescentes. Agora, as investigações tentam descobrir se outras crianças foram abordadas pelo suspeito.
1: Meia-noite e 12. A manchete do esporte aqui no CBN Madrugada com Gabriel Dudziak.
6: O Flamengo está nas quartas de final da Copa Libertadores. Na noite desta quarta-feira, o rubro-negro venceu o Cruzeiro pelo placar de 2-1 no Maracanã, com gols de De Arrascaeta e Samuel Lino. Lucas Romero fez o único gol da Raposa. Com o resultado de 2-1 somado ao 1-1 da ida, o rubro-negro seguiu adiante. A equipe enfrenta agora o vencedor do jogo entre Tolima e Independiente Del Valle. Na primeira partida, o Del Valle venceu por 1-0. Quem também está nas quartas de final é o Palmeiras, que derrotou o Cerro Porteño fora de casa pelo placar de 1-0. O Alviverde vai encarar o vencedor do jogo entre Mirassol e LDU, que empataram por 1-1 na ida e que se enfrentam hoje. Já pela Copa Sul-Americana, Atlético Mineiro e Bragantino igualaram pelo placar de 2-2. Como na ida o Galo havia vencido por 1-0, a equipe mineira segue adiante. Na próxima fase, os mineiros enfrentarão o ganhador de Santos e Macará, que se enfrentam hoje. O Peixe venceu na ida por 2-1. Ainda nesta quinta, pela Copa Sul-Americana, o Vasco encara o Olímpia no Paraguai depois de 0-0 no primeiro jogo, enquanto o Botafogo recebe o Cienciano depois de ter perdido por 6-1 no Peru. Já pela Copa Libertadores, o Corinthians recebe o Rosário Central após 0-0 na Argentina.
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1: É noite 13, é hora de saber como é que fica o tempo em todo o Brasil nesta quinta com Josélia Pegorim.
8: A formação de uma nova frente fria com um ciclone extratropical vai causar mudanças no tempo nesta quinta-feira em todas as áreas do sul do Brasil e também em áreas de Mato Grosso do Sul. Esta frente fria e o ciclone extratropical vão se formando ao longo da quinta-feira.

entre o Brasil, o Paraguai, a Argentina e o Uruguai. O ciclone extratropical se organiza no interior do continente, entre o Rio Grande do Sul e o Uruguai, e depois segue rapidamente para o oceano. Esse ciclone extratropical não será tão intenso quanto o último que se formou perto do litoral do Uruguai e do Rio Grande do Sul. Mesmo assim, no processo de formação desse sistema, nós temos muitas áreas de instabilidade, nuvens carregadas se espalhando sobre o sul do Brasil. E por isso, a expectativa de temporais em todo o Rio Grande do Sul. A chuva mais volumosa deve ficar nas áreas de fronteira com o Uruguai. Mas o centro-oeste e o sul de Santa Catarina e também do Paraná e o centro-oeste e sul do estado de Mato Grosso do Sul também terão pancadas de chuva moderadas a fortes no decorrer desta quinta-feira. Esta frente fria já vai começar a injetar ar frio de origem polar nesta quinta-feira em áreas do sul e de Mato Grosso do Sul. Então a temperatura começa a baixar. Mas na maior parte do Brasil ainda temos uma quinta-feira de muito sol e muito calor e o ar também muito seco. Os níveis de umidade até um pouco abaixo dos 20% vão ser observados em áreas do Tocantins, Goiás, Mato Grosso, áreas como o extremo sul do Maranhão, do Piauí até no oeste da Bahia. As pancadas de chuva no norte do Brasil poderão acontecer em áreas do Acre, no extremo oeste do Amazonas, em Roraima, no Pará e também na região do Amapá. No litoral do Nordeste, algumas pancadas de chuva podem acontecer na faixa leste da região, mas não há motivo de alerta. Essa frente fria que está se formando no sul do Brasil nesta quinta-feira vai avançar rapidamente sobre a região sudeste entre a sexta-feira e o sábado. Pode dar ventos moderados a fortes, queda de temperatura, mas pouca chuva. Josélia Pegorim da

16 minutos agora desta quinta-feira. Mais uma vez, muitíssimo obrigado a você que nos acompanha. Eu e Ricardo Garcia, hoje aqui mais uma vez no Estúdio B, não é, Ricardo Garcia? E com uma imagem diferente, né? Mas eu gosto dessa imagem aqui, viu, Ricardo Garcia? Essa iluminação aqui, atrás tem a... fica o reflexo, né, das nossas transmissões aqui. E o ouvinte que está, por exemplo, no YouTube, está acompanhando essa imagem. Veio da redação ali no fundo, uma imagem do nosso estúdio refletido. E muita gente trocando ideias aqui no nosso chat. O Cláudio César, de Taguatinga, no Distrito Federal. Luiz Becários, direto de Floripa. Obrigado ao Luiz. Está se referindo aqui à nossa obra. Muito obrigado. Também o Marcos Antônio Bruno, de Três Lagoas, Mato Grosso do Sul. O bom dia do Quito Bartolomeu, também participando pelo WhatsApp 11 999 11 9981. Você pode também participar. Muito obrigado ao nosso ouvinte Marcos de Itaquá, tá mandando saudações rubro-negras. Tem torcedor do Flamengo em todo o nosso Brasilzão. O nosso ouvinte Marcelo Lefebvre mandando saudações tricolores. Obrigado pela mensagem. Também por aqui o nosso ouvinte José Francisco da Silva está por aqui também no bairro Pirituba, São Paulo. Está dizendo que ganhou ingressos da CBN para participar do SP Gastronomia. Aliás, a partir de sexta-feira, ali no Parque Vila Lobos. É um evento muito legal. E o Zé Francisco está dizendo que vai estar lá no sábado, hein? No dia 22. Muito obrigado ao Zé Francisco aqui pela participação, sortudo, né? Ganhou ingressos. E também obrigado a você que interage pelo e-mail. É só entrar no site cbn.com.br, clique lá no Fale com Âncora. Ou então via Instagram. Pode interagir conosco também aqui na rede social. Estamos no @phcgalvão. Repetindo, @phcgalvão. Você pode interagir por aqui, como faz o Arão Alves da Silva, direto de Campina Grande, na Paraíba. O Vânio Silva, também interagindo via Instagram. Nosso ouvinte é Arnaldo. Também a Janete.

0: Bandeira Maial. Muito obrigado pelas mensagens aqui via Instagram no arroba PHC Galvão. 19 minutos desta quinta-feira, nós vamos abrir espaço para o Lucas Soares. O presidente Lula, nesta quarta-feira, voltou a destacar a importância de defender a soberania brasileira.
1: O presidente Lula fez mais um discurso em defesa da soberania brasileira, uma das bandeiras do petista na campanha à reeleição. Durante visita ao Centro Industrial Nuclear de Aramar, em Iperó, no interior de São Paulo, o mandatário afirmou que ter soberania é competir e poder dizer não a grandes potências em assuntos internacionais. Lula também disse que o Brasil não pode andar de cabeça baixa na relação com outros países e defendeu investimentos em submarinos de propulsão nuclear.
2: A gente não tem soberania nacional porque a gente faz discurso. Sabe, o discurso é só palavra, que o adversário às vezes nem escuta. A gente tem que estar preparado para eles saberem que a gente vai ter força para poder dizer não. Que a gente vai ter força para poder dizer vamos competir. O que a gente não pode é ser um país desse tamanho de cabeça baixa a vida inteira.
1: O presidente estava acompanhado dos ministros da Defesa, José Múcio, e de Minas e Energia, Alexandre Silveira, além da presidente da Petrobras, Magda Chambriard. Ao conhecer o laboratório de enriquecimento isotópico da Marinha, Lula afirmou que, apesar de o orçamento ter prioridades como saúde e educação, é preciso discutir uma previsão financeira para finalizar a construção do submarino nuclear que está em desenvolvimento no local. Segundo o presidente, o projeto está em andamento desde 2007. Lula também defendeu a possibilidade de o Brasil exportar urânio enriquecido a outros países interessados em utilizar a energia nuclear para fins pacíficos.
2: O submarino é importante para que a gente tenha tecnologia para dar e para vender, que a gente possa enriquecer urânio, sabe, para fins pacíficos, como está na nossa Constituição, para vender para o mundo.
1: A Constituição brasileira determina que todas as atividades nucleares devem ter fins pacíficos. Estabelece que a União deve ter o monopólio sobre atividades, como, por exemplo, o enriquecimento e o reprocessamento de materiais nucleares. A comercialização com outros países segue regras próprias e está sujeita a autorizações e controles dos órgãos responsáveis pelo setor nuclear. Desde o primeiro tarifaço e em embates com o presidente dos Estados Unidos, Donald Trump, Lula tem reforçado discursos em torno da defesa da soberania nacional, afirmando que o Brasil deve preservar a autonomia diante de outros países. O presidente tem dito que o Brasil está aberto ao diálogo, mas que não aceitará interferências externas em decisões internas do país. Com a colaboração de Pedro Fagundes, de São Paulo, Lucas Soares.
0: Bom, é importante, né, que o presidente Lula esteja destacando a questão da soberania, que é importantíssima. Agora, isso, o que o presidente falou, soberania não tem a ver com discurso. Soberania tem a ver com a capacidade de cada estado de impor ou de fazer com que os outros estados não possam impor as suas vontades a nós. Isso é importantíssimo. Então, aí a gente vai para um conceito de potência ofensiva, de potência defensiva. Os Estados Unidos, por exemplo, são uma grande potência ofensiva, porque tem capacidade de impor a sua vontade praticamente a todos os outros estados, porque é o estado mais potente do ponto de vista bélico, tecnológico. O Brasil, a gente tem que olhar para o Brasil num contexto de América Latina. O país tem um histórico não belicoso, de paz, né? A nossa última guerra foi lá no século XIX. Então, o histórico do Brasil faz com que a gente tenha que se preocupar principalmente com, né, os nossos vizinhos, mas não é uma preocupação, por exemplo, que existe em outras regiões do mundo que tem conflitos muito mais frequentes. Então, o Brasil pode ser considerado, né, uma potência defensiva, ou seja, tem capacidade, sim, de fazer com que os nossos vizinhos não pensem em nos atacar, não é, Ricardo Garcia? E aí entra a história da dissuasão, que é importantíssima, a dissuasão quando a gente fala de segurança internacional. Aliás, dissuasão está presente na nossa vida desde que a gente é

criança, né, Ricardo Garcia? Porque os nossos pais, por exemplo, o que, que é dissuadir você de fazer alguma coisa? É colocar uma situação em que se você fizer tal coisa, né, você vai ter uma represália em relação a isso. Então, é aquela ideia, né? O pai ou a mãe, olha, se você não cumprir ali as suas tarefas, você não vai poder sair no final de semana, não vai poder brincar com seus amiguinhos. Então, desde cedo a gente aprende o que é dissuasão. E a dissuasão, quando a gente fala de relações internacionais, de segurança internacional, é fazer com que, né, o seu adversário, o seu inimigo, quando a gente fala de uma questão de guerra, prefira a inação à ação. É melhor não agir, porque senão vem uma represália. E para que a gente possa ter poder de dissuasão, aí a gente vai lá para trás, para a antiguidade, né? Uma frase que a gente já falou algumas vezes aqui, não é, Ricardo Garcia? Civis passem para bellum. Ou seja, se você quer a paz, prepare-se para a guerra. Imagino que você, ouvinte CBN, já ouviu essa frase, que é importantíssima. Isso tem tudo a ver com a dissuasão. Ou seja, para que o Brasil tenha paz, para que qualquer estado tenha paz, infelizmente, né, nesse mundo que a gente vive de múltiplas soberanias e muitas delas querendo mais e mais poder, para que a gente tenha paz, temos de estar preparados para a guerra. Temos que ter um poder bélico, defensivo, tal, que os nossos vizinhos não ousem nos atacar. Então, é por isso que o presidente Lula tem destacado aí a necessidade, e o Ministério da Defesa também, necessidade de o Brasil melhorar sua capacidade defensiva nesse mundo novo que a gente está vivendo nos últimos anos. Com uma guerra já passando de 4 anos lá na Europa, com a Rússia tendo invadido, atacado a Ucrânia, o conflito no Oriente Médio. A gente está vivendo no mundo neste momento que os teóricos das relações internacionais, da segurança internacional, chamam de um dilema da segurança. Ou seja, por que um dilema da segurança? Porque para obter mais segurança, o que, que os estados estão fazendo? Estão investindo em defesa. É só olhar os últimos números aí, nos últimos 4 anos, desde que a Rússia invadiu a Ucrânia, todos os países europeus, alguns dobraram o seu investimento em defesa em relação ao PIB. A Polônia, que está ali, né, naquela fronteira, passou para 5% do PIB o seu investimento em defesa. Então, por que o dilema da segurança? Porque a partir do momento em que esses estados investem mais em segurança, geram mais insegurança. Porque você olha para o seu vizinho, vê que ele está se armando, opa, peraí, eu vou me armar também. E aí a gente tem, né, um mundo que gasta cada vez mais dinheiro com armamentos. É uma situação realmente preocupante que a gente vive neste momento. E só para encerrar esse papo aqui, viu, Ricardo Garcia, lembrando que essa questão da dissuasão, as armas nucleares, que a gente tem falado tanto ultimamente, das armas nucleares, a tentativa aí do Irã de conseguir uma arma atômica, as armas nucleares, por mais paradoxal que possa parecer, né, eu vou lembrar aqui mais uma frase do Raymond Aron, que a gente sempre lembra aqui, o Aron escreveu que nada garante que o mundo seria mais pacífico se não houvesse armas nucleares. Porque, por mais paradoxal que possa parecer, a existência das armas nucleares, de certa forma, né, exerce aí um poder de dissuasão de grandes conflitos. A gente olhar para o mundo agora, há diversos pequenos conflitos acontecendo, né? Tem a guerra da Rússia com a Ucrânia, que não é um pequeno conflito, é um grande conflito, mas conflitos que possam gerar destruição, como aconteceu lá em 1945, quando os Estados Unidos jogaram 2 bombas sobre o Japão, isso não acontece justamente por conta da dissuasão, né? Porque as potências que têm armas nucleares conseguem exercer esse poder. Ou seja, não há um ataque mútuo, porque a gente vive uma situação chamada de MAD, né? Em inglês é o Mutual Assured Destruction, que é a destruição mútua assegurada, viu, Ricardo Garcia? Ou seja, quem tem uma bomba nuclear hoje sabe que se usar sua bomba, vai ter uma represália. Vai ter represália. Porque nem

0: Nenhuma potência nuclear hoje no mundo tem capacidade de destruir todo o arsenal de uma potência inimiga com apenas um ataque. Então eles sabem que haverá o segundo ataque, né? O second strike capability, que é a capacidade de dar de revidar, todos eles têm. Até a Coreia do Norte tem essa capacidade. Por isso que o Kim Jong-un, né, conseguiu lá, de certa forma, manter lá o seu regime e ninguém mexe com a Coreia do Norte. Porque além de ter armas nucleares, a Coreia do Norte poderia atingir tanto o Japão quanto a Coreia do Sul, que são aliados dos Estados Unidos, com armas convencionais. Não precisa nem da arma nuclear. Então, o Kim Jong-un tem lá a sua capacidade de reagir, né? Como tem também Índia e Paquistão, né? Ambos têm armas nucleares. Hoje no mundo são 9 estados, 9 países apenas que têm armas nucleares. Entre eles a Índia e o Japão, a Índia e o Paquistão, que vivem em conflito. Então, se talvez um desses não tivesse uma arma nuclear, a situação seria mais complicada ainda. Então, como ambos têm, há o poder de dissuasão e nenhum deles ousa atacar, nenhum deles ousa usar, porque sabe que haverá uma represália.
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0: Quinta-feira, 20 de agosto de 2026. O Instituto Nacional de Meteorologia emitiu um alerta amarelo de perigo potencial para vendaval em áreas de São Paulo e Rio de Janeiro nesta sexta-feira. O aviso é válido do meio-dia até o fim da noite. A previsão de rajadas entre 40 e 60 km por hora, associadas à formação e ao avanço de um ciclone extratropical pelo país. Dois times brasileiros entram em campo hoje em busca de vaga nas quartas de final da Libertadores. Às 7 da noite, o Mirassol enfrenta a LDU no Equador. O jogo de ida terminou em 1-1. Às 9:30 da noite, tem Corinthians e Rosário Central da Argentina, que empataram em 0-0 na primeira partida. Ontem à noite, o Palmeiras venceu o Cerro Porteño por 1-0 e avançou à próxima fase. O Flamengo também se classificou ao derrotar o Cruzeiro por 2-1 no Maracanã. Pela Sul-Americana, o Atlético Mineiro empatou por 2-2 com o Bragantino e se classificou para a próxima fase. O time mineiro tinha a vantagem de 1-0 no jogo de ida. No horário de Brasília, 12:32.
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0: Trinta e três minutos desta quinta-feira. Vamos aqui no CBN Madrugada Brasília com a Rani Veloso, tem informações aí sobre a campanha do presidente Lula, né, avaliando aí o que fazer para conter o desgaste relacionado às investigações que envolvem o filho do presidente.
2: Diante de mais revelações envolvendo a lobista Roberta Luxinger e a relação pessoal com o filho do presidente,

0: Lula, Fábio Luiz Lula da Silva, conhecido como Lulinha, a campanha do petista à reeleição acompanha com preocupação os impactos políticos e traça estratégias para evitar que o caso gere prejuízo nas urnas. De acordo com fontes da CBN, a primeira reação do núcleo da campanha tem sido manter o distanciamento da crise. No entanto, aliados dizem que Lula, em público, vai voltar a afirmar que não poupará o filho caso as irregularidades sejam comprovadas. Nesta quarta, o Globo trouxe informações de que Lulinha se hospedava com frequência na mansão alugada por Roberta Luxinger por R$28 mil mensais no Lago Sul, em Brasília, para reuniões. A casa está abandonada desde dezembro do ano passado, quando a empresária foi alvo de operação da Polícia Federal, que investiga desvios no INSS. Nesta terça, veio à tona que Marcola, o ex-chefe de gabinete de Lula, recebeu por mensagem um modelo de contrato da lobista para vender medicamentos à base de canabidiol sem licitação ao Ministério da Saúde. Marcola teria confirmado a interlocutores que recebeu o material, mas disse que não o encaminhou para nenhuma fonte do governo. Segundo a Polícia Federal, Roberta recebeu R$1,5 milhão de reais de Antônio Carlos Camilo Antunes, o careca do INSS, que está preso por supostos desvios do INSS, para tentar viabilizar a venda de canabidiol para o SUS. A defesa de Lulinha disse à CBN que ele sabia dos interesses de Roberta de atuar na área de canabidiol, o que é considerado legítimo, e que o cliente quer a elucidação dos fatos que tem, segundo ele, objetivo político-eleitoral. Na sabatina da CBN com o Globo e Valor Econômico, o candidato ao governo de São Paulo pelo PT, o ex-ministro Fernando Haddad, defendeu em passar a régua em quem quer que seja que tenha desrespeitado a lei. E na saída, reforçou:
1: tudo tem impacto. Agora, quem é candidato é que responde pelos seus atos. Agora, tem impacto? Tem. Qualquer autoridade tem a liberdade de investigar e eventualmente denunciar uma pessoa que não respeitou a lei, qualquer que seja.
0: Nos bastidores, fontes do PT afirmam que as denúncias ainda não tiveram impacto significativo nas pesquisas internas do partido e que o presidente mantém a liderança. Para conter os danos, a estratégia traçada é rebater os ataques da oposição, focando no senador Flávio Bolsonaro. O argumento petista é que, ao contrário de Lulinha, Flávio é o candidato à presidência com histórico de investigações na justiça, como o caso das rachadinhas na Alerj e, mais recentemente, os áudios e encontros pessoais com o ex-banqueiro Daniel Vorcaro, do Master, que resultou no recebimento de R$61 milhões para supostamente financiar o filme sobre o ex-presidente Jair Bolsonaro. De Brasília, Rani Veloso.
2: Bom, a gente tem destacado aqui, né, Ricardo Garcia, né? Ambos têm teto de vidro, né? E esse é um dos motivos pelos quais tudo indica não participarão do debate no próximo domingo, na Band. É o primeiro debate entre os presidenciáveis e, pelo menos por enquanto, os indicativos são de que tanto o presidente Lula quanto Flávio Bolsonaro não participarão. Não há dúvida nenhuma que serão cobrados, né, pelos outros candidatos, e essas questões relacionadas a investigações, a suspeitas, não há dúvida nenhuma que vão aparecer. O próprio presidente Lula, né, disse que se o filho tiver feito alguma irregularidade, cometido algum crime, vai pagar. Né? É importante que essas investigações prossigam, né, que a gente tenha mais informações, inclusive antes das eleições, porque por enquanto está tudo muito nebuloso ainda. Né? E, obviamente, a campanha do Flávio Bolsonaro ainda vai ter que responder questões ligadas ao Banco Master e a questão da rachadinha. Isso ninguém esquece, porque é um fato que houve rachadinha lá na Assembleia Legislativa do Rio de Janeiro. Não é uma acusação, é um fato já admitido pelo próprio Fabrício Queiroz, disse que o Flávio não sabia, mas é difícil acreditar nisso, né? Olhando os dados lá, de tanto dinheiro que era retirado no caixa lá da Assembleia Legislativa, saques reiterados, né? Então, é muito difícil acreditar que o candidato não sabia disso. E os processos ali todos foram suspensos por problemas não ligados ao mérito, né? Da mesma forma como aconteceu com os processos que envolviam o presidente Lula, aconteceu também com o Flávio Bolsonaro, por questões processuais, repito, não de mérito, mas questões processuais.

0: acabaram sendo inutilizados, suspensos os processos e simplesmente a nossa justiça, mais uma vez, não cumpriu a sua missão, que é encerrar uma investigação e levar para a população o que efetivamente aconteceu ou não aconteceu em relação a essas acusações. Vamos abrir espaço para o Pedro Pupulin. Tem informações aí sobre o candidato ao governo de São Paulo, Fernando Haddad, que participou de sabatina nesta quarta-feira.
1: O candidato do PT ao governo de São Paulo, Fernando Haddad, participou nesta quarta-feira de uma sabatina promovida pela CBN em parceria com o Globo e Valor Econômico. Na ocasião, disse que seu projeto político transpõe o âmbito estadual e classificou uma eventual vitória de Flávio Bolsonaro do PL na corrida presidencial como um risco para o país.
2: O Brasil corre um grave risco institucional, na minha opinião. Eu não sei se todo mundo conhece o Flávio Bolsonaro como eu conheço o Flávio Bolsonaro, mas esse rapaz é um risco para o país, tanto do ponto de vista econômico, social, internacional. Ele é um problema muito grande e eu não posso conceber a hipótese dele assumir a presidência da República.
1: O petista, no entanto, descartou uma possível correlação entre o desempenho dele em São Paulo e o do presidente Lula na tentativa de reeleição ao Planalto. Haddad enfatizou que, em pleitos anteriores, o PSDB foi vencedor em primeiro turno no estado, enquanto o PT ganhou a disputa a nível nacional. No âmbito estadual, Haddad reconheceu a vantagem de Tarcísio nas pesquisas eleitorais e classificou a disputa contra o governador como uma luta de Davi contra Golias, se referindo às alianças formadas pelo governador para a disputa que, entre outros pontos, agregam maior tempo de TV ao republicano. Ainda destacou que não sabe se terá tempo de mostrar à população a realidade do estado diante de uma suposta estratégia de seu adversário ao memorizar e usufruir de dados que não correspondem à realidade. Questionado sobre segurança pública, Fernando Haddad afirmou que não se recusará, caso assuma o Palácio dos Bandeirantes, a firmar parcerias com o prefeito da capital, Ricardo Nunes, para combater o crime organizado. O candidato também destacou algumas das propostas dele para a segurança, como câmeras corporais ininterruptas em fardas policiais, a criação de uma agência antifacção que promova a integração de órgãos de segurança e o uso de inteligência artificial para, por exemplo, agilizar o registro de boletins de ocorrência.
2: Nós estamos bolando o BO por Zap. A inteligência artificial vai conversar com você, para você ir falando o que falta falar. Se identificar, dizer em que rua você tá, onde foi a ocorrência, o que que te roubaram, como é que a pessoa estava vestida. Mas a partir daí, o que que interessa do BO? O que interessa é ele ir para um centro de dados, onde você vai fazer a inteligência do patrulhamento e da investigação. Você vai municiar a polícia militar de um lado e a polícia civil de outro, para fazer o trabalho chegar antes do crime acontecer.
1: Haddad também criticou Tarcísio, sobretudo quanto à atuação do adversário na gestão das polícias, além da forma como o programa de câmeras nas fardas dos policiais civis foi executado na região nos últimos anos. Fernando Haddad ainda abordou uma de suas principais bandeiras de campanha, as críticas às privatizações, sobretudo à Sabesp. De São Paulo, Pedro Pupulin.
0: Meia-noite 43, nós vamos a Brasília agora com Igor Cardim. Tem informações aí sobre a polêmica que envolve a taxa das blusinhas.
3: O governo mobiliza a base no Congresso para viabilizar a aprovação em tempo recorde da MP que suspendeu a cobrança da chamada taxa das blusinhas na semana de esforço concentrado, entre 31 de agosto e 4 de setembro. A medida provisória perde a validade em 8 de setembro e, se não for aprovada, o imposto de 20% sobre compras internacionais de até $50 volta a ser cobrado. A prioridade é instalar a comissão mista no dia 1º de setembro para votar a matéria na própria comissão, na Câmara e no Senado, até o dia 4. O ministro da Fazenda, Dario Durigan, afirmou que o presidente Lula está se empenhando pessoalmente na interlocução com lideranças.
4: A determinação do presidente para a equipe que faz a interlocução

0: política no Congresso, é para que a gente trabalhe para instalar a comissão e votar o texto tão logo o Congresso possa fazer isso. A gente tem tratado dos diferentes setores, então acho que a nossa proximidade com o empresariado brasileiro, seja por conta do tarifaço e dos efeitos que nós estamos ajudando a mitigar, seja por conta de outras situações, eu acho que nós estamos caminhando bem.
1: Por se tratar de uma comissão mista, Senado e Câmara dividirão os principais postos. O governo ainda não fechou o acordo sobre o relator. O nome do senador Eduardo Braga, do MDB, chegou a ser cogitado, mas ele teria informado a aliados que não foi procurado. A MP foi editada em maio e recebeu mais de 100 emendas. A proposta ainda enfrenta resistência de entidades do setor varejista e da indústria, que defendem a manutenção da tributação. Com colaboração de Rani Veloso, de Brasília, Igor Cardim.
2: Está se empenhando, né, para que essa medida provisória seja votada lá no Congresso, para que ela não perca a validade. Tem falado sobre isso praticamente todo dia, porque sabe o apelo popular que tem essa questão da taxa das blusinhas. Mas eu vou repetir o que eu falei ontem aqui, viu, Ricardo Garcia, porque esse assunto é muito importante, porque ele vai além do aspecto que envolve o comprador, a compradora brasileira que entra lá num site chinês e compra não só uma blusinha, mas outros itens também de até $50. Isso tem um efeito muito forte na nossa economia. Eu lembrei ontem aqui a questão das Casas Bahia, apenas um exemplo de empresas brasileiras que estão sofrendo com a concorrência chinesa, que consegue produzir por um preço mais barato, porque os impostos são mais baixos por lá, porque a mão de obra lá é mais barata. E aí, essa concorrência com a produção brasileira, ainda que possa favorecer o consumidor que consegue comprar lá algo mais barato, né, isso é popular, o presidente Lula sabe disso, isso provoca uma repercussão muito importante na nossa economia, e a gente tem acompanhado as associações comerciais, CNI, indústria também, como isso pode afetar negativamente a nossa economia. Porque quando não há taxação dessas compras, o preço fica muito mais baixo, às vezes impossível para que o produto similar brasileiro possa concorrer. Então o consumidor vai optar por aquele produto mais barato chinês, vai deixar de comprar o produto nacional. E aí o que acontece? Se isso não for balanceado, se a sintonia não for fina ali, pode prejudicar demais não só o nosso comércio, como também a nossa indústria. Então, o presidente Lula, o governo, tem que tomar o máximo de cuidado na hora de prorrogar essa medida provisória, na hora de estudar se isso vai ser mantido mais para frente, porque, repito, a sintonia tem que ser muito fina. E tem um outro aspecto também que vale a gente destacar. A partir do momento em que o Brasil taxa os produtos chineses, a gente sabe que quando tratamos de relações internacionais, de comércio internacional, de uma relação bilateral com o nosso principal parceiro, a reciprocidade está sempre presente. Então, se o Brasil taxa o produto chinês, abre espaço para que a China taxe também o produto brasileiro. E a gente tem que lembrar que estamos em vantagem no comércio com a China, que é o nosso principal parceiro comercial. No ano passado, o superávit foi nosso, brasileiro, de US$29 bilhões. Ou seja, a gente está vendendo muito mais para a China do que comprando. Então, repito, qualquer taxação de produto chinês pode gerar algum tipo de represália, de reciprocidade. A gente está reclamando aí com o que o Trump está fazendo com os nossos produtos na hora de serem exportados para lá. Então, obviamente, temos que ter cuidado nas medidas a serem adotadas em relação à China. Então, estamos colocando essas questões aqui para a gente entender que não tem só o lado positivo para o consumidor quando retira-se a taxação das blusinhas e outros produtos que são importados. Há uma repercussão muito grande na nossa economia. Com certeza, os setores da indústria, do comércio, não estão gostando nada do fim da taxação. Não há dúvida nenhuma que isso está acontecendo. Mas é popular, né? Dá votos. Então, o presidente

0: Faltam 11 minutos agora para uma. Vamos abrir espaço, Ricardo Garcia, ouvintes aqui no CBN Madrugada, para o assunto internacional. O Ariel Palacios conversando com o Fernando Andrade e Tatiana Vasconcelos.
1: Vamos falar de alguém que já foi deste para outro mundo, que é o Maradona.
2: Exatamente.
1: E o julgamento da morte dele teve uma nova reviravolta, Ariel.
2: Pois é, no ano passado, vamos fazer um pequeno background. No ano passado, 5 anos depois da morte de Diego Armando Maradona, o ex-astro do futebol, começou o julgamento sobre as responsabilidades de sua morte, isto é, levando médicos, enfermeiros, psicólogos ao banco dos réus. Na ocasião, depois de alguns meses do julgamento já em andamento, tudo isso foi anulado porque um dos magistrados, a juíza McIntosh, apareceu fazendo um documentário sobre o julgamento, mas sem autorização alguma. Foi um colossal escândalo e aí o julgamento teve que ser retomado meses depois. E isso foi mês atrás, neste ano. Bom, esse segundo julgamento, como disse, começou há pouco tempo atrás, mas agora tudo pode ir para o beleléu de novo, devido aos exames sobre as funções renais de Maradona de 2015. Ou melhor, não de Maradona, mas de um Maradona. Por quê? Porque durante a audiência oral de ontem, um dos advogados percebeu que a junta médica encarregada de avaliar os motivos da morte teriam analisado, por engano, Tatiana e Fernando, os exames de Don Diego Maradona, isto é, o idoso pai do jogador que morreu em 2015. O pai, Diego Maradona, o filho, Diego Armando Maradona, cada um com um número diferente como sócio do plano de saúde da Swiss Medical. Os 20 peritos da junta médica não perceberam esse erro e indicaram tempos atrás que Maradona sofria uma doença renal crônica. Don Diego Maradona, isto é, o pai, havia estado internado e foi tratado pela Swiss Medical em 2015. Seu filho, Diego Armando, que estava trabalhando nos Emirados Árabes como embaixador esportivo dessa monarquia, viajou para Buenos Aires na época e seu pai faleceu dias depois. Então, desta forma, agora será necessário avaliar se a junta médica fez todo um diagnóstico médico sobre a morte de Maradona, o jogador, com base a relatórios médicos que não eram seus, era do outro Diego Maradona, que não era o Diego Armando, Diego Maradona só, que era o seu pai. Então, um caos novamente com as questões maradonianas.
3: Agora, Ariel Palacios, a gente vai continuar falando sobre a situação de Javier Milei de olho nas eleições do ano que vem. Qual que é a situação?
2: Bom, é uma pesquisa elaborada, há várias pesquisas que indicam que a situação de Milei em matéria de popularidade está muito complicada, não é que a oposição esteja bem, mas que Milei vai mal também, então todo mundo vai relativamente mal no cenário político argentino, com algumas decisões sui generis que vou comentar. Bom, primeiro, uma pesquisa feita pelo Observatório de Psicologia Social Aplicada da Universidade de Buenos Aires, a UBA, indicou que de olho nas eleições do ano que vem, 61% dos entrevistados preferem uma mudança de governo, quer dizer que não continua o governo do presidente Milei, que aliás já deixou claro que pretende disputar a reeleição. Outros 39% prefeririam a permanência do atual governo, quer dizer, de Milei. E a pesquisa também indica que o partido de Milei, o A Liberdade Avança, teria 34% das intenções de voto. Enquanto isso, o peronismo dividido teria duas grandes correntes. Por um lado, o peronismo kirchnerista, quer dizer, a ala da ex-presidente Cristina Kirchner, mas essa ala está dividida entre ela própria e o governador da província de Buenos Aires, Axel Kicillof, que teria 21% no total, esse peronismo kirchnerista. Mas aí está o peronismo não kirchnerista, que teria 15% dos votos e tampouco conta com uma liderança unificada. E paralelamente a isso está a Esquerda Unida, partido marxista da esquerda real argentina, que é um pequeno partido e que teria 9% das intenções de voto. E depois o PRO, que é o partido de direita do ex-presidente Macri, com 7%. O partido Macri se diluiu com uma fuga de votos para Milei já na eleição anterior. Bom, paradoxalmente, a líder política com a melhor imagem é a marxista Miriam Bregman, da Esquerda Unida, com 44% de imagem positiva e 43% de imagem negativa. É a única líder política

Argentina, que tem uma imagem positiva superior à negativa, embora a diferença seja de um ponto, mas é a única que tem. Boa parte da sociedade considera uma boa política, a melhor do parlamento, mas somente 9% votariam nela para outro cargo, não o de deputada e sim o de presidente. Então aí vemos uma defasagem entre o como qualificá-la como política e que a população não a votaria, apesar de ser boa política, segundo a população, boa parte da população não votaria para presidente, né?

0: 23% de aprovação, mais 54% de desaprovação. E Cristina Kirchner, com 40% de aprovação, mais 58% de desaprovação. E aí, em quarto posto, vem o presidente Milei, com 38% de aprovação, mais 61% de desaprovação. Né? Por trás da imagem ruim do presidente está a crise econômica, 30 mil empresas que fecharam desde o início do seu mandato, casos de corrupção e várias outras coisas. Bom, esse é o cenário argentino, levando em conta que falta ainda para as eleições do ano que vem, são as eleições em outubro do ano que vem, mas já está pegando fogo o cenário político, Fernando e Tatiana.
1: Muito bem. Vamos para a efeméride, Ariel?
0: Vamos para a efeméride. Efeméride, num dia como esse, só que em 1977, morria Julius Henry Groucho Marx, o grande cômico, um personagem inconfundível que usava fraque charuto, andava inclinado, um bigode enorme pintado com graxa, não é? Era um revolucionário, foi um anarquista do humor nos anos 30 e 40. No filme Duck Soup, Sopa de Ganso, de 33, ele interpreta Rufus T. Firefly, governante de Fredônia, que leva o país à guerra com extraordinária eficiência. Um dos poucos chefes de governo do cinema que canta enquanto destrói a própria nação. Ele tinha uma saraivada de frases fenomenais, com humor ferino, talvez a mais famosa dele: não quero pertencer a nenhum clube que me aceite como sócio, que está na autobiografia dele, de 1959. Outra frase é: eu nunca esqueço um rosto, mas em seu caso terei prazer em abrir uma exceção. E também uma série de frases atribuídas a dele, mas que não são dele, que são falsas, não é? Uma delas é: estes são meus princípios. Se você não gosta deles, tenho outros. E outra é: política é a arte de procurar problemas, encontrá-los em toda parte, diagnosticá-los incorretamente e aplicar os remédios errados. Maravilha. A sorte deste caso, no caso de Groucho Marx, é que as frases falsas são muito boas. Então, ele com certeza teria ficado feliz com estas frases que não eram deles, mas que pelo menos são boas. Tem tantas outras celebridades que citam frases, especialmente coitado do Churchill, cita uma bregalhada de frases. Churchill, que era um cara refinado, nunca teria pronunciado, especialmente políticos na Argentina e no Brasil, que vêm citando frases que Churchill nunca citou e que são desmentidas pela Fundação Churchill. Mas no caso de Groucho Marx, as frases falsas pelo menos são boas.
2: Ariel, música pra gente se despedir?
0: Música, vamos com um cara meio esquecido, Sammy Davis Jr., um grande amigo, colega, parceiro de Frank Sinatra e Dean Martin, que interpreta no musical Sweet Charity, de 69, a canção The Rhythm of Life. The Rhythm of Life.

Ariel Palacios, conversando com o Fernando Andrade, também com a Tatiana Vasconcelos. Mais uma vez, muito obrigado a você que nos acompanha aqui no CBN Madrugada. Vamos registrar aqui algumas participações das ouvintes, dos ouvintes, via WhatsApp pelo 11 999 11 9981. Também o pessoal que está no YouTube acompanhando as imagens aqui do nosso estúdio, também pelo Instagram, no arroba PHC Galvão, você pode acompanhar também e interagir conosco. Pelo WhatsApp, Nínero Torres de Vasconcelos está conosco aqui, manda a sua mensagem. Palmeirense Nínero nos manda o seu bom dia. Também o Paulinho Reis, ele é a Dona Zilda de 97 anos em São Mateus, estão conosco aqui também pelo WhatsApp no 11 999 11 9981. Obrigado ao Hélio Freire de Recife.

0: está conosco também, mandando seu bom dia. Aqui pelo YouTube, o bom dia que chega da Samantha Smith, está por aqui. A Cida Brito está pedindo para mostrar o Ricardo Garcia, viu, Ricardo? A Cida Brito está pedindo para mostrar você nas nossas imagens aqui. Né? Daqui a pouco o Ricardo Garcia vai aparecer também nas nossas imagens aqui no YouTube. José Maria Santos de Oliveira também está por aqui. Você sempre pode participar via Instagram também no @phcgalvão. Repetindo, @phcgalvão, você pode interagir por aqui também, como faz o nosso ouvinte, o Zezo Azambuja. Obrigado pela mensagem. E chegando aqui, o nosso ouvinte, ou a ouvinte, Alessandra Romano Rachid. Obrigado pela mensagem aqui via Instagram. E também conectando via rede social, Paulo Borges. Muito obrigado também aqui pelo contato via Instagram. Vem aí Edmilson Fernandes.
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0: quinta-feira, 20 de agosto de 2026. O presidente Lula se reuniu no Palácio da Alvorada com o advogado Marco Aurélio de Carvalho, responsável pela defesa de Fábio Luiz da Lula da Silva, o Lulinha. O encontro ocorre em meio ao avanço de investigações da Polícia Federal, que apuram supostos crimes de corrupção e tráfico de influência envolvendo o filho do presidente. Interlocutores informaram que a pauta oficial abrangeu assuntos pessoais e a coordenação da campanha de Lula em São Paulo. Termina hoje o prazo para pedir o voto em trânsito nas eleições deste ano. A modalidade permite que eleitores que estarão fora de suas cidades no dia da votação solicitem a transferência temporária da sessão eleitoral para municípios habilitados com mais de 100 mil votantes. A solicitação pode ser realizada de forma online pelo portal da Justiça Eleitoral mediante autenticação no aplicativo e-título ou presencialmente em qualquer cartório eleitoral com um documento oficial com foto. Um ciclone extratropical deve provocar temporais na região sul a partir desta madrugada. Segundo o Instituto Nacional de Meteorologia, o fenômeno deve se formar próximo à costa do Rio Grande do Sul. A frente fria associada ao ciclone também vai ajudar a baixar as temperaturas em Mato Grosso do Sul e São Paulo nos próximos dias. Hora de Brasília, 1:02.
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2: 1:04.

Muito bem, aqui no CBN Madrugada, espaço para a gente falar sobre assunto dos mais importantes, a questão da violência contra a mulher e uma decisão importante nesta quarta-feira no Supremo Tribunal Federal.

0: ampliou e garantiu a aplicação de medidas protetivas de urgência que já são previstas na Lei Maria da Penha para casos de violência de gênero contra mulheres fora do contexto doméstico, familiar ou em relação de afeto. A gente vai conversar aqui no CBN Madrugada com a Isadora Viana Sentussé, que é coordenadora do Núcleo de Estudos sobre Desigualdades Contemporâneas e Relações de Gênero, pesquisadora também do pós-doutorado na Universidade Estadual do Rio de Janeiro, em Ciências Sociais. Isadora, muito bom dia, é um prazer tê-la conosco aqui na CBN.
1: Bom dia, o prazer é meu, Paulo.
0: Na prática, Isadora, quais são as situações, as novas situações em que essas medidas protetivas poderão ser utilizadas e, de forma geral, como é que você avalia a importância dessa nova interpretação do Supremo, hein?
1: As novas situações em que essas medidas poderão ser utilizadas são casos, né, como você disse na apresentação, de violência não íntima. Violência que não é praticada por um conhecido, por um familiar, pelo marido, pelo namorado, pelo ex-namorado. Então, essa decisão amplia a compreensão, né, o escopo da Lei Maria da Penha para além da violência doméstica e familiar.
0: Certo. E como é que você avalia essa ampliação?
1: Eu avalio muito bem, né? Porque é uma compreensão, o STF, ele mostra uma compreensão de que a violência de gênero contra a mulher, ela não se limita ao ambiente familiar. Então, ele reconhece outros tipos de violência que antecedem muitas vezes a feminicídio, né? Como um stalking, que significa perseguição, né? Quando um indivíduo está perseguindo uma mulher e não necessariamente ela conhece esse sujeito, ou conhece muito mal esse sujeito. Então, ato de assédio, de humilhação, violência em ambientes profissionais, em ambientes sociais, violências praticadas às vezes por um vizinho, por conhecidos. Né? Então, todo tipo de violência praticada no espaço público. E também a violência política de gênero, que tem sido um tema que está mais na mídia, né? Do qual se tem falado mais da violência política de gênero. A gente tem visto uma série de casos, cada vez mais esses casos sendo denunciados e aparecendo na grande mídia, e é uma forma de afastar as mulheres também da esfera pública, da esfera de poder. Então, é bastante positivo, na verdade, essa ampliação de compreensão da violência de gênero contra a mulher.
0: Claro. Bom, a gente imagina que essas medidas são adotadas para evitar a violência, o mal maior, muitas vezes o feminicídio. E eu tenho destacado aqui no CBN Madrugada, é impressionante como praticamente todos os dias a gente tem uma notícia de um feminicídio. Os dados mostram, a gente acompanha, são 3 a 4 por dia. E aí a pergunta que fica, Isadora, é a seguinte: esse tipo de crime, o feminicídio, ele realmente tem aumentado ou a gente está com a sociedade colocando um foco maior, concentrando nesse problema, e é uma situação que sempre ocorreu? O que que você pode dizer sobre isso, hein?
1: Sempre teve feminicídio, a gente tem alguns casos bastante emblemáticos na nossa história, na década de 70, quando se começou a falar mais dos homicídios de mulheres, né, dentro do casamento. O caso da Ângela Diniz, o mais famoso, mas houve outros casos também. O que a gente tem hoje em dia, os dados, eles estão muito baseados nas denúncias, nos registros, né? Então é muito difícil a gente saber se aumentaram os feminicídios ou se aumentaram os registros. É possível que a gente tenha cada vez mais registros melhores. Né, junto com esse processo de se criar leis, tanto a lei de feminicídio quanto essas decisões jurisprudenciais, como essa decisão do STF, que amplia a Lei Maria da Penha, a própria Lei Maria da Penha e outras muitas leis e decisões jurisprudenciais, que isso também, de certa forma, orienta a política pública. orienta o treinamento de profissionais, então a gente tem delegados cada vez mais capacitados para

0: identificar e investigar feminicídios, policiais mais capacitados para também fazer um registro mais certeiro, né? Então pode ser que a gente tenha um aumento, a mídia também, né? A imprensa também tratando de forma mais contundente do feminicídio, quando a gente tem vários exemplos de crimes que a mídia tratou de forma muito velada. Então a gente tem hoje em dia uma mídia também mais combativa, jornalistas mais letrados na falta de gênero. Então a gente tem esse processo também de melhorar esses dados, né? De a gente ter essa compreensão também mais apurada do fenômeno. O fato de a gente ter nomes de leis, de políticas, de campanhas, ajuda a gente a denominar esse fenômeno, né? Então a gente tem um pouco essa impressão de que aumentou, mas a gente não tem como ter certeza.
1: Sim.
0: De que esse fenômeno aumentou, porque também aumentou o repúdio pelo fenômeno, aumentou a percepção do fenômeno. Então coisas que antigamente as mulheres talvez não considerassem violência, considerassem uma situação muito chata na vida delas, que atrapalhava a vida delas, como assédio, stalking, né, esse tipo de violência, violência moral, a violência psicológica, que são tipos de violência muito mais sutis. Hoje em dia eles são chamados de violência. Então a nossa percepção da violência, ela também se transformou.
1: Eu acho que essa percepção também, né, Isadora, que você falasse um pouco sobre esse aspecto. Hoje em dia, a gente tem câmeras em tudo quanto é lugar, todo mundo carrega um celular que tem uma câmera. Então, do ponto de vista da imprensa, cada vez mais a gente tem imagens desse tipo de violência. Essa semana, por exemplo, acho que todo mundo viu, né, a história de um executivo de finanças de São Paulo que agrediu a mulher na rua. Isso tudo está filmado ali pelas câmeras da rua e tal. Em que medida essas novas tecnologias, também esse acesso a imagens aí acaba impactando também toda essa questão, Isadora?
0: Essas imagens, elas tendem a provocar um certo horror, né? Um certo choque nas pessoas em geral. Isso é muito comum, as câmeras de segurança, né? Há pouco tempo, se não me engano, ele é jornalista, um espectador também foi vinculado na televisão, imagens dele queimando a namorada no ouvido com um cigarro. Há alguns anos a gente teve o caso do sujeito que espancou a namorada no elevador. Então, de certa forma, essas imagens elas também ajudam a propagar a forma como essa violência acontece, e elas podem ter um fator de conscientização. Elas também podem ter uma dimensão de certa forma banalizar também a violência, né? Algumas imagens são chocantes e, enfim, pode ter um efeito inverso de anestesiar também as pessoas no que o fenômeno se torna tão corriqueiro, a coisa se torna tão vinculada o tempo todo, né? E que, enfim, possa anestesiar as pessoas. Então, eu acho que tem um pouco esse duplo efeito. Mas algumas imagens são muito chocantes, né? Eu não lembro se foi no início desse ano, no ano passado. Teve um caso em São Paulo, da moça que foi arrastada, né, pelo carro, de um cara que arrastou a moça no carro.
1: Sim.
0: Então essas coisas mobilizam muitas pessoas também. E, de certa forma, ajudam a ensejar um debate. Agora, as medidas protetivas, elas acabam sendo fundamentais para prevenir que a violência chegue, né, a esses pontos dramáticos, né, ou mais dramáticos ainda, como feminicídio, tentado ou consumado. E essa decisão do STF protege as mulheres interrompe, né, esse ciclo da violência que resulta no feminicídio, que culmina no feminicídio, fora dessas relações domésticas familiares, que era uma coisa que a gente não tinha ainda esse dispositivo, um dispositivo para isso, né? E acabava que o entendimento sobre a violência de gênero contra as mulheres ficava muito centrado na questão da família e das relações íntimas. Então, é muito boa essa ampliação, é realmente muito boa, porque, de novo, né, essas leis, essas jurisprudências,

0: elas também trazem um debate, elas fazem parte de um debate, elas não fundam um debate, elas não inauguram um debate, mas elas reforçam e dão um respaldo jurídico para que os operadores do direito possam atuar nesse sentido.
1: Sim. Estamos conversando aqui no CBN Madrugada com a Isadora Viana Santosé, que é coordenadora do Núcleo de Estudos sobre Desigualdades Contemporâneas e Relações de Gênero na Universidade do Estado do Rio de Janeiro. Isadora, falando aqui na questão de relações de gênero, o que nós podemos fazer como sociedade, né, para construir relações de gênero que não levem à violência? Como podemos atuar? Na família, na escola, com nossas crianças e adolescentes, tanto meninos quanto meninas, hein?
0: Essa é uma grande pergunta, né? Eu acho que a gente vem construindo um caminho bom, né? A Lei Maria da Penha é uma lei que é referência no mundo inteiro. Ela prevê medidas não só de endurecimento penal, de criação de um tipo penal, mas também medidas preventivas. Ela prevê uma série de políticas de prevenção, né? Essas políticas, elas precisam ser concretizadas em rede. Significa que a violência contra a mulher, ela precisa ser combatida em várias frentes, né? Na frente da saúde, na frente da assistência psicossocial, na frente da educação. Então, ela precisa, na frente da justiça. Então, ela precisa de uma série de aparelhos com diferentes objetivos, abordagens, para promover uma política efetiva de proteção e enfrentamento à violência. Eu acho que, assim, ao longo dos anos, as medidas de prevenção, elas foram um pouco esquecidas pelos poderes públicos, né, pelos governos. Então, assim, as campanhas de prevenção são fundamentais, né, para conscientizar a população, para indicar quais são os serviços disponíveis para as mulheres, para difundir valores incompatíveis com a violência. E também uma atuação na internet, né, de regulação de determinados tipos de conteúdo. A gente vê cada vez mais a propagação de um conteúdo muito misógino, muito impulsionado pelo algoritmo, sem nenhum tipo de regulamentação. Os meninos novos, né, os meninos crianças, adolescentes, eles têm acesso a uma infinidade de conteúdos. Então, hoje em dia, os conteúdos deles são muito menos controlados, né, pelos pais, pela família, pela escola. Com o celular, com a internet, é muito difícil saber o que um adolescente está assistindo, né? Qual é o tipo de conteúdo que está chegando nele. E há uma série de pesquisas que mostram que esses conteúdos são rentáveis para as big techs, né? Que os algoritmos realmente funcionam, favorecem conteúdos violentos. Então, a gente também tem que pensar numa política de regulamentar o que pode ser propagado na internet, que pode ser monetizado principalmente, né, na internet, porque o impulsionamento desse tipo desses canais, desses influenciadores masculinistas é uma coisa muito impressionante e é muito rentável para eles, né? Na verdade, a misoginia, o ódio contra as mulheres é muito rentável. Então, formas de regulação também da monetização desses canais, que via de regra tem como sua maioria de público homens jovens ou garotos, né?
1: Sim. A gente tem mais 2 minutinhos aqui, Isadora. Tivemos, acho que 2 semanas, né, a Lei Maria da Penha completando 20 anos. Você acha que existe ainda alguma necessidade de ajuste na nossa legislação? Como é que você avalia a nossa legislação do ponto de vista da proteção da mulher? É suficiente ou há ainda necessidade de mudanças, punições mais severas?
0: A legislação, ela sempre vai mudar, do meu ponto de vista. Enquanto houver o problema, o entendimento sobre a violência de gênero, ele vai se transformando ao longo do tempo, né? Há alguns anos a gente não falava de violência política de gênero,

0: há um pouco mais de anos a gente não falava de feminicídio com esses termos, assim, tão popularmente. Era uma categoria muito confinada nos estudos acadêmicos das feministas sobre violência. Então, eu acho que se mudar, ela sempre vai. Mas a Lei Maria da Penha é uma lei muito robusta, assim, ela prevê muitas ações mesmo de punição e de prevenção. Ela atua nesses dois polos. Quer dizer, ela prevê ações nesses dois polos, né? E há algumas decisões, alguns reparos da Lei Maria da Penha que foram feitos depois, algumas decisões jurisprudenciais têm o sentido de ampliar, né? Há uma decisão da STF que amplia a aplicação da Lei Maria da Penha para mulheres trans, agora essa decisão de hoje. Então, ela é uma lei boa, que ela pode ser ampliada sempre, à medida que esse fenômeno ele vai transformando também a nossa compreensão sobre a violência de gênero contra as mulheres. Quando essa lei foi criada, essa compreensão estava muito voltada para a violência doméstica, e hoje em dia não é mais assim. Mas ela é uma boa lei que prevê uma série de ações, né? Essas ações não necessariamente são executadas. Então, a questão é um pouco de como se criar políticas públicas fundamentadas em dados, né? Políticas públicas fundamentadas em empiria, em dados de pesquisa, que possibilitem a aplicação da Lei Maria da Penha. Em relação à punição, a gente tem penas altas relativamente, né? Se a gente comparar com vários outros países, a gente tem penas altas. As penas para o feminicídio, para o nosso sistema, né, punitivo, são penas bem altas também. E a gente não tem uma evidência, assim, até hoje, de que penas mais altas previnem crimes, né? Na verdade, todas as pesquisas sobre feminicídio têm mostrado que a impunidade não é uma realidade quando a gente trata de feminicídio. Quando os homens são denunciados por feminicídio, geralmente eles são condenados e presos. O ideal seria a gente realmente começar a olhar para a prevenção, para interromper esses tipos de violência, para impedir que a violência ocorra e que a violência se agrave ao ponto de a gente ter tantos feminicídios quanto a gente tem hoje em dia. Então, eu acho que começar a olhar um pouco mais para a prevenção, que está prevista na Lei Maria da Penha, mas não necessariamente é aplicado, né? Não é um braço da política pública muito priorizado ao longo desses anos todos, né, de Lei Maria da Penha. Eu acho que seria mais produtivo nesse momento, que a gente já tem um aparato punitivo bastante robusto.
1: Muito bem. Conversamos aqui no CBN Madrugada com a socióloga Isadora Viana Centser, coordenadora do Núcleo de Estudos sobre Desigualdades Contemporâneas e Relações de Gênero da Universidade do Estado do Rio de Janeiro. Isadora, mais uma vez, obrigado pela gentileza aqui com a CBN. Um bom dia e até uma próxima.
0: Obrigada a você. Até a próxima.
1: 1h23, a gente vai a Brasília. O João Rosa tem mais detalhes, mais informações sobre esse assunto que a gente abordou agora.
2: O Supremo Tribunal Federal decidiu por unanimidade ampliar a aplicação das medidas protetivas previstas na Lei Maria da Penha. A partir do entendimento da corte, a proteção poderá ser concedida em casos de violência contra a mulher, motivada por gênero, mesmo quando não existe relação doméstica, familiar ou afetiva entre a vítima e o agressor. Na prática, a medida poderá ser aplicada em situações como assédio, perseguição e sequestro, desde que seja reconhecido que a violência ocorreu por causa do gênero da vítima. O processo tem repercussão geral. Isso significa que a decisão do STF deverá ser seguida pela justiça de todo o país em casos semelhantes. Durante o julgamento, o ministro Gilmar Mendes fez um comentário infeliz. Enquanto o ministro Dias Toffoli falava sobre o aumento da violência contra mulheres em dias de partidas de futebol, Gilmar, em tom de brincadeira, perguntou se o problema seria provocado pelo mau desempenho dos times.
3: Uma outra questão que tem que ser pensada aí, saiu um estudo recente que não é só em relação ao Brasil, mas ao Ocidente todo, e aí as próprias entidades de futebol e os próprios clubes de futebol têm que pensar, é que nos dias de jogo de futebol,

0: sexual, a violência contra as mulheres e as crianças dentro de casa aumenta 60, 70%.
1: Culpa do mau desempenho dos times?
0: Da natureza mesmo do machismo, da violência e de se transferir uma frustração para dentro de casa.
2: O Supremo também definiu que pedidos de medidas protetivas poderão ser analisados por um juiz que não seja o responsável pelo caso quando houver risco imediato à integridade física ou psicológica da vítima. A medida busca garantir uma resposta mais rápida para mulheres em situação de risco. Depois da decisão inicial, o processo será encaminhado ao juiz competente que poderá manter ou modificar a medida protetiva. De Brasília, João Rosa.
3: 1:25, a gente vai continuar em Brasília. Daqui a pouco, né? Ou não, vamos continuar em Brasília. O próprio João Rosa tem mais informações sobre um outro assunto que é importante também, uma polêmica enorme relacionada a uma decisão do Supremo Tribunal Federal que fere uma prerrogativa do trabalho do jornalista, que é o sigilo da fonte. E aí, né, o ministro Alexandre Moraes, na semana passada, defendeu o sigilo da fonte, mas disse que isso não pode encobrir crimes, mas até agora a gente não sabe qual é o crime que foi cometido nessa história aí. Por isso que é muito importante que essas informações sejam repassadas, porque até agora está tudo muito nebuloso. O que a gente sabe é que um jornalista teve o seu sigilo violado, né? Tá lá na Constituição, o jornalista pode não informar quem passou a informação para ele dar uma determinada notícia, e simplesmente as autoridades foram atrás, descobriram quem era a pessoa que tinha passado as informações para esse jornalista, que fez uma reportagem sobre o ministro Flávio Dino. Tem vários aspectos que a gente tem que levar em consideração nessa história. O próprio ministro Flávio Dino está dizendo lá, não, porque eu usava o carro mesmo em atividades não ligadas diretamente ao trabalho, com a família, porque tinha essa prerrogativa por questões de segurança. Isso realmente pode ter acontecido. Mas a gente não sabe exatamente, não tem todas as informações sobre as situações em que o carro foi utilizado. E esse é um aspecto, a matéria que foi feita lá pelo repórter. O outro é o fato de o Supremo Tribunal Federal ter transformado o jornalista, que era um denunciante, em denunciado. Foi assim que ele registrou a situação. Vamos ouvir o João Rosa.
2: Um relatório da Polícia Federal usado pelo ministro Alexandre de Moraes do Supremo Tribunal Federal para autorizar uma operação contra uma fonte de um jornalista afirma que não há elementos suficientes para concluir que o profissional recebeu dinheiro para produzir reportagens sobre o ministro Flávio Dino. O documento também não aponta indícios de crime de violação de sigilo funcional por parte do jornalista. Na semana passada, Moraes autorizou uma operação de busca e apreensão contra Raimundo Cutrim, ex-secretário do governo do Maranhão. Cutrim é apontado como uma das fontes usadas pelo jornalista Luiz Pablo Almeida em uma reportagem sobre o uso de carros oficiais pela família de Flávio Dino. A CBN teve acesso ao relatório da PF, que serviu de base para a operação. Os investigadores analisaram um depósito de R$100 mil feito ao jornalista, mas afirmaram que não é possível constatar que o dinheiro tenha sido pago em troca de reportagens sobre Dino. Segundo a PF, seria necessário analisar outros dados, como celulares e equipamentos eletrônicos, para esclarecer a origem e a finalidade do dinheiro. O relatório também aponta que não havia elementos suficientes naquele momento para afirmar que o jornalista praticou perseguição contra o ministro. Mesmo assim, na decisão que autorizou a operação, Moraes afirmou ter identificado indícios de perseguição contra Flávio Dino. A decisão provocou críticas de entidades que representam empresas e profissionais de imprensa e também abriu um novo debate dentro do STF sobre a formação necessária para exercer o jornalismo. Questionado sobre o caso, o ministro Gilmar Mendes afirmou que o Supremo pode voltar a discutir a exigência de diploma para jornalistas.
4: Nós produzimos uma decisão importante, diz respeito a

0: dispensa do diploma de jornalista. Isso não significava, na verdade, dispensar formação. As pessoas poderiam ter formações em diversas áreas, mas podemos discutir, sim, se de fato se entender que há aí algum comprometimento da própria qualidade de informação.
1: Em 2009, o STF decidiu, por 8-1, que o diploma de jornalismo não era obrigatório para o exercício da profissão. Agora, o caso envolvendo a investigação no Maranhão recoloca em discussão temas como a liberdade de imprensa, o sigilo da fonte e a formação dos profissionais da área. De Brasília, João Rosa.
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0: quarta-feira, 20 de agosto de 2026. A ex-primeira-dama Michele Bolsonaro postou registros em vídeo dos bastidores de uma gravação ao lado do candidato à presidência Flávio Bolsonaro. O encontro marca a primeira participação conjunta dos dois para a propaganda eleitoral deste ano. Após a briga pública e a reconciliação, Michele disputa uma vaga no Senado pelo Distrito Federal, enquanto senador encabeça a chapa presidencial do PL. A Justiça de São Paulo concedeu às Casas Bahia proteção temporária contra credores. A rede varejista soma dívidas de mais de 17 bilhões de reais. Pedido de recuperação judicial ainda não foi homologado, mas a decisão impede a execução de débitos e proíbe os mais de 28 mil credores de anteciparem o vencimento de contratos. O chefe de inteligência do Equador, a mulher dele e 5 turistas americanos morreram na queda de um helicóptero turístico no Quênia. De acordo com as autoridades locais de aviação, a aeronave realizava um voo panorâmico sobre uma reserva florestal. O governo equatoriano divulgou uma nota oficial lamentando a tragédia. Horário de Brasília, 1:32.
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1: Uma hora 33 minutos, meu caro Ricardo Garcia, que temos todos os dias neste horário.
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Guilherme pergunta se é interessante investir os rendimentos que ele recebe dos fundos imobiliários e das ações num CDB com liquidez assim que os recursos caírem na conta. O foco dele é o aumento do patrimônio e diversificação da carteira. Guilherme, se você não precisar dos ganhos dos seus investimentos para complementar a sua renda, reinvestir os rendimentos recebidos com as suas aplicações financeiras é fundamental. Caso contrário, a sua rentabilidade na prática diminui, porque os recursos ficam parados na sua conta.

0: são duas formas de reinvestir. Você pode comprar mais dos próprios fundos imobiliários ou das ações que recebeu os rendimentos, ou então investir numa aplicação de renda fixa, como um CDB atrelado ao CDI e com liquidez. Muitas corretoras oferecem um mecanismo de aplicação automática dos rendimentos recebidos. Mas se você tiver uma estratégia de reinvestimento, as chances de ter um ganho maior aumentam. Isso se aplica também aos rendimentos dos títulos de renda fixa do Tesouro Direto com pagamentos periódicos, especialmente o Tesouro IPCA ou o Tesouro Prefixado com juros semestrais. Até a próxima e continue mandando as suas perguntas para cbndinheiro@cbn.com.br.
1: 1h35, obrigado a você que nos acompanha aqui no CBN Madrugada com Ricardo Garcia na mesa de som. Vamos juntos até às 5. Obrigado a você que participa pelo WhatsApp no 11 999 11 9981. Robério Lima, de Osasco, na Grande São Paulo. Obrigado, Robério, pela sua companhia, pela mensagem. Também o meu xará Paulo, mora na cidade Kemmel, zona leste de São Paulo, manda o seu bom dia. Por aqui também Antônio Costa, poeta repentista de Guarabira, na Paraíba, muitíssimo obrigado. Tá dizendo que estará na Bienal aqui em São Paulo, hein? Direto de Guarabira, na Paraíba, viu, Ricardo Garcia? Tá dizendo que vai estar lá no dia 6 agora, e eu aproveito para lembrar que estarei lá na Bienal do Livro em São Paulo no próximo dia 6, domingo, véspera de feriado, lá no estande da Livraria Drummond, às 18 horas. Das 6 às 7, viu, Ricardo Garcia? Das 18 às 19, no domingo, então, dia 6 de setembro, lá na Bienal de São Paulo, no Anhembi. Obrigado, meu caro Antônio Costa, poeta repentista de Guarabira, na Paraíba, direto para a capital paulista, hein? Muito obrigado. Também por aqui o João Batista de Goiânia, participando via YouTube, muita gente também mandando sua mensagem, acompanhando as imagens aqui do nosso Estúdio B, Pablo Fernando, também o Francisco Silva, a Rita Fragoso, tá por aqui, Nemícia Raposo, Ulisses Maurício, estamos juntos, diz aqui o Pedro, trabalha na Sabesp e tá conosco também na programação da CBN, Fernando Souza, vigilante em Guarulhos, o Valmir, da Paraíba, muito obrigado a você que interage via YouTube e também pelo Instagram. Estamos aqui no Instagram, no @phcgalvão, repetindo, @phcgalvão, você pode interagir aqui pelo Instagram, como faz a nossa ouvinte aqui, a Norma Newton Escrivano, Sandra Regina, Francisco Lecones, Luiz Gonzaga, Marcelino Júnior, William Barbosa, Márcio Lima, pessoal que interage aqui via Instagram no @phcgalvão. Muitíssimo obrigado. 1h38, é hora do Viva Voz com a Vera Magalhães e convidados.
2: Tá com a gente o Bruno Caraza, pessoalmente, nosso colunista das quartas-feiras, ele que também é colunista do Valor, comentarista do Jornal da Globo, professor da Fundação Dom Cabral. Boa noite, Bruno, bem-vindo.
3: Boa noite, Vera. Prazer estar aqui com você pessoalmente pela primeira vez desde que começamos aqui.
2: Isso, já faz mais de um ano que você está com a gente. Primeira pois vez presencial, hoje vai ser especial. E também participa hoje com a gente a Sila Schumann, que é CEO do Instituto de Pesquisa e Ideia. Boa noite, Sila, que prazer ter você aqui com a gente.
4: Boa noite, o prazer é meu, Vera, Bruno e todo mundo que nos ouve.
2: Isso, a gente vai junto pela próxima uma hora discutindo os temas da política. Hoje teve sabatina, CBN, o Globo e Valor, com o ex-ministro da Fazenda, Fernando Haddad, que é candidato ao governo de São Paulo. A gente também fala de sucessão presidencial, fala um pouco do peso da economia na disputa presidencial. Então fica com a gente, manda suas dúvidas, suas perguntas para o nosso WhatsApp 11 9911 9981, que a gente vai discutir aqui com o Bruno e com a Sila. Gente, eu queria começar falando justamente da sabatina do Haddad, porque, enfim, a campanha de São Paulo é uma das mais nacionalizadas do país. A gente tem aí dois nomes que são conhecidos nacionalmente, que já tiveram papéis no governo federal e que são projetados como eventuais candidatos

0: presidência da República. Me chamou muito a atenção na fala do Haddad, quando eu perguntei para ele, o fato dele não negar que ele esteja aqui cumprindo uma missão dada pelo presidente Lula, de, se possível, estreitar a vantagem do Flávio Bolsonaro num estado onde o Jair Bolsonaro já venceu em 22 e as pesquisas mostram uma prevalência do Flávio Bolsonaro sobre o Lula. E a dificuldade que ele também admitiu de quebrar a vantagem do governador Tarcísio de Freitas. Sila, qual é o peso da eleição de São Paulo hoje? Você conversa muito com o mercado, está sempre apresentando pesquisas quali e quanti para o mercado, para meios de comunicação. Por que São Paulo virou tão estratégica nessa eleição?
1: Olha, São Paulo é o grande campo de batalha, não só porque é onde tem mais voto, é o maior colégio eleitoral do Brasil, mas aqui também foi definida a última eleição, né? Mesmo o Jair Bolsonaro tendo ganho em São Paulo, foi a diferença de votos do Lula aqui que fez com que ele se elegesse, ele sabe disso. Portanto, é muito importante para ele ter um palanque forte. No entanto, a gente tem um governador, a gente fez pesquisa do IDEA para o Diário do Comércio, agora recentemente, a gente vê um governador aí com 63% de merece continuar. O que quer dizer isso? Para a gente, no IDEA, essa é a pergunta mais importante para um incumbente, porque qualquer pessoa consegue responder, eu quero continuar com esse governo ou não quero continuar com esse governo, antes de examinar qualquer nome. E 63% dos paulistas dizem hoje que querem continuar com o governo. Então, uma eleição bastante difícil para a oposição. A eleição está apenas começando, evidentemente, mas é um cenário muito competitivo no nível estadual, mas de muita disputa no nacional. Isso não tem dúvida. E é aqui que a disputa vai se dar.
0: E tendo uma grande possibilidade dela se resolver em primeiro turno, como mostram as pesquisas, isso, vocês têm algum indicador que mostre o grau de mobilização, por exemplo, do governador Tarcísio de Freitas num eventual segundo turno para o Flávio Bolsonaro? Se esse engajamento tende a ser menor pelo fato dele já ter resolvido a situação dele?
1: Não vejo assim, não, Vera, porque ele é governador atualmente, né? E vai continuar sendo governador. Então, acho que o empenho...
0: Não dá para ir para Paris, que nem o Ciro Gomes.
1: Não dá para ir para Paris. Acho que ele vai continuar aqui. O que a gente viu na última eleição foi um comparecimento maior em segundo turno do que em primeiro turno, né? Por ser uma eleição muito polarizada. Então, não acho que tem perda, não, do primeiro para o segundo turno nesse sentido.
0: Ô Bruno, agora a gente vê uma prevalência dos temas econômicos no debate entre Haddad e Tarcísio, pelo fato dos dois já terem pilotado ministérios da área, e ele colocou muito a questão fiscal na mesa, o que é um pouco complicado porque se cobra muito o fiscal nacional, então ele apontar o telhado de vidro do outro num tema que é frágil para ele, soa até um pouco contraditório. Como você vê essa disputa na seara econômica no maior estado do país?
2: Pois é, Vera, a gente até chegou antes a trocar uma ideia, né, a respeito disso. E eu até senti, comentei com você que eu senti um ar um pouco abatido do Haddad em relação à empolgação, em relação a essa eleição no plano estadual, né? Pelas razões que a Sila acabou de mencionar, né? Ele sabe que é uma eleição extremamente difícil. E aí, nesse sentido, nessa batina hoje, ele buscou sempre que ele pôde jogar a discussão, pelo menos no plano econômico, para as questões nacionais, porque é o papel que ele está exercendo nessa disputa aqui em São Paulo. Então, ele trouxe temas para confrontar não só a visão do PT e os resultados da administração do Lula em relação ao que pensa o Tarcísio, mas também em relação ao que Bolsonaro fez ou que o Flávio defende. Então, ele trouxe vários temas ali que ele está tentando jogar essa equivalência, preparando o terreno aí para o Lula obter um resultado melhor aqui em São Paulo. Então, ele trouxe a questão fiscal, apesar, né, da fragilidade ser um tema que ele sempre
0: é cobrado
2: né? Disso. Então, é uma postura também de defesa, né? Ele mostrando, inclusive citou dados do FMI para dar uma legitimidade maior nos números que ele estava mostrando. Ele trouxe, por exemplo, um equivalente em relação às taxas das blusinhas, né? Que ele fala que o Lula sempre foi contra.

0: contra, mas isso foi um pleito que partiu, inclusive, do Tarcísio e do próprio PL. Então, ele trouxe um comparativo entre as concessões no governo Lula versus as concessões do Tarcísio no governo Bolsonaro, quando era ministro da Infraestrutura. Então, foi a estratégia do Haddad hoje, ficou bem clara na sabatina, como que ele pretende, nessa campanha a governador, trazer discussões para o plano nacional, que é o papel que ele vai exercer nesse pleito.
1: Agora, Sila, a gente vê um peso nas pesquisas da segurança pública como tema a mobilizar o eleitor, mais até do que em outras eleições. Acho que nunca a violência apareceu tão claramente como o tema que mais preocupa o cidadão. E aqui em São Paulo, talvez seja a área em que o governador tem mais dificuldades. É um governo muito bem avaliado, como você bem mencionou, mas na segurança é aquele em que aparece um asterisco, vamos dizer assim, na avaliação da população. Da forma como está colocado o debate de segurança, você acha que ele atende a essa demanda do eleitor, ou ainda está uma coisa muito acadêmica? Me dá a impressão de uma certa tecnicalidade que não chega àquele dia a dia em que o cidadão vive com medo e vive ali preocupado, né?
2: A segurança pública virou tema, né? Em 18 a gente discutiu bastante segurança pública ali, quando o Bolsonaro veio com a questão do armamento, né? Das pessoas se armarem, inclusive tinha uma questão muito do agro envolvida nisso, e ali eu creio que tem um recorte que ele é seguinte àquela intervenção militar no Rio de Janeiro, né? Quando houve a intervenção militar no Rio de Janeiro, a gente percebia em todas as pesquisas que os outros estados diziam: eu também quero. Por que só no Rio? Aqui também está complicado. E hoje a gente vê problemas de segurança na Bahia, a gente vê problemas de segurança em Pernambuco, a gente vê problemas de segurança no Ceará, em muitos estados que hoje têm essa demanda, e essa demanda hoje está nas médias cidades, está nas cidades inclusive pequenas, ela não é mais só das metrópoles, né? Então essa é a primeira questão. Eu tenho um pouco de dúvida como isso vai se dar no nacional, Vera, porque é um pouco difuso de quem é a responsabilidade da segurança, né? Você tem ali o seu celular roubado ali na rua, você vai xingar quem? Você xinga o prefeito, é o governador, é o presidente, de quem que é a culpa? E que no fundo é sobre isso que a gente está falando, né? A gente está falando dessa sensação de insegurança. A gente acabou de fazer uma pesquisa que o Globo deu, do quanto as pessoas estão amedrontadas, elas têm medo de sair de casa, e as mulheres têm medo inclusive de ficar em casa, né? Elas estão com medo dentro de casa, então é uma sensação generalizada de insegurança que vai estar muito presente, mas eu tenho curiosidade de ver como vai ser tratada. Eu vejo muito o campo da direita, não aqui em São Paulo, mas no nacional, querendo importar a solução, por exemplo, de El Salvador, que deu muito certo em outros países do continente ultimamente. Eu tenho dúvidas de como que isso vai ser encarado aqui, especialmente para esse público de mulheres, de classe C, D e E, que vão olhar ali e dizer: bom, mas aí é meu filho, né? Enfim, essa agressividade toda, a gente vê que aqui no Brasil nem sempre é bem-vinda, especialmente para o campo de direita, que tem que conquistar esse voto. Então, eu acho que segurança ainda é um tema que eu quero ver como é que vai ser tratada nessa eleição.
0: Nesse tema também, ficou claro também no Haddad hoje, acho que duas vertentes, né? Eu acho que uma é solução milagrosa da inteligência artificial como saída para todos esses problemas que todo mundo fala, mas ninguém explica como que vai utilizar. O Haddad bateu nessa tecla, mas uma outra tecla que ele bateu muito hoje, que eu acho que vai ser também nessa estratégia de nacionalização da campanha, é apostar na estratégia do sufocamento das organizações criminosas, né?
1: Por meio de cooperação, né?
0: Isso, cooperação. E o caso da Operação Carbono Oculto é um caso que o governo Lula tem como um exemplo a ser usado, né, como uma estratégia que pode ser aprimorada no futuro, caso eles vençam a eleição, tanto aqui quanto nacionalmente.
1: Agora, Bruno, ele falou muito em concessões, né, e num tom crítico, em relação à Sabesp, em relação à Enel, que não é estadual, é uma concessão inclusive federal e está sendo discutida a caducidade, em relação aos três metropolitanos, mas fica difícil imaginar como fazer os investimentos que São Paulo precisa com um orçamento

0: estrangulado e já quase todo ele capturado pelos gastos obrigatórios, sem recorrer a concessões. E tanto é que ele não fala em romper os contratos. Sim. Ele fala, vai estudar, vai passar um pente fino. Isso eu acho que são duas visões, modelos de Estado muito diferentes, né? Entre o Tarcísio e, portanto, o bolsonarismo, e entre o PT. A gente vê problemas com os Correios, etc. Isso chega na população? Você, como economista, é um debate que chega na população?
1: É um debate super relevante, porque realmente a gente vive numa restrição fiscal muito grande. O próprio Haddad reconhece, o Estado brasileiro não tem mais condição de assumir essa responsabilidade de ofertar esses serviços públicos, porque não tem espaço fiscal para fazer esses investimentos. Então, as concessões são a saída, ele reconhece isso. Agora, o que bate, essa discussão é uma discussão complexa para a população, tanto que acho que a Sila tem muito mais elementos para falar isso, mas as pesquisas de opinião que a gente acompanha, sempre que se coloca essa questão da privatização, a maior parte da população brasileira ainda é contrária à privatização. Então, é um debate que é complexo pro eleitor mediano brasileiro. Agora, o que o eleitor sabe muito bem é a qualidade do serviço que está sendo prestado. E aí é papel também do Estado fiscalizar e fazer um adequado marco regulatório e fiscalizar o serviço prestado pelas concessionárias. E é nesse ponto que o Haddad hoje na sabatina apontou, falou que eles tiveram que rever cláusulas de concessões concedidas pelo governo Bolsonaro. Então, de novo, é uma disputa aqui em São Paulo, mas que estão sendo tratados temas nacionais.
0: Eu acho que o João Santana fez isso bem em 2006, Sila, quando a gente lembrar que ele pôs um tabuleiro tipo de um banco imobiliário em que tinha as empresas ali e o Alckmin ia tirando uma por uma, forçou até o Alckmin aí com aquela roupa,
2: o colete, o boné. Do Banco do Brasil.
0: Exato, mas eu acho que a gente saiu desse patamar um pouco de demonização, né, das privatizações.
2: Eu concordo com o Bruno de que não é mais a demonização, mas talvez a palavra represente um pouco essa insegurança que as pessoas têm com relação ao serviço versus o serviço estatal. Acho que o que falta também é paciência, né? Se o serviço está ruim e você muda o serviço, você vai ter um tempo para ele melhorar, né? Não se tem essa paciência. A gente vive num modo urgência hoje. Tudo é urgente, né? E tudo está na rede social e tudo está na discussão. Então, eu acho que ainda tem esse componente hoje para esse assunto voltar à tona, que é me posiciono a favor ou contra porque tive uma experiência ruim, né?
0: Exato. Acho que a gente deu conta já da sabatina, mas queria aproveitar que a Sila está aqui para trazer dois temas que são relativos a esse mundo da campanha, do marketing, das pesquisas, para a gente debater aqui. Tem uma grande discussão, e o IDEA acho que foi precursor em trazer isso, você e o Maurício, da possibilidade de, depois de muitos anos, a eleição nacional se definir no primeiro turno, pelo fato de que os candidatos daquele pelotão intermediário lá não estão performando. Vocês acham que isso realmente está no horizonte, está no radar de vocês? E a gente vai chegar na semana da eleição ali fazendo conta?
2: Sem dúvida, a gente realmente veio contra a corrente falando disso, né? Quando falamos a primeira vez, causou espécie, mas é uma discussão que a gente tem dentro do IDEA, olhando a história e olhando os números atuais. E vou explicar. Em primeiro lugar, é porque o presidente Lula, pela primeira vez, ele está sozinho no campo da esquerda. Ele não divide voto com ninguém. Não tem mais o Ciro, não tem a Marina, nem mesmo a Simone Tebet, não tem outro candidato de esquerda. Então, o mercado de votos dele de primeiro e segundo turno é mais ou menos o mesmo. Ele não tem aonde conquistar nesse campo. Então, em setembro, eu acho que a gente vai estar muito numa discussão se o presidente Lula vai ganhar a eleição em primeiro turno. Tem duas questões aí, ele nunca ganhou em primeiro turno, muito por conta da abstenção, né? A abstenção é histórica no Brasil, de 20%, e o eleitor que menos aparece para votar é o eleitor de menor renda que votaria, ou que diz nas pesquisas que votaria no presidente Lula. Mas esse ano, como eu disse, o

o campo de voto dele está estabelecido ali e já é bastante amplo. No campo da direita, o que eu enxergo é esse fenômeno que a gente chama de antipetismo de chegada, que ali foi quando o Aécio passou para o segundo turno no lugar da Marina, quando o próprio Jair Bolsonaro passou para o segundo turno no lugar do Geraldo Alckmin, que é

0: apresentando um candidato, um eleitor de um candidato que está ali com 5%, com 6%, olhando que o presidente Lula pode ganhar no primeiro turno, se ele não vai correr para o candidato que ele considerar que tem mais chance. E aí esse candidato pode sair vitaminado e também ganhar no primeiro turno. Então, eu não vejo em favor de quem vai ser essa vitória no primeiro turno, mas ela tem possibilidade. E por último ainda, tem a questão dos nulos e brancos. A gente viu, por exemplo, quando o Flávio Bolsonaro perdeu o voto ali por causa do áudio do Vorcaro, os eleitores homens dele foram para branco e nulo, eles não foram para outros. Quando ele teve a discussão com a Michelle, as mulheres também foram para branco e nulo e não foram para outros. Então, se tiver essa apatia, esse cansaço que as pessoas têm demonstrado, isso eu vejo muito nas qualitativas com relação ao quadro, elas podem decidir fazer um voto de protesto e aí se diminui os votos válidos e de novo corrobora com essa visão.
1: É incrível, né, Bruno? Porque tem essa coisa de uma insatisfação com os dois candidatos, que fica muito patente na rejeição altíssima de ambos, mas não se constrói uma alternativa. Ninguém olha para esses outros postulantes e vislumbra a possibilidade de algum deles deslanchar. E um outro fenômeno que eu queria ver se você também está notando em relação à economia, porque os dados macro da economia são bons, mas quando chega nas pesquisas para escrutinar o bem-estar econômico, isso é baixo. A gente até falou disso aqui no Viva Voz. E agora o Flávio Bolsonaro parece disposto a explorar isso, né? Falando de endividamento, falando um pouco do preço das coisas no mercado.
2: Acho que nesse contexto a economia pode ser bastante relevante nesse cenário que Sila acabou de apontar, né? Porque realmente, de um ponto de vista macroeconômico, situação no Brasil é relativamente boa, do ponto de vista do
1: crescimento.
2: Seis anos já, né? Dois anos do governo Bolsonaro e já no quarto ano do governo Lula de crescimento econômico, desemprego nas mínimas históricas, a renda cresceu acima da inflação nos últimos tempos, a inflação caiu, né? Ainda está ali, né, no limite da meta, mas não é nada que esteja como estava no pós-pandemia, né, que chegamos a ter inflação de mais de 10%. Então, tem um conjunto de elementos favoráveis do ponto de vista econômico, mas, por outro lado, o governo Lula não consegue captar todo esse bônus econômico que a realidade mostra. E um dos fatores que eu associo isso tem a ver com o grande endividamento da população. Nós temos hoje mais de 50% da população negativada no Serasa.
1: Mesmo com vários desenrolas.
2: Desenrolas e isenção de imposto de renda, injeção de recursos, né? Vale gás, não faltam estímulos como a gente tem conversado aqui no Viva Voz já há bastante tempo. Então, tem um sentimento da população, isso acaba, acho que, drenando um pouco o ânimo do eleitor de dar esse voto de confiança para um novo mandato do Lula, e isso acaba gerando essa apatia, né? E isso aparece nas pesquisas, né? Quando você pergunta individualmente cada um desses programas, vai se esvaindo assim a boa avaliação, a atribuição de valor a isso. E eu acho que e é nesse ponto que o Flávio Bolsonaro já começou a expor, né? Ficou claro no início da campanha, no primeiro pronunciamento dele, ele toca na questão do endividamento, ele toca na questão do custo de vida, e o custo de vida é cumulativo, né? A redução da capacidade, sim, de pagar, né? Os americanos chamam do affordability, né?
0: Exatamente.
2: Tudo bem, a inflação está num patamar mais baixo do que estava no início do governo Lula, mas os preços, eles subiram de forma acumulada ao longo do tempo. Então, o eleitor sente isso, quando ele vai ao supermercado, ele vê que ele compra o carrinho menor do que antes.
1: Isso vocês notam também, né?
0: 66% das pessoas na nossa última pesquisa Meio Ideia dizem que os preços estão maiores, né? Ou muito maiores ou maiores. Então as pessoas têm justamente essa sensação. E quando a gente pergunta onde é que essa renda está comprometida, é no supermercado e na alimentação. Mais de 60% diz que

0: E é sobre isso. Então, a gente ouve, né, em pesquisa qualitativa o tempo inteiro.
1: E sobre,
0: né,
1: BET, vocês ouvem muito?
0: Muito, muito. Esse é um problema de saúde pública, né? É um problema de
1: economia
0: enorme, um problema para as mulheres, inclusive. É muito grave, que está aumentando também esse endividamento. Ou seja, chega no final do mês, a pessoa não consegue pagar as suas contas. Então, é dramático e é simbolizado pela picanha.
1: Exatamente.
0: Então, essa descrença, essa desconfiança, essa falta de entusiasmo, ela é mais prometeu a picanha. Entendi. E eu não estou conseguindo comprar a picanha.
2: E, Vera, você perguntou dos outros candidatos, né? Nenhum deles apresenta propostas para esses problemas que estão ali no bolso, pressionando, que mexem até com a saúde mental das pessoas, né? O endividamento, as BETs, quais são as propostas que os outros candidatos, além de Lula e Flávio Bolsonaro, têm para essas questões? Então, quando eles não trazem soluções, fica difícil
1: eles
2: você engrenar.
1: Eles se perdem na paisagem, agora um bando de R, de candidato com a letra R.
0: Agora é importante a gente lembrar que essa questão econômica, ela vem também da derrota do Jair Bolsonaro, né? Quer dizer, quando eu falo da picanha, porque ela foi o motivo de voto, sim, em Lula contra Bolsonaro por conta da administração da pandemia, que incluía a questão dos preços. Então, as pessoas já sentiam que o supermercado estava mais caro e continuam sentindo que aumentou. Então, não se resolveu esse problema em quatro, sim, anos.
3: Viva Voz, é a Vera Magalhães e convidados, 2:02. Vem aí, Edmilson Fernandes.
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0: quarta-feira, 20 de agosto de 2026. O presidente do Senado, Davi Alcolumbre, deu início à tramitação da proposta de emenda à Constituição, que acaba com a escala de trabalho 6-1. O governo federal articula a escolha de um relator aliado na Comissão de Constituição e Justiça para tentar votar o texto no plenário no início de setembro. Por outro lado, representantes do setor empresarial pressionam os senadores por um debate mais amplo, alertando contra os riscos de uma aprovação acelerada da matéria. O Ministério Público Eleitoral pediu ao TSE a rejeição da candidatura de Pablo Marçal à presidência pelo PRTB e uma liminar para impedi-lo de fazer campanha. O registro ocorreu após a Justiça Eleitoral de São Paulo autorizar a filiação. O empresário continua inelegível até 2032 por uso indevido dos meios de comunicação na disputa pela Prefeitura de São Paulo em 2024. O Irã considera atacar alvos militares dos Estados Unidos na Europa caso a guerra no Oriente Médio tenha uma nova escalada. A informação é do jornal britânico Financial Times. Um dos potenciais alvos seria uma base aérea na Bulgária, que tem sido usada pelo exército americano para reabastecimento desde o mês passado. Outra instalação que pode estar na mira é uma base aérea no Chipre. O local foi atacado por um drone iraniano em março. Hora de Brasília, 2:04.
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1: 2:05. Muito bom dia a você que nos acompanha aqui no CBN Madrugada com Ricardo Garcia aqui na mesa de som. Vamos juntos, hein? Até às 5 horas da manhã. Já já a previsão do tempo, mas antes, Ricardo Garcia, fazer um convite aqui para os nossos ouvintes, para as nossas ouvintes que estarão em São Paulo neste fim de semana. 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Vamos então saber como é que fica o tempo em todo o Brasil.
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1: Com a Josélia Pegorim.
2: A formação de uma nova frente fria com um ciclone extratropical vai causar mudanças no tempo nesta quinta-feira em todas as áreas do sul do Brasil e também em áreas de Mato Grosso do Sul. Esta frente fria e o ciclone extratropical vão se formando ao longo da quinta-feira entre o Brasil, o Paraguai, a Argentina e o Uruguai. O ciclone extratropical se organiza no interior do continente, entre o Rio Grande do Sul e o Uruguai, e depois segue rapidamente para o oceano. Este ciclone extratropical não será tão intenso quanto o último, que se formou perto do litoral do Uruguai e do Rio Grande do Sul. Mesmo assim, no processo de formação desse sistema, nós temos muitas áreas de instabilidade, nuvens carregadas se espalhando sobre o sul do Brasil. E por isso, a expectativa de temporais em todo o Rio Grande do Sul. A chuva mais volumosa deve ficar nas áreas de fronteira com o Uruguai. Mas o centro-oeste e o sul de Santa Catarina e também do Paraná e o centro-oeste e sul do estado de Mato Grosso do Sul também terão pancadas de chuva moderadas a fortes no decorrer desta quinta-feira. Esta frente fria já vai começar a injetar ar frio de origem polar nesta quinta-feira em áreas do sul e de Mato Grosso do Sul. Então a temperatura começa a baixar. Mas na maior parte do Brasil ainda temos uma quinta-feira de muito sol e muito calor, e o ar também muito seco. Os níveis de umidade até um pouco abaixo dos 20% vão ser observados em áreas do Tocantins, Goiás, Mato Grosso, áreas como o extremo sul do Maranhão, do Piauí, até no oeste da Bahia. As pancadas de chuva no norte do Brasil poderão acontecer em áreas do Acre, no extremo oeste do Amazonas, em Roraima, no Pará e também na região do Amapá. No litoral do Nordeste, algumas pancadas de chuva podem acontecer na faixa leste da região, mas não há motivo de alerta. Esta frente fria que está se formando no sul do Brasil nesta quinta-feira vai avançar rapidamente sobre a região sudeste entre a sexta-feira e o sábado. Pode dar ventos moderados a fortes, queda de temperatura, mas pouca chuva. Josélia Pegorim, da Clima Tempo, para a CBN.

0: 2:10, agora o destaque do esporte com Gabriel Dudzi aqui.
1: O Flamengo está nas quartas de final da Copa Libertadores. Na noite desta quarta-feira, o rubro-negro venceu o Cruzeiro pelo placar de 2-1 no Maracanã, com gols de De Arrascaeta e Samuel Lino. Lucas Romero fez o único gol da Raposa. Com o resultado de 2-1 somado ao 1-1 da ida, o rubro-negro seguiu adiante. A equipe enfrenta agora o vencedor do jogo entre Tolima e Independiente Del Valle. Na primeira partida, o Del Valle venceu por 1-0. Quem também está nas quartas de final é o Palmeiras, que derrotou o Cerro Porteño fora de casa pelo placar de 1-0. O Alviverde vai encarar o vencedor do jogo entre Mirassol e LDU, que empataram por 1-1 na ida e que se enfrentam hoje. Já pela Copa Sul-Americana, Atlético Mineiro e Bragantino igualaram pelo placar de 2-2. Como na ida o Galo havia vencido por 1-0, a equipe mineira segue adiante. Na próxima fase, os mineiros enfrentarão o ganhador de Santos e Macará, que se enfrentam hoje. O Peixe venceu na ida por 2-1. Ainda nesta quinta, pela Copa Sul-Americana, o Vasco encara o Olímpia no Paraguai depois de 0-0 no primeiro jogo, enquanto o Botafogo recebe o Cienciano depois de ter perdido por 6-1 no Peru. Já pela Copa Libertadores, o Corinthians recebe o Rosário Central após 0-0 na Argentina.
0: Duas horas e 12 minutos, agora o Álvaro Machado Dias conversando com Fernando Andrade e Tatiana Vasconcelos.
2: O Brasil já tem mais pet do que criança. O bicho deixou de ser só companhia, é tratado como filho em algumas famílias, tem ocupado lugares afetivos centrais em alguns grupos. Tem uma fronteira nova surgindo, que são os animais robóticos capazes de reconhecer, responder e criar vínculo. É tipo a inteligência artificial dos pets. É isso que a gente vai discutir hoje com o Álvaro. Álvaro, como eu disse, os pets deixaram de ser... Primeiro que virou pet, né? A gente adotou a palavra americanizada para se referir ao bom e velho bicho de estimação, né? Era isso que a gente tinha em casa quando era criança. E agora, ele não é só um bicho de estimação, ele é um integrante da família. Como é que essas relações foram se transformando da época que a gente era criança e tinha bicho de estimação, ou até antes disso, para a relação que a gente vê hoje das famílias com os bichinhos?
3: A minha leitura é que o principal fator foi a queda na taxa de fecundidade, tá? Então, a taxa de fecundidade brasileira, ela caiu de mais de 6 filhos por mulher em 1960 para mais ou menos 1.8 hoje, tá? E o domicílio, a casa média brasileira também encolheu bastante. Olha esse dado que interessante. Como você falou, a gente tem mais animais de estimação do que crianças, mas essa inversão ocorreu em 2015, quer dizer, ela tem mais de uma década e ela vale não para qualquer pet. A gente pode isolar cachorros e dizer, tem mais cachorro do que criança. Quer dizer, o animal, ele entrou numa casa com menos gente, menos filhos e uma vida mais individualizada. Eu acho que tá aí o grande ponto. Nessa vida moderna corrida em que os adultos preponderam, o pet, especificamente o cachorro, ele ganha esse papel, né, de fazer essa articulação social da família. Tem um pesquisador muito bacana chamado James Purcell, eu estava revendo o trabalho desse sujeito para hoje, né? E ele mostra mais ou menos como os diferentes animais de estimação, ou pets, eles vão respondendo às necessidades afetivas de cada época, né? E a nossa é muito uma época de fragmentação, né? A gente precisa, em função dessa fragmentação, que na prática quer dizer menos tempo juntos, menos relações com amigos, famílias que se veem, né? Passam poucas horas reunidas. Então, num contexto como esse, o animal de estimação, ele oferece uma forma que eu diria que é rara de vínculo, porque ele tem muita disponibilidade afetiva, mas você não precisa negociar muito, você não precisa aguentar as chatices do outro lado. É um negócio que, enfim, tem toda a parte potencialmente positiva para quem está buscando canalizar afetos, mas o custo energético e pessoal

0: e interpessoal, sobretudo, é mais baixo. Tá aí, eu acho que é a leitura que a gente pode fazer nos dias atuais.
1: Álvaro, os gatos têm ganhado mais espaço com relação aos cães? Eu tenho gato. Dá para dizer que combina, dá para dizer que combina mais com essa vida contemporânea?
0: Ah, cara, que legal isso. Eu acho que dá sim, tá? Eu acho que sim. Mas não é porque o gato seja em si mais moderno, né? Não tem nada disso. A questão é que o gato, ele exige menos coordenação da rotina. Então, quer dizer, ele cabe no apartamento. Oh, e, por exemplo, ele dispensa o passeio, né? Você não precisa passear com a mesma regularidade. Ele também, outro ponto importante, ele tolera mais tempo sozinho. Acho que esse é um ponto crucial, tá? O gato tolera mais tempo sozinho. Então, eu acho que a gente pode até mudar essa leitura, tá? O negócio não é que o gato é mais moderno, qualquer coisa assim. Eu acho que o lance é que o gato, ele tende muito mais a caber numa rotina que a gente já reorganizou. Então, eu diria que a ascensão do gato é menos uma mudança de gosto do que um indicador do quanto tempo, espaço, disponibilidade se reduziram muitas vezes, né? Então, acho que tem esse aspecto, tá? Mas tem um outro. Existe uma questão de personalidade do animal, da espécie, né? Então, o gato tem muito mais autonomia do que o cachorro. Ele está muito mais alinhado a uma lógica de uma sociedade orientada ao indivíduo, às relações as relações interpessoais. Ele é menos gregário, né? O cachorro lembra mais grupão, é uma coisa mais assim. E o gato, ele tem mais essa orientação à individualidade, que, aliás, a gente vê muito bem caracterizada no Garfield, né? Bem essa estrutura. Claro que ali é o exagero do exagero caricato pra gente rir, mas o princípio é meio esse. O gato tem essa coisa dele mesmo, que tem muito a ver com a maneira como a gente pensa a vida, a sociedade, as nossas relações atualmente.
2: Um porco pode ser tão inteligente quanto um cachorro, mas a gente come o porco e não come o cachorro. Ao contrário, né? A gente trata o cachorro quase como uma pessoa. É uma fronteira, e como a gente pode entender essa fronteira?
0: Eu não vou fazer uma brincadeirinha infame, né? Porque realmente hoje em dia não se come cachorro mais praticamente lugar nenhum do mundo. Mas uma coisa eu posso te dizer, não vem da cabeça, da mente do animal, tá? Então o porco, né? Ele de fato pode igualar ou superar o cachorro em testes cognitivos. E é curioso, porque o argumento de quem tem um animal de estimação é: nossa, mas esse animal de estimação, esse cachorro, esse gato, o que quer que seja, ele é quase gente. E eu sinto isso, tá? Mas a verdade é que essa fronteira, ela é muito mais relacional. A gente primeiro decide quem é pet, depois, e decide quem é alimento. Depois a gente faz uma espécie de leitura ao contrário, e a gente ajusta a nossa percepção a essa projeção de quase uma humanidade, e a gente vai descobrir as capacidades mentais e a troca profunda e tudo isso naquelas espécies às quais a gente atribuiu isso, tá? Ou seja, as que viraram pets para nós. Ou seja, não é que a gente olha e fala, deixa eu ver qual espécie tem mais a ver do ponto de vista cognitivo, com os testes de consciência e tudo mais com o humano, e são essas que a gente vai, vamos dizer, trazer para perto ou vai louvar como especiais. Não. A gente primeiro escolhe o que a gente vai comer, o que a gente não vai, e depois a gente faz o caminho contrário e define quais que tem uma mente bacana. Tem uns estudos que falam do paradoxo da carne. Eu acho que é muito, muito bom isso. Tá? Adorei conhecer essa história. Que é o seguinte: diante do conflito entre comer um animal e reconhecer a sua sensibilidade, a gente rapidamente tende a rebaixar essa sensibilidade. Ou seja, putz, o porco é inteligente, mas X coisa, não interessa, né? O boi, e assim vai. A gente faz isso e de maneira absolutamente espontânea e inconsciente, enfim, a despeito do fato de, num outro momento, a gente estar louvando a inteligência e a sensibilidade do nosso cachorro.
1: Álvaro, e com relação, o que tem por trás de pets como cobras e lagartos, por exemplo? Esses animais, eles criam conexão com a gente?
0: Então, essa é uma tendência que cresceu muito, né? Esses pets que são silvestres, muitas vezes selvagens, e têm uma estrutura cognitiva muito mais distante da humana do que um cachorro e um gato, porque eles não são mamíferos, né? E eu diria o seguinte: a conexão existe sim. Ah, inclusive, eu estava buscando os papers no assunto

0: provável. O que a ciência fala sobre isso? Tem muito pouca coisa, mas ela existe. Agora, o entendimento dominante é que ela é mais assimétrica, ou seja, desigual. Então, por exemplo, o réptil, ele aprende uma rotina, tá? Como um lagarto, uma cobra. Ele se habitua ao manejo, ele reconhece as pessoas, ele reconhece estímulos diferentes, uma luz, o potinho da comida, tudo isso. Todas essas coisas acontecem de fato. Então, você pode ter uma relação rica do ponto de vista desses estímulos, pistas ambientais, com esse animal. Super válido. Só que, do outro lado, ele não tem a mesma habilidade de reciprocidade, agir em reciprocidade. Então, assim, o cachorro, ele dá uma resposta afetiva para quem deu quem gerou um comportamento afetivo muito mais intensa, muito mais clara, limpa, por assim dizer, tá? Ou seja, a gente diz que tem muito mais reciprocidade no cão. Você age, ele age de volta. No réptil, como tem menos reciprocidade, você dá uma resposta afetiva e do outro lado ela vem. Só que ela não é tão limpa, tão clara, tão direta, tão rápida, tão intensa e sustentada. O que acontece é que o caráter de projeção humana, né, daquilo que está acontecendo só de um lado, só na nossa cabeça, é maior. Eu acho que esse é o grande lance, tá? Então, não é que o vínculo seja falso, mas a gente pode dizer que, de fato, existe um mecanismo muito mais forte na mente humana do que na relação, do que quando a gente fala em gatos ou cachorros. E, por exemplo, quando a gente fala em macacos, que tem uma capacidade de reciprocidade afetiva maior.
1: Uhum. Álvaro, rapidamente, para a gente se despedir, no passado havia alguns cachorros robóticos, quando a gente projetava o futuro também. Os Jetsons tinham um cachorro que era um robô.
0: Verdade.
1: Agora a gente tem uma inteligência artificial avançando muito rápido. É possível que isso vire uma tendência. Importa se ele sente ou não sente? Ou no fundo o que importa é o que a gente sente?
0: Uau! Olha só, primeiro eu acredito que isso vai virar tendência mesmo, tá? Então, eu acho que o caminho tá aí. Mas se a gente for na origem ou genealogia desses pets robóticos, eu não acho que a gente vai encontrar o animal de estimação. Eu acho que o que a gente vai encontrar mesmo é o brinquedo. São coisas diferentes. São, do ursinho ao Tamagotchi, lembra do Tamagotchi?
1: Uhum.
0: A gente está sempre projetando vida em coisas que não sentem. Aliás, essa é muito a questão com a inteligência artificial hoje em dia, né? A OpenAI acabou de lançar o ChatGPT para adolescentes, que justamente tem um bloqueio para a IA não agir como um parceiro afetivo sexual. Por quê? Porque as pessoas projetam fortemente esses afetos e daqui a pouco estão humanizando tudo. Então, existe essa coisa de humanizar o brinquedo. E a gente tem até, por exemplo, no Japão tinha uns funerais daqueles cachorros Aibo, né? Uma coisa que parece estranha, mas sim, quando a gente entra na mentalidade, sobretudo das crianças e pré-adolescentes, faz todo sentido. Agora, olha só, produzir esse afeto, injetar o afeto do lado humano, não torna a máquina equivalente ao animal. Então, também não... Eu sei que você vai achar que não, isso não aproxima esses seres robóticos dos animais, porque eu te conheço e eu vou dizer que eu concordo inteiramente. Eu acho que é o seguinte... O animal, ele tem como característica o fato de que, por mais que ele seja dócil e ele interaja bem, a relação é sempre negociada. Sempre tem uma hora que o animal pode não querer, ele pode ficar bravo, ele pode ficar irritado, ele fica cansado. Existe uma paredezinha, existe uma fricção mínima nessa relação. O robô, por IA, é o contrário. Ele não tem fricção nenhuma.
1: Sim, sim.
0: Ele vai ser puxa-saco, como as IAs treinadas para serem puxa-saco para você renovar a assinatura no mês que vem. Ou seja, no fundo, no fundo, ele é o anti-animal. E talvez seja justamente por ser esse anti-animal que esse novo ser, né, esse robozinho de estimação com um jeito fofinho, uma pele nada metálica, a capacidade até de falar como pessoas, ele vá se espalhar fortemente. Porque como disse o grande Jonathan Hardy, né, esse grande pensador da moralidade, a gente está cada vez mais vivendo uma era de intolerância à frustração.
1: Muito bem.
2: Álvaro Machado Dias conversando com o Fernando Andrade, também com a Tatiana Vasconcelos. A gente vai acionar agora a Karen Lemos. Tem informações aqui sobre um protesto da torcida corintiana, que não tem nada a ver com os jogadores, dentro de campo. É problema extra-campo.

0: Gramado.
1: Centenas de torcedores do Corinthians protestaram na tarde desta quarta-feira em frente à sede do Ministério Público, no centro de São Paulo, em apoio à possibilidade de intervenção judicial. Com cartazes pedindo socorro, a torcida criticou a falta de debates para a reforma do Estatuto do Clube. O movimento foi convocado nas redes sociais e contou com o apoio das principais torcidas organizadas. O ato faz parte de uma série de manifestações da torcida cobrando dirigentes do Corinthians. A proposta da torcida é pressionar o Ministério Público a apresentar uma ação judicial pedindo a nomeação de um interventor no Corinthians. Os manifestantes se dizem insatisfeitos por seguidas más gestões que resultaram no endividamento na casa dos 2 bilhões e 700 milhões de reais. Os promotores responsáveis pelo caso explicaram que o inquérito está no início e que, embora a manifestação da torcida reforce a legitimidade sobre a investigação, não há influência técnica no andamento da apuração. Foi o que afirmou o promotor André Pascoal.
2: A gente tem que agir também, por outro lado, com muita cautela na colheita de provas, na prestação de provas, até para, caso nós entremos com ação, para que ela esteja bem fundamentada, bem, com bom substrato probatório. Então isso é algo que exige um cuidado de investigativo muito grande de nossa parte. E nós estamos muito empenhados nesse sentido, porque nós entendemos que o Corinthians, pela sua dimensão, pela relevância, não só a nível nacional, mas internacional também, envolve essa questão do patrimônio cultural nosso. E esse é o motivo da nossa intervenção, reconhecido pelo Conselho Superior do Ministério Público.
1: No momento, o Corinthians possui 3 transfer bans ativos por causa de dívidas que impedem a inscrição de novos jogadores. A gestão do atual presidente, Osmar Stable, foi alvo de mais protestos da torcida após a novela envolvendo a renovação do contrato do atacante Memphis Depay. Na semana passada, Stable foi ouvido pelo Ministério Público. O inquérito que investiga irregularidades nas contas do Corinthians não tem um prazo para ser concluído, mas os promotores acreditam que o procedimento não deve ser finalizado em menos de 2 meses, o que aproximaria o eventual desfecho das eleições do clube, que serão realizadas no fim deste ano. De São Paulo, Karen Lemos.
0: De São Paulo para Minas Gerais, com a Janaína Regiane, tem informações sobre a prisão de um aliciador de menores.
3: Um homem de 25 anos foi preso em flagrante em Governador Valadares, no leste de Minas Gerais, suspeito de aliciar crianças pela internet e armazenar material de abuso sexual infanto-juvenil. A prisão ocorreu durante uma operação conjunta da Polícia Civil de Minas Gerais com a Polícia Civil de São Paulo. Durante a ação, os policiais cumpriram um mandado de busca e apreensão, mas o homem foi flagrado com celulares contendo conteúdo relacionados à pornografia infantil. Segundo a Polícia Civil de Minas Gerais, o homem foi conduzido para a delegacia de plantão. Na unidade, foi lavrado auto de prisão em flagrante pelos crimes previstos no Estatuto da Criança e do Adolescente. De acordo com a investigação conduzida pela Polícia Civil de São Paulo, o suspeito utilizava chats de jogos online para estabelecer contato com crianças. Depois, levava as conversas para outros aplicativos, onde, segundo os investigadores, fazia abordagens de cunho sexual e trocava mensagens e arquivos envolvendo menores. Em uma das plataformas analisadas pela polícia, foram identificadas conversas do homem com pelo menos 30 crianças. As possíveis vítimas seriam de diferentes partes do país e ainda estão sendo identificadas. Os investigadores também apuram se o suspeito tentou marcar encontros presenciais com algumas delas. Durante as buscas na residência, foram apreendidos celulares que, segundo a Polícia Civil de São Paulo, continham grande quantidade de material de abuso sexual envolvendo crianças e adolescentes. Os investigadores também localizaram gravações de chamadas de vídeo realizadas com menores e roupas que, conforme a apuração, eram utilizadas durante esses contatos. O cumprimento do mandado teve resistência. Conforme a Polícia Civil, o homem se recusou a abrir a porta e tentou impedir a entrada dos agentes. Ele teria usado uma cadeira para tentar atingir um dos policiais. A equipe precisou arrombar a porta e utilizar força para contê-lo. Após os procedimentos, o suspeito foi encaminhado ao sistema prisional, onde permanece à disposição da Justiça. De Belo Horizonte, Janaína Regiane.
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0: Quinta-feira, 20 de agosto de 2026. A ANEEL vai realizar hoje em Brasília um evento para discutir o impacto do El Niño no sistema elétrico nacional e as estratégias necessárias para fortalecer o setor. Especialistas, representantes do governo, agentes do setor elétrico, pesquisadores e profissionais da área participam do encontro. O grupo vai debater os desafios e as oportunidades decorrentes dos fenômenos climáticos extremos, com foco na análise técnica para a preparação e adaptação do sistema. A Caixa Econômica Federal vai leiloar hoje o apartamento que pertenceu ao ex-deputado federal Eduardo Bolsonaro em Botafogo, zona sul do Rio. O banco retomou o imóvel porque o filho do ex-presidente deixou de pagar o financiamento. Avaliado pela Caixa em mais de R$1 milhão, o apartamento pode ser arrematado por lance mínimo de R$ 644 mil. Vai divulgar nesta quinta-feira o calendário de jogos da Copa do Mundo Feminina de 2027, será disputada no Brasil. A divulgação da tabela oficial vai detalhar a distribuição das 64 partidas entre as 8 cidades-sede. O Mundial será realizado entre 24 de junho e 25 de julho, nas cidades de Belo Horizonte, Brasília, Fortaleza, Porto Alegre, Recife, Rio de Janeiro, Salvador e São Paulo. No horário de Brasília, 2 horas e 32 minutos.
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0: 2:33, espaço aberto como sempre nesse horário para o Leandro Gouveia, mas antes a Bruna Barbosa traz informações importantes sobre as eleições.
1: Os candidatos ao governo de São Paulo assinaram nesta quarta-feira um termo de compromisso com a democracia e o combate à desinformação durante o processo eleitoral. O documento foi apresentado em uma reunião com integrantes do Tribunal Regional Eleitoral de São Paulo e representantes das candidaturas ao Palácio dos Bandeirantes. O governador e candidato à reeleição, Tarcísio de Freitas, do Republicanos, participou do encontro. Fernando Haddad, do PT, foi representado pelo candidato a vice na chapa, Márcio França. No mesmo horário, Haddad participava da sabatina promovida pela CBN, o Globo e Valor Econômico. O termo, uma iniciativa do TRE de São Paulo, prevê que os candidatos atuem como colaboradores da Justiça Eleitoral e se comprometam com a integridade e a segurança do processo de votação. O documento também estabelece o compromisso de combater notícias falsas, prevenir a violência política e o discurso de ódio e utilizar ferramentas de inteligência artificial de forma ética e responsável. Durante a reunião, também foi apresentado o grupo de juristas que vai analisar processos relacionados à propaganda. Propagandas eleitorais irregulares. A Justiça Eleitoral destacou ainda que o uso da IA deverá seguir critérios já definidos pelo Tribunal Superior Eleitoral. Em uma fala breve, Tarcísio elogiou a atuação da Justiça Eleitoral e afirmou que pretende colaborar com o TRE durante o processo.
2: Contem com nosso apoio restrito, não só com apoio do governo do estado na estruturação da eleição, mas também enquanto candidato em honrar o compromisso que está sendo feito aqui no dia de hoje. Pode ter certeza que vocês vão contar.

0: conosco na defesa da democracia, pela difusão das informações corretas, por um debate que traga ao cidadão as informações necessárias para a formação da convicção.
1: O PSTU foi o único a não assinar o compromisso. O partido foi representado por Renata França, candidata a vice na chapa de Vera Lúcia, e argumentou que o processo eleitoral já não seria democrático por garantir tempo de rádio e televisão igual para todas as candidaturas. Márcio França classificou a decisão como uma forma de protesto e afirmou que a chapa de Haddad mantém um compromisso com o combate à desinformação e com as regras eleitorais.
2: É uma maneira de protestar, né? O documento não é uma coisa obrigatória e esses partidos que não atingiram cláusula, na regra lá atrás ficou combinado que eles iam tendo mais dificuldades, que o objetivo do Brasil era enxugar o número de partidos, né? Então foi feito regra para que fosse afunilando e aí eles têm que fazer fusão, federação, para poder ter vida própria até que eles um dia consigam recuperar o seu tempo, né?
1: Também participaram da reunião as candidatas ao governo, Vivian Mendes, do União Popular, e a policial Ediane, do Agir. O Partido da Causa Operária, que tem Isadora Dias como candidata, não enviou representante. Já Carlos Machado, do PCB, foi representado por uma assessora da campanha. De São Paulo, Bruna Barbosa.
3: Em destaque no panorama CBN. Em sabatina na CBN, Fernando Haddad diz que a eleição de Flávio Bolsonaro traria risco para o país e defende investigação contra filho do presidente Lula. Relatório da Polícia Federal que baseou quebra de sigilo da fonte de jornalista não identificou o crime apontado por Alexandre de Moraes. Justiça suspende demissões em massa na Casas Bahia e proíbe novos cortes. Batida entre carreta e micro-ônibus mata 23 pessoas e deixa 5 feridas no Paraná. Israel admite tiros contra carro com menina palestina que inspirou filme indicado ao Oscar e abre investigação. Para você que está aqui comigo, eu sou o Leandro Gouveia e essa é a segunda edição do podcast Panorama CBN de quarta-feira, 19 de agosto de 2026. Em menos de meia hora eu te conto as principais notícias do dia. Começo com eleições porque novas revelações sobre a empresária e lobista Roberta Luxinger aumentam a pressão sobre a campanha de reeleição do presidente Lula. Informações do jornal O Globo, trazidas nessa quarta-feira, mostram que o filho do presidente, Fábio Luiz Lula da Silva, se hospedava direto em uma mansão alugada por Roberta no Lago Sul, em Brasília, por R$ 28 mil por mês. O imóvel era usado para reuniões discretas. A casa está abandonada desde dezembro do ano passado, quando a empresária virou alvo da operação sem desconto da Polícia Federal, que investiga fraudes no INSS. A PF aponta que Roberta recebeu R$ 1,5 milhão de Antônio Carlos Camilo Antunes, o careca do INSS, que está preso, para tentar liberar a venda de remédios de canabidiol para o SUS. Na terça-feira, veio a público que o ex-chefe de gabinete de Lula, Marco Aurélio Santana Ribeiro, conhecido como Marcola, recebeu por mensagem um modelo de contrato vindo da lobista para vender esses medicamentos sem licitação. Marcola confirmou o recebimento, mas disse a interlocutores que não repassou o documento a ninguém do governo. O advogado de Fábio Luiz, Marco Aurélio Carvalho, disse que o filho do presidente sabia do interesse de Roberta em atuar nessa área de medicamentos, o que ele classifica como algo legítimo, mas ele negou tráfico de influência.
4: Deixar claro que a relação do Fábio com a Roberta é uma relação de amizade, da qual ambos se orgulham. O Fábio não tem relação direta ou indireta com qualquer negócio da Roberta Luxinger. A Polícia Federal, num dos relatórios, inclusive, disse que não pôde confirmar, simplesmente porque não existe, qualquer tipo de vínculo formal entre eles, né?
3: Em sabatina realizada pela CBN, pelo jornal O Globo e pelo Valor Econômico, o candidato do PT ao governo de São Paulo, o ex-ministro Fernando Haddad, defendeu a punição de qualquer pessoa envolvida que tenha cometido irregularidades.
5: Eu sou a favor de passar a régua em quem quer que seja. Porque, assim, tem uma lei, ela tem que ser respeitada. A pessoa errou. Eu não quero saber o partido, a religião, o time de futebol. Paga.
3: Aliados afirmam que o presidente Lula vai repetir em público que não vai poupar o próprio filho se as fraudes forem provadas. Para conter o desgaste, a estratégia da

0: campanha vai ser rebater a oposição, focando as atenções no senador Flávio Bolsonaro. Os petistas argumentam que, ao contrário de Fábio Luiz, Flávio é o candidato a presidente do PL, mesmo com histórico de investigações, como a apuração das rachadinhas na Assembleia Legislativa do Rio de Janeiro e as mensagens que mostram repasses de 61 milhões de reais do ex-banqueiro Daniel Vorcaro, do Banco Master, para um filme baseado na trajetória política de Jair Bolsonaro. Também na sabatina da CBN, Fernando Haddad afirmou que uma eventual vitória de Flávio Bolsonaro representaria um risco para o país.
1: O Brasil corre um grave risco institucional, na minha opinião. Eu não sei se todo mundo conhece o Flávio Bolsonaro como eu conheço o Flávio Bolsonaro, mas esse rapaz é um risco para o país, tanto do ponto de vista econômico, social, internacional. Ele é um problema muito grande e eu não posso conceber a hipótese dele assumir a presidência da República.
0: Fernando Haddad também reconheceu a vantagem do governador Tarcísio de Freitas nas pesquisas e classificou o confronto como uma disputa de Davi contra Golias, em razão da coalizão reunida pelo adversário, com apoio de partidos do Centrão, prefeitos e também o maior tempo de propaganda eleitoral. A sabatina, com uma hora e meia de duração, sobre temas locais também de São Paulo, está disponível no YouTube da CBN. E o presidente do Supremo Tribunal Federal, Edson Fachin, tirou da pauta dessa quarta-feira o julgamento que define como vai ser a escolha do novo governador do Rio de Janeiro. O STF não deu uma justificativa oficial para a decisão e também não marcou uma nova data para analisar o caso. O processo trata do mandato tampão no governo do estado depois da renúncia de Cláudio Castro, que deixou o cargo às vésperas de ter o mandato cassado pelo Tribunal Superior Eleitoral por abuso de poder político e econômico nas eleições de 2022. E o assunto a seguir tem relação com a eleição no Rio, porque o atual governador do estado é o presidente do Tribunal de Justiça, porque Cláudio Castro não tinha vice e porque o presidente da Assembleia Legislativa, Rodrigo Bacelar, foi preso e teve o mandato cassado. Pois bem, nessa quarta, a primeira turma do Supremo Tribunal Federal decidiu por unanimidade aceitar a denúncia contra Rodrigo Bacelar por suspeita de envolvimento com o crime organizado. Além dele, também viraram réus o ex-deputado estadual TH Joias e o desembargador Macário Ramos Júrice Neto. O voto do relator, Alexandre de Moraes, foi acompanhado por Cristiano Zanin, Carmen Lúcia e Flávio Dino. Os três acusados já estão presos e vão responder por obstrução de investigação. Segundo a denúncia da Procuradoria-Geral da República, eles atuaram para vazar informações sigilosas de uma operação da Polícia Federal contra o Comando Vermelho. O vazamento permitiu que TH Joias, que era o alvo principal da ação, retirasse bens e objetos de casa antes da chegada dos policiais. A decisão do STF também torna réus a esposa de TH Joias, Jéssica de Oliveira Santos, e o ex-assessor Tárcio Nascimento Salgado, suspeito de lavar dinheiro do tráfico da favela de Senador Camará, na Zona Oeste do Rio. A Polícia Federal aponta que o desembargador Júrice Neto vazou os dados ao se encontrar com Bacelar em um jantar no dia 2 de setembro do ano passado, véspera da operação. E a Polícia Federal deflagrou na manhã dessa quarta uma operação que investiga um esquema de vazamento de informações sigilosas de investigações policiais em troca de propina dentro da própria corporação. O principal alvo é o delegado José Navas Júnior. Segundo a PF, desde 2023, ele usava o cargo e o acesso aos sistemas internos para pesquisar sobre pessoas e processos sob investigação. A apuração aponta que os dados eram repassados aos suspeitos para atrapalhar o trabalho da polícia. Os vazamentos teriam beneficiado grupos criminosos ligados ao contrabando de cigarros, trabalho escravo, lavagem de dinheiro, crimes ambientais e desvio de verbas públicas. Contra o delegado, a justiça ordenou a suspensão do exercício da função pública e proibiu o acesso dele às instalações e aos sistemas da PF. Advogados e empresários também foram alvos da operação. E o relatório da Polícia Federal que serviu de base para a operação contra a fonte de um jornalista no Maranhão afirma que não existem elementos para concluir que o profissional recebeu dinheiro para produzir reportagens sobre o ministro Flávio Dino do STF. Na semana passada, o ministro Alexandre de Moraes autorizou a busca e apreensão contra o ex-secretário do governo do Maranhão, Raimundo Cutrim, que é apontado como uma das fontes do jornalista Luiz Pablo Almeida em matérias sobre o uso de carros oficiais pela família de Flávio Dino. A CBN teve acesso ao relatório da Polícia Federal e os investigadores analisaram um depósito de R$ 100 mil feito ao jornalista, mas de

disseram que não é possível afirmar que o dinheiro foi pago em troca das reportagens sobre o ministro. A Polícia Federal explicou que precisa analisar dados de celulares e equipamentos eletrônicos para esclarecer a origem e o destino desse dinheiro. O relatório também indica que não havia elementos suficientes para dizer que o repórter praticou perseguição contra Flávio Dino. Na decisão que autorizou a operação, o ministro Alexandre de Moraes afirmou ter identificado indícios dessa perseguição. A decisão de Moraes provocou críticas de entidades de imprensa e abriu uma nova discussão no STF, até sobre a necessidade de diploma para exercer a profissão. Em nota conjunta, entidades do setor manifestaram profunda preocupação com a operação e com os impactos na proteção do sigilo da fonte. E a Justiça do Trabalho de Brasília mandou o Grupo Casas Bahia cancelar as demissões em massa feitas nos últimos dias. A decisão atende a um pedido da Confederação Nacional dos Trabalhadores no Comércio. Entre quinta-feira e segunda-feira passadas, cerca de 1.900 funcionários foram demitidos. Os cortes fizeram parte do plano de reestruturação da empresa, que também fechou quase 300 lojas físicas sem negociar antes com os sindicatos. A juíza do caso deu 5 dias para a empresa retomar os contratos de trabalho e colocar todo mundo de volta na folha de pagamento. Já os planos de saúde vão ter que ser reativados em até 48 horas. A decisão proíbe novos desligamentos sem diálogo prévio com a categoria e marca uma audiência de conciliação com o Ministério Público do Trabalho. A Casas Bahia tem 5 dias para apresentar a defesa. E o Departamento do Tesouro dos Estados Unidos anunciou um aumento no volume de recompra de títulos públicos de longo prazo. Essa medida dobra o limite de compra de 2 para 4 bilhões de dólares por operação. E o objetivo do governo americano é conter a alta recente nos juros de longo prazo e injetar dinheiro no mercado para acalmar os investidores globais. A decisão foi tomada depois que as taxas cobradas pelos títulos com prazo de 30 anos ultrapassaram 5,3% nessa semana, atingindo o maior patamar desde 2007. Com a nova estratégia, o Tesouro americano tenta aliviar a pressão nas taxas dos papéis com vencimentos mais curtos, entre 10 e 30 anos. Logo depois do anúncio, o mercado reagiu de forma imediata e os juros desses títulos de longo prazo voltaram a cair. Também teve reação no Brasil. Depois de 11 pregões seguidos de queda, o principal índice da Bolsa de Valores de São Paulo subiu 0,9% aos 167.830 pontos e o dólar comercial caiu 0,87%, cotado a R$ 5,17. O euro vale R$ 6,04, ficando praticamente estável. Batida trágica na madrugada dessa quarta-feira deixou 23 mortos na BR-373 no Paraná, incluindo 2 crianças. As causas ainda vão ser apuradas, mas as primeiras evidências indicam que uma carreta invadiu a pista contrária e atingiu um micro-ônibus. A batida aconteceu em um trecho de pista simples, em Ipiranga, na região de Ponta Grossa. O motorista do caminhão, que tinha placas de Erechim, no Rio Grande do Sul, está entre as vítimas. O micro-ônibus pertence à Secretaria Municipal de Saúde de Imbituva, cidade do Paraná, e levava pacientes para tratamento em Curitiba e em cidades da região metropolitana, como Campo Largo e Campina Grande do Sul. Além dos mortos, 5 pessoas ficaram feridas e foram levadas para hospitais de Ponta Grossa. As Forças Armadas de Israel admitiram nessa quarta-feira que soldados do país atiraram contra o carro da menina palestina Hind Rajab, de 5 anos, morta no começo de 2024. O relatório militar aponta que as tropas dispararam contra um veículo que vinha na direção oposta ao fluxo de esvaziamento de uma região, contrariando dados iniciais. Isso aconteceu na faixa de Gaza. O assassinato rendeu o filme A Voz de Hind Rajab, que foi indicado ao Oscar desse ano de melhor filme internacional. O exército israelense anunciou que vai abrir uma investigação criminal para apurar esse caso e também a morte de 15 socorristas em Gaza. Em maio do ano passado, esses profissionais de resgate foram mortos em Rafah e enterrados em uma vala comum pelas tropas. A versão do exército mudou depois que vídeos mostraram que os veículos de resgate rodavam devagar e com as luzes de emergência ligadas. O porta-voz do Crescente Vermelho Palestino, Eid Azizi, disse em entrevista à Associated Press que a verdade já está provada para o mundo todo. Apesar dessas apurações, o relatório de Israel

Israel descartou investigações criminais sobre o ataque que matou 7 voluntários de uma ONG em abril de 2024. O grupo levava alimentos quando o carro foi atingido por um míssil. As Forças Armadas afirmaram que o bombardeio foi uma falha operacional porque os militares confundiram seguranças da ONG com integrantes do Hamas, sem configurar conduta criminosa. O exército israelense também decidiu não investigar outros ataques contra a Organização Médicos Sem Fronteiras e o bombardeio a um hospital no sul de Gaza em agosto do ano passado, que deixou 5 jornalistas mortos. Ucrânia e Rússia fizeram uma nova troca de 103 prisioneiros de guerra de cada lado. O acordo teve a mediação dos Emirados Árabes Unidos. A agência de notícias Reuters acompanhou a chegada dos ucranianos, recebidos com aplausos e bandeiras do país. Também nessa quarta, o governo do presidente Volodymyr Zelensky, da Ucrânia, voltou a ser abalado por denúncias de corrupção. Zelensky demitiu a diretora adjunta do seu gabinete civil, depois da casa dela ser alvo de uma operação anticorrupção. Segundo o jornal britânico Financial Times, a investigação apura um esquema de lavagem de $3.400.000 por meio de um banco estatal. A quantia serviria para pagar a fiança de um ex-ministro. A queda dela acontece um dia depois de um ex-ministro da Defesa ter defendido publicamente a realização de eleições no país durante a guerra. Mikhailo Fedorov, que combatia a corrupção na área de segurança, já tinha sido afastado por Zelensky no mês passado. A União Europeia, o Japão e a França condenaram as novas sanções dos Estados Unidos contra integrantes do Tribunal Penal Internacional. A decisão americana atingiu a presidente da corte, a japonesa Tomoko Akane, e o advogado senegalês Abdoulaye Seye. Nessa quarta-feira, a presidente da Comissão Europeia, Ursula von der Leyen, e o presidente do Conselho Europeu, Antônio Costa, afirmaram que estão ao lado do tribunal e defenderam o trabalho independente dos juízes. O Ministério das Relações Exteriores do Japão disse que a medida é muito lamentável. A postura de Tóquio é considerada rara, porque o país é aliado histórico de Washington e depende da defesa militar americana. Em nota divulgada nesta quarta, o próprio tribunal declarou que lamenta a decisão e chamou a medida de um ataque direto à independência da instituição. Com esse anúncio, subiu para 13 o número de funcionários punidos pelos Estados Unidos, incluindo 9 dos 18 juízes. As sanções congelam bens dos afetados em solo americano e bloqueiam o acesso deles ao sistema financeiro. A ofensiva ocorre depois de a corte emitir um mandado de prisão contra o primeiro-ministro de Israel, Benjamin Netanyahu, forte aliado da Casa Branca. Pelo menos 5 dos 125 países membros disseram que vão deixar o tribunal por causa da pressão dos Estados Unidos. A Coreia do Sul confirmou nesta quarta-feira que vai encerrar mais cedo os exercícios militares conjuntos com os Estados Unidos. As manobras, que são anuais, agora vão terminar no dia 21 de agosto, 6 dias antes do previsto. A decisão atende a um pedido do presidente Donald Trump, que criticou os treinos e disse ter uma boa relação com o líder da Coreia do Norte, Kim Jong-un. Apesar de Trump ter citado o ditador, nessa quarta-feira, a irmã do norte-coreano declarou que o país não tem interesse nessa redução de manobras militares e que a política hostil dos Estados Unidos em relação à Coreia do Norte não vai mudar com essa medida. Ela é apontada como a número 2 no regime norte-coreano. Segundo a reportagem do jornal The Wall Street Journal, Trump vem pressionando por uma reunião com o líder norte-coreano para negociar um acordo nuclear e disse nessa quarta-feira que pretende fazer o encontro ainda esse ano. As duas Coreias estão tecnicamente em guerra desde a década de 50 e os Estados Unidos mantêm quase 29 mil soldados em solo sul-coreano. E o chefe do Centro de Inteligência do Equador e a esposa dele morreram na queda de um helicóptero no Quênia. Outros 5 passageiros de nacionalidade americana também morreram. De acordo com a Autoridade de Aviação Civil do Quênia, a aeronave fazia um voo panorâmico em uma reserva de vida selvagem, um tipo de passeio bastante comum na região. Michele Sensi Contuji tinha 44 anos e comandava a inteligência do governo do Equador desde 2024. E a esposa dele, a estilista Stephanie Holihan, era conhecida pelo trabalho com artigos de luxo. A presidência do Equador divulgou uma nota oficial em que lamenta a morte do casal. No esporte, o tenista australiano Nick Kyrgios, de 31 anos, foi suspenso provisoriamente do esporte depois de testar positivo para cocaína. O exame foi feito em junho no torneio

ATP 250 de Maiorca, na Espanha. A pena pode cair para 1 mês se ele cumprir um programa de reabilitação. Em nota publicada na internet, o atleta assumiu a responsabilidade, pediu desculpas aos fãs, à família, aos patrocinadores e às crianças. Ele disse que o corpo não acompanhou as exigências da mente e que aceitar o fim da carreira tem sido difícil.

ser o número 13 do mundo em 2016. E antes da última notícia, eu convido você a mandar mensagem para o Panorama. Meu e-mail é leandro.gouveia@cbn.com.br. No Instagram é só procurar por Lê Reis Gouveia. E não esquece de escrever seu nome e a cidade de onde você está ouvindo. Pessoal, curtiu o System of a Dilma que eu exibi no fim do último Panorama? Olha o comentário. Eu achava que o dia que você finalizou com o Lineker tinha sido o melhor da história. Mas aí você surpreende com o System of a Dilma. Um abraço da pequena cidade paranaense da Lapa. É o Manolo Neto que deixou o comentário no Spotify. A Camille falou que está em negação, não acredita que esse meme tem quase 15 anos já. E a Margarete de São Paulo, depois que você tocou o System of a Dilma, tive que ir no YouTube para ouvir mais vezes. Muito top, ri demais. Margarete, Camille e Manolo, um abraço para vocês, obrigado pela audiência. E aqui é o Rafael de Urubici, Santa Catarina. Sempre deixo o episódio da noite anterior para ouvir logo que acordo. E que baita edição do Panorama ontem à noite. Pontos centrais muito bem amarrados e discussões essenciais para quem quer ir além da manchete rasa. Olha só, um abraço da Serra Catarinense. Obrigado, viu? Rafael, fico muito feliz com a sua avaliação. E se você acompanha o Panorama e gosta do nosso trabalho, como o Rafael, tira 10 segundinhos aí no Spotify. Clica nos três pontinhos, vai em avaliar e dá 5 estrelas pro podcast.

0: dia termina com o Sistema of a Dilma, o outro com Cartola, né? E é para uma notícia, a notícia principal do dia que vai mexer com a cotação do dólar e com a sua rotina. O emoji mais usado no mundo no ano passado foi a carinha de choro intenso. Esse dado foi revelado pelo jornal americano The New York Times com dados do Google. Emoji é aquela carinha, né, que você usa para mandar mensagens no celular. A publicação aponta que para os jovens o símbolo não significa só tristeza. Ele virou multioso. É colocado nas mensagens quando algo é muito engraçado, emocionante ou até constrangedor. E esse levantamento analisou 665 milhões de emojis digitados em celulares no mundo todo. Em segundo lugar, ficou aquela carinha inclinada, chorando de dar risada. Na terceira posição, a carinha indicando risadas com lágrimas, mas na posição tradicional. O pessoal tá rindo bastante, né? Essa é notícia boa. Depois vem o coração vermelho, aquelas mãos unidas como numa reza, o rosto mandando beijo, o rosto sorridente com corações, o polegar para cima, o famoso joinha, depois o rosto sorridente com olhos de coração e o rosto sorridente mostrando os dentes. Qual é o emoji ou emoji que você mais gosta de usar aí no seu dia a dia? Segundo especialistas ouvidos pelo jornal, os mais jovens mudaram os hábitos porque consideram que alguns símbolos ficaram ultrapassados. A caveira, por exemplo, que era usada para indicar que alguém morreu de rir, perdeu força. A flor murcha passou a ocupar o lugar do coração partido. Essa aí eu nunca usei, hein? Enquanto o símbolo de fogo substituiu o número 100.
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0: Falei que era uma notícia importante, né? Que mudaria a sua vida. Mas eu fiquei curioso agora, quais que são os símbolos que você mais usa aí no seu dia a dia? Assim terminamos o panorama de hoje. A produção e o roteiro foram feitos por mim, Leandro Gouveia, e a edição e a sonorização por Daniel Mesquita, o Dom. A próxima edição do Panorama chega às plataformas por volta das 7 da manhã com Bianca Santos, e eu volto na sequência. Até lá!

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0: quinta-feira, 20 de agosto de 2026. O Supremo Tribunal Federal decidiu que as medidas protetivas de urgência da Lei Maria da Penha podem ser concedidas a qualquer mulher vítima de violência de gênero, mesmo sem relação doméstica, familiar ou afetiva com o agressor. A regra deve ser seguida por todas as instâncias da justiça. A decisão estabelece a obrigatoriedade de análise imediata do pedido por qualquer juiz em situação de risco urgente. Além disso, a medida estende a proteção legal a casos de violência política contra a mulher. O Ministério Público Federal abriu um procedimento para fiscalizar as medidas de segurança e de proteção a crianças e adolescentes adotadas pelo Discord. A ação ocorre após a plataforma suspender as transmissões ao vivo e os recursos de vídeo no Brasil. A suspensão foi determinada pela Autoridade Nacional de Proteção de Dados por descumprimento de diretrizes do ECA Digital. O presidente dos Estados Unidos, Donald Trump, anunciou que adotará sanções econômicas devastadoras contra o Irã. O líder americano advertiu que qualquer país ou instituição que forneça suporte financeiro, logístico ou governamental a Teerã sofrerá retaliações de Washington. A declaração ocorre após a Casa Branca ordenar a suspensão das negociações bilaterais sob a alegação de recusa das autoridades iranianas em aceitar os termos de um acordo. O governo do Irã nega a existência de diálogos diretos com os Estados Unidos.
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4: E aqui no CBN Madrugada, espaço para Tatiana Vasconcelos, Fernando Andrade e convidada.
5: Bom, a partir de agora a gente vai conversar sobre as informações reveladas pela pesquisa inédita Mulheres e Bets, o impacto da epidemia de apostas online para as brasileiras e suas famílias. O estudo foi feito pelo Estúdio Clarice, de pesquisa e projetos criativos sobre mulheres e poder, em parceria com a Estratégia Latina e o IDEA. A pesquisa avaliou o impacto do jogo na vida das brasileiras sob dois aspectos: as mulheres que apostam e as mulheres que são impactadas por algum familiar que aposta. E revela um cenário de desestruturação familiar, danos graves à saúde mental, superendividamento, relação com a violência. E, claro, isso dependendo do recorte, com mais ou menos intensidade. A gente vai conversar agora com a fundadora e co-diretora da Clarice, Beatriz Della Costa. Bem-vinda, Beatriz.
6: Oi, obrigada, Fernanda.

0: Alexandre, Tatiana,
1: Boa
0: muito
1: tarde.
0: prazer estar aqui. Boa tarde.
2: Bom recebê-la. Quero começar entendendo como é que essa pesquisa foi feita. Quantas mulheres vocês ouviram? De que maneira? Em que regiões do país? Em que estratos sociais?
0: A gente conversou com mais de 60 mulheres, né? A pesquisa se dividiu em duas grandes etapas, né? Uma primeira etapa que a gente chama de qualitativa, que é quando a gente conversa com os grupos de mulheres, né? Faz conversas, né? Tríades, onde a gente faz um aprofundamento, uma conversa em profundidade, e a gente separou, a gente entrevistou alguns grupos: mulheres que apostam, mulheres ex-apostadoras, mulheres impactadas por quem aposta. A gente também entrevistou maridos de mulheres que apostam, e maridos que apostam, e também com mulheres que apostam, com filhos que apostam. Então, esse grupo todo foi em torno de 60 entrevistas, e depois a gente fez uma quantitativa, que aí a gente conversou com mais de 2 mil pessoas, né, que é uma amostragem da sociedade brasileira, com homens e mulheres, para entender o impacto, né, das bets na vida das pessoas e também da população em geral. Então, a gente primeiro faz um mergulho na questão, né, para entender as nuances, entender a história, a narrativa e os problemas mais de quem está vivendo as questões das apostas online, e depois a gente leva isso para a sociedade para entender de que maneira isso está espelhado
2: Perfeito.
0: Na sociedade brasileira.
1: Beatriz, então, olha, quase metade dos brasileiros, 49%, aposta ou já apostou. Quando a gente pensa em jogadores de bets, em geral, pensamos em homens. Entre as mulheres, esse número é de 42%. Qual que é o perfil das mulheres que jogam? Perdemos temporariamente a conexão com a Beatriz, que já está retornando. Tá me ouvindo agora? Você ouviu minha pergunta, Beatriz?
0: Agora sim.
1: Por favor.
0: Não escutei, perdão.
1: Eu vou repetir. Tremendo. Eu só dei aqui alguns números dizendo que quase metade dos brasileiros, 49% aposta ou já apostou. Quando a gente pensa em jogadores de bets, em geral a gente pensa em homens. E entre as mulheres, esse número é de 42%. Eu queria que você falasse mais sobre o perfil das mulheres que jogam.
0: Claro. Primeiro, acho que é importante dizer que 42, a gente juntou os dados, né, das mulheres que apostam ou já apostaram. Porque também a gente foi entendendo na quali, né, na conversa com as mulheres, que que apostar é um processo, não é uma linha reta, né? Não diria assim, não é que você aposta e fica e passa a apostar o tempo inteiro. Você vai e volta, ele é um pouco bumerangue, né? Você para um tempo, depois você volta. Então, para a gente entender de fato o tamanho das bets, a gente juntou esses dados, porque eles são importantes para a gente entender quem já vive as apostas de alguma maneira na sua vida. E aí isso deu 42%, você falou, o perfil bem mais, é um perfil, quem aposta são mulheres, né, dos 42%, está muito mais focado nas mulheres de classe C, D e E, né, a maioria das mulheres mais pardas, pretas, a maioria, mas tá ligado, e aí, Fernando, as mulheres começam a jogar não para enriquecer, elas jogam pela renda extra, para uma vida um pouco mais digna, né? Passar para além de sobreviver, poder comprar um presente para o filho, poder comprar o bolo do aniversário, poder pedir um delivery, poder sair para jantar fora com o marido. Então você vê que o que as bets apresentam para elas como proposta, como promessa, é de uma vida digna, né? E é isso que elas buscam. E é isso que a gente viu também disso como uma consequência do contexto da pandemia, que deixou um espaço aberto, né, um vazio. As mulheres foram as maiores impactadas pela pandemia, né, financeiramente, foram as que perderam o emprego, foram as que perderam o poder econômico, e a Bet entrou rapidamente como essa possibilidade muito rápida, quase uma mágica, de você conseguir um dinheiro rápido para esse tipo de atividades, né, que são atividades do dia a dia, que é algo que que tira as mulheres desse sufoco.

0: Então, a perversidade também atua nisso, sabe? Porque é essa vontade de tirar água do pescoço, mas na verdade acaba afundando ainda mais as mulheres, sim, né? E esse é o perigo.
1: Hoje no Brasil, cerca de 52% dos lares são chefiados por mulheres, né? Nessas casas, as mulheres são as responsáveis pelas finanças. Não à toa, programas assistenciais são direcionados a esse público, ao público feminino. Como é que as BETs interferem nesse cenário, Beatriz?
0: O cuidado, né, Tati, ele é, a gente diz aqui na Clarice, e isso não é só a gente que diz, mas o cuidado, ele é a única ferramenta de poder que a mulher tem hoje reconhecida na sociedade, né? O papel dela do cuidado, da casa, é o lugar, né? A dona do lar, a chefe, a dona de casa, é o lugar onde ela tem o maior poder. E as BETs, elas tiram isso das mulheres também. Porque aquelas que eram as responsáveis pela gestão familiar, a gestão orçamentária da família, quando as BETs entram com essa promessa que eu disse agora há pouco, elas retiram também das mulheres esse papel que elas tinham de cuidado. Porque apesar de elas buscarem as BETs para cuidar melhor da família, por conta do mecanismo que as apostas online o mecanismo de, né, que é feito para perder, elas retiram, inclusive, essa capacidade das mulheres de cuidarem das suas famílias, né? Então, atinge diretamente também a autoestima e a saúde mental dessas mulheres, que passam a se sentir muito mais culpadas pela perda, e isso vai num lugar, a dificuldade depois de recuperar isso é muito maior do que uma perda financeira.
2: Beatriz, eu só fiquei numa dúvida no seguinte, quais são as plataformas mais usadas pelas mulheres? Eu tendo a achar que bets, quando os homens apostam no futebol. No caso das mulheres, a plataforma é a mesma, é outro tipo de jogo? Que jogo que é?
0: É muito bom essa pergunta, Fernando, porque os homens, é isso, quando você tinha falado isso, inclusive, né? O imaginário, quando a gente imagina as bets, quando a gente imagina apostas online, a gente imagina um homem jogando uma aposta de futebol e uma mulher tentando ajudar o homem a sair dessa situação. E o que a gente viu é que as mulheres estão jogando. A preferência das mulheres são os cassinos online, né? Os cassinos online, que são o jogo do Tigrinho, Aviator, Candy Crush, enfim, e ele é um tipo de jogo que ele é muito mais viciante, né? Ele é colorido, ele tem música, ele é rápido, você aposta uma vez e depois você aposta outra, e aí depois você começa a perder, você vai para um outro link de uma outra empresa que também tem um joguinho parecido. Então ele é muito acessível, muito rápido, e ele tem essa aparência de divertimento. Uhum. Né? A gente escutou de entretenimento, a gente escutou de algumas mulheres falando, não, mas esse é o meu momento de eu descansar, meu momento de me divertir. E ele pega, e é justamente, de novo, a palavra que a gente usa muito nesse estudo, e não tem como não usar, é a palavra da perversidade, de fato, porque é perverso o mecanismo, né? Você acha, e outra parte muito complicada desse processo é porque as pessoas sentem que são elas as culpadas por perderem. Elas não entendem que o sistema é desenhado para elas perderem. Então, quando elas perdem, elas se culpam. E é justamente, e também por isso que a gente não vê muitas pessoas postando que elas perderam. Sim. Inclusive, o sistema faz você também postar que você só ganha. Então, se você perde, você fala, bom, tá todo mundo ganhando e eu tô perdendo, a burra aqui sou eu. E a gente escutou isso de algumas mulheres, né? Eu perdi, principalmente do grupo das ex-apostadoras. Eu perdi porque eu sou burra. E aí não entende o sistema desenhado para elas perderem. Então, os cassinos online são um perigo, né? Eles estão. E não só as mulheres, mas a gente viu também crianças e jovens jogando. Algumas, no grupo que a gente fez de mães que têm filhos que apostam, a gente encontrou casos de mães que...
2: Opa!
1: Vamos tentar de novo. Beatriz Della Costa, fundadora e co-diretora da Clarice Estúdio.

0: estúdio de pesquisa e projetos criativos sobre mulheres e poder, que lançou ontem uma pesquisa inédita, Mulheres e Bets, o impacto da epidemia de apostas online para as brasileiras e suas famílias, contando aqui, 42% das mulheres jogam e, em sua maioria, são mulheres das classes D e E, pretas e pardas, mas elas também ouviram mulheres que jogaram e não jogam mais, ouviram mulheres cujos companheiros ou os filhos jogam, e foi bem aí que a gente parou, Beatriz, você ia dizer das mulheres que têm filhos que jogam.
1: Isso, eu estava dizendo que a gente viu nos grupos que a gente fez com a nossa quantitativa não consegue pegar jovens e crianças, né, abaixo de 18 anos. Então, os grupos que a gente fez com mães que têm filhos que apostam, a gente viu alguns casos de mães que começam a apostar porque os filhos levam o jogo para dentro de casa. Então, aprendem com um amigo na escola e começam a jogar. A mãe fala, nossa, que interessante. Aí o filho começa a jogar R$10, vê que começa a ganhar. E aí isso começa a virar quase uma atividade familiar. É uma loucura, assim, porque além de virar uma atividade familiar, uma atividade entre mãe e filha,
0: sim,
1: mãe e filho, a gente também viu que as bets estão nas famílias no final de semana, sabe? No dia, no domingo que você tá com a sua família em casa, e aí só se fala sobre isso, porque o tio tá jogando, o outro tá também jogando, e aí eles começam a divulgar estratégias de... estratégias de jogo como se existisse essas estratégias, entende? Então a gente também viu esses grupos de coaching, de grupos no Telegram, no WhatsApp, que te ensinam macetes de como você burlar o jogo, e na verdade isso também não é verdade, né?
0: Sim,
1: é uma
0: sim.
1: ilusão de que existe uma forma de você hackear esse código, que é muito bem desenhado.
0: Sim, você falou três palavras aqui durante a nossa conversa, eu quero fazer uma pergunta relacionando todas elas, Beatriz. Se vocês conseguiram aferir o potencial de vício ou de comportamento recorrente, apostas recorrentes entre as mulheres, e de que maneira culpa e vergonha são sentimentos muito comumente citados por quem joga ou passou por um período de vício? E vocês fizeram essa abordagem entre as mulheres, o que é que vocês encontraram?
1: Primeiro, a gente não foi a fundo sobre o vício, né? A gente, na verdade, o que era muito comum a gente escutar é: eu não sou viciada, mas eu conheço alguém que é, né? Então, é aquela ideia de que eu me controlo. Então, existe uma noção popular do vício que é: quando tudo é perdido, é onde eu estou viciada, né? Quando eu estou viciada, ou seja, a história de vício é, mas a fulana perdeu o carro, perdeu o apartamento.
0: Sim.
1: E não se dá conta de que
0: isso começou
1: elas
0: bem
1: já
0: antes.
1: São viciadas.
0: De que isso começou bem
1: não,
0: antes.
1: Não, e começou antes. E que o hábito de você jogar R$10 por dia já é um vício.
0: Isso.
1: Ela já é classificado como um vício, não é um hábito saudável. Mas existe essa ideia de que eu consigo controlar, eu consigo parar. E, na verdade, elas dizem muito assim, é como se fosse o álcool. Tem pessoas que são mais viciadas, propensas ao vício do que outras. O que não é verdade. Qualquer um de nós pode se viciar nesse jogo, ainda mais se ele mexe com um lugar de uma necessidade. Eu jogo por uma necessidade ou um desejo de ganhar mais dinheiro, né? Então, nenhum de nós estamos imunes a se viciar no jogo, né? Isso é não é uma questão de classe, não é uma questão não é uma questão específica também de algumas pessoas, né? E aí é claro que quando você fala de culpa e vergonha, Tati, a gente viu também que são duas palavras que andam muito juntas, né? Teve um caso que a gente escutou, que acho que foi muito simbólico, que uma ex-apostadora falou: eu fui buscar ajuda, em determinado momento eu me senti, já estava perdendo muito, me senti desesperada e fui buscar ajuda, entrei no chat GPT. Porque para quem que eu ia pedir ajuda?
0: Nossa.
1: A vergonha de dizer, eu tenho um vício, é enorme.

0: ainda que o ChatGPT deu um bom caminho para ela. Acho que você deveria procurar o centro social perto da sua casa e tal. E deu o caminho. E aí a gente perguntou, mas e aí, o que que você fez? Você foi? Ela, não, eu fiquei com vergonha. Não existe então a vergonha de dizer eu estou perdendo, ou dizer assim, a vergonha de dizer eu perdi no jogo, né? Eu perdi dinheiro no jogo. É casos assim, da mulher, da pessoa que fala assim, nossa, falta um pouquinho para complementar o pagamento da conta de luz. E acaba perdendo a conta do aluguel. Né? Então, e aí como é que você vai falar para sua família, para o seu amigo, que você não teve esse controle, que você perdeu? Então a vergonha, a culpa, né? Logo, portanto, a vergonha de dizer que você tem um problema com o jogo. Então, quanto mais a gente também fala que muitas pessoas estão com esse problema, esse problema não é individual, ele se tornou um problema social, ele é um problema, um fenômeno, né? Uma epidemia. Quando a gente trata dessa maneira, a gente também abre espaço para as pessoas também sentirem, poderem pedir ajuda. Porque do jeito que estava antes, era impossível. Era um sistema que você entrava na rede social, era o seu influencer preferido postando sobre as bets. Era a sua prima, os seus familiares, os seus amigos, os influenciadores.
1: Seu jogador.
0: Seu jogador preferido, sim. O seu, ou também o seu, sei lá, se você gosta de cozinhar, era aquela pessoa, aquele influenciador de um nicho, né? Que era a sua ali também. E não sei se o ouvinte se dá conta de como é feito esse sistema também. Eu acho que é importante dizer isso, sabe? Porque esse sistema de coesão, né? As empresas de bets, elas buscam as pessoas e oferecem para elas, diz assim, né? Eu te dou um link, eu quero que você poste nas suas redes sociais, e o que as pessoas perderem desse link, o quanto você conseguir, né? Enquanto as pessoas perderem de recurso do link que você enviou, metade é seu. Então elas ficam com metade daquilo que o outro jogou. Então, se eu ofereço um link para você, Tati, e você coloca R$500 e você perde, R$250 ficam para mim.
2: Exato.
0: E os outros 250 para a empresa. E também eles pedem para que você divulgue print falso de Pix de que você tenha ganhado. Então, se cria todo um sistema. Então, você fica recebendo, foi bombardeada com essa ideia de que estava todo mundo ganhando mesmo, como eu já tinha falado. Mas, então, você, como é que você vai pedir ajuda?
2: Sim,
0: né? Muita
2: sim.
0: Vergonha, né?
2: Sim.
1: Beatriz, olha só, recebi uma mensagem de uma mãe, ela pede para não ser identificada. Conta o seguinte: graças a Deus, meu filho aceitou fazer o cadastro da autoexclusão do governo federal, porque ele perdeu muito, mas muito dinheiro mesmo, e aí continuava com o celular na mão, tentando recuperar, e isso nunca acontecia. Eu falava para ele, sai disso, ele dizia, é site, não tem como, e sempre inventava uma desculpa. E finaliza aqui, muito bom essa autoexclusão, espero que não desmontem esse programa. Eu te pergunto, como é que esse tipo de ferramenta chega para as pessoas que você entrevistou, para as mulheres e famílias que você conversou?
0: Fernando, ainda 70% das pessoas que a gente conversou não conheciam esse sistema da autoexclusão, né? A autoexclusão significa que você pode colocar você entra numa plataforma do governo e você coloca o seu CPF, porque você tem que jogar, você tem que, para se cadastrar nessas plataformas, você usa o seu CPF. Então, você coloca o seu CPF lá e você bloqueia o seu CPF, né? É uma forma de você se autoexcluir, né? Então, mas 70% das pessoas não tinham informação sobre esse método, essa política. Mas é muito mais porque é muito recente, né? Ainda não teve uma divulgação ampla sobre essas possibilidades e caminhos, né? Esse realmente ajuda bastante e faz com que as pessoas possam ter um mínimo de controle. E agora, as consequências, né? Como ela falou, do filho que perdeu tudo, e essa coisa do vício, né? É muito próximo das nossas mãos, né? O que ela relata é o que a gente viu também, né? A gente viu histórias sobre comportamentos

0: suicidas, de pessoas que tentaram um suicídio por conta do... dessa abstinência mesmo, e depois também da culpa. Então, o que ela disse é muito real, né? Como é que você vai controlar alguém que está no celular, né? Um adulto está fazendo o que naquele celular? Então você também gera dentro das famílias essa sensação de sempre vigília, né? E tensão. Tem uma outra figura que começa a surgir de novo na sociedade brasileira com o fenômeno das bets, que é a figura do agiota, né? Ainda que a gente viu que de 7% das pessoas usam, já 7% dos jogadores, as jogadoras, apostadores, já contactaram, já usaram agiota para pagar suas dívidas. E aí vocês podem imaginar o efeito dominó que causa isso, sim, né? Um processo muito mais difícil depois de conter, porque a gente está falando de um sistema paralelo financeiro. Sim. Né?
1: Beatriz, rapidamente para a gente se despedir, a polarização política me chamou a atenção, não aparece quando o assunto é a possibilidade de proibição das bets. O que a pesquisa mostrou?
0: A pesquisa mostrou que, na verdade, existe um apetite das pessoas pela proibição, né? As pessoas sentem uma necessidade, buscam, primeira coisa, né? Eu acho que a gente mostrou ali que as mulheres são as que mais estão pedindo pela proibição. Então, esse também é um dado que, para nós, é muito importante dizer. As mulheres, por que a gente fez essa pesquisa? Por que a gente focou em mulheres? Porque são as mulheres que dão pra gente a visão sistêmica do problema, deram pra nós que não é apenas uma questão financeira, é uma questão familiar, é uma questão da estrutura, é uma questão de saúde pública, e elas também oferecem não só essa visão, mas como também possibilidades de mitigar esse problema. Ou seja, as mulheres, se a política pública olha e constrói saídas junto com as mulheres, a partir das mulheres, a gente pode trabalhar toda a cadeia, desde a prevenção, como é que você evita que o jogo chegue na sua casa, até a mitigação. E isso mostra que a gente, aí voltando à sua pergunta, eu achei que é muito importante pontuar isso, porque as mulheres, e as mulheres são as que mais querem a proibição, porque são as que mais vivem, né, o impacto negativo das bets nas suas vidas. E o que é muito interessante é que num país tão polarizado como o nosso, essa é uma pauta que não divide. E não divide, e aí eu entendo, né, a gente entende também que não divide também e pede uma urgência para ser resolvida. Sim. Né? E quando ela não é dividida, a leitura é de que essa bola tá quicando, né? Ninguém. E aí tem um ponto muito importante também para falar, que é onde as bets também vão atuando nesse lugar da ambiguidade. Como ninguém se posiciona, se eu tô jogando, eu também, e não sei que ela é ruim, ou parece que tá todo mundo se beneficiando de alguma forma com as bets, eu continuo nesse lugar também de quero e não quero, quero e não quero. Então, é muito importante que, inclusive, nesse momento eleitoral que a gente está vivendo, que a gente tenha posicionamentos mais enfáticos em relação ao que fazer com essa epidemia que a gente está vivendo, que não é mais um problema de um governo ou de outro, é um problema da sociedade toda.

0: aí, a Tatiana Vasconcelos conversando com a Beatriz Della Costa.
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0: na noite desta quarta-feira por causa de drones clandestinos próximos a uma das pistas. A paralisação forçou o desvio de 14 voos que tinham terminal como destino para aeroportos em Minas Gerais, Rio de Janeiro, Paraná e interior paulista. Alguns voos tiveram atrasos porque as aeronaves tiveram de ficar sobrevoando a região antes de pousar. O sobrevoo não autorizado de drones nas proximidades de áreas aeroportuárias é proibido por lei devido ao elevado risco de colisões com os aviões. Mensagens obtidas pela Polícia Federal revelam que a lobista Roberta Luxinger previa obter 20% de lucro em uma tentativa de vender cannabis medicinal ao governo federal, em parceria com Fábio Luiz Lula da Silva, o Lulinha. Segundo o jornal Estado de São Paulo, o grupo buscou assessoria do advogado Otto Medeiros, que é amigo do ministro Cássio Nunes Marques, do STF. O ministro negou sociedade com o advogado, mas confirmou que é amigo dele. Termina hoje o prazo para pedir voto em trânsito nas eleições 2026. A modalidade permite que eleitores que estarão fora de suas cidades no dia da votação solicitem a transferência temporária da sessão eleitoral para municípios habilitados com mais de 100 mil votantes. A solicitação pode ser realizada de forma online pelo portal da Justiça Eleitoral, mediante autenticação no aplicativo e-título ou presencialmente em qualquer cartório eleitoral com documento oficial com foto. Horário de Brasília, 3 horas e 32 minutos.
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0: Horas e 33 minutos. Bom dia a você que nos faz companhia aqui no CBN Madrugada com Ricardo Garcia na mesa de som. Vamos juntos até às 5, hein? Agora, espaço aberto para o Dr. Luiz Fernando Correia conversando com Milton Jung e com a Nadédia Calado.
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2: Muito bom dia para você, doutor Luiz Fernando Correia.
3: Bom dia, Milton. Bom dia, Nadédia. Bom dia, ouvintes.
4: Bom dia, doutor.
2: Doutor Luiz Fernando Correia, recado aqui para os pais que estão no carro agora, estão em casa ouvindo esta nossa conversa e costumam puxar a orelha dos filhos para o tempo de tela. Fica atento no que você vai ouvir agora do doutor Luiz Fernando Correia aqui. Fala.
3: Ô bem, Milton, a questão é, a gente fala muito, né? Muito comum se falar em uso de tela, desenvolvimento infantil, e a pergunta que todo mundo faz é quanto tempo de tela essa criança está usando? Mas e se a pergunta for qual é o tempo de tela do adulto que cuida da criança? Então, a pesquisa foi publicada na segunda-feira na revista JAMA Pediatrics e traz um dado que muda o foco dessa discussão. Um grupo de universidade da Noruega decidiu perguntar isso. E se o problema não for o tempo de tela da criança, mas o tempo de tela do adulto que está cuidando dela? Então foram 747 crianças dos 5 aos 7 anos, com avaliações de linguagem feitas todos os anos por profissionais treinados. Não foi questionário rápido, foi um teste padronizado de vocabulário, de gramática, que eram repetidos 3 vezes ao longo de 2 anos, permitindo enxergar não só o nível, né, da criança, mas a velocidade do crescimento dela. Depois ajustaram o resultado para a renda e escolaridade da família. Ou seja, o tempo de tela da própria criança não teve uma associação consistente com o ritmo do desenvolvimento da linguagem. Agora, o uso de redes sociais pela mãe e pelo pai isoladamente também não. Agora, o tempo do smartphone do cuidador principal, medido no aparelho,

0: aparelho, a gente sabe que nossos telefones medem o tempo que a gente está utilizando eles nos diversos aplicativos, mostrou o seguinte: cada hora a mais de uso diário do smartphone pelo adulto estava associada a um crescimento mais lento do vocabulário da criança ao longo dos 2 anos seguintes. Então, é uma coisa importante, esse estudo não media a interação entre pai e filho, ou mãe e filho, enfim. A hipótese é, o uso do celular é fragmentado, a gente não usa muitas vezes o tempo todo, mas usa um pouquinho aqui, um pouquinho ali, um pouquinho acolá, e isso vai interrompendo a atenção. Isso significa, na prática, menos momentos de conversa, leitura compartilhada, que é uma coisa fundamental no desenvolvimento da criança, e do tipo de resposta que a criança também pede e recebe. Então, esse tipo de troca fragmentada, sem atenção, repetida todos os dias, é isso que atrapalha, porque a construção do vocabulário na infância vem dessa interação entre o pai, o cuidador principal e a criança, né? A gramática não foi afetada. Isso, segundo os autores, mostra que ela vai se estabilizando com a educação, né? Agora, o vocabulário continua dependendo de quanto a criança é exposta à linguagem no dia a dia. E um segundo achado diferente: crianças que nessa idade, muito cedo, né, já tinham um dispositivo próprio, seja um tablet, um celular, um computador aos 4, 5 anos de idade, começavam o estudo com a pontuação mais baixa em vocabulário e gramática. Durante o decorrer do estudo, isso não acelerou nem desacelerou o crescimento, mas a largada dessa criança mostrava uma certa limitação. É um estudo observacional, é uma associação, não dá para provar causa e efeito, mas é uma coisa para chamar a atenção da gente, Milton, porque a gente se preocupa muito realmente com essa coisa do tempo de tela das crianças, mas a gente vê, infelizmente, muitas vezes os adultos grudados, nós mesmos, né? Não vou colocar nos outros, não, eu tenho neto, enfim. A gente está grudado no telefone, né? E olha, estão falando de uma amostra da Noruega, né? Noruega tem uma escolaridade alta, renda alta, muito mais do que os outros países, muitos países do mundo, né? Então, a gente generalizar isso para outras realidades não é muito prático, mas eu acho que aqui fica o alerta. Não vamos botar a culpa só nas crianças que estão usando o celular, Milton. A gente tem que se observar, prestar atenção no que a gente está fazendo e no tipo de atenção que é dado para as crianças.
1: E a gente está falando do tempo de tela que pode causar isso tudo, né, doutor? Isso para nem entrar no conteúdo que pode ser consumido, né?
0: Aí vamos abrir uma caixinha complicada, né, Nadete? Porque aí é isso. Mas no fundo, essas coisas estão interligadas, né? A gente sabe que o conteúdo ele é desenvolvido para chamar a atenção e para prender a atenção de quem estiver grudado no aparelho. Então, isso é meio que, vamos dizer assim, quase que uma coisa é outra e vice-versa. Mas é importante a gente pensar nisso. Vamos pensar que não é só a questão do tempo que a criança fica na tela, é o tempo de atenção que a gente dá, a qualidade desse tempo. Eu vou dizer o seguinte, um relato pessoal. Uma das coisas que eu senti quando morando com meu neto nos primeiros anos de vida dele, o que fazia muita diferença, Milton, era ler livros com ele à noite todos os dias, ou eu, ou os pais, alguém lia antes de dormir, livrinhos de criança, obviamente, né? Ninguém tá falando de ler clássicos, né? Mas ler, estimular a criança a ler, resultado, ele passa a querer fazer isso sozinho depois também. Então, esse tempo é fundamental, não nos deixar ficar grudado na tela. A gente até muitas vezes está por questões de trabalho, mas isso não pode vazar para criança, dá seu jeito, se defende a criança, né, Milton?
2: Perfeito. Tá bom, doutor Luiz Fernando Corrêa. Muito obrigado. Aí a gente lembra aquela velha frase, né? Que a mãe dizia pra gente: faça o que eu digo, não faça o que eu faço. Cada vez cabe menos essa frase, de verdade.
0: É muito difícil, porque naquela época a mãe, o pai saíam pra trabalhar, né? Muitas vezes. E hoje em dia o trabalho é o tempo todo. E o trabalho tá ali na mão do pai e da mãe. É verdade. Então, cabe ao pai e à mãe se policiarem para não dar esse não dar esse mole, né?
2: Tá certo, obrigado, até mais.
0: Até mais, Milton, na 10 de todos os ouvintes.
1: Até mais, doutor.
2: Esse foi o doutor Luiz Fernando Corrêa conversando com você aqui no canal da CBN.

0: Doutor Luiz Fernando Corrêa conversou com o Milton Jung, com a Nadédia Calado, e a gente reapresenta sempre aqui no CBN Madrugada. A gente vai ao Paraná, Vinícius Silvestrini tem informações aí sobre as vítimas do acidente envolvendo aquele micro-ônibus e uma carreta no interior do Paraná. Devem ser sepultadas hoje. A batida que provocou a morte de 23 pessoas, hein? 5 feridos. A colisão aconteceu durante a madrugada desta quarta-feira na BR-373, na cidade de Ipiranga.
1: O acidente aconteceu no quilômetro 210 da BR-373. A batida foi frontal e deixou os dois veículos completamente destruídos. O micro-ônibus transportava moradores de Imbituva que viajavam para consultas e tratamentos médicos em hospitais de Curitiba e da região metropolitana. Segundo o secretário de Estado de Segurança Pública, Hudson Teixeira, o caminhão que seguia de Carambeí para Prudentópolis teria invadido a pista contrária.
2: A grosso modo, percebe-se que o caminhão transitava no momento pela contramão, colidindo frontalmente, como eu disse, transversalmente com o ônibus, numa marca de frenagem também no local. Tudo isso vai ser esclarecido após esses laudos da Polícia Rodoviária Federal, da Polícia Científica e da Polícia Civil.
1: A Polícia Civil recolheu os tacógrafos dos dois veículos para auxiliar nas investigações. Segundo o inspetor Bertelli, da Polícia Rodoviária Federal, o equipamento do caminhão que registrava a velocidade não estava funcionando.
3: No momento foi constatado ali que o tacógrafo do veículo, o cronotacógrafo, não estava em funcionamento, em pleno funcionamento. Então isso aí também vai ser autuado, né? Vai ser feita uma notificação. Mas ele estava ferido, mas não estava em pleno funcionamento. O tacógrafo é o mecanismo, né, mecânico que registra a velocidade, o tempo de deslocamento, né, e as paradas do veículo.
1: Equipes de resgate retiraram as vítimas dos veículos. Os corpos foram encaminhados ao Instituto Médico Legal de Ponta Grossa para identificação e liberação das famílias. Das 23 pessoas que morreram, 13 eram mulheres, 8 homens e 2 crianças. Segundo o secretário municipal de saúde de Imbituva, José Valdenei Menon, 5 sobreviventes foram encaminhados para unidades de saúde de Ponta Grossa. Um deles é um menino de 6 anos.
4: Fica aqui a nossa lamentável tristeza para com todos os familiares, para com todos os nossos munícipes, porque é uma dor compartilhada. Nossos colegas, trabalhadores da Secretaria de Saúde, nosso motorista, as famílias que estavam indo em busca de amenizar a sua dor. E hoje essa dor é compartilhada com todos.
1: O governo do Paraná decretou luto oficial de 3 dias. Em Imbituva, a prefeitura disponibilizou o ginásio municipal para o velório coletivo das vítimas. A investigação sobre as causas da colisão continua. A rodovia ficou interditada por cerca de 6 horas e o trânsito foi liberado por volta das 10:30 da manhã. O governador do estado, Ratinho Júnior, prestou solidariedade às famílias das vítimas.
5: Olha, lamentavelmente, um dia muito triste para o Paraná e para os paranaenses. Um acidente gravíssimo. Cabe agora à Polícia Rodoviária Federal, os órgãos de fiscalização e de investigação poder apurar. Torcer para que Deus possa confortar o coração dessas famílias.
1: Esse é o acidente com maior número de mortes registrado nas rodovias do Paraná desde o início de 2021, segundo a Polícia Rodoviária Federal. A tragédia deixa 23 mortos e uma cidade inteira em luto. De Curitiba, Vinícius Silvestrini.
0: 3:44. Obrigado a você que nos faz companhia. Francisco Gonzaga, viu, Ricardo Garcia? Tá lá em Fortaleza, capital cearense, na nossa companhia. Também o nosso ouvinte, o João Tarcísio Quirino, dizendo que gosta muito da CBN, está lá no Cariri Paraibano, Barra de São Miguel. Muito obrigado também ao Maurício do Jardim Thomas, ou Tomás. Manda sua mensagem via WhatsApp pelo 11 999 11 9981. Obrigado também ao Dão de Moreno, Pernambuco. Via YouTube, pessoal que troca ideias no chat, Ribamar Leite, tá lá no Amapá, Erickson Robert, de São Vicente, Márcia Martins Peixoto, direto de Amsterdã, audiência internacional, também na nossa companhia, o Didier Lourenço, em Natal, Joia.

0: Eduardo da Silva Leite manda o seu bom dia de Aparecida de Goiânia. E muito obrigado a você que interage também via Instagram. Estamos aqui no arroba PHC Galvão. Repetindo, arroba PHC Galvão. Você pode interagir também aqui pelo Instagram, como faz o nosso ouvinte, o Eulálio Terra. Luiz Eulálio Terra está chegando via Instagram no arroba PHC Galvão. Muitíssimo obrigado. E também nossos ouvintes aqui, o Zezo Azambuja, Fernando Godoy, galera que interage também via Instagram. 3h46, já, previsão do tempo para esta quinta-feira, também os principais destaques do dia. Agora aquele momento que a gente abre espaço para o Milton Jung, a Nadeja Calado, convidados, momento para você ter mais informações para escolher melhor nas eleições de outubro.
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0: ser o limite do Estado na punição de quem comete um crime extremamente grave. A Constituição brasileira proíbe a prisão perpétua e a pena de morte. Essa última permitida apenas em caso de guerra declarada. E a legislação estabelece hoje em 40 anos o tempo máximo de cumprimento de uma pena de prisão. O Brasil deve permitir prisão perpétua, até pena de morte, para determinados crimes? Ou deve preservar os limites estabelecidos pela Constituição? Este é o tema de hoje da série 50 Debates para o Brasil. E nós convidamos Fernando Capês, que foi procurador do Ministério Público de São Paulo, é advogado e professor de Direito Penal, e Felipe Angeli, advogado e coordenador de Advocacy do Justa, que analisa temas como justiça criminal, segurança pública e sistema prisional. Fernando Capês, muito obrigado pela sua gentileza, ter aceitado o nosso convite, participar desse debate. Bom dia.
1: Muito bom dia, Milton Jung. Prazer em vê-lo cada vez mais jovem e disposto. Bom dia também à Nadédia, bom dia ao Felipe Angeli. Prazer, estamos aqui conversando com a CBN, os amigos da CBN.
2: Bom dia.
0: Felipe, muito bom dia e muito obrigado pela sua gentileza, ter aceitado o nosso convite, participar desse debate.
3: Bom dia, Milton. Eu que agradeço a oportunidade. Bom dia, Natanja. Bom dia, doutor Capês. E bom dia a todos os ouvintes.
0: E conforme a gente combinou previamente, lembro aqui também os nossos ouvintes que estão nos acompanhando, que cada um de vocês responderá duas perguntas feitas pela Nadédia e por mim, e terão cerca de 2 minutos para cada resposta. E eu começo com o senhor Fernando Capês. Capês, hoje uma pessoa pode ser condenada apenas que somada chegou a 100, 200 anos, mas o tempo máximo, como falei agora há pouco, de cumprimento é de 40 anos. Por que a prisão perpétua aumentaria a segurança da sociedade? E o problema brasileiro, ele passa, é a duração da pena ou é a capacidade do Estado de investigar, condenar, fazer cumprir as penas que já existem?
1: Certamente é a capacidade do Estado de investigar e de condenar. São um complexo de medidas sociais, como incremento da educação em período integral, oportunidade, diminuição do abismo social. São todas essas medidas que, no conjunto, compõem um sistema que consegue proteger o cidadão. A prisão perpétua, não vou deixar a pena de morte de lado, a prisão perpétua ela entra num contexto em que o legislador está, de maneira envergonhada, já admitindo que existe prisão perpétua, mas ele fica criando cada vez mais mecanismos, confundindo o sistema, criando a maior confusão. Hoje você tem penas que já, o sujeito tem que cumprir 85% da pena preso. Somadas essas penas, ele acaba ficando muito mais tempo até do que o tempo de vida. E a gente quer dizer que não tem a prisão perpétua. Está cada vez mais difícil você compreender a legislação brasileira. Tem sistemas de progressão de regime que passam de 12,5% do cumprimento de pena até 85% e acaba criando uma certa confusão. Está na hora da gente discutir nos crimes de especial gravidade, crimes de organizações criminosas agora definidas como ultraviolentas, que fazem terrorismo urbano, que conseguem ocupar determinadas áreas territoriais, que entram em simbiose com o poder público e querem estabelecer um Estado paralelo. Como é que nós vamos mandar um recado claro de ser entendido para estes criminosos e também para aqueles crimes de especial gravidade?

0: estupro seguido de morte, latrocínio em que a vítima é morta sem ter esboçado qualquer tipo de reação, extorsão mediante sequestro com resultado morte. Nesses crimes já existem penas extremamente elevadas, mas não há um recado dado claro à população de que ele ficará até o final da vida. Claro que a prisão é por prazo indeterminado e pode permitir revisões a cada 20, 25 anos. Mas nós estamos criando um sistema tão confuso que fica cada vez mais difícil entender. A prisão perpétua, não a pena de morte, seria uma simplificação de um recado a esse tipo de crime. E veja bem, é necessário discutirmos os mecanismos para fazer isso. Porque hoje o artigo 5º, inciso 47, letra E da Constituição, proíbe a prisão perpétua, inclusive isso é cláusula pétrea. Seria necessário discutir algumas alternativas, como a convocação de um plebiscito, por exemplo, ou eventualmente contornar criando um sistema de pena por prazo indeterminado, em que se permite uma revisão a cada período. O fato é que hoje ninguém mais consegue entender a confusão que se estabeleceu no sistema legislativo, uma verdadeira esquizofrenia legislativa. Eu não consigo mais, não estou dando conta de atualizar meus livros. Cada vez aparece uma nova lei na madrugada, as pessoas não conseguem entender mais o que está acontecendo. Agora, é claro, Milton, você colocou bem. Quem apostar que se você combate criminalidade apenas com elevação da pena, está apostando errado. É um conjunto de medidas que, no seu contexto geral, inclusive a comunicação do Estado, de quanto ele valoriza a vida humana e a segurança em determinados crimes, é que vai compor esse sistema, esse arcabouço capaz de permitir uma maior proteção.
1: Capes, a prisão você perpétua, vai voltar.
0: Não, a pena de morte seria uma medida. Já você, gostou do meu tempo?
1: Bastante. Desculpa. Você vai voltar. Oh, perdão, você vai voltar. Você vai voltar a falar daqui a pouco. Deixa eu ouvir aqui o Felipe também oferecer esse espaço para o Felipe que está conosco. Felipe, o próprio Capes agora descreveu ali uma série de crimes, crimes graves que a sociedade vem enfrentando aí no seu dia a dia e que escandalizam. Por que que o Estado deve obrigatoriamente oferecer a essa pessoa a possibilidade de voltar ao convívio social?
2: Bom dia. Em primeiro lugar, porque assim determina a Constituição, né? E o que a gente tem que, acho que tem alguns elementos nessa discussão todos que são importantes de deixarem bem claros. Primeiro que, algo que se sabe muito bem, que para o efeito preventivo da pena, ou seja, para que a pena tenha um efeito suasório na pessoa em que eventualmente busca ou pretende cometer um crime, muito mais do que a dureza da punição, a gente sabe que a certeza da punição tem um efeito muito, muito mais concreto. Em segundo lugar, eu acho que a gente também tem que lembrar que buscar as velhas soluções que não têm resolvido o problema não tem, né, não tem gerado os resultados que a gente objetiva. Nos últimos 20 anos, o que o Brasil mais fez para atacar o seu problema de segurança pública é endurecimento de penas. Aumentar, até como o doutor Capes estava colocando agora, essa alteração legislativa constante, sempre no mesmo caminho. Endurecer penas, ou dificultar o regime de cumprimento dessas penas, ou ainda criminalizar uma nova conduta. Nos últimos 20 anos, a nossa população prisional aumentou em 500 mil pessoas, né, o número de pessoas imprisionadas nos últimos 20 anos. Qual o resultado que a gente obteve a partir disso? Há 20 anos atrás, a gente não tinha mais do que quatro ou cinco facções criminosas, todas concentradas no Sudeste. Hoje a gente tem quase 90 facções criminosas operando em todas as regiões do Brasil. Todas as facções foram criadas dentro dos presídios. Isso é muito importante de se dizer. Nenhuma das facções foi criada em bairros de periferia, em bares com pessoas jogando dominó. Todas essas pessoas, as facções foram criadas dentro de presídios por pessoas presas e que controlam o crime a partir dos presídios. Ou seja, a gente está tendo, buscando sempre as mesmas soluções, que é o endurecimento penal, o aumento da quantidade de pessoas presas. Veja, a gente tem candidatos à presidência agora de novo, trazendo esse número mágico de 500 mil presos, né? Que vão construir 500 mil vagas, construir subpresídios, que foi exatamente o que a gente fez nos últimos 20 anos, um aumento em 500 mil pessoas presas, e o resultado está aí. Não me parece que isso trouxe segurança a ninguém. Para não dizer, obviamente, da questão legal, que se trata de cláusula pétrea, como foi mencionado aqui, e que não basta uma simples, uma mera alteração legislativa no Congresso Nacional para se resolver essa especificidade jurídica.
3: Fernando Capês, a ressocialização deve ser o objetivo final do nosso sistema penal, e se sim, para todos os tipos de crimes?
0: Nadeja, quando entrou em vigor a Lei de Execução Penal, no dia 1º de janeiro de 1985, essa era a finalidade. O que que virou o sistema de a proposta do Estado de ressocialização? Criação de PCC, de organizações criminosas no seio dos

presídios. Então, evidentemente, essa é uma falácia. O Estado claramente fracassou na tarefa de ressocialização. O nível de reincidência é muito maior de quem passa pelo sistema prisional do que quem ainda não passou. Você pode tornar-se reincidente sem ter passado pelo sistema prisional. De maneira que as nossas cadeias são...

0: perpétua como apanágio para a solução dos problemas criminais, porque sozinha não vai resolver. Mas vamos colocar um sistema de retribuição justa do Estado e valorização da vida humana para a vítima e para as famílias da vítima. Que pena merece um sujeito que vai assaltar o outro, como está aquele ciclista no Parque do Povo, pega o relógio desta vítima e dá um tiro na cabeça dessa vítima sem que ela esboçasse qualquer reação? Que crime merece o sujeito que mata os seus filhos, crianças, porque está com raiva da esposa que supostamente vai terminar um relacionamento? Que crime merece, por exemplo, quem ataca uma moça desprotegida durante a noite e a estupra até provocar a morte? Nós temos que começar a discutir essa questão da retribuição do Estado, se nós estamos valorizando claramente as vítimas nesse processo de resposta de retribuição por parte do Estado. Mas, repito, a prisão perpétua necessitaria de uma revisão constitucional, ou há juristas constitucionalistas que assim entendem, que bastaria a convocação de um plebiscito, porque nos termos do artigo 1º, parágrafo único da Constituição, todo poder emana do povo. Essa não é uma expressão política, essa é uma expressão de conteúdo jurídico, constitucional. Se emana do povo, pergunte ao povo o que ele pretende decidir. E não pode ser decidido no calor de um debate. Um plebiscito é precedido de ampla discussão, com tranquilidade, várias pessoas participando, até que por final é feita esta votação. Então, ou por um plebiscito, ou para estabelecimento de uma pena de prisão por tempo indeterminado, com revisões periódicas, ou mesmo, eventualmente, por uma nova Constituição, o que eu acho muito mais complicado no contexto de hoje.
1: Felipe, a ressocialização deve ser o objetivo final do nosso sistema penal, e se sim, para todos os tipos de crimes?
2: É preciso entender, e obviamente quando a gente, né, passa pela situação de violência que o brasileiro e a brasileira enfrentam no dia a dia, é óbvio que isso é algo que representa um grande transtorno na vida cotidiana. Se trata de violência na vida das pessoas, efetivamente, e isso é algo que mobiliza a população, não poderia deixar de ser algo muito grave, que exige de fato uma resposta dura por parte do Estado. É absolutamente compreensível essa lógica, porque ela é verdadeira. Agora, é preciso que se entenda que o Estado não pode se comportar como as pessoas. O Estado é uma entidade diferente do indivíduo. O Estado é uma entidade diferente de um grupo de pessoas. É compreensível que o indivíduo, quando passa por uma situação de violência, um grupo de pessoas, um familiar, um pai, uma mãe, ele busca vingança, ele busca retribuir a violência com mais violência. O Estado não pode entrar nessa lógica. O Estado, ele não pode agir a partir da perspectiva da vingança, de retribuir a violência com mais violência. Quando o Estado se comporta como bandido, como muitas vezes a gente acaba percebendo, quando agentes da lei que devem cumprir a lei, essa é a sua principal atribuição, e devem buscar responsabilizar aqueles que não cumprem a lei. Quando eles prescindem de todo o processo legal, não levam esses suspeitos, né, à delegacia de polícia, não levam esses suspeitos ao tribunal e acabam muitas vezes numa situação de confronto que não há justificativa na legítima defesa, acabam cometendo um homicídio em relação a esses suspeitos. Isso não é um agente do Estado que esteja cumprindo a lei, ele está se comportando exatamente como aquele criminoso que ele visa responsabilizar. E algo que é muito importante, em que pese a necessidade de responsabilização rígida, dura com aqueles que cometem a lei, a gente tem que pensar em ações anteriores. Para que a gente haja punições mais duras, a polícia brasileira, ela é estruturada, via de regra, na ostensividade, na polícia militar, no patrulhamento das ruas, baixíssimo investimento em polícia civil, baixíssimo investimento em polícia tecnocientífica, baixíssimo investimento na produção de provas robustas que vão permitir ao judiciário condenar aquele criminoso para responsabilizar pelos seus atos. Boa parte das prisões é feita em flagrante, patrulhando ruas. Você não prende em flagrante o grande tráfico de drogas, o grande traficante de armas, aquela pessoa que está lavando dinheiro do crime organizado. Você pega crimes simples, importantes, porque são ilegais e devem ser responsabilizados, mas é o furto cometido nas ruas, o roubo cometido nas ruas, o pequeno tráfico de drogas. Para os crimes reais, a gente sabe que a gente não tem investigação, não se investiga homicídio no Brasil. A gente não oferece às vítimas, está falando de impunidade, o Estado tem que oferecer às vítimas o esclarecimento de homicídio, são os crimes mais graves. Para isso não há investimento. Então, antes da gente falar em endurecimento de penas, que eventualmente para certas situações podem até ter alguma justificativa e alguma racionalidade, a gente tem que organizar um modelo de persecução criminal para que haja a certeza da responsabilização pelo Estado. E não palavras vazias jogadas ao léu, muitas vezes com objetivos simples populismo, de que seremos duros contra o crime, mas na verdade a gente não está prendendo ninguém, quando está prendendo muito mal, que é isso que a gente vê nas ruas brasileiras.
3: Felipe Ângelo e Fernando Capês, eu quero agradecer a gente.

0: gentileza de vocês e terem trazido alguns dos argumentos que devem ser considerados num debate como esse. Nossa ideia é exatamente essa, até para que os ouvintes que estão nos acompanhando possam levar à frente essa discussão e se aprofundar em todos esses temas. Muito obrigado, Fernando Capês, já foi procurador do Ministério Público de São Paulo, é advogado, professor de Direito Penal, Felipe Ângeli, advogado, coordenador de advocacia do Justa, estiveram conosco aqui neste debate, este que é um dos 50 debates para o Brasil que nos propusemos a fazer até a semana da eleição. Todo esse material à sua disposição. No canal da CBN no YouTube, está lá com imagem recortado para você poder compartilhar com as pessoas ou então no nosso site cbn.com.br.
1: Milton Jung e Nadédia Calado conosco aqui no CBN Madrugada. Vem aí o Edmilson Fernandes.
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0: 20 de agosto de 2026, o Ministério Público do Paraná denunciou por homicídio culposo a médica responsável pela direção técnica da UTI pediátrica do Hospital Angelina Caron, em Campina Grande do Sul. Segundo a denúncia, em 2024, 6 recém-nascidos morreram por falta de higiene em protocolos clínicos. A acusação aponta negligência grave na fiscalização de normas de biossegurança e asepsia, o que seria resultado em contaminação hospitalar por bactérias multiresistentes. Segurados do INSS relatam espera de até 8 meses para a liberação de aposentadorias e perícias médicas. A demora ocorre mesmo após a redução da fila de espera por benefícios. Em julho, a fila de pedidos caiu para 1,5 milhão, atingindo o menor patamar em 21 meses, segundo o Ministério da Previdência Social. O governo federal mantém a meta de zerar o estoque de processos represados até o fim de 2026. A formação de um novo ciclone extratropical entre o Rio Grande do Sul e o Uruguai provocará chuva forte, temporais e rajadas de vento de até 90 km por hora no sul do país. O sistema organiza o avanço de uma frente fria e de uma massa de ar polar. A mudança deve derrubar as temperaturas no sul, centro-oeste e sudeste a partir de amanhã, além de provocar friagem no sudoeste da região norte no fim de semana. Rádio Brasília, 4:04.
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1: 4:05, bom dia, com Ricardo Garcia aqui na mesa de som, vamos juntos até às 5. E agora é hora de saber como é que fica o tempo em todo o Brasil.
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1: Com Josélia Pegorim.
2: A formação de uma nova frente fria com um ciclone extratropical vai causar mudanças no tempo nesta quinta-feira em todas as áreas do sul do Brasil e também em áreas de Mato Grosso do Sul. Esta frente fria e o ciclone extratropical vão se formando ao longo da quinta-feira entre o Brasil, o Paraguai, a Argentina e o Uruguai. O ciclone extratropical se organiza no interior do continente, entre o Rio Grande do Sul e o Uruguai, e depois segue rapidamente para o oceano. Este ciclone extratropical

0: tropical não será tão intenso quanto o último que se formou perto do litoral do Uruguai e do Rio Grande do Sul. Mesmo assim, no processo de formação desse sistema, nós temos muitas áreas de instabilidade, nuvens carregadas se espalhando sobre o sul do Brasil. E por isso, a expectativa de temporais em todo o Rio Grande do Sul. A chuva mais volumosa deve ficar nas áreas de fronteira com o Uruguai. Mas o centro-oeste e o sul de Santa Catarina e também do Paraná e o centro-oeste e sul do estado de Mato Grosso do Sul também terão pancadas de chuva moderadas a fortes no decorrer desta quinta-feira. Esta frente fria já vai começar a injetar ar frio de origem polar nesta quinta-feira em áreas do sul e de Mato Grosso do Sul. Então a temperatura começa a baixar. Mas na maior parte do Brasil ainda temos uma quinta-feira de muito sol e muito calor e o ar também muito seco. Os níveis de umidade até um pouco abaixo dos 20% vão ser observados em áreas do Tocantins, Goiás, Mato Grosso, áreas como o extremo sul do Maranhão, do Piauí até no oeste da Bahia. As pancadas de chuva no norte do Brasil poderão acontecer em áreas do Acre, no extremo oeste do Amazonas, em Roraima, no Pará e também na região do Amapá. No litoral do Nordeste, algumas pancadas de chuva podem acontecer na faixa leste da região, mas não há motivo de alerta. Esta frente fria que está se formando no sul do Brasil nesta quinta-feira vai avançar rapidamente sobre a região sudeste entre a sexta-feira e o sábado. Pode dar ventos moderados a fortes, queda de temperatura, mas pouca chuva. Josélia Pegorim, da Clima Tempo, para a CBN.
1: 4:08. O Aeroporto Internacional de São Paulo, em Guarulhos, suspendeu pousos e decolagens por cerca de 30 minutos na noite desta quarta-feira. A paralisação ocorreu após drones serem avistados nas proximidades de uma das pistas. As operações ficaram totalmente interrompidas entre 9:37 e 10:07 da noite. O fechamento temporário do espaço aéreo em Guarulhos forçou o desvio de 14 voos para outros aeroportos. As aeronaves foram encaminhadas para terminais em Minas Gerais, Rio de Janeiro e Paraná, além de cidades do interior paulista como Campinas e Ribeirão Preto. A Agência Nacional de Aviação Civil alerta que o voo irregular de drones perto de aeroportos gera grave risco de colisão e provoca paralisações no tráfego aéreo. O uso dos equipamentos exige autorização e coordenação prévia com a ANAC e com o Departamento de Controle do Espaço Aéreo. 4:10. O presidente Lula vai hoje a Natal para evento com o candidato ao governo do estado Cadu de Lula e a governadora Fátima Bezerra. Ontem, o candidato à reeleição pelo PT esteve em Iperó, no interior de São Paulo. Lula visitou o Centro de Pesquisa da Marinha, onde é desenvolvido um programa nuclear. O presidente viu as instalações do laboratório, que vai gerar energia para o primeiro submarino nuclear brasileiro e a área onde está sendo desenvolvida a tecnologia nacional de enriquecimento de urânio para fins pacíficos, como medicação para tratamento do câncer. No discurso, o candidato à reeleição disse que a pesquisa desenvolvida pela Marinha vai ajudar o país a gerar mais empregos e riqueza.
2: O submarino é importante para que a gente tenha tecnologia para dar e para vender, que a gente possa enriquecer o urânio, sabe, para fins pacíficos, como está na nossa Constituição, para vender para o mundo. A gente não tem soberania nacional porque a gente faz discurso. Sabe? A gente tem que estar preparado para eles saberem que a gente vai ter força para poder dizer não. Que a gente vai ter força para poder dizer, vamos competir. O que a gente não pode é ser um país desse tamanho de cabeça baixa a vida inteira.
1: O candidato do PL à presidência, Flávio Bolsonaro, passará o dia hoje na zona leste de São Paulo. O senador fará visitas ao mercado municipal de São Miguel Paulista, ao clube da comunidade e terá almoço com comerciantes. Nesta quarta-feira, ele passou o dia em Brasília gravando conteúdo para propaganda eleitoral. A ex-primeira-dama Michele Bolsonaro postou o primeiro vídeo ao lado de Flávio.

0: viu depois da reconciliação. O registro é dos bastidores de uma gravação conjunta com o candidato para o programa eleitoral deste ano. O candidato do PSD, Ronaldo Caiado, vai se reunir hoje com lojistas da região do Brás, em São Paulo, e dará entrevista ao SBT. Ontem, Caiado disse que vai aumentar investimentos em infraestrutura e defendeu a ampliação de concessões e parcerias público-privadas.
1: Você vai crescer, tá certo, o ferroviário, que é uma demanda que existe unanimidade no país. Você vai acrescer a qualidade das rodovias. Nós temos que pensar também nos nossos rios, em poder avançar na nossa hidrovia, certo? A estruturação de nossos portos hoje para serem competitivos internacionalmente.
0: O candidato do Partido Novo, Romeu Zema, vai visitar hoje o primeiro espaço público de apoio a motoboys em São Paulo. Ontem, ele prometeu uma série de cortes de gastos públicos no país, objetivo de reduzir a inflação e os juros.
2: Nós temos de deixar a estrutura governamental estatal mais enxuta. Nós precisamos de uma reforma em Brasília que vai incluir municípios, estados e União. Uma nova reforma previdenciária não dá para ficar sem privatizar e melhorar os programas sociais.
0: Na Paraíba, o candidato do Missão, Renan Santos, prometeu adotar ações de segurança pública coordenadas pelos estados.
3: Onde há uma facção, haverá uma operação usando o governo federal e os governos estaduais em parceria com o aumento de penas, de modo a não apenas retirar ele dos bairros e estados que eles costumam tomar, utilizar forças federais quando necessário e aumentar as penas, passar no Congresso um aumento de penas para que um bandido que te assalte, que venha com uma arma, aponte na tua cabeça para levar teu celular, fique no mínimo 30 anos preso.
0: 4 horas e 14 minutos. Diálogos obtidos pela Polícia Federal mostram que a lobista Roberta Luxinger tentou obter 20% de lucro na venda de cannabis medicinal ao governo federal. As mensagens indicam que ela atuava em parceria com Fábio Luiz Lula da Silva, o Lulinha. Relatório da Polícia Federal aponta que a lobista, aparentemente, tinha autorização para agir em nome do filho do presidente. Em trechos inéditos obtidos pelo jornal O Estado de São Paulo, a lobista cita o nome do advogado Otto Medeiros como sócio do ministro Cássio Nunes Marques e alguém influente para atuar nos contratos de cannabis. O ministro do STF e presidente do Tribunal Superior Eleitoral negou ter qualquer sociedade com o advogado Otto Medeiros e confirmou apenas que é amigo do defensor. O negócio planejado pelo grupo de Roberta não avançou. O Ministério da Saúde informou que nunca houve qualquer possibilidade de comprar canabidiol. Em nota, a pasta destacou que o produto sequer faz parte da lista do SUS e que a atual gestão não abriu discussões para ofertar a substância na rede pública. A defesa da lobista criticou a divulgação dos diálogos interceptados pela Polícia Federal. Os advogados afirmaram que o vazamento de informações prejudica o andamento do inquérito sigiloso e cobraram providências do Ministério da Justiça para investigar a origem dos dados revelados. Em meio às novas revelações sobre o caso, o presidente Lula se reuniu no Palácio da Alvorada com o advogado Marco Aurélio de Carvalho, defensor de Lulinha. O encontro durou cerca de 3 horas. Contou também com a presença de Fernando Haddad, candidato ao governo paulista. Na pauta estavam a situação jurídica de Lulinha e o cenário eleitoral de São Paulo. Ontem, durante sabatina aqui na CBN, o ex-ministro defendeu a investigação das denúncias contra o filho do presidente.
3: Onde há uma facção, haverá uma operação usando o governo federal e os governos estaduais em parceria com o aumento de penas, de modo a não apenas retirar ele dos bairros e estados que eles costumam tomar, utilizar forças federais quando necessário e aumentar as penas, passar no Congresso um aumento de penas para que um bandido que te assalte, que venha com uma arma, aponte na tua cabeça para levar teu celular, fique no mínimo 30 anos preso.

0: gente ouviu aí o áudio do Renan Santos, que a gente já tinha escutado, falando sobre a questão da segurança pública. Agora sim, a gente vai ouvir a palavra do ex-ministro e candidato ao governo Haddad.
1: A minha prática é essa. Eu não quero saber quem é. Fez errado, paga. Por que eu respeito o governo do presidente Lula? Porque eu nunca vi o presidente Lula mexer um dedo por quem quer que seja. Pode ser amigo, filho, parente, a Polícia Federal, 100% de liberdade sempre, o Ministério Público, 100% de liberdade sempre, o discurso dele público sempre. Eu não vou passar pano para ninguém, quem tiver que responder, responda, eu respondo pelos meus atos, cada um responde pelos seus atos.
2: Isso inclui o seu chefe de gabinete e o seu filho, no caso dele?
1: Todo. Vale para todo mundo. Essa regra vale para todo mundo. O presidente Lula não vai mexer.
2: Mas os indícios são de que eles atuaram de forma a facilitar a vida de lobistas. O senhor mesmo falou em lobista agora há pouco.
1: Eu acho que quem abre flanco para isso, aí tem que apurar para ver se a pessoa fez ou não fez mesmo.
0: 4:18. O governo corre contra o tempo para aprovar medida provisória que acabou com a taxa das blusinhas. A equipe econômica quer votar a proposta entre 31 de agosto e 4 de setembro, durante a última semana de esforço concentrado do Congresso antes das eleições. Se o texto não for aprovado logo, a isenção perde a validade e a alíquota de 20% sobre compras internacionais de até $50 volta a ser cobrada. O ministro da Fazenda, Dario Durigan, destacou o esforço pessoal do presidente Lula para aprovar a mudança, apesar da resistência do setor empresarial.
3: A determinação do presidente para a equipe que faz interlocução política no Congresso é para que a gente trabalhe para instalar a comissão e votar o texto tão logo o Congresso possa fazer isso. A gente tem tratado dos diferentes setores, então acho que a nossa proximidade com o empresariado brasileiro, seja por conta do tarifaço e dos efeitos que nós estamos ajudando a mitigar, seja por conta de outras situações, eu acho que nós estamos caminhando bem.
0: O governo também espera aprovar antes das eleições a PEC que acaba com a escala de trabalho 6-1. 4:20. O Supremo Tribunal Federal decidiu por unanimidade ampliar o alcance da Lei Maria da Penha. A partir de agora, medidas protetivas de urgência podem ser aplicadas mesmo sem relação doméstica, familiar ou afetiva entre a mulher e o agressor. O julgamento no STF partiu do caso de uma mulher de Minas Gerais ameaçada de morte por um vizinho. O Tribunal de Justiça Mineiro havia negado a proteção por falta de vínculo afetivo entre eles. O presidente do STF, ministro Edson Fachin, destacou que agora a concessão da medida protetiva vai depender da motivação de gênero e não do local da agressão.
4: Creio que a proteção não se exaure na existência de vínculo doméstico ou afetivo entre o agressor e a vítima. Ao contrário, alcança toda a situação em que a violência decorra da assimetria estrutural fundada no gênero.
0: A regra tem repercussão geral, deve ser seguida por todos os tribunais do país. As medidas de urgência contra agressores incluem a proibição de aproximação e o bloqueio de contato por telefone e redes sociais. Pelo entendimento do Supremo, o pedido de socorro pode ser concedido de imediato por qualquer juiz ou delegado de polícia para evitar a demora na assistência. A ministra Carmen Lúcia assinalou que a nova regra aprovada pelo Supremo também alcança episódios de violência política de gênero. Nessas situações específicas que envolvem o exercício da atividade pública, a competência para analisar e conceder as medidas de proteção à mulher será da Justiça Eleitoral.
5: A situação hoje de sofrimento, violência, 20 anos.

0: anos depois da Lei Maria da Penha, com a própria Maria da Penha, com medida protetiva descumprida, como foi há 10 dias atrás, é pior do que há 20 anos atrás. Eu acho que o Supremo realmente, com esse julgamento, não fica cego nem fica surdo a isso que está acontecendo contra todas nós mulheres, e esperando que haja uma mudança, que daqui a 20 anos não tenha outra juíza neste tribunal, precisando o tempo todo de conclamar a que não nos matem, porque não vamos morrer.
1: 4h22. Dois times brasileiros vão disputar hoje vaga nas quartas de final da Libertadores. Às 19h, o Mirassol enfrenta LDU no Equador, depois do empate por 1-1 no jogo de ida. Às 21h30, em Corinthians e Rosário Central da Argentina, empataram por 0-0 na primeira partida. Ontem o Palmeiras venceu o Cerro Porteño por 1-0 e avançou à próxima fase. O Flamengo também se classificou ao derrotar o Cruzeiro por 2-1 no Maracanã. Pela Sul-Americana, o Atlético Mineiro empatou por 2-2 com o Bragantino e se classificou por causa da vantagem de 1-0 no jogo de ida. Hoje, mais 3 times brasileiros buscam vaga nas quartas de final. Às 19h, o Santos joga pelo empate com o Macará no Equador, após ter vencido por 2-1 na Vila Belmiro. No mesmo horário, o Vasco joga contra o Olímpia do Paraguai. Partida de ida terminou em 0-0. Às 21h30, o Botafogo enfrenta o Cienciano no Nilton Santos e precisa de um milagre para se classificar. Na semana passada, o Alvinegro foi goleado por 6-1. Precisa de uma vitória por pelo menos 5 gols de diferença para levar a decisão para os pênaltis. Quatro e 24, espaço aberto agora para Sardenberg e Merval Pereira.
2: Bom, Merval, anos atrás, 2009, se não me engano, o pleno do Supremo Tribunal Federal decidiu que jornalistas não precisam de diploma de escola de jornalismo para exercer a profissão. E, bom, isso passou, tornou e tal, não sei o quê. E agora, aparentemente sem motivo, eu digo só aparentemente sem motivo, os ministros Alexandre de Moraes e Flávio Dino voltaram a esse tema da exigência de diploma, né? De tentar, enfim, voltaram a discutir talvez, como eles dizem, com todos os cuidados, talvez discutir a volta da exigência de diploma. Parece uma coisa ingênua, mas tem a ver com o caso lá do Maranhão, do São Luís, né? Que eles estão, que houve aquela quebra do sigilo do jornalista Luiz Pablo, houve a busca e apreensão com a fonte, houve quebra da própria liberdade de imprensa do Luiz Pablo, e agora que é um blogueiro. E agora Alexandre de Moraes e Flávio Dino começam a falar sobre voltar o diploma para acabar eliminando aí um monte de blogueiros e um monte de gente do jornalismo, hein, Merval?
3: É uma situação diferente da que a gente tinha quando se decidiu que não precisava ter diploma de jornalismo. Eu, por exemplo, quando comecei a trabalhar há 60 anos, mais ou menos, você não precisava ter diploma de jornalismo. E eu me registrei e trabalho há 60 anos. Depois houve essa obrigatoriedade, depois derrubaram a obrigatoriedade. Hoje o assunto é mais complexo por causa exatamente das redes sociais. Você tem jornalistas que têm blogs nas redes sociais, mas tem pessoas que só têm blogs e nunca trabalharam em jornalismo, fazem uns blogs pessoais, né? Não é o caso do rapaz do Maranhão, que é jornalista e trabalha há muitos anos. Tal. Então, talvez seja preciso fazer uma certa distinção entre jornalista e simplesmente quem dá opinião nas redes sociais e faz blogs pessoais e tal. Talvez isso seja necessário.

0: Exatamente por isso, porque o jornalista tem todo o apoio da legislação e não pode ser atingido por uma tentativa de controle da informação, né, e da fonte. Mas, ao mesmo tempo, você não pode ficar sujeito a que qualquer um abra o seu próprio blog e que se diga jornalista e comece a caluniar, a atingir as outras pessoas. Eu acho que é um assunto que vai ter que ser discutido em algum momento. Mas, de qualquer maneira, enquanto não se discute, a fonte é preservada de todos os direitos pela Constituição e o jornalista não pode ser pressionado por questões políticas a não dar isso ou dar aquilo, né? No momento, essa é a decisão. E é evidente que eles estão querendo fazer isso para dizer que não quebraram o segredo da fonte de um jornalista, mas sim de uma pessoa que não tem a responsabilidade que um jornalista deve ter e tem que ter, né? Mas não, no caso, não é verdade, e eu acho que precisa ser debatido com mais cuidado isso.
1: O jornalista lá, o Luiz Pablo, jornalista lá de São Luís, o blogueiro de São Luís, ele tem registro de jornalista no Ministério do Trabalho, né?
0: Pois é. Então, nesse caso, não, nem tem discussão, né? Existem outros que fazem blogs dizendo que são jornalistas e não são. São blogs pessoais, isso qualquer um pode fazer, né?
1: Agora, se a pessoa faz um blog e começa a caluniar outros, como você disse, a fazer jogo sujo e tal, pode ser processado normalmente pela lei penal.
0: Normalmente pela lei, claro, esse é o ponto básico da não exigência do diploma de jornalista. Primeiro porque jornalismo tem muita coisa que você só aprende na prática, né? O jornalismo basicamente te dá a qualidade de passar por diversos percalços e tal e fazer seu trabalho. Agora, um blog pessoal, um blog que não tem nenhum jeito de jornalismo, não pode ter as mesmas regalias que um blogueiro que é jornalista, né? Isso é que talvez precise ser tratado, mas nesse caso, como você mesmo disse, não está nem em discussão isso, porque ele é registrado como jornalista.
1: Tá certo.
2: 4h29, aí o Merval com o Sardenberg. Obrigado a você que nos acompanha via WhatsApp. O José Espíndola está saindo para a sua caminhada, viu, Ricardo Garcia? Lá nas ruas de Goiânia, a capital do Centro-Oeste, diz aqui o Espíndola. Muito obrigado ao Luiz de Petrolina, Pernambuco. Também Márcio Alexandre de Caratinga, Minas Gerais. Muitíssimo obrigado ao Antônio Hamilton, escreveu aqui, viu, Ricardo Garcia, que já está acabando de ler o meu livro. E eu, claro, fico muito contente com o nosso ouvinte aqui, o Antônio Hamilton, de Mogi das Cruzes. Muito obrigado. Luiz Gonzaga de Oliveira Filho, de Pacajus, no Ceará, e direto de Lisboa, Portugal, Natan Gilbert. Já irei para o pequeno almoço, diz o Natan. Portugal deve estar o quê? Umas 5 horas na nossa frente, né, Ricardo Garcia? E, portanto, Natan já está amanhecendo nesta quinta-feira na capital portuguesa. Muito obrigado também aos nossos ouvintes que participam via YouTube, aqui no nosso chat, acompanhando as imagens, hoje no Estúdio B aqui, com uma imagem diferente da que normalmente estamos. O Pedro está encerrando o turno, mandando um bom dia para todo mundo. Geraldo Silva, obrigado também pela companhia do Gilson Pereira Araújo, obrigado pelas palavras. E muitíssimo obrigado a você que nos acompanha também aqui no

0: Instagram, no arroba @phcgalvão. Repetindo, arroba @phcgalvão. Quem está chegando aqui é o Leopoldo Veloso, sempre por aqui, direto de Lajedo, Pernambuco. Muitíssimo obrigado pela mensagem aqui via Instagram, no arroba @phcgalvão.
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0: quarta-feira, 20 de agosto de 2026. Um ciclone extratropical deve provocar temporais na região sul a partir de hoje. Segundo o Instituto Nacional de Meteorologia, o fenômeno deve se formar próximo à costa do Rio Grande do Sul. A frente fria associada ao ciclone também vai ajudar a baixar as temperaturas em Mato Grosso do Sul e São Paulo nos próximos dias. O Banco Central da China manteve inalteradas as taxas básicas de juros da economia. A taxa de empréstimos Prime de um ano permaneceu em 3%, enquanto a de 5 anos continuou em 3,5%. Ambos os referenciais seguem nestes patamares há mais de um ano. Documentos obtidos pela Polícia Federal revelam que a empresária Roberta Luxinger, ligada a Fábio Luiz Lula da Silva, tentou vender mais de 600 milhões de reais em remédios à base de canabidiol ao Ministério da Saúde. A proposta previa o fornecimento sem licitação de mais de 1 milhão de frascos sob justificativa de emergência. A minuta do contrato foi enviada ao ex-chefe de gabinete da presidência, Marco Aurélio Santana Ribeiro, mas a negociação não avançou. No horário de Brasília, 4:34.
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0: Quatro e trinta e cinco.

0: Muito bem, aqui no CBN Madrugada, espaço para a gente falar sobre assunto dos mais importantes, a questão da violência contra a mulher e uma decisão importante nesta quarta-feira no Supremo Tribunal Federal ampliou e garantiu a aplicação de medidas protetivas de urgência que já são previstas na Lei Maria da Penha para casos de violência de gênero contra mulheres fora do contexto doméstico, familiar ou em relação de afeto. A gente vai conversar aqui no CBN Madrugada com a Isadora Viana Sentussé, que é coordenadora do Núcleo de Estudos sobre Desigualdades Contemporâneas e Relações de Gênero, pesquisadora também do pós-doutorado na Universidade Estadual do Rio de Janeiro, em Ciências Sociais. Isadora, muito bom dia, é um prazer tê-la conosco aqui na CBN.
1: Bom dia, o prazer é meu, Paulo.
0: Na prática, Isadora, quais são as situações, as novas situações em que essas medidas protetivas poderão ser utilizadas e, de forma geral, como é que você avalia a importância dessa nova interpretação do Supremo, hein?
1: Bom,

0: Bom, as novas situações em que essas medidas poderão ser utilizadas são casos, né, como você disse na apresentação, de violência não íntima. Violência que não é praticada por um conhecido, por um familiar, pelo marido, pelo namorado, pelo ex-namorado. Então, essa decisão ela amplia a compreensão, né, o escopo da Lei Maria da Penha para além da violência doméstica e familiar.
1: Certo. E como é que você avalia essa ampliação?
0: Eu avalio muito bem, né? Porque é uma compreensão, o STF ele mostra uma compreensão de que a violência de gênero contra a mulher ela não se limita ao ambiente familiar. Então, ele reconhece outros tipos de violência que antecedem muitas vezes um feminicídio, né? Como um stalking, que significa perseguição, né? Quando um indivíduo está perseguindo uma mulher e não necessariamente ela conhece esse sujeito, ou conhece muito mal esse sujeito. Então, atos de assédio, de humilhação, violência em ambientes profissionais, em ambientes sociais, violências praticadas às vezes por um vizinho, por conhecidos, né? Então, todo tipo de violência praticada no espaço público. E também a violência política de gênero, que tem sido um tema que está mais na mídia, né? Do qual se tem falado mais da violência política de gênero. A gente tem visto uma série de casos, cada vez mais esses casos sendo denunciados e aparecendo na grande mídia, e é uma forma de afastar as mulheres também da esfera pública, da esfera de poder. Então, é bastante positivo, na verdade, essa ampliação de compreensão da violência de gênero contra a mulher.
1: Claro. Bom, a gente imagina que essas medidas são adotadas para evitar a violência, o mal maior, muitas vezes o feminicídio. E eu tenho destacado aqui no CBN Madrugada, é impressionante como praticamente todos os dias a gente tem uma notícia de um feminicídio. Os dados mostram, a gente acompanha, são 3 a 4 por dia. E aí a pergunta que fica, Isadora, é a seguinte: esse tipo de crime, o feminicídio, ele realmente tem aumentado ou a gente está com a sociedade colocando um foco maior, concentrando nesse problema, e é uma situação que sempre ocorreu? O que que você pode dizer sobre isso, hein?
0: Sempre teve feminicídio, a gente tem alguns casos bastante emblemáticos na nossa história, na década de 60, quando se começou a falar mais dos homicídios de mulheres, né, dentro do casamento. O caso da Ângela Diniz, o mais famoso, mas houve outros casos também. O que a gente tem hoje em dia, os dados eles estão muito baseados nas denúncias, nos registros, né? Então é muito difícil a gente saber se aumentaram os feminicídios ou se aumentaram os registros. É possível que a gente tenha cada vez mais registros melhores. Junto com esse processo de se criar leis, tanto a lei de feminicídio quanto essas decisões jurisprudenciais, como essa decisão do STF, que amplia a Lei Maria da Penha, a própria Lei Maria da Penha e outras muitas leis e decisões jurisprudenciais, que isso também, de certa forma, orienta a política pública, orienta o treinamento de profissionais. Então a gente tem delegados cada vez mais capacitados para identificar e investigar feminicídios, policiais mais capacitados para também fazer um registro mais certeiro, né? Então pode ser que a gente tenha um aumento, a mídia também, a imprensa também tratando de forma mais contundente do feminicídio, quando a gente tem vários exemplos de crimes que a mídia tratou de forma muito velada. Então a gente tem hoje em dia uma mídia também mais combativa, jornalistas mais letrados na falta de gênero. Então a gente tem esse processo também de melhorar esses dados, né, de a gente ter essa compreensão também mais apurada do fenômeno. O fato de a gente ter nomes de leis e políticas e campanhas ajuda a gente a denominar esse fenômeno, né? Então a gente tem um pouco essa impressão

0: de que aumentou, mas a gente não tem como ter certeza.
1: Sim.
0: De que esse fenômeno aumentou, porque também aumentou o repúdio pelo fenômeno, aumentou a percepção do fenômeno, então coisas que antigamente as mulheres talvez não considerassem violência, considerassem uma situação muito chata na vida delas, que atrapalhava a vida delas, como assédio, stalking, né, esse tipo de violência, violência moral, a violência psicológica, que são tipos de violência muito mais sutis. Hoje em dia eles são chamados de violência. Então a nossa percepção da violência, ela também se transformou.
1: Eu acho que essa percepção também, não é, Isadora, que você falasse um pouco sobre esse aspecto. Hoje em dia, a gente tem câmeras em tudo quanto é lugar, todo mundo carrega um celular que tem uma câmera. Então, do ponto de vista da imprensa, cada vez mais a gente tem imagens desse tipo de violência. Essa semana, por exemplo, acho que todo mundo viu, né, a história de um executivo de finanças de São Paulo que agrediu a mulher na rua. Isso tudo está filmado ali pelas câmeras da rua e tal. Em que medida essas novas tecnologias, também esse acesso a imagens aí acaba impactando também toda essa questão, Isadora?
0: Essas imagens, elas tendem a provocar um certo horror, né? Um certo choque nas pessoas em geral. Isso é muito comum, as câmeras de segurança, né? Há pouco tempo, se não me engano, ali é jornalista, um espectador também foi vinculado na televisão, imagens dele queimando a namorada no ouvido com cigarro. Há alguns anos a gente teve o caso do sujeito que espancou a namorada no elevador. Então, de certa forma, essas imagens elas também ajudam a propagar a forma como essa violência acontece, e elas podem ter um fator de conscientização. Elas também podem ter uma dimensão de certa forma banalizar também a violência, né? Algumas imagens são muito chocantes e, enfim, pode ter um efeito inverso de anestesiar também as pessoas no que o fenômeno se torna tão corriqueiro, a coisa se torna tão vinculada o tempo todo, né? E que, enfim, possa anestesiar as pessoas. Então, eu acho que tem um pouco esse duplo efeito. Mas algumas imagens são muito chocantes, né? Eu não lembro se foi no início desse ano ou no ano passado. Teve um caso em São Paulo, da moça que foi arrastada, né, pelo carro, e um cara que arrastou a moça no carro.
1: Sim.
0: Então essas coisas mobilizam muitas pessoas também. E, de certa forma, ajudam a ensejar um debate. Agora, as medidas protetivas, elas acabam sendo fundamentais para prevenir que a violência chegue, né, a esses pontos dramáticos, né, ou mais dramáticos ainda, como feminicídio, tentado ou consumado. E essa decisão do STF protege as mulheres, interrompe, né, esse ciclo da violência que resulta no feminicídio, que culmina no feminicídio, fora dessas relações domésticas e familiares, que era uma coisa que a gente não tinha ainda esse dispositivo, um dispositivo para isso, né? E acabava que o entendimento sobre a violência de gênero contra as mulheres ficava muito centrado na questão da família e das relações íntimas. Então, é muito boa essa ampliação, é realmente muito boa, porque, de novo, né, essas leis, essa jurisprudência, elas também trazem um debate, elas fazem parte de um debate, elas não fundam um debate, elas não inauguram um debate, mas elas reforçam e dão um respaldo jurídico para os operadores do direito possam atuar nesse sentido.
1: Sim. Estamos conversando aqui no CBN Madrugada com a Isadora Viana Centosé, que é coordenadora do Núcleo de Estudos sobre Desigualdades Contemporâneas e Relações de Gênero na Universidade do Estado do Rio de Janeiro. Isadora, falando aqui na questão de relações de gênero, o que nós podemos fazer como sociedade, né, para construir relações de gênero que não levem à violência? Como podemos atuar na família, na escola, com nossas crianças e adolescentes, tanto meninos quanto meninas, hein?
0: Essa é uma grande pergunta, né? Eu acho que a gente vem construindo

0: sido um caminho bom, né? A Lei Maria da Penha é uma lei que é referência no mundo inteiro. Ela prevê medidas não só de endurecimento penal, de criação de um tipo penal, mas também medidas preventivas. Ela prevê uma série de políticas de prevenção, né? Essas políticas, elas precisam ser concretizadas em rede. Significa que a violência contra a mulher, ela precisa ser combatida em várias frentes, né? Na frente da saúde, na frente da assistência psicossocial, na frente da educação. Então, ela precisa, na frente da justiça. Então, ela precisa de uma série de aparelhos com diferentes objetivos, abordagens, para promover uma política efetiva de proteção e enfrentamento à violência. Eu acho que, assim, ao longo dos anos, as medidas de prevenção, elas foram um pouco esquecidas pelos poderes públicos, né, pelos governos. Então, assim, as campanhas de prevenção são fundamentais, né, para conscientizar a população, para indicar quais são os serviços disponíveis para as mulheres, para difundir valores incompatíveis com a violência. E também uma atuação na internet, né, de regulação de determinados tipos de conteúdo. A gente vê cada vez mais a propagação de um conteúdo muito misógino, muito impulsionado pelo algoritmo, sem nenhum tipo de regulamentação. Os meninos novos, né, os meninos crianças, adolescentes, eles têm acesso a uma infinidade de conteúdos. Então, hoje em dia, os conteúdos deles são muito menos controlados, né, pelos pais, pela família, pela escola. Com o celular, com a internet, é muito difícil saber o que um adolescente está assistindo, né, qual é o tipo de conteúdo que está chegando nele. E há uma série de pesquisas que mostram que esses conteúdos são rentáveis para as big techs, né, que os algoritmos realmente funcionam e favorecem conteúdos violentos. Então, a gente também tem que pensar numa política de regulamentar o que pode ser propagado na internet, que pode ser monetizado, principalmente, né, na internet, porque o impulsionamento desse tipo desses canais, desses influenciadores masculinistas é uma coisa muito impressionante e é muito rentável para eles. Né? Na verdade, a misoginia, o ódio contra as mulheres é muito rentável. Então, formas de regulação também da monetização desses canais, que, via de regra, tem como sua maioria de público homens jovens ou garotos, né?
1: Sim. A gente tem mais dois minutinhos aqui, Isadora. Tivemos, acho que duas semanas, né, a Lei Maria da Penha completando 20 anos. Você acha que existe ainda alguma necessidade de ajuste na nossa legislação? Como é que você avalia a nossa legislação do ponto de vista da proteção da mulher? É suficiente ou há ainda necessidade de mudanças, punições mais severas?
0: A legislação, ela sempre vai mudar do meu ponto de vista. Enquanto houver o problema, o entendimento sobre a violência de gênero, ele vai se transformando ao longo do tempo, né? Há alguns anos a gente não falava de violência política de gênero. Há um pouco mais de anos a gente não falava de feminicídio com esses termos, assim, tão popularmente. Era uma categoria muito confinada nos estudos acadêmicos de feminista sobre violência. Então, eu acho que mudar, ela sempre vai, mas a Lei Maria da Penha é uma lei muito robusta, assim, ela prevê muitas ações mesmo de punição e de prevenção. Ela atua nesses dois polos. Quer dizer, ela prevê ações nesses dois polos, né? E há algumas decisões, alguns reparos da Lei Maria da Penha que foram feitos depois, algumas decisões jurisprudenciais têm o sentido de ampliar. Né? Há uma decisão da STF que amplia a aplicação da Lei Maria da Penha para mulheres trans, agora essa decisão de hoje. Então, ela é uma lei boa, que ela pode ser ampliada sempre. à medida que esse fenômeno ele vai

0: vai transformando também a nossa compreensão sobre a violência de gênero contra as mulheres. Quando essa lei foi criada, essa compreensão estava muito voltada para a violência doméstica, e hoje em dia não é mais assim. Mas ela é uma boa lei que prevê uma série de ações, né? Essas ações não necessariamente são executadas. Então, a questão é um pouco de como se criar políticas públicas fundamentadas em dados, né? Políticas públicas fundamentadas em empiria, em dados de pesquisa, que possibilitem a aplicação da Lei Maria da Penha. Em relação à punição, a gente tem penas altas relativamente, né? Se a gente comparar com vários outros países, a gente tem penas altas. As penas para o feminicídio, para o nosso sistema, né, punitivo, são penas bem altas também. E a gente não tem uma evidência, assim, até hoje, de que penas mais altas previnem crimes, né? Na verdade, todas as pesquisas sobre feminicídio têm mostrado que a impunidade não é uma realidade quando a gente trata de feminicídio. Quando os homens são denunciados por feminicídio, geralmente eles são condenados e presos. O ideal seria a gente realmente começar a olhar para a prevenção, para interromper esses tipos de violência, para impedir que a violência ocorra e que a violência se agrave ao ponto de a gente ter tantos feminicídios quanto a gente tem hoje em dia. Então, eu acho que começar a olhar um pouco mais para a prevenção, que está prevista na Lei Maria da Penha, mas não necessariamente é aplicado, né? Não é um braço da política pública muito priorizado ao longo desses anos todos, né, de Lei Maria da Penha. Eu acho que seria mais produtivo nesse momento, que a gente já tem um aparato punitivo bastante robusto.
1: Muito bem. Conversamos aqui no CBN Madrugada com a socióloga Isadora Viana Saint-Cyr, coordenadora do Núcleo de Estudos sobre Desigualdades Contemporâneas e Relações de Gênero da Universidade do Estado do Rio de Janeiro. Isadora, mais uma vez, obrigado pela gentileza aqui com a CBN. Um bom dia e até uma próxima.
0: Obrigada a você. Até a próxima.
1: 4h54, a nossa ouvinte Brisa, viu, Ricardo Garcia, escreveu aqui: adorei que ampliaram a Lei Maria da Penha. Uma conquista e tanto, que venha mais proteção, justiça e respeito às mulheres. É isso aí. Obrigado ao Alexandre Alves, mandou uma imagem aqui, uma foto, viu, Ricardo Garcia? Chegou lá, o nosso livro chegou lá em Londrina. Mandou a foto aqui. Obrigado ao Alexandre Alves, que nos enviou a foto da nossa obra que foi lançada aí há algumas semanas. Muitíssimo obrigado. Erivonaldo Medeiros, Gravatá, Pernambuco, motorista de ônibus, também mandando o seu bom dia. Muitíssimo obrigado. Também a nossa ouvinte Lili Soares, de Crateús, no Ceará. Também via YouTube, Francisco Cruz, Rogério Gomes de Oliveira, chegando aqui no nosso chat. E muito obrigado a você que interage também via Instagram no @phcgalvão. Repetindo, @phcgalvão. Está chegando aqui o Nagel Noronha. Muito obrigado pela mensagem. A gente vai fechar o programa com o Lucas Taveira. Tem informações sobre policial, delegado, hein? Que usou acesso a sistemas internos para repassar informações a suspeitos. Olha só, hein? Que coisa.
2: A Polícia Federal realizou nesta quarta-feira uma operação para investigar um delegado da própria corporação por suspeitas de participar de um esquema de corrupção e vazamento de informações sigilosas em troca de vantagens financeiras. Segundo o órgão, desde 2023, o delegado José Navas Júnior teria utilizado a função e o acesso a sistemas corporativos da instituição para realizar consultas direcionadas a pessoas e a procedimentos sob investigação. As informações obtidas seriam posteriormente repassadas a investigados, possibilitando a adoção de medidas destinadas a dificultar ou frustrar as diligências policiais. O delegado trabalha há 22 anos na corporação e é especialista em

segurança de dados digitais. Atuando em Marília, no interior de São Paulo, Navas chegou a representar o país em um treinamento internacional sobre cibersegurança em 2016, realizado na Holanda. Na operação, batizada de Sinon, foram determinadas medidas como a suspensão do exercício

0: Rosa e embaraço à investigação de organização criminosa. A operação cumpriu 8 mandados de busca e apreensão em São Paulo e no Rio Grande do Sul, além de bloqueio e sequestro de bens. As medidas foram autorizadas pela primeira vara da Justiça Federal em Marília. De São Paulo, Lucas Taveira.
1: 4h57, ponto final na edição de hoje aqui do CBN Madrugada, produção do Matheus de Souza e os trabalhos técnicos sempre comigo aqui, Ricardo Garcia.
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1: Vem aí Edmilson Fernandes com o repórter CBN, na sequência o Frederico Goulart com o CBN Primeiras Notícias. Agradeço demais a sua companhia, uma excelente quinta-feira, 18h, estamos de volta, hein? Até lá.
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0: quarta-feira, 20 de agosto de 2026. O Aeroporto Internacional de São Paulo, em Guarulhos, suspendeu pousos e decolagens por cerca de 30 minutos na noite desta quarta-feira, por causa de drones clandestinos próximos a uma das pistas. A paralisação forçou o desvio de 14 voos que tinham o terminal como destino para aeroportos em Minas Gerais, Rio de Janeiro, Paraná e interior paulista. Alguns voos sofreram atrasos porque as aeronaves tiveram que ficar sobrevoando a região antes de pousar. São Paulo concedeu a Casas Bahia proteção temporária contra credores. A rede varejista soma dívidas de mais de 17 bilhões de reais. O pedido de recuperação judicial ainda não foi homologado, mas a decisão impede a execução de débitos e proíbe os mais de 28 mil credores de antecipar o vencimento de contrato. A Caixa Econômica Federal vai leiloar hoje o apartamento que pertenceu ao ex-deputado federal Eduardo Bolsonaro em Botafogo, na zona sul do Rio de Janeiro. O banco retomou o imóvel porque o filho do ex-presidente deixou de pagar o financiamento. Avaliado pela Caixa em mais de R$1 milhão, o apartamento poderá ser arrematado por lance mínimo de R$ 644 mil. Brasília, 5 horas.
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1: Olá, bom dia para você, ouvinte da CBN, 5 horas da manhã em ponto. Tá na hora de mais um CBN Primeiras Notícias. Estamos começando edição dessa quinta-feira, dia 20 de agosto de 2026. Já está no ar. Antes de tratar dos assuntos do dia, faço aquele convite de sempre para você acompanhar o PN em todas as nossas plataformas, plataformas de áudio, plataforma de áudio e vídeo, e também interagir nos nossos canais principais aqui de comunicação com o ouvinte, ouvinte e espectador. Para assistir o Primeiras Notícias, só correr lá no YouTube. Você pode, inclusive, deixar o seu like, o seu joinha e participar no chat. O canal já está aberto desde antes do programa entrar no ar, recebendo a colaboração lá de muita gente que já vai se aquecendo, entrando no clima do Primeiras Notícias. Estamos no Globoplay, estamos no site cbn.com.br. E para mandar o seu recado aqui pra gente, além do chat lá no YouTube, tem o link Fale com Âncora no cbn.com.br, tem o WhatsApp 21 997 642 381, 997 642 381. Comente aí quais são as suas expectativas para essa quinta-feira que está no ar, assim como o CBN Primeiras Notícias. Tudo bem, Ana Paula Jaume? Bom dia.
2: Bom dia, Fred. Bom dia também para o nosso ouvinte.

0: quinta-feira e a Elaine Santos já tá aqui no chat falando: chegamos no pré-sextou.
1: Chegamos.
0: Aquele gás a mais.
1: Chegamos no pré-sextou. E com muita informação aqui para trazer para o nosso ouvinte, afinal de contas, estamos em plena campanha eleitoral com a nossa equipe atrás de cada um dos candidatos, né? Repercutindo declarações, falas, planos de governo, propostas e polêmicas, né? Polêmicas que se somam a cada dia. No caso da campanha presidencial, essa semana está sendo marcada aí pelas revelações, detalhes da investigação da Polícia Federal relacionada ao filho do presidente Lula, o Lulinha, a amiga dele, a lobista Roberta Lutzinger, e a gente vai tratar desse tema mais uma vez aqui. Inclusive, ontem à noite teve uma reunião do presidente Lula lá em Brasília com o advogado de Lulinha, também a presença do ex-ministro e candidato ao governo de São Paulo, Fernando Haddad, para tentar saber como, né, que a campanha vai adotar novas estratégias para evitar o desgaste eleitoral. Afinal de contas, estamos a menos de 50 dias da eleição e esse escândalo está crescendo. Também em Brasília, ontem, uma decisão muito importante do Supremo Tribunal Federal ampliou o alcance da Lei Maria da Penha, que recentemente completou 20 anos. Agora, a aplicação das medidas protetivas, elas podem ser feitas também em casos sem vínculo doméstico. Uma definição que veio da justiça brasileira e passa a valer para todo o país a partir de agora. Também estamos acompanhando de perto o caso da varejista Casas Bahia, né? Recentemente a gente teve aí o início de processo de recuperação judicial, uma série de demissões no início do mês de agosto. Ontem a Justiça do Trabalho definiu que a Casas Bahia tem que reintegrar todos os funcionários demitidos até que esse processo seja concluído. É um assunto também que tem um grande impacto aí no âmbito econômico e estará no nosso programa. São os três assuntos que abrem o Primeiras Notícias até às 6 horas da manhã. Temos previsão do tempo, temos as capas dos jornais, o giro pelas afiliadas, a sua colaboração. Futebol, ontem tivemos rodada importante da Libertadores, classificação do Palmeiras e do Flamengo. Você é torce pra que time, Ana Paula? Nunca te perguntei isso.
0: Ah, melhor não revelar, né? Senão dá aquela briga aí.
1: Mistério?
0: De ouvinte,
1: Mistério?
0: Mas é um time bom.
1: É um time bom, né? Tá certo.
0: Aí.
1: Bom, o Palmeiras e o Flamengo, os times mais fortes, né? Dá pra dizer assim, pelo menos os mais ricos do futebol brasileiro nos últimos anos, fizeram, inclusive, a final da última Libertadores. Os dois times ontem garantiram vaga nas quartas de final. Vamos falar disso também, o que vem pela frente aí nas próximas fases da Libertadores, Sul-Americana. Esse é um meio de semana das Copas Sul-Americanas com os clubes brasileiros em campo. Tudo isso a partir de agora, então vem com a gente. Seja bem-vindo, seja bem-vinda. CBN Primeiras Notícias está no ar.
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1: A campanha à reeleição do presidente Lula avalia estratégias para conter o desgaste político das novas denúncias envolvendo o filho dele, Fábio Luiz Lula da Silva, Lulinha, e sua amiga, a lobista Roberta Lutzinger. A Polícia Federal investiga a possibilidade de tráfico de influência. Na mais recente revelação, documentos obtidos pela PF mostram que Roberta tentou vender ao governo mais de 600 milhões de reais em remédios à base de canabidiol. Roberta teria tentado obter 20% de lucro na venda da cannabis medicinal ao Ministério da Saúde. O negócio planejado pelo grupo da Roberta Lutzinger não avançou. O Ministério disse que nunca houve qualquer possibilidade de compra do produto e destacou que o canabidiol sequer faz parte da lista do SUS. Vamos a Brasília com a repórter Rani Veloso, que traz as últimas novidades dessas apurações pra gente.
3: Diante de mais revelações envolvendo a lobista Roberta Lutzinger e a relação pessoal com o filho do presidente Lula, Fábio Luiz Lula da Silva, conhecido como Lulinha, a campanha do petista à reeleição acompanha com preocupação os impactos políticos e traz estratégias para evitar que o caso gere prejuízo nas urnas. De acordo com fontes da CBN, a primeira reação do núcleo da campanha tem sido manter o distanciamento da crise. No entanto, aliados dizem que Lula, em público, vai voltar a afirmar que não poupará o filho caso as irregularidades sejam comprovadas. Nesta quarta, o Globo trouxe informações de que Lulinha se hospedava com frequência na mansão alugada por Roberta Lutzinger por R$28 mil mensais no Lago Sul, em Brasília, para reuniões. A casa está abandonada desde dezembro do ano passado.

0: passado, quando a empresária foi alvo de operação da Polícia Federal, que investiga desvios no INSS. Nesta terça, veio à tona que Marcola, o ex-chefe de gabinete de Lula, recebeu por mensagem um modelo de contrato da lobista para vender medicamentos à base de canabidiol sem licitação ao Ministério da Saúde. Marcola teria confirmado a interlocutores que recebeu o material, mas disse que não o encaminhou para nenhuma fonte do governo. Segundo a Polícia Federal, Roberta recebeu R$1,5 milhão de reais de Antônio Carlos Camilo Antunes, o careca do INSS, que está preso por supostos desvios do INSS, para tentar viabilizar a venda de canabidiol para o SUS. A defesa de Lulinha disse à CBN que ele sabia dos interesses de Roberta de atuar na área de canabidiol, o que é considerado legítimo, e que o cliente quer a elucidação dos fatos que tem, segundo ele, objetivo político-eleitoral. Na sabatina da CBN com o Globo e Valor Econômico, o candidato ao governo de São Paulo pelo PT, o ex-ministro Fernando Haddad, defendeu em passar a régua em quem quer que seja que tenha desrespeitado a lei. E na saída, reforçou:
1: tudo tem impacto. Agora, quem é candidato é que responde pelos seus atos. Agora, tem impacto? Tem. Qualquer autoridade tem a liberdade de investigar e eventualmente denunciar uma pessoa que não respeitou a lei, qualquer que seja.
0: Nos bastidores, fontes do PT afirmam que as denúncias ainda não tiveram impacto significativo nas pesquisas internas do partido e que o presidente mantém a liderança. Para conter os danos, a estratégia traçada é rebater os ataques da oposição, focando no senador Flávio Bolsonaro. O argumento petista é que, ao contrário de Lulinha, Flávio é o candidato à presidência com histórico de investigações na justiça, como o caso das rachadinhas na Alerj e, mais recentemente, os áudios e encontros pessoais com o ex-banqueiro Daniel Vorcaro, do Master, que resultou no recebimento de R$61 milhões para supostamente financiar o filme sobre o ex-presidente Jair Bolsonaro.
2: A defesa da lobista criticou a divulgação dos diálogos interceptados pela Polícia Federal e, em meio às novas revelações sobre o caso, o presidente Lula se reuniu no Palácio da Alvorada ontem à noite com o advogado Marco Aurélio de Carvalho, o defensor de Lulinha. Durante a reunião, Lula teria dito a Marco Aurélio que o filho deve esclarecer os fatos e se explicar à justiça. O Supremo Tribunal Federal decidiu por unanimidade ampliar a proteção da Lei Maria da Penha para mulheres vítimas de violência motivada por gênero, mesmo quando não existe relação familiar ou afetiva com o agressor. O repórter João Rosa conta agora que a decisão também determina que pedidos de medidas protetivas sejam analisados com rapidez quando houver risco à vítima.
3: Oi, Fred! O Supremo Tribunal Federal decidiu por unanimidade ampliar a aplicação das medidas protetivas previstas na Lei Maria da Penha. A partir do entendimento da Corte, a proteção poderá ser concedida em casos de violência contra a mulher motivada por gênero, mesmo quando não existe relação doméstica, familiar ou afetiva entre a vítima e o agressor. Na prática, a medida poderá ser aplicada em situações como assédio, perseguição e sequestro, desde que seja reconhecida que a violência ocorreu por causa do gênero da vítima. O processo tem repercussão geral. Isso significa que a decisão do STF deverá ser seguida pela justiça de todo o país em casos semelhantes. Durante o julgamento, o ministro Gilmar Mendes fez um comentário infeliz. Enquanto o ministro Dias Toffoli falava sobre o aumento da violência contra mulheres em dias de partidas de futebol, Gilmar, em tom de brincadeira, perguntou se o problema seria provocado pelo mau desempenho dos times.
4: Uma outra questão que tem que ser pensada aí, saiu um estudo recente que não é só em relação ao Brasil, mas ao Ocidente todo, e aí as próprias entidades de futebol e os próprios clubes de futebol têm que pensar, é que nos dias de jogo de futebol, a violência contra as mulheres e as crianças dentro de casa aumenta 60, 70%.
5: Culpa do mau desempenho dos times?
4: Da natureza mesmo do machismo, da violência e de se transferir uma frustração para dentro de casa.
3: O Supremo também definiu que pedidos de medidas protetivas poderão ser analisados por um juiz que não seja o responsável pelo caso quando houver risco imediato à integridade física ou psicológica da vítima. A medida busca garantir uma resposta mais rápida para mulheres em situação de risco. Depois da decisão inicial, o processo será encaminhado ao juiz competente que poderá manter ou modificar a medida protetiva. Eu volto com você, Fred.
2: A Justiça do Trabalho determinou que o Grupo Casas Bahia suspenda temporariamente as demissões em massa realizadas no início desse mês e restabeleça os contratos de trabalho dos funcionários atingidos. A decisão liminar de caráter provisório foi concedida pela juíza Catarina de Matos, da 11ª Vara do Trabalho de Brasília, após uma ação da Confederação Nacional dos Trabalhadores no Comércio, a CNTC. A quantidade exata de impactados ainda vai ser calculada no processo. A entidade sindical fala em cerca de 1.900 trabalhadores demitidos e 298 lojas fechadas. Já a Casas Bahia informou no seu pedido de recuperação judicial o desligamento de cerca de 3 mil funcionários nessa fase. A varejista tem 5 dias para reativar esses vínculos trabalhistas. Com isso, os funcionários voltam para a folha de pagamento e têm os benefícios mantidos. Quem já recebeu as verbas rescisórias não vai precisar devolver o dinheiro nesse momento. Além disso, a decisão também proibiu novas demissões coletivas sem a participação prévia dos sindicatos, com base no termo 638 do Supremo, no tema 638 do Supremo Tribunal Federal. As Casas Bahias têm 48 horas para convocar as entidades sindicais para renegociação e para apresentar informações detalhadas sobre as unidades afetadas e os postos atingidos. A empresa também está obrigada a preservar todos os documentos e e-mails e registros eletrônicos ligados a essas demissões. A justiça fixou multas pesadas em caso de descumprimento. R$ 500 por dia por trabalhador, R$ 500 por dia por trabalhador no atraso do restabelecimento dos contratos, R$ 10 mil por funcionário em caso de novas demissões sem negociação e até R$ 100 mil por dia para o descumprimento da ordem de preservação das provas. A medida ocorre no momento mais delicado da história da varejista, que pediu recuperação judicial no dia 16 de agosto para renegociar cerca de R$ 17 bilhões em dívidas. A companhia atribuiu o agravamento da crise ao período prolongado de juros altos, ao aumento da inadimplência e à queda no consumo. Desde o início do seu plano de reestruturação, em 2023, a empresa já encerrou as atividades de 355 lojas e eliminou cerca de 11 mil postos de trabalho no país. A Casas Bahia afirmou, no entanto, que continua viável, contando atualmente com mais de 700 lojas e 20 mil funcionários. Agora, pelo horário de Brasília, são 5 horas e 15 minutos.
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7: Bom dia a quem nos escuta em toda a cidade e estado de São Paulo. Sou Pedro Fagundes e fico com vocês durante essa próxima hora para falar justamente das notícias que mais impactam a nossa cidade e também o nosso estado. Começo falando que o Aeroporto Internacional de São Paulo, na cidade de Guarulhos, suspendeu pousos e decolagens por cerca de 30 minutos na noite desta quarta-feira. A paralisação, ela ocorreu depois que drones foram avistados nas proximidades de uma das pistas. As operações, elas ficaram totalmente interrompidas entre 9:37 e 10:07 da noite. Portanto, meia hora de paralisação no espaço aéreo do Aeroporto Internacional de São Paulo. O fechamento temporário do espaço aéreo em Guarulhos forçou o desvio de 10 voos para outros aeroportos do país. As aeronaves, elas foram encaminhadas para terminais em Minas Gerais, Rio de Janeiro e Paraná, além também de cidades do interior paulista como Campinas e Ribeirão Preto, os dois principais aeroportos próximos aqui na região metropolitana de São Paulo. A Agência Nacional de Aviação Civil que a ANAC, ela alerta que o voo irregular de drones perto de aeroportos gera grave risco de colisão e provoca paralisações no tráfego aéreo. Isso tanto para o momento de partida como também de pouso das aeronaves, são pontos críticos do voo, então por isso que é paralisado qualquer tipo de movimentação aérea. O uso de equipamentos exige autorização e também coordenação prévia com a ANAC e com o Departamento de Controle.

espaço aéreo. Vou lembrar, o sistema que gerencia o acesso de drones ao espaço aéreo brasileiro registrou mais de 138 mil pedidos no primeiro trimestre deste ano, com 94 mil aprovações. Agora que são 5:17.

0: 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Vamos abrir a agenda do dia. Hoje é quinta-feira, 20 de agosto. E quais são os assuntos que a gente vai monitorar, que vão repercutir no noticiário ao longo das próximas horas? Começando com a nossa atenção voltada para o Aeroporto Internacional de São Paulo, em Guarulhos, que suspendeu pousos e decolagens por cerca de 30 minutos. Ontem à noite, a paralisação que aconteceu depois que drones foram avistados nas proximidades de uma das pistas, as operações ficaram totalmente interrompidas entre 9:37 e 10:10 da noite. O fechamento temporário do espaço aéreo em Guarulhos forçou o desvio de 14 voos para outros aeroportos. As aeronaves foram encaminhadas, por exemplo, para os terminais em Minas Gerais, Rio de Janeiro e também para o Paraná, além de cidades do interior de São Paulo, como Campinas e Ribeirão Preto. A gente vai trazer já já informações com a nossa reportagem sobre como está começando, né, a operação em Guarulhos nessa manhã. Aparentemente tudo normal depois dessa noite com problemas. Na agenda eleitoral, mais um dia de campanha, vamos também ficar atento ao que os candidatos dizem nessa quinta. O presidente Lula hoje vai a Natal, Rio Grande do Norte, para um evento com o candidato ao governo do estado, Cadu, e a governadora Fátima Bezerra. Mais uma agenda do presidente, é a primeira agenda de viagem que ele vai para o Nordeste, né? Primeira vez desde que a campanha começou no último domingo. E o Nordeste, que é onde o presidente tem mais força ali na base eleitoral dele, no Rio Grande do Norte, ele vai fazer essa campanha lá em Natal. O candidato do PL à presidência, Flávio Bolsonaro, vai passar o dia hoje na zona leste de São Paulo. O senador vai fazer visitas ao mercado municipal de São Miguel Paulista, ao clube da comunidade, vai ter almoço com comerciantes também. O candidato do PSD, Ronaldo Caiado, hoje vai se reunir com lojistas da região do Brás, em São Paulo, e vai dar entrevistas ao SBT. O candidato do Partido Novo, Romeu Zema, vai visitar nessa quinta-feira o primeiro espaço público de apoio a motoboys em São Paulo, que está na agenda do dia dos candidatos à presidência da República. Por falar em eleição, termina nessa quinta-feira, nesse dia 20 de agosto, o prazo para pedir o voto em trânsito na eleição 2026. A modalidade permite que os eleitores que estarão fora das suas cidades, né, dos seus domicílios eleitorais, no dia da eleição, eles solicitem a transferência temporária da sessão eleitoral para outro município habilitado com mais de 100 mil votantes. Se ele estiver viajando, se ele souber onde vai estar, ou se estiver estudando, trabalhando fora no dia da eleição, ele pode fazer essa transferência temporária para votar. O pedido pode ser feito de forma online, é bem fácil, pelo portal da Justiça Eleitoral. É só necessário autenticação lá no aplicativo e-título, ou também dá para fazer essa solicitação presencialmente em qualquer cartório eleitoral com documento oficial com foto. Atenção que o prazo termina nessa quinta-feira. São 5:20 agora. Previsão da Clima Tempo. Vamos acionar a Josélia Pegorim para saber como é que fica o tempo hoje em todo o Brasil.
1: A formação de uma nova frente fria com um ciclone extratropical vai causar mudanças no tempo nesta quinta-feira em todas as áreas do sul do Brasil e também em áreas de Mato Grosso do Sul. Esta frente fria e o ciclone extratropical vão se formando ao longo da quinta-feira entre o Brasil, o Paraguai, a Argentina e o Uruguai. O ciclone extratropical se organiza no interior do continente, entre o Rio Grande do Sul e o Uruguai, e depois segue rapidamente para o oceano. Este ciclone extratropical não será tão intenso quanto o último que se formou perto do litoral do Uruguai e do Rio Grande do Sul. Mesmo assim, no processo de formação desse sistema, nós temos muitas áreas de instabilidade, nuvens carregadas se espalhando sobre o sul do Brasil. E por isso, a expectativa de temporais em todo o Rio Grande do Sul. A chuva mais volumosa deve ficar nas áreas de fronteira com o Uruguai. Mas o centro-oeste e o sul de Santa Catarina e também do Paraná e o centro-oeste e sul do estado de Mato Grosso do Sul também terão pancadas de chuva moderadas a fortes no decorrer desta quinta-feira. Esta frente

0: estar a frio de origem polar nesta quinta-feira em áreas do sul e de Mato Grosso do Sul. Então a temperatura começa a baixar. Mas na maior parte do Brasil ainda temos uma quinta-feira de muito sol e muito calor e o ar também muito seco. Os níveis de umidade até um pouco abaixo dos 20% vão ser observados em áreas do Tocantins, Goiás, Mato Grosso, áreas como o extremo sul do Maranhão, do Piauí até no oeste da Bahia. As pancadas de chuva no norte do Brasil poderão acontecer em áreas do Acre, no extremo oeste do Amazonas, em Roraima, no Pará e também na região do Amapá. No litoral do Nordeste, algumas pancadas de chuva podem acontecer na faixa leste da região, mas não há motivo de alerta. Essa frente fria que está se formando no sul do Brasil nesta quinta-feira vai avançar rapidamente sobre a região sudeste entre a sexta-feira e o sábado. Pode dar ventos moderados a fortes, queda de temperatura, mas pouca chuva. Josélia Pegorim, da Clima Tempo, para a CBN.
1: Vamos com o futebol. Dois times brasileiros vão disputar hoje vaga nas quartas de final da Libertadores. Os confrontos continuam nesse meio de semana. Às 19h, o Mirassol enfrenta a LDU no Equador, depois do empate em 1-1 no jogo de ida. E às 21h30 tem Corinthians e Rosário Central da Argentina, que empataram por 0-0 na primeira partida. Voltam a se encontrar nessa quinta-feira. Empate, quem vencer avança. Novo empate, decisão por pênaltis. Os confrontos estão completamente em aberto, né? Ontem, Palmeiras e Flamengo avançaram. O Palmeiras venceu o Cerro Porteño por 1-0, avançou para a fase quartas de final. O Flamengo também se classificou ao derrotar o Cruzeiro por 2-1 no estádio do Maracanã. Noite de golaços de Arrascaeta e Samuel Lino. Pela Sul-Americana, o Atlético Mineiro empatou em 2-2 com o Bragantino. Também se classificou, né, para a próxima fase, quartas de final da Sul-Americana, por causa da vantagem de 1-0 no jogo de ida na semana passada. Na Sul-Americana, hoje mais três times brasileiros buscam vaga nas quartas de final. Anota aí, às 19h, o Santos joga pelo empate contra o Macará no Equador, depois de ter vencido por 2-1 a primeira partida na Vila Belmiro. No mesmo horário, às 19h, o Vasco joga contra o Olímpia no Paraguai. A partida de ida terminou em 0-0. Às 21h30, o Botafogo enfrenta o Cienciano no Nilton Santos. Precisa de um milagre para se classificar, porque na semana passada a equipe do Botafogo foi goleada por 6-1. Precisa de uma vitória por pelo menos 5 gols de diferença para levar a decisão para os pênaltis. 6 gols de diferença para conseguir avançar diretamente para as quartas de final. A gente acompanha de perto todos esses jogos hoje à noite, 5h25. Pois é, Ana Paula Jão. Ana Paula Jão fez suspense sobre o time dela. Seu time jogou ontem ou joga hoje?
2: Jogou ontem, né?
1: Aí, ó,
2: jogou então ontem, fiquei feliz. Já dei, ó, uma bela dica.
1: Já tá dando dica, já tá dando dica. Temos aí, tá, reduzimos. É Palmeiras ou é Flamengo, hein? É Palmeiras ou é Flamengo?
2: Aí fica na imaginação aí do ouvinte. Mas já tá mais fácil agora.
1: Ela tá no Rio de Janeiro, então, né? Vamos
2: às capas, né?
1: Vamos lá. Vamos às capas dos jornais. Tá na hora de saber as capas dessa quinta-feira, 20 de agosto de 2026. Lembrando que quem tá acompanhando pelo radinho, bota aí o Primeiras Notícias no YouTube, no Globoplay, que você vê também a capa do dia. Olha aí, o Jornal Globo de hoje, trazendo na primeira página a informação de que estrangeiros estão tirando mais de 18 bilhões de reais da Bolsa com a incerteza fiscal. Investidores não têm clareza sobre o plano dos candidatos à presidência da República, estão mirando ganhos com inteligência artificial e juros no exterior. A saída é a maior desde a pandemia. Informação principal hoje na capa do jornal O Globo, que também destaca exatamente essa saída dos estrangeiros. É a informação que a Ana Paula já vai trazer em detalhes aqui pra gente. É a manchete do Globo que você traz, né, Ana Paula?
2: Pois é, Fred, isso em 2 semanas só desse mês de agosto foram retirados aí do mercado 18 bilhões de reais, maior saída do capital estrangeiro em 6 anos. Esse movimento acontece depois de um primeiro semestre positivo para a Bolsa, reflete uma combinação de fatores externos e internos. Lá fora, no exterior, investidores estão atraídos por mercados dos Estados Unidos e da Ásia, principalmente por empresas ligadas à inteligência artificial. Além disso, os juros dos títulos americanos seguem altos, aumentando a concorrência com países emergentes. Aqui no Brasil, a proximidade das eleições também

0: casa, segundo especialistas ouvidos pelo jornal, investidores querem mais clareza sobre o compromisso do próximo governo com o equilíbrio das contas públicas. O Ibovespa, o índice da nossa bolsa, acumula queda de 5,7% nesse mês de agosto. O dólar também pode sofrer uma pressão. Analistas estimam que, num cenário de piora fiscal depois das eleições, a moeda americana poderia chegar a cerca de R$ 5,50, com a campanha eleitoral ainda no início e poucas propostas econômicas apresentadas pelos candidatos. Analistas projetam mais volatilidade nos mercados brasileiros até o final do ano, Fred.
1: Informação principal hoje na capa do Jornal Globo, você está vendo aí a primeira página, ali embaixo no cantinho esquerdo, é o estúdio da CBN, né?
0: É.
1: Estúdio da CBN em São Paulo. Foto na capa do Jornal Globo, estamos chiques,
0: chique,
1: né? Porque ontem começou a série de sabatinas dos candidatos ao governo de São Paulo e no estúdio da CBN em São Paulo recebemos o candidato do PT, Fernando Haddad, deu entrevista ali para Guilherme Muniz, né? Nosso apresentador do CBN São Paulo, para Vera Magalhães também. Hoje é o dia do Tarcísio, né? Segunda entrevista às 10h30 da manhã, se você quiser acompanhar pelas redes aqui da CBN, YouTube, pelo radinho, quem estiver em São Paulo. Fica a dica. Vamos para a capa da Folha de São Paulo agora. A Folha está destacando, você vê aí a primeira página, uma reunião, né? Um encontro que o ministro da Fazenda do governo Lula, Dario Durigan, deve ter com economistas importantes, economistas que estiveram, por exemplo, no governo de Fernando Henrique Cardoso, que foi o governo que marcou a agenda econômica nacional nas últimas décadas, especialmente a partir da criação do Plano Real. E o que será que vai sair desse encontro? Para quando está programado? Conta os detalhes aí pra gente, Ana Paula.
0: É, Fred, o Durigan deve se reunir aí nos próximos dias com os economistas Armínio Fraga e Pedro Malan, que fizeram parte do governo Fernando Henrique Cardoso. A conversa deve tratar dos rumos da política econômica num eventual próximo mandato do presidente Lula. Durigan vem defendendo a manutenção do arcabouço fiscal, mas também avalia mudanças para limitar ainda mais o crescimento real das despesas federais, de 2,5% para 1,5%. A Fazenda também articulou no Congresso uma medida para limitar o crescimento de algumas despesas da União. Segundo cálculos oficiais, a mudança poderia gerar uma economia de 10 bilhões de reais no próximo ano. O ministro vem aumentando o diálogo com economistas, com investidores também. Na semana passada, se reuniu com Marcos Lisboa e Samuel Pessoa. Orientação, segundo ajudantes aí, né, interlocutores do Lula, é aproximar o governo do mercado financeiro enquanto são discutidos o orçamento e as diretrizes econômicas para 2027. Armínio Fraga e Pedro Malan apoiaram o Lula no segundo turno de 2022, mas Fraga tem feito críticas à condução da política fiscal do atual governo. O encontro ainda não tem data marcada ali, data cravada. A expectativa é que a conversa se concentre principalmente na situação das contas públicas e nos rumos da política fiscal para um eventual, então, quarto mandato do Lula, Fred.
1: Bom, para a gente fechar o giro com as capas, o Estado de São Paulo hoje traz como notícia principal a manchete um estudo, uma possível novidade importante no tratamento contra o câncer de pele, Ana Paula Jaume.
0: Fred, as farmacêuticas Moderna e Merck anunciaram resultados considerados promissores dessa vacina experimental de RNA mensageiro contra o melanoma, que é um dos tipos de mais agressivos de câncer de pele. O estudo acompanhou mais de 1000 pacientes com melanoma de alto risco que passaram por cirurgia. A vacina personalizada foi aplicada junto com um medicamento de imunoterapia Keytruda. O resultado teria sido uma redução do risco do câncer voltar. A tecnologia usa o RNA mensageiro para ensinar o sistema imunológico a reconhecer características específicas do tumor. Para isso, os pesquisadores analisam geneticamente o câncer de cada paciente e criam uma vacina individual num processo que leva cerca de 6 semanas. Apesar desse entusiasmo, especialistas pedem cautela, porque os dados completos ainda não foram publicados numa revista científica, nem passaram pela revisão de outros pesquisadores. As empresas dizem ainda que os resultados detalhados vão ser apresentados em breve a médicos e autoridades regulatórias, Fred.
1: Bom, o ouvinte do Primeiras Notícias que acompanha a nossa transmissão com imagens, soube aí os destaques das capas dos jornais, viu as capas dos jornais, percebeu que tanto a Folha de São Paulo quanto o Estadão trazem como foto principal, maior na primeira página, um acidente grave, né, que aconteceu no estado do Paraná, 23 mortos, uma colisão entre um micro-ônibus e uma carreira.

0: Anitta. A gente vai daqui a pouquinho até o Paraná para saber mais detalhes da investigação desse acidente terrível. Capas do dia com a Ana Paula Jaume. Agora são 5 horas e 32 minutos. Vamos pro repórter CBN. Daqui a pouquinho, CBN Primeiras Notícias está de volta. Não sai daí.
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0: Quinta-feira, 20 de agosto de 2026. Está sendo realizado em Imbituva, no Paraná, o velório coletivo das vítimas do acidente na BR-373, que deixou 23 mortos. A tragédia ocorreu na madrugada desta quarta-feira. Uma carreta invadiu a pista contrária e bateu de frente com um micro-ônibus da Secretaria Municipal de Saúde, que transportava pacientes para exames e consultas em Curitiba. A Polícia Civil apura as causas da colisão. A Polícia Rodoviária Federal apontou irregularidades no funcionamento do tacógrafo do caminhão. Documentos obtidos pela Polícia Federal revelam que a empresária Roberta Luxinger tentou vender mais de 600 milhões de reais em remédios à base de canabidiol ao Ministério da Saúde. A proposta previa o fornecimento sem licitação de mais de 1 milhão de frascos sob justificativa de emergência. A minuta do contrato foi enviada ao ex-chefe do gabinete da presidência, Marco Aurélio Santana Ribeiro, mas a negociação não avançou. A formação de um novo ciclone extratropical entre o Rio Grande do Sul e o Uruguai provocará chuva forte, temporais e rajadas de vento até 90 km por hora no sul do país. O sistema organiza o avanço de uma frente fria e de uma massa de ar polar. A mudança deve derrubar as temperaturas no sul, centro-oeste e sudeste a partir de amanhã, além de provocar friagem no sudoeste da região norte no fim de semana. No horário de Brasília, 5:34.
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0: Na volta do Primeiras Notícias, hora de abrir espaço para o noticiário internacional. Hora de chamar Fernando Andrade.
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2: Olá, seja bem-vindo ao Mundo em 3 minutos. Hoje começamos com Venezuela. Cresce a possibilidade de um acordo entre Venezuela, Estados Unidos e Inglaterra para que cerca de 31 toneladas de ouro que estão hoje sob custódia do Banco da Inglaterra sejam liberadas. Isso dá 4 bilhões de dólares. Segundo uma reportagem do jornal El País, as conversas estão em andamento e são conduzidas por representantes do chavismo e da oposição. O confisco ocorreu na época em que Juan Guaidó, em 2019, se declarou presidente após uma disputa com Nicolás Maduro. Naquela ocasião, a Inglaterra não reconhecia o governo de Guaidó. Mas agora é diferente. Autoridades britânicas passaram a reconhecer o governo de Delcy Rodrigues, na esteira do reconhecimento feito pelos Estados Unidos. Esse ouro, esse dinheiro, deve servir muito para a Venezuela enfrentar os problemas causados pelo recente terremoto que sofreu. Mas ainda há uma desconfiança sobre a responsabilidade do chavismo na administração desse dinheiro que é público. Por causa disso, o uso dos recursos precisaria ser aprovado pelo Departamento do Tesouro e pelo Departamento de Estado dos Estados Unidos. Além dessas barras de ouro, a Venezuela é proprietária de uma refinaria, uma gigante do petróleo americana, Citgo, avaliada em 10 bilhões de dólares, mas atualmente está envolvida numa disputa judicial. Tem ainda ativos da Petróleos de Venezuela, PDVSA, que estão congelados, e ainda tem um dinheiro dos direitos especiais de saque do Fundo Monetário Internacional. Na década passada, Hugo Chávez decidiu abrir mão desse dinheiro, mas ele pertence à Venezuela. Agora passamos para a Ucrânia, porque cresce a pressão pela realização de eleições no país, mesmo em meio à guerra. E essa pressão tem um motivo, tem um nome, é Mykhailo

0: Fedorov, ex-ministro da Defesa da Ucrânia. Fedorov é uma figura muito popular, carismática, um jovem, tem 35 anos. Foi ele o responsável pela adoção de drones nessa guerra, ou seja, ele foi ministro da Defesa por pouco tempo, mas foi um período considerado bem sucedido. Recentemente, ele foi demitido, foi algo meio repentino, teve uma briga interna e isso causou uma série de protestos no país. E agora, ele foi para as redes sociais e publicou um vídeo em que pede eleições, diz que a democracia da Ucrânia não pode ser refém da Rússia. Ele não cita Volodymyr Zelensky, mas diz que o Estado funciona mal, que o governo não enfrenta a corrupção, etc. As eleições estão suspensas na Ucrânia desde que a lei marcial foi decretada no início da invasão russa em fevereiro de 2022. O mandato de 5 anos de Zelensky terminou em maio de 2024, mas ele tem sido prolongado por causa da guerra. Já tem até instituto fazendo pesquisas por lá. Uma dessas pesquisas mostra que o ex-ministro Mykhailo Fedorov ficaria em terceiro lugar num primeiro turno, com 13% dos votos, atrás de Zelensky, com 22%, e do ex-comandante das Forças Armadas, atualmente embaixador da Ucrânia no Reino Unido, Valery Zalungi, com 21%. A mesma pesquisa conclui que Zelensky seria derrotado no segundo turno pelos dois, tanto por Fedorov quanto por Zalungi. A questão é saber como garantir a segurança das pessoas em uma eleição num contexto de guerra. Mundo em 3 minutos, até a próxima edição.
1: Até a próxima edição, obrigado. Esse é o Fernando Andrade, sempre que ele chega aqui no Primeiras Notícias, traz o resumo, 3 minutinhos, com os destaques internacionais. 5:39. Você que chegou agora, refazer aqui a nossa abertura, seja bem-vindo. Primeiras Notícias está no ar desde as 5 horas da manhã, vamos até as 6, é o despertador da CBN que está tocamos às 5 da manhã. Se você chegou agora, você tá atrasado, mas tudo bem, tem um podcast. Tem um podcast que dá pra ouvir, tem a transmissão lá no YouTube que fica salva também. E até às 6 da manhã ainda tem muita coisa, né, Ana Paula Jal? Porque agora a gente vai passear pelo Brasil, né?
2: Vou
1: viajar. É o giro das afiliadas, saber como é que tá amanhecendo, as imagens aí, onde o sol já chegou, onde o sol ainda tá tímido, onde clareou, onde ainda tá escuro. E é isso, até às 6 horas da manhã. Vamos seguir aqui com a participação dos repórteres da CBN em todas as regiões brasileiras. Começando o nosso giro pelo sul do país.
2: Lá no sul.
1: Vamos para Curitiba, né?
2: Vamos lá.
1: Bom, Curitiba, capital do estado do Paraná, 16 graus, céu nublado, 25 é a máxima do dia. Claro que a comoção continua grande por conta do acidente que citamos agora há pouco no repórter CBN, uma colisão que deixou 23 mortos, um micro-ônibus e uma carreta, e hoje as vítimas estão sendo veladas e vão ser enterradas também. As investigações avançam a respeito de como aconteceu essa colisão tão trágica no interior do Paraná. Quem traz as informações atualizadas sobre isso pra gente, direto lá da CBN Curitiba, é o repórter Vinícius Silvestrini. Bom dia, Vinícius.
3: O acidente aconteceu no quilômetro 210 da BR-373. A batida foi frontal e deixou os dois veículos completamente destruídos. O micro-ônibus transportava moradores de Imbituva que viajavam para consultas e tratamentos médicos em hospitais de Curitiba e da região metropolitana. Segundo o secretário de Estado de Segurança Pública, Hudson Teixeira, o caminhão que seguia de Carambeí para Prudentópolis teria invadido a pista contrária.
4: A grosso modo, percebe-se que o caminhão transitava no momento pela contramão, colidindo frontalmente, como eu disse, transversalmente com o ônibus, numa marca de frenagem também no local. Tudo isso vai ser esclarecido após esses laudos da Polícia Rodoviária Federal, da Polícia Científica e da Polícia Civil.
3: A Polícia Civil recolheu os tacógrafos dos dois veículos para auxiliar nas investigações. Segundo o inspetor Bertelli, da Polícia Rodoviária Federal, o equipamento do caminhão que registrava a velocidade não estava funcionando.
5: No momento foi constatado ali que o tacógrafo do veículo, o cronotacógrafo, não estava em funcionamento, em pleno funcionamento. Então isso aí também vai ser autuado, né? Vai ser feita uma notificação, mas ele estava ferido, mas não estava em pleno funcionamento. O tacógrafo é o mecanismo, né, mecânico, que registra a velocidade, o tempo de deslocamento, né, e as paradas do veículo.
3: Equipes de resgate retiraram as vítimas dos veículos. Os corpos foram encaminhados ao Instituto Médico Legal de Ponta Grossa para identificação e liberação das famílias. Das 23 pessoas que morreram, 13 eram mulheres,

0: 8 homens e 2 crianças. Segundo o secretário municipal de saúde de Imbituva, José Valdenei Menon, 5 sobreviventes foram encaminhados para unidades de saúde de Ponta Grossa. Um deles é um menino de 6 anos.
1: Fica aqui a nossa lamentável tristeza para com todos os familiares, para com todos os nossos munícipes, porque é uma dor compartilhada. Nossos colegas, trabalhadores da Secretaria de Saúde, nosso motorista, as famílias que estavam em busca de amenizar a sua dor. E hoje essa dor é compartilhada com todos.
0: O governo do Paraná decretou luto oficial de 3 dias. Em Imbituva, a prefeitura disponibilizou o ginásio municipal para o velório coletivo das vítimas. A investigação sobre as causas da colisão continua. A rodovia ficou interditada por cerca de 6 horas e o trânsito foi liberado por volta das 10:30 da manhã. O governador do estado, Ratinho Júnior, prestou solidariedade às famílias das vítimas.
2: Olha, lamentavelmente um dia muito triste para o Paraná e para os paranaenses, um acidente gravíssimo. Cabe agora à Polícia Rodoviária Federal, os órgãos de fiscalização e de investigação poder apurar e torcer para que Deus possa confortar o coração dessas famílias.
0: Esse é o acidente com maior número de mortes registrado nas rodovias do Paraná desde o início de 2021, segundo a Polícia Rodoviária Federal. A tragédia deixa 23 mortos e uma cidade inteira em luto.
3: Informações aí do Vinícius Silvestrini, atualizadas sobre essa tragédia nas estradas do estado do Paraná. Obrigado, Vinícius. Agora são 5:43. Brasília, a nossa próxima parada. Vamos acionar a Ana Carolina Tomé. Capital Federal agora, nesse instante, 17 graus. Máxima hoje é de 31 graus. E que você colhe aqui a imagem. Hoje ainda bem escuro, né, em Brasília. Aí o Distrito Federal amanhecendo nesse momento, certa preguicinha, né? E a Ana Carolina Tomé vai contar os detalhes do noticiário hoje. Ana Carolina, bom dia.
4: Oi, Fred, bom dia. O Tribunal de Contas do DF determinou que o GDF esclareça se houve alguma ordem formal para adiar a divulgação do balanço do Banco de Brasília. A corte também quer saber se a publicação dos dados está condicionada à assinatura do empréstimo de 6,6 bilhões de reais junto ao FGC, que está sendo mediado pelo Supremo Tribunal Federal. O relator do processo, o conselheiro Paulo Tadeu, afirmou que a suposta vinculação entre a divulgação das demonstrações financeiras e o empréstimo foi mencionada apenas pela imprensa e ainda precisa de confirmação oficial. De acordo com o entendimento da corte, o GDF também deverá informar se o BRB recebeu multa pelo atraso na divulgação das demonstrações financeiras de 2025. O governo e o banco terão 30 dias para apresentar as informações. O Tribunal de Contas decidiu ainda processar em conjunto os apontamentos feitos pelo deputado distrital Gabriel Magno sobre as contas do GDF do ano passado. A corte antecipou a análise das contas porque o resultado do BRB no ano passado pode impactar as contas públicas do DF. O parecer será encaminhado à Câmara Legislativa, responsável pelo julgamento das contas do governo. Fred.
3: Obrigado, Ana Carolina Tomé. Vamos pro Sudeste agora. Vamos começar o nosso giro pelas capitais do Sudeste em Belo Horizonte. Manhã fria de 14 graus, mas sem chuva. Máxima vai subir, vai chegar até os 30 graus. Variação grande de temperatura hoje. Lila Vati Oliveira tá chegando com detalhes de uma operação das polícias civis de Minas Gerais e também de São Paulo, que prendeu um homem suspeito de aliciar crianças pela internet e armazenar material de abuso sexual infanto-juvenil. É o destaque do dia lá em Minas, em Belo Horizonte. Nossa reportagem ao longo do dia de ontem todo acompanhou as investigações, né? Os detalhes dessa operação. E a Lila Vati Oliveira vai trazer pra gente as notícias atualizadas. Bom dia, Lila Vati.
5: Olá, Fred. Muito bom dia para você. O nosso destaque hoje vem do noticiário policial, porque um homem de 25 anos foi localizado em Governador Valadares, no leste de Minas, suspeito de aliciar crianças pela internet e armazenar material de abuso sexual infanto-juvenil. A prisão aconteceu durante uma operação conjunta da Polícia Civil de Minas Gerais com a Polícia Civil de São Paulo. Durante a ação, os policiais cumpriram o mandado de busca e apreensão, mas o homem foi flagrado com o celular celulares contendo conteúdo relacionados à pornografia infantil. Segundo a Polícia Civil de Minas, o homem foi conduzido para a delegacia de plantão. Na unidade foi lavrado um auto de prisão em flagrante pelos crimes previstos no Estatuto da Criança e do Adolescente. De acordo com a investigação conduzida pela Polícia Civil de São Paulo, o suspeito utilizava chats de jogos online para estabelecer contato com crianças. Depois, levava as conversas para outros aplicativos, onde, segundo os investigadores, fazia abordagens de cunho sexual e trocava mensagens e arquivos envolvendo os menores. Em uma das plataformas analisadas pela polícia, Fred, foram identificadas conversas do homem com pelo menos 30 crianças. As possíveis vítimas seriam de diferentes partes do país. Os investigadores também apuram se o suspeito tentou marcar encontros presenciais com algumas delas. Durante as buscas na residência, foram apreendidos celulares que, segundo a polícia, continham grande quantidade de material de abuso sexual envolvendo crianças e adolescentes. Os investigadores também localizaram gravações de chamadas de vídeo realizadas com menores que, conforme a apuração, eram utilizadas durante esses contatos. O cumprimento do mandado teve resistência. Conforme a Polícia Civil de São Paulo, o homem se recusou a abrir a porta e tentou impedir a entrada dos agentes. A equipe precisou arrombar a porta e utilizar força para contê-lo. O suspeito foi encaminhado ao sistema prisional, onde permanece à disposição da justiça. Uma ótima quinta-feira a todos, Fred.
3: Valeu, Lila Vates. São 5:48. Vamos para o Rio de Janeiro. Diogo Bugalho já está ao meu lado. Rio de Janeiro com 20 graus de temperatura de momento. Hoje vamos passar de novo dos 30 na máxima, mais um dia quente. Bela imagem agora do amanhecer no Rio de Janeiro, aquela câmera que fica lá no Cristo Redentor. E tem expectativa de vento forte hoje no Rio, né, Diogo? Alerta aí das autoridades, conta pra gente. Bom dia.
6: Bom dia, Fred. Hoje ainda não. Hoje os ventos devem ser moderados, mas vão aumentando de intensidade ao longo do dia. E aí, já amanhã, nessa sexta, a gente deve ter novamente ventos muito fortes, ou seja, acima de 75 km por hora. A gente viu todos os estragos que aquela ventania causou há alguns dias, né? Pois bem, temos previsão de nova ventania aqui no estado. Fred, tenho que contar também algumas notícias aqui do noticiário lá de Brasília que tem repercussão direta no nosso estado. O presidente do Supremo Tribunal Federal, ministro Edson Fachin, excluiu da pauta de julgamento processo que discute o formato da eleição para um mandato tampão no governo do Rio depois da renúncia do ex-governador Cláudio Castro. Nós falamos aqui que esse tema seria discutido ontem, né? Era a expectativa de um desfecho para essa novela que já se arrasta há alguns meses, mas foi retirado de pauta, portanto, e até agora não há nova data para análise do caso, nem justificativa para o motivo dessa retirada. Apesar dessa indefinição, a expectativa é que o Supremo encontre aí uma saída para que o desembargador Ricardo Couto permaneça como governador interino até pelo menos as eleições de outubro. É que com a proximidade do pleito, uma eventual eleição suplementar para escolher um governador tampão, que ficaria só até janeiro no cargo, é considerada de difícil execução, praticamente inviável. Ainda lá em Brasília, Fred, a Procuradoria-Geral da República se manifestou favorável com ressalvas à homologação do Plano Estratégico de Reocupação Territorial do Rio de Janeiro. O documento foi apresentado pelo governo aqui do Rio ainda no ano passado em cumprimento de uma exigência no âmbito da ADPF 635, a ADPF das favelas. O procurador-geral Paulo Gonê endossou o parecer do Conselho Nacional do Ministério Público pela aprovação, mas com ressalvas essas que citam aí a ausência de medidas e dados concretos que possam atestar o cumprimento das determinações do STF, especialmente para reduzir a letalidade policial. Esse plano de reocupação prevê a retomada de áreas dominadas por facções por meio da atuação conjunta de diversos órgãos públicos, e o projeto piloto engloba Rio das Pedras, Gardenia Azul e Muzema, na zona sudoeste da capital. Fred, antes de eu ir embora, fazer aqui justiça para minha colega Ana Paula Jaume, qual que é seu time mesmo? Desportiva Ferroviária?
3: É, no Espírito Santo eu sou Desportiva Ferroviária, mas eu torço pelo São Paulo. É, embora eu more aqui no Rio de Janeiro, eu sou São Paulino.
6: Muito bom, eu sou Botafogo.
3: É. Botafoguense. Você descobriu qual é o time dela, não?
6: Não sabemos
3: por, por eliminação, a gente chegou aqui no Flamengo, mas ela tá fazendo jogo duro.
4: Eu dei boas dicas,
3: ela
4: hein?
3: Tá aí querendo, fica na imaginação. Ela tá com medo dos haters, né? Tá com medo dos antiflamenguistas. Mas eu senti um sorrisinho nela hoje logo cedo, então deve ser isso mesmo, né? Você tem algum palpite? Não.
6: Não sei.
3: Não,
6: vou,
3: né?
6: Eu vou tentar descobrir. Se eu descobrir, eu conto.
3: Tá. Opa! Bom. Tá bom.

0: Esse é o Diogo Bugalho com as notícias do Rio de Janeiro. Vamos para São Paulo agora, pegar a nossa ponte aérea. Em São Paulo, 17 graus, 31 de máxima. E o Pedro Fagundes está chegando para falar das eleições em São Paulo, sabatina acontecendo aqui na CBN. Trazer os detalhes e convidar todo mundo para acompanhar, né? Hoje é o Tarcísio que estará sendo entrevistado aqui pela equipe da CBN, do Jornal Globo e do Valor Econômico. Não é isso, Pedro? Bom dia para você, tudo bem?
1: Isso mesmo, Fred. Muito bom dia para você, também aos ouvintes do CBN Primeiras Notícias. Como o CBN adiantou, hoje é o segundo dia de sabatina aqui na CBN com os candidatos ao governo do estado, em conjunto também aos jornais O Globo e O Valor Econômico. Entrevistado de hoje, a partir das 10h30 da manhã até o início da tarde, até o meio-dia, será o governador e candidato à reeleição Tarcísio de Freitas, do Republicanos. Ontem foi o candidato do PT, Fernando Haddad, quem veio aqui e disse temer prejuízos institucionais ao país em uma eventual vitória de Flávio Bolsonaro na disputa presidencial. Ele ainda negou que o desempenho eleitoral dele, enquanto governador em São Paulo, esteja conectado com a performance de Lula na corrida ao Planalto. Já na campanha de rua, hoje, o candidato do PL à presidência, Flávio Bolsonaro, vai estar na periferia da Zona Leste. Esta agenda foi organizada pelo prefeito Ricardo Nunes, do MDB, que é esperado para ser o grande cabo eleitoral de Flávio aqui na cidade de São Paulo, que apoia justamente a candidatura do filho do ex-presidente. Ainda na disputa eleitoral, Fred, o candidato do PSD, Ronaldo Caiado, participa de um encontro com lojistas na região do Brás. E o candidato do Partido Novo, Romeu Zema, visita o primeiro espaço público de apoio a motoboys da cidade, que foi lançado pela Prefeitura da Capital Paulista no começo deste ano, no mês de março. Bem, Fred, esses são os principais...
0: Toma uma aguinha.
1: Perdão, a água é muito importante nessa altura, Fred. Mas, tirando a água, esses são os principais destaques desta quinta-feira. Um bom dia para você. Esse tempo realmente começa aos 16, vai até os 31. Muito perigoso para todo mundo, inclusive para vós. Então,
0: exatamente.
1: Uma boa volta para você. Bom programa.
0: Umidade baixa também, né? Então, é sempre bom ter aquela garrafinha do lado de água cheia para a gente ir se hidratando. Obrigado, Pedro. Bom dia para você. Esse é o Pedro Fagundes, de São Paulo. Daqui a pouquinho a gente vai falar também no Jornal da CBN sobre problema ontem à noite no Aeroporto Internacional em Guarulhos, né? Suspensão de pouso, decolagens por 30 minutos. Na noite dessa quarta-feira, ali foram drones que foram avistados nas proximidades de uma das pistas. Causou uma certa confusão, né? Alguns voos tiveram que ser redistribuídos, encaminhados para outros terminais. Nossa reportagem está acompanhando isso também. Agora são 5 horas e 55 minutos.
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0: Nosso Cassiano Ribeiro segue de férias. Aliás, férias escolares, né? Pelo amor de Deus. Há boatos de que ele volta amanhã aqui ao CBN Agro, né?
1: É, amanhã tá de volta.
0: Vamos ver se se confirma. É o nosso Rafael Salomão que tá aqui com a gente nesse período. Ele vai falar que o El Niño está mudando o clima e levando risco para a produção agrícola em várias partes do mundo, não apenas aqui no nosso continente, na América do Sul, América Latina. É o assunto de hoje no CBN Agro. Diga aí, Rafael.
2: Bom dia, Frederico Goulart. Bom dia, ouvintes da CBN. Uma ótima quinta-feira para vocês. Pois é, será que nem o chocolatinho nosso de cada dia está a salvo do El Niño? Olha, se a gente considerar o que está acontecendo no mercado de cacau, o preço do chocolate tem sim chance de subir. Por quê? O cacau é uma commodity que tem o preço formado no mercado internacional. E uma das principais referências dessa cotação é a Bolsa de Nova York, onde também se negocia açúcar, café, algodão, suco de laranja. Em fevereiro, a cotação internacional do cacau estava em torno dos 3 mil dólares a tonelada. Mas foi só ficar mais claro que o clima estaria sob os efeitos do El Niño que o preço praticamente dobrou. Nas últimas semanas, o cacau na Bolsa de Nova York passou a valer cerca de 6 mil dólares a tonelada. A explicação dos especialistas é que o El Niño pode prejudicar plantações de cacau, principalmente no oeste da África.

África. Isso porque o clima costuma ficar mais quente e seco nessa região do mundo. E é onde ficam Gana e Costa do Marfim, que juntos são responsáveis.

0: cal brasileiro está livre dos riscos do clima. A produção pode ser prejudicada pela estiagem que o El Niño costuma levar para áreas do norte e nordeste. E com o cacau subindo tanto assim, como é que fica o chocolate nessa história? Representantes da indústria do setor dizem que aqueles produtos com maior proporção de cacau na receita devem ter mudança maior no preço. Agora, aqueles ao leite que têm menos cacau na receita também podem ficar mais caros para o consumidor, mas nem tanto. Só que esse aumento ainda deve levar um tempinho para acontecer, afirmam aí representantes do setor ouvidos pela Globo Rural. Eles dizem que as indústrias também devem adotar estratégias para essa disparada do cacau não pesar tanto no custo, pelo menos por enquanto. Uma opção é mudar embalagens. Outra é apostar em novas fórmulas ou produtos com preço mais em conta para o consumidor. Era isso por hoje. Bom dia. Uma boa quinta-feira para vocês.
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2: A batata doce vem ampliando sua relevância no agronegócio brasileiro, impulsionada pelo crescimento da demanda interna e pelo avanço das vendas ao exterior. 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Além de gerar empregos e movimentar a economia regional, a batata doce reafirma sua importância para o agro paulista, consolidando-se como uma cultura estratégica para o desenvolvimento do setor.
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3: Um avião Boeing 737 MAX da companhia aérea Gol foi atingido por um ônibus durante o processo de embarque na noite desta quarta-feira no Aeroporto Internacional de São Paulo, na cidade de Guarulhos. Nas imagens publicadas nas redes sociais, é possível ver que a aeronave estava no pátio do aeroporto quando o primeiro ônibus com passageiros de um voo com destino a Assunção, no Paraguai, atingiu o Winglet, que fica na ponta da esquerda do Boeing. A Gru Airport e também a companhia aérea confirmaram que o veículo operacional do aeroporto teve sim contato com a aeronave que faria esse voo entre o aeroporto de Guarulhos e Assunção, no Paraguai, durante uma manobra na área do pátio antes, claro, da decolagem. Outro avião, portanto, foi designado para fazer o voo que, segundo a empresa aérea, no caso a Gol, aconteceu sem nenhuma intercorrência. Então, só um primeiro susto, mas todos os passageiros conseguiram concluir a viagem até Assunção, no Paraguai. Agora que são 6 horas.
4: CBN Primeiras Notícias. Não temos tempo para mais nada. Tchau, Ana Paula Jalme. Bom dia. Até
5: tchau,
4: amanhã.
5: Tchau, Fred. Bom dia.
4: Primeiras notícias. Volta amanhã às 5. Bom dia. Até mais.
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Quarta-feira, 20 de agosto de 2026. Segurados do INSS relatam espera de até 8 meses para liberação de aposentadorias e perícias médicas. A demora ocorre mesmo após a redução da fila de espera por benefícios. Em julho, a fila de pedidos caiu para 1,5 milhão, atingindo o menor patamar em 21 meses, segundo o Ministério da Previdência Social. O governo federal mantém a meta de zerar o estoque de processos represados até o fim de 2026. Mais de um terço dos candidatos registrados para as eleições declarou ao Tribunal Superior Eleitoral não possuir bens. A informação sobre o patrimônio é uma exigência legal para o registro de candidatura e tem como finalidade dar transparência ao processo eleitoral. Os dados informados pelos postulantes aos cargos públicos são de livre acesso e podem ser consultados.

0: tributados por qualquer cidadão diretamente no sistema DivulgaCan de contas do TSE. Presidente dos Estados Unidos, Donald Trump, anunciou uma ofensiva econômica sem precedentes contra o Irã. A medida é uma resposta à recusa de Teherã em aceitar os termos americanos sobre o programa nuclear. A Casa Branca determinou bloqueio a petroleiros, transferências bancárias e empresas de fachada. O presidente Donald Trump também ameaça impor sanções financeiras a países e entidades que mantiverem relações comerciais com o regime iraniano. Horário de Brasília, 6:03.
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2: Seis e quatro.

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1: Olá, muito bom dia a você. Este é o Jornal da CBN. Eu sou Milton Jung e ao nosso lado está Nadédia Calado. Bom dia para você, Nadédia.
2: Muito bom dia, Milton. Muito bom dia, ouvintes do Jornal da CBN.
1: Fique agora mais bem informado com os destaques desta quinta-feira, 20 de agosto de 2026.
2: Documentos obtidos pela Polícia Federal revelam que a lobista Roberta Luxinger tentou vender ao governo mais de 600 milhões de reais em remédios à base de canabidiol.
1: Segundo o Jornal Globo, o projeto previa o fornecimento de mais de 1 milhão de frascos de 36 tipos diferentes de remédios sem licitação ao Ministério da Saúde.
2: A minuta do contrato foi enviada pela lobista Roberta Luxinger ao ex-chefe de gabinete da presidência, Marco Aurélio Santana Ribeiro, o Marcola.
1: Áudios e documentos apreendidos indicam que os investigados pretendiam usar a justificativa de emergência para conseguir a dispensa de licitação no Ministério da Saúde.
2: O plano era fornecer um estoque unificado para atender ordens judiciais de pacientes que buscam tratamento com cannabis medicinal na rede pública.
1: As investigações apontam que Roberta atuava com o empresário Antônio Camilo Antunes, o careca do INSS, para intermediar a venda de canabidiol ao governo federal.
2: A suspeita é que o grupo pretendia entregar um termo de referência pronto para obter um contrato com dispensa de licitação.
1: O ex-chefe de gabinete Marco Aurélio Santana Ribeiro confirmou o recebimento da mensagem enviada pela lobista.
2: No entanto, ele afirmou a interlocutores que não deu andamento à proposta e negou qualquer tipo de favorecimento ao grupo empresarial.
1: O Ministério da Saúde reiterou que nunca houve possibilidade de contratar o fornecimento de canabidiol.
2: A pasta esclareceu que o produto não está incorporado ao SUS, que não mantém contratos para aquisição da substância e que a atual gestão jamais abriu discussões sobre o tema.
1: Diálogos obtidos pela Polícia Federal mostram que a lobista tentou obter 20% de lucro na venda de cannabis medicinal ao governo federal.
2: Em trechos inéditos obtidos pelo jornal Estado de São Paulo, a lobista cita o nome do advogado Otto Medeiros como sócio do ministro Cássio Nunes Marques e alguém influente para atuar nos contratos de cannabis.
1: O ministro do STF, presidente do Tribunal Superior Eleitoral, negou ter qualquer sociedade com o advogado Otto Medeiros e confirmou apenas que é amigo do defensor.
2: 6 e 7.
1: Em meio às novas revelações sobre o caso, o presidente Lula se reuniu no Palácio da Alvorada com o advogado de Lulinha, Marco Aurélio de Carvalho.
2: O encontro durou cerca de 3 horas e contou também com a presença de Fernando Haddad, candidato ao governo paulista.
1: Ontem, durante sabatina aqui na CBN, o ex-ministro defendeu a investigação das denúncias contra o filho do presidente.
3: A minha prática é essa. Eu não quero saber quem é. Fez errado, paga. Por que eu respeito o governo do presidente?

0: presidente Lula, porque eu nunca vi o presidente Lula mexer um dedo por quem quer que seja. Pode ser amigo, filho, parente, a Polícia Federal, 100% de liberdade sempre, o Ministério Público, 100% de liberdade sempre, o discurso dele público sempre, eu não vou passar pano para ninguém, quem tiver que responder, responda, eu respondo pelos meus atos, cada um responde pelos seus atos.
1: Isso inclui o seu chefe de gabinete e o seu filho, no caso dele?
0: Todo, vale para todo mundo, essa regra vale para todo mundo, o presidente Lula não vai mexer.
1: Mas os indícios são de que eles atuaram de forma a facilitar a vida de lobistas, o senhor mesmo falou em lobista agora há pouco.
0: Eu acho que quem abre flanco para isso, aí tem que apurar para ver se a pessoa fez ou não fez mesmo.
2: A defesa de Fábio Luiz Lula da Silva declarou que o empresário não tem qualquer ligação com os negócios de Roberta Luxinger.
3: Os advogados ressaltaram que Lulinha colocou seus sigilos fiscal e bancário à disposição da justiça e ele nunca recebeu valores ligados a fraudes no INSS.
2: São 6:08.
4: Presidente Lula. Eleições 2026.
3: Presidente Lula faz hoje a primeira viagem de campanha para o quarto mandato.
2: O candidato à reeleição vai abrir em Natal, no Rio Grande do Norte, um roteiro de 3 dias de viagens que também inclui passagens por Minas Gerais e Rio de Janeiro.
3: Ontem, Lula visitou o Centro de Pesquisa da Marinha, no interior de São Paulo, onde é desenvolvido o programa nuclear.
2: No discurso, o candidato à reeleição defendeu o enriquecimento do urânio.
5: O submarino é importante para que a gente tenha tecnologia para dar e para vender. Que a gente possa enriquecer o urânio, sabe, para fins pacíficos, como está na nossa Constituição, para vender para o mundo. A gente não tem soberania nacional porque a gente faz discurso. Sabe? A gente tem que estar preparado para eles saberem que a gente vai ter força para poder dizer não. Que a gente vai ter força para poder dizer vamos competir. O que a gente não pode é ter um país desse tamanho de cabeça baixa a vida inteira.
3: O candidato do PL à presidência, Flávio Bolsonaro, passará o dia hoje na Zona Leste de São Paulo.
2: O senador fará visitas ao Mercado Municipal de São Miguel Paulista, ao Clube da Comunidade e terá almoço com comerciantes.
3: Nesta quarta-feira, ele passou o dia em Brasília gravando conteúdo para a propaganda eleitoral.
2: A ex-primeira-dama Michele Bolsonaro postou o primeiro vídeo ao lado de Flávio depois da reconciliação.
3: O registro é dos bastidores de uma gravação conjunta com o candidato para o programa eleitoral deste ano.
2: O candidato do PSD, Ronaldo Caiado, vai se reunir hoje com lojistas da região do Brás, em São Paulo, e dará entrevista ao SBT.
3: Ontem, Caiado disse que vai aumentar investimentos em infraestrutura e defendeu a ampliação de concessões e parcerias público-privadas.
6: Você vai crescer, tá certo, o ferroviário, que é uma demanda que existe unanimidade no país. Você vai acrescer a qualidade das rodovias. Nós temos que pensar também nos nossos rios, em poder avançar na nossa hidrovia, certo? A estruturação de nossos portos hoje para serem competitivos internacionalmente.
2: O candidato do Partido Novo, Romeu Zema, vai visitar hoje o primeiro espaço público de apoio a motoboys em São Paulo.
3: Ontem ele prometeu fazer uma série de cortes de gastos públicos no país com objetivos de reduzir a inflação e os juros.
7: Nós temos de deixar a estrutura governamental estatal mais enxuta. Nós precisamos de uma reforma em Brasília que vai incluir municípios, estados e União. Uma nova reforma previdenciária não dá para ficar sem privatizar e melhorar os programas sociais.
2: Na Paraíba, o candidato do Missão, Renan Santos, prometeu adotar ações de segurança pública coordenadas pelos estados.
8: Onde há uma facção, haverá uma operação usando o governo federal e os governos estaduais em parceria com o aumento de penas, de modo a não apenas retirar ele dos bairros e estados que eles costumam tomar, utilizar forças federais quando necessário e aumentar as penas, passar no Congresso um aumento de penas para que um bandido que te assalte, que venha com uma arma, aponte na tua cabeça para levar teu celular, fique no mínimo 30 anos preso.
3: 6:12.
2: O governo corre contra o tempo para aprovar a medida provisória que acabou com a taxa das blusinhas.
3: A equipe econômica quer votar a proposta entre 31 de agosto e 4 de setembro, durante a última semana de esforço concentrado do Congresso antes das eleições.
2: Se o texto não for aprovado logo, a isenção perde a validade e a alíquota de 20% sobre compras internacionais de até $50 volta a ser cobrada.
3: O ministro da Fazenda, Dario Durigan, destacou o esforço pessoal do presidente Lula para aprovar a mudança.

0: Apesar da resistência do setor empresarial.
1: A determinação do presidente para a equipe que faz interlocução política no Congresso é para que a gente trabalhe para instalar a comissão e votar o texto tão logo o Congresso possa fazer isso. A gente tem tratado dos diferentes setores, então acho que a nossa proximidade com o empresariado brasileiro, seja por conta do tarifaço e dos efeitos que nós estamos ajudando a mitigar, seja por conta de outras situações, eu acho que nós estamos caminhando bem.
2: O governo também espera aprovar antes das eleições a PEC que acaba com a escala de trabalho 6x1.
0: Depois de reconciliar com Lula, o presidente do Senado, Davi Alcolumbre, tirou o projeto da gaveta e deu início à tramitação. Dario Durigan, você acabou de ouvir, será nosso convidado hoje aqui no Jornal da CBN, nesta série em que estamos conversando com os representantes na área econômica dos principais candidatos à presidência da República, entrevista que se inicia logo depois das 7:30 da manhã. Agora, são 6:13.
2: O Supremo Tribunal Federal decidiu por unanimidade ampliar o alcance da Lei Maria da Penha.
0: A partir de agora, as medidas protetivas de urgência podem ser aplicadas mesmo sem relação doméstica, familiar ou afetiva entre a mulher e o agressor.
2: O julgamento no STF partiu do caso de uma mulher de Minas Gerais ameaçada de morte por um vizinho.
0: O Tribunal de Justiça Mineiro havia negado a proteção por falta de vínculo afetivo entre eles.
2: O presidente do STF, ministro Edson Fachin, destacou que agora a concessão da medida protetiva vai depender da motivação de gênero e não do local da agressão.
3: Creio que a proteção não se exaure na existência de vínculo doméstico ou afetivo entre o agressor e a vítima. Ao contrário, alcança toda a situação em que a violência decorra da assimetria estrutural fundada no gênero.
0: A regra tem repercussão geral e deve ser seguida por todos os tribunais do país.
2: As medidas de urgência contra agressores incluem a proibição de aproximação e o bloqueio de contato por telefone e redes sociais.
0: Pelo entendimento do Supremo, o pedido de socorro pode ser concedido de imediato por qualquer juiz ou delegado de polícia para evitar a demora na assistência.
2: A ministra Carmen Lúcia assinalou que a nova regra aprovada pelo Supremo também alcança episódios de violência política de gênero.
4: A situação hoje de sofrimento, violência, 20 anos depois da Lei Maria da Penha, com a própria Maria da Penha, com medida protetiva descumprida, como foi há 10 dias atrás, é pior do que há 20 anos atrás. Eu acho que o Supremo realmente, com esse julgamento, não fica cego nem fica surdo a isso que está acontecendo contra todas nós mulheres, e esperando que haja uma mudança, que daqui a 20 anos não tenha outra juíza neste tribunal precisando o tempo todo de conclamar a que não nos matem, porque não vamos morrer.
0: 6:15.
2: Dois times brasileiros vão disputar hoje vaga nas quartas de final da Libertadores.
0: Às 7:00 da noite, o Mirassol enfrenta a LDU do Equador, depois do empate por 1-1 no jogo de ida.
2: Às 9:30, tem Corinthians e Rosário Central da Argentina, que empataram por 0-0 na primeira partida.
0: Ontem, o Palmeiras venceu o Cerro Porteño por 1-0 e avançou à próxima fase.
2: O Flamengo também se classificou ao derrotar o Cruzeiro por 2-1 no Maracanã.
0: Pela Copa Sul-Americana, o Atlético Mineiro empatou em 2-2 com o Bragantino e se classificou por causa da vantagem de 1-0 do jogo de ida.
2: Hoje, mais 3 times brasileiros buscam vaga nas quartas de final.
0: Às 7:00, o Santos joga pelo empate com o Macará, no Equador, após ter vencido por 2-1 na Vila Belmiro.
2: No mesmo horário, o Vasco joga contra o Olímpia, no Paraguai. A partida de ida terminou em 0-0.
0: Às 9:30, o Botafogo enfrenta o Cinciano no Nilton Santos e precisa de um milagre para se classificar.
2: Na semana passada, o Alvinegro foi goleado por 6-1 e precisa de uma vitória por pelo menos 5 gols de diferença para levar a decisão para os pênaltis.
0: Estes são alguns dos destaques de hoje do Jornal da CBN. Você é nosso convidado, venha participar, mande sua mensagem 999119981. 999119981 é o nosso WhatsApp. Coloque o DDD11 na frente. 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
2: 6:18.
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2: Bom dia para você, ouvinte CBN. Chego com informações da Avenida Recife, que tem trânsito tranquilo nos dois sentidos e em praticamente toda a sua extensão, facilitando muito a vida para você que circula entre Boa Viagem e o bairro da Várzea. A Avenida Mascarenhas de Moraes tem trânsito fluindo sem problemas, sendo a melhor opção para você que sai de Prazeres e vai para Madalena. Na Zona Norte, a Avenida Rosa e Silva tem trânsito tranquilo no momento. 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Volto já com mais informações. Raíza Macário para a CBN Recife.
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2: São 6:22 no Recife, manhã friazinha, meio escura. Boa para se passar mais uns 10 minutos na cama e correr para o trabalho. Hoje é quinta-feira, dia 20 de agosto de 2026. 232 dias do ano. Faltando 133 para terminar. A lua, quarto crescente, e hoje não tem homenagem para ninguém.
3: A maré está subindo. Às 9:31 da manhã, chega a 1,66 m. Às 3:49 da tarde, 96 cm. Às 9:53 da noite, 1,67 m.

0: Previsão do tempo para essa quinta-feira: sol com pancadas de chuva pela manhã, muitas nuvens no período da tarde. À noite, não há perspectiva de chuva. A mínima foi de 23, a máxima 28 graus.
1: Bom dia para você que nos acompanha aqui na CBN Recife, no giro pelos jornais de Pernambuco. O JC Digital traz como destaque: Alcolumbre libera a tramitação da PEC da 6x1. Medida vem após reaproximação de Lula e do presidente do Senado. Governo quer votação antes da eleição. Raquel Lira é entrevistada de hoje na sabatina do Sistema Jornal do Comércio. Recife decide reabrir Rua da Imperatriz para carros, focando na reabilitação do centro. Em meio a investigações, Lula recebe advogado de Lulinha. E de virada, Sport perde para o Avaí e corre risco de sair do G6 da Série B do Brasileirão.
2: O Diário de Pernambuco, no papel e nas ruas. Patrimônio, bicas de Olinda pedem socorro. Equipamentos seculares instalados no sítio histórico atendem hoje a pessoas em situação de rua em busca de higiene, mas sofrem com o abandono. E é impressionante que o jornal traz aqui uma foto, um lixão.
0: Que não deixa dúvida, né?
2: Um lixão.
0: É, cara. Terrível.
2: Entendeu?
0: Terrível.
2: Agora, o que que tá certo em Olinda, né? Só o mar. Daqui a pouco o mar deixa...
0: Não reclame de... não, que pode vir um terremoto, um maremoto.
2: Lei Maria da Penha, seu alcance expandido pelo STF. Mulheres vítimas de violência de gênero, mesmo que não tenham vínculos familiares ou afetivos com os agressores, passam a contar com medidas protetivas contra crimes como assédio, ameaça e perseguição. Maioria do TSE derruba a decisão de Nunes Marques. Série B, Sport perde de virada e se afasta do seu objetivo. Depois de abrir o placar contra o Avaí em Florianópolis, o time rubro-negro acabou derrotado por 2-1 e deixou de somar 3 pontos e avançar na tabela. Ainda, proposta para Pernambuco: uso de tecnologia é proposta comum para a segurança. Cinema. Pernambucanos aquecem o Festival de Gramado.
0: A Folha de São Paulo, investigação sobre Lulinha recoloca o tema de corrupção na campanha de Lula. Justiça suspende demissões do grupo Casas Bahia. O estado de São Paulo, laboratórios anunciam eficácia de vacina contra câncer de pele. Após morte dos donos, 8.400 armas têm destino incerto.
1: Nos destaques do portal da CBN Recife, Ministério Público de Pernambuco recomenda à Polícia Militar que oriente policiais sobre uso irregular de perfis não oficiais na internet. CBN Recife é finalista do Prêmio Sebrae de Jornalismo com 2 indicações. Comerciantes e proprietários fazem passeata por revitalização da Rua da Imperatriz no Recife. E TRE-PE altera locais de votação em 173 sessões para as eleições 2026.
2: A Folha de Pernambuco também, nas ruas, nas bancas e no papel. Rua da Imperatriz será reaberta para carros. Donos de imóveis e comerciantes locais cobram da Prefeitura do Recife maior movimento de pessoas na via. Força-tarefa para recuperar celulares roubados. A Polícia Civil de Pernambuco participa da Operação Última Chamada. Sport pede de virada para o Avaí. Fora de casa, termina hoje prazo para quem vai votar em trânsito. Comédia romântica, só por uma noite, estreia nos cinemas.
0: E destaque para você também nesta quinta-feira, traz o Jornal Globo. Estrangeiros tiram 18,1 bilhões de reais da Bolsa com incerteza fiscal.

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2: Muito bom dia, Eduardo Hauen.
3: Bom dia, Milton, bom dia, Nadédia e bom dia a todos os ouvintes.
4: Bom dia, Hauen.
2: Hauen, Marcelo tem 48 anos, nosso ouvinte, mandou mensagem para bemestar@cbn.com.br. Ele faz pilates há mais de 6 anos e desde janeiro acrescentou musculação 2 vezes por semana. Aí tirou 3 semanas de férias sem treinar. Voltou percebendo queda no desempenho, mais falta de ar, menos carga e menos repetições. A pergunta é: podemos tirar algumas semanas de férias de academia? Essa perda de desempenho após a pausa é normal ou preocupante?
3: Bom dia, Marcelo. Milton, essa queda depois de 3 semanas parado é bastante comum e esperado, né? Porque o corpo começa a perder algumas adaptações de treinamento relativamente rápido. Só para ter uma ideia, no condicionamento aeróbico, a gente já consegue perceber uma queda assim, no desempenho a partir do 7º dia até ali na 2ª semana, quando você fica sem exercício algum. Agora, de 2 a 4 semanas você já perde bastante, é bem evidente essa perda do aeróbico, do condicionamento aeróbico, ou seja, aquela falta de ar ali que você tem, né, desde que seja fisiológico, né, tem que primeira vez, se o Marcelo, essa falta de ar aí não é nada preocupante, né. Agora, na musculação, a força ela costuma ficar preservada por mais tempo, né. Agora, depois de 4 semanas, 5 semanas, você já percebe uma redução do desempenho também na musculação, ou seja, você perde aquela adaptação do neuromuscular que a gente chama de tolerar ali a carga e o esforço. Agora, como é que a gente faz, Milton? Férias é férias, a gente pode tirar férias. Agora, se você quer evitar ali perder muito, você já volta e começa, quer voltar na mesma intensidade, ou seja, você treina com um grupo, alguma coisa assim, dá para evitar. Simplesmente assim, durante as férias ali, você ter 2 ou 3 sessões curtas por semana, de 20 minutos, Milton e Nadédia, 20 a 30 minutos ali, 2 vezes por semana, se fazendo um treininho, e isso no hotel mesmo, agachamento, avanço, flexão, aqueles elásticos que você pode levar, subir escada do hotel, isso tudo já ajuda bastante você preservar tanto o cardiovascular, né? Ou seja, você fazendo ali uma caminhada rápida, subindo escada ali do hotel, até uma corridinha, né? Se acordar ali cedo, ali numa viagem, fazer uma corridinha leve, isso já ajuda a preservar. 2 sessõezinhas rápidas já ajuda. Então, se você estiver viajando, você vai viajar por mais de 3 semanas, pelo menos tenta fazer esses 2 dias aí por semana, você acaba não perdendo e não acaba não acontecendo o que a gente chama de destreinamento, né? Quando você perde essa capacidade. Então, quando voltar de férias, não tente compensar tudo no mesmo dia, Milton, vai devagarzinho, começa ali 70, 80% da carga, do volume que você fazia, e vai ali na 1ª e 2ª semana voltando aos poucos para voltar ao normal e não sair fazendo tudo que você fazia antes de sair de férias.
2: E qualquer dúvida, manda mensagem aqui para bemestar@cbn.com.br. Obrigado, Eduardo Hauen, até mais.
3: Até mais, um bom dia a todos.
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Quinta-feira, 20 de agosto de 2026. Os eleitores interessados em pedir o voto em trânsito têm até hoje para fazer a solicitação ao Tribunal Superior Eleitoral. A modalidade possibilita a participação no pleito de outubro, mesmo se a pessoa estiver fora do domicílio eleitoral. A iniciativa inclui as capitais e as cidades com mais de 100 mil eleitores. Os locais são definidos pelos tribunais regionais eleitorais. O pedido pode ser feito por meio da opção autoatendimento eleitoral no site do TSE para quem tem a biometria cadastrada. Também é possível fazer a solicitação presencialmente em um cartório eleitoral com um documento oficial com foto. O Aeroporto Internacional de São Paulo, em Guarulhos, suspendeu pousos e decolagens por cerca de 30 minutos na noite de ontem.

0: A paralisação aconteceu após drones serem avistados nas proximidades de uma das pistas. O fechamento temporário do espaço aéreo forçou o desvio de 14 voos para outros aeroportos. As aeronaves foram encaminhadas para terminais em Minas Gerais, Rio de Janeiro e Paraná, além de cidades do interior paulista, como Campinas e Ribeirão Preto. O governo sul-coreano estima que a Coreia do Norte tenha entre 80 e 120 ogivas nucleares. Seul informou que a projeção tem origem em estimativas de organizações privadas de pesquisa. Segundo o ministro da Defesa da Coreia do Sul, as Forças Armadas do país ainda não puderam confirmar oficialmente a informação. O número é maior que as 57 armas atribuídas ao regime de Pyongyang pelo presidente Donald Trump. O líder americano planeja se reunir com o ditador Kim Jong-un até o fim do ano. No horário de Brasília, 6h33.
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0: Você já reparou que a maior parte da sua frustração com as pessoas nasce de uma espera? A espera de que um dia elas fiquem prontas, redondas, sem aresta nenhuma. Tem uma dor que todo ser humano tem que suportar cedo, ainda pequeno. É quando a criança percebe que os pais são ao mesmo tempo quem dá o carinho e quem dá o limite. Quem traz a alegria e quem causa a tristeza. A mesma mãe que abraça é a que diz não. O mesmo pai que protege é o que falha. Por um tempo, a cabeça infantil separa isso em dois personagens, o bom e o mal, porque juntar os dois numa pessoa só dói demais. Melanie Klein, uma das grandes da psicanálise, deu nome a esse momento de juntar, posição depressiva. O nome assusta, mas descreve uma conquista. É quando a gente aceita que as pessoas são inteiras, com os dois lados dentro. Quem chega aí constrói relações mais maduras. Quem não chega passa a vida trocando de gente. E repara como isso aparece no adulto. A pessoa vive frustrada porque espera a versão só perfeita do outro. Do marido, do colega, do líder religioso, do político de plantão. Aí o outro mostra a aresta, que sempre mostra. E vem a decepção como se fosse traição. Não era traição, era a humanidade pulsando na veia. O detalhe mais bonito dessa conta: quem aceita o outro inteiro ganha licença para se aceitar inteiro também. A régua que cobra a perfeição alheia é a mesma que te esmaga por dentro. Entender isso liberta de muita expectativa. As pessoas não vão ficar prontas, você também não. E é exatamente essa gente inacabada, com defeito e tudo, que senta na mesa, segura a mão e fica. Perfeição não ama ninguém. Já a gente, amamos muito.
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2: 6:37. Reforço aqui o convite para você. Seguimos nessa sequência da cobertura sobre as eleições deste ano e nesta semana.

conversamos com os representantes da área econômica de alguns dos principais candidatos à presidência. Teremos hoje aqui no Jornal da CBN, logo depois das 7:30 da manhã, a presença do ministro Dario Durigan, que é o porta-voz para assuntos econômicos do plano de governo de Luiz Inácio Lula da Silva. E às 8:30 da manhã, logo depois das 8:30 da manhã, mais um episódio dos 50 debates para o Brasil. E hoje nós vamos discutir a lei da misoginia, que está em debate também lá no Congresso Nacional. Nossos convidados estarão conosco, então, logo depois das 8:30 da manhã. E eu conto com a sua participação. 6:38.

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3: 6h40.
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5: De volta, ouvinte CBN, uma ocorrência envolvendo um caminhão na ligação entre a BR-101 e a Avenida Recife deixa o trecho com lentidão no sentido sul. Por enquanto, para você que vem da cidade universitária, paulista, da Várzea em direção ao IPSEP, não está valendo a pena fazer desvios. Na Abdias de Carvalho, trecho com lentidão no sentido Prado, entre a UPA dos Torrões e a Praça da Chesf. Se sai agora do Curado, com destino ao Prado, esse ainda é o caminho mais rápido. No sentido contrário, o trânsito segue fluindo, sem retenções. 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Raíza Macário para a CBN Recife.
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1: O cenário de seca se agravou em boa parte do Nordeste entre junho e julho, segundo a atualização mais recente do Monitor de Secas. Pernambuco foi o estado nordestino com maior percentual do território afetado pelo fenômeno no último mês, com seca registrada em 91% da área. Além disso, o estado apresentou o quadro mais severo da região, com seca moderada atingindo 76% do território. Na comparação com junho, quando a seca alcançava 81% de Pernambuco, houve aumento de 10 pontos percentuais na área afetada. A intensidade do fenômeno também cresceu. A parcela do estado classificada com seca moderada passou de 69% para 77%.

0: início da campanha eleitoral, deu força nas redes sociais o uso de emojis para declarar apoio aos candidatos. No Instagram, estrelas, bandeiras, leões, onças e outros símbolos passaram a identificar as preferências políticas de cada um. Especialistas afirmam que esses elementos fazem parte das estratégias de comunicação dos candidatos. Em uma semana, a procura pelos termos notas Instagram teve um aumento de cerca de 5.000%. Acompanhe na reportagem.
1: A campanha eleitoral começou oficialmente no último domingo e nas redes sociais os eleitores já encontraram uma forma própria de declarar apoio aos candidatos, os emojis. No Instagram, eleitores estão utilizando as chamadas notas, fotos de perfil e outros espaços da plataforma para publicar emojis que identificam claramente suas preferências, sem necessariamente escrever o nome do candidato. A estrela sobre fundo vermelho é usada por apoiadores do Lula. A bandeira do Brasil é adotada por eleitores de Flávio Bolsonaro. Eleitores do Renan Santos, do Missão, têm usado o emoji de onça, símbolo do partido. No Distrito Federal, apoiadores de Celina Leão passaram a utilizar um pequeno leão como identificação. Há também uma bandeira com caveira, usada por aqueles que não têm candidato. Para o especialista em direito eleitoral e político Wesley Araújo, o uso dos emojis mostra como as redes sociais passaram a fazer parte do ambiente de campanha. Segundo ele, as próprias plataformas oferecem recursos que facilitam a interação entre candidatos e eleitores.
2: É impossível dissociar eleições de redes sociais. Os próprios canais estão investindo nos atrativos como as próprias bandeirinhas e sinalizações que facilitam essa interação candidato com o eleitor. As redes sociais, elas acabam sendo um termômetro.
1: E nesse cenário, os emojis ganham significado político. Uma estrela, uma bandeira e um símbolo podem funcionar como forma rápida de demonstrar apoio ou identificação com uma candidatura. Para a especialista em marketing e branding, Dayana Ribeiro, nada disso é por acaso e pode fazer parte de uma estratégia pensada de comunicação eleitoral.
3: Objetos, personas, tudo que tenha características dentro daquela ideologia que vai fazer as pessoas se identificarem. Os emojis é um dos pontos e tudo que está acontecendo dentro desse boom, né, de política, existe uma estratégia de marketing por trás. Nada é orgânico, nada não foi pensado estrategicamente. Tudo se é pensado como posicionamento de marca, como vai ser apresentado.
1: O uso dos emojis gerou curiosidade entre os internautas. Segundo a plataforma Google Trends, a procura pelos termos notas Instagram teve um aumento de cerca de 5.000% na comparação com a semana anterior. Com supervisão de Meire Bertotti, de Brasília, Juliana Souza.
0: Ainda ontem a gente falava aqui sobre essa comunicação através de emojis, que também muda de geração para geração, a partir de um estudo que foi feito pelo New York Times, mostrando claramente isso. Então, o que você quer comunicar através de um emoji, outras gerações usam um desenho diferente para tal. E aí, cada um vai se entendendo dentro do seu grupo, né? Dentro daquela bolha.

0: em que você está. E às vezes, talvez você esteja usando uma bandeirinha aí e mal sabia que a tal da bandeirinha tinha algum significado político eleitoral também.
1: Perigo, hein?
0: Cuidado. 6h47.
1: A gente fala agora do acidente gravíssimo que aconteceu no Paraná. As vítimas desse acidente envolvendo um micro-ônibus e uma carreta no interior do estado devem ser sepultadas hoje. A batida deixou 23 mortos e 5 feridos. A colisão aconteceu durante a madrugada dessa quarta-feira na BR-373, na cidade de Ipiranga. A Polícia Civil abriu uma investigação. A rodovia chegou a ficar totalmente interditada por 6 horas. Acompanhe com Vinícius Silvestrini.
2: O acidente aconteceu no quilômetro 210 da BR-373. A batida foi frontal e deixou os dois veículos completamente destruídos. O micro-ônibus transportava moradores de Imbituva que viajavam para consultas e tratamentos médicos em hospitais de Curitiba e da região metropolitana. Segundo o secretário de Estado de Segurança Pública, Hudson Teixeira, o caminhão que seguia de Carambeí para Prudentópolis teria invadido a pista contrária.
3: A grosso modo, percebe-se que o caminhão transitava no momento pela contramão, colidindo frontalmente, como eu disse, transversalmente com o ônibus, numa marca de frenagem também no local. Tudo isso vai ser esclarecido após esses laudos da Polícia Rodoviária Federal, da Polícia Científica e da Polícia Civil.
2: A Polícia Civil recolheu os tacógrafos dos dois veículos para auxiliar nas investigações. Segundo o inspetor Bertelli, da Polícia Rodoviária Federal, o equipamento do caminhão que registrava a velocidade não estava funcionando.
4: No momento foi constatado ali que o tacógrafo do veículo, o cronotacógrafo, não estava em funcionamento, em pleno funcionamento. Então isso aí também vai ser autuado, né? Vai ser feita uma notificação, mas ele estava ferido, mas não estava em pleno funcionamento. O tacógrafo é o mecanismo, né, mecânico, que registra a velocidade, o tempo de deslocamento, né, e as paradas do veículo.
2: Equipes de resgate retiraram as vítimas dos veículos. Os corpos foram encaminhados ao Instituto Médico Legal de Ponta Grossa para identificação e liberação das famílias. Das 23 pessoas que morreram, 13 eram mulheres, 8 homens e 2 crianças. Segundo o secretário municipal de saúde de Imbituva, José Valdenei Menon, 5 sobreviventes foram encaminhados para unidades de saúde de Ponta Grossa. Um deles é um menino de 6 anos.
5: Fica aqui a nossa lamentável tristeza para com todos os familiares, para com todos os nossos munícipes, porque é uma dor compartilhada. Nossos colegas, trabalhadores da Secretaria de Saúde, nosso motorista, as famílias que estavam em busca de amenizar a sua dor. E hoje essa dor é compartilhada com todos.
2: O governo do Paraná decretou luto oficial de 3 dias. Em Imbituva, a prefeitura disponibilizou o ginásio municipal para o velório coletivo das vítimas. A investigação sobre as causas da colisão continua. A rodovia ficou interditada por cerca de 6 horas e o trânsito foi liberado por volta das 10h30 da manhã. O governador do estado, Ratinho Júnior, prestou solidariedade às famílias das vítimas.
6: Olha, lamentavelmente, um dia muito triste para o Paraná e para os paranaenses. Um acidente gravíssimo. Cabe agora à Polícia Rodoviária Federal, os órgãos de fiscalização e de investigação poder apurar. Torcer para que Deus possa confortar o coração dessas famílias.
2: Esse é o acidente com maior número de mortes registrado nas rodovias do Paraná desde o início de 2021, segundo a Polícia Rodoviária Federal. A tragédia deixa 23 mortos e uma cidade inteira em luto. De Curitiba, Vinícius Silvestrini.
0: 6h51.
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4: 6h53.
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6: De volta, ouvinte, CBN chegou com informações agora da BR-101, que tem trânsito intenso no sentido Iputinga, nas imediações da cidade universitária. Se sai agora do Engenho do Meio com destino a Iputinga, prefira desviar pela via local, pela Professor Moraes de Rego, que tem trânsito melhor. No sentido contrário, o trânsito também está lento no mesmo trecho. Na Avenida Caxangá, trânsito lento entre o Cordeiro e a Madalena. Se está saindo agora do Cordeiro com destino ao Paissandu, prefira desviar pela Rua 10 de Setembro. 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Raíza Macário para a CBN Recife.
7: Um projeto que restringe o uso de celulares para todos.
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excepcionalmente, nós não teremos a nossa conversa com Walter Fanganello, Mairobi, em Justiça e Cidadania. Semana que vem ele estará de volta. Agora são 6 horas e 57 minutos. O governo tenta acelerar a articulação no Congresso para aprovar a medida provisória que suspende a taxa das blusinhas antes do fim da validade em 8 de setembro. A comissão mista deve ser instalada em 1º de setembro e a meta é aprovar a matéria na Câmara e no Senado em menos de uma semana. O governo corre contra o tempo para garantir a votação

0: ser cobrado. A prioridade é instalar a comissão mista no dia 1º de setembro para votar a matéria na própria comissão, na Câmara e no Senado, até o dia 4. O ministro da Fazenda, Dario Durigan, afirmou que o presidente Lula está se empenhando pessoalmente na interlocução com lideranças.
1: A determinação do presidente para a equipe que faz interlocução política no Congresso é para que a gente trabalhe para instalar a comissão e votar o texto tão logo o Congresso possa fazer isso. A gente tem tratado dos diferentes setores, então acho que a nossa proximidade com o empresariado brasileiro, seja por conta do tarifaço e dos efeitos que nós estamos ajudando a mitigar, seja por conta de outras situações, eu acho que nós estamos caminhando bem.
0: Por se tratar de uma comissão mista, Senado e Câmara dividirão os principais postos. O governo ainda não fechou o acordo sobre o relator. O nome do senador Eduardo Braga, do MDB, chegou a ser cogitado, mas ele teria informado a aliados que não foi procurado. A MP foi editada em maio e recebeu mais de 100 emendas. A proposta ainda enfrenta resistência de entidades do setor varejista e da indústria, que defendem a manutenção da tributação. Com colaboração de Rani Veloso, de Brasília, Igor Cardim.
2: Vamos para o repórter CBN.
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0: quinta-feira, 20 de agosto de 2026. Um relatório do Tribunal de Contas da União mostra que mais de 8 mil armas de civis e militares que morreram não tiveram a devida destinação pelos herdeiros nem foram confiscadas pelo Exército. A situação eleva o risco de desvio. A auditoria revelou falhas no controle, incluindo registros de militares condenados por crimes e CACs, os colecionadores, atiradores desportivos e caçadores. Documentos obtidos pela Polícia Federal revelam que a lobista Roberta Luxinger tentou vender ao governo mais de 600 milhões de reais em remédios à base de canabidiol. Segundo o jornal Globo, o projeto previa o fornecimento de mais de 1 milhão de frascos de 36 tipos diferentes de remédios sem licitação ao Ministério da Saúde. A minuta do contrato foi enviada por Roberta Luxinger ao ex-chefe de gabinete da presidência, Marco Aurélio Santana Ribeiro, o Marcola. A ministra Carmen Lúcia foi eleita para a presidência da primeira turma do Supremo Tribunal Federal. A posse está marcada para o dia 30 de setembro. Ela vai substituir o ministro Flávio Dino. Carmen Lúcia foi indicada pelo presidente Lula em 2006. Ela foi a segunda mulher a alcançar o posto. Ellen Grace foi a primeira. O presidente Donald Trump anunciou uma nova campanha de pressão econômica contra o Irã e ameaçou qualquer país que ajude ou faça negócios com a República Islâmica. Ele deu a declaração num momento em que a guerra entre Washington e Teherã se aproxima do sexto mês sem perspectiva de solução para o conflito. No horário de Brasília, 7:01.
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1: Muito bom dia a você que escolheu ficar mais bem informado ouvindo o Jornal da CBN na manhã desta quinta-feira, 20 de agosto de 2026. Nós vamos a Brasília, onde está o Felipe Igreja, que traz informações sobre as mudanças que foram feitas na Lei Maria da Penha. Felipe Igreja, bom dia.
2: Bom dia, Milton. Bom dia a todos. O Supremo Tribunal Federal decidiu por unanimidade ampliar a aplicação das medidas protetivas previstas na Lei Maria da Penha. A partir do entendimento da Corte, a proteção poderá ser concedida em casos de violência contra a mulher motivada por gênero, mesmo quando não existe relação doméstica, familiar ou afetiva entre a vítima e o agressor. Na prática, a medida poderá ser aplicada em situações como assédio, perseguição e sequestro, desde que seja reconhecido que a violência ocorreu por causa do gênero da vítima. O processo tem repercussão geral e isso significa que a decisão do STF deverá ser seguida pela justiça de todo o país em casos semelhantes. Durante o julgamento, enquanto o ministro Dias Toffoli falava sobre o aumento da violência contra mulheres em dias de partidas de futebol, Gilmar Mendes brincou com o assunto ao perguntar se não seria pelo mau desempenho dos times.
3: Uma outra questão que tem que ser pensada aí, saiu um estudo recente que não é só em relação ao Brasil, mas ao Ocidente todo, e aí as próprias entidades de futebol e os próprios clubes de futebol têm que pensar, é que nos dias de jogo de futebol, a violência contra as mulheres e as crianças dentro de casa aumenta 60, 70%.
4: Culpa do mau desempenho dos times?
3: Da natureza mesmo do machismo, da violência e de se transferir uma frustração para dentro de casa.
2: O Supremo também definiu que pedidos de medidas protetivas poderão ser analisados por um juiz que não seja o responsável pelo caso quando houver risco imediato à integridade física ou psicológica da vítima. A medida busca garantir uma resposta mais rápida para mulheres em situação de risco. Depois da decisão inicial, o processo será encaminhado ao juiz competente, que poderá manter ou modificar a medida protetiva. Milton.
1: Muito obrigado, Felipe Igreja. Gilmar Mendes, que se sabe tem uma grande predileção pelo futebol, perdeu a oportunidade de apenas ouvir a participação do seu colega nesta sessão do STF. Agora são 7:06.
5: E aqui em São Paulo, você ouviu no repórter CBN sobre uma ocorrência no Aeroporto Internacional de São Paulo, em Guarulhos. O Pedro Fagundes está aqui para contar os detalhes. Bom dia.
6: Bom dia, Nadédia, Milton, também aos nossos ouvintes. Olha, 10 voos foram desviados depois que um drone não autorizado foi avistado perto de uma das extremidades do Aeroporto Internacional de São Paulo, que fica na cidade de Guarulhos, o mais movimentado do país. A torre de controle do aeroporto identificou o objeto voador às 9:38 da noite desta quarta e paralisou as operações por quase meia hora. Nós temos o momento que ele foi avistado.
7: Pouso autorizado, 10 direita, avistou o drone agora 4 milhas aqui à nossa esquerda, um pouquinho mais alto, está passando a 3.800 positivo?
8: Tritono, ciente, obrigado pela informação. Só confirmando, está à sua esquerda agora, já superado o tráfego?
7: Passou a nossa esquerda 6 milhas, mais ou menos 3.800 pés.
8: 3.800, ciente, obrigado.
7: O drone iluminado todo verde, forte, tá, doutor?
6: As operações se tornaram às 10:07 da noite ainda de ontem. Ainda assim, 10 aviões que já se aproximavam de Guarulhos tiveram que ser desviados para Viracopos, em Campinas. As decolagens também sofreram atrasos. De acordo com a Gru Airport, a operação já está normalizada. Todos os voos desviados também chegaram em segurança e os que tiveram atraso deixaram o aeroporto ao longo da noite de ontem e desta madrugada. A atividade de drones, bom lembrar, ela é regulamentada pela Agência Nacional de Aviação Civil, a ANAC. A agência, ela alerta que equipamentos próximos a aeroportos podem colocar em risco os voos e também os passageiros, especialmente em situações críticas como o momento do pouso e da decolagem. E esse, bom lembrar, não foi um caso isolado. Desde junho do ano passado, pelo menos 4 ocorrências com drones afetaram mais de 120 voos em Guarulhos. Em fevereiro deste ano, o aeroporto ficou cerca de 3 horas com a operação prejudicada e 30

0: 32 voos foram afetados. Já em junho do ano passado, outra ocorrência fechou pistas por 46 minutos e atingiu outros 35 voos. Na ocasião, a Polícia Federal chegou a investigar se os drones eram utilizados para transportar drogas, depois da apreensão de cocaína na região. Há cerca de 20 dias, bem mais recente, outra ocorrência também ligada ao tráfico terminou em troca de tiros na área externa do aeroporto. O funcionário chegou a ser preso em flagrante e parte da droga foi apreendida, neste caso, sem a presença de drones. Nadédia.
1: Muito obrigada, Pedro Fagundes, aqui em São Paulo, são 7:08.
2: Nós agora vamos até o Paraná. Mais uma vez, ontem já acompanhávamos as informações iniciais sobre o grave acidente rodoviário que ocorreu na BR-373, na região de Ipiranga. E nós falamos agora mais uma vez com o Eduardo Vaz, que tem outras informações. Bom dia, Eduardo.
3: Bom dia, Milton. Bom dia para você, para a Nadédia, para todos. Pois é, 7 vítimas deste grave acidente que deixou 23 mortos na BR-373 em Ipiranga, como você mencionou, estão sendo veladas coletivamente no ginásio de esportes do município de Imbituva. O velório começou ontem por volta das 9:30 da noite, depois da liberação dos corpos pela polícia científica. As outras vítimas estão sendo veladas separadamente em pontos diversos de Imbituva e também de comunidades da área rural. O acidente, lembrando, envolveu uma carreta e um micro-ônibus da Secretaria de Saúde de Imbituva, que transportava moradores para consultas e exames em Curitiba. 5 pessoas sobreviveram. A identificação dessas vítimas foi concluída pela polícia científica ao longo da quarta-feira e, no caso das 2 crianças que foram vítimas, segundo as informações das autoridades, foi necessária a realização de exames de DNA porque elas não possuíam documentos na base de dados utilizada para a identificação. Os corpos começaram a ser liberados no final da tarde e os velórios tiveram início à medida que as liberações aconteceram. A previsão é de que os sepultamentos dessas vítimas ocorram ao longo da tarde desta quinta-feira. Enquanto familiares e amigos se despedem das vítimas, a investigação continua para esclarecer as circunstâncias dessa colisão. A Polícia Civil aguarda laudos, exames toxicológicos dos 2 motoristas e também análise dos tacógrafos, tanto da carreta quanto do micro-ônibus. A investigação também aguarda um croqui que foi elaborado pela Polícia Rodoviária Federal com informações sobre a posição dos veículos para auxiliar na reconstrução da dinâmica desse acidente. Os 5 sobreviventes também poderão ser ouvidos durante esse processo de investigação. A tragédia aconteceu por volta das 13:30 da madrugada de ontem na BR-373 em Ipiranga e essa investigação então busca agora esclarecer o que levou a carreta a invadir a pista contrária e atingir o micro-ônibus. Fato é que realmente há uma comoção muito grande no município de Imbituva, onde grande parte dessas 23 vítimas fatais deste acidente e 7 estão sendo velados coletivamente no ginásio de esportes do município de aproximadamente 30 mil habitantes. Milton.
2: As informações foram do Eduardo Vaz, no Paraná, agora que são 7:11.
1: A eleição do presidente Lula avalia estratégias para conter o desgaste político das novas denúncias envolvendo o filho dele e a lobista Roberta Luxinger. A empresária alugava uma mansão em Brasília, usada frequentemente por Lulinha. O candidato ao governo de São Paulo pelo PT, Fernando Haddad, admitiu o impacto e defendeu passar a régua em quem quer que seja. A defesa de Lulinha nega tráfico de influência e afirma que as acusações têm objetivo eleitoral.
4: Diante de mais revelações envolvendo a lobista Roberta Luxinger e a relação pessoal com o filho do presidente Lula, Fábio Luiz Lula da Silva, conhecido como Lulinha, a campanha do petista à reeleição acompanha com preocupação os impactos políticos e traça estratégias para evitar que o caso gere prejuízo nas urnas. De acordo com fontes da CBN, a primeira reação do núcleo da campanha tem sido manter o distanciamento da crise. No entanto, aliados dizem que Lula, em público, vai voltar a afirmar que não poupará o filho caso as irregularidades sejam comprovadas. Nesta quarta, o Globo trouxe informações de que Lulinha se hospedava com frequência na mansão alugada por Roberta Luxinger por R$28 mil mensais no Lago Sul, em Brasília, para reuniões. A casa está abandonada desde dezembro do ano passado, quando a empresária foi alvo de operação da Polícia Federal, que investiga desvios no INSS. Nesta terça, veio à tona que Marcola, o ex-chefe de gabinete de Lula, recebeu por mensagem um modelo de contrato da lobista para vender medicamentos.

0: à base de canabidiol sem licitação ao Ministério da Saúde. Marcola teria confirmado a interlocutores que recebeu o material, mas disse que não o encaminhou para nenhuma fonte do governo. Segundo a Polícia Federal, Roberta recebeu R$1,5 milhão de reais de Antônio Carlos Camilo Antunes, o careca do INSS, que está preso por supostos desvios do INSS, para tentar viabilizar a venda de canabidiol para o SUS. A defesa de Lulinha disse à CBN que ele sabia dos interesses de Roberta de atuar na área de canabidiol, o que é considerado legítimo, e que o cliente quer a elucidação dos fatos que tem, segundo ele, objetivo político-eleitoral. Na sabatina da CBN com o Globo e Valor Econômico, o candidato ao governo de São Paulo pelo PT, o ex-ministro Fernando Haddad, defendeu em passar a régua em quem quer que seja que tenha desrespeitado a lei. E na saída, reforçou.
1: Tudo tem impacto. Agora, quem é candidato é que responde pelos seus atos. Agora, tem impacto? Tem. Qualquer autoridade tem a liberdade de investigar e eventualmente denunciar uma pessoa que não respeitou a lei, qualquer que seja.
0: Nos bastidores, fontes do PT afirmam que as denúncias ainda não tiveram impacto significativo nas pesquisas internas do partido e que o presidente mantém a liderança. Para conter os danos, a estratégia traçada é rebater os ataques da oposição, focando no senador Flávio Bolsonaro. O argumento petista é que, ao contrário de Lulinha, Flávio é o candidato à presidência com histórico de investigações na justiça, como o caso das rachadinhas na Alerj e, mais recentemente, os áudios e encontros pessoais com o ex-banqueiro Daniel Vorcaro do Master, que resultou no recebimento de R$61 milhões de reais para supostamente financiar o filme sobre o ex-presidente Jair Bolsonaro. De Brasília, Rani Veloso.
2: 7:15.
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2: 7:17.
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2: De volta, ouvinte CBN, com informações agora de Olinda. Avenida Panordestina tem trânsito complicado nas imediações de Ouro Preto, no sentido Santo Amaro. Se está saindo agora de Paulista, com destino ao centro do Recife ou Santo Amaro, esse ainda é o caminho mais rápido. Trânsito complicado também na Avenida Carlos de Lima Cavalcante, no sentido Recife. A lentidão tem início um pouco depois da Ponte do Janga e segue até Casa Caiada. Obras no trecho provocam essa lentidão. Se está saindo agora do Janga, com destino Santo Amaro ou Recife, não está valendo a pena desvios. 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Raíza Macário para a CBN Recife.
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5: 7 horas e 19 minutos.

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4: Está no ar mais uma edição do Boletim da Eleição, que de segunda a sexta, após as 7:15 da manhã, traz as principais notícias do cenário eleitoral em Pernambuco. Começando com um destaque, uma informação para você sobre mudança de sessões eleitorais. Foram modificados os locais de votação de 173 sessões eleitorais. Isso por questões como interdições e obras nos imóveis onde as sessões estavam instaladas. Essas mudanças acontecem em 29 municípios pernambucanos. Paulista é o principal deles, com 33 sessões transferidas, e você pode conferir todas as cidades no portal cbnrecife.com. O TRE também informou que, de acordo com cada necessidade, as sessões foram transferidas para endereços próximos aos locais originais. A consulta

0: consulta exata pode ser feita pelo aplicativo e-título ou pelo autoatendimento eleitoral, que está disponível nos sites do TRE e do Tribunal Superior Eleitoral. Feito o destaque, vamos então à agenda dos candidatos ao governo de Pernambuco nesta quinta-feira. A governadora Raquel Lira do PSD participa daqui a pouco de uma sabatina em uma emissora de televisão. À tarde faz gravação de guia eleitoral e à noite estará em um porta-a-porta no bairro da Várzea, na zona oeste do Recife. O candidato João Campos do PSB dedica esta quinta-feira a reuniões internas e gravação para o programa eleitoral. Já o candidato Ivan Moraes do PSOL também faz gravações agora pela manhã. À tarde estará em reunião com o Sindicato dos Odontologistas de Pernambuco. Depois ele segue para um seminário do Sindicato dos Professores do Recife e à noite participa de uma entrevista a um podcast. O boletim da eleição fica por aqui. Você segue sintonizado na CBN.
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2: A queda na bolsa é provocada pelo risco futuro com a rolagem da dívida pública, o que diz Miriam Leitão no comentário que você ouve agora.
3: Bom dia, Milton, bom dia, Nadédia, bom dia, ouvintes da Rádio CBN. A bolsa ontem subiu, mas teve 11 dias de queda. E o que é mais preocupante é a rolagem da dívida pública. Todas as pessoas com quem eu tenho conversado têm mostrado a maior preocupação, um crescimento da preocupação com a rolagem da dívida pública, né? O tesouro precisa rolar de 140 bilhões a 150 bilhões por mês. E os investidores estão pedindo cada vez mais dinheiro, cada vez mais taxa de juros. Então, para rolar um título prefixado, por exemplo, que é o NTNB, então, é isso que os economistas estão apontando como risco, que a taxa de juros implícita é cada vez maior. O próprio ministro Dario Durigan disse que isso é inaceitável. Agora, quando você olha para o futuro, é realmente perigoso. Eu conversei com uma pessoa que entende tudo desse assunto e que está acompanhando bem de perto. E ele falou uma coisa importante para mim, que é como a taxa de juros, ele falou o seguinte, como a taxa de juros cobrada pelo mercado de 8% acima da inflação, quer dizer, cobra nesses títulos a inflação mais 8%, o país precisa crescer 2% ao ano e, além disso, fazer um superávit primário de 4,5% para estabilizar a dívida. E isso é impossível, como me disse esse interlocutor, é impossível isso com essa taxa de juros. Ela precisa cair, a taxa de juros, mas ela não pode cair por decreto. Essa é uma taxa que é diferente daquela Selic, Milton Adédia, que a gente conversa sempre, que é fixada pelo Banco Central. Essa é a que é cobrada pelos credores na hora de rolar a dívida, pelos investidores, pelos gestores dos investimentos. Então, essa fonte me disse que ninguém está topando correr o risco pré. Se fosse traduzir de maneira simples, diria que ninguém está topando

0: correr o risco do futuro do Brasil. É isso que o governo precisa enfrentar. O governo não pode continuar dizendo, olha, eu fiz o melhor, eu reduzi o déficit, ele ficou menor. Porque a desconfiança se espalhou. Perto da eleição, a desconfiança sempre se espalha. Mas se espalha com base em quê? Com base no fato de que o governo, ele mesmo tendo reduzido o superávit primário, ele colocou uma quantidade, um volume muito grande, vem colocando um volume muito grande de recursos fora da conta, acima do teto do arcabouço. Mas foi exatamente aí que a gente perdeu o teto de gastos. O teto de gastos era mais rígido do que o arcabouço, mas ele deixou de ter credibilidade porque o governo anterior foi colocando muita coisa acima do teto, como se ele pudesse enganar a estatística. Ele pode até enganar a estatística, mas não engana a dívida, ela continua crescendo. Então, eu não estou, como a minha fonte me disse, assim, ela não está achando que vai ter que fazer o superávit deste tamanho. O que você precisa mostrar é que tem uma trajetória de crescimento do superávit. O ministro Dario Durigan, que vai conversar com vocês, tem dito que o próximo orçamento tem um pequeno superávit, o outro um superávit um pouco maior, né? O orçamento de 2027, 2028 tem previsão de superávites. Nada disso está sendo suficiente para reduzir essa tensão. A bolsa caiu durante 11 dias também, porque saiu muito dinheiro do Brasil nesse período. Há razões internacionais, mas as razões locais são mais fortes. Tem uma eleição. Na eleição, sempre os investidores começam a pedir mais taxa de juros, porque é um período muito nervoso das propostas, da apresentação de propostas. O problema dessa eleição não é que as propostas são ruins, é que não existem propostas. Não existe uma proposta clara do governo Lula de saber como enfrentar isso. Então, tem uma fala aqui no mercado que a gente fica sabendo, ou tem uma outra declaração ali que parece boa, mas não tem uma proposta do governo Lula de como enfrentar. Também não tem proposta do governo, do candidato Flávio Bolsonaro de como enfrentar isso. O candidato Bolsonaro, Flávio Bolsonaro, tá dizendo que ou ele faz umas propostas muito vagas, ou ele esconde o que ele está pretendendo fazer. Eu acho que não tem propostas mesmo. Não é que ele esconde, é que não tem propostas mesmo. E ele não quer se comprometer com coisas que possam parecer impopulares. Então, veja, a gente está andando no escuro, no meio de um processo naturalmente tenso, que é um processo eleitoral, com uma dívida muito alta, com credores pedindo cada vez mais juros da dívida, com investidores saindo do país, ou pelas razões eleitorais, ou por razões externas. Então, é um período muito tenso da economia, desse lado da economia. Milton e Nadeja. Até amanhã, ouvintes. Até amanhã, vocês dois.
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2: Quinta-feira, 20 de agosto de 2026. O STF decidiu por unanimidade ampliar o alcance da Lei Maria da Penha. A partir de agora, as medidas protetivas de urgência podem ser aplicadas mesmo sem relação doméstica, familiar ou afetiva entre a mulher e o agressor. O julgamento partiu do caso de uma mulher de Minas Gerais ameaçada de morte por um vizinho. O Tribunal de Justiça Mineiro havia negado a proteção por falta de vínculo afetivo entre eles. 7 vítimas do acidente com 23 mortos em Ipiranga, no Paraná, são veladas coletivamente no ginásio de esportes Diogo Emanuel de Almeida, em Imbituva, no mesmo estado. As cerimônias das outras pessoas são realizadas em diferentes pontos da cidade. A batida entre uma carreta e um micro-ônibus aconteceu na madrugada de ontem, na BR-373. O veículo coletivo transportava moradores de Imbituva para consultas e exames em Curitiba. Dois times brasileiros vão disputar hoje vaga nas quartas de final da Libertadores. Às 7 da noite, o Mirassol enfrenta a LDU no Equador depois do empate por

0: 1 no jogo de ida. Às 9h30, jogam Corinthians e Rosário Central da Argentina, que empataram por 0x0 na primeira partida. Ontem, o Palmeiras venceu o Cerro Porteño por 1x0 e avançou à próxima fase. O Flamengo também se classificou ao derrotar o Cruzeiro por 2x1 no Maracanã. Pela Copa Sul-Americana, 3 times brasileiros buscam vaga nas quartas de final nesta quinta-feira. Às 19h, o Santos joga pelo empate com o Macará no Equador, após ter vencido por 2x1 na Vila Belmiro. No mesmo horário, o Vasco pega o Olímpia, no Paraguai. A partida de ida terminou em 0x0. Às 9h30, o Botafogo enfrenta o Cienciano, no Nilton Santos, após ser goleado por 6x1 no primeiro jogo. Ontem, o Atlético Mineiro empatou por 2x2 com o Bragantino e se classificou por causa da vantagem de 1x0, conquistada na partida de ida. No horário de Brasília, 7h34.
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1: Jornal da CBN está conversando nesta semana com os representantes na área econômica de alguns dos principais candidatos à presidência da República. Hoje recebemos Dario Durigan, ministro da Fazenda, porta-voz para assuntos econômicos do plano de governo do presidente Lula. Dario Durigan, ministro, muito obrigado pela sua gentileza de nos atender aqui no Jornal da CBN. Um bom dia para o senhor.
2: Bom dia, Milton. Bom dia, Nadédia. Prazer falar com vocês mais uma vez.
3: Bom dia, ministro.
1: Ministro, alguns dados que estão hoje ainda mesmo sendo publicados mostram que nas duas primeiras semanas de agosto, investidores estrangeiros retiraram 18 bi da Bolsa brasileira. O senhor mesmo tem demonstrado e tem entrevista nesse sentido, preocupação com as taxas de juros de longo prazo pagas pelo Tesouro. Tudo isso passa por um conceito que é o da credibilidade. O que está no plano de governo de forma concreta para retomar essa credibilidade?
2: Milton, é importante esclarecer para as pessoas não ficarem também vivendo um momento que é tenso, como dizia a Miriam agora há pouco, mas sem as informações corretas. O que as pessoas precisam saber para ter credibilidade, para a gente retomar um período de mais calma no país? No período anterior, nos últimos 10 anos, a gente viveu várias trocas de regra fiscal, a gente teve a dívida por conta da pandemia subindo mais do que está hoje, a taxa de juros oscilou, chegou a 2%, chegou depois a 15%. O que nós precisamos é de estabilidade para que as pessoas entendam quais são as regras no país. Por isso que o que está no programa de governo, que é, nós vamos manter o arcabouço fiscal, fazendo os ajustes necessários, em especial controlando o gasto obrigatório, isso consta do programa de governo do presidente Lula, de modo que a gente faça um esforço fiscal, como foi feito nesse governo, que a gente fez um esforço fiscal de 2% do PIB. Isso é o fundamental para as pessoas entenderem que não tem navegação no escuro, que nós estamos prontos para fazer um esforço de mesma dimensão e, além de tirar o Brasil do mapa da fome, fazer mais investimentos, ter um IDH municipal de muito desenvolvido como nós tivemos agora. Nós precisamos vencer essa milha final, que é uma questão para o país. Está todo mundo discutindo isso. Existe um foco importante agora nesse tema por conta do período eleitoral. E eu não fujo desse debate, tenho tratado do tema. Vencer a pobreza, vencer

0: continuar vencendo a desigualdade nos impõe que no próximo período a gente enfrente o tema da taxa de juros.
1: O que, que significa controlar os gastos obrigatórios aos quais o senhor se referiu agora há pouco?
0: Significa mostrar com credibilidade para o mercado, que é quem impõe esse custo alto para a dívida, que a trajetória de gasto obrigatório no país não vai crescer sem controle, de modo que a dívida pública possa se estabilizar e voltar a ter uma trajetória de queda. Isso não é novidade, isso significa que a gente já viu isso, inclusive no passado recente. Durante o período da pandemia, a dívida saltou a um patamar maior do que o que nós estamos vivendo hoje. Depois, com a taxa de juros a 2%, a dívida consegue diminuir de tamanho o seu volume global. E esse é um esforço que precisa ser feito, é um esforço de país. Não pense que a dívida alta deixa o ministro da Fazenda, eu como ministro da Fazenda, numa posição confortável, de achar que está tudo bem com a dívida. Agora, tem outros vários aspectos da nossa economia que vão, sim, muito bem, Milton.
2: O senhor teve a iniciativa de encontrar economistas que são críticos da condução fiscal do governo. Tem diagnósticos que eles têm trazido que o senhor considera válidos e ideias que poderiam eventualmente ser incorporadas num novo mandato?
0: Eu converso com todo mundo, viu, Naded? Eu não tenho nenhum problema, seja no Congresso Nacional, seja na academia, seja com os críticos, com os apoiadores. E eu acho que isso é fundamental, né? Mais do que atacar o opositor, atacar a instituição, eu acho que o papel do ministro da Fazenda, em grande medida, é ouvir, entender, porque a gente precisa ganhar o debate sabendo quais são os temas. Então, eu tenho recebido sugestões para encontrar economistas de diferentes campos, mais heterodoxos, mais ortodoxos, e eu sempre aproveito muito essas conversas, porque, veja, não é que eles vão querer mostrar como se faz a receita toda, mas é importante ouvir aspectos, preocupações específicas. Esses dias, conversando com economistas, ouvi preocupações específicas sobre produtividade, sobre como assimilar a tecnologia da inteligência artificial no país, como gerar e como estimular, do ponto de vista do Estado, mais desenvolvimento, com controle inflacionário, controle de gastos. Isso me ajuda muito, é muito importante conversar com as pessoas, inclusive com bons economistas que estão acompanhando e antenados no debate econômico mundial.
1: O senhor, agora há pouco, por duas oportunidades, citou a situação da pandemia, comparando taxas. Nós estamos longe de ter passado por uma pandemia nesses últimos 4 anos. São comparações possíveis?
0: Não, eu estou dizendo, Milton, que é possível reverter a trajetória da dívida com diminuição de juros. É isso que eu estou dizendo, porque a gente já viu isso recentemente no período da pandemia, em que a gente teve um endividamento alto e depois, com a redução da taxa de juros, a trajetória de endividamento mudou de sinal.
1: E por que os juros não caem, como o senhor defende?
0: Veja, eu não vou fugir do debate fiscal. A credibilidade fiscal que a gente não teve nos últimos 10 anos no país, em que a gente teve troca de regra fiscal, muita confusão eleitoral, dificuldade de ver estabilidade institucional no país, isso gera esse tipo de falta de credibilidade. Ou seja, estamos num período eleitoral, uma eleição difícil. Qual vai ser a regra fiscal para o futuro? Essa é uma pergunta que o mercado faz. E o que eu estou respondendo é: nós vamos manter o arcabouço fiscal, fazendo controle de gasto e retomando receita no que foi injusto, fazendo um debate transparente. Agora, como fazer isso concretamente? Veja, nós estamos fazendo isso esse ano. A semana passada, eu não estou aqui tirando um dado do ano passado. Na semana passada, discutindo com o Congresso Nacional, como sempre faço, de maneira muito aberta, como faço com os outros economistas, ouvi do Congresso Nacional que o Congresso queria fazer a subvenção ao etanol, por conta do período da guerra. É preciso fazer também uma subvenção ao etanol, que eu tinha resistido durante o primeiro semestre. Então, eu disse, nós vamos fazer dentro da boa prática que a gente tem adotado, com limite de 2 meses, com limite de teto de valor. Agora, para além da subvenção do etanol esse ano, que vai me impor um gasto adicional esse ano, eu gostaria de discutir com o Congresso já um limite para o aumento do gasto obrigatório no próximo ano. E nós fizemos 2 importantes ajustes que diminuem o gasto obrigatório em 27 em mais de 10 bilhões de reais. O que foi isso? Alguns fundos que crescem vinculados à receita que a gente arrecada cresciam, a gente tentou fazer isso no Congresso, não conseguiu até agora, cresceu mais do que o arcabouço. Nós limitamos a variação do arcabouço, o que já dá, tanto para o próximo ano quanto para os demais, um sinal muito claro de diminuição do gasto obrigatório.

0: E também dentro do piso constitucional da saúde, a gente fez um ajuste para não contar com receita no próximo ano, que não é receita recorrente nos anos seguintes, que é o caso da receita de óleo. Então você imagina que por conta da dinâmica da exploração do pré-sal, a gente nos próximos 2, 3 anos vai ter um aumento de receita de óleo. Então, eventualmente, você pode justificar isso para criação de hospitais, aumentar a despesa com saúde, mas depois você, como o pré-sal ele vai tendo uma variação, você pode ter uma diminuição da exploração do pré-sal e aí essa receita não vem mais. Então, a gente fez um pequeno expurgo, de modo que a despesa na saúde ano que vem, o orçamento da saúde vai seguir aumentando. A gente já aumentou mais de 100 bi, ele vai crescer pelo menos mais 20 bi. Agora, ele já tem uma moderação que acomoda o crescimento obrigatório para os próximos anos. É isso que nós estamos fazendo. É isso que nós vamos seguir fazendo com debate democrático, apontando com transparência. Veja, também nesse ano nós estamos fazendo redução de benefício tributário. Corte linear de benefício tributário no país de 10% em ano de eleição. E é isso que nós vamos seguir fazendo. Se tiver benefício fiscal dentro dos grupos que nós formamos para identificar abuso, nós vamos seguir cortando o benefício fiscal de modo a uniformizar e diminuir a carga para todo mundo no Brasil.
1: E tem uma crítica forte no plano de governo sobre as emendas impositivas, orçamento secreto, de que elas reduzem a eficiência do gasto. Como que o governo novo negociaria com o Congresso para revisar esse modelo, já que ainda não foi possível fazer isso?
0: É importante que a gente faça um esforço nacional, né? Existem estudos, inclusive com economistas que eu falei, que mostram que a despesa da União, ela é um pedaço do problema, a despesa do governo federal. E é um problema, eu estou aqui dizendo que nós temos que seguir cortando despesa em tudo que a gente entender que está ineficiente. Agora, nós temos um gasto grande do Congresso, nós temos um gasto grande dos estados, nós temos um gasto grande do Judiciário. E é por isso que é importante fazer esse diálogo com todo mundo. Com o Congresso, o próprio presidente Lula traz esse tema e o que eu discuto com o Congresso é que nós vamos melhorar a eficiência e a transparência alocativa. Se a gente está destinando um volume grande para as emendas parlamentares, nós precisamos mostrar para a população que as pessoas estão de fato recebendo isso com eficiência, que não tem mau uso, que não tem sobrepreço. E isso é fundamental que a gente faça no próximo governo, no diálogo que já foi construído. É diferente do outro candidato que vem na oposição do presidente Lula, que vem sugerindo uma espécie de conselho superior de tratar de responsabilidade fiscal com os outros poderes. Como que se propõe isso se, no fundo, a gente está vendo todo dia ataque aos outros poderes, desrespeito institucional? Isso é balela, isso não é crível. Isso é que não é crível, é isso que gera insegurança, dizer, poxa, mas espera aí, então a solução vai ser a família Bolsonaro discutindo com o Supremo e entrando num acordo sobre responsabilidade fiscal? Quão crível é isso?
2: Ministro, falamos aqui o tempo inteiro de cortes, né? Previdência, benefícios vinculados ao salário mínimo, funcionalismo, entram nessa discussão?
0: Sem dúvida. Veja, o funcionalismo para o ano que vem, numa regra que nós aprovamos em 2024, proposta minha no Ministério da Fazenda, que se esse ano de 2026, ano de eleição, se a gente fechasse com déficit primário, no próximo ano a gente não poderia crescer o gasto de pessoal mais do que o piso do arcabouço, que é 0,6%. E o ano que vem, nós vamos apresentar o orçamento semana que vem e nós vamos estar cumprindo esse piso constitucional, esse mínimo, vamos dizer assim, essa trava para o gasto de pessoal, depois de ter passado um período em que a gente sentou com as carreiras do executivo, reestruturou para ter ganho de eficiência no Estado, fez alguns reajustes salariais e nós estamos agora trazendo, para te dar esse exemplo, uma regra de limitação para o próximo ano, dado que nós seguimos tendo um pequeno déficit público.
2: E previdência e benefícios?
0: A gente tem tratado, veja, em 2024, nessa mesma leva de oportunidade, nós limitamos o crescimento, porque segue havendo crescimento real, mas nós limitamos o crescimento real do salário mínimo. Num gesto importante, politicamente importante, por parte do governo, para que a gente sinalizasse esse crescimento, que segue tendo crescimento, mas um crescimento mais acomodado, o que repercute, por exemplo, na Previdência, o que nos deu, nos anos de 25 e 26, uma economia de 80 bilhões de reais, pelo menos. Agora, o que eu ouço, Milton, é... Ah,

0: Mas isso é insuficiente. O que eu digo é, mas nós temos que seguir uma trajetória. Uma trajetória que está lastreada em construir as bases, a começar pelas bases institucionais. Não pense que foi simples aprovar o arcabouço fiscal, aprovar a reforma tributária, aprovar o marco de hidrogênio verde, marco de o mercado de carbono no país, fazer revisão linear. Nós aprovamos 80 proposições no Congresso, de modo que a gente tenha diminuído o déficit estrutural do país para muito próximo de zero. Resultado disso, Milton, é que você veja, eu falei durante todos esses anos que eu tive, primeiro como secretário executivo, agora como ministro da Fazenda, com as agências de risco, que são também muito duras e muito críticas. E o que que aconteceu nesses anos? Aumento da nota do Brasil. O que que aconteceu esse ano? E eu sempre digo isso para o mercado, para as agências, para quem conversa comigo. Me diga uma medida que foi aprovada no governo Lula em que a gente não teve fonteamento, que eu apresentei uma despesa sem cobertura com receita. No governo anterior, teve várias. Teve o Fundeb, teve tomar ICMS de Estado, teve calote em precatório, teve várias medidas irresponsáveis. Nesse governo não teve nenhuma. As que tiveram, que foram aprovadas pelo Congresso, nós levamos para o Supremo, para fazer esse diálogo institucional que é necessário. Portanto, a gente precisa voltar a discutir o que que tem de privilégio em termos de aposentadorias no país, de alguns setores que hoje causam, de fato, uma distorção grande nas contas públicas. As discussões com o judiciário, que eu mesmo fiz esse ano com o ministro Fachin sobre o salário dos magistrados no país, depois de várias decisões, mas de uma primeira do ministro Flávio Dino, que foi muito importante. E é isso que tem que ser feito. Seguir nesse bom trabalho de diálogo institucional, cortando o gasto, aumentando a base de receita no que for justo para a população, de modo que a gente recupere um resultado positivo já no próximo ano. E é isso que nós vamos fazer.
1: Ministro Dario Durigan, quero agradecer a sua gentileza de ter aceitado o convite e participar desta conversa aqui no Jornal da CBN. Muito obrigado e um bom dia para o senhor.
0: Bom dia, Milton. Bom dia, Nadege. Obrigado pela oportunidade.
2: Bom dia.
1: Eu lembro a você que nos acompanha aqui no Jornal da CBN, que ao longo dessa semana conversamos com os representantes da área econômica de alguns dos principais candidatos à presidência da República. Aliás, semana que vem estaremos entrevistando os candidatos à presidência da República nessa parceria com o Globo e o Valor Econômico. Portanto, nós temos ainda muita cobertura, muita informação para esclarecer os diferentes pontos aí que ficam em aberto durante uma campanha eleitoral, contando sempre com a sua presença.

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4: 7h52.
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6: A Avenida Recife tem trânsito complicado ainda nos dois sentidos. Uma carreta quebrou no quilômetro 70 da BR-101 em Jardim São Paulo e provoca essa retenção nos dois sentidos. A recomendação é evitar a via no momento. Se está saindo agora de Jardim São Paulo com destino ao aeroporto, prefira fazer o seu trajeto pela BR-101. Na Avenida Norte, trânsito intenso entre Casa Amarela e Encruzilhada, no sentido Santo Amaro. Se está na região com destino a Santo Amaro, prefira desviar pela Rua da Regeneração. 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Raíza Macar.

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3: O Ministério Público de Pernambuco realiza na manhã desta quinta-feira uma operação contra a prática de crimes cibernéticos. O órgão cumpre, por meio do Grupo de Atuação de Combate Especial ao Crime Organizado, em apoio ao Ministério Público de São Paulo, um mandado de busca e apreensão no Agreste do Estado. Segundo o MPPE, outros 9 mandados estão sendo cumpridos em São Paulo. Para entender mais sobre essa operação, acesse o portal da CBN Recife.
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8: 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A rádio CBN Recife, emissora do grupo Asa Branca, é finalista da etapa estadual da 13ª edição do Prêmio Sebrae de Jornalismo, um dos mais respeitados da categoria. Neste ano, a rádio que toca notícia recebeu 2 indicações para jornalismo em áudio, com a série de reportagens O Corre Nosso de Cada Dia, produzida pela repórter Letícia Rodrigues, e a matéria especial Tracunhaém, a terra dos empreendedores da arte, do repórter Lucas Arruda. As matérias tiveram a edição de Daniele Monteiro e a sonorização de Lucas Barbosa e Evandro Chaves. Os vencedores do prêmio serão conhecidos na próxima quarta-feira, em evento no Cais do Sertão, no bairro do Recife. A supervisora de conteúdo da CBN Recife, Daniele Monteiro, lembra que a rádio é finalista da premiação pelo 2º ano consecutivo. No ano passado, a matéria Afroempreendedoras, a mãe negra dentro do mercado sustentável, foi a vencedora na mesma categoria.
9: Sermos finalistas no Prêmio Sebrae mais uma vez nos traz a satisfação de saber que o nosso trabalho tem feito a função primeira do jornalismo, que é comunicar. Estarmos contando histórias por meio de 2 projetos de segmentos distintos, mas igualmente importantes para o nosso estado e também para o povo pernambucano, é o que nos move.
8: A série O Corre Nosso de Cada Dia apresenta em 3 episódios personagens da vida real que têm o empreendedorismo como principal ganha-pão nas comunidades da região metropolitana do Recife. Já a reportagem especial Tracunhaém, a terra dos empreendedores da arte, faz uma imersão na capital do artesanato em cerâmica, na Mata Norte de Pernambuco, para mostrar como a economia da arte com barro move a cidade e cria novas gerações de empreendedores. As 2 reportagens estão disponíveis no portal cbnrecife.com. Reportagem Lucas Arruda.
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1: Muito bom dia, Marcelo D'Agosto.
2: Bom dia, Milton. Bom dia, Nadédia. Bom dia, ouvintes.
3: Bom dia.
1: O Luiz Carlos, nosso ouvinte, aposentado, tem aplicações em um CDBDI para complementar a renda. Está pensando em aplicar no Tesouro com rendimento a cada 6 meses. Diz que o gerente o indicou uma LCI, porque depois de uma carência de 6 meses pode fazer retiradas quando precisar e com a vantagem sobre o Tesouro, pois não tem imposto de renda. E ele pergunta para você, é isso mesmo?
2: Olha, Luiz Carlos, é isso mesmo, a LCI não tem imposto e você pode sacar depois de esperar 6 meses da data da aplicação inicial que você fez. Só que antes de investir na LCI, você podia fazer uma estimativa do quanto vai precisar resgatar por mês das suas aplicações financeiras para complementar a sua renda. O Tesouro IPCA com juros semestrais paga uma remuneração de 3% sobre o que você investiu a cada 6 meses. Então, se você puder resgatar só esses juros sem mexer no principal, o Tesouro IPCA parece melhor mesmo com o imposto de renda, porque o seu dinheiro fica sendo corrigido pela inflação até o vencimento da aplicação, que é de longo prazo. Por exemplo, no Tesouro Direto, você pode comprar o título com vencimento em 2037. Mas no seu banco você encontra esse mesmo título com um prazo de vencimento um pouco mais curto, 2032, por exemplo. A desvantagem é que o Tesouro IPCA é um título de longo prazo e se você precisar vender numa emergência, pode ter uma perda. Já a LCI tem um risco diferente. Hoje você consegue investir com uma remuneração maior do que o Tesouro IPCA, mas a aplicação é de curto prazo e vence em 6 meses ou 1 ano. E daí você vai ter que renovar numa taxa que pode ser menor ou maior do que é hoje. A tendência é que seja menor. Então, em resumo, se você precisar só de uma parte do rendimento das suas aplicações financeiras para complementar a sua aposentadoria, o Tesouro IPCA com juros semestrais é mais indicado, mesmo com o imposto de renda. Mas, se precisar sacar um valor maior, o melhor é continuar com as suas aplicações atreladas ao CDI, inclusive a LCI, porque você tem, não paga um imposto de renda.
1: Muito obrigado, Marcelo. Até mais.
2: Até mais. Um abraço. Até amanhã.
3: Até.
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quinta-feira, 20 de agosto de 2026. Segurados do INSS ouvidos pelo portal G1 relatam demora de até 8 meses para liberação de aposentadorias e perícias médicas. A situação acontece mesmo após a redução da fila de espera por benefícios. Em julho, o total de pedidos caiu para 1,5 milhão, patamar mais baixo em 21 meses, segundo o governo. O Planalto mantém a meta de zerar o estoque de processos represados até o fim de 2026. Um novo ciclone extratropical começa a se formar hoje entre o Rio Grande do Sul e o Uruguai. O fenômeno deve provocar temporais e ventos intensos na região sul do Brasil. Amanhã o ciclone deve ganhar força sobre o oceano. Uma frente fria associada ao fenômeno vai ajudar a baixar as temperaturas em Mato Grosso do Sul e São Paulo. Em virtude da situação, o Instituto Nacional de Meteorologia emitiu um aviso

0: de vendaval para áreas do Rio de Janeiro, São Paulo e uma pequena parte do Espírito Santo. O alerta amarelo do INMET vale para o período de meio-dia às 11h59 da noite de sexta-feira. Pelo menos 13 pessoas morreram em bombardeios russos contra a Ucrânia. Os ataques atingiram a capital ucraniana Kiev e uma região próxima à cidade. Nos últimos meses, Rússia e Ucrânia ampliaram o alcance das ofensivas com o uso de drones. O Irã minimizou o plano de pressão econômica anunciado pelo presidente Donald Trump. O líder americano também ameaçou qualquer país que ajude ou faça negócios com a República Islâmica. A guerra se aproxima do sexto mês, sem perspectiva de solução para o conflito. No horário de Brasília, 8h04.
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1: Hora certa. 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
2: 8 horas e 5 minutos.

0: Muito bom dia a você que escolheu ficar mais bem informado ouvindo o Jornal da CBN na manhã desta quinta-feira, 20 de agosto de 2026.
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0: Muito bom dia para você, Malu Gaspar.
1: Bom dia, Milton. Bom dia, Nadédia. Bom dia para os nossos ouvintes.
2: Bom dia, Malu.
0: Malu, como é que a campanha reeleição do presidente Lula está administrando, gerenciando essa crise provocada pelo caso Lulinha?
1: Olha, Milton, o que a campanha do Lula está fazendo no momento é tentar não gerenciar essa crise, é isso que está me chamando a atenção. Pelo seguinte, a gente está vendo dia a dia novas revelações virem à tona a respeito da relação que o Fábio Luiz da Silva, o Lulinha, tinha com uma lobista que trabalhava para o Careca do INSS e dessa lobista também com o ex-chefe de gabinete do presidente Lula. O que, que foi feito lá atrás? Quando se soube no Palácio do Planalto que as investigações chegariam ao Marcola, o próprio Marcola acabou explicando ali para o presidente, contando para o presidente Lula que haveria essas revelações poderiam vir à tona por conta da abertura dos inquéritos envolvendo as traficâncias deles nos ministérios e tudo, se afastou o Marcola do Planalto, se colocou na campanha, como se fosse uma forma de tirar o escândalo do colo do governo. A essa altura não adianta muito, né? Tudo que é governo é campanha. E aí o que eu estou vendo agora é que há uma tentativa de diferenciar. Quando você fala com o pessoal da campanha sobre o caso do Lulinha, olha, mas isso não é nosso, isso é do presidente. Isso nos últimos dias, né? Antes de virem à tona todas essas denúncias. Hoje a gente sabe que a Roberta Luxinger pagou joias de Dia das Mães comprou joias de Dia das Mães para o Marcola dar de presente, que ela alugou uma casa para o Lulinha ficar em Brasília e fazer negócios e fazer reuniões. Tudo isso foi publicado pelo jornal Globo, que publicou também que a Roberta passou para Marcola uma minuta

0: falta de contrato de fornecimento de canabidiol, que era um negócio que o Careca estava tentando fazer com o Lulinha, para venda para o Ministério da Saúde, o Marcola diz que recebeu o documento, mas não repassou. E agora a gente está sabendo também que ela tinha um plano, o Jornal Globo publicou hoje, que ela tinha um plano de negócios de vender cerca de 626 milhões de reais em medicamentos à base de canabidiol para o Ministério da Saúde. E que a Roberta Luxinger passou para o Marcola esse contrato com um plano de negócios que previa esse valor. Então, cada dia, Milton, tem mais revelações. Ah, só para lembrar, o Estadão também deu ontem que ela falava pelo telefone, nas mensagens, que ela era o Lulinha, que ela falava em nome do Lulinha. Então, assim, pode a campanha do Lula tentar se desvencilhar desse caso. Agora, vai conseguir? Muito difícil. A campanha na televisão vai começar agora no dia 28 de agosto. Nesse final de semana mesmo, nós teremos um debate na Band, sabatinas na semana que vem, entrevistas, né, no Jornal Nacional. Tudo isso vai vir à tona e o presidente Lula precisa ter uma estratégia para lidar com isso, porque do contrário, isso vai virar um caso de que vai atormentá-lo durante toda a campanha. É difícil? Claro, nós estamos falando do filho do presidente, né, Milton? Na Dédia, o pessoal costuma dizer, olha, quem defende o presidente Lula não, mas o caso da Dark Horse é mais grave, porque o Flávio Bolsonaro falando com o Daniel Vorcaro, e no caso do Lula é o filho. Tudo bem, o Flávio falar com o Daniel Vorcaro é grave e vai ser cobrado, vai assombrar ele durante a campanha toda. Mas não há muita diferença do ponto de vista político, não, de um escândalo que afeta o próprio filho do presidente, como é chefe de gabinete do presidente, né? Não envolve o presidente diretamente, mas é uma situação muito complicada que está sem explicação até hoje. E vou falar para vocês, muito difícil explicar essas mensagens.
1: Bom, aguardemos aí para ver o que vem pela frente, né, nessas negociações e nessa conversa do próprio governo diante desse cenário, até com base em outras informações que possam surgir daqui para frente.
0: Isso é uma coisa que a gente sabe, Milton, na Dédia, que mais coisa vem por aí. Nós estamos em campanha eleitoral, a investigação está rolando, são 3 inquéritos no Supremo e não adianta querer fingir que o caso não está acontecendo. A coisa ainda vai causar estrago.
1: E para a alegria de todas as partes, muito provavelmente são informações que vão surgir para todos os lados também, né? Porque tem várias outras investigações em andamento, né? Então,
0: O caso Master está aí para provar, né?
1: Exatamente. Quem tiver em algum momento comemorando alguma coisa agora, calma, sua hora vai chegar, né? É mais ou menos esse o recado que o pessoal tem dado por aí, né?
0: Exatamente, nós temos o quê? 2 meses de campanha, tem muita água para passar debaixo da ponte. A gente que cobre isso sabe que hoje o pêndulo está para um lado, daqui a pouco está para o outro. O que me chama atenção é só essa falta de estratégia para lidar com o assunto, entendeu? Não adianta enfiar a cabeça no buraco porque as notícias não desaparecem.
1: Muito obrigado, um abraço para você, até mais.
0: Abraço para os nossos ouvintes.
1: 8:12.
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1: 8:13.
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3: De volta, ouvinte CBN, chego com informações da BR-101, que tem trânsito complicado no sentido Cabo. A lentidão tem início nas imediações de Jardim São Paulo e segue até o Barro. Se sai agora do Engenho do Meio com destino ao Barro ou Cabo de Santo Agostinho, não está valendo a pena fazer desvios. No sentido contrário, trânsito está lento nas imediações de Jardim São Paulo, no sentido Caxangá. Uma ocorrência nas imediações do viaduto provoca essa retenção. Na Avenida Parnamirim e na Avenida Rui Barbosa, trânsito também está intenso. Se sai agora do Parnamirim com destino às Graças, esse ainda é o caminho mais rápido. 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Raíza Macário, para a CBN Recife.
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5: 8:16.
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6: Aldo Vilela.
7: O plenário da Câmara dos Deputados aprovou projeto de lei que regulamenta os programas de fidelidade baseados em pontos ou milhas comuns em empresas aéreas. O texto define regras para transferência, comercialização dessa pontuação e segue para análise do Senado. A principal mudança do projeto de lei é a classificação desses programas em dois regimes distintos, baseados na existência ou não de um mecanismo oficial de conversão dos pontos ou das milhas em dinheiro. O relator da matéria foi o deputado Paulo Soares, ele é do Podemos de São Paulo. Ele disse que as novas normas, elas são importantes para impedir que os consumidores sejam prejudicados. E o texto classifica os programas de fidelidade em dois grupos, com regras específicas para cada um deles. Os programas que permitirem a conversão das milhas em dinheiro poderão definir regras próprias para comercialização ou transferência dos pontos acumulados.

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2: O Sport voltou a campo ontem à noite pela Série B do Campeonato Brasileiro. E mesmo abrindo o placar da Ressacada com um golaço de voleio de Diego Hernandes de fora da área, perdeu para a equipe do Avaí. Consequentemente, no jogo da Ressacada, a derrota foi de virada para a equipe havaiana. Time rubro-negro evoluiu no que vinha crescendo no seu futebol, no envolvimento no setor de meio do campo. Errou muito o time rubro-negro, principalmente a partir do gol de empate da equipe do Avaí. Del Piggar e Léo Gamalho marcaram para o Leão Azul de Florianópolis. O Sport continua na sexta posição da competição. Porém, o Novo Horizontino vai ter um compromisso em casa contra o Lanterna América Mineiro. Se a equipe paulista confirmar o favoritismo, o Sport deixa a zona de classificação da Série B. No Santa Cruz, o lateral Matheus Castilho teve o seu contrato rescindido com o Santa Cruz. Depois de ser hostilizado pelo gestor de futebol Alex Brasil, o atleta que estava no Arruda desde 2024, ele tem 21 anos, veio trabalhar no Mundão na categoria de base do Santa Cruz. Mais uma baixa para Christian de Souza no seu elenco. No Náutico, além da vitória diante do Ceará, outra conquista da equipe alvirrubra, claramente foi o retorno, mais uma vez antecipado, do atacante Vinícius, que ficou um período fora da atividade pela segunda vez nesta temporada. E claro, o atacante passa a ser uma importante opção para o técnico Hélio dos Anjos na dura sequência da Série B. Lembrando que o Náutico voltará a campo no domingo, 16h, contra o São Bernardo.
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0: dia para você, Carlos Alberto Sardenberg.
1: Milton, como vai? Bom dia, Nadédia.
2: Bom dia.
0: Vamos falar de gastos do governo com a Previdência?
1: É, Milton, ouvintes, Nadédia, o Jornal Valor Econômico, ele traz hoje um furo de reportagem, porque ele conseguiu antecipar qual o número que o governo vai colocar para a despesa previdenciária no orçamento do ano que vem. Sabe que até 31 de agosto, né, deste mês, o governo tem que apresentar o projeto de lei orçamentária, a lei orçamentária para o ano que vem. Tem que apresentar até o dia 31 de agosto. E os nossos colegas do

0: jornal Valor Econômico, conseguiram obter, adiantar um dos dados, que é o gasto com previdência, que vai subir coisa de quase 8% e vai atingir no ano que vem 1.220 bilhões de reais. Eu cito essa despesa com previdência porque ela é quase metade de tudo que o governo gasta anualmente. E essa despesa está aumentando de uma maneira muito forte, muito acima da inflação, está aumentando acima do crescimento do país e está aumentando mais do que prevê o arcabouço fiscal. O arcabouço fiscal prevê um gasto maior, o crescimento do gasto de no máximo o crescimento real de 2,5%. Essa despesa previdenciária, que é quase metade da despesa total do governo, cresceu 10% esse ano em relação ao ano passado e deve crescer quase 8% em relação do ano que vem para 2027. E isso esse crescimento forte é resultado da vinculação do piso da Previdência com o salário mínimo. E o salário mínimo é política oficial do governo. O salário mínimo tem um aumento acima da inflação. Ele tem um aumento que corrige pela inflação e dá um ganho relativo ao crescimento do PIB. Então, cresce acima da inflação, cresce o PIB, mais um ganho real. Então, você tem, por exemplo, se a inflação está rodando a 4, você vai ter o PIB, o salário mínimo crescendo 4%, ou 5%, mais algo como 1,5%, 2% acima da inflação, que seria o crescimento do PIB. Ou seja, a despesa mais importante do governo, que é quase metade dos gastos, está crescendo muito acima da inflação, muito acima do crescimento do PIB e muito acima do que diz a regra fiscal do governo. Então, você veja que, sem considerar aqueles descontos que o governo dá no gasto, o gasto total desse ano, o gasto total do governo esse ano, é de 2,6 trilhões. É um aumento de 220 bilhões em relação ao ano passado. Quer dizer, então a despesa está crescendo de uma maneira muito forte. O aumento do crescimento da despesa, o crescimento da despesa tem um aumento de mais de 8%, que também é acima da regra do orçamento fiscal. Então, o que você verifica é que não está havendo um ajuste fiscal de verdade. O que está acontecendo é que o governo está tentando fazer algumas coisas para diminuir o crescimento da despesa, mas ela continua crescendo forte do ano passado para este, estou repetindo, mais de 200 bilhões de aumento de um ano para o outro e previsão de mais aumento para o ano que vem. Então, essa é a situação fiscal e é por isso que quando o governo vai gastando mais do que arrecada, o que acontece é que ele tem que tomar dinheiro emprestado. E o indicador importante, você olha para a dívida pública está crescendo. Só nesse governo ela vai crescer uns 10 pontos percentuais do PIB, vai sair de 70% do PIB para mais de 80% do PIB. Então é um crescimento forte, expressivo, e não há sinais de que esse crescimento vai diminuir ano que vem. Ou seja, o governo fala que o arcabouço fiscal está funcionando, mas na verdade o que você tem é um aumento muito forte da despesa acima da receita, e as metas do governo só são cumpridas, metas de superávit só são cumpridas porque o governo retira da contabilidade oficial algumas despesas, como por exemplo o ressarcimento lá da dívida do INSS. Então não há superávit real, existe um déficit real este ano e que vai bater lá na dívida mais uma vez. E é isso que o governo, por isso que a maioria, quase todos os economistas dizem que o governo precisa de um ajuste fiscal forte, que seria uma expressiva redução de despesas, que é o contrário do que está acontecendo. Milton e Nadédia.
1: Muito obrigado, Sardenberg. Um bom dia para você.
0: Muitíssimo obrigado, até mais.
2: Bom dia.
1: Agora são 8 horas e 28 minutos e você fica com o É da Sua Conta do PicPay com Renata Flores.
3: Bom dia, Milton. Bom dia, Nadia.

0: Mídia. 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Essas foram minhas dicas de hoje, mas amanhã tem mais aqui no É da Sua Conta.
1: 8:30.
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0: Quinta-feira, 20 de agosto de 2026. O Ministério Público Federal abriu um procedimento para fiscalizar as medidas de segurança e proteção a crianças e adolescentes adotadas pelo Discord. A ação ocorre após a plataforma suspender as transmissões ao vivo e os recursos de vídeo no Brasil. A interrupção foi determinada pela Autoridade Nacional de Proteção de Dados por descumprimento de diretrizes do ECA Digital. O ministro Luiz Felipe Salomão tomou posse como novo presidente do Superior Tribunal de Justiça. A solenidade teve a presença do presidente do STF, Edson Fachin, dos presidentes Davi Alcolumbre do Senado, Hugo Mota da Câmara e do vice-presidente Geraldo Alckmin. Salomão assume o comando do STJ em lugar do ministro Herman Benjamin. O presidente Lula participaria da solenidade, mas não compareceu. Uma vacina personalizada contra o câncer de pele, desenvolvida pela Moderna e pela Merck, reduziu o risco de reaparecimento do tumor após a cirurgia. Os dados do primeiro ensaio clínico de fase final foram divulgados na quarta-feira e envolveram pacientes com melanoma de alto risco submetidos à remoção cirúrgica da doença. No horário de Brasília, 8h32.
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0: Nós vamos até Brasília, as informações da Rani Veloso. Bom dia.
1: Bom dia, Milton, a você e a todos que nos acompanham. Olha, a Procuradoria-Geral da República pediu ao Supremo

0: Supremo Tribunal Federal que a investigação envolvendo Fábio Luiz Lula da Silva, o Lulinha, filho do presidente da República, seja enviada para a primeira instância. A PGR argumenta que não há autoridades com foro privilegiado entre os investigados, o que não justifica a permanência do caso no STF. A informação foi confirmada pela CBN através do advogado de Lulinha, Marco Aurélio de Carvalho, que teve um encontro ontem à noite, inclusive, com o presidente Lula no Palácio da Alvorada. Bom, essa decisão final está nas mãos do ministro André Mendonça, que é relator aí de inquéritos que investigam Lulinha por tráfico de influência. Essas investigações apuram o suposto envolvimento do filho do presidente em um esquema de lobby envolvendo a lobista Roberta Luxinger, que é amiga pessoal do filho do presidente. Documentos da Polícia Federal revelam que ela tentou vender mais de 600 milhões de reais em medicamentos à base de canabidiol ao Ministério da Saúde. O plano era fornecer mais de 1 milhão de frascos sem licitação, sob a justificativa de uso emergencial, mas esse contrato não foi fechado. E só para registrar, Milton, de acordo com o advogado Marco Aurélio Carvalho, que é também coordenador da campanha do presidente Lula em São Paulo, ele tratou na reunião com o presidente Lula sobre o andamento da campanha no estado e fez um levantamento em geral sobre o que está sendo investigado nesse momento, mas ele disse, reiterou, que o presidente Lula defendeu que fossem investigados, né, esses envolvidos, e que se tivesse alguma culpa teria que ser punido. Depois eu trago mais detalhes sobre o encontro. Milton?
1: 8h35 agora.
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1: Hoje no 50 Debates para o Brasil, vamos discutir se a misoginia deve se tornar crime. O Senado já aprovou uma proposta para incluir a misoginia entre os crimes de preconceito e discriminação. O texto está agora em discussão na Câmara. A misoginia é aversão, desprezo, hostilidade ou ódio contra mulheres, pelo fato de serem mulheres. Para participar deste debate, nós convidamos Rafaela Filter, advogada especializada em litígios civis e familiares, Irina Frari César, cientista política, mestre em administração pública e responsável pela área de advocacy do Movimento Levante Mulheres Vivas. Rafaela Filter, muito obrigado pela sua gentileza de aceitar o nosso convite aqui no Jornal da CBN. Um bom dia para a senhora.
3: Bom dia a todos, obrigada pela oportunidade, é uma satisfação contribuir aqui com esse tema.
1: Irina Frari César, muito obrigado pela sua gentileza de estar conosco aqui no Jornal da CBN, um bom dia.
4: Bom dia, obrigada pela oportunidade.
1: E conforme combinado previamente com os convidados, ou com as convidadas no caso, para ser bem específico, cada uma responderá duas perguntas, cada resposta terá até mais ou menos 2 minutos de duração, e quando esse tempo terminar, na Dédia e eu, para que não se estendamos muito, faremos aqui a sinalização. E eu começo com a senhora Rafaela Filter. Considerando que a violência contra a mulher é uma realidade, por que ser contrário à lei da misoginia nos termos que se apresenta?
3: Bom, Milton, eu começo por uma questão de prioridade, né? Eu entendo que esse projeto sequer deveria estar em debate, porque eu não acredito que o PL da misoginia devesse está entre as prioridades legislativas de um país com os problemas de segurança pública que o Brasil tem. O Brasil registrou na DEJA, no último ano, aproximadamente 41 mil mortes violentas intencionais. Feminicídios foram 1.571. E isso não é, obviamente, uma disputa sobre quais mortes importam mais, é dizer que todas importam. Cada mulher assassinada é uma tragédia, cada homem assassinado é uma tragédia. E a questão, então, é outra. Eu vejo que nós somos um país profundamente violento e precisamos perguntar se criar novos crimes e aumentar o poder punitivo do Estado está efetivamente enfrentando as causas dessa violência. Porque proteção jurídica para mulheres nós já temos, muita, né? Temos feminicídio como um crime próprio, de punição mais severa, temos ameaça, perseguição, violência psicológica, lesão corporal, crimes sexuais, crime contra a honra. A lei Maria da Penha e medidas protetivas, tudo com punição já mais severa envolvendo as mulheres, que se deu pelo pacote antifeminicídio aí nos últimos anos.

0: E ontem o próprio Supremo Tribunal Federal ampliou ainda mais esse sistema ao decidir que as medidas protetivas da Lei Maria da Penha, elas podem ser utilizadas fora agora das relações domésticas, familiares e afetivas. Então, eu me faço a pergunta, qual é exatamente a conduta violenta contra as mulheres que hoje está impune e que justifica colocar um conceito como misoginia dentro da lei do racismo, o que é mais problemático, né? É, eu vejo que quando o Estado deixa de punir uma conduta objetiva, que é matar, agredir, ameaçar, perseguir, e começa a criminalizar categorias, né, que requerem interpretação, como menosprezo, um discurso ou determinadas manifestações ideológicas, aí nós entramos numa zona perigosíssima, né, que é da completa insegurança jurídica e até do silenciamento, da censura, né?
1: Irina, o Brasil, e isso foi citado agora, né, tem lei Maria da Penha, do feminicídio, crimes contra a honra, perseguição, outras formas de responsabilização pela violência contra a mulher. De que forma essa lei aumentaria a proteção às mulheres sem trazer aí alguns riscos, como alguns até citados agora pela Rafaela Filter?
2: Eu gostaria de começar fazendo uma pergunta muito simples, né? Por que que odiar e discriminar pessoas por sua raça ou sua religião pode constituir um crime no Brasil, mas promover o ódio contra as mulheres ainda encontra uma lacuna na nossa legislação? É disso que trata o projeto da criminalização da misoginia. Nós não estamos propondo criminalizar uma piada de mau gosto, não estamos propondo proibir ninguém que discorde de uma mulher. Estamos falando de outra coisa, ódio e discriminação contra mulheres pelo fato delas serem mulheres. E essa lacuna não é uma invenção dos movimentos de mulheres. Em julho, o Ministério Público Federal publicou uma nota técnica defendendo a aprovação do projeto. O MPF está afirmando que o Brasil avançou ao criar instrumentos como a Lei Maria da Penha e o feminicídio, mas ainda não consegue enfrentar adequadamente a misoginia em sua dimensão coletiva e estrutural. Porque hoje nós conseguimos punir quem ofende determinada mulher, conseguimos punir quem ameaça determinada mulher, conseguimos punir quem agride uma determinada mulher. Mas quando alguém usa sua audiência para estimular milhares de pessoas a desprezar, humilhar ou discriminar as mulheres enquanto grupo, a gente tem uma dificuldade jurídica gigante. E a violência não começa no feminicídio. Antes da violência física, né, existe a desumanização. Existe a ideia repetida milhares de vezes de que determinadas pessoas valem menos e que, portanto, elas merecem menos direito e menos respeito. É justamente por isso que o Senado aprovou esse projeto, 67 projetos a zero, e é por isso que a Câmara aprovou o pedido de urgência para apreciação do projeto por 297 votos. Quando algumas pessoas dizem que há risco à liberdade de expressão, elas não estão entendendo o texto que está sendo debatido atualmente. O texto atual da Câmara, ele foi proposto pela deputada e relatora Tabata Amaral, e ele é preciso quando a gente fala de tipificação penal. O ato, qual é a tipificação penal? É o ato de misoginia como a prática, indução ou incitação à violência, restrição ao pleno exercício de direitos ou ofensa à dignidade da mulher. Ou seja, está muito explícito o que seria a misoginia. Quem hoje fala que existe uma instabilidade jurídica disse a mesma coisa em 1989, quando a lei do racismo foi proposta.
3: Rafaela, onde fica a linha entre discurso de ódio misógino e opinião conservadora sobre papel de gênero, família, religião? E quando essa linha é cruzada, como, na sua opinião, o sistema de justiça tem que tratar o caso?
0: Então, existe um aspecto bem mais profundo em torno dessa temática, né, na tese de Milton. O PL da misoginia, ele não pode ser analisado isoladamente no contexto político, social e democrático, porque o que nós estamos assistindo é a construção de um modelo jurídico que interpreta as relações entre homens e mulheres primordialmente através de uma categoria, que é a categoria de poder. Isso aparece na legislação, aparece nos protocolos de julgamento e apareceu ontem no Supremo, né, principalmente pelas palavras da nossa ministra lá. Isso aparece, essa categoria, né, de poder, ela pode ser discutida numa teoria política e sociológica, né? É possível defender isso livremente, mas eu vejo o problema quando essa teoria passa a orientar o poder penal do Estado. Porque daí, na Deja, em vez de a gente perguntar quem agrediu, quem ameaçou, quem perseguiu, né, a gente passa a perguntar quem menosprezou, quem reproduziu o discurso considerado misógino, quem apresentou uma visão considerada ofensiva sobre mulheres. E quem é que vai definir isso? Um delegado, um promotor, um juiz?

0: porque aí que a discussão deixa de interessar apenas os homens e mulheres e passa a interessar profundamente a vocês, jornalistas, a professores, pesquisadores, padres, pastores e qualquer pessoa que produza opinião pública. Hoje vocês podem entrevistar alguém que faz uma crítica a determinada política para mulheres, por exemplo. Amanhã essa crítica pode ser chamada de discurso misógino. Um pastor pode interpretar um texto bíblico e pegar 5 anos de cadeia. Um professor pode discutir diferença entre homens e mulheres e sofrer perseguição pelo processo penal, né? E aí a vida da pessoa vira de cabeça para baixo. Uma mulher pode criticar determinadas correntes feministas hoje, né, livremente, e isso pode ser considerado misógino, uhum, né? Uhum. Ter um canal de comunicação no Instagram, ser antifeminista, enfim, discutir essas pautas pode ser caracterizado como misógino. E eu faço isso todos os dias, e justamente por entender a gravidade desse processo, eu e outras 4 advogadas produzimos um parecer técnico contra o projeto e encaminhamos, inclusive, uma comunicação urgente aos procedimentos especiais do Conselho de Direitos Humanos das Nações Unidas, inclusive aos mandatos de liberdade de expressão e de liberdade religiosa.
1: Irina.
0: Porque combater violência contra mulheres é absolutamente legítimo. O que a gente não pode é transformar a violência em uma categoria tão ampla que passe a englobar a própria divergência de opinião.
1: Irina, onde colocar essa linha entre o discurso de ódio misógino tipificado pela lei e uma opinião conservadora sobre gênero? E quando isso acontece, como o sistema de justiça deve tratar o caso?
2: Eu acho que eu gostaria de lembrar o que o STF fez na decisão sobre homotransfobia, né? O STF fez uma definição, né? Trouxe uma distinção importante. Ele preservou expressamente a liberdade de líderes e fiéis de pregarem as suas convicções religiosas, desde que a manifestação não configure discurso de ódio que incite à discriminação, hostilidade ou violência. O direito penal, ele exige uma conduta enquadrável para que você tenha uma definição de atos concretos, né? Prática, vou repetir, são práticas, indução ou incitação de violência, restrição ao pleno exercício de direitos ou ofensa à dignidade e à condição da mulher. Desculpa, mas não existe aqui nenhum tipo de dúvida. Quando você está falando de uma tipificação penal, você sim tem uma interpretação por parte de quem está aplicando o direito, mas ela não é tão fácil assim de ser colocada como uma ofensa à liberdade de expressão. Se nós acreditamos que o direito penal ele vai ter uma dificuldade de interpretação, o que a gente está dizendo? Que o direito penal deveria ser abolido em todos os casos? Porque, independentemente do que está sendo tratado ali dentro daquele momento, há sim uma certa interpretação por parte de quem está aplicando a lei. Isso é comum em qualquer caso. Não é comum apenas quando a gente fala de criminalização do racismo, criminalização de origem, de onde a pessoa está vindo do Brasil. Da mesma forma, a gente vai ter essa possibilidade de interpretação. Então, assim, nós estamos dizendo aqui que deixar as mulheres de fora está tudo bem. A gente está dizendo que só interessa a violência quando ela acontece, quando ela acaba no feminicídio. Está tudo bem as mulheres serem socadas, assassinadas. Está tudo bem as mulheres serem discriminadas, serem colocadas ali em ambiente de humilhação. Aqui foi colocado que se quer a liberdade para se criticar os movimentos feministas. Sim, todo mundo tem a liberdade de fazer isso. Inclusive, se hoje nós mulheres podemos criticar politicamente o movimento feminista, é porque nós tivemos mulheres lá atrás que defenderam a nossa possibilidade de participação. Eu queria lembrar que recentemente, né, se a gente deseja colocar tudo dentro do mesmo projeto, tudo dentro do mesmo prato, eu queria lembrar que recentemente vários influenciadores foram à internet defendendo o fim do voto feminino. A gente ouviu falar de influenciadoras mulheres indo para a internet defendendo o fim do voto masculino? Eu acho que a gente tem que ter noção de que existe um enquadramento social de discriminação que não pode ser ignorado. E enquanto nós os ignorarmos, a gente vai ter uma onda piorada de feminicídio, uma onda piorada de violência contra a mulher. O que está sendo feito para defender as mulheres enquanto grupo? Porque a desumanização... Sim, por favor.
3: Não. Pode concluir sua frase. Só para a gente ter o tempo
2: de... Eu só ia falar que a gente está tratando as mulheres de uma forma desumanizada e a gente precisa falar sobre isso.
3: Irina Frari César, Rafaela Filter, eu quero agradecer a gentileza de vocês terem se disposto a trazer essas discussões aqui para o nosso público com argumentos para que as pessoas possam, a partir do que vocês trouxeram e se aprofundando no tema, porque é isso que a gente pede para que todos façam em todos os assuntos que estamos debatendo, tirem suas próprias conclusões. Muito obrigado pela gentileza de vocês terem aceitado participar aqui desse debate. Lembrando que esse debate fica à sua disposição lá no nosso...

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5: 8h51.
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7: Voltando com atualizações da BR-101, tem trânsito intenso no sentido Cabo. O congestionamento tem início nas imediações do viaduto do centro de abastecimento e segue até a ladeira da Coab. Se sai agora de Jardim São Paulo com destino ao Cabo ou Prazeres, não está valendo a pena fazer desvios. No sentido contrário, trecho com lentidão nas imediações de Jardim São Paulo, mas nada que precise de desvios. Na Avenida Cruz Cabugá, trânsito continua complicado no sentido Recife, entre o shopping e a Rua Pedro Afonso. Obras nas imediações provocam essa lentidão. Mas se está saindo agora de Olinda, com destino ao centro do Recife, esse ainda é o caminho mais rápido. 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Raíza Macário para a CBN Recife.
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4: O Tribunal Regional Eleitoral de Pernambuco realiza nesta sexta-feira, às 4h30 da tarde, a cerimônia para definir a distribuição do horário eleitoral gratuito e elaborar o plano de mídia das eleições 2026. O evento será realizado no plenário do Tribunal e terá transmissão ao vivo pelo canal oficial do TRE no YouTube. Durante a solenidade, será estabelecida a ordem que as propagandas eleitorais serão exibidas no rádio e na televisão, além do tempo reservado a partidos, federações e coligações. Para isso, será utilizado o sistema horário eleitoral, disponibilizado pelo Tribunal Superior Eleitoral, com informações provenientes dos registros feitos no sistema de candidaturas. Depois da definição da ordem de veiculação, os dados serão inseridos no sistema, que realizará os cálculos para determinar o tempo destinado às candidaturas durante o primeiro turno. Conforme a legislação eleitoral, 90% do tempo é distribuído de forma proporcional à representação dos partidos na Câmara dos Deputados, enquanto os outros 10% são repartidos igualmente entre os participantes que cumprem os critérios previstos em lei.

0: 8h57.
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na especialidade da casa. A bola aérea na cobrança de escanteio. João Arias na medida para o Gustavo Gomes de cabeça para o fundo do gol.

0: dia pra você, Paulo Vinícius Coelho.
1: Bota o Flamengo no jogo de novo.
2: Muito bom dia pra você, Milton. Muito bom dia pra você, Nadédia. Tudo bem?
3: Tudo bem, PVC. Bom dia.
0: Palmeiras e Flamengo fizeram a sua parte e seguem em frente na Libertadores.
2: E na Sul-Americana, o Atlético que empatou 2-2 com o Bragantino, mas o grande jogo da noite foi Flamengo e Cruzeiro. O Flamengo foi muito melhor no primeiro tempo. Arthur Jorge admitiu na coletiva que foi o

0: na Libertadores como titular pelo Leonardo Jardim, como o Bruno Henrique não estava com a melhor condição física, o Pedro foi titular, o Pedro é melhor e o Pedro participou dos dois gols, deu os dois passes. Para mim o Pedro foi melhor do jogo, mas Samuel Lino foi eleito porque fez o gol da vitória, 2-1, no momento em que o Cruzeiro tinha reagido. O Palmeiras jogou um jogo mais guerreou do que jogou, mas foi um jogo que a gente às vezes olha para um time como o Cerro Porteño e diz, ah, esse time é muito fraco. O time não é muito fraco, o time é forte, o time não é habilidoso, o time não é técnico, é outro tipo de característica. Mas era muito difícil jogar contra a marcação individual do Cerro Porteño. O Palmeiras conseguiu abrir a porteira num gol de bola parada, de escanteio. Especialidade da casa, são 27% dos gols do Palmeiras no ano, assim, 23 dos 81 gols que o Palmeiras marcou na temporada foram de bola parada. O de ontem do Gustavo Gomes, passe do Arias. O Andreas Pereira normalmente bate os escanteios, ontem foi o João Arias quem bateu o escanteio. O Gustavo Gomes fez gol pela nona Libertadores consecutiva. Nem Alberto Spencer, maior goleador da história da Libertadores, a equatoriano, que jogou no Peñarol nos anos 60, nem Spencer tinha conseguido marcar em 9 Libertadores consecutivas. 14º gol dele, 14ª vez que o Palmeiras vai às quartas de final. Nenhum outro time brasileiro chegou tantas vezes a essa etapa, que já tem Palmeiras, já tem Fluminense, já tem Flamengo e pode ter Corinthians e Mirassol, depende de hoje.
1: O que tem hoje, PVC?
0: Hoje tem LDU e Mirassol, em Quito, o empate do primeiro jogo dá vantagem para a LDU. E às 21h30 tem Corinthians e Rosário Central, o retorno de Memphis. Depay deve ter mais de 40 mil pessoas, embora a gente discuta se o Corinthians tinha que renovar ou não tinha que renovar, se a conta faz sentido ou não faz sentido. A torcida do Corinthians comprou a ideia de que o Memphis tinha que ficar. Vai ter uma festa muito grande para o retorno do Memphis, provavelmente começando a partida no banco de reservas, jogo difícil contra o time do Rosário Central. Isso pela Libertadores, o Corinthians precisa ganhar no tempo normal ou nos pênaltis para se classificar para as quartas de final. Hoje também tem Olímpia e Vasco aqui em Assunção, mas eu já vou estar no Brasil, às 19h. Macará e Santos no Equador, 19h. Às 21h30 tem Botafogo e Cienciano, reestreia do técnico interino Rodrigo Belião, porque o Franklin Carvalho foi demitido do Botafogo. O Botafogo tem que virar uma desvantagem de 5 gols, tomou 6-1 em Cusco, no Peru, semana passada.
2: Muito obrigado e um bom dia para você.
0: Bom dia, Milton. Bom dia, Nadege. Até amanhã.
2: Bom retorno.
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Quinta-feira, 20 de agosto de 2026. Documentos obtidos pela Polícia Federal revelam que a lobista Roberta Luxinger tentou vender ao governo mais de 600 milhões de reais em remédios à base de canabidiol. Segundo o jornal Globo, o projeto previa o fornecimento de mais de 1 milhão de frascos de 36 tipos diferentes de remédios, sem licitação, ao Ministério da Saúde. A minuta do contrato foi enviada por Roberta Luxinger ao ex-chefe de gabinete da presidência, Marco Aurélio Santana Ribeiro, o Marcola. O Ministério Público Eleitoral pediu ao TSE a rejeição da candidatura de Pablo Marçal à presidência e uma liminar para impedir o empresário de fazer campanha. O pedido de registro foi protocolado pelo PRTB no sábado e ainda precisa ser analisado pela Justiça Eleitoral. Marçal, no entanto, continua inelegível até 2032 por uso indevido dos meios de comunicação na disputa pela Prefeitura de São Paulo em 2024. A dívida pública bruta dos Estados Unidos ultrapassou o patamar recorde de 40 trilhões de dólares. O movimento foi impulsionado pelos gastos militares, pelos cortes de impostos e pelas devoluções tarifárias da gestão do presidente Donald Trump. De acordo com o jornal The New York Times, o país deve contrair empréstimo para cumprir parte das obrigações financeiras. O fundador da Evergrande foi condenado à prisão perpétua na China. O executivo declarou-se culpado em abril de 8 acusações, incluindo desvio de recursos, fraude na captação de fundos e captação ilegal de depósitos do público. A Evergrande já foi a principal incorporadora imobiliária.

0: área do país, que entrou em inadimplência em 2021. As dívidas da empresa somam 300 bilhões de dólares. As dificuldades da companhia são emblemáticas de uma crise no setor que há muito tempo pesa sobre a segunda maior economia do mundo. No horário de Brasília, 9:04.
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1: Pronto, já juntamos a turma que sabe das coisas. Hoje é quinta-feira, dia 20 de agosto de 2026. 232 dias do ano, faltando 133 para terminar. E vamos nós. Eu tô vendo aqui com uma certa alegria, festa na Praça do Sebo. Um dos endereços mais tradicionais da cultura literária do Recife. A Praça Lier do Maranhão, eu não sabia que era em homenagem a Lier, aquela praça. Nada mais justo do que alguma coisa do centro do Recife para o nome de Lier do Maranhão. Eu me lembro que nos domingos, às vezes até por falta do que fazer, eu saía andando ali pela Guararapes, pá, pá, pá, e ele ficava, Lier tinha uma mania por livro. Ali perto do Savoy ficava na danação de livro velho vendendo. É,
4: na calçada.
1: E ele ali em pé. Eu passava, dava uma dedada nele.
5: Era o bom dia, né?
1: E ia embora. E ele, caramba, safado. Então, veja. Essa Praça do Sebo, vocês sabem onde
4: eu sei,
1: que
4: eu sei, sim,
5: eu sei, sim, geral.
4: Rua da Roda.
5: Da Rua da Roda.
4: Rua da Roda.
1: É. Que aquilo foi feito. Aliás, ela é a Rua da Roda.
4: É o seguinte: ali tinha uma igreja que tem a roda dos excluídos.
5: Dos excluídos.
4: Você, quando tinha um filho que não queria, você ia nessa igreja, colocava a criança lá, era como se fosse uma roda.
1: Sim.
4: Então você não conseguia nem ver a freira. Que recebia a criança.
1: Sim.
4: Né? Então, era a forma de você dar a sua criança sem saber quem foi que deu e a pessoa que recebeu também não saber. Então, aquilo ali ficou uma roda, Rua da Roda dos Excluídos. Depois, com as reformas da Dantas Barreto, uma boa parte foi derrubada tal, e foi construída a Praça do Sebo. Que hoje, a última vez que eu fui lá, inclusive, estava meio degradado. Eu queria muito que desse um up naquilo ali.
1: Claro,
4: né?
1: Eu inclusive vi eu vi uma homenagem a ela um dia desses. Eu digo, eu vou ver lá como é que é. Era para estar muito melhor. Não estava. Tem muitos bares, tem muitas cadeiras. É uma espécie de praça de alimentação. Mas primeiro que você tem ela preservada de tudo. É difícil Almário de um lado, é difícil Continental do outro. Os prédios grandes.
5: É rodeando.
1: E você tem três saídas, né? Uma que sai para a Rua Nova, uma que sai para Dantas Barreto e uma que sai para o Lua Sintra, aquela rua da Secretaria de Educação antigamente.
4: Sim.
1: Né? Então, mas a coisa.

0: natureza, de alguma forma, botou uma coisa aqui, botou. Ela não dá trabalho nenhum para dar segurança a ela. Ela poderia ser muito melhor.
1: O problema é o seguinte: tiraram muitos carros dali. A Rua da Imperatriz saiu ontem, vai voltar a receber circulação de carros, né? E em um momento, Geraldo, era gente demais, deixaram apenas para pedestre. Agora, como não tem mais pedestre, vão voltar os carros e, numa tentativa da rua ser mais visível, ter pontos de estacionamento, que essa ideia dessa gestão ultimamente, né? De tirar todo tipo de estacionamento. A gente passava atrás do Nóbrega, aquela rua aqui, atrás do Nóbrega. Meu Deus, fizeram uma ciclofaixa ali, não deixaram mais um carro estacionar. Ou seja, a gente já tem medo de ir no centro da cidade porque tem gangue. E agora a gente vai no centro da cidade, não tem mais uma vaga para estacionar.
2: As poucas que tem zona azul.
1: Exatamente, as poucas a gente sabe uma coisa, não resolve na cidade não, que é complicado.
3: É dor de cabeça.
0: Em alguns casos, e esse é o caso da Rua da Imperatriz, nem o estacionamento pago. Você for na Rua da Concórdia, você tem.
1: Tem.
0: O preço lá em cima, isso. Cada vez que a cada minuto sobe 10 reais.
1: Sim, mas tem, né?
0: Mas tem. Agora, o Recife Antigo padece de falta de estacionamento. Tem quase nada.
1: E os que tem, eu me sinto completamente ameaçado por qualquer flanelinha daquele.
0: Sim, mas eu digo o pago, doutor.
3: Os privados, né?
1: Às vezes não tem.
4: Antigo tem um prédio do
1: tem,
3: mas você vai no Passo Alfândega e tem que andar que é danado.
4: Mas tem alguns galpões ali que fecharam que hoje é estacionamento. Agora, é uma carência grande. Não é um incentivo de você construir prédios com o edifício garagem para poder fazer essa locação.
0: Mas essa coisa, por exemplo, aqui da Rua da Imperatriz. Hoje a TV Globo fez uma matéria longa mostrando as imagens, como é que a rua.
5: Só tem 14 lojas funcionando.
1: É mesmo.
0: 14 lojas funcionando.
3: É decadência.
0: Precariamente. Né? Resiste de forma fantástica.
5: Heroica, né?
0: A padaria Imperatriz.
2: 14 resistentes.
0: Impressionante como aquela padaria. Aquilo era para ter um prêmio nobre.
2: É do português. Quando eu vou nessa rua é para ir nessa padaria.
4: Não, que é o mesmo dono, não sei se ainda é da padaria Santa Cruz.
3: Santa Cruz.
5: E outro lugar que você não tem onde estacionar carro.
2: É verdade.
5: É uma confusão. Só a Zona Azul e é um problema.
2: Os consumidores têm a consciência de ir bem rápido na padaria para poder dar vaga ao próximo.
6: E tem o movimento do mercado, ela também pega aquele pessoal.
1: Inclusive, aquela rua velha não passa mais carro. Né? Só virou.
2: É verdade. Né? Que dá acesso ao Pátio Santa
1: Cruz.
2: Virou
1: apenas uma rua de pedestre.
2: Não sabemos por que eu senti.
1: A gente tem que ver se essas ruas realmente estão trazendo as pessoas para dentro ou afastando. Porque se for para afastar mais do que já está, é complicado. Essa ciclofaixa, por exemplo, tem as vantagens, mas eu vejo o seguinte: tirou muita vaga de estacionamento. Aí passa uma bicicleta, às vezes duas. Então, eu sei que tem essa pegada ecológica, não vamos gastar carbono, vamos ser mais humanos, vamos ser natureba.
5: Mas também não vamos odiar o carro, né?
2: É igual o viador de ferro na Caxangá. Passa um ônibus a cada hora. Não vejo sentido o investimento milionário daquele para passar um, dois BRTs de hora em hora.
0: Eu gostaria de saber logo que tipo de carro vai ser, se vai passar ônibus por ali. Deve ser só carro pequeno, né? Então, eu não sei. Eu achava que a rua da Imperatriz funcionava muito bem sem carro, porque ela tinha muitas lojas. Eu não tinha o que fazer, não tinha. Eu trabalhava, inclusive, eu era 7x7. 7x7, né?
1: 7x7.
0: Trabalhava 7x7. De domingo a domingo. Mas aí eu saía de no sábado. No domingo, era no domingo. Aí pelas 2 horas da tarde eu largava da bodega lá em Água Fria. Aí eu digo, vou passear na Rua da Imperatriz. Aí você vê as vitrines.
2: Era um passeio.
0: As vitrines.
4: E o formigueiro de gente. Eu morava ali na rua Jiriquiti, que era quando eu vi. Eu passava ali, eu ia para o fórum.
0: Você foi menino no Jiriquiti?
4: Não. Quando eu casei, eu fui morar no Jiriquiti. Então, a continuação, a Rua da Conceição, eu pego ali o Marcel Pinheiro e ia em frente. Porque eu ia para o fórum, eu já ia a pé para o fórum. E ali era um formigueiro de gente. Para você andar rápido, você tinha uma dificuldade até de andar rápido. Então, você veja como caiu o nosso mercado, o nosso comércio. Hoje eu entendo a necessidade de botar carro. Porque antes tinha não só as lojas, como também era cheio de camelô. O problema da rua está super povoado. Eram os camelôs também ali, que era o centro efervescente do comércio.
1: E outra boa notícia. Reabriu o café do Imperador. Quem não...

0: não sabe onde é na frente do antigo fórum
1: Tomás de Aquino.
0: Olha, é muito bom, eu já levei diversos convidados lá. É um dos raros momentos que, apesar do Rio não ter o odor bom às vezes, é um dos raros momentos que você diz,
2: é bonito, né?
0: Parece que eu tô na Europa.
2: É bonito,
0: sabe?
2: É.
0: Você e senta. Ali foi um cais construído somente para poder receber o imperador Dom Pedro II quando ele veio aqui, ficou sem uso. Mas depois tiveram essa brilhante ideia de botar um café, o café bom. Parece que você tá na Europa, aí...
3: Mas você ali não tem onde estacionar.
0: Tem aquela praça...
1: Tem a praça
0: 17.
1: Fim de semana dá ainda, mas...
0: Tem a praça 17 na frente. O problema é que quando você chega um cara e diz... É R$20. Aí já tira logo o gosto do cara ficar à vontade, sabe?
4: Tudo que se prometeu ao centro da cidade, aquele pedação ali que nós estamos falando, foi promessa e pouca ação. Você não... Se você quer destacar uma coisa, você está falando do café, quer dizer, uma coisa. Onde a prefeitura mais atuou foi na Rua da Palma, que seria um modelo para fazer as outras, né? Mas também não deu certo. A Rua da Palma, que era a Rua das Peças de Carro, não foi mais para frente. Enfim, não deve ser fácil de resolver.
3: Comércio voltar aqui, ele não volta por conta do e-commerce. Você veja, a Casa Bahia entrou agora em recuperação judicial. Quer dizer, hoje o comércio está muito pulverizado por conta dessas compras online. Você tem outro tipo de facilidade para compra. Há o problema da violência, o nosso centro é violento. Ali na Praça do Sebo mesmo tem violência. Quer dizer, você vai para lá tomar uma cerveja.
4: Não era para ter.
3: São Paulo
2: é o maior hub de e-commerce do Brasil. Aí você olha, 25 de março... Braz,
1: lotado.
2: São Paulo está revivendo o centro, está bonito. Não, mas de se ver. Bem, eu estou fazendo aqui... comparação com São Paulo, que é outra realidade econômica, mas o centro do Recife tem jeito, sim.
3: Nós temos aqui o Cais Santa Rita. Vejam, isso é um mercado vivo. E, quer dizer, o nosso centro lá morreu, mas esse comércio do Cais Santa Rita, do chinês, das mercadorias, é lotado, principalmente em momento festivo, de Natal, Ano Novo.
0: São José. Né? São José, de uma maneira geral, as dondocas ainda hoje vão lá comprar.
4: Puxa vida, que saiu da minha cabeça aquela outra redonda. Parque de São Pedro não tem quase nada.
2: E ali é um patrimônio cultural, é disso que eu tô falando.
4: Pra levar a boemia pra lá,
1: qualquer outro lugar, ia ser fantástico.
0: A levar a boemia, tem a própria... Tem onde fica o café do imperador? Ali à noite, se tivesse bares...
1: Se tivesse movimento.
0: De
1: iluminação também.
0: Ali seria um excelente.
2: O que São Paulo está fazendo com o centro antigo de São Paulo?
3: A violência não deixa.
0: Não deixa, geral. Eu sei que não deixa, Bosco. Eu não vou por causa do flanelinha, que eu acho que é...
5: Eu me sinto extorquido. É uma violência.
0: Como se tivesse um crime. É de verdade. Aquele cara... Me dá R$20. A gente já sabe que começa mal. Daqui a pouco a gente atravessa um morador de rua a bordo. A gente não sabe se é um assalto, não sabe se é um pedido. É cheiro de urina. Então, esse ambiente não é... friendly, ele não é amigável.
2: Não é convidativo.
0: Para uma pessoa que está indo, com uma mulher, com um turista, não é legal.
4: Meu doutor, isso, no tempo, inclusive, que a cidade era tranquila, você tinha na rua da. Na rua Guararapes, Avenida Guararapes.
0: Nossa, você da Independência.
4: De um lado e do outro, você tinha dois chamados Corme e Damião. O policial ia andando para lá e para cá. Só tinha um bichinho que perturbava, era a Lolita, né? Eu tinha um amigo que começou a trabalhar, arrumou um emprego para tomar conta de Lolita. Não deixar a Lolita entrar na loja e não mexer com a Lolita. Enganava, Lolita, vem cá, um rapaz arrumadinho, bonitinho, Lolita gostava desse povo. Aí só vem, vamos conversar, como é que tá a vida e tal. E distraí Lolita, apareceu outra coisa, ele saia cantando, ia embora. Aí o pessoal falava numa valentia de Lolita. Eu vi o guarda da Rádio Patrulha, que era todos eram um pouco maiores do que o doutor Bosco. Quando Lolita se aproximava, ele soltava a mão na cara. Lolita rodava, caía e voltava pra cima do lado.
0: Não era ela que andava.
4: Ele tinha que bater de novo.
0: Uma navalha, não era? Não tinha uma história dessa?
4: Falava muita coisa, mas eu não via, eu só via Lolita apanhando.
3: Geraldo, meu primeiro escritório foi ali no edifício Brasil.

0: de lá na Praça da Independência.
1: Da Independência.
0: Ali era uma efervescência também, aquele Diário de Pernambuco funcionando, aquela rua ali por trás, edifício Bituri, cheio de escritório de advocacia.
2: Os caras cantando coco na rua.
0: Cantando coco, entendeu? Quer dizer, existia uma vida ali, não era somente nessa loja do comércio, não. Para lá de cá, depois da ponte, nós tínhamos ali escritório de advocacia, escritório de contabilidade.
2: Consultório médico.
3: Consultório médico. O que eu sei é que aquela Guararapes vai se transformar em um conjunto habitacional. Tomara que de classe média, pelo menos, porque vai trazer uma poder de compra ali para a região.
4: Quem quer que more lá, que more com dignidade, que tenha serviço público, que encontre o poder público ali prestando serviço, não importa a classe.
3: Importa
4: que a região seja habitada e que tenha o serviço público prestando seu serviço.
3: Sabe por que eu digo que importa? Porque é o seguinte, essa população mais pobre, ela normalmente não se dá bem com edifícios verticais. Ela se dá bem em conjuntos de casas, que aí cada um toma conta do seu telhado, etc. Quando é o telhado comum, encanamento comum, a gente vê muita dificuldade deles conseguirem levar isso. Então, o baixa renda mesmo, ele normalmente deve ser colocado em casas.
4: Tem muito que minha casa, minha vida decente, doutor Bosco.
3: Cada casa...
4: Doutor Perazzi.
3: Mas assim, quando são esses edifícios altos demais... O ideal é que se constitua um condomínio com alguma questão de dinheiro para poder se manter. Do contrário,
2: mas aí
3: cai
2: não vem o incentivo público para isso.
4: Tem que ter presença.
0: Vamos passar para Geraldo falou no Savoy. O Savoy está para alugar por R$7.000. Está lá a placa. Eu passei de moto recentemente ali. Aí o Savoy...
2: Virou meme.
0: É.
2: Virou meme isso aí. Não,
5: você tem o Savoy de um lado e o Brahma lá
0: do Brahma outro lado. Isso. É. E cheio de sapateiro na calçada para encaixar seu sapato.
5: Era
0: uma vida.
5: Porque eu não sei por que ficou daquele jeito.
4: Mas eles ainda estão lá, os sapateiros.
5: Então, ainda estão?
4: Estão, muitos ainda estão
5: na
4: lá.
5: Na Guararapes?
4: Sim.
5: Pronto. Aquelas três bancas de revista que pareciam...
0: Sim, ali na Guararapes mesmo, era lotada,
5: O cinema...
4: Bom projeto deu certo nas Marquises. Foram as faculdades ali, né? Ali podia ser um centro educacional. Na época que as faculdades funcionavam ali, era bem movimentado.
5: E as faculdades não estão mais lá, não?
4: Não, aqueles prédios não funcionam mais, saíram. Saíram todas.
1: Todas, não foi?
5: Eita... Doutor Felipe Ferreira Lima, veja aqui. Presidente do Chile quer restringir acesso à saúde de condenados por crime organizado e terrorismo. Aí vem o presidente José Antônio Kass, propôs ao Congresso uma reforma constitucional que restringe o acesso de pessoas condenadas por crime organizado ou por terrorismo em determinados serviços públicos durante o cumprimento de sua condenação e por 15 anos depois, o cara terminou a condenação, mais 15 anos, ficarão inabilitadas para acessar qualquer prestação de serviço, inclusive serviço de saúde pública. E vai por aí afora. Não está apertando demais, não?
6: Olha, o Chile, Geraldo, inclusive, é importante até ouvir isso, é um dos países que mais tem discutido reforma na Constituição. Os últimos presidentes têm debatido isso de ponto a ponto. Agora eu acho que chega um momento que você mudar a Constituição sempre, né? Trazer brechas para temas específicos acaba que se tornando flexível, vulnerável para quem está no poder. Aí você discute a Constituição sob a vista de quem está no comando e não sob a vista da população como um todo, né? Como deve ser a Constituição, os princípios básicos estão ali, né? Se debate os pontos que devem ser debatidos na infraconstitucional, na ordem infraconstitucional.
5: Ô, doutor, agora é uma pena que isso aconteça, que o Chile passe a se preocupar com isso também agora, porque por muito tempo Santiago era uma cidade absolutamente segura, né? Você ia e voltava com policiais preparados.
4: Os carabineiros do Chile.
5: Era impressionante como eles eram.
6: Ostensivamente. Bons. Eu tive lá o 2009, o Sport. Eu sou rubro-negro, vocês sabem. O Sport jogou a Libertadores lá com Colo-Colo. E eu tive no jogo lá. Rapaz, a gente, claro, era minoria. Então, na ida e na volta, os carabineiros, a polícia fez um esquema de segurança fenomenal para a torcida que iria, adversária que iria e que voltava. Na volta, eu lembro, houve um princípio de confusão com os torcedores do

0: do Colo-Colo e a gente voltou dentro do camburão, veja só, os camburões dos carabineiros, do estádio para uma zona hoteleira onde a gente estava lá. Uhum. Era um negócio assim, parecia que a gente estava num país, na visão assim, ditatorial, porque tinha muita polícia na rua, né? Uhum. Não só por conta do jogo, mas também nas zonas turísticas onde a gente estava. Não sei como está hoje, isso foi 2009.
1: Em janeiro, né? em janeiro, parece a mesma impressão.
0: A mesma, né?
1: Eu frequentei ali os metrôs do Chile no Réveillon. Na noite de Réveillon, fui para aquela região central, quando saí, as polícias controlando entrada e saída de metrô, entrada e saída de pessoas, e assim, o que me parece é que a população no Chile respeita muito a presença dos carabineiros no Chile,
0: o
1: né?
0: militar, exatamente.
1: Tem um respeito, assim, fora do comum.
2: E um povo que lê muito, né? Os lugares onde eu mais vi, doutor Bosco, gente com jornal debaixo do braço, gente que sai do metrô, desce do metrô e deixa um jornal lá para você ler, eu vi isso na Alemanha e vi...
3: No Chile, na Argentina, são grandes
0: Argentina
3: países.
0: Argentina também.
2: Agora, Geraldo, Argentina, às vezes tem crises enormes, mas não deixa de ser bonita aquela...
3: Agora, Geraldo, eu entendo o seguinte, veja bem, o que o governo pretende, logicamente vai passar ainda pelo Congresso, é restringir benefícios. Eu entendo que, olha, isso é uma forma também de mostrar à população, dizendo o seguinte, olha, se vocês entrarem no crime organizado, vão ficar presos e vão ter benefícios retirados. É uma forma de você dar uma atenção a isso. Outra coisa, tratamento não é a questão de urgência. Urgência, na visão do Chile, será atendida. Agora, tratamento vai ser restrito porque vai dar prioridade à população. Agora, como é que eu faço para mostrar à minha população que essa questão do crime organizado, que se multiplica de forma fervorosa, como é que eu faço para restringir? É isso, é o Estado mostrar, olha, se você entrar no crime, você vai ser preso, você vai ser punido, você vai ser processado e também, se tiver preso, vai ter restrito alguns direitos. Logicamente, essa é a visão do Chile, porém, eu entendo que eu tenho que acabar com essa ideia de que todo bandido, essa coisa romântica, todo bandido, crime organizado, são pessoas maravilhosas, decentes e humanas. Bandido é o policial, doutor, porque a visão nossa hoje é isso.
2: Doutor Felipe, que é um humanista, vamos admitir que você seja o médico, aí você está lá atendendo. Aí chegam infartados doutor Bosco, que é um homem de bem, e um camarada que você não conhece, vamos dizer que ele seja um bandido. Aí você vai dizer, deixa, vou trazer o doutor Bosco e esse que morra aí fora. Eu acho que fica complicado para mim.
4: E o médico não pode fazer isso, né?
3: Mas infelizmente
4: ele não pode negar.
3: Vamos lá, eu não falei.
4: Ele não pode negar.
0: Eu diferenciei.
4: E ele pode, inclusive, ser punido por isso. Se descobrir, ele é punido.
3: Vamos lá. Geraldo está trazendo a urgência.
5: Chegam dois.
4: Às vezes tem a escolha de Sofia, porque você não tem como atender os dois. E um está mais grave do que o outro.
2: Os dois chegam derramando sangue pela bunda. Aí o cara vai dizer.
3: Não.
2: É a bunda que eu trato.
3: Não, peraí.
2: Vamos lá.
3: Existe uma emergência? Não. Existe uma questão do tratamento. Existe uma questão do tratamento.
4: Como é o tratamento?
3: A questão da urgência.
4: Rolha?
3: Não, o tratamento é a pessoa precisar de um exame, de alguma coisa, vai ser diferenciado. Agora, a urgência não. O médico é obrigado a atender.
2: A gente volta já.
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7: De volta, ouvinte CBN, chego com informações da BR-101, que tem trânsito complicado no sentido Cabo. A lentidão tem início em Prazeres e segue até Ponte dos Carvalhos. Obras no trecho provocam essa lentidão. Se sai agora de Prazeres com o destino ao Cabo, prefira fazer o seu trajeto pela antiga rodovia, que tem trânsito melhor. Na Estrada da Batalha, trânsito também está complicado no sentido Recife. A lentidão tem início na saída da Avenida Guararapes e segue até um pouco depois da estação Monte dos Guararapes. Se está saindo agora do centro de Prazeres com o destino ao Recife, esse ainda é o caminho mais rápido. 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
1: De agosto de 2026, a Procuradoria-Geral da República pediu ao STF que a investigação contra o empresário Fábio Luiz Lula da Silva Lulinha seja enviada para primeira instância. A PGR argumenta que não existem autoridades com foro privilegiado entre os investigados, o que não justifica a permanência do caso no Supremo. Lulinha é investigado em 3 inquéritos na corte, sob suspeita de tráfico de influência no governo federal. Na noite de ontem, o advogado de Lulinha, Marco Aurélio de Carvalho, reuniu-se com o presidente Lula no Palácio da Alvorada. Além de defender o empresário, ele é um dos coordenadores da campanha de Lula à reeleição. O candidato do PT ao governo de São Paulo, o ministro Fernando Haddad, também participou do encontro, que durou mais de 3 horas. O Ministério Público Eleitoral pediu a impugnação do registro da candidatura de José Roberto Arruda, do PSD, ao governo do Distrito Federal. A manifestação sustenta que o ex-governador está inelegível com base na lei da ficha limpa. Segundo a Procuradoria, o Tribunal de Justiça do Distrito Federal e Territórios confirmou 7 condenações contra Arruda por atos de improbidade administrativa. No horário de Brasília, 9h35.
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2: Perito Diogo, eu vez por outra encontro na rua, no bairro de Recife Antigo, tem lugares que eu passei, encontrei homens dizendo, eu sou aluno do doutor Diogo, o senhor tem um curso específico de perícia?
3: Não, eu já dei muita aula aqui em Pernambuco, várias faculdades, uhum. E vários eventos realizados sobre perícia, mas hoje eu não tenho nenhum curso desenvolvido, não. Agora já tive muitos alunos, eu acho que já tive mais de 2 mil alunos aqui na região metropolitana.
2: Então,
3: muita gente já passou por mim, gente das polícias.
2: Eu sou, viu?
3: Como
2: eu,
3: é?
2: Eu não sei, eu fui, não. Eu sou aluno do doutor Diogo.
3: Hoje só estou na universidade.
4: Hoje, né? Eu continuo, discípulo.
3: Mas na universidade, não, universo Recife, eu continuo professor.
2: Sim. Agora vocês, eu não sei como é que vocês vão reagir a isso, mas a internet está cheia de reclamações de advogados com relação a uma decisão do STJ ontem.
5: STF.
2: Não foi STJ, não?
5: Não, foi, se você está falando da Maria da
2: Maria
5: Penha,
2: da Penha.
3: Foi STF. Foi STF. O relator foi Edson Fachin, o presidente.
2: Pronto, então nós temos exatamente a história aí para que vocês entrem nela.
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6: Salve-se quem puder. Eu avisei aqui nas redes sociais e disse que o que estava ruim podia ficar pior. Pois então, o STF decidiu ampliar os efeitos da Lei Maria da Penha para os casos sem vínculo doméstico com o agressor. Você não precisa mais ter vínculo de namorado, ex-namorado ou ex-marido com a vítima para ser enquadrado na Lei Maria da Penha. O caso analisado pelo Supremo foi uma briga de vizinhos, onde a Justiça de Minas Gerais negou a medida protetiva por não ter vínculo doméstico entre eles. Mas o Supremo disse que nada disso tem importância. Porque se a violência é de gênero, independente das relações, cabe a medida protetiva. Imaginem o que vai ser o judiciário. Além dessa ampliação, o STF foi além. Ele disse que até o juízo incompetente para julgar e processar as medidas protetivas deve sim receber a medida e somente depois encaminhar para o juízo competente. Ou seja, imediatamente o suposto agressor já terá penalidades. Em suma, para o Supremo, não há mais a necessidade de existir o vínculo doméstico, familiar e afetivo. Basta que tenha havido uma violência de gênero. Salve-se quem puder. Fujam todos para as colinas.
2: Houve um tempo que, por muito tempo, né, o legislativo entrava na base da demagogia, fazia isso, fazia aquilo, se apelava para o Supremo ia lá. Só que o Supremo começou a receber pressão, me parece que também está entrando aí na
5: pois é,
2: nas facilidades.

0: infelizmente.
1: Pra ser simpático, né?
0: Infelizmente, passou a lei da misoginia. Já começou a passar a lei da misoginia. Agora, por exemplo, só para as pessoas que estão escutando entenderem, é o seguinte: você tem um colega de trabalho. Se você estiver achando que ele está fazendo brincadeiras pesadas, etc., sempre se resolveu, tem justiça de trabalho, tem tudo, só que agora você também vai poder botar na Maria da Penha para poder afastá-lo do ambiente de trabalho. Não é que ele vai, digamos assim, não é que a Maria da Penha vai valer para esse homem, não.
1: Uhum.
0: Mas essa medida de proteção, de afastamento inicial, vai servir para afastar o colega de trabalho que, em tese, pode estar cometendo até mesmo a violência psicológica, que é muito subjetiva. É muito subjetiva,
1: uhum,
0: tá certo? Um vizinho, nesse caso do que o Supremo julgou, por exemplo, é o seguinte: esse cara várias vezes mostrou interesse de ter um relacionamento com a menina. É chato, é importuno, se resolve com outros tipos penais, mas aí agora jogaram a lei Maria da Penha para um vizinho. Ou seja, a gente está sentindo que está saindo da questão apenas do familiar, do marido, do filho, etc. E agora já está atingindo vizinhos e colegas de trabalho, a ponto que, se ela se sentir ofendida, simplesmente vai pedir ao juiz. Se ela for no juiz do trabalho, por exemplo, é isso que ele quis dizer, que não é um juiz competente para poder julgar a lei Maria da Penha, ele vai poder determinar. Esse juiz que é incompetente para julgar a lei Maria da Penha, nesse primeiro momento, ele pode, inclusive, afastar o colega de trabalho.
2: O delegado pode?
0: O delegado pode.
2: Veja aqui, esse é o que é a questão, Geraldo.
1: Uhum.
2: Eu sou vizinho seu de porta, não simpatizo contigo, eu não gosto de você, tenho um ódio a você. Aí eu pego a minha esposa e mando ela prestar uma denúncia contra você. A justiça vai determinar que você se afaste dela 300 metros, você não vai poder mais entrar na sua casa.
1: Uhum.
2: Então, é muito delicado. Eu não estou dizendo que, nesse caso dessa situação, como o Perazzo bem disse, existem outros tipos penais que essa moça que estava sendo, não sei se era assediada, não sei se...
1: Perturbada.
2: Perturbada. Ela tinha outros caminhos. Agora, por conta dessa decisão, o Supremo Tribunal Federal dá uma decisão de repercussão geral e que hoje gera uma situação de extrema insegurança. Por quê? Pessoas que não gostam de outras, pessoas que querem fazer mal a outra. Agora, não estou dizendo que isso irá acontecer. Você abre essa possibilidade, isso pode gerar uma injustiça, gera. E qual o meio de você se defender de uma acusação dessa injusta? Vai ser extremamente difícil.
0: Mas agora você não vai poder nem, digamos assim, imagina uma mulher que está fazendo alguma coisa errada no condomínio e você é o síndico, e tem que ser duro, às vezes tem. Existe mulher mau caráter. Existe mulher que bota o carro no lugar que não era pra botar, que faz...
3: E agora, que sabe que não é pra fazer.
0: Pra fazer. E aí...
3: Não é sem querer.
0: Ser reclamada por isso, na cabeça dela, pode ser uma violência psicológica. E aí já coloca o cara na Maria da Penha, vai pra internet, e aí tome uma repercussão, porque o síndico é um violador de mulheres, é muito grave, é mais grave do que o normal. Às vezes as pessoas não sabem lidar com frustração, e aí meter uma Maria da Penha para um síndico, para um colega de trabalho, é muito sensível. Veja onde nós estamos chegando.
1: Para um gerente de loja, qualquer coisa parecida.
0: Sim.
4: Porra, a gente se coloca na posição do advogado, por exemplo, do homem, né, que sofre uma questão dessa, né? Por estratégia, digamos assim, da mulher.
0: Processual, né?
4: Processual. Veja, você tem sérias limitações para fazer o direito de seu cliente quando é um direito consolidado, um direito bom, se fazer presente a visão da justiça, né? Há uma dificuldade muito grande. Eu acho que há uma supervalorização da lei da Maria da Penha que está irradiando sobre outras áreas do direito e sobre direitos fundamentais também. Ela é essencial, é uma norma que veio no momento certo, veio por iniciativa certa, é preciso valorizá-la. Agora, dosar essas consequências dela para além do âmbito penal é necessário. É necessário também para a conduta da advocacia, do profissional de direito.
1: Doutor Diogo, se isso também vai fazer com que você vai sobrecarregando a justiça cada vez
5: com
1: mais,
5: com
1: 10, 12, 15,
5: porque
0: 300 casos por dia.
1: O que mais nós precisamos é que se resolva.

0: por esses casos.
1: Desafogar e trazer celeridade para a resolução. Mas isso vai afogar e vai demandar ainda mais judiciário. Mas eu queria iniciar a fala me filiando às palavras do doutor Felipe, quando diz que a Lei Maria da Penha é extremamente necessária. Mas uma das causas que dá acesso a esse tipo de interpretação que nós estamos criticando aqui é o fato de só ter uma mulher no STF. Isso prejudica muito o debate de quadrado, porque esse é um espaço de fala feminino. Talvez se tivéssemos mais mulheres no STF, não tínhamos uma decisão como essa. E eu aqui vou reforçar mais uma vez aquilo que tenho dito todas as vezes que a discussão é Lei Maria da Penha, que é necessária, que é importante, que é relevante. Para proteger essa legislação ainda mais e proteger consecutivamente as mulheres, a gente precisa asseverar o tipo penal da denunciação caluniosa. Deveria abrir o parágrafo terceiro lá no artigo 339 do Código Penal para trazer um agravante para quem cometer denunciação caluniosa em caso de Lei Maria da Penha, porque isso traz um prejuízo, uma má fama, uma devastação enorme na vida daquele que não cometeu nenhum delito e acabou sofrendo medidas como essa.
2: Eu só vou discordar de você porque, pelo seguinte, denunciação caluniosa é quando não existiu o grito e ela foi lá e disse, ele gritou comigo, ele e tal. E é falso. Às vezes, e na maioria dos casos, há um conflito. Olha, a senhora não pode colocar o carro aqui. Não, mas todo mundo bota. Mas a senhora não é todo mundo. Eu queria que a senhora tirasse o carro. Tô falando do síndico.
1: Mas a coisa era violência doméstica e familiar, né? A gente saiu dessa seara com essa decisão.
2: Aí daqui a pouco, mas a senhora tem que tirar o carro porque tá errado e a senhora vai ter que tirar agora. Pronto, levantou a voz, ela já pode alegar que houve violência psicológica.
3: A partir dali, é verdade.
2: Certo? E que a Maria da Penha protege violência psicológica. Ou seja, a gente tá colocando as mulheres, de certa forma, num patamar de subjetividade. Não é porque agora foi uma falsa denúncia. Ela realmente se sentiu violentada psicologicamente porque o síndico pediu para ela tirar o carro do lugar errado.
0: Escute.
2: Entendeu? E agora tudo isso pode ser jogado como crime. Uhum. Uma questão tão delicada que daqui a pouco os próprios juízes vão ter que dizer, peraí, gente.
0: Tem um caso desse, o Radar encontrou ali um caso de denúncia falsa. E me parece até que a mulher perdeu, vamos ouvir.
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5: Decisão judicial no Rio Grande do Sul. Ex-companheira do deputado Leonel é condenada por denunciação caluniosa. Vejam que notícia boa. O processo é referente a uma acusação de 2023... quando a acusada afirmou ter sofrido agressões durante uma discussão com o parlamentar. A sentença destacou que os relatos apresentados pela acusação não foram provados. O laudo, no exame de corpo de delito, apontou uma lesão no antebraço dela, porém, não correspondia à dinâmica dos fatos relatados. No julgamento foram considerados também os depoimentos das testemunhas que indicaram que o deputado havia se escondido em outro cômodo para não ser agredido por ela. Também foram analisados áudios e mensagens sobre o desentendimento. Vejam a importância de guardar as provas, as mensagens de WhatsApp, os áudios, vídeos. Lembrando que a denunciação caluniosa é um crime previsto no artigo 339 do Código Penal e que prevê pena de reclusão de 2 a 8 anos, além da multa. Deixando claro que o simples arquivamento de uma medida protetiva não significa automaticamente que houve uma denunciação caluniosa. É preciso comprovar que a denúncia foi falsa e que a suposta vítima sabia da falsidade da denúncia.
0: Doutor Diego, tem perícia aí?
1: Pode ter perícia, né? Se denunciou que houve violência física, né? Eu certa vez precisei figurar numa demanda processual, na qualidade de advogado, onde a mulher denunciou que houve agressão física e não houve. No exame de corpo de delito no IML foi constatado que não houve nenhum nível, né, de agressão. Então, assim, essa fala, na minha opinião, é muito acertada e esse é um risco que a nossa sociedade está enfrentando até maturar o máximo possível a Lei Maria da Penha. Mas essa medida, ela ainda é necessária para a proteção das mulheres na nossa sociedade. Porque não é todo homem que comete esse tipo de violência, mas sempre é um homem.
6: Agora é importante frisar que esse caso que foi julgado pelo Supremo ontem, o Tribunal de Minas Gerais, Tribunal de Justiça de Minas Gerais, julgou o processo contra a mulher. O tribunal não penalizou o homem. Entendeu?
1: Um recurso
6: que era
1: do MP.
6: Aí o Ministério Público recorreu. Então, esse julgamento que essa senhora agora se referiu ao Rio Grande do Sul, que é no primeiro grau, vai ser motivo de futuro recurso, tá certo? E vai chegar provavelmente em Brasília, no Supremo, e vai seguir o mesmo rumo que seguiu.

0: primeiro. Então, você veja, o Tribunal de Justiça, ao analisar todas as provas, que é ali no primeiro momento que você analisa essas provas, no primeiro caso, que aí que foi motivo, não encontrou provas suficientes.
1: Porque não era do âmbito familiar. Não, era a vizinha.
0: Esgotou todos isso. Esses meios. Enfim, agora vem essa outra situação. É delicado isso, muito delicado. É muito delicado.
2: Gente, Andato já tivesse piolho?
1: Já. Essa criança, mais tem.
2: Eu antigamente,
3: de tuia, né?
2: Lenda de piolho, por onde eu andava encontrava piolho, né? E tinha outra coisa que todos os exames que a gente ia fazer, se você está com tricomona, eu digo, isso acabou. Não, ainda tem. Aí veja, eu estou vendo aqui, clínicas de remoção de piolhos oferecem tratamento sem uso de remédio por até R$490. Método vindo da Europa, usa aspirador, pente fino e termoterapia. Tratamento caseiro, quando bem feito, é equivalente a um trabalho oficial de médico, diz especialista.
1: E foi o que eu vi a infância toda. Era o pente fino, uma toalhinha no pescoço, pente fino para tirar tudo, matar as vendas e na frente de casa. E ainda a escola mandava o recado: se tiver com piolho, não manda para a escola, não.
0: Mas isso não é raro. Não. Piolho tem no mundo todo. Na Alemanha, meu neto estuda. Pronto, tem momentos que a escola pede que não vá para a escola porque tem criança com piolho. Eu estou falando no primeiro
1: mundo. E aumenta no verão.
0: Aumenta
4: no calor.
0: É uma situação que, lógico, ela se propaga muito mais nesses momentos do início da escola, no momento que tem muita umidade, sociabilização, enfim. Mas é um bichinho que está no mundo todo, que fala alemão, que fala inglês, fala português, fala francês.
5: Poliglota.
2: Quando nos anos 64, aí, que eu tive piolho, apareceu um remédio que era eficiente. Era você lavar a cabeça, molhar a cabeça toda com Coca-Cola, e depois passava o pente fino. Esse
4: Coca-Cola era bom até
2: mesmo. Não sei se o piolho ia beber Coca-Cola.
3: Mas a barata depois ia, viu?
2: Não.
3: Ela ia comer.
2: Você passava o pente fino, eu nunca mais vi nem pente fino.
3: Mas ainda vende de farmácia.
5: Botava o baigô no chapéu e botava o chapéu.
1: Pra poder... E muita gente mandava rapar o cabelo. Quando o negócio tava sério, rapava o cabelo. Pronto.
5: Baigon no chapéu e botava o chapéu.
3: Tinha um remedinho que era clássico já, de 80 pra cá, tinha um remedinho bem clássico e todo mundo falava.
1: Era um pó, né? Tinha um pozinho branco.
2: Aquele pozinho branco que dizia que era, matava chato. Eu botava, eu tive uma camada de chato. E os caras já diziam: olha, vai pra sobrancelha. Eu digo: ih, rapaz, é uma coisa vergonhosa, né? O chato. Aí eu botava o pozinho, ele comia o pozinho e ficava. E tava lá engordando. Aí eu digo: peraí, que eu vou acabar com você.
0: Com Coca-Cola. Era o pó de Coca-Cola.
2: Eu me tranquei, não tinha ninguém em casa, eu peguei aquele baigon.
5: Oi.
2: O baigon.
0: O líquido.
2: Líquido.
5: Aí,
2: e
5: na lata.
2: Lavei aqui entre as pernas, meu Deus do céu. Olha que sofrimento, que dor, que coceira, que gritaria. Caiu a pele do couro todo, mas o chato morreu.
1: Levou metade do couro, mas o chato foi embora.
2: Vai lá.
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7: De volta, ouvinte, CBN, chego com informações da Avenida Recife. Tem trânsito intenso ainda no sentido aeroporto. Tem lentidão na saída do viaduto do centro de abastecimento até o bairro da Estância. Se sai agora de Jardim São Paulo com destino ao aeroporto, esse ainda é o caminho mais rápido. Na BR-101, o trânsito já está mais tranquilo. Só tem um pequeno trecho de retenção nas imediações de Jardim São Paulo, no sentido Engenho do Meio. No sentido contrário, trânsito segue fluindo sem retenção. 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Volto já com mais informações. Raíza Macário para a CBN Recife.
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1: Gente, certamente passou pela cabeça de vocês e pela vista aquele acidente no Paraná. Um acidente que matou 23 pessoas.
6: Olha.
1: Já pensou, mas de carro, se isso fosse avião, mas foi uma carreta que bateu no ônibus, matou 23 e tem 5 ainda com situação.
7: Pessoas que iam para médico fazer exame, consulta, e infelizmente.
6: As nossas estradas são muito violentas, é falta de sinalização, essas vias, muitas delas, assim, mão única, sem acostamento, entendeu? A questão também hoje do ribite, né, para motorista de caminhão que estão. Precisam chegar, tem tempo para chegar e eles se drogam. É delicado. Então, em boa parte do mundo afora, as pistas são duplas, triplas, porque evita esse tipo de cruzamento de carro cruzando com outro permanentemente. Então, é delicado.
8: Morreu um grupo daqui de Pernambuco, de Buíque, que estava voltando do sul do país, eles foram lá cortar cana e tal. Eu até conheci a família desse pessoal quando eu passei em Buíque. Bateram num caminhão que vinha carregado de gesso. Então, fora a batida, o gesso se espalhou e a maioria das pessoas morreram sufocadas. Então, aqui, na Bahia, teve 25 pernambucanos também morreram em um único acidente. De vez em quando, acontece alguma coisa desse tipo. Esse tá de ontem, então, lógico que tá fresquinho na cabeça da gente, mas de vez em quando tem um acidente desse.
1: E essa região ali de Bahia, Minas Gerais, Minas diz que é a maior...
7: É
1: a
7: malha, né?
6: É
7: uma
6: malha, Minas é muito grande,
7: teve
6: Bahia
7: um
6: é muito grande,
7: né? Petrópolis, né? A Serra de Petrópolis. Final de semana. Foi. O pessoal ia de Belo Horizonte para o Rio de Janeiro para conhecer o mar, para a praia, família. Morreram 10.
1: Agora, já era tempo de se proibir estrada de mão única, né?
6: É.
1: Quando você vai construir, já constrói...
9: Pelo menos as novas estradas.
1: As novas estradas, né?
8: Mas às vezes não, o custo é muito alto também para passar dois veículos por dia. Às vezes você abre...
1: Mas isso está acontecendo em grandes estradas.
6: É BR-101,

0: veja, como era a Serra das Russas aqui e como deixou de acontecer acidente depois da duplicação.
1: Depois da duplicação.
2: Duplicação, se pelo menos, olha, a 232 completa em Pernambuco. Aquela de Palmares já foi. Que vai

0: A peça 50 de glória do Goitá também precisa ser duplicada.
1: Mas certo.
2: A de Mimoso também. A de Mimoso também.
3: 408, rapaz.
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5: 10 horas.
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de agosto de 2026. O ministro da Fazenda, Dario Durigan, afirmou ao jornal da CBN que a retomada da credibilidade do país depende da estabilidade das regras fiscais. Ele diz que num novo eventual mandato do presidente Lula, o arcabouço será mantido com os ajustes necessários, especialmente para controlar os gastos obrigatórios. De acordo com o Durigan, deve haver um esforço para manter as despesas em 2% do PIB. Em meio a críticas sobre a trajetória da dívida pública e das contas brasileiras, o chefe da pasta da Fazenda tenta se reunir com dois dos principais expoentes da política econômica da gestão do ex-presidente Fernando Henrique Cardoso, o ex-ministro Pedro Malan e o ex-presidente do Banco Central, Arminio Fraga. O objetivo seria ouvir o que eles têm a dizer sobre a condução das contas. O foguete da empresa sul-coreana InnoSpace, lançado ontem de Alcântara, no Maranhão, foi interrompido 35 segundos depois da decolagem. O artefato apresentou um desvio na trajetória prevista e a Força Aérea Brasileira decidiu encerrar a operação por questão de segurança. O foguete caiu no mar na área de segurança definida para o lançamento. O artefato foi desenvolvido para realizar testes e pesquisas e pode chegar a uma altitude de até 100 quilômetros. No horário de Brasília, 10:02.

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4: É frente com a turma que sabe das coisas. Tem novidade aí com relação à união estável, doutor Bosco? Deixa essa advogada trazer esse assunto e a gente depois fala dele.
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5: O Superior Tribunal de Justiça decidiu que ter um filho, noivado e um relacionamento

0: não é suficiente para caracterizar a união estável. Por maioria, gente, a terceira turma manteve a conclusão das instâncias inferiores de que o casal vivia um namoro qualificado e não uma entidade familiar. O caso envolveu uma ação de reconhecimento pós-mortem, na qual a mulher buscava direitos sucessórios após a morte do companheiro. Apesar de o casal ter filho, auxílio financeiro, seguro de vida e até noivado, a maioria dos ministros entendeu que faltava o principal requisito previsto na lei: a intenção de constituir família e não apenas um projeto para o futuro.
1: Não, corretíssimo. Veja bem, o artigo 1723, ele diz que a relação tem que ser entre duas pessoas com o intuito de constituir família duradoura pública. Vamos lá, veja que maluquice. Essa moça cometeu o erro de noivar. A partir do momento que eu noivo, boto na minha namorada uma aliança.
2: Qual foi o erro nisso?
1: Com o noivado é uma preparação para o casamento, não é união estável.
2: E por que foi o erro dela?
1: Porque se ela não tivesse noivado, ela era mais fácil ela provar a publicidade.
2: Ou seja, era mais fácil ela ser sacana.
1: Não, pai.
2: Se ela tivesse sido sacana.
1: O artigo 1703 diz que todos os requisitos têm que estar ao mesmo tempo. Ela aprovou a publicidade, aí ele não falou da publicidade, que é um requisito extremamente importante. Ter filho, eu posso ter um amante e todo dia para o apartamento dela, ter 5 filhos com ela, mas jamais eu me apresentei publicamente com ela para mostrar que eu tenho uma relação duradoura ou pública. Outra coisa que ele falou aqui: teu filho noivado. O noivado impede, sim. Se eu sou noiva, eu não tenho união estável. Porque se eu tivesse união estável, eu não precisava noivar. Noivado é um passo para o casamento. Isso é um impeditivo, sim. Tanto é que quando as preocupações nossas, quando a gente vai entrar com discussão união estável, muitas vezes o cara bota um monte de fotos onde aparece a aliança. Se ele tinha um namoro, um noivado e pretendia casar, ele poderia ter sim um namoro mais qualificado, porque hoje em dia o namoro se confunde um pouco com união estável. Você dorme na casa da namorada, você viaja com a sua namorada, passa um mês de férias, ela fica na sua casa, mas não é união estável, porque se fosse união estável, ele não noivava, ele fazia uma escritura de união estável.
2: Então foi burrice dela.
1: Foi burrice dela
2: porque ela devia ter sido mau caráter.
1: Não.
2: Tá certo de não ter feito isso?
1: Mau caráter.
2: E com 2 meses aí, fazer o que muita gente faz.
1: Mau caráter ela foi quando ela entrou com a ação da justiça, depois que ele morreu. Mau caráter ela foi quando ela entrou na justiça, depois que ele morreu, querendo pegar prisão por morte ou herança.
2: Calma, filhote. Ah. Olha, tem gente aí, gigolô, tá certo? Meninas, tudo. Passa 6 meses e diz, olha, já caracterizou a união estável. Entendeu? Hoje a gente não tem os ritos de namoro, de noivado, depois o casamento, etc. Até quando o cara morre, não existia uma relação, uma união. Até o filho socioafetivo colocaram se o cara tratava bem o enteado, como deve ser, mas não era a intenção de filho. Ou seja, essa subjetividade toda e a exclusão desses valores morais que nós temos de dar passo a passo é que está deixando a sociedade fluida e cada um pensa o que quer, coloca na justiça e às vezes vai lá
1: não,
2: e ganha.
1: Carazo, veja
2: sabe?
1: Bem.
2: Então não acho que ela foi
1: foi mal caráter,
2: não. Ela foi,
1: morre.
2: Ela foi uma pessoa normal.
1: Não.
2: Seguiu os ritos.
1: Foi mal caráter quando ela. Foi mal caráter
2: Quando ela colocou o dedo.
1: Não, quando o cara morre, que o que ela não fez quando vivia com ele porque não existia, depois que ele morto e não podia se defender, ela ingressa na justiça querendo ter direito à herança dele, porque se é união estável, terá direito à herança. Ela entrou para pegar
2: direito por morte.
1: Isso aí é que é ser mau caratismo. Porque se existiu sua união estável, os dois já tinham feito a escritura.
2: Pactuado.
3: Se eu e minha mulher morarmos em casas separadas,
1: tem união estável.
3: Isso é estável?
1: Não, pode ter. Porque vai depender desses requisitos: publicidade, duradouro. O que é duradouro? Um tempo longo. A lei não diz 1 ano, 2 anos. Uhum. Ela diz uma relação pública,
2: já
1: duradoura.
2: Já disse no passado, né?
1: Entendeu? Com o intuito de constituir família. Tá certo? Então, o afeto marital.
4: Ele morar separado, entendeu? Em casa separada. E dizer que todo feriadão tá lá. E dizer que todo final de semana tá lá.
1: Ela se apresenta na sociedade.
2: Mas vem cá, qual é o namoro hoje?

0: em dia que o casal não passou o final de semana junto. A dinâmica do namoro mudou.
1: Antigamente, mas o união estável é união estável, o namoro é namoro.
0: Deixa eu falar, antigamente o pai ficava olhando, a menina segurar a mão do cara, era só isso. Hoje em dia...
2: Bate palma e assovia.
0: Hoje em dia, pelo menos o fim de semana eles passam junto, às vezes passam
1: eles
0: junto
1: passam férias,
0: na casa dos pais. Aí você já dizia...
3: às vezes moram.
0: Não, mas tudo bem, namoro, mas que seja, olha, a menina vai passar namoro, o final de semana na casa dos pais.
3: Eu vou morar contigo e vai.
0: Já fica mais perto
1: do meu estado. Não, é namoro qualificado.
0: Mas assim, o cara ir passar um final de semana e disse, olha, porque eu passei final de semana, já tenho
1: não, união você, estável,
0: vou herdar.
1: A lei brasileira não protege a amante.
0: A lei brasileira diz uma coisa. E esses monte de TikToker botam coisas na cabeça do povo.
1: Tu
0: teu assim, Lúcio.
4: Eu tinha um amigo muito querido que casava e descasava com enorme facilidade. Eu ficava impressionado. Eu nunca gosto de dormir na casa de ninguém. Mas era um município fora do meu. Eu estive lá, achava que ele estava morando só. Quando eu cheguei, já tinha outra mulher morando na casa dele. Tinha se separado da primeira. Mas, rapaz, mais na frente, eu disse, vem cá. Essa mulher morando aqui, e ele, inclusive, autoritário, cara, quer dizer, pirraia, vai aí. Bota comida pra gente.
3: Eita!
4: Pirraia, faz isso.
2: Hoje ele tava lascado.
3: Já dava um trabalhista aí também. Né?
4: Era bem nova, meu. Eu digo, rapaz, essa mulher não sai mais daqui.
3: Sai.
4: Sai, tem jeito nenhum. Ela vai ficar aqui agora a vida toda. Não. Eu, quando quer demorar, eu dou um tratamento de choque. Como é que tu faz? Tu dá na mulher? Não. Eu passo 15 dias sem dar uma palavra. Não tem mulher que fique.
0: Hoje isso aí, as TikTokers estão dizendo que isso aí é violência psicológica. Ficar calado é um tratamento de silêncio, e o tratamento de silêncio é violência emocional. Ou seja, meu irmão, se você calar, você está cometendo violência. Se você gritar, você está... Então não tem mais jeito não, doutor, tá tudo dominado.
4: Doutor Perazzo tem aquela casa mal assombrada lá.
1: Tem. Cheio de TikTok.
4: Que eu, todo domingo que eu passava ali pra ir no Maxime, naquele bar que era do nosso amigo...
3: Josias?
4: Sim. É. Toda vez que eu passava lá, uma galeguinha entrando, saindo, isso todo domingo. Pelo menos por 4 anos.
3: O quê, rapaz?
4: Essa mulher pode reclamar o Nilson.
1: Veja. Se ela ficava só dentro de casa escondida, não.
4: Não.
1: Porque ele tem que provar publicidade. Mas é um requisito.
4: Eu vi ela entrando. Você vai me chamar?
1: Não, vocês vêm entrando. Agora eu teria que, por exemplo, ir para um casamento, ir para uma festa, para um barzinho, para um restaurante, onde as pessoas enxerguem que ali é um casal.
0: Sim.
1: Aí existe o Nilson.
0: Quer dizer que saiu um restaurante.
1: Vamos lá.
0: Fudeu, né?
1: Pode ser. Agora, Geraldo, veja que interessante. No caso dessa senhora que entrou com um pedido de reconhecimento não estável, por exemplo, se ele, no período que tinha essa relação com ela, namoro, noivado, comprou alguns bens, ela tem direito à metade. Se ele, antes de viver com ela, como seu amigo, já tinha fazendas, carros, casas, ele morrendo, ela... Nesses bens particulares, ela tem direito a dividir com os filhos. Se ele tem 2 filhos, ela será a terceira herdeira. Então, essa mulher, além de ser meeira no patrimônio que foi construído no período da União Estável, ela também será herdeira dos bens que ele tinha, que adquiriu antes, muito antes dela. Oxê, é um negoção entre a coação dessa. O caba morto, se puder se defender, vai dizer o quê? Então a justiça tem que ter um cuidado muito grande. Agora, se tiver farta prova, preenchendo os requisitos da União Estável, sim, então, ela tem direito.
4: O casarão, o mal-assombrado de Olinda, corre risco. Atenção, vamos falar de previdência agora.
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6: Alteração fresquinha do INSS, importantíssima para quem trabalha com auxílio acidente, assim como eu. O INSS acabou de alterar a IN-128, que quem trabalha aqui com direito previdenciário sabe que é a nossa bíblia ali no âmbito administrativo. E agora, a partir de agora, aquele rol lá do anexo 3, que consta as doenças que dão direito

0: auxílio acidente, fica constado, né, que esse rol ele é apenas exemplificativo. Precisava? Não precisava, né? A gente já tem jurisprudência muito consolidada que aquele rol é exemplificativo. Porém, o INSS vinha negando benefícios sob essa justificativa. Eu mesmo já peguei vários casos aqui que constatou a sequela, constatou a redução da capacidade do trabalho, mas foi negado por não constar no rol lá do anexo 3.
1: É fácil de responder. Tem 10 doenças lá, tá certo? Essas 10 doenças automaticamente, essas 10 incapacidades decorrentes do acidente já estavam classificadas. Só que tem mais 50 que não estavam ali. Então, alguns benefícios eram indeferidos porque alegava, olha, a sua incapacidade não foi decorrente desse problema, dessa doença, desse fato. Agora, além das 10 que já estão na lei, qualquer outra, desde que você prove que foi decorrente do acidente de trabalho, é possível. Isso se chama exemplificativo ou taxativo.
2: E tu concorda?
1: Não.
2: Tu concorda ou não?
1: Eu tô dizendo aqui.
2: Se você concorda, você entra em contradição com o seu argumento dessa justiça.
1: Eu concordo pelo seguinte.
2: Quando é no teu benefício, tu concorda.
1: Eu concordo pelo seguinte. Primeiro, não é uma IN, é uma instrução normativa, não tem força de lei. Segundo, a causa foi o trabalho. Então, às vezes o cara não botou ali na legislação, mas mostra-se que foi um acidente de ônibus, um acidente de carro, foi alguma coisa que decorreu daquilo ali, foi uma bala que o cara levou no trabalho. Então não precisa estar todas as hipóteses, porque as hipóteses são infinitas. E todo dia surge mais uma coisa complicada, uma coisa que nunca se viu. Então por isso é uma modificação boa na IN, isso é para o âmbito administrativo, desde que você prove a relação do trabalho e que o infortúnio, a doença, a incapacidade foi decorrente desse infortúnio, tem que estar. Não precisa estar na lista prévia, não.
2: Você entra isso agora na subjetividade. Que maravilha, Peraza. Essa hipótese infinita, você abriu tudo que você disse aqui contra, você agora abriu a porta. Quando é do INSS, é possível.
1: É porque uma coisa, Bosco, é a gente pegar essa lei que diz o seguinte. A lei diz que...
2: Não é taxativa,
1: não é a lei. Quem disse isso aí é uma instrução normativa. A lei diz que qualquer redução, ainda que 10% da funcionabilidade do cara tenha sido reduzida, ela não limita a lei. Aí vem uma instrução normativa, limita o que a lei não limitou, e agora está voltando ao espírito da lei. Então está tudo certo, tudo na paz. O problema realmente que eu estou achando são essas teorias, que inclusive conheci uma jovem senhora de 30 anos, que ela botou na cabeça agora que o padrinho dela, tá certo, tratava ela como filha, gerou na cabeça dela expectativa de ser filha, e me procurou esses dias, eu não pego essa causa, mas me procurou dizendo: eu quero entrar antecipadamente para ser filha sócio-afetiva com o cara vivo, porque ela sempre se sentiu filha, foi tratada como filha. Ou seja, as pessoas estão criando na cabeça delas uma possibilidade de sócio-afetividade de tudo, a ponto de você...
2: E se ela tiver pai?
1: Mesmo que ela tenha pai, ela não pode ter dois pais no registro? Se o juiz, colocar na sentença que o padrinho sempre tratou bem, que sempre tratou como se fosse filha, se ele quiser dar, ele vai lá e dá. Então, vê só, Geraldo, é isso que eu estou achando estranho. Pessoas acham que estão podendo, podem tudo, a justiça vai lá e concede, e você, agora, a saída, de repente, vai ser a falta de afeto.
2: Agora uma
1: pergunta. Você se afastar de muita gente que você gostava, que você ajudava, mas ajudava porque achava legal, mas não queria ajudar como filho, eu queria ajudar como um padrinho, como uma coisa. E aí, quando a gente vai vendo esses atropelos, vai ficar o afeto do dia a dia. As pessoas vão se afastando. É isso que eu quero
3: dizer. Agora, esse padrinho tinha posses? Tem posses?
1: Tem posses. É um cara de posses. Gente,
3: não é um liso. Se fosse um liso, ela não queria.
2: Ela está entrando com ele vivo. Não esperou ele para morrer. Já é um requisito interessante. Outra coisa, ela tem que ter a prova.
1: Porque ela já quer pensão. Ela quer pensão já.
2: Mas dá licença. Mas 30 anos de pensão, não.
1: Mas ela quer... Bicho, ela... Papel aceita tudo.
2: Eu sei, pai.
1: Papel pode pedir tudo.
2: Deixa eu concluir.
1: Aí vai um juiz que dá, pronto.
4: Vamos lá. Peraz, você e doutor Bosco são grandes amigos. Aí admita que doutor Bosco cai em desgraça por alguma razão e o senhor

0: sustentando ele, levando a feira dele todo mês. Isso passe 5 anos.
1: Papai.
0: Certo. E num certo momento você vai dizer, bom, eu não quero mais trazer a sua feira. Isso pode gerar um compromisso?
2: Pode gerar compromisso, sim. Pode
1: papai,
2: gerar.
1: Papai Pereira.
2: Pode gerar. Pode gerar. Ele vai dizer assim, olha, todo mundo viu você me chamar de irmão, certo? E irmão é vínculo. E quando o vínculo parental... Aí inventa uma tese... Diz a tese, o juiz acolhe...
3: E pode existir o juiz que dê.
2: Exatamente.
0: E o perito vai deixar isso acontecer?
3: Mas a perícia não tem nem o que dizer nisso.
1: Agora,
3: não tem
1: Geraldo,
3: nem DNA, né?
1: Geraldo, para entrar na justiça, não é tão simples como o Perazzo está dizendo. Eu tenho que provar essa relação. Eu tenho que ter muita prova, evidência, fotografias, documentos, onde esse tio, esse padrinho, se responsabilizava, tratava ela com carinho, viajava com ela. Quer dizer, não é simplesmente eu vou entrar dizendo que sou filha sócio-afetiva, não. Eu tenho que ter a justiça não julga assim, como a gente imagina. Não, entrou, pediu, ganha. Não. A justiça Bosco, nega.
3: E não dá nem para tratar ninguém mais com esse zelo claro, todo para não concorrer com o patrimônio dos filhos, né?
2: Eu vi um caso que a mulher teve 2 filhos com o primeiro marido, depois casou com o segundo, e disse o seguinte: onde os dois estudam, o terceiro vai estudar. Mas o terceiro é filho de uma pessoa pobre, não estuda em 3 lugares. O prato que os dois comerem, o terceiro vai comer. A escola que estudar, o outro vai estudar.
3: E é nobre esse sentimento.
2: É nobre, só que ela estava meio que pretendendo que a pensão dos dois primeiros, que eram de outro homem, também abrangessem o terceiro. Porque a mãe, quando está dentro de casa, ela não quer causar discriminação entre os filhos.
3: Sim.
2: Só que na cabeça dela, ela não era nada demais. Ele tem muito dinheiro, ele não sei o quê. Então começam essas distorções. Às vezes é muita briga, muito advogado colocando coisas, às vezes já ganhando honorários. Então tem uma indústria muito forte de TikTok em cima dessas teorias e o pessoal bota pra dentro. O problema é esse.
0: Doutor Felipe.
4: Pois é, eu acho que. Essa...
3: Sem palavras.
4: Olha, família, eu não atuo na área de família porque tem essas nuances e agora com direito assim. Eu acho que Perazzo tem as posições aí bem colocadas, Bosco também. Agora, o que ele quer dizer é o seguinte: pode chegar num juiz desse, né? Que interprete de uma maneira, né, diferente do costume nosso.
3: Ampla e subjetiva, né?
4: É ampla e subjetiva.
0: Tem recurso.
4: Dá.
0: Aquele juiz que tava bêbado.
4: Aquele cara
0: no vinho e no cigarro.
4: Tava tomando vinho. Aquele da rede social.
0: Toma aí, minha filha.
4: Daqui que ele seja punido e que seu caso seja resolvido, pronto.
0: Agora, tem muita gente lhe perguntando aqui, já que a sua vivência política, também cientista político, pesquisa. Por que que a eleição não esquentou ainda?
4: É isso, a gente estava até comentando nos bastidores isso, aqui. Isso. A gente tem um fator, Geraldo, importante. A gente está muito no início, os registros de candidaturas ainda estão sendo julgados. E outra coisa, o fundo eleitoral, na prática, ele já chega nos partidos, mas os partidos vão dividindo, vão distribuindo para os proporcionais, que é quem faz a campanha de fato de rua, né, aos poucos. Isso deve se esquentar economicamente daqui para o comecinho de setembro. A gente vai ver isso acontecer. Também tem outro quesito tradicional. O guia eleitoral, por mais que ele não seja como no passado tão forte, mas ele engaja a discussão dentro de casa. E aí a gente se sente com mais propriedade para tratar de política.
1: Uhum. Agora, embaixo e em cima.
0: Carro de som está proibido, doutor?
4: Carro de som hoje é permitido apenas para carreata e caminhada com a presença do candidato.
1: Uhum.
4: Se o candidato não estiver, ele não pode estar tocando.
1: Não circula mais não como circula, antigamente. Ele vai passar na sua porta, tem aquela coisa.
0: A eleição está desanimada.
1: Né? Em cima e embaixo. Na federal também não tem nada.
0: Geraldo, gosta de barulho.
3: A
0: gente já se acostumou com
4: No interior, principalmente, né?
3: Não, nunca me acostumei com aquilo, não.
0: Não se acostumou.
3: Nada.
0: Aquilo é uma violência.
1: Tem um amigo meu que dizia o seguinte: quem passar aqui na minha porta, eu não voto. Que raiva da gota,
0: pode. E Paulo Perazzo ganha a casa de Olinda.
1: Vai lá! E os malas somos juntos!
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1: 10:25.
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3: De volta, ouvintes, CBN, chego com informações da Avenida Gamenon Magalhães. Tem trânsito intenso entre o Espinheiro e a Ilha do Leite, no sentido Afogados. Se está saindo agora do Espinheiro com destino Afogados, é melhor fazer o seu trajeto pela Rua Cosme Viana. No sentido contrário, trânsito com retenções, mas nada que precise de desvios. Na Avenida Conde da Boa Vista, trânsito está livre nos dois sentidos. Inclusive, esse ainda é o caminho mais rápido para você que sai do DERB com destino ao centro do Recife. 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

0: quase 50 milhões de reais ao Banco do Brasil por meio de furtos eletrônicos é alvo de uma operação da Polícia Civil. Dois servidores estão entre os investigados. São cumpridos 37 mandados de busca e apreensão em municípios de São Paulo, Minas Gerais, Roraima e Santa Catarina. Ao todo, 14 suspeitos estão na mira. A Bolsa de Valores de São Paulo opera em baixa de 0,39% aos 167.171 pontos. O dólar comercial está em alta de 0,28%, negociado a R$ 5,19. O euro vale R$ 6,06, elevação de 0,37%. Horário de Brasília, 10h30.
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3: 10 horas e 33 minutos.
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3: Acúmulo de lixo na Praia del Chifre, em Olinda.
4: Reportagem CBN, Letícia Rodrigues.
5: Após as denúncias de acúmulo de lixo na Praia del Chifre, em Olinda, no Grande Recife, a Secretaria de Gestão Urbana do município disse que realiza de forma permanente a limpeza e retirada de entulhos do local. Segundo a gestão municipal, o acúmulo de resíduos se intensifica nos períodos de chuva, pois os materiais provenientes da bacia do Pina, formada pelos rios Tegipiol, Pina e Jordão, são carregados pela correnteza e chegam à faixa de areia. Além disso, o serviço de dragagem em andamento no Porto do Recife também contribui para o deslocamento do lixo. Ainda de acordo com a Prefeitura de Olinda, equipes foram mobilizadas para realizar a limpeza da área e retirada dos resíduos acumulados na faixa de areia após as chuvas registradas no Grande Recife nesta semana.
3: Ministério Público Federal
4: fiscaliza proteção de crianças e adolescentes no Discord.
6: O Ministério Público Federal abriu um procedimento para fiscalizar as medidas de segurança e de proteção a crianças e adolescentes adotadas pelo Discord. A ação ocorre após a plataforma suspender as transmissões ao vivo e os recursos de vídeo no Brasil. A suspensão foi determinada pela Autoridade Nacional de Proteção de Dados por descumprimento de diretrizes do ECA Digital.
3: Flávio Dino.
4: Polícia não encontra provas de pagamento a jornalista.
7: Um relatório da Polícia Federal usado pelo ministro Alexandre de Moraes do STF para autorizar uma operação contra uma fonte de um jornalista aponta que não há elementos suficientes para afirmar que o profissional recebeu dinheiro para produzir reportagens sobre Flávio Dino. O documento também não encontrou indícios de perseguição ou violação de sigilo funcional.

0: O caso gerou críticas de entidades da imprensa e reacendeu no Supremo debate sobre a exigência de diploma para o exercício do jornalismo.
1: Vacina experimental contra câncer de pele.
2: Testes apontam resultados positivos.
3: Farmacêuticas Moderna e Merck anunciaram resultados considerados promissores dessa vacina experimental de RNA mensageiro contra o melanoma, que é um dos tipos de mais agressivos de câncer de pele. O estudo acompanhou mais de 1000 pacientes com melanoma de alto risco que passaram por cirurgia. A vacina personalizada foi aplicada junto com um medicamento de imunoterapia Keytruda. O resultado teria sido uma redução do risco do câncer voltar. A tecnologia usa o RNA mensageiro para ensinar o sistema imunológico a reconhecer características específicas do tumor. Para isso, os pesquisadores analisam geneticamente o câncer de cada paciente e criam uma vacina individual num processo que leva cerca de 6 semanas. Apesar desse entusiasmo, especialistas pedem cautela, porque os dados completos ainda não foram publicados numa revista científica, nem passaram pela revisão de outros pesquisadores. As empresas dizem ainda que os resultados detalhados vão ser apresentados em breve a médicos e autoridades regulatórias.
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1: Diminuição das chuvas no litoral do Nordeste.
5: Na maior parte do Brasil, ainda temos uma quinta-feira de muito sol e muito calor, e o ar também muito seco. Os níveis de umidade, até um pouco abaixo dos 20%, vão ser observados em áreas do Tocantins, Goiás, Mato Grosso, áreas como o extremo sul do Maranhão, do Piauí, até no oeste da Bahia. No litoral do Nordeste, algumas pancadas de chuva podem acontecer na faixa leste da região, mas não há motivo de alerta.
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1: Campanha para o governo de Pernambuco. Reportagem CBN, Lucas Arruda.
6: A governadora Raquel Lira, do PSD, participa daqui a pouco de uma sabatina em uma emissora de televisão. À tarde, faz gravação de guia eleitoral e, à noite, estará em um porta-a-porta no bairro da Várzea, na zona oeste do Recife. O candidato João Campos, do PSB, dedica esta quinta-feira a reuniões internas e gravação para o programa eleitoral. Já o candidato Ivan Moraes, do PSOL, também faz gravações agora pela manhã. À tarde, estará em reunião com o Sindicato dos Odontologistas de Pernambuco. Depois, ele segue para um seminário do Sindicato dos Professores do Recife e à noite participa de uma entrevista a um podcast.
1: Em trânsito. Último dia para solicitar a mudança.
7: Termina hoje o prazo para pedir o voto em trânsito nas eleições deste ano. A modalidade permite que eleitores que estarão fora de suas cidades no dia da votação solicitem a transferência temporária da sessão eleitoral para municípios habilitados com mais de 100 mil votantes. A solicitação pode ser realizada de forma online pelo portal da Justiça Eleitoral mediante autenticação no aplicativo e-título ou presencialmente em qualquer cartório eleitoral com um documento oficial com foto.
1: Essa voto dos presidenciáveis.
2: Candidatos cumprem agenda Brasil afora.
8: O presidente Lula vai hoje a Natal para evento com o candidato ao governo do estado Cadu de Lula e a governadora Fátima Bezerra. O candidato do PL à presidência, Flávio Bolsonaro, passará o dia hoje na zona leste de São Paulo. O senador fará visitas ao mercado municipal de São Miguel Paulista, ao clube da comunidade e terá almoço com comerciantes. Nesta quarta-feira, ele passou o dia em Brasília gravando conteúdo para a propaganda eleitoral. O candidato do PSD, Ronaldo Caiado, vai se reunir hoje com lojistas da região do Brás, em São Paulo, e dará entrevista ao SBT. O candidato do Partido Novo, Romeu Zema, vai visitar hoje o primeiro espaço público de apoio a motoboys em São Paulo.
1: Pablo Massal.
2: Ministério Público pede cassação do empresário.
7: O Ministério Público Eleitoral pediu ao TSE a rejeição da candidatura de Pablo Marçal à presidência pelo PRTB e uma liminar para impedi-lo de fazer campanha. O registro ocorreu após a Justiça Eleitoral de São Paulo autorizar a filiação. O empresário continua inelegível até 2032 por uso indevido dos meios de comunicação na disputa pela Prefeitura de São Paulo em 2024.
1: Mudança de locais de votação em Pernambuco.
2: Reportagem CBN, Lucas Arruda.

0: foram modificados os locais de votação de 173 sessões eleitorais. Isso por questões como interdições e obras nos imóveis onde as sessões estavam instaladas. Essas mudanças acontecem em 29 municípios pernambucanos, Paulista é o principal deles, com 33 sessões transferidas, e você pode conferir todas as cidades no portal cbnrecife.com. O TRE também informou que, de acordo com cada necessidade, as sessões foram transferidas para endereços próximos aos locais originais. A consulta exata pode ser feita pelo aplicativo e-título ou pelo autoatendimento eleitoral, que está disponível nos sites do TRE e do Tribunal Superior Eleitoral.
1: Mudanças dos locais de votação já fomos, né?
2: Isso.
1: Então vamos para capital estrangeiro.
2: Fuga de recursos já chega a 18 bilhões de reais.
3: Duas semanas só desse mês de agosto foram retirados aí do mercado 18 bilhões de reais, maior saída do capital estrangeiro em 6 anos. Esse movimento acontece depois de um primeiro semestre positivo para a Bolsa, reflete uma combinação de fatores externos e internos. Lá fora, no exterior, investidores estão atraídos por mercados dos Estados Unidos e da Ásia, principalmente por empresas ligadas à inteligência artificial. Além disso, os juros dos títulos americanos seguem altos, aumentando a concorrência com países emergentes. Aqui no Brasil, a proximidade das eleições também pesa. Segundo especialistas ouvidos pelo jornal, investidores querem mais clareza sobre o compromisso do próximo governo com o equilíbrio das contas públicas. O Ibovespa, o índice da nossa bolsa, acumula queda de 5,7% nesse mês de agosto. O dólar também pode sofrer uma pressão. Analistas estimam que, num cenário de piora fiscal depois das eleições...
2: Israel confirma ataque a carro com criança palestina.
4: As Forças Armadas de Israel admitiram nessa quarta-feira que soldados do país atiraram contra o carro da menina palestina Hind Rajab, de 5 anos, morta no começo de 2024. O relatório militar aponta que as tropas dispararam contra um veículo que vinha na direção oposta ao fluxo de esvaziamento de uma região, contrariando dados iniciais. Isso aconteceu na faixa de Gaza. O assassinato rendeu o filme A Voz de Hind Rajab, que foi indicado ao Oscar desse ano de melhor filme internacional. O exército israelense anunciou que vai abrir uma investigação criminal para apurar esse caso e também a morte de 15 socorristas em Gaza. Em maio do ano passado, esses profissionais de resgate foram mortos em Rafah e enterrados em uma vala comum pelas tropas. A versão do exército mudou depois que vídeos mostraram que os veículos de resgate rodavam devagar e com as luzes de emergência ligadas.
2: Ouro da Venezuela. Acordo pode devolver 30 toneladas ao país.
5: Cresce a possibilidade de um acordo entre Venezuela, Estados Unidos e Inglaterra para que cerca de 31 toneladas de ouro, que estão hoje sob custódia do Banco da Inglaterra, sejam liberadas. Isso dá 4 bilhões de dólares. Segundo uma reportagem do jornal El País, as conversas estão em andamento e são conduzidas por representantes do chavismo e da oposição. O confisco ocorreu na época em que Juan Guaidó, em 2019, se declarou presidente após uma disputa com Nicolás Maduro. Naquela ocasião, a Inglaterra não reconhecia o governo de Guaidó. Mas agora é diferente. Autoridades britânicas passaram a reconhecer o governo de Delcy Rodrigues, na esteira do reconhecimento feito pelos Estados Unidos. Esse ouro, esse dinheiro, deve servir muito para a Venezuela enfrentar os problemas causados pelo recente terremoto que sofreu. Mas ainda há uma desconfiança sobre a responsabilidade do chavismo na administração desse dinheiro que é público. Por causa disso, o uso dos recursos precisaria ser aprovado pelo Departamento do Tesouro e pelo Departamento de Estado dos Estados Unidos.
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2: Produtos agrícolas na mira da União Europeia. Rafael Salomão.
7: Os produtos agrícolas de outros países estão na mira da União Europeia. O bloco tem um plano de proibir nas importações qualquer vestígio de agrotóxico que considere mais perigoso. E um estudo da Comissão Europeia, o órgão executivo do bloco, aponta que pelo menos 30 países estariam expostos a essa medida. O Brasil está entre eles e mais, pode ser um dos mais atingidos por uma eventual mudança nessas normas. Quem trouxe essas informações?

0: informações foi o Assis Moreira, correspondente do Valor Econômico em Genebra. Ele conta que o sistema europeu atual permite algum grau de resíduo de agrotóxico, mesmo aquele que não é aprovado pelo bloco, desde que isso não apresente nenhum risco para os consumidores. Mas alguns setores reclamam, dizendo que a norma atual deixa algumas brechas para a entrada de substâncias perigosas. Em dezembro de 2025, a Comissão Europeia chegou a apresentar uma proposta para proibir resíduos de agrotóxicos. Uma decisão tomada em um ambiente em que se tentava acalmar agricultores locais, que são bastante críticos ao acordo com o Mercosul. De qualquer forma, essa discussão traz aí a possibilidade de a União Europeia restringir mais o mercado dela a partir da criação de normas. Alguns países, incluindo o Brasil, já se queixaram da situação lá na Organização Mundial do Comércio. Afirmaram que a União Europeia está usando critérios próprios para eliminar limites de pesticidas e desconsiderando avaliações científicas de acordos internacionais. Esses países alegaram também que alguns deles têm uma realidade diferente de produção agrícola e pode justificar o uso de algumas substâncias. Só que mesmo para a União Europeia não é simples tomar uma decisão e na prática pode restringir compras de produtos.
1: Coreia do Sul e Estados Unidos.
2: Asiáticos confirmam o fim dos treinamentos de defesa.
3: A Coreia do Sul confirmou nessa quarta-feira que vai encerrar mais cedo os exercícios militares conjuntos com os Estados Unidos. As manobras, que são anuais, agora vão terminar no dia 21 de agosto, 6 dias antes do previsto. A decisão atende a um pedido do presidente Donald Trump, que criticou os treinos e disse ter uma boa relação com o líder da Coreia do Norte, Kim Jong-un. Apesar de Trump ter citado o ditador, nessa quarta-feira, a irmã do norte-coreano declarou que o país não tem interesse nessa redução de manobras militares e que a política hostil dos Estados Unidos em relação à Coreia do Norte não vai mudar com essa medida. Ela é apontada como a número 2 no regime norte-coreano. Segundo a reportagem do jornal The Wall Street Journal, Trump vem pressionando por uma reunião com o líder norte-coreano para negociar um acordo nuclear e disse nessa quarta-feira que pretende fazer o encontro ainda esse ano. As duas Coreias estão tecnicamente em guerra desde a década de 50 e os Estados Unidos mantêm quase 29 mil soldados em solo sul-coreano.
1: 10h47.
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5: De volta, ouvinte CBN, você que sai agora de Olinda pela Rua do Sol vai encontrar trecho com lentidão na Avenida Olinda. O congestionamento tem início na Travessa do Pisa e segue até o Centro de Convenções no sentido Santo Amaro, devido a uma ocorrência nas imediações da Ilha do Maruim. E um pouco mais à frente, obras. Se sai agora de Olinda com destino a Santo Amaro, prefira fazer o seu trajeto pela Avenida Gaminô Magalhães. No sentido contrário, a Avenida Olinda tem trânsito fluindo sem retenções. 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Volto já com mais informações. Raíza Macário para a CBN Recife.

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3: 10:50.
4: Esporte volta a perder na Série B.
3: Leão pode sair do grupo de classificação.
5: O Esporte entrou em campo na noite desta quarta-feira pelo Campeonato Brasileiro da Série B e foi derrotado pelo Avaí. Jogando fora de casa, no estádio Ressacada, em Florianópolis, o time pernambucano abriu o placar com Diego Hernandes, mas tomou a virada. 7 minutos após abrir o placar, já no segundo tempo, o Esporte sofreu o empate com gol de Romildo Del Piage. Na reta final da partida, Léo Gamalho, atacante ex-Santa Cruz, marcou o gol da virada e vitória do mandante. Com o resultado, o Esporte fica na sexta colocação da Série B, com 35 pontos conquistados após 23 partidas disputadas. Na próxima rodada, o rubro-negro pernambucano enfrenta o América Mineiro na Ilha do Retiro. Já o Avaí saiu da zona de rebaixamento com a vitória e subiu para a 16ª posição.
3: Palmeiras, Flamengo e Atlético Mineiro classificados.
4: Hoje à noite tem mais brasileiros em campo.
6: O Flamengo está nas quartas de final da Copa Libertadores. Na noite desta quarta-feira, o rubro-negro venceu o Cruzeiro pelo placar de 2-1 no Maracanã, com gols de De Arrascaeta e Samuel Lino. Lucas Romero fez o único gol da Raposa. Com o resultado de 2-1 somado ao 1-1 da ida, o rubro-negro seguiu adiante. A equipe enfrenta agora o vencedor do jogo entre Tolima e Independiente Del Valle. Na primeira partida, o Del Valle venceu por 1-0. Quem também está nas quartas de final é o Palmeiras, que derrotou o Cerro Porteño fora de casa pelo placar de 1-0. O Alviverde vai encarar o vencedor do jogo entre Mirassol e LDU, que empataram por 1-1 na ida e que se enfrentam hoje. Já pela Copa Sul-Americana, Atlético Mineiro e Bragantino igualaram pelo placar de 2-2. Como na ida o Galo havia vencido por 1-0, a equipe mineira segue adiante. Na próxima fase, os mineiros enfrentarão o ganhador de Santos e Macará, que se enfrentam hoje. O Peixe venceu na ida por 2-1. Ainda nesta quinta, pela Copa Sul-Americana, o Vasco encara o Olímpia no Paraguai depois de um 0-0 no primeiro jogo, enquanto o Botafogo recebe o Cienciano depois de ter perdido por 6-1 no Peru. Já pela Copa Libertadores, o Corinthians recebe o Rosário Central após um 0-0 na Argentina.
3: Copa do Mundo Feminina.
4: FIFA apresenta hoje o calendário do Mundial.
7: A FIFA vai divulgar nesta quinta-feira o calendário de jogos da Copa do Mundo Feminina de 2027, será disputada no Brasil. A divulgação da tabela oficial vai detalhar a distribuição das 64 partidas entre as 8 cidades sede. O Mundial será realizado entre 24 de junho e 25 de julho, nas cidades de Belo Horizonte, Brasília, Fortaleza, Porto Alegre, Recife, Rio de Janeiro, Salvador e São Paulo.
3: Uso de drogas.
4: Tenista australiano é suspenso após testar positivo.
8: Tenista australiano Nick Kyrgios, de 31 anos, foi suspenso provisoriamente do esporte depois de testar positivo para cocaína. O exame foi feito em junho no torneio ATP 250 de Maiorca, na Espanha. A pena pode cair para 1 mês se ele cumprir um programa de reabilitação. Em nota publicada na internet, o atleta assumiu a responsabilidade, pediu desculpas aos fãs, à família, aos patrocinadores e às crianças. Ele disse que o corpo não acompanhou as exigências da mente e que aceitar o fim da carreira tem sido difícil. Kyrgios fez cirurgias no pulso e no joelho e jogou apenas 10 partidas desde o início de 2023. Ele chegou a ser o número 13 do mundo em 2016.
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4: O Esporte voltou a entregar o leite em mais uma partida da Série B do Campeonato Brasileiro. time rubro-negro vinha de duas vitórias. Estava realmente crescendo a expectativa do torcedor por uma sequência importante. O objetivo

0: Eram 4 vitórias consecutivas. Além das vitórias com Londrina e Vila Nova, era vencer a rapaziada da zona do rebaixamento. Avaí, que enfrentou o Sport na 17ª posição da tabela, e o América, que está rebaixado à Série C como lanterna do campeonato da 2ª divisão. Porém, o Sport encontrou o Avaí, abriu o placar com um bonito gol deste Hernandes, que vai dando muito trabalho ao adversário e, indiscutivelmente, tem dado um crescimento de qualidade ao Sport. É o terceiro gol em 2 jogos seguidos desse atleta. Uma média importante, mas o time rubro-negro voltou a cometer erros, voltou a vacilar no setor de marcação ao não fechar os espaços para o adversário, e o time do Avaí conseguiu a virada, inclusive com um gol com uma facilidade imensa do veterano Léo Gamalho, que fez apenas escorar a bola para o fundo do barbante no gol da virada da equipe do Avaí. Para os catarinenses, o Avaí respira, sai da zona do rebaixamento. Para o Sport, o pesadelo de terminar a rodada 24 fora da zona de classificação, mostrando que é muito difícil a reação necessária ao Sport para de verdade brigar pelo acesso. Vai ter o América Mineiro na Ilha do Retiro, perspectiva imensa de vitória. Tem que ter cuidado, é o lanterna. Existe a sina de reabilitar na Ilha do Retiro as equipes que estão muito mal, que estão ruindo as perdas em competições nacionais. Então, mesmo vencendo o América, a derrota de virada de ontem na Ressacada vai pesar muito nas contas do Sport. Até porque, antes de enfrentar a Ponte Preta, que está na briga com o América para saber quem é o pior dessa Série B, o Sport tem um desafio enorme em Novo Horizonte contra o bom time do Novo Horizontino. Então, o Sport se atrapalhou na sua reação na Série B e parece que vai ficar um pouco mais do mesmo. Estatisticamente, é muito, mas muito difícil você sair conseguindo sequências de vitórias. 3, 4 jogos seguidos. Quem consegue essa proeza praticamente garante o objetivo, mas parece que o Sport está bem longe disso. Bom dia.
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2: Mesmo com a governadora Raquel Lira deixando claro que seus 2 candidatos ao Senado são Eduardo da Fonte e Túlio Gadelha, Mendonça Filho trabalha para ocupar um terceiro espaço no palanque governista. Ontem, em Paulista, o ex-ministro da Educação e deputado federal colou literalmente na campanha da governadora, numa movimentação que passou a mensagem de que pretende ser visto também como opção ao Senado entre os eleitores de Raquel. A estratégia de Mendonça parece bem definida. Ele faz as contas de que pode somar o piso eleitoral garantido pelo bolsonarismo, avançar sobre eleitor de centro e, ao mesmo tempo, aproveitar uma vinculação cada vez maior com a governadora. É justamente nessa combinação que Mendonça aposta para ser competitivo na disputa pelas 2 vagas do Senado. Mesmo sem um aval formal de Raquel, Mendonça deverá continuar tentando construir essa mensagem de terceiro senador do palanque. A chapa oficial tem 2 nomes, mas a fotografia política, pelo menos nesse início de campanha, começa a mostrar um terceiro interessado em aparecer nela. Mudando de assunto, uma dúvida paira no ar. Enquanto João Campos garante que Lula virá a Pernambuco participar de sua campanha, o senador Humberto Costa colocou sua interrogação bem grande sobre essa presença. A dúvida chama atenção justamente porque a campanha da Frente Popular espera muito essa agenda para catapultar a candidatura de João Campos. O senador também, Humberto Costa, minimizou as especulações de que João possa surgir como sucessor de Lula na disputa presidencial 2030. Candidato à reeleição, o petista tratou o debate como prematuro durante a agenda realizada nesta quarta-feira com a imprensa do Estado. Essas e outras informações você acompanha no blog do elielson.com.br.
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3: 11 horas e 1 minuto.
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4: Quinta-feira, 20 de agosto de 2026. A Procuradoria-Geral da República pediu ao STF que a investigação contra o empresário Fábio Luiz Lula da Silva, o Lulinha, seja enviada para a primeira instância. A PGR argumenta que não existem autoridades com foro privilegiado entre os investigados, o que não justifica a permanência do caso no Supremo. Lulinha é investigado em 3 inquéritos na corte sob suspeita de tráfico de influência no governo federal. A ex-primeira-dama Michelle Bolsonaro postou registros em vídeo dos bastidores de uma gravação ao lado do candidato à presidência da República, Flávio Bolsonaro. O encontro marca a primeira participação conjunta dos dois para a propaganda eleitoral deste ano, após a briga pública e a reconciliação. Michelle disputa pelo PL uma vaga no Senado, pelo Distrito Federal, e Flávio encabeça a chapa presidencial do partido. O G1 identificou 9 candidatos com mandados de prisão em aberto em virtude de dívida de pensão alimentícia. O portal cruzou cerca de 280 mil ordens expedidas pela Justiça, com pouco mais de 20 mil registros de candidaturas na Justiça Eleitoral. A FIFA divulgou o calendário dos Jogos da Copa do Mundo Feminina 2027. O evento será realizado no Brasil. O Maracanã vai receber a partida de abertura no dia 24 de junho, que contará com a seleção brasileira. A final, em 25 de julho, também será no estádio, que ainda será palco de uma das semifinais. Como anfitrião, o Brasil será cabeça de chave do Grupo A. No horário de Brasília, 11:03.
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2: Gente, hoje vamos fazer história falando de atendimento médico. Certamente não é a primeira vez que a gente fala disso e com certeza não será a última vez, mas é uma coisa importante para ser discutida. Então nós temos Dr. Hermes Wagner, nós temos Dr. Miguel Arcanjo, Dr. Cláudio Lacerda, três pessoas com experiência de gerência, sabem das dificuldades que é o atendimento médico. Mas eu vou começar com o doutor Hermes, porque essa é uma coisa que a gente tem conversado às vezes no nosso intervalo de dominó, né?
3: Uhum.
2: A sua preocupação

0: de evitar as filas, até porque acho que no primeiro mandato de Lula foi, essa era uma promessa de governo, né? Nós vamos evitar as filas. Depois, no tempo que eu apresentava comício, era o cinturão de hospitais que a gente ia ter no Recife. Nós temos, se for colocados alguns hospitais, não é possível que as UPAs não tenham esvaziado um pouco os hospitais, mas as filas continuam muito grandes. Como é que o senhor está se virando, doutor Hermes?
1: Bom dia, Geraldo. Um prazer, né? Mais uma vez estar aqui no seu programa, ladeado, né? Com os grandes mestres, doutor Cláudio e Miguel Arcanjo.
2: Bom dia, bom dia.
1: E a gente, para falar como é que a gente está se virando na atual situação, a gente tem que entender, né, que tem havido mudanças no sistema, que hoje, né, as UPAs, elas fazem o que a gente chama primeiro atendimento, né? A gente também tem um sistema de socorro, né, que são o SAMU, né, que presta a primeira assistência no local do acidente, que já vai começando o tratamento do paciente e leva, dependendo da gravidade do caso, para uma UPA, que deveria ser a maioria dos casos, e é a maioria dos casos, mas quando são casos mais graves, eles já direcionam para um hospital mais específico. Por exemplo, a mordedura do tubarão.
0: Tubarão. Ah, do tubarão.
1: Do tubarão.
0: Mas
1: que...
0: teve um escorpião também que mordeu, aí criou um caso enorme.
1: É.
0: Você vai pro mar, o tubarão, vai pra terra, o escorpião.
2: Geraldo, o escorpião não morde, ele pica.
0: É, pica, né?
1: A mordedura do tubarão que acabou, foi uma criança e foi levado direto pra restauração, porque você viu que mesmo o SAMU dando assistência, tudo, se ele fosse levado para um UPA, ia perder um tempo muito importante e ele poderia morrer. Então, isso as equipes têm se maturado em relação a isso, né? Quanto à questão de filas, né, na estrutura da gente nos hospitais, eu já fui gestor de hospital público, né, fui diretor do hospital público. Eu hoje estou como diretor, coordenador de ortopedia de dois hospitais filantrópicos, e a gente vê a diferença como é gritante, né? Uhum. Enquanto a gente consegue produzir muito mais e por um valor menor, até um custo menor para o custo geral. Então, uma cirurgia, por exemplo, uma cirurgia de fêmur no estado vai custar R$3.000. Uhum. A gente consegue fazer essa cirurgia em torno de R$1.200, do mesmo jeito, com a mesma qualidade e até com mais rapidez no hospital filantrópico.
0: Uhum.
1: Né? Pelo modelo de gestão que é adotado. Né? Aí tem que se questionar algumas coisas, se falar até em estabilidade, né? Que eu sei que às vezes os sindicalistas não gostam, mas a estabilidade é uma coisa boa para o funcionário público, é. Uhum. Mas ao mesmo tempo, para alguns funcionários públicos, isso é um problema, porque são pessoas que não têm compromisso e os chefes têm que começar a fazer cobranças, né, e até devolvê-los, às vezes, para a própria GERES, né, as gerências regionais de saúde, porque é um cara que não comparece e fica difícil de trabalhar com um profissional desse. Enquanto que é uma pessoa que trabalha no hospital, por exemplo, eu trabalho lá no Armindo Moura e no Memorial Jaboatão. Se tem um médico na minha equipe que não está produzindo, que não quer, que falta, que não comparece ao ambulatório, eu converso com ele a primeira vez, converso a segunda vez, na terceira vez eu digo: meu amigo, a gente vai lhe substituir, não é? Porque é um contrato, né, uma carteira assinada, e a gente vai lhe substituir e consegue substituir. E com isso a gente, e eles também ganham um diferencial, porque eles ganham por uma certa produtividade. Então eles ganham um fixo, e a produtividade, quanto mais ele produzir, mais ele vai ganhar. Então isso estimula o profissional. E no estado não. No estado, se você produzir, operar 100 pacientes, 50 pacientes, 20 pacientes, a diferença salarial é quase nenhuma.
0: Uhum.
1: Então a gente sabe que não deveria ser assim. As pessoas deveriam trabalhar porque tem um compromisso, passaram no concurso, mas a gente sabe que o estímulo financeiro leva a melhorar, né? Quanto a demora nas filas ou a demora à espera de cirurgias, a gente está com Recife, no Nordeste, é a capital que tem mais envelhecido, é a capital que mais envelheceu em relação a todas as capitais do Nordeste. Eu estive lendo

0: recente, então a gente até um dado até para o futuro, para os gestores públicos, né? A gente tem hoje pessoas 60 a mais, o número de pessoas com 60 anos a mais é igual ou maior do que tem 14 a menos. Então, a gente está envelhecendo muito rápido a nossa população e o número de nascimentos não está correspondendo. O crescimento de Pernambuco do último censo de 2010 para 2023 foi de 3%. Uhum. Mas a cidade que mais cresceu não foi Recife. A cidade que mais cresceu foi Petrolina, né, estatisticamente. Garanhuns, algumas outras cidades têm crescido bastante em número de população. E isso é uma coisa também a se pensar, em que modelo de medicina? Porque eu vejo, sabe, Geraldo, essa questão histórica de espera de cirurgia, de demora de cirurgia, isso não é de agora, isso eu desde quando me formei tem isso, uhum. Né? Já tenho quase 40 anos, né, Miguel? A gente está fazendo aí quase 40 anos de formado. E a gente, 39 na verdade, a gente sempre teve essa dificuldade. E essa dificuldade, se eu penso, como qualquer coisa na vida, tem que ter um planejamento a longo prazo. Um planejamento a longo prazo. Eu não sinto em nenhum projeto de governo, de ninguém, uhum. Um projeto de governo dizendo, olha, o nosso crescimento é de 3% a cada 10 anos. Então, daqui a 30 anos eu tenho um crescimento de 10% da população, e em vez de 9 milhões eu vou ter mais 10%, vamos dizer aí que eu terei 11 milhões de habitantes. Quantos leitos eu precisarei? Qual será a minha população idosa? Quem eu devo dirigir? Eu entendo que planejamento é isso. Uhum. Né? Mas a gente ouve falar em construir hospital aqui e ali. Agora, nós temos 12 regionais, né? Gerências regionais aqui em Pernambuco. As 12 gerências regionais têm uns que têm umas extensões enormes. A de Petrolina é enorme, de Ouricuri é enorme. Então, e cidades pobres. Então, imagine você adoecer num lugar desse com um infarto ou com uma doença mais aguda, um AVC. O deslocamento para você chegar em qualquer lugar próximo que tenha uma assistência, talvez já seja inviável para a vida. Então, eu penso que para a gente melhorar isso, a gente tem que começar a planejar de ter nos centros regionais, nessas GERES, hospitais que consigam atender as urgências. Primeiro, para dar uma estabilizada, um primeiro atendimento naquele paciente, e fazer o transporte para um centro maior, né? Porque não dá para ter um grande macro hospital em cada região, porque não tem dinheiro e não se sustenta. Então, é fazer hospitais que possam absorver essas urgências, e essas urgências sejam transferidas, se necessário, para um centro maior. Então, o que eu acho da demora é que se não houver um pensamento a longo prazo de ter um hospital, por exemplo, Hospital da Restauração, referência em neurologia, neurocirurgia, o Hospital da Restauração ou não poderia, ou seria uma porta aberta para tratar os casos agudos, ou teria um outro hospital do porte dele, com a capacidade dele para tratar os casos que não são agudos, ou seja, os tumores, os pacientes que precisam ser marcados, ser agendados. Esses que a gente chama cirurgias eletivas, cirurgias que podem esperar um pouco, não é aquela urgência. Então, só que confunde todo hospital, basicamente, grande hospital daqui do Otávio de Freitas, por exemplo. A gente opera prótese de joelho, a gente faz ligamento de joelho, a gente faz prótese de quadril. Uhum. Mas a quantidade de acidentados por moto impede que a gente atenda essa população que está em casa esperando para operar um joelho, que não aguenta mais andar, está em cadeira de roda. Uhum. Então, porque os acidentados não permitem. Uhum. Então, eu acho também que tem que se pensar a longo prazo de fazer hospitais específicos, que a gente chama hospitais de cirurgias eletivas. Basicamente isso.
1: Doutor Hermes, que o negócio da moto e da bicicleta, a bicicleta também, né? Isso está levando muita gente para o hospital. Esse, de alguma forma, é um fato relativamente novo. Vamos dizer que seja dos últimos 10 anos, talvez, né?
0: Geraldo, tem mais tempo. Assim, eu me lembro quando eu fui convidado para assumir a coordenação da ortopedia do Otávio de Freitas, foi em 2004, e já se falava da epidemia de acidente de moto em 2004, quer dizer, faz em torno de 20 anos.
1: Então, nós

0: Mas nós levamos mais de 20% para os hospitais por conta disso, né?
1: Muito mais. É, porque, na verdade, às vezes você vê pela ocupação direta, mas existe aquele acidentado que colocou uma placa ou que teve uma sequela e está lá no hospital. Às vezes, Miguel pode falar depois muito melhor nisso, no HR deve ter paciente que tem sequela de trauma cranioencefálico, que passam meses até não saem do hospital ou vão, são transferidos para outras UTIs porque não tem condições de ir para casa. Uhum. Então, são pessoas que ocupam o leito de forma quase definitiva. Então, uma vez eu fiz uma estatística, em torno de 60% dos... tinha 120 leitos no Otávio. 60% dos pacientes que estavam ali, eles estavam por causa da moto. Muitos estavam colocando fixadores externos, aquelas que o povo chama gaiola. Então, ali, ele não era considerado mais um acidente de moto, ele já estava tratando de uma sequela. Mas decorrente de quê? De um acidente de moto. Amputações, revisões de amputações, revisões de cirurgia, tudo por conta do acidente de moto inicial. Uhum. Né? Então, a moto, se o governo realmente, antes de pensar em construir tanto hospital, de fazer tanta coisa, investir na educação, melhoria básica e cobrança, por exemplo, que se use capacete, se use os EPIs, né? E eu fico abismado, e eu já mandei para você, sim, fotos, uhum, de lesões no pé, porque os motoqueiros, eles andam descalço, né? E não existe uma obrigação de usar um calçado. Uhum. Então, mais de uma vez, esmagamento de pé, perda de substância, e são lesões que o paciente ocupa um espaço por muito tempo, porque, uhum, são várias cirurgias, várias intervenções.
0: E agora, levando o passageiro, vão os dois, né, doutor?
1: Eu tô com um caso muito interessante e triste, né? Porque eu atendi um jovem rapaz, grande, gostava de futebol, com um joelho duro, com infecção, uhum, e com úmero também. Tinha sido atendido no HR e foi me procurar lá em Moreno e foi encaminhado por um programa para lá. E aí eu disse, mas rapaz, foi moto, não foi? Aí ele disse, eu era o garupa, uhum, eu era o passageiro. O passageiro. Eu era o passageiro. Eu disse, mas rapaz, danado desse motoqueiro. Ele disse, doutor, o motoqueiro era um técnico de enfermagem que estava largando, fez um mototáxi para o caminho de casa, e ele deve ter dormido, e ele morreu na hora, e eu quase que morro. Quer dizer, você vê como são graves esses acidentes, né? Uhum. Então, eu particularmente, a estatística da SES, há muito tempo atrás, eu conversando com o doutor Azildo, ela colocou que 30%, quando começou o mototáxi, aumentou em 30% os acidentes com moto.
0: E eu não escuto o doutor Hermes, Ministério da Saúde, falando disso. Doido que se fala, porque se fala de tanta coisa. Essa reclamação não é só daqui, ela é de São Paulo. De todo canto.
1: São Paulo, mototáxi é proibido.
0: Parece que é proibido se falar nessa questão de moto, já que o governo também incentivou muito a venda de moto. Não sei se é por isso. Mas eu queria trazer o doutor Cláudio também nessa história, porque quando o ministro era Serra, o excelente ministro e tal, ele esteve aqui no Recife por conta de reclamações do hospital, das clínicas. Eu me lembro que num debate lá na rádio, tinha um médico disse, olha, eu estou marcando consulta no hospital das clínicas para atender daqui a 5 anos. Mas isso dá para fazer uma bíblia, né? 5 anos. Aí o tempo vai passando, quando agora já se fala também em atrasos de quase 3 anos. Em diversos lugares. A gente fica entra num desespero que não tem tamanho. O senhor que entende de fila. Ajude.
2: Nós somos obrigados a entender de fila porque, Geraldo, esse é o nosso cotidiano. Né? A gente que trabalha no front, né, na ponta, a gente lida com essa situação e sofre com os pacientes. Né? E a gente não vê, infelizmente, uma política pública, né, que estabeleça uma estratégia no sentido de diminuir esses gargalos, né? A gente tem uma fila, por exemplo, para operação de vesícula pelo Sistema Único de Saúde enorme. Eu não sei exatamente, uhum, quanto, em média, eu estaria chutando, mas lá no Oswaldo Cruz, né, onde a gente está todo dia,

0: não é inferior a 6 meses. Você imagina, Geraldo, você ter cálculos na vesícula, você sofrer diariamente quando vai se alimentar, com dor, às vezes vomitando, com risco de desenvolver uma pancreatite, uma migração de cálculos, né? Isso é uma coisa absurda. E às vezes esse sofrimento, ele não começa com a dificuldade na marcação de cirurgia. Começa no diagnóstico, lá atrás. Uhum. Você não tem uma ultrassonografia ágil. Você tem que entrar numa fila para fazer ultrassonografia para poder ter o diagnóstico. Uhum. Né? Então, embora eu não seja, estou longe de ser uma pessoa com a experiência de gestão de saúde que o Hermes tem, né? Falou brilhantemente, né? Fez uma panorâmica da situação. O que a gente imagina enquanto leigo nisso aí, mas também enquanto médico que vivencia essa problemática, é que se priorize no financiamento as doenças que têm mais dificuldades de tratamento. Porque o privilégio no financiamento pelo SUS é para alta complexidade. Você tem inclusive hospitais privados ou hospitais ditos filantrópicos, uhum, que fazem sem fila a alta complexidade. Mas o povo, na sua imensa maioria,
1: nem sabe que tem SUS ali, né?
0: Nem sabe que tem SUS. Uhum. O povo, na sua maioria, está sofrendo de doenças que não pertencem, uhum, àquela lista de doenças, né, rotuladas como de alta complexidade. Então, a imensa maioria sofre de necessidade de cirurgia de próstata, dificuldade de urinar, não é? Hérnias. A fila para operar hérnia é imensa, Geraldo, é imensa, não é? E não sei se, do ponto de vista econômico, significaria um impacto enorme se você começasse a encarar essa realidade e ter coragem de estabelecer um diferencial no financiamento para essas doenças que estão aí, não é? Representando filas imensas para a população tão sofrida, né? Eu acho que eu já disse aqui, né, que eu costumo dizer para os meus residentes e para os meus internos e tal, estudantes, nós não nascemos na Suécia, né? Nós nascemos no Nordeste do Brasil. E essa nossa gente aí desamparada, olha para nós, médicos que está no front e não para os gestores, como a sua única esperança. Né? Uhum. Por isso que eu digo a eles, não basta cuidar da doença deles, a gente tem que um pouquinho a mais, né? Trabalhar para que essa realidade se modifique. Cada um de nós tem um pouco dessa responsabilidade.
1: O tão falado SUS especialista já está funcionando amplamente?
0: Não, veja, Geraldo, eu sinceramente eu acho que as coisas melhoram. Devagarzinho, já foi muito pior, né? Quando eu me informei, o cidadão brasileiro que frequentava o Hospital Pedro II, onde eu fiz o início da minha formação, era chamado de indigente, Geraldo. Hoje isso não existe mais, né? E o sistema de saúde, o SUS, convenhamos, ele melhorou muito, né? As UPAs, as UBS, esse cinturão metropolitano de hospitais, né, que foi o nosso saudoso Eduardo Campos quem construiu, né, isso representou um avanço. Né? Não vamos ser injustos, né, e achar que está tudo péssimo. Até está, mas já foi pior. Né? E a gente não pode, de jeito nenhum, se conformar com essa situação de sofrimento da nossa população.
1: Bom, nós vamos pegar a notícia, fazer um girozinho. Na volta, a gente tem o doutor Miguel Arcanjo, também figura constante aqui nesse debate.
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3: Chego com informações agora do centro do Recife. Movimentação intensa em várias vias, algumas com engarrafamento, como nos casos da Gervásio Pires, Rua da Soledade e a Fernandes Vieira. Se sai agora do centro, nas imediações do Parque 13 de Maio, com destino

a Olinda, prefira seguir pela Rua da Aurora. Agora, se o seu destino for a Zona Sul, pegue a Avenida Guararapes e siga pela pista oeste da Dantas Barreto e evite o Cais Santa Rita, que tem trânsito intenso. 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Raíza Macário para a CBN Recife.

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1: Uma estudante ficou ferida após prender a mão na porta do banheiro da Escola Municipal de Tempo Integral Reitor João Alfredo, localizada na Ilha do Leite, no Recife. A adolescente perdeu parte de um dedo e foi encaminhada ao Hospital da Restauração, onde passou por um procedimento cirúrgico. De acordo com familiares, a estudante estava no banheiro quando colegas fecharam a porta e acabaram prendendo o dedo dela. A mãe contou que as adolescentes teriam acreditado que os gritos da filha eram uma brincadeira. Após a cirurgia, a jovem continua sentindo dores. A família também demonstra preocupação com possíveis sequelas provocadas pelo ferimento. Em nota, a Secretaria de Educação do Recife informou que, conforme os primeiros relatos obtidos pela equipe escolar, o episódio não estaria relacionado a bullying. Segundo a pasta, a estudante teve o dedo preso na porta durante uma interação com colegas. A pasta também informou que continua investigando as circunstâncias do acidente e prestando assistência à família.

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0: quinta-feira, 20 de agosto de 2026. O Ministério Público Eleitoral pediu a impugnação do registro da candidatura de José Roberto Arruda, do PSD, ao governo do Distrito Federal. A manifestação sustenta que o ex-governador está inelegível com base na lei da ficha limpa. Segundo a Procuradoria, o Tribunal de Justiça do Distrito Federal e Territórios confirmou 7 condenações contra Arruda por atos de improbidade administrativa. Os processos estão relacionados a desvio de recursos públicos, pagamento de vantagens devidas e irregularidades em contratos. Os casos mencionam enriquecimento ilícito e lesão ao patrimônio público, requisitos que caracterizam a inelegibilidade. Pelo menos 16 pessoas morreram e 30 ficaram feridas em ataques da Rússia contra a Ucrânia. Um hospital, uma creche, uma escola e cerca de 30 prédios residenciais foram atingidos em Kiev, onde morreu a maioria das vítimas. Nos arredores da capital ucraniana, depósitos de alimentos e edifícios da Cruz Vermelha foram alvo de bombardeios russos. O primeiro-ministro ucraniano afirmou que as ações duraram quase 9 horas. Já o Kremlin informou que 250 drones foram lançados pela Ucrânia na direção de Moscou entre a noite de ontem e a manhã de hoje. O prefeito da capital russa disse que a maioria dos artefatos foi abatida a uma distância considerável da cidade. No horário de Brasília, 11h34.
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1: Hoje estamos debatendo atendimento médico, fazendo história com os médicos Hermes Wagner, Miguel Arcanjo, Cláudio Lacerda. Doutor Miguel, a questão da residência médica, que foi ameaçada de ia ter que ter e ser logo, já é obrigatória?
2: Bom dia, Geraldo. Bom dia, meu amigo Cláudio, amigo Hermes. Bom dia a todos os ouvintes CBN.
1: Aproveite, por gentileza,

0: e diga pro povo o que é residência médica, porque eu
1: Geraldo,
0: era pra ter
1: dito. Em primeiro lugar, a gente debate a formação médica e o exercício da medicina. Quando a pessoa se gradua no curso médico, atualmente, ele terminou a graduação numa faculdade autorizada pelo MEC, ele tem um direito de registro de médico. E como médico, ele pode trabalhar em qualquer área de atuação. Não quer dizer que ele tenha treinamento, proficiência para exercer aquela especialidade A, B ou C. Mas do ponto de vista legal, que é uma resolução desde 1957, é lei de 1957, o médico tem o direito a exercer a sua profissão de médico. A residência médica não é um pré-requisito para ser médico. Porém, a residência médica é extremamente importante para a especialização do médico que vai atender a população. O curso médico é um dos poucos cursos que tem, foi pioneiro aqui no Brasil. Nós começamos a residência médica no final da década de 40, começo de 50, a nível de São Paulo e Rio de Janeiro. E os egressos do curso de medicina, é bom lembrar a população que até 1960 nós tínhamos 25 escolas de medicina e se formava
2: no Brasil,
1: 25 escolas de medicina no Brasil. E aqui em Pernambuco se formavam 160 médicos até 67 nas duas faculdades de medicina, na federal e na estadual. E ainda a estadual, a primeira turma que saiu foi 56. A turma da federal, a primeira turma que saiu foi de 25, ou seja, nós fizemos 101 anos agora, estamos fazendo 101 anos. Então você vê o número de médicos era muito pequeno, então a necessidade era muito grande da população e o acesso ao conhecimento não era tão amplo e restrito como hoje. Então a residência, ela é uma condição importantíssima para o médico atender bem a população dentro daquela especialidade a que ele se propôs, mas não é mandatório a realização da residência médica. Hoje, para você ter um registro de qualificação de especialidade, que é o registro que o Conselho Federal de Medicina tem dado tanta ênfase, você tem de ter duas condições. Uma, ter feito uma residência médica autorizada pelo MEC. A segunda, se você não fez a residência médica, você faz uma prova da Associação Médica Brasileira, da especialidade a qual você quer seguir, e aqueles médicos mais antigos que exerciam a profissão de médico em qualquer especialidade até o dia 15 de abril de 1989, eles podem requerer a especialidade que eles terão direito, desde que eles tenham exercido em alguma unidade que tenha atividade de hospital importante. Então eles podem receber, mas a residência não é uma condição sine qua non para o médico. Nós esperamos que sim, só que hoje nós estamos aqui, a gente estava discutindo o número de médicos. Nós tínhamos de 86 até 2010 a formação de 260 médicos nas duas faculdades, na federal e na estadual. Hoje nós temos 21 faculdades de medicina em Pernambuco e com isto, nós estamos inscrevendo no Conselho por ano em torno de 2.700 médicos. O que equivale a dizer que um ano de hoje equivalia a 10 anos entre 86 até 2010. Naturalmente, vai havendo um excesso de médicos e o número de residências não acompanha esse crescimento. E com isto, terminam pelo menos 50% da população de médicos egressos recém-formados sem ter acesso a uma residência médica, que é importantíssima. Agora eu queria voltar um pouquinho onde Hermes falou, mudando um pouquinho de assunto, se você me permite.
0: No caso da residência, seria o aprendizado completo.
1: O aprendizado.
0: Sem ter o aprendizado completo.
1: A residência,
0: né?
1: Ela vai sempre progredindo. Por exemplo, o professor Cláudio Lacerda, que eu tive a honra e o prazer de ser meu professor no quinto ano, em 85, e depois foi meu preceptor de residência médica no período de 87 a 92, no Hospital das Clínicas. Veja, eu já fui de uma geração, a diferença de

formatura minha para Cláudio são 10 anos. O Cláudio foi um residente de 2 anos e é esse cirurgião brilhante que é, que todos nós conhecemos, que faz tudo no abdômen. Hoje, nós já temos o cirurgião geral, o cirurgião do aparelho digestivo. Então, é uma subespecialidade. É natural, porque aumenta o número de médicos e, com isso, você vai tendo a subespecialidade. Eu já fiz 5 anos de residência. Talvez é porque eu precisava de mais tempo para aprender o que o Cláudio aprendeu em 2. Mas eu já peguei 5 anos de residência. Então, a gente já vê que já pega um momento diferente. Eu fui o 3º residente a fazer 5 anos no Hospital das Clínicas da Universidade Federal de Pernambuco, onde nós militamos lá. Eu tive a honra de conviver com o Cláudio, com o Pedro Arruda, com o finado Ricardo Machado, uma pessoa muito querida, que eu tenho o maior apreço, professora Maria Ivna, dentre outros tantos que passaram lá. Mas a residência, ela é um divisor de águas. Não tenha dúvida que a residência é um divisor de águas. Se perguntasse o que é importante para um médico recém-formado, diria que é fazer uma residência médica. Uma residência médica de, no mínimo, hoje, 3 anos, porque a própria cirurgia geral, ela não tem mais 2 anos, são 3 anos. E depois você faz 2 de gastroenterológica. E se você for fazer uro, vascular, o que for, você vai ter de fazer mais 2 anos. Então, a residência é um divisor de águas. A gente tem que lembrar que nós trabalhamos com seres humanos. Então, você não tem o direito de errar. Você não tem. Existem complicações que são inerentes a seus atos como médico, fato. Mas você não pode cometer erros em vidas humanas. E na hora que você é tutelado durante 3 a 5 anos com um bom serviço de residência médica, a tua chance de cometer equívocos é bem menor. Uhum. É bem menor. Por isso que a residência é tão importante. Agora eu queria só fazer um contraponto rápido ao meu amigo Hermes, que a fila, a fila de pacientes eletivos, ela é muito grande e vai continuar grande. Por quê? Porque nós temos, na minha visão, nós temos hospitais em Recife, que eles existem, o mais novo é o Hospital da Restauração. Então, a Restauração data de 1969, na sua segunda inauguração. É o mais novo. Aí você tem o Barão, você tem o H-Menon, você tem o Otávio de Freitas. Todos esses hospitais continuam atendendo a população da região metropolitana e do interior também. Aí Hermes estava falando em densidade demográfica. Se você pegar a região metropolitana em 1970... nós tínhamos 500 mil habitantes. As casas, só quem tinha carro era rico. Motocicleta ninguém tinha. Tinha uma lambretinha, que era o que tinha na época. Então, hoje nós temos quase 5 milhões de habitantes na região metropolitana. Com esse trânsito, hoje, para chegar aqui no seu programa, levei quase 1 hora. Isso, a gente está falando de chegar de 11 horas da manhã. E esses hospitais, eles terminaram levando foco imenso aos pacientes agudos. E a fila dos pacientes eletivos, eles passam a ser secundárias, porque eles têm patologias cirúrgicas, mas não emergenciais. E aí, quando o Hermes diz os hospitais de apoio, a gente realmente precisa... E hoje, basicamente, se funciona com hospitais de apoio, a traumatologia, você faz a parte aguda no hospital, mas a imensa maioria é transferida para o hospital de apoio. E... eu entendo quando ele diz que os médicos, a gente tem alguns médicos que não correspondem àquilo que a gente esperava, expectativa, mas é bom lembrar que a maioria da nossa comunidade médica concursada, ela é efetiva, ela trabalha, ela luta. Claro que vai ter seu viés, e cabe ao administrador, dentro da lei, cobrar horário, cobrar presença e a gente fazer essa máquina rodar. Só que você, por exemplo, o Hospital da Restauração, como é que você consegue fazer uma operação, um paciente de ambulatório, para botar na enfermaria? Se você tem uma emergência que é muito maior do que a capacidade de atendimento, você não consegue ter vaga. Então, esses pacientes precisam de leito de apoio. O Hospital Alfa, que foi no governo anterior, ele foi encampado desde a época do Covid-19. O Hospital Alfa, até 2022, até março de 2022, ela trabalhava exclusivamente para Covid. Depois eles liberaram. E aí eles nos deram 100 leitos de UTI. Isso ajudou demais a dinâmica dos hospitais para tirar doente de UTI. E hoje é um hospital que opera letiva de cirurgia do aparelho digestivo e que ajuda a população. Mas precisa aumentar muito. Foram criados 3 grandes hospitais metropolitanos. Nenhum faz cirurgia letiva. Nenhum faz cirurgia letiva. Tá? Na verdade,

0: O Dom Helder faz alguma coisa de ortopedia, mas mesmo assim...
1: Só corroborando, é exatamente isso que eu falo. É, quando você faz um planejamento, você tem que pensar nesses hospitais que vão atender os pacientes agudos, mas você tem que ter hospitais que sejam exclusivos e que não entre doente agudo. É aquele que vai ter um paciente que tem um problema no fígado, que vai fazer o transplante.
0: Nós concordamos, eu já disse aqui, já debati algumas vezes. Você pega o grande hospital da restauração, esse ícone, que não tem um pernambucano que não tenha ouvido falar do hospital da restauração e que não tenha usado direto ou indiretamente o hospital da restauração. Ela é um ícone. E aí você pega... O Hospital da Restauração aguenta essa carga que ela tem hoje? Claro que não. O Hospital da Restauração, ele passa para a história, como tudo na vida. É. Nós passamos, a história vai continuar, o Estado continua, mas o ambiente passa. E aí, só concluindo, Hermes, a restauração, na minha visão, já deveria ter sido construído pelo menos um hospital de trauma para atender todos os pernambucanos e a restauração ficar, como você disse, neurologia e neurocirurgia eletivas, onde você tenha toda uma estrutura para acompanhar o paciente eletivo e não da urgência. Agora, misturar as coisas não dá. As UPAs são maravilhosas, mas o que é UPA? É unidade de pronto atendimento fixo. E o SAMU, unidade de pronto atendimento móvel. Ou seja, é para atender e se for um vermelho, ele não tem que passar mais do que 4 horas lá dentro, ele tem que ser transferido e não acontece
1: isso. Não acontece. É, só um exemplo. Quem tem casa em Serrambi, Carneiros ali, se passar mal, tiver um AVC, o primeiro hospital que tem uma UTI é no Cabo, que é o Dom Helder, né? Então, o outro é em Palmares. Então, a gente, quando eu falo em planejamento, em se ver ao longo do prazo, é se ver essas regiões e dotar hospitais que possam fazer esse primeiro atendimento. Não é que ele vá resolver tudo lá, porque não vai, não tem estrutura, não tem dinheiro, mas que possa dar um primeiro atendimento, que a gente sabe que algumas drogas, quando feitas nas primeiras horas, principalmente do infarto e do AVC, isso muda a história do AVC, né?
0: Mas você veja na restauração...
1: E que aí teria helicópteros para fazer transferência. Isso é um pensamento que você tem que pensar. Olha, eu estou vendo que a população de Pernambuco vai ser de 11 milhões daqui a 30 anos, mais ou menos, né? Está em 9. Então, a gente vai fazer um planejamento para isso. Vamos inaugurar novos hospitais, vamos inaugurar isso, vamos inaugurar aquilo. Mas teria que ser um planejamento de governo, claro, de Estado, veja, e não de governo.
0: HR, em 2012, implantou um sistema de preservação de massa cefálica. Já começou a usar droga que você, nas primeiras 4 horas e meia do acidente vascular cerebral isquêmico, a gente já fazia medicação. Isso há 14 anos. Isso foi um projeto lá atrás, junto com o Hospital de Excelência de São Paulo. Então, a gente consegue fazer as coisas no serviço público. O problema é o acesso. Porque imagine você, tem um AVC, ele tem que ser isquêmico, ou seja, não tem sangramento, ele vai procurar uma UPA, a UPA vai transferir para o hospital numa janela de 4 horas e meia do início do sintoma. Então, o acesso tem de ser... Mas o acesso tem de ser universalizado, você tem de abrir mais leque. A parte aguda é extremamente complexa e a parte eletiva que a gente está discutindo aqui é o que o Cláudio falou. No Hospital das Clínicas, que eu milito há quase 40 anos, você tem uma fila quilométrica para operar cirurgias de vesícula, de hérnia, são cirurgias do dia a dia. É inimaginável você ter um câncer de qualquer parte do aparelho digestivo, de qualquer parte do nosso corpo humano, e você não ter acesso à assistência médica, você não ter acesso, você chegar com um doente com estadio avançado. Então é essa discussão que a gente faz, porque o paciente que é agudo, aquela história, eu levei um tiro, eu vou entrar na restauração, eu vou passar na frente de todo mundo. Claro que eu vou passar na frente de todo mundo.
1: Sim.
0: Porque eu levei um tiro, estou um tiro no abdômen, estou em choque, o que for. Geral tá doido pra acabar.
2: É só pra pedir intervalozinho e a gente volta já já.
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1: Pronto, minha gente, chegamos para a última parte do debate. O senhor está tão quietinho, doutor? Agite essa mesa.
2: Eu estou quietinho porque estou ouvindo aqui com muita atenção meus colegas brilhantes. Aqui ele falou no tempo em que eu fui preceptor, no certo sentido, orientador dele lá no... nos anos 80.
3: Não só médico, né, Cláudio?
2: Nos anos 80, né?
3: A universidade era aprimorava como médico e como cidadão.
1: Que ele orientava com um machado na mão. Se você errasse, ele cortava.
3: Não, esse negócio que assédio era lenda, tá? Assédio era lenda.
2: Eu costumo falar que a gente precisa ter autoridade sem autoritarismo. Né? Mas o Miguel era um residente que se destacou desde sempre, desde o comecinho. Mas é isso, Geraldo. Eu estou aqui aprendendo muito mais do que contribuindo.
1: E a filha, doutor?
4: Geraldo, é isso que a gente tem.
1: Por exemplo, um dia desse nós fizemos um debate aqui para falar do direito do paciente. Aquilo é impossível colocar em prática, então, né, doutor?
4: Não, eu acho que muita coisa avançou. Por exemplo, eu coordeno dois serviços de ortopedia, um com 100 leitos, né, de ortopedia, que é em Moreno, e outro com 60, hoje com 68 leitos em Jaboatão. O grande problema que nós temos é porque a gente, com a população envelhecendo, como eu falei, né, no começo, essa população vem envelhecendo e, lógico, se uma pessoa está com 89, 90 anos, ela vai fazer uma fratura de fêmur, ela vai precisar de um suporte, um UTI, pelo menos para ter um pós-operatório com maior vigilância. Então, é um consenso entre os anestesistas e todos nós para a segurança do paciente. Só que eu tenho, por exemplo, 20 leitos em Moreno e vamos construindo mais 20 leitos de UTI, e temos 40 leitos de UTI lá em Jaboatão. Mas eu entendo, o Estado precisa desses leitos, que são leitos clínicos, e eu preciso desses leitos para operar meus doentes de fêmea. Então, eles só me dão 6 leitos de fêmea, por exemplo, em Jaboatão, e tanto em Moreno, eu só tenho 6 leitos. Então, se eu tiver 30 pessoas com fratura de fêmea, a 30ª só vai ser operada com 2 semanas. E a gente sabe que a fratura de fêmea, tecnicamente, ela devia ser operada nas primeiras 72 horas. Mas eu não posso operar, porque o anestesista diz que não faz, porque não tem a segurança, que não tem o suporte. Isso a gente vem tentando negociar com a Secretaria Estadual de Saúde. Uhum. Né? Temos sido ouvidos. Eu espero que esse apelo aqui também ajude, né? Que aumente o número, pelo menos num período que tiver um maior número de pacientes que precisem de UTI, a gente use e depois a gente volta para o número normal. Mas isso dificulta. E as famílias cobram de quem? Eu, por exemplo, eu sou o preceptor, passo visita com os residentes, e elas vão cobrar de quem? Vai cobrar do médico, tá ali na frente. Cadê? Minha mãe tá aqui com 92 anos, esperando há uma semana.

0: precisando de um leite UTI, e eu tenho que seguir uma lista que tem outras pessoas de 96 anos, 92, e fico sem muito ter que explicar. Então, isso é um fato real. Né? Eu tendo 40 leitos de UTI, eu só posso usar 6. Se aumentasse para 10, pelo menos, e os outros 30 ficasse clínico, isso já ajudaria e muito a que essa fila andasse.
1: Doutor, quando eu vi o ministro Saúde anunciando o SUS especialidade com aquele otimismo dele, eu também fiquei muito otimista. Mas o reflexo disso a gente já tem?
0: O programa mais especialista.
1: Sim, mais especialista.
0: Esse programa é um programa que está sendo implantado no Brasil todo. Tem estados que têm maior repercussão. Aqui em Pernambuco foi muito pequena a adesão, até porque ele tem uma série de exigências e contrapartida. Na verdade, é para grandes devedores de impostos. Esses grandes devedores, eles trabalham para o SUS, pagam os médicos e pagam a cirurgia e descontam isso de imposto devido. Então, a maioria das instituições estão bem, não estão precisando disso, e seria um gasto extra, porque ela tem que pagar tudo e quem não está devendo imposto é para ter um crédito no futuro. Então, não tem muito interesse, assim. É um programa que ainda precisa ser melhor trabalhado.
1: Doutor, e a lei que obriga o Congresso Nacional a se meter nisso, que é um absurdo, mas câncer tem que ser atendido em 60 dias. Não está sendo assim.
2: Mas tem de ser. Nós recebemos, quinta-feira próxima passada, nós recebemos a Defensoria Pública do Estado de Pernambuco, lá no CREMEP, e é uma área, junto com o Ministério Público, que tem atuado bastante no sentido de atender a população e fazer valer o seu direito. Você imagina, Geraldo, você está com câncer, qualquer que seja, ou pelo menos com hipótese diagnóstica, e você não ter acesso, você não conseguir chegar ao médico.
1: Sim.
2: Você consegue dormir, você consegue viver, você não consegue. Então, é um direito do cidadão. A lei promulgada em 88, a Constituição, diz que é dever do Estado e é direito do cidadão. Então, cumpra-se. É inimaginável você ter um câncer e simplesmente aquilo ser desleixado, ser esquecido. Então, você hoje há muito tempo, você passa no Hospital de Câncer do Recife, ali de frente ao shopping Tacaruna, a quantidade de ônibus que tem ali é coisa de todo mundo, de segunda a sexta. Porque
1: Oswaldo Cruz, quando você chega ali...
2: Oswaldo Cruz é o mundo também, é o mundo.
1: Desde a Assembleia de Deus, né?
2: A população pernambucana, hoje ainda tem quimioterapia em Caruaru, radioterapia, também tem Petrolina, mas não chega perto que está em Recife. Você tem que ter acesso ao serviço. Se você tem 80, 85% da população usando o SUS, ela precisa do diagnóstico. Chegou um ponto na época que era um absurdo, porque o Hospital do Câncer só recebia o paciente com o anátomo patológico, com a famosa biópsia. Oi, como é que eu vou fazer a biópsia se eu não tenho acesso? Uhum. Se eu tenho um câncer de estômago, eu preciso fazer uma endoscopia. Como é que eu vou fazer a endoscopia se eu não tenho acesso? Se eu tenho um câncer de colo, de intestino grosso, eu tenho que ter uma colonoscopia. Como é que eu vou ter uma biópsia se eu não tenho uma colonoscopia? E como é que eu vou ter a colonoscopia se eu não tenho acesso? Então, é um ciclo vicioso. Uhum. E a população tem todo o direito, é porque a nossa população é muito quiescente, é muito calma. Mas era para brigar mesmo, sabe? Que é um direito do cidadão. Você vê, a cada 4 anos nós mudamos os governantes. Estávamos citando agora há pouco, Cláudio foi o pioneiro no transplante hepático. Eu falo com muito carinho de Cláudio, porque Cláudio foi uma pessoa muito importante na minha vida e hoje eu considero um amigo. Mas em exatamente 1988, o professor Cláudio Lacerda estava em São Paulo fazendo os créditos do doutorado. Veja aí, viu? Crédito do doutorado. Eu era residente e ele fazendo doutorado. E Cláudio começou com o professor Silvano Raia e o Sérgio Mias a fazer transplante. Trouxe para cá. Começo da década de 90, nós começamos um programa de transplante hepático que ele iniciou aqui em Pernambuco. É um transplante, é um modelo de fila que tem de ser respeitado no mundo todo. Sim. Porque não existe bypass, não existe apadrinhamento, não existe critérios rigorosos e não, eu vou só concluir, e não você vai mudar a sequência, independente de governo. Você tem uma política de Estado. É isso que nós precisamos para a saúde, uma política de Estado.
1: Pronto, doutores, vamos tirar uma foto, que ninguém sabe o dia de amanhã.
2: Pode ser. Muito obrigado.

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1: São 12 horas no Recife.
0: Hora certa. 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

0: quinta-feira, 20 de agosto de 2026. O ministro da Fazenda, Dario Durigan, afirmou ao jornal da CBN que a retomada da credibilidade do país depende da estabilidade das regras fiscais. Ele disse que, num eventual novo mandato do presidente Lula, o arcabouço será mantido com os ajustes necessários, especialmente para controlar os gastos obrigatórios. De acordo com Durigan, deve haver um esforço para manter as despesas em 2% do PIB. Em meio às críticas sobre a trajetória da dívida pública e das contas brasileiras, o chefe da pasta da Fazenda tenta se reunir com dois dos principais expoentes da política econômica da gestão do ex-presidente Fernando Henrique Cardoso, o ex-ministro Pedro Malan e o ex-presidente do Banco Central, Armínio Fraga. O objetivo seria ouvir o que eles têm a dizer sobre a condução das contas. O governador de São Paulo, Tarcísio de Freitas, defendeu o fim da reeleição para cargos no Executivo. Apesar de estar em busca do segundo mandato, ele afirmou que é preciso haver pessoas que façam o que precisa ser feito e assumam um desgaste. O governador também disse que confia na segurança das urnas eletrônicas e afirmou que esse assunto não deve ser mais pauta. Tarcísio de Freitas, do Republicanos, participou na manhã de hoje de uma sabatina promovida pela Rádio CBN em parceria com os jornais Valor Econômico e O Globo. O piloto Max Verstappen assinou um novo contrato com a RBR. A permanência dele na equipe foi estendida de 2028 a 2030. Quando encerrar o novo contrato, Verstappen terá ficado 15 temporadas, ou melhor, terá participado de 15 temporadas. No horário de Brasília, 12:03.
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1: E muito boa tarde, hoje é quinta-feira, 20 de agosto de 2026, começando mais um CBN Brasil. Nadédia
2: Sardenberg, olá, boa tarde aos ouvintes.
1: Muito obrigado a todos que nos acompanham em áudio e vídeo e, bom, tivemos, daqui a pouco nós teremos informações sobre a sabatina do governador Tarcísio de Freitas na CBN. O programa foi transmitido pelas CBNs do estado de São Paulo, mas o assunto é claramente nacional, o debate aqui em São Paulo está nacionalizado e os temas tratados também foram nacionalizados, razão pela qual nós vamos voltar neste programa do CBN Brasil há um resumo do que foi a entrevista, a sabatina com o governador Tarcísio de Freitas. Ontem foi a sabatina com o candidato Fernando Haddad e hoje então com o governador eleito que está até agora liderando as pesquisas. Bom, nós voltaremos a esse assunto daqui a pouco. Por enquanto nós vamos começar por Brasília, com Felipe Igreja, é o caso da candidatura do Marçal. Então, Felipe, o Marçal pode ou não pode ser candidato a presidente da República?
3: Pois é, Sardenberg, o Tribunal Superior Eleitoral ainda não tem uma palavra final sobre essa possibilidade, mas hoje, durante a sessão realizada agora há pouco, os ministros decidiram vetar o acesso de Pablo Marçal, do PRTB, a recursos dos fundos eleitoral e partidário durante o período da campanha deste ano. O empresário também está impedido de fazer campanha na TV e no rádio e de participar de debates. A medida é cautelar e foi tomada na ação em que o Ministério Público Eleitoral contesta a candidatura de Marçal para a presidência da República. Essa liminar ficará válida até que o TSE julgue, de fato, o mérito desse pedido para decidir se Marçal poderá ou não

0: ser candidato nas eleições. O empresário e o PRTB protocolaram esse pedido de registro de candidatura à presidência da República após uma decisão da Justiça Eleitoral autorizar sua filiação ao partido, ao PRTB. No entanto, o Ministério Público Eleitoral afirma que não houve a comprovação de que a filiação ao PRTB ocorreu dentro do prazo legal, tendo em vista que em abril deste ano o prazo final para filiação, Pablo Marçal, constava nos quadros do União Brasil e, além disso, o influenciador segue inelegível até 2032, segundo o Ministério Público, já que o TRE de São Paulo condenou Marçal por uso indevido dos meios de comunicação durante a campanha eleitoral de 2024. Esse caso foi analisado, como eu disse, durante a sessão do TSE, que terminou agora há pouco, e a relatora, a ministra Estela Aranha, destacou que há risco, nesse caso, de recursos públicos serem utilizados em uma candidatura que se mostra juridicamente inviável pela provável ausência de condições de elegibilidade. A ministra foi seguida pelos demais colegas, unanimidade, portanto, do TSE, confirmando essa liminar solicitada pelo Ministério Público Eleitoral, impedindo, portanto, Marçal de ter acesso a recursos dos fundos eleitoral e partidário, também de fazer propaganda no rádio, na TV e de participar de debates. Mas o julgamento final do registro da candidatura ainda será marcado pelo TSE. Sardenberg.
1: Bom, resumindo, ele não pode fazer campanha.
0: Isso, exatamente. Até uma medida bastante excepcional, porque normalmente os candidatos fazem esse pedido de registro de candidatura, até mesmo aqueles em que há ali uma situação de inelegibilidade, mantém essa campanha por conta e risco, mas nesse caso houve uma liminar, um pedido de cautelar do Ministério Público por ver ali uma situação flagrante de que a candidatura não tem condições de seguir à frente o risco do uso de recursos públicos. O TSE concordou com o Ministério Público Eleitoral e está impedindo, portanto, o Marçal de praticar atos de campanha. Sardenberg.
1: Muito obrigado. A informação do Felipe Igreja, de Brasília. Bom, agora a gente volta a São Paulo com a Bruna Barbosa. E ela tem as informações, um resumo as informações acerca da sabatina com o governador Tarcísio de Freitas aqui na CBN, uma iniciativa da CBN, do Jornal Valor Econômico e do jornal O Globo. Bruna Barbosa, os seus destaques.
2: Oi, Sardenberg. Ontem entrevistamos aqui na CBN Fernando Haddad, do PT. Hoje foi a vez de Tarcísio de Freitas, candidato à reeleição pelo Republicanos. O governador começou ali falando sobre política e minimizou a falta de apoio de partidos do Centrão à candidatura presidencial do senador Flávio Bolsonaro, do PL. Tarcísio afirmou que essas legendas estão priorizando a formação das próprias bancadas nas eleições deste ano e que a decisão dos partidos considera as diferentes realidades regionais.
3: Então, cada partido está privilegiando a formação das suas bancadas dentro das realidades locais. Então, quando o partido faz opção pela neutralidade, ele faz aquela opção que é mais confortável para a bancada, porque a bancada é diversa. A gente tem uma realidade de sul e sudeste, mas tem uma realidade diferente no norte e nordeste. Então, nós temos vários parlamentares que preferem estar mais próximos ao PT e ao presidente Lula no Nordeste. Tem parlamentares que preferem estar juntos do Flávio Bolsonaro no Sudeste.
2: Diferentemente de Flávio, que disputa a presidência sem uma aliança com o Centrão, Tarcísio tem o apoio de 12 partidos aqui na corrida pelo governo de São Paulo, entre alguns que optaram pela neutralidade na presidencial. Aí eu cito o próprio Republicanos, que é o partido do governador, além de PP e MDB. Na sabatina, o governador também foi questionado sobre a proposta de Flávio Bolsonaro de acabar com a reeleição para cargos do Executivo. Tarcísio, que busca um segundo mandato aqui em São Paulo, disse acreditar que o senador vai cumprir com esse compromisso caso seja eleito presidente. Para o governador, o fim da reeleição deveria fazer parte de uma discussão mais ampla sobre uma reforma política. Tarcísio afirmou que o tema pode ajudar a criar mais alternância no poder, mas disse que agora é eleição de 2026. Ainda não é o momento de olhar para 2030. Foi questionado também, Sardenberg, sobre segurança pública, que é um dos principais pontos de divergência se a gente comparar os planos de governo de Tarcísio e Fernando Haddad do PT, seu principal adversário político. O governador defendeu o aumento do efetivo policial, uso de tecnologia e uma presença maior também das forças de segurança em São Paulo. Tarcísio defendeu o acionamento manual das câmeras corporais dos policiais e reconheceu que já mudou de opinião sobre o uso dos equipamentos.
3: Infelizmente, às vezes a gente acaba tendo a questão da letalidade, que a gente não quer. Agora, também o policial

0: precisa se proteger. Então, no final, há uma orientação, há um procedimento, esses procedimentos estão sendo batidos, estão sendo seguidos, a tropa está sendo treinada, a gente está, nós temos um treinamento contínuo, os nossos oficiais estão indo ao exterior, estão fazendo intercâmbio, a gente tem a questão das câmaras corporais, né, que eu já fiz o meu meia-culpa aqui algumas vezes com relação à minha visão.
1: Bom, outro tema abordado foi a privatização da Sabesp. A gente tem falado isso aqui também na programação da CBN. Esse também vai ser um dos principais temas aqui da campanha. Tarcísio foi questionado sobre o aumento das reclamações relacionadas ao serviço. Atribuiu parte dos problemas à troca dos hidrômetros e à mudança na medição do consumo. Segundo Tarcísio, a empresa já ajustou o sistema e melhorou os canais de atendimento. Ele disse que o governo acompanha os indicadores e que o número de reclamações está caindo.
0: A percepção ruim que ficou aí dessas reclamações tem muito a ver com a troca dos hidrômetros que foi feito, porque a partir do momento que você botava o hidrômetro digital, você começava a ter uma marcação diferente do que aquele hidrômetro convencional que nós tínhamos, né? Então a empresa parou, vai fazer o ajuste, melhorou os canais de comunicação com clientes. E o que a gente está vendo? A gente monitora isso frequentemente. A quantidade de reclamação já vem caindo e caindo bastante. A empresa já vem recuperando a imagem.
1: Tarcísio também negou que o governo tenha antecipado inaugurações para aproveitar o período anterior às restrições eleitorais. Teve uma força-tarefa nas últimas semanas ali permitidas pela Justiça Eleitoral. Aí aqui a gente cita algumas dessas entregas, a linha 6 laranja do metrô, a linha 17 ouro também, que começaram ali com uma operação parcial. Segundo o governador, os cronogramas não foram alterados por conta da eleição. Ele disse que esses eventos de inauguração isoladamente acabaram perdendo importância na decisão do eleitor. São entregas aqui feitas para o estado de São Paulo e não com relação direta ao processo eleitoral. Sabatina feita pela CBN em parceria com os jornais O Globo e Valor Econômico. 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
1: É isso, no seu radinho.
2: Radinho? Bruna Barbosa, obrigado, Bruna. E agora nós voltamos a Brasília. É o caso Lulinha. Meu caso Lulinha, da Roberta Lutzinger, do caso do INSS, tráfico de influência, esse é o tema todo. A novidade agora é que a Procuradoria-Geral da República pediu que o caso de Lulinha deixe a alçada do Supremo Tribunal Federal e seja julgado na primeira instância. A Rani Veloso tem as informações. Rani.
3: É isso mesmo, Sardenberg. Boa tarde a você, a Anadete e a todos que nos acompanham. A Procuradoria-Geral da República pediu ao Supremo Tribunal Federal que a investigação envolvendo o filho do presidente Lula, Fábio Luiz Lula da Silva, o Lulinha, seja enviada para a primeira instância. A PGR argumenta que não há autoridades com foro privilegiado entre os investigados, o que não justifica a permanência do caso no STF, que está sob sigilo. A informação foi confirmada à CBN pelo advogado de Lulinha, Marco Aurélio de Carvalho, que se reuniu ontem à noite com o presidente Lula. A decisão final está nas mãos dos ministros André Mendonça e Flávio Dino, que são os relatores de 3 inquéritos que apuram esse tráfico de influência do filho do presidente no Dataprev e também no Ministério da Saúde, em um suposto esquema de lobby com a empresária Roberta Lutzinger, que é amiga pessoal de Lulinha. Documentos da Polícia Federal obtidos pelo Globo nesta quinta revelam que ela tentou vender mais de 600 milhões de reais em medicamentos à base de canabidiol ao Ministério da Saúde. O plano era fornecer mais de 1 milhão de frascos sem licitação sob a justificativa de uso emergencial. Na terça veio à tona, a gente mostrou aqui no jornal, a informação de que Marcola, ex-chefe de gabinete de Lula, recebeu por mensagem o modelo de contrato da lobista para vender medicamentos à base de canabidiol ao Ministério. Marcola confirmou que recebeu o material, mas disse que não encaminhou para ninguém do governo. Segundo a Polícia Federal, Roberta Lutzinger recebeu 1,5 milhão de reais para tentar viabilizar esse contrato de venda de canabidiol ao SUS. E o pagamento foi feito por Antônio Carlos Camilo Antunes, o careca do INSS, que está preso por supostos desvios de aposentadorias e pensões. A PF também descobriu repasses que foram feitos por Marcola Lutzinger, o ex-integrante do Planalto, inclusive admitiu que repassou a Roberta 249 mil reais, fruto de um empréstimo pessoal. O jurista Gustavo Sampaio disse à CBN

0: que o Supremo Tribunal Federal só tem poder para supervisão de investigações ou para processar e julgar pessoas que detenham a prerrogativa de foro, como deputados federais, senadores, o próprio presidente, ministros dos tribunais superiores, que não é o caso de Lulinha. Vamos ouvir.
1: Se Fábio Luiz Lula da Silva não é dotado de prerrogativa de função, não há por que o Supremo Tribunal Federal ser o supervisor dessas investigações, de maneira que a defesa assim se manifestou em juízo e a Procuradoria-Geral da República, que age perante o Supremo Tribunal Federal, concordou com a defesa.
0: Já o advogado criminalista Vitor Sampaio analisou que o caso pode sim ter chegado ao Supremo com conexões a pessoas com foro, mas com o avanço das investigações pode ter sido desmembrado.
2: Mas depois, com o avanço das diligências, a linha de investigação em relação a ele pode ter se afunilado. E aí a questão agora é saber se ainda existe alguma razão jurídica para manter essa investigação em relação a ele no Supremo. Eu diria que o pedido da PGR tem fundamento jurídico e uma possibilidade concreta de prosperar, lembrando, no sentido de não de se a investigação deve acabar, mas onde ela deve continuar.
0: Bom, como eu havia mencionado, o advogado de Lulinha, Marco Aurélio de Carvalho, se reuniu com o presidente da República ontem no Palácio da Alvorada e, segundo ele, a CBN, o assunto de Lulinha foi tratado apenas de forma lateral. O presidente Lula orientou que o filho deve prestar todos os esclarecimentos à Polícia Federal e ressaltou que ninguém está acima da lei. Como a gente havia antecipado ontem, inclusive, essa estratégia da campanha à reeleição do presidente Lula, que é exatamente destacar, né, esse ponto de que, caso haja alguma descoberta, ele deverá ser punido, né, pelo menos no discurso. Outra informação é que Marco Aurélio de Carvalho disse que não tratou ali de detalhes da defesa por causa do sigilo profissional, mas criticou a condução do caso e classificou o episódio como um vazamento seletivo e criminoso por parte da Polícia Federal para fins eleitorais. Ele ainda afirmou que o diretor-geral da PF, Andrei Rodrigues, e ministros como André Mendonça e Flávio Dino estão sendo vítimas de uma instrumentalização do órgão. Enquanto isso, a oposição iniciou hoje o processo para pedir a criação de uma nova CPMI, Comissão Parlamentar Mista de Inquérito, para investigar Lulinha. O requerimento do senador Carlos Viana, do PSD de Minas Gerais, propõe apurar eventual atuação de Lulinha na intermediação de interesses privados junto a órgãos do poder executivos para comercialização desses medicamentos à base de canabidiol. Sardenberg.
3: Muito obrigado, a informação da Rani Veloso, mostrando que esse caso Lulinha está, enfim, movimentando Brasília e vai continuar em tela por muito tempo ainda. Intervalo agora, Nadete.
4: E já voltamos.
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4: Muito boa tarde para você que acompanha a CBN com informações da BR-101.

0: rodovia tem pontos de trânsito lento no sentido sul, entre as imediações do Jordão e a região de Prazeres, com reflexos de uma ocorrência ali na altura do retorno, perto do posto. Para você que vai da região do Ibura em direção a Prazeres, está mais rápido pegar a Avenida Mascarenhas de Moraes e fazer o caminho pela Estrada da Batalha. 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Betânia Ribeiro para a CBN Recife.
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0: Merval, como está?
1: Tudo bom, Sanambé? Boa tarde, ouvinte. Boa tarde, Nadédia.
2: Boa tarde, Merval.
0: Merval, nosso assunto. E o caso Lulinha, hein? Quanto mais se mexe, mais coisa aparece envolvendo ele, a lobista Roberta Lutzinger, o pessoal do INSS. E agora há essa recomendação, né, esse voto, essa decisão da Procuradoria-Geral da República, dizendo que o caso deve ser sair do Supremo e ir para a primeira instância da Justiça Federal, Merval.
1: Ô, Sandenberg, a essa altura não é mais possível levantar qualquer tipo de dúvida, né? O filho do presidente estava fazendo negócios em nome dele, por ser filho do presidente. E essa Roberta Lutzinger era só representante e ela disse mesmo, né, numa conversa que a Polícia Federal obteve: eu sou o Lulinha. Portanto, não há mais dúvida nenhuma de que havia negócios ali feitos através do chefe de gabinete do presidente, o Marcola, que já teve que sair. Então, essa é uma coisa que não vai dar para esconder. A ideia de que tem que ir para a primeira instância, tecnicamente, é correta. Mas se o Supremo atender essa exigência da Procuradoria-Geral, vai ter que acabar com o inquérito das fake news, né? Porque há 7 anos esse inquérito...

0: investiga todo mundo, com foro ou sem foro privilegiado, prende e arrebenta, mesmo que não tenha foro privilegiado. Portanto, vai ser uma decisão que pode trazer consequências sérias para vários outros inquéritos que estão estacionados ali nesse inquérito das fake news, que já dura 7 anos, que já devia ter acabado há muito tempo. São essas coisas que a atuação política do Supremo provoca, né? Você vai fazendo, então chega um momento que você diz, opa, esse aqui eu não posso mexer, não posso tocar, como é que faz? Aí você vai ver que vários outros, muitos, a maioria dos que, do que estão no inquérito de fake news, não deveriam estar no Supremo, deveriam estar na primeira instância. E aí vamos ver como é que o Supremo lida com as suas próprias contradições, né?
1: É. Ou todo mundo fica no Supremo ou ninguém fica, né?
0: Claro, claro. E, aliás, ninguém devia ter ficado, né?
1: Desde
0: o começo, eles usaram esse inquérito como uma maneira de pressionar politicamente os opositores, os críticos, né?
1: É, aliás, o caso do blogueiro lá do Maranhão está no inquérito das fake news, né?
0: Pois é, claro. E por que o procurador não disse já que o caso dele não tinha que estar ali? Porque nem se tratando do ministro do Supremo, que o ministro do Supremo é vítima, não é acusado. Então ele não tem nada que ser, ele não vai ser julgado pelo Supremo, ele não tem que estar nessa lista.
1: Exato.
0: Mas é isso, o problema é esse, é que a gente está vivendo um momento anômalo em que a interpretação de cada juiz determina uma decisão. E aí dá nessa contradição.
1: Tá certo. Merval Pereira, obrigado, Merval. Até amanhã.
0: Até amanhã.
1: Intervalo?
2: E já voltamos.
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0: Quinta-feira, 20 de agosto de 2026. O Tribunal Superior Eleitoral vetou o acesso de Pablo Marçal, do PRTB, a recursos dos fundos eleitoral e partidário durante a campanha. O empresário também está impedido de fazer campanha na TV e no rádio e de participar de debates. A medida cautelar foi tomada na ação em que o Ministério Público Eleitoral contesta a candidatura de Marçal à presidência da República. A liminar vale até o TSE julgar se o empresário poderá ou não ser candidato. Marçal continua inelegível até 2032 por uso indevido dos meios de comunicação na disputa pela Prefeitura de São Paulo em 2024. Um eclipse lunar poderá ser observado a olho nu de todo o Brasil no fim do mês. O fenômeno deve começar por volta das 11h30 da noite de 27 de agosto, ter o auge a 1 da manhã do dia seguinte e terminar pouco antes das 3 da madrugada. De acordo com a previsão, até 95% da Lua deve ficar avermelhada. A FIFA divulgou o calendário dos jogos da Copa do Mundo Feminina. O evento será realizado no Brasil no ano que vem. O Maracanã vai receber a partida de abertura no dia 24 de junho, que contará com a seleção brasileira. A decisão, em 25 de julho, também será no estádio, que ainda será palco de uma das semifinais. Como anfitrião, o Brasil será a cabeça de chave do Grupo A. A Bolsa de Valores de São Paulo sobe 0,91% aos 169.356 pontos. O dólar comercial está em alta de 0,17%, negociado a R$ 5,18. O euro vale R$ 6,05, elevação de 0,22%. No horário de Brasília, meio-dia e 35.
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2: A Miriam Leitão gravou o seu comentário.
3: Boa tarde, Sardenberg. Boa tarde, Nadédia. Boa tarde, ouvintes da Rádio CBN. O ministro Dario Durigan está dizendo que vai ouvir os economistas, conhecidos como liberais. Ele ouviu Marcos Lisboa, agora quer ouvir ministro Pedro Malan, o ex-ministro Pedro Malan, e o ex-presidente do Banco Central.

Para o Armínio Fraga. Mas ouvi para quê? Ouvi para dar uma demonstração, como se tivesse levando em consideração o que eles estão dizendo, incluindo nas propostas de campanha ou nas propostas do governo, caso o presidente Lula vença a eleição, eles realmente serão ouvidos ou usados como um símbolo, né? Porque o ministro Pedro Malan, como se sabe, conduziu o país durante 8 anos como ministro da Fazenda, no todo o período que estabilizou a economia. Passou por todas as crises, conduziu a economia muito bem, terminou com o país com superávit primário, equação da dívida externa. Então, ele tem uma excelente reputação como ministro, porque ele enfrentou problemas e superou problemas. Foi com a condução dele que a economia deixou de ser hiperinflacionária para ser uma economia com baixa inflação. Ele, no período da implantação do Plano Real, era presidente do Banco Central e depois ele virou ministro da Fazenda do governo Fernando Henrique quando houve a consolidação do Plano Real. O Armínio Fraga chegou num momento de grande crise do Plano Real e estabilizou a economia novamente, aquele momento mais perigoso do Plano Real, que foi em 99, quando estourou o câmbio, e ele entrou, mudou a âncora cambial para uma âncora da meta de inflação, implantou meta de inflação e entregou o governo com muita coisa resolvida e já com a economia em situação boa para o primeiro mandato do governo Lula. Falar com eles é falar com uma espécie de marca, né? Uma boa marca, uma boa... você olha para eles e fala, não, eles sabem como resolver problemas porque eles já resolveram. A questão é se eles estão ouvindo para ouvir mesmo ou estão ouvindo só para usar o nome desses economistas. Eu queria lembrar que na campanha de 2022, esses economistas, Pedro Malan, Armínio Fraga, Pércio Arida, André Lara Rezende, e vários desses economistas que estavam ligados ao PSDB e que estiveram nos governos do PSDB, naquele velho e bom PSDB, que agora deixou de existir, ele é outra coisa, descaracterizou-se, mas aquele que era um partido que tinha preocupação social, mas ao mesmo tempo preocupação fiscal, de estabilização da dívida, de redução da dívida, esses economistas, eles assinaram um documento em 2022, declarando voto em Lula, porque a democracia estava ameaçada e eles são democratas. Mas eles não podem ser usados como cortina. O governo Lula precisa dizer como ele vai enfrentar todas as dificuldades da dívida que estão ficando cada vez mais graves, cada vez mais urgentes. Eu até falei, Sardenberg, mais cedo, a Nadédia ouviu o meu comentário mais cedo, que eu falei de uma coisa que eu botei na minha coluna, que eu conversei com uma pessoa que acompanha tudo isso e está muito acompanhando de perto toda a questão da dívida pública, que tem sido o nó da questão fiscal, né? E então ele está dizendo que do jeito que está, o superávit necessário para estabilizar a economia seria 4,5% do PIB, o que é impossível fazer. Mas é preciso fazer uma sinalização tão forte que, mesmo sem chegar a esse 4,5% do PIB, os juros caem. Porque ele estava dizendo, esse economista com quem eu conversei, que com uma taxa de juros de 8% acima da inflação cobrada pelos investidores, aí a dívida, que está em 80%, ia crescer 6,4%. Então, o país precisa de 2% de crescimento e esse superávit de 4,5%. É impossível. Aí essa fonte me disse, resumiu assim, olha, se eu fosse traduzir de maneira simples, diria que ninguém está topando correr o risco do futuro do Brasil. Então, é isso que é preciso o governo entender, que se ele está como o candidato mais bem pontuado nas pesquisas, aumenta a responsabilidade dele. E se ele é governo, é portanto incumbente, aumenta de novo a responsabilidade dele por apresentar uma proposta crível de ajuste fiscal. O candidato Flávio Bolsonaro também não apresentou a sua proposta, também tem falado de forma muito superficial sobre essa questão, mas a grande responsabilidade cai sobre quem está no governo, quem vai

0: deixar o orçamento preparado. Quem tem, pelas pesquisas, uma probabilidade maior de vencer as eleições. Então, é isso. Estamos nesse momento de aumento do custo da dívida, saída de dinheiro das bolsas, aumento da atenção dos investidores. A gente está com uma conversa muito superficial. Vamos chamar os que todo mundo confia porque já fez, porque assim a conversa já passa a impressão de que nós estamos adotando essas medidas. Então, é preciso mais do que isso para reduzir a dúvida em relação às contas públicas, Sardenberg e Nadédia.
1: Esse foi o comentário da Miriam Leitão, e eu acrescentaria só um detalhe, né? Na mesma linha do comentário da Miriam Leitão, até confirmando os termos, é que uma conversa com Pedro Malan, com Armínio Fraga, é sempre uma boa conversa. São pessoas inteligentes, cultas, que têm o que dizer. Agora, o ministro da Fazenda, a rigor, não precisa disso, porque, quer dizer, não precisa dessa conversa, porque tanto o Pedro Malan quanto quanto o Armínio Fraga, quanto o Marcos Lisboa, estão cansados de dar entrevista, escrever artigos, publicar em diversos jornais as opiniões dele a respeito do andamento das contas públicas. E todos esses três, têm dito que as contas públicas pioraram e muito durante a gestão do atual governo. Intervalo agora.
2: Já voltamos.
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7: O Tribunal Regional Eleitoral de Pernambuco realiza nesta sexta-feira, às 4h30 da tarde, a cerimônia para definir a distribuição do horário eleitoral gratuito e elaborar o plano de mídia das eleições de 2026. O evento será realizado no plenário do Tribunal e terá transmissão ao vivo pelo canal oficial do TRE no YouTube. Durante a solenidade, será estabelecida a ordem que as propagandas eleitorais serão exibidas no rádio e na televisão, além do tempo reservado a partidos, federações e coligações. Para isso, será utilizado o sistema horário eleitoral, disponibilizado pelo Tribunal Superior Eleitoral, com informações provenientes dos registros feitos no sistema de candidaturas. Depois da definição da ordem de veiculação, os dados serão inseridos no sistema, que realizará os cálculos para determinar o tempo destinado às candidaturas durante o primeiro turno. Conforme a legislação eleitoral, 90% do tempo é distribuído de forma proporcional à representação dos partidos na Câmara dos Deputados, enquanto os outros 10% são repartidos igualmente entre os participantes que cumprem os critérios previstos em lei.
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1: Agora com as reportagens, a gente volta a Brasília com o Felipe Igreja. É sobre a impugnação da candidatura do Arruda, candidato a governo. Felipe Igreja.
2: É isso mesmo, Sadeberg. O Ministério Público Eleitoral impugnou a candidatura de José Roberto Arruda, do PSD, ao governo do Distrito Federal. O documento apresentado à Justiça Eleitoral sustenta que o ex-governador está inelegível com base na lei da ficha limpa, mesmo com a flexibilização das normas. Segundo a Procuradoria Eleitoral, o Tribunal de Justiça do DF confirmou 7 condenações contra Arruda por atos dolosos de improbidade administrativa. Todas as condenações são resultado da Operação Caixa de Pandora e envolvem crimes de desvio de recursos públicos, pagamento de vantagens indevidas e irregularidades em contratos firmados pelo governo do Distrito Federal quando Arruda era governador. A Procuradoria destaca que para as eleições deste ano devem ser consideradas as decisões judiciais transitadas em julgado ou confirmadas por órgãos colegiados a partir de 4 de outubro de 2018. E nesse recorte, o Ministério Público identificou 6 condenações que ainda produzem efeitos para a disputa eleitoral de 2026. Além disso, o Ministério Público diz que essas condenações não podem ser tratadas como um único conjunto de fatos, o que reduziria, de fato, o período de inelegibilidade. A defesa de Arruda, um dos principais adversários da governadora Celina Leão na disputa pelo Buriti, tem 7 dias para recorrer. Informou que não concorda com a interpretação do Ministério Público. O advogado Francisco Emerenciano afirma que as mudanças na lei da ficha limpa confirmam um prazo de inelegibilidade menor com base na primeira condenação por improbidade de Arruda ainda em 2014. Já José Roberto Arruda disse que espera ter o registro confirmado.
3: Isso faz parte do jogo, de certa forma já era esperado. Mas a própria manifestação do Ministério Público diz que o parágrafo 8º do artigo 1º da Lei 219 vale, é constitucional. O registro da minha candidatura está em acordo com a lei. E quem tem a lei do lado não pode ter medo de voto. Agora, essa mania de querer me tirar do tapetão significa claramente que tem medo de voto. Eu prefiro ser julgado pelo voto da população.
2: A validade das mudanças na ficha limpa ainda será julgada pelo Supremo Tribunal Federal. Na avaliação do Ministério Público, no entanto, Arruda está inelegível até 11 de dezembro de 2030, portanto, impedido de disputar até mesmo as eleições de 2030. Caberá agora ao TRE decidir se aceita ou não esse pedido de rejeição do registro de candidatura de Arruda. Sardenberg.
1: Muito obrigado. Informação do Felipe Igreja de Brasília. Continuamos na Capital Federal, agora com o João Rosa. E é aquela questão, volta o debate sobre a questão do diploma para jornalistas por causa da história lá do blogueiro jornalista registrado lá do Maranhão. João Rosa.
4: Oi, Sandberg. Boa tarde para você, boa tarde, Abed, a todos que

0: estamos acompanhando aqui na CBN. O ministro Flávio Dino, do Supremo Tribunal Federal, voltou a defender hoje a volta da exigência de diploma de jornalismo para o exercício da profissão. Em uma publicação nas redes sociais, Dino afirmou que a regulamentação de uma profissão não pode ser justificada pela garantia de um direito fundamental. O ministro também rejeitou o argumento de que o jornalismo não exige conhecimento técnico ou não pode oferecer riscos à população. Para explicar o ponto de vista, Dino fez uma comparação. Ele questionou se o direito de ir e vir significa que qualquer pessoa poderia pilotar um avião. Na postagem, o ministro também afirmou que sempre defendeu que jornalistas tenham diploma para exercer a profissão. Tadenberg, essa discussão sobre a exigência do diploma voltou ao STF na última semana, depois de uma operação autorizada pelo ministro Alexandre de Moraes contra Raimundo Cutrim, que é ex-secretário do governo de Maranhão, apontado como fonte do jornalista Luiz Pablo Almeida. O jornalista publicou reportagens questionando o uso de um veículo do Tribunal de Justiça do Maranhão pelo ministro Flávio Dino e seus familiares. Ontem, a CBN teve acesso a um relatório da Polícia Federal usado como base para a operação. O documento afirma que não havia elementos suficientes para concluir que o jornalista recebeu dinheiro para produzir reportagens sobre Dino e também não apontou indícios de violação de sigilo funcional por parte do jornalista. Essa operação provocou críticas de entidades que representam empresas e profissionais de imprensa. Em nota conjunta, as associações manifestaram profunda preocupação com a medida. Quem também entrou nesse debate ontem, desse debate aí sobre a exigência do jornalismo, de diploma para jornalistas, foi o ministro Gilmar Mendes, que também afirmou que o tema pode voltar a ser analisado pelo Supremo. Vale a gente lembrar, Sadenberg, que em 2009, o próprio Supremo decidiu por 8-1 que o diploma de jornalismo não era obrigatório para exercer a profissão. Sadenberg.
1: Muito obrigado. Essa foi a informação do João Rosa, direto de Brasília. O ministro Flávio Dino, ele usa assim uns sofismas, né, para tentar justificar esse dado de diploma. Ele fala que, por exemplo, ele fala, então, se não precisa de diploma de jornalista, qualquer blogueiro pode abrir um blog e começar a atacar as pessoas, fazer caluniar, atacar as pessoas, etc. De fato, pode, com a situação de hoje, você pode abrir um blog e sair atacando. Agora, acontece o seguinte, se a pessoa fizer divulgar calúnias, falsas informações, falsas notícias, isso aí é muito fácil, a lei penal prevê isso, basta aplicar a lei penal, processar a pessoa e pronto. Assim como o jornalista pode ser processado se divulgar uma inverdade, se divulgar alguma coisa que prejudique a liberdade do outro, prejudique a moral de uma outra pessoa, etc. Então, não, a questão não é a questão de necessidade ou não de diploma. Essa questão da necessidade ou não de diploma é uma questão técnica, né? O jornalismo pode ser perfeitamente o jornalista, as pessoas que quiserem fazer jornalismo, frequentarem, né, se formarem numa escola de jornalismo para aprender tecnicamente como é que se produz uma boa reportagem, etc. Isso tem várias escolas de jornalismo no país para isso, entende? Agora, a exigência de diploma já foi dispensada pelo Supremo Tribunal Federal com argumentos na época dizendo que, por exemplo, uma pessoa formada em direito, uma pessoa formada em medicina, por exemplo, pode exercer o jornalismo nessas áreas, aí na área de legislação, na área de direito, na área de ciências, etc. Bom, agora vamos, mudando de assunto, vamos ao Rio de Janeiro com a Isa Morena.
2: Boa tarde, Sardenberg. Boa tarde, Nadédia. Dois dos agressores de Cláudio Rafael Landeiro, que foi morto na semana passada em Copacabana, zona sul do Rio, já foram identificados. Eu lembro que Cláudio Rafael Landeiro, ele foi morto e foi espancado aqui em Copacabana, zona sul do Rio, após ter sido confundido com um criminoso. Esses dois agressores são o Davi Santos Machado e o Jorge Ricardo. Essas informações foram detalhadas pelo delegado Ângelo Lajos, que é titular da delegacia da região. Imagens recuperadas pela CBN mostram o momento das agressões. Imagens da câmera da rua Felipe de Oliveira.

0: Oliveira, onde Cláudio Rafael foi agredido. Segundo o delegado e familiares, Cláudio teria sido espancado após ter sido confundido com o criminoso. Os agressores teriam insinuado que a bicicleta que Cláudio usava era roubada. O advogado da família de Cláudio, Brian Reutenberg, detalhou as agressões em entrevista ao CBN Rio.
1: Ele fica estarrecido, né, com o que está acontecendo, tentando se defender. Ele chega a sentar ali naquela escada, né, do prédio, imagino que na esperança de que a bicicleta fosse devolvida a ele, e a gente acredita que ele estava tentando reaver a bicicleta que era dele, da família dele, da irmã dele. Existe um vídeo, né, comprovando, assim, cabalmente, que ele sai de casa com essa bicicleta, o horário, a roupa que ele estava nesse dia.
0: O delegado Ângelo Lages disse ainda que os dois indivíduos já identificados seriam seguranças da rua contratados por comerciantes locais. Entretanto, essa segurança seria clandestina, aponta o delegado.
2: Esse tipo de segurança é uma segurança clandestina. E, inclusive, para você exercer, você precisa de uma empresa legalizada e só pode ser exercida intramuros. A segurança na rua e na calçada é de monopólio do Estado. Ali sequer existia empresa privada. Eles estavam de forma clandestina prestando serviço para o comércio.
0: Um dos agressores identificados está aqui agora na delegacia de Copacabana. É o Jorge Ricardo. Inclusive, a irmã do Cláudio que foi agredido, está por aqui também, muito abalada. Ela não quis prestar entrevista, mas quando o Jorge entrou aqui na delegacia, ela encarou ele, questionou se ele teria gostado de ter matado o irmão dela. O Davi, outro dos identificados, já tinha prestado depoimento, mas teria omitido alguns relatos, né? Teria omitido alguns dados, segundo o delegado. Ele teria dito que não tinha agredido o Cláudio, mas as imagens mostram ele portando um pedaço de madeira e usando esse pedaço de madeira para agredir Cláudio. As investigações seguem em andamento na delegacia de Copacabana, Sardenberg e na Dédia.
3: Muito obrigado. Essa foi a informação de Isa Morena, direto do Rio de Janeiro.
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1: Boa tarde, Sardenberg. Boa tarde, Nadédia. Boa tarde, ouvintes da CBN. Olha, a candidatura do Pablo Marçal a presidente da República está com os dias contados. O Marçal está inelegível até 2032. Mesmo assim, ele registrou a candidatura na última hora ali do prazo eleitoral pelo PRTB. Pois bem, o Ministério Público Eleitoral pediu que esse registro seja indeferido, seja negado, porque o Marçal está inelegível, como eu falei, por crimes cometidos na eleição de 2024, e também porque o Ministério Público entende que ele fraudou a sua filiação ao partido atual, PRTB, fora do prazo legal. Pois bem, esse caso já chegou no TSE, o Tribunal Superior Eleitoral, que hoje de manhã deu uma decisão por unanimidade vetando o acesso do Marçal ao fundo eleitoral, ao fundo partidário, e impedindo o Marçal de fazer campanha na TV e de participar de debates enquanto a questão não for decidida em definitivo. Esse julgamento, ele deve acontecer apenas no começo de setembro. Marçal vai ter ali a oportunidade de apresentar sua defesa, fazer o seu advogado fazer uma sustentação no TSE, mas o fato é que a decisão de hoje, por 7-0, já indica que o TSE vai barrar essa candidatura. Eu conversei com alguns integrantes do tribunal e a compreensão lá é que o Marçal está tentando tumultuar a eleição. Ele entrou nessa campanha, na verdade, com uma candidatura de mentirinha, para se promover pessoalmente, para promover os seus negócios e para beneficiar, de alguma forma, o Flávio Bolsonaro, uma intenção que o próprio Marçal tem deixado claro nas suas entrevistas, né? Ele diz que o Flávio está apanhando sozinho e que ele vai entrar no ringue para ajudá-lo. Diz também que o seu maior objetivo é atacar o Renan Santos e o Lula, né? Dois adversários do candidato do PL. Bem, como eu falei, essa questão ainda vai ser julgada em definitivo, mas a decisão de hoje do Tribunal Superior Eleitoral

Eleitoral já indica que a candidatura do Pablo Marçal subiu no telhado. De certa forma, Sardenberg e Nadédia, o Marçal está fadado a repetir aquele

0: Nesse caso, parece que o Marçal nem vai ter tempo para mexer tanto assim no cenário eleitoral. Mas mesmo assim, o nome dele foi incluído na pesquisa do Datafolha, que será divulgada amanhã. Então, a gente vai ver ainda o Marçal no noticiário da eleição para presidente da República, mas muito provavelmente essa candidatura será indeferida, será negada em definitivo nas próximas semanas. É isso. Um abraço para vocês. Boa tarde para os ouvintes.
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0: quinta-feira, 20 de agosto de 2026. Governador de São Paulo e candidato à reeleição pelo Republicanos, Tarcísio de Freitas, afirmou que a prioridade dos partidos do Centrão na eleição deste ano é obter o maior número possível de cadeiras nas assembleias legislativas dos estados. O bloco político priorizou alianças regionais e decidiu adotar a neutralidade na eleição presidencial. Na avaliação de Tarcísio, os partidos têm privilegiado a formação de bancadas conforme a realidade de cada região do país. O governador participou na manhã de hoje de uma sabatina promovida pela CBN em parceria com os jornais Valor Econômico e O Globo. Uma quadrilha suspeita de provocar um prejuízo de quase 50 milhões de reais ao Banco do Brasil por meio de furtos eletrônicos é alvo de uma operação da Polícia Civil. Dois servidores da instituição financeira estão entre os investigados. Ao menos três empresas que são correntistas do Banco do Brasil foram vítimas do esquema. São cumpridos 37 mandados de busca e apreensão em municípios de São Paulo, Minas Gerais, Roraima e Santa Catarina. Ao todo, 14 suspeitos estão na mira. Pelo menos 16 pessoas morreram e 30 ficaram feridas em ataques da Rússia contra a Ucrânia. Um hospital, uma creche, uma escola e cerca de 30 prédios residenciais foram atingidos em Kiev, onde morreu a maioria das vítimas. Nos arredores da capital ucraniana, depósitos de alimentos e edifícios da Cruz Vermelha foram alvo de bombardeios russos. O primeiro-ministro ucraniano afirmou que as ações duraram quase 9 horas. Já o Kremlin informou que 250 drones foram lançados pela Ucrânia na direção de Moscou entre a noite de ontem e a manhã de hoje. O prefeito da capital russa diz que a maioria dos artefatos foi abatida a uma distância considerável da cidade. No horário de Brasília, 1:04.
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5: De volta com informações da Avenida Norte, ela está com pontos de retenção nas imediações da Avenida Cruz Cabugá, no sentido subúrbio. Mas para você que vai de Santo Amaro em direção à Casa Amarela, não vale a pena fazer desvios. E falando agora da Avenida Gamenon Magalhães, ela está com pontos de trânsito intenso entre a altura do Espinheiro e a região.

0: da Ilha do Leite, nos dois sentidos. Mas nada que exija desvios para você que vai de Olinda em direção à Boa Viagem. 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Betânia Ribeiro para a CBN Recife.
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3: E aí, Rosana?
4: Oi, Sardenberg. Boa tarde para você, para a Nadédia e para os nossos ouvintes.
5: Boa tarde, Rosana.
3: Há uma reforma tributária em curso no país. Vai mudar a tributação em diversos setores da economia. E vai introduzir um imposto novo, dois impostos novos, vai suprimir alguns antigos. Bom, e a Rosana vai nos trazer um estudo de ambientalistas sobre como é que essa reforma tributária pode ter impacto aí no meio ambiente. Rosana.
4: Sardenberg, é um estudo feito por economistas da USP, que já está repercutindo bastante na imprensa internacional, porque aponta um dilema que o mundo já começa a enfrentar. Como é que a gente concilia a justiça social com a emergência climática? O que é que diz esse estudo? Que a reforma tributária, que começa a valer a partir do ano que vem, pode aumentar a pegada de carbono do país. Qual é o raciocínio? Quando a reforma reduz impostos sobre carnes, laticínios, combustíveis e energia elétrica, e o preço desses produtos cai, a população consome mais carne bovina, utiliza mais eletricidade e compra mais combustíveis fósseis, como gasolina e gás de cozinha. Isso provocaria, de acordo com o estudo, um aumento de 1,7% nas emissões de gases de efeito estufa, 10 milhões de toneladas a mais de carbono que seriam lançadas na atmosfera. E aí é que entra o debate: qual deve ser a prioridade da reforma tributária? O combate à fome e à inflação dos alimentos, garantindo proteína de qualidade e energia barata para as famílias, ou o cumprimento das metas climáticas do país, encarecendo os produtos que são intensivos em carbono, principalmente a carne bovina, que é uma das maiores responsáveis pelas emissões no consumo da população. A gente vê aí que são duas pautas legítimas que colocam o setor produtivo em choque direto com os ambientalistas.
5: O estudo aponta uma solução viável para esse dilema, Rosana? Ou a segurança alimentar é incompatível com a urgência climática?
4: Na DED, o estudo deixa claro que você não precisa escolher entre segurança alimentar e clima, que o jeito é mexer no desenho da tributação. A saída que eles apontam seria taxar os produtos mais intensivos em carbono, por meio de um imposto seletivo.

0: E para não jogar essa conta no colo das famílias mais pobres, você devolve uma parte dessa arrecadação do imposto para a população de baixa renda por meio de um cashback. Ou seja, a família compra carne, paga o imposto embutido no preço, mas aí ela recebe uma compensação financeira. Aí você preserva, então, o poder de compra das famílias mais vulneráveis. E uma outra possibilidade apontada no estudo, e até mais eficiente do que essa do cashback, seria usar esse dinheiro do imposto para baratear produtos que têm uma pegada de carbono menor, como frango, ovos, feijão, outras proteínas vegetais, além de frutas, verduras, legumes e cereais. O estudo, inclusive, menciona que substituir proteínas animais por vegetais pode trazer muitos benefícios ambientais e de saúde. Agora, gente, a verdade é que não tem no país ambiente político para uma mudança dessa magnitude, dessa dimensão, porque seria necessário alterar a lei complementar da reforma tributária. E aí fica a pergunta, quem é que vai, em ano eleitoral, defender um imposto climático sobre a carne, por exemplo? Ainda mais que a carne com imposto zero foi uma das decisões mais populares da reforma tributária, né? Ninguém vai querer comprar essa briga. Então, de fato, é um estudo que serve apenas para a gente plantar uma semente para o futuro, né? A de que os países em geral e o Brasil também vai precisar lidar com a variável do clima nas suas políticas tributárias. Mas é algo interessante para a gente pensar, hein, Sardenberg e Nadédia?
1: Entre outras coisas, porque, sabe, Rosana, tem estudos de economia mostrando que os ganhos de renda da população, quer dizer, quanto maior o ganho de renda de uma população, maior o consumo de carne. Isso tá, vale para a China, vale para o Brasil, vale para qualquer coisa. O ganho de renda bate direto no aumento do consumo de proteínas e muito especialmente das carnes. Essa é a situação. Enfim, como você notou, são alguns dilemas que estão sendo postos aí, né? Obrigado, Rosana. Até.
0: Um beijão para vocês e até domingo.
2: Beijo.
1: E agora
2: é o intervalo.
1: Intervalo de novo?
2: É, não quer não?
1: Não, intervalo e noticiário local, noticiário da sua região.
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0: Hora certa. 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
1: 1:17.
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1: Daqui a pouco teremos além de Quirinos, antes o Bruno Faria, daqui de São Paulo, informações sobre a Copa do Mundo Feminina. Bruno.
2: Tudo bem, Sardenberg? Boa tarde para você, boa tarde para todo mundo que nos acompanha. A FIFA confirmou nesta quinta-feira o calendário oficial da Copa do Mundo Feminina de 2027, que será disputada no Brasil. O principal destaque fica para o estádio do Maracanã, escolhido como o palco de abertura e também da grande decisão do torneio. A estreia acontece no dia 24 de junho no Rio, com a participação garantida da seleção brasileira. Como país sede, o Brasil será a cabeça de chave do Grupo A e fará o primeiro jogo da competição diante da torcida carioca. Já a final está marcada para 25 de julho, novamente no Maracanã, que ainda receberá uma das duas semifinais. Enquanto o estádio no Rio de Janeiro terá papel de protagonista, São Paulo será a cidade com o maior número de partidas. A Neoquímica Arena vai sediar 10 jogos ao longo da Copa, incluindo a outra semifinal e a disputa pelo terceiro lugar. Além de Rio e São Paulo, outras 6 cidades integram a lista de sedes. Ao todo, serão 8 capitais espalhadas pelo país, recebendo partidas da competição. O próximo próximo grande passo na organização será o sorteio dos grupos, previsto para o mês de dezembro em território brasileiro. E aí, nesta cerimônia, serão definidos os confrontos da primeira fase e todo o chaveamento do Mundial. A edição de 2027 repetirá o formato utilizado em 2023, com 32 seleções. Portanto, restam 14 vagas em aberto. 7 serão preenchidas pelas eliminatórias europeias, 4 pela CONCACAF e as 3 últimas sairão de uma repescagem intercontinental com 10 equipes. Sardenberg.
1: Muito obrigado, Bruno Faria.
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0: com a gente aqui no estúdio. Tudo bem, Leni?
1: Tudo bom, Sardenberg. Boa tarde, Nadédia. Boa tarde para todos.
2: Boa tarde, Leni.
0: Como fazemos neste programa, a Leni responde perguntas de ouvintes. No caso, o ouvinte é o Celso de Porto Alegre, que diz o seguinte: lidero pessoas numa financeira. Nossos temas são árduos, dinheiro, né? Dinheiro dos outros ainda por
1: dinheiro
0: cima.
1: Dinheiro
0: alheio. Lida com o dinheiro dos outros. Diz que são temas ingratos e a pergunta dele é como motivar a equipe.
1: Nossa, gente, vocês sabem que assim, essa preocupação ou esse cuidado do Celso, ele é essencial. E a ciência mostra isso de uma maneira muito clara. Eu trouxe alguns dados para a gente considerar aqui.

0: são os seguintes, escutem só. As organizações já sabem, não é, que os funcionários motivados e engajados respondem de uma forma muito melhor. Tem uma pesquisa da UCLA, da Universidade de Los Angeles, que observou o seguinte: profissionais motivados são 31% mais produtivos. Eles têm vendas 37% mais altas, eles são 3 vezes mais criativos e 87% menos propensos a sair. A gente sabe que atualmente, até por conta aí das novas gerações, existe uma adesão cada vez menor das pessoas, aquele apego, não é, que antigamente as pessoas tinham de ficarem muito tempo nas empresas, hoje não acontece mais. Então, quando existe essa motivação, a empresa consegue segurar melhor os funcionários atuando e se desenvolvendo lá dentro. Numa outra pesquisa da Gallup, olha só que interessante, 70% da motivação de um funcionário é influenciada pelo seu chefe. Então veja aí que o Celso está bastante antenado em buscar isso. E olha que curioso, 70% dos funcionários se consideram não engajados. 70%.
1: Isso onde?
0: Nos Estados Unidos, tá? Agora vejam que assim, quando você identifica 70% depende do chefe e 70% dos funcionários não se consideram motivados, gente, tem uma oportunidade aí, uma janela enorme que dá para as pessoas atuarem e modificarem. Eu fiz um levantamento, uma pesquisa, e cheguei a um livro que me chamou muita atenção, que se chama Grandes Líderes Não Têm Regras. É um livro do Kevin Kruse. E ele aponta alguns princípios que ele considera relevantes para melhorar essa questão da motivação. Eu quero, independentemente do livro, só trazer um fato anterior que a gente vem batendo bastante aqui, que é o seguinte: o maior preditor de motivação dos funcionários é o reconhecimento dos seus líderes. E esse reconhecimento, de preferência, realizado em público, para que as pessoas que estão ao redor percebam. Esse é o maior motivador. Estatisticamente, motiva muito mais do que dar um prêmio em dinheiro, do que oferecer uma viagem ou alguma vantagem desse tipo. Uhum. E isso está totalmente ao alcance do líder. A qualidade do feedback, a maneira como o líder entrega o retorno daquilo que a pessoa está entregando, é essencial para que ele se sinta bem. Então, vamos ver os princípios aqui do Kevin. Kevin sugere que o líder feche a política de portas abertas. O que que é isso? Na liderança moderna, eles estão tirando os obstáculos, as paredes, as pessoas ficam em salas abertas, para justamente facilitar. E claro que isso é importante, mas a gente sabe que muitas vezes isso acaba envolvendo um baita de um exagero, tornando muitas vezes o liderado dependente da opinião do líder. Então, quando ele se refere a fechar a política de portas abertas, ele está dizendo o seguinte, que é para o líder dar o espaço para a pessoa tentar se virar e fazer a seu modo, porque aí ela vai certamente ter respostas melhores. Um outro ponto que resume várias dos princípios do Kevin é a busca por uma liderança de maior proximidade. Ele usa até alguns termos bonitinhos, ele fala assim: seja amável e não amado. A ideia do amável tem a ver com você demonstrar atenção, demonstrar respeito, demonstrar cuidado pelo liderado. E claro, gente, isso tem que estar presente em todas as oportunidades de interação que vão acontecer. Desde quando você vai pedir algo até quando você for dar esse feedback, ter esse cuidado. E não buscar ser amado, porque o amado é aquele que só vai entregar o que o outro espera, o que o outro busca. E claro que isso vai contrariar um outro princípio do Kevin, que é: seja transparente, revele tudo. Nós sabemos que hoje a questão da informação, ela é muito associada a poder. Quando a pessoa tem acesso à informação, ela se sente muito mais confortável, mesmo que a informação seja negativa. Essa comunicação transparente vai gerar, então, mais confiança, mais conhecimento sobre o que está acontecendo, e é essencial. Ele fala também para evitar regras muito fechadas.
1: Certo.
0: A regra muito fechada, ela pode engessar a atitude do profissional, e muito mais do que isso, ela

0: ela vai fazer com que ele tenha medo de errar, de sair da regra.
1: Certo.
0: A gente chegou já a comentar aqui o tanto que empresas que permitem, que têm uma elasticidade maior em relação a alguns erros, é uma empresa que permite que o profissional cresça, se desenvolva. Porque às vezes ele vai tentar algo muito ousado, que pode ser que não dê certo, e às vezes ele vai tentar algo que vai dar certo. É. Seja no erro ou no acerto, se a empresa dá essa liberdade, o profissional aprende e se desenvolve melhor. Uhum. Quando essas regras, Sardenberg, são muito rígidas, sabe o que acaba acontecendo na Dédia? Uhum. O liderado começa a mentir, porque ele vai esconder aquilo que ele fez, vai muitas vezes deixar de fazer, e isso pode prejudicar muito mais. Então, é o Celso entender que liderança, gente, não é uma escolha. Ela está sempre presente, independentemente da ação que o líder está tendo naquele momento. O comportamento dele, a liderança com atenção, com cuidado em relação ao outro, é um grande preditor de motivação para os funcionários, que assim vão se sentir seguros e vão poder atuar com mais boa vontade.
2: Tá. Boa.
1: Leni Quirilos, muitíssimo obrigado, Leni, até a semana.
0: Obrigada, Sardenberg, Nadédia, um ótimo restinho de semana aí para vocês, para todos.
1: Intervalo agora.
2: Já voltamos.

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5: Quinta-feira, 20 de agosto de 2026. O ministro da Fazenda, Dario Durigan, afirmou à CBN que a retomada da credibilidade do país depende da estabilidade das regras fiscais. Ele disse que num eventual novo mandato do presidente Lula, o arcabouço será mantido com os ajustes necessários, especialmente para controlar os gastos obrigatórios. De acordo com Durigan, deve haver um esforço para manter as despesas em 2% do PIB. Em meio a críticas sobre a trajetória da dívida pública e das contas brasileiras, o chefe da pasta da Fazenda tenta se reunir com dois dos principais expoentes da política econômica da gestão do ex-presidente Fernando Henrique Cardoso, o ex-ministro Pedro Malan e o ex-presidente do Banco Central Arminio Fraga. O objetivo seria ouvir o que eles têm a dizer sobre a condução das contas. Dois times brasileiros vão disputar hoje vaga nas quartas de final da Libertadores. Às 19h, o Mirassol enfrenta a LDU no Equador, depois do empate por 1-1 no jogo de ida. Às 21h, jogam Corinthians e Rosário Central da Argentina, que empataram por 0-0 na primeira partida. Pela Copa Sul-Americana, três times brasileiros buscam vaga nas quartas de final nesta quinta-feira. Às 19h, o Santos joga pelo empate com o Macará no Equador, após ter vencido por 2-1 na Vila Belmiro. No mesmo horário, o Vasco pega o Olímpia no Paraguai. A partida de ida terminou em 0-0. Às 21h, o Botafogo enfrenta o Cienciano no Nilton Santos, após ser goleado por 6-1 no primeiro jogo. No horário de Brasília, 1h34.
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6: Reportagem agora em São Paulo com Pedro Fagundes. Trata-se da campanha de Flávio Bolsonaro. Pedro.
7: Sardenberg, Flávio Bolsonaro estreou nesta quinta-feira a campanha presidência aqui na cidade de São Paulo, ao lado do prefeito Ricardo Nunes, que é o principal cabo eleitoral do candidato do PL na capital. A primeira parada foi no Mercadão de São Miguel Paulista, na Zona Leste. Flávio foi recebido por manifestantes que se apresentaram como liderança de comunidades de diferentes regiões da cidade e se reuniram em frente ao mercado. As faixas eram principalmente contra o governo no Tarcísio, mas também criticavam a família Bolsonaro. Uma das principais cobranças era sobre a violência policial nas periferias. Flávio não respondeu diretamente ao protesto, mas durante entrevista, ele elogiou políticas de segurança pública de São Paulo e afirmou que experiências do Estado e da Prefeitura estão dentro dos planos do seu próprio governo. Durante a visita, Flávio e Ricardo Nunes percorreram o armazém solidário da Prefeitura, acompanhados então de apoio e chegaram a levantar uma peça de picanha em referência irônica ao bordão do presidente Lula em 2022. Em momento com a imprensa, Flávio acenou tanto a Ricardo Nunes quanto Tarcísio de Freitas e afirmou que pretende levar iniciativas como o Armazém Solidário para outras regiões do país.
8: Eu sou um privilegiado de estar ao lado de pessoas que são referências e, como o prefeito Ricardo Nunes, governador Tarcísio, são pessoas do executivo muito bem avaliadas e que fizeram grandes políticas públicas aqui, como aqui na área de segurança alimentar, como na área de segurança pública. Então são coisas que já foram testadas e aprovadas e que estão no nosso plano de governo e que vão ser oferecidas a todo o Brasil.

0: porque o que é bom tem que ser replicado. E aqui com o Ricardo Nunes tem picanha, com o Lula não tem picanha. Então...
1: Tarcísio de Freitas não participou da primeira agenda porque estava em uma sabatina para a CBN. Sardenberg.
2: Muito obrigado, a informação do Pedro Fagundes. E por falar em sabatina...
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0: Vera Magalhães aqui no estúdio. Vera, boa tarde.
1: Oi, Sardenberg. Boa tarde para você, para a Nadédia, para os ouvintes, também para quem nos assiste.
2: Boa tarde, Vera.
0: Vera participou da sabatina com o governador Tarcísio de Freitas, candidato à reeleição. E aí, Vera?
1: Bom, o governador fez uma sabatina muito focada nos dados da gestão dele, né, Sardenberg? No último debate da Bandeirantes, o Fernando Haddad se irritou um pouco com essa coisa dele ter os números muito na cabeça e ficar citando números numa velocidade alta e falou que ele tem alma de concurseiro. Mas a verdade é que ele realmente está com os dados do Estado muito na cabeça e ele está treinado para mostrar esses dados, para mostrar esses números. Existe uma diferença bem grande entre ele agora e ele em 2022, quando nunca tinha sido político, ainda não tinha muita familiaridade com o Estado de São Paulo, porque tinha transferido o título para cá fazia relativamente pouco tempo, muito questionado a respeito dessa questão de não ser de São Paulo. A impressão que dá é que com esses 4 anos de mandato ele mergulhou de fato no Estado. Então a entrevista ela produz essa sensação em quem está entrevistando e provavelmente em quem está ouvindo também. Alguém que tem muito os dados na cabeça. Aí acho que as maiores dificuldades do governo dele, isso consta nas pesquisas, se dão na área da segurança pública. Alguns questionamentos e uma percepção da população de que nesta área seu governo não é tão bem avaliado quanto no resto. E aí a gente conversou bastante a esse respeito, questionou ele a respeito de coisas que são pontos ali de atenção, como a alta letalidade policial nos 4 anos dele, o aumento dos casos de feminicídio na contramão de todos os outros indicadores de crimes que vêm em queda. Esse é um crime que ainda teve alta no primeiro trimestre desse ano. Ele reconhece essas questões, mas faz a defesa de que eles têm uma série de mecanismos que estão buscando combater esse crime e que seria um dos crimes mais difíceis de combater, porque ele muitas vezes se dá dentro de casa e muitas vezes sem um aviso prévio. E nas questões nacionais, Sardenberg, me chamou muito a atenção aquilo que a gente já vem destacando na cobertura e que a gente ouve das fontes, um certo distanciamento em relação a ele e ao Flávio Bolsonaro. Ele até faz a defesa da candidatura do Flávio Bolsonaro, mas ele faz sempre questão de marcar algumas diferenças. Nesse caso, em relação a vacinas, ele destacou ali a importância da, por exemplo, vacinação agora contra o sarampo, esgrimiu números de que o Estado está indo muito bem nessa cruzada para vacinar toda a população de 6 meses a 60 anos. E na questão das urnas eletrônicas, que eu perguntei para ele explicitamente a esse respeito, falei que o Flávio Bolsonaro voltou a fazer restrições e ele falou que ele confia na urna e que ele não acha que esse deveria ser um assunto da eleição, que tem coisas mais importantes para discutir. E deu uma cutucada também aí no Lula e no próprio Flávio Bolsonaro ao dizer que nenhum dos principais candidatos está apresentando até aqui um projeto de país. Que ele acha que tem uma situação fiscal muito complicada, que a gente corre um risco de recessão a partir do ano que vem e que, no entanto, a gente não vê essas discussões sobre o que fazer com o país, o que fazer com a economia, o que fazer com questões aí de posicionamento estratégico do Brasil diante de outros países e que se fica aí perdendo tempo com essas que, no entendimento dele, não são pautas que deveriam estar sendo discutidas.
2: Até a parte em que ele fala do impeachment de ministros do Supremo, né? Ele se aproxima porque ele é favorável, mas se afasta porque diz que não é para personalizar o debate. Então, não focar, por exemplo, no que acontece com o Bolsonaro, no ministro que dá problema ali para a vida do Bolsonaro, né?
1: Ele nem diz que ele é a favor de impeachment, ele diz esse é um mecanismo que existe, está lá na Constituição.
2: Perfeito.
1: Então pode ser usado ou não, porque já está previsto na Constituição. Muito sutilmente, o que ele deixou claro,

0: é que ele não acha que essa é a principal pauta para o Senado e nem para os candidatos a senador. Então, esse foi um outro momento em que, sim, ele também se distanciou um pouco do Flávio Bolsonaro. Quando eu perguntei desse clamor que existe, que houve uma inversão, né? Em 22, ele era muito dependente do Bolsonaro para se tornar conhecido. Agora, as pesquisas mostram até em São Paulo que ele está com índices de votação maiores que os do Flávio Bolsonaro. Então, se inverteu a dependência, né? Hoje em dia, o Flávio é mais dependente dele em São Paulo do que ele do Flávio. Aí eu perguntei, esse voto tarula, como que o senhor responde? Ele vai, faz uma resposta longa, fala sobre um monte de coisa, saneamento básico. Estou preocupado em mostrar para esse eleitor que o saneamento básico é isso. Estou preocupado em mostrar para esse eleitor que aconteceu isso assim, assim, assim. Ele demora uns 2 minutos e meio, e aí ele fala, e o Flávio, que é o meu candidato. Então, nos pequenos gestos é que a gente nota um certo distanciamento entre ele e o candidato com o qual ele vai estar agora à tarde, numa agenda aqui em São Paulo, porque o Flávio Bolsonaro está passando
1: Como
0: o dia
1: é
0: em São
1: que
0: Paulo.
1: Você chamou o voto de quem vai votar?
0: Tarula. Não é patenteado por mim, Sardenberg. Está aí na praça. O reportariado é que trouxe essa história do voto tarula, que é Tarcísio e Lula.
1: Tarua?
0: Tarula. Tarde, Tarcísio e Lula.
1: Tarlula.
0: Não, mas é tarula, porque deram um jeito de ficar com uma fluidez maior. Tarula, é assim que está sendo chamado. Lembra que tinha Anasta Dilma, Lulécio?
1: Lulécio, exatamente.
0: E agora tem o tarula.
1: Tá bom.
0: Não sei que bicho é esse, né?
2: Guarda uma coisa, um tatuzinho ali. Uma tarântula.
0: Né? Talvez, uma mistura de taturana com tatu, não sei direito. Mas, ou com Lula, né, que é um animal também afinal.
1: Animal não, um peixe.
0: Não é peixe, não, é não peixe, Sardenberg, não. É molusco. Sardenberg não passaria na prova. Não é peixe, não, senhor.
1: Vera Magalhães.
0: Lula não é peixe, nem caranguejo.
1: Vera Magalhães, obrigado, Vera. Até amanhã.
0: Até amanhã, gente. Até. Um beijo.
1: Tchau, tchau. E agora?
2: Agora o intervalo.
1: Intervalo.
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5: A Prefeitura do Recife anunciou a reabertura da Rua da Imperatriz, no bairro da Boa Vista, no centro da capital pernambucana, para circulação de carros. A medida está em debate desde setembro de 2024, quando o gabinete do centro do Recife, o Recentro, encaminhou um ofício à Autarquia de Trânsito e Transporte Urbano, solicitando um estudo de viabilidade para a circulação na via. Em julho deste ano, a CTTU apresentou o projeto para a implantação do urbanismo tático que viabilizará a reabertura. O corredor viário reúne 103 imóveis, um imóvel especial de preservação, a Igreja Matriz da Boa Vista, além de equipamentos e espaços de relevância histórica e cultural, como a Praça Maciel Pinheiro, a Casa Clarice Lispector, a Casa Joaquim Nabuco, a Padaria Imperatriz e a Escola Profissionalizante e Jornalista Cristiano Donato.
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0: Deco.
1: Oi, Sardenberg, boa tarde, Nadete, boa tarde aos ouvintes, tudo bem?
2: Tudo bem, Teco, boa tarde.
0: O Jornal Valor Econômico tem uma informação sobre a lei orçamentária do ano que vem, para o ano que vem, na verdade, a prova agora para o ano que vem, dizendo que os gastos com previdência, que de longe são os principais gastos do governo federal, vão ter um aumento de quase 8% em 2027 em relação a 26, sendo que de 26 para 25 aumentou... O gasto com previdência aumentou quase 10%. Até. Situação
1: pois é, né? Isso já mostra, antes da gente entrar no assunto específico, como tem fragilidades ali no arcabouço, né, Sardenberg? Como é que você vai cumprir uma regra que tem um limite se tem muita coisa que cresce acima do limite, né?
0: Exatamente.
1: E tem coisa que às vezes você não consegue nem controlar esse limite, não é o caso aqui, mas então isso já mostra que o arcabouço ele já tem um problema na origem, né?
0: Uhum.
1: Sobre a previdência, né, Sellenberg, é um assunto delicado entre tantos do país, né? O Brasil tem um monte de carências, um monte de coisas a ser resolvido, a ser melhorado, evidentemente que o aposentado ganha pouco no Brasil, mas ele é um dos inúmeros problemas que o país tem, que os governos têm que escolher como lidar, né? E a gente... tem um problema, né? Acho que, na minha opinião, tem sido uma escolha ruim na partida, né? Porque parte dessa despesa, né, cresce porque a população está envelhecendo, a gente não tem muito o que fazer com isso, né? Todo mundo vivendo mais, esses números estão piorando. A gente acabou de fazer uma reforma da Previdência ali em 2019, né? A gente fez a reforma da Previdência. E você vê que já está precisando pensar nisso de novo, porque daqui a pouco a gente vai ter muita gente aposentada e pouca gente trabalhando, pagando essa conta. Mas para além disso, né, desse problema que também deveria ser atacado ou pensado desde já, tem a história de que o governo tem dado aumentos reais, né, no salário mínimo que se estendem aos aposentados, né?
0: É.
1: Então a gente tem uma
0: coisa que... aposentados que ganham um salário, né?
1: É, o que eu acho estranho, porque, enfim, não faz sentido com a conversa da história de produção, de produtividade, de um monte de outras coisas, não dá para dizer que não merece, que é injusto, que é um absurdo, não se trata disso, se trata só de escolha, né? O fato é que é uma despesa, como você falou, a maior disparado, é uma despesa que dobrou, né, nos últimos 8 anos e está crescendo a 100 bilhões por ano, né? Então, todo ano, se a gente começar nesse ritmo, a gente está começando já tendo que arrumar 100 bilhões para continuar no lugar que a gente estava no ano anterior, que nesse momento é um lugar ruim, né? É um lugar que está faltando tudo para todo mundo, que o juro está alto e que essa conta não está fechada.

0: fechando já, né? Então é um dos assuntos que também precisam ser discutidos pelos candidatos, é, como é que vai se fechar essa conta, tratar esse assunto da previdência como adultos, né? O que vai se fazer com esse problema, como é que vai se dar o jeito nisso? Evidentemente todo mundo quer se aposentar, todo mundo, né? É ruim quando as coisas são mudadas no meio do caminho, mas a verdade é que quando eu nasci, por exemplo, né, a expectativa de vida era muito menor do que é hoje, né? Hoje as pessoas com 60 anos, elas por inúmeras razões, elas têm uma vida muito melhor do que se tinha quando eu era pequeno, né? Isso também precisa ser levado em conta e ser pensado o que é melhor para o país, né? Porque há 100 bilhões por ano, 1 trilhão e 200 bilhões de despesa, essa conta não está fechando.
1: É isso aí. Teco Medina, obrigado, Teco. Até amanhã.
0: Até amanhã, tchau, tchau.
1: Intervalo.
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1: O Ministério Público de Pernambuco recomendou à Polícia Militar que revise em até 45 dias as normas internas sobre a utilização de redes sociais por agentes diante da necessidade de proteção da integridade institucional da corporação. A recomendação, assinada por diferentes promotores, tem base no estudo Policiais Influenciadores, Regulação do Uso de Redes Sociais por Policiais no Brasil, do Instituto Sou da Paz. Aos policiais militares que gerem perfis não oficiais ou pessoais, o Ministério Público recomendou que a PM reforce duas diretrizes. A primeira, é proibida a exposição de imagens de fardamento, equipamentos, viaturas, armamentos e quaisquer outros elementos que possam gerar ou induzir dúvida com relação aos símbolos oficiais da PM. E a segunda, é proibida a divulgação de operações policiais em andamento, incluindo qualquer informação que possa comprometer a ação. O Ministério Público ainda orientou a Polícia Militar a promover ações educativas sobre as novas dinâmicas nas mídias sociais e a fiscalizar o cumprimento das regras. Para a CBN Recife, a Polícia Militar de Pernambuco informou que, após o recebimento das recomendações, está adequando os normativos internos. Além disso, a corporação vai analisar as diretrizes que serão implementadas para inibir e impedir qualquer descumprimento.

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0: E aí, Suzana?
1: Oi, Sadenberg, Nadédia, ouvintes, muito boa tarde.
2: Boa tarde, Suzana.
0: Suzana Amarelli está no Chile, de lá ela vai nos falar sobre a uva Malbec. Para os apreciadores de vinho, aqui no Brasil especialmente, Malbec é sinônimo de vinho argentino. Mas também tem o Malbec no Chile e é desse que ela vai falar, Suzana.
1: É isso aí, Sadenberg. Eu estou aqui no Chile, como você falou, e pena que hoje a conexão não deu para entrar pelo YouTube, porque eu estou literalmente, pode acreditar, embaixo de uma vinha, né, uma vinha impérgola, que é aquela vinha que é cultivada mais alta, e com a Cordilheira dos Andes ao fundo, ou seja, está um cenário bem jornalista de vinho, vamos dizer assim.
0: Certo.
1: E eu queria falar da Malbec, né, e falar da Malbec aqui no Chile, porque normalmente a gente está acostumado, né, Chile é Carmener, a Argentina é Malbec, as duas uvas são originárias lá de Bordeaux, na França, né? E que se adaptaram muito melhor aqui em solos da América do Sul do que em sua terra natal. E como você falou, né, o ouvinte está acostumado, a gente está acostumado a tomar Malbec da Argentina, né? E onde tem muitos, muito mais hectares plantados de Malbec do que aqui no Chile. Aqui no Chile a gente está acostumado com a Carmener, quando a gente pensa em uma variedade mais típica. E eu estava na Vilmanente, que é uma vinícola em Colchagua, que tem muito Malbec. Aliás, os melhores vinhos dela são elaborados com Malbec. Malbec, no caso da Vilmanente, chegou aqui um pouquinho depois de chegar na Argentina, no século XIX, e os produtores da Vilmanente resolveram apostar muito nessa variedade. E um dos destaques é que eles têm 11 hectares de vinhas velhas de Malbec, ou seja, vinhas com mais de 100 anos e que dão vinhos muito complexos. Fazia muito tempo que eu não provava esses vinhos, e o que eu queria falar para o ouvinte assim, é que eu gostei muito, né? Tem uma diferença entre quando a gente prova um Malbec argentino. O Malbec argentino tem um foco mais na fruta, é mais concentrado. O Malbec, quando a gente está pensando no Malbec chileno, ele tem um frescor, uma acidez bem pronunciada, que é muito interessante. E o produtor falava que no começo, aqui no Chile, ele nem colocava Malbec no nome porque ninguém conhecia. O seu primeiro Malbec foi na década de 1996, se eu não me engano. E hoje, assim, os grandes vinhos dele são Malbec. O maior destaque é um que chama Viu é V-I-U, né, que é o número 1, que é feito 100% com Malbec. Agora, todos os vinhos premiums dele tem Malbec, mesmo que ele faz um vinho com Carmener, que tem um pouco de Malbec, e faz também um Cabernet Sauvignon, que tem um pouco de Malbec. Não é só ele que faz Malbec aqui no Chile, mas eu acho que é o melhor exemplo para um ouvinte que quiser ouvir, quiser provar um Malbec não argentino. Tem, por exemplo, a Montes, que é uma marca popular no Brasil, tem faz Malbec, Marquês de Casa Concha tem Malbec, Tabali tem Malbec, mas eu acho que o Vilmanet é o mais, assim, mais histórico para a gente falar dessa uva tão argentina em terroir chileno.
0: Vilmanet, certo?
1: Isso, Vilmanet, tem um T no final, V-I-U, uma palavra, M-A-N-E-N-T, no final.
0: E tem aqui em Colchagua. E tem no mercado brasileiro.
1: Tem no mercado brasileiro.
0: Tá certo.
1: Tem até um Malbec mais simples, que a linha dele chama La Secreta, é a linha de entrada de gama, mas eu não provei esse vinho. Os que eu provei, eu recomendo bastante.
0: Suzana Amarelli, muitíssimo obrigado, Suzana. Até amanhã.
1: Até amanhã.
2: Até.
0: Muito bem, Nadélia, ficamos por aqui. Tivemos na produção
2: a Karina Almeida.
0: E nos trabalhos técnicos,
2: o Juliano Fonseca e o Bruno Carvalho.
3: Carlos Alberto Sardenberg e Nadédia Calado.
2: Quase sexta, hein? Até amanhã.
0: Obrigado pela audiência e até mais. E agora, CBN Total com Aldo Vilela.
4: Muito obrigado, Sardenberg. Agora a gente segue aqui com o CBN Total.

0: Quinta-feira, 20 de agosto de 2026. O ministro da Fazenda, Dario Durigan, afirmou que a retomada da credibilidade do país depende da estabilidade das regras fiscais. Ele disse que num eventual novo mandato do presidente Lula, o arcabouço será mantido com os ajustes necessários, especialmente para controlar os gastos obrigatórios. De acordo com Durigan, deve haver um espaço para manter as despesas em 2% do PIB. Em meio a críticas sobre a trajetória da dívida pública e das contas brasileiras, o chefe da pasta da Fazenda tenta se reunir com dois dos principais expoentes da política econômica da gestão do ex-presidente Fernando Henrique Cardoso, o ex-ministro Pedro Malan e o ex-presidente do Banco Central, Arminio Fraga. O objetivo seria ouvir o que eles têm a dizer sobre a condução das contas. A ex-primeira-dama Michelle Bolsonaro postou registros em vídeo dos bastidores de uma gravação ao lado do candidato à presidência da República, Flávio Bolsonaro. O encontro marca a primeira participação conjunta dos dois para a propaganda eleitoral desse ano, após a briga pública e a reconciliação. Michelle disputa pelo PL uma vaga no Senado pelo Distrito Federal e Flávio encabeça a chapa presidencial do partido. No horário de Brasília, 2:03.
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2: 2:04, boa tarde.
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1: Saudações, boa tarde para você. Quinta-feira, chegamos ao dia 20 de agosto de 2026. Até as 5 horas da tarde, você fica com a gente aqui na CBN Recife e acompanhando a nossa programação local. Depois do CBN Brasil, chegamos nós e vamos até as 5 horas da tarde. Hoje nós temos aí todo o Brasil, movimento paredista, né? Bancários de todo o Brasil paralisaram as atividades hoje, e é uma paralisação de 24 horas, devido à falta de acordo com a Federação Nacional dos Bancos, a FENABAN. A categoria alega que a entidade recuou em relação às propostas rejeitadas por 97% dos bancários, mas que não apresentou até o momento qualquer índice de reajuste salarial. Aqui em Pernambuco, o Sindicato dos Bancários, desde as primeiras horas, realiza ações de mobilização durante todo o dia. São mais de 50 unidades e bancos públicos e privados. Na negociação da semana, os bancos retiraram as propostas de reajuste diferenciados por faixas salariais, de divisão dos valores de vale-refeição, vale-alimentação entre cidades e do congelamento do piso de ingresso. De acordo com os bancários, a FENABAN ainda não apresentou uma proposta econômica que contemple as reivindicações da categoria. Os bancários estão reivindicando um aumento real dos salários, valorização do piso, da participação dos lucros e resultados, vales refeição e alimentação, além de melhorias às condições de trabalho. A convenção coletiva de trabalho da categoria, ela vence no próximo dia 31 de agosto. Essa é a notícia aí forte do dia, os bancários paralisando aí as atividades por 24 horas nesta quinta-feira. Hoje é quinta, dia 20 de agosto, vamos à redação da CBN, vamos aos destaques do programa de hoje, que temos o CBN Total dessa quinta. Boa tarde, Marcele Reis.
2: Oi, Aldo. Boa tarde para você e para todos os nossos ouvintes. No programa de hoje, vamos falar sobre as mudanças na Lei Maria da Penha e o que muda na prática, né? A advogada especialista

0: do Direito da Família, Bruna Sampaio Lacerda, explica para a gente como é que acontece isso. Também vamos receber o professor e geólogo Fábio Pedrosa, que conversa com a gente sobre a seca que vem avançando no Nordeste. Os assuntos de economia ficam por conta de Tiago Monteiro, João Scognamiglio e Luiz Maia. Os médicos Seráfico Júnior e Domingos Melo falam sobre saúde e bem-estar. E em seguida teremos Marco Alves no quadro Relações Internacionais e Diplomacia. Durante todo o CBN Total, Aldo, vamos informar sobre o trânsito no Grande Recife. E após o debate teremos mais conteúdos, entrevistas, quadros. Ainda vamos falar de economia, política, tecnologia, cultura, mercado automotivo. E a partir das 4h30 da tarde, André Luiz Cabral traz o que é novidade nos clubes daqui de Pernambuco. E por fim teremos a previsão do tempo com a PAC. Aldo.
1: Obrigado, Marcelo. Os destaques do programa desta quinta-feira, um giro pelas informações da manhã. Lucas Arruda, boa tarde, Lucas.
2: Boa tarde, Aldo. Trazendo para o nosso ouvinte algumas informações importantes da manhã, o Ministério Público fez uma operação contra a prática de crimes cibernéticos em parceria com o Ministério Público de São Paulo. Ao total, 10 mandados de busca e apreensão, um aqui em Pernambuco, no Agreste, e os outros 9 em São Paulo. Segundo o GAECO, esse grupo criminoso teria acessado indevidamente contas digitais de um empresário paulista e roubado R$5.600.000 em dinheiro e criptoativos. Desse total, 4 milhões já foram resgatados. Então, operação importante realizada hoje pela manhã com a apreensão de dispositivos eletrônicos, documentos, carros de luxo e outros materiais que vão servir para análise pericial. E Aldo, uma outra informação importante que eu destaco para o nosso ouvinte é de que, após diversas denúncias de acúmulo de lixo na Praia del Chifre, em Olinda, a Secretaria de Gestão Urbana do município disse que faz, de forma permanente, a limpeza e retirada de entulhos do local. Foram inúmeros os registros nas últimas semanas de moradores da região relatando a situação, que é conhecida por todo mundo. A prefeitura também pontuou que equipes foram mobilizadas para, mais uma vez, fazer a limpeza da área, que costuma receber mais resíduos no período de chuva. Então nós seguimos acompanhando esse caso. É isso, Aldo. Bom programa.
1: Muito obrigado, Lucas. Hoje é quinta-feira, dia 20 de agosto de 2026. Programação da tarde contando com os trabalhos técnicos e a condução artística do programa do Djalma Teixeira. A Marcele Reis na produção do conteúdo. Muito obrigado pela atenção. Se você puder e se você quiser, siga com a gente até às 5 da tarde.
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3: 2:13.
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3: Bem, o Supremo Tribunal Federal ampliou a Lei Maria da Penha para valer em qualquer caso de violência de gênero, mesmo sem vínculo familiar ou afetivo com o agressor. Vamos entender um pouco isso, essa ampliação, ouvindo a advogada da família e sucessões, Bruna Sampaio Lacerda. Doutora Bruna, boa tarde. Muito obrigado por falar com a gente aqui na CBN.
5: Boa tarde, Aldo. Eu que agradeço o convite e o espaço.
3: Então, a partir de agora, o que que a gente tem que passa a integrar o que já existia na Maria da Penha?
5: Então, a legislação, ela não mudou. O que mudou foi a interpretação do STF, que ampliou a aplicação da lei para casos que não acontecem no ambiente doméstico. O STF definiu que violência de gênero não está limitada à violência que está relacionada a relacionamentos afetivos, a que acontece dentro de casa. Isso foi uma ampliação gradual. Primeiro se entendia que era só para casais, depois para relacionamentos familiares, então irmãos, pai e filha. E hoje em dia o STF entende que violência de gênero não precisa acontecer nesse ambiente doméstico. Entendo. Que também se aplica a violência que acontece no trabalho, em ambiente de universidade, de escola, na rua, violência política. Não depende mais dessa relação interpessoal íntima.
3: Quer dizer, não deixa de ser um avanço, né, Bruna?
5: Sim, com certeza.
3: Agora, a partir desse momento, isso vai da interpretação, Bruna? De quem, por exemplo, recebe alguma denúncia baseada na Lei Maria da Penha?
5: Isso, o judiciário, a legislação não mudou, mas o judiciário ela vai interpretando a lei de forma que atenda às necessidades da sociedade. Então, a Lei Maria da Penha, ela é muito bem escrita. O legislador, ele fez ali um trabalho em 2006, 20 anos atrás, mas que a aplicação dela foi se adequando às necessidades sociais com o tempo, que o que a gente tem visto é realmente uma epidemia de violência contra a mulher, né? Uhum. Então, a partir do momento que o STF fixa essa tese do tema 1412, os outros tribunais vão aplicando o entendimento do STF.
3: Certo. Quando a gente fala nessa coisa da execução imediata da lei, há um clamor desse aspecto. Nós tivemos algum avanço no que diz respeito a essa execução imediata da lei?
5: Sim, assim, um tempo atrás já o STF já tinha decidido, em 2023, por exemplo, que as medidas protetivas de urgência, em casos que o juiz não está apto a atuar ali imediatamente, que não tem um juiz na comarca, que a autoridade policial poderia conferir essa medida protetiva de urgência. Então, são vários aspectos da lei que são interpretados de forma a atender à necessidade da mulher, para aumentar essa proteção realmente.
3: Uhum. Quer dizer, agora a situação de perseguição, assédio, violência política e de gênero fora do ambiente doméstico, então, se enquadra dentro da Lei Maria da Penha, não é isso?
5: Isso, exatamente. Não precisa mais ter essa relação íntima, não precisa ser um relacionamento afetivo. Se um estranho, inclusive nesse caso que o STF julgou, era um caso entre vizinhos. Era um vizinho que ele insistia, ele perseguia a mulher, ele dizia que casaria com ela a qualquer custo. Eles nunca tiveram relação nenhuma. E mesmo assim foi concedida a medida protetiva porque se entende que a Maria da Penha não está condicionada a esse relacionamento.
3: Perfeito. Bruna, pelas explicações, muito obrigado. Boa tarde para a senhora e até o próximo encontro aqui na CBN.
5: Eu que agradeço, Aldo. Boa tarde.
3: Obrigado. Bruna Sampaio Lacerda, advogada da família, falou aqui ao CBN Total. A partir do dia 28 de agosto, semana que vem, começa o horário eleitoral no rádio e na televisão. Então nós teremos, inclusive, uma alteração na nossa programação, porque de 7h até 7h25 nós teremos exibição do horário eleitoral e à tarde do meio-dia até meio-dia 25. E aí, consequentemente, a gente sofre um pouco essa alteração momentânea. O horário eleitoral ele vai até o dia 1º de outubro, lembrando que a eleição ela acontece no dia 4 de outubro. Importante, né, repassar isso para quem

0: ouve a CBN, entender que a partir do dia 28 a gente começa o horário eleitoral. E a programação também ela vai ficar um pouco mais longa, os breaks comerciais, em razão das inserções dos partidos políticos e dos candidatos. Mas quem já é ouvinte de rádio, já entende, já sabe e acompanha muito bem sobre essa questão do horário eleitoral gratuito, tanto no rádio quanto na televisão. Informação que daqui a pouco a gente vai repercutir com relação à desigualdade no Brasil. 1% do mais rico concentra quase um quarto de toda a renda do país. O estudo foi feito e já já a gente vai repercutir, ouvindo inclusive aqui economistas na CBN.
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0: Uma situação complicada, o estado de Pernambuco está com cerca de 91% do território afetado por algum grau de seca. Pelo menos é o que aponta o monitor de secas da ANA, divulgado agora em agosto, o índice inclusive superando a média de toda a região Nordeste neste período. O geólogo professor Fábio Pedrosa conversa com a gente agora aqui na CBN. Fábio, boa tarde, Fábio.
2: Boa tarde, Aldo. Boa tarde. Prazer falar com você.
0: Agradeço. Bom, Fábio, essa questão da falta de água e áreas desérticas aqui no estado, a gente já acompanha há muito tempo. Agora, de repente, vem número, né? Você tem 90% ou mais do território afetado por algum grau de seca. Isso já era previsto e a tendência é piorar, Fábio?
2: Bem, de acordo com as previsões, né? Podemos fazer alguma associação também aí com o fenômeno El Niño, né? Que já está, enfim, algum sinal no Oceano Pacífico acontecendo. A previsão é que ele se intensifique, né? Vá se intensificar até o final do ano. É previsível que ele vá se intensificar. E dentro de Pernambuco, realmente, a região mais afetada já está sendo exatamente a região compreendida pelo nosso semiárido. Ocorre, Aldo, e a todos que nos assistem e nos ouvem, que mais de 80%, né, bem mais de 80% do território de Pernambuco está na área do semiárido, né? Então, exatamente essa área está sendo mais afetada nesse momento, com indicativos de intensificação até o final do ano.
0: Entendo. Quer dizer, você tem outro problema, que quando você vai para a área ali do Agreste Meridional, Setentrional, não é uma área que consegue acumular água em razão de um solo com muita pedra, não é, Fábio? Também complica um pouco quando você fala nessa coisa de seca, né?
2: Muito bem lembrado, Aldo, muito bem observado aí por você, exatamente. A região do Agreste, que é essa nossa transição aqui da Zona da Mata para o Sertão, ela tem um complicador hídrico aí, que é essa questão que você se referiu. Porque os terrenos, os solos que nós temos no Agreste, eles são predominantemente associados a rochas, e na geologia nós chamamos do embasamento cristalino. Então, o Agreste Pernambuco, ele é geologicamente formado basicamente por rochas do embasamento cristalino. O que significa do ponto de vista hídrico? Que tem baixíssima possibilidade de acumulação de água. Então, eu tenho pouquíssimos lençóis freáticos, eu poderia, inclusive, recorrer a eles numa situação de seca tão severa como nós temos agora, na região do Agreste, em função de suas características geológicas. Então, de fato, a região do Agreste preocupa mais, não só pela questão climática, né, que nós estamos vivendo agora, mas por esse componente geológico que, de fato, faz com que ela seja uma região com pouquíssima possibilidade, por exemplo, de fazermos poços artesianos, como poderia fazer em outras regiões do estado.
0: Entendo. Quando a gente fala nessas situações climáticas e nessas intensidades de chuva, intensidades de seca, esses fenômenos que acontecem na natureza, o estado se coloca numa situação geográfica complicada para esses extremos envolvendo o tempo, Fábio?
2: Sim, Aldo, certamente, né? O estado de Pernambuco, em função do seu território, de suas características, né? Enfim, da própria posição que nós estamos, quando a gente olha para o mapa, né? O mapa aqui do Nordeste, a gente percebe que o estado de Pernambuco, ele tem um eixo, né, leste-oeste, bem mais extenso, né? Ele é muito mais alongado na direção leste-oeste do que, por exemplo, em relação de sul para norte. Então, nós temos desde aqui o litoral, e ao chegar no Agreste, vamos fazendo essa grande transição para uma área seca, semiárida.

0: Então temos uma característica, né, morfológica do relevo, da geologia, que traz essas questões. Então, por um lado, eu tenho agora essa maior vulnerabilidade, suscetibilidade a secas mais severas, em grande parte do estado, e chamamos a atenção aí, Aldo, aproveitando ali o alcance do seu programa, as implicações disso, não só do ponto de vista da economia, enfim, como, né, mas do abastecimento de água, e questões de saúde pública. Vou dar um exemplo para você, Aldo, para quem nos assiste. Uma colega nossa aqui da universidade, professora Cíntia, há cerca de 2 semanas estava fazendo um trabalho em Salgueiro, e recebeu uma mensagem, né, um aviso da Defesa Civil pelo telefone no início da tarde, de que a umidade do ar estava muito baixa, e que as pessoas então deveriam ter mais atenção, mais cuidado, e fazer mais ingestão de água. Isso ocorreu há 2 semanas atrás. Eu tive conhecimento disso a partir da informação de uma colega nossa, professora Cíntia. Então, as implicações disso, inclusive, para a saúde pública, né? A questão, enfim, atenção mais às crianças e aos idosos, que são as pessoas que vão mais sentir, já estão sentindo esses extremos climáticos.
1: Perfeito. Ô, Fábio, muito obrigado pela entrevista. Boa tarde para você e até um próximo encontro aqui na Rádio CBN.
0: Muito obrigado, Aldo. Muito grato. Grande abraço.
1: Obrigado. Eu agradeço. Fábio Pedrosa, ele é geólogo e professor, falou aqui ao CBN Total.
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1: E agora, vamos ouvir Tiago Monteiro. Tiago, boa tarde, Tiago.
3: Oi, Aldo, boa tarde, tudo bem?
1: Então, Tiago, as moedas hoje estão operando em alta. Dólar, turismo comercial, euro comercial, turismo. E a Bolsa deu um respiro ontem, mas já cai hoje. O que é que tá havendo, hein, Tiago?
3: Ai, cai sim, Aldo. Parece que ontem foi aquele respiro pré-morte, né? Depois de 11... operações negativas, ontem teve um respiro, mas hoje volta ao normal. A gente teve a reação ontem, Aldo, por conta do posicionamento norte-americano de recompra de títulos públicos, trazendo aí, na verdade, um alívio para a dívida pública norte-americana, que inclusive impactou as taxas do Tesouro Direto aqui no nosso país. Entretanto, hoje volta ao normal. Além da questão do Oriente Médio, parece que aquele desafogo de ontem não teve muito fôlego e hoje as coisas voltam ao normal. Não à toa, a gente vê, inclusive, a taxa daqui de DI do nosso país também subindo, assim como as moedas internacionais, bolsa de valores caindo. E quando a gente olha para além das nossas fronteiras, a gente vê também um mercado muito vermelho nos Estados Unidos, na Ásia, na Europa, muito repercutindo essa questão do Oriente Médio, que parece que é interminável, e ao mesmo tempo essa intervenção do governo norte-americano, na dívida pública norte-americana, o que traz aí um alerta muito grande, até porque a gente está falando da maior economia do mundo, inclusive dos investimentos mais seguros e cobiçados do mundo. Então, existe uma interrogação muito grande e essa interrogação afugenta investidores e países também que não são seguros. E aí, entenda-se, o Brasil.
1: Pois é, agora, essa coisa da Bolsa, você fez essa observação, essa semana já vem se sustentando há um bom tempo em queda, né, Tiago?
3: Vem sim, Aldo. O mês de agosto está sendo muito ruim para o mercado financeiro brasileiro. Como a gente conversou até ontem, a gente tinha 11 quedas consecutivas. Se não fosse o respiro de ontem, Aldo, hoje a gente estaria falando da 13ª queda consecutiva da Bolsa de Valores. E quando a gente olha do fluxo de capital internacional, nesses primeiros 20 dias aí de agosto, a gente tem uma fuga de quase 15 bilhões de reais somente no mês de agosto saindo do nosso país. E aí a gente pode falar não só da questão do Oriente Médio, não só essa intermitência na economia norte-americana, mas o preço e o custo eleitoral no Brasil já está muito alto, ou seja, a precificação do pós-eleição com a aposta que o Lula possa aí ser impostado, na verdade, no seu quarto mandato, já vem uma precificação muito pesada para o mercado por conta da questão da dívida pública, por conta da questão fiscal do nosso país, já um aumento dos impostos e a interrogação de vai ter mais

0: arrocho financeiro em termos de arrecadação e mais gastos, ou vai ser um Lula diferente? O mercado está apostando que vai ser a primeira opção. Não à toa a gente vê essa fuga de capital justamente em agosto, Aldo.
1: Ô, Thiago, agora, esse dinheiro que sai, ele volta, Thiago?
0: Volta se ele enxergar que aqui ainda existem boas opções em termos de investimento. Teoricamente, Aldo, a gente está falando de uma bolsa muito descontada, ou seja, a bolsa brasileira ainda está barata. Você, eu, os ouvintes, a gente já conversou sobre o Ibovespa a 199 mil pontos, inclusive no primeiro trimestre, muito por conta do tarifaço do Trump e diversas outras coisas. Entretanto, passado o tarifaço, a bravata norte-americana e a normalidade das coisas, o mercado olha as opções nacionais e o que é que está sendo oferecido. Quando a gente olha uma dívida pública sendo projetada pelo próprio FMI na casa dos 100% a partir de 2027, a gente vê um fiscal esfacelado, a gente vê um populismo muito grande e a gente não vê um plano de governo que tente reverter isso, a gente não está trazendo grandes investidores. Caso isso aconteça, aí sim, Aldo, a gente pode ver um fluxo positivo de recursos entrando no nosso país. Mas acredito que até as eleições isso é muito improvável.
1: Quer dizer que essa pode inclusive aumentar a saída de dinheiro do país, né?
0: Inclusive, Aldo, isso que você trouxe neste exato momento foi traçado pelo JP Morgan, justamente trazendo cenários de eleição no nosso país. O JP Morgan, ele aposta que caso haja um processo de reeleição e a mesma coisa aconteça nos próximos 4 anos, o dólar, ele pode chegar no mínimo à casa dos R$ 6. E caso haja menos ruído de comunicação no pós-eleição, algo em torno de R$ 5,50. Então, significa que o mercado internacional está precificando menos investidores internacionais no nosso país até entender como é que o Brasil vai ficar a partir de 2027.
1: Obrigado, viu, Thiago? Até amanhã.
0: Um abraço, Aldo.
1: A desigualdade de renda no Brasil continua crescendo no topo da pirâmide. Um relatório divulgado pela Oxfam Brasil mostra que 1% mais rico da população passou a concentrar 24,3% de toda a renda do país em 2023, ante 20,4% em 2017. Então, isso significa que de cada R$ 100 recebidos pelos brasileiros, cerca de R$ 24 ficaram com esse pequeno grupo. Segundo o estudo, a maior parte desse avanço beneficiou uma parcela ainda mais restrita, a 0,1% mais rico. O levantamento destaca que a concentração de renda aumentou, mesmo em um cenário de melhora dos indicadores sociais. Em 2024, o rendimento mensal per capita atingiu o maior nível da série histórica do Instituto Brasileiro de Geografia e Estatística, o IBGE, chegando a R$ 2.020. No mesmo período, o índice de Gini caiu para 0,506, o menor já registrado. E a diferença de renda entre 1% mais rico e os 40% mais pobres também atingiu o menor patamar da série. O estudo lembra que cerca de 8 milhões e 600 mil pessoas deixaram a condição de pobreza, reduzindo a taxa de 27,3% para 23,1% da população. Ainda assim, a organização afirma que os ganhos não foram distribuídos de forma uniforme, permitindo que os grupos de maior renda ampliassem sua participação na renda nacional. Quando a análise considera o patrimônio, como imóveis, investimentos e outros bens, a concentração é ainda maior. Segundo o relatório, 1% mais rico detém 37,3% de toda a riqueza declarada do Brasil. E aí, para chegar a essas conclusões, a pesquisa cruzou os dados do IBGE, dados da Receita Federal, dados do Ministério da Fazenda, dados do Tribunal Superior Eleitoral, além de estudos nacionais e internacionais sobre renda, patrimônio, tributação e representação política. O estudo aponta que o país terminou o ano passado como quarto com maior desigualdade patrimonial do mundo, com cerca de 386 mil milionários em dólar. O Brasil ganhou 9.215 novos milionários no ano passado, encerrando 2025 com 386 mil pessoas com patrimônio superior a 1 milhão de dólares. Cerca

0: de 5 milhões e 100 mil reais, segundo o estudo do Banco UBS. Então, com isso, o país segue com o maior número de milionários da América Latina. Apesar disso, o Brasil continua entre os países com maior concentração de riqueza do mundo, ocupando quarta posição entre 56 mercados analisados.
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0: quinta-feira, 20 de agosto de 2026. O ministro da Fazenda, Dário Durigan, afirmou que a retomada da credibilidade do país depende da estabilidade das regras fiscais. Ele disse que, num eventual novo mandato do presidente Lula, o arcabouço será mantido com os ajustes necessários, especialmente para controlar os gastos obrigatórios. De acordo com Durigan, deve haver um esforço para manter as despesas em 2% do PIB. Em meio a críticas sobre a trajetória da dívida pública e das contas brasileiras, o chefe da pasta da Fazenda tenta se reunir com dois dos principais expoentes da política econômica da gestão do ex-presidente Fernando Henrique Cardoso, o ex-ministro Pedro Malan e o ex-presidente do Banco Central, Arminio Fraga. O objetivo seria ouvir o que eles têm a dizer sobre a condução das contas. A ex-primeira-dama Michele Bolsonaro postou registros em vídeo dos bastidores de uma gravação ao lado do candidato à presidência da República, Flávio Bolsonaro. O encontro marca a primeira participação conjunta dos dois para a propaganda eleitoral deste ano após a briga pública e a reconciliação. Michele disputa pelo PL uma vaga no Senado pelo Distrito Federal e Flávio encabeça a chapa presidencial do partido. A FIFA divulgou o calendário dos jogos da Copa do Mundo Feminina de 2027. O evento será realizado no Brasil. O Maracanã vai receber a partida de abertura no dia 24 de junho, que contará com a seleção brasileira. A final, em 25 de julho, também será no estádio, que ainda será palco de uma das semifinais. Como anfitrião, o Brasil será a cabeça de chave do Grupo A. No horário de Brasília, 2h34.
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2: Betânia Ribeiro e as informações sobre o trânsito. Boa tarde, Betânia.
3: Oi, Aldo. Boa tarde para você e aos ouvintes CBN. Começando aqui no CBN Total com informações da BR-101. Ela está com trânsito um tanto complicado entre as proximidades de Cruz de Rebouças, em Igaraçu, e as imediações do Alto da Bela Vista, em Abreu e Lima. Com reflexos de um acidente um pouco mais cedo, nas proximidades de Caetés Velho, em Abreu e Lima. Apesar dos pontos de lentidão, não tem desvios valendo a pena para quem sai de Igaraçu em direção ao Recife. 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Betânia Ribeiro para a CBN Recife.
2: Muito obrigado, Betânia.
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2: Hora de ouvir o médico Seráfico Júnior. Como diagnosticar e tratar o cálculo urinário? Teve um aumento, inclusive, nos últimos anos, né, Seráfico? Devido à alimentação, fast food, refrigerantes. Boa tarde, doutor Seráfico.
4: Olá, Aldo Vilela. Olá, ouvinte da Rádio CBN Recife. Tudo bom, gente? Hoje estamos aqui para falar sobre um assunto que eu tanto gosto, o cálculo urinário. Aldo, cada vez mais pessoas aumentam a incidência de cálculo ao redor do mundo. Antigamente era uma média de 3, 4 homens para uma mulher. Hoje praticamente está igual a quantidade de homens com a quantidade de mulheres. Por quê? Porque a mulher passou nas últimas décadas a ir para o mercado de trabalho. Aí vem as comidas.

0: fast food, sal, refrigerante, uma dificuldade de atividade física. Então, isso aumentou muito. Quando é que a gente deve suspeitar de cálculo urinário? A gente deve suspeitar quando apresenta uma dor nas costas, uma dor abrupta, com vontade no banheiro, uma dor muito forte, que não tem posição que melhore. Às vezes sai sangue pela urina, às vezes dá vontade no banheiro, chega lá, tem pouca urina para sair. O diagnóstico, normalmente, ele é feito por um exame de imagem, pode ser ultrassom, mas o exame ideal é uma tomografia computadorizada do abdômen sem contraste, é um exame feito em 15, 20 segundos. Ele identifica o tamanho e identifica a dureza. O que é que a gente faz? A gente vai avaliar o tamanho da pedra, as pedras menores, mais de 80, 90% vão ser eliminadas, então a gente faz uma medicação que facilita a eliminação do cálculo urinário e faz remédio para dor e para vômito. Os cálculos que não são eliminados, eles hoje são tratados eminentemente de forma endoscópica, sem cortes. A gente entra com pequenos aparelhos, eles chamam ureteroscópio, e a gente pode ir para qualquer lugar da via urinária. Uretra, bexiga, ureter, que é o canalzinho que vem do rim para a bexiga até o rim. E uma vez na frente da pedra, a gente usa um raio laser, fragmenta essa pedra e retira com a cestinha. Uma coisa muito importante é que 50% das pessoas que tiveram cálculo vão ter novas crises. Então, a gente precisa pegar um pedacinho dessa pedra, fazer um exame que chama exame de espectrografia, ver de que ela é feita, dosar o sangue, ver numa urina de 24 horas o que está elevado de agentes agressivos ou de diminuído nos agentes que protegem e repor isso, às vezes, artificialmente, além de uma mudança de estilo de vida, tirando os principais vilões, ou seja, perder peso, fazer atividade física, diminuir o sal, diminuir o refrigerante, principalmente os de cola, por causa do ácido fosfórico, beber muito líquido e evitar também carne de boi. Feito isso, a gente vai conseguindo saber de que é a causa, a gente evita mais de 90% das recidivas. Por hoje é só, fica a dica, se cuide.
1: Obrigado, Seráfico, até a semana.
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3: Marco Alves está chegando hoje para falar sobre tecnologia e tecnologia usada pelos terroristas. É, Marco, boa tarde.
4: Boa tarde, Aldo. Boa tarde, caros ouvintes. Hoje vamos falar do avanço da tecnologia também no uso pelos terroristas islâmicos. Foi feito um relatório pela Universidade de Cambridge, que é dedicado a Boko Haram e às suas facções, que ela acaba acompanhando a atividade desse grupo terrorista, baseado no depoimento de 20 ex-membros. E esse depoimento ele indica que a IA, inteligência artificial, é utilizada por eles desde 2023. No início, pensava-se que era para propaganda, para tradução, para manipulação de imagens, recrutamento, mas na verdade é muito mais do que isso. As informações que a gente recolheu é que eles utilizam isso para coleta de dados, análise de alvos, treinamento de combatentes, organização de unidades, uso de armas e antecipação das reações dos adversários. Nós temos de ter cautela também com essas informações, porque elas vêm de ex-combatentes e eles podem exagerar o que estão a dizer. Mas o que nós podemos ver é que hoje temos ferramentas que antigamente eram reservadas a exércitos modernos e hoje se tornam acessíveis a grupos armados com recursos limitados. E isso permite uma democratização do conhecimento militar. Antigamente era preciso especialistas, artificista, instrutor, comandante de experiência, especialista em inteligência. E quando um desaparecia, era um know-how que ia junto da organização. Hoje, com as ferramentas de inteligência artificial, nós temos isso acessível, mesmo não tendo a experiência de campo. Podemos cometer erros, a IA pode se enganar, fornecer informações inadequadas ou propor soluções irrealistas, mas ela acelera o tempo de aprendizagem, o tempo de comparação e o tempo de correção. Ela então transforma o Boko Haram, não um exército moderno, ela só permitiu que um combatente inexperiente se beneficie de uma capacidade de análise que antigamente necessitava muito experiência e anos. E é isso que está a verdadeira revolução. Os grupos jihadistas que estão perto da bacia do Lago Tchad, antigamente eles mobilizavam muita gente para poder fazer ataques numa posição isolada e isso também levava a perda de vidas significativas. Hoje, com as ferramentas tecnológicas, eles podem utilizar unidades menores, mais bem coordenadas, concentrar seus

0: reforços no ponto fraco e se dispersar antes da chegada dos reforços. Então não é somente se dotar de uma arma de inteligência artificial, é também aprimorar a quem a utiliza. E essa evolução, ela é preocupante, porque ela também proporciona aqueles ataques e aquelas guerras assimétricas. Porque um exército regular, para desenvolver IA, ele precisa de infraestrutura, redes seguras, centros de comando, sensores, etc. Um grupo jihadista, ele precisa de material comercial, celular e serviços acessíveis de forma remota. E então, isso é a mesma problemática com os drones, aparelhos baratos que podem obrigar um exército a muitos meios para detecção e intercepção mais caros. O atacante gasta pouco, o defensor tem que gastar muito. A IA, então, ela amplia essa assimetria, permitindo que uma organização com recursos limitados pode ter maior precisão onde concentrar seus meios. E aí isso também leva a outra dimensão, que é talvez a mais importante, é a globalização do conhecimento jihadista. Antigamente era preciso que um soldado, um membro de uma rede, isso ia de um país para o outro. Hoje os especialistas do Iraque, Afeganistão, África do Norte, eles se comunicam por redes IA. E não precisa nem tradução, os métodos são traduzidos de forma com que as ferramentas digitais permitem. Então, mais rápido, mais discreto, mais adaptado, em contexto local e no idioma adaptado. E a bacia do Chad, ela constitui um terreno muito propício para essa estratégia. Nigéria, Níger, Chad e Camarões compartilham uma fronteira muito difícil de controlar. Os grupos armados, eles podem explorar esses espaços, onde os militares nacionais, os exércitos, eles permanecem organizados de formas tradicional, de cadeias, comando de controle de fronteiras. É uma fragilidade estrutural para compreender o avanço recente do terrorismo na região. A Nigéria, os números mencionados no artigo são muito preocupantes. 750 vítimas de terrorismo em 2025, aumento de 46%. Os ataques atribuídos à província da África Ocidental do Estado Islâmico teriam passado de 20 para 92, 384 mortos. Mas é preciso evitar uma conclusão simplista. Não é a IA que gera a violência. Boko Haram e os grupos que estão ligados a ela prosperam num terreno muito mais antigo. Pobreza, desemprego, fraqueza administrativa, corrupção, ausência de serviços públicos e dificuldades no controle do território. A tecnologia, ela não cria a crise. Ela simplesmente torna uma organização já perigosa mais eficaz. E é provavelmente aí o problema grande para os Estados. Seria o ilusório que só bastava parar os programas de IA ou intensificar a vigilância das comunicações. A tecnologia evolui muito rápida, as ferramentas são numerosas demais e a restrição não vai permitir, porque vai haver contorno rápido a esse método. Então a resposta deve ser tanto tecnológica quanto política. E isso pressupõe uma melhor cooperação entre os estados da bacia do Lago do Tchad, compartilhamento mais rápido de informações de inteligência, controle maior, que não é feito. A inteligência artificial, ela, na verdade, ela permite a que os outros possam fazer aquilo que os estados não fazem. Ela não vai transformar Boko Haram num exército futurista, capaz de conduzir uma guerra automotorizada. Mas ela vai permitir que algumas centenas de combatentes explorem melhor suas informações, se coordenem melhor e atuem cometendo menos erros. Inicia-se então uma nova corrida que opõe a velocidade de adaptação dos grupos armados à capacidade dos Estados de compreender e neutralizar essas transformações. O terrorismo do futuro talvez não seja muito diferente do de hoje, mas ele poderá aprender muito mais rapidamente e é isso precisamente que o torna perigoso. Abraço a todos e ótimo final de tarde.
1: Muito obrigado, Marco. Até amanhã.
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1: Excepcionalmente hoje, nesse horário, Eduardo Dantas para falar com a gente. Existe alguma frase que o médico jamais deveria dizer ao paciente? Um simples vai dar tudo certo, usado aí para tranquilizar alguém antes de uma cirurgia. Isso pode ter alguma consequência jurídica se o resultado não for esperado, Eduardo? Aquela afirmação, né, de que o procedimento é simples, sem risco, quer dizer, hoje, no Direito e Saúde, Eduardo, vamos falar um pouco sobre essas indagações, essas palavras, né, que aparentemente são inocentes, mas podem se transformar em um problema jurídico para o médico, não é, Eduardo? Boa tarde.
3: Olá, Aldo. Uma boa tarde para você, boa tarde aos ouvintes da CBN Recife.

0: Pois é, meu amigo. Qual é a frase mais perigosa que um médico pode dizer durante uma consulta? Bom, talvez você esteja esperando que eu escolha uma frase específica, né? Mas não é bem assim. Porque, para mim, as palavras mais perigosas são aquelas que transformam probabilidade em certeza. Tá? Frases do tipo: pode ficar tranquilo, vai dar tudo certo. Essa cirurgia é muito simples. Esse procedimento não tem risco. Você vai ficar perfeita. São frases que normalmente nascem de uma boa intenção, claro. O médico, ele quer tranquilizar um paciente ansioso, ele quer transmitir segurança, ele quer estabelecer confiança. O problema é que a medicina trabalha com probabilidades e determinadas palavras, elas podem criar expectativas incompatíveis com essa realidade. Imagine agora uma dessas frases sendo lida isoladamente, 2 anos depois, durante um processo judicial. O contexto emocional, ele desapareceu, a intenção de acolher desapareceu e sobra uma afirmação que pode ser interpretada como garantia de resultado ou como uma minimização de um risco real que acabou acontecendo. E aqui fica uma orientação prática que eu gostaria de deixar para os médicos. Nós não precisamos transformar a consulta em uma conversa fria ou uma conversa defensiva. Muito pelo contrário, a empatia na medicina, ela continua sendo essencial. Nas relações humanas, de um modo geral, né? O que nós precisamos é aprender a tranquilizar sem prometer. E ao invés de dizer não existe risco, explique que todo procedimento possui riscos, mas que naquele caso eles foram avaliados e serão adotadas as medidas adequadas para reduzi-los. Ao invés de prometer que vai dar tudo certo, diga ao paciente que existe uma expectativa favorável e que toda a equipe trabalhará para alcançar o melhor resultado possível. Olha, isso parece apenas uma mudança de palavras, mas é uma mudança de conceito. E existe um cuidado muito importante aqui. O termo de consentimento, ele não corrige uma conversa mal conduzida. Não adianta entregar ao paciente 6 páginas descrevendo complicações e durante a consulta afirmar categoricamente que isso nunca acontece. A comunicação médica, ela precisa ser coerente. O médico, ele não deve assustar o paciente, mas também não deve oferecer certezas que a própria ciência não oferece. Então, talvez, a frase mais perigosa numa consulta não seja exatamente "vai dar tudo certo", mas sim qualquer frase que faça o paciente acreditar que o médico controla aquilo que biologicamente ninguém pode controlar. A boa comunicação, ela não diminui a confiança no médico, muito pelo contrário, ela substitui a promessa pela transparência. E na medicina, transmitir segurança sem vender certeza talvez seja uma das formas mais sofisticadas de cuidar. É isso, meu amigo. Um grande abraço. Até a próxima semana.
1: Obrigado, Eduardo. Até a semana.

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2: Já já a gente conversa com o João Vitor Scognamiglio, vamos falar sobre dinheiro, sobre finanças.
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3: Duas e 54.
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3: João Vitor Scognamiglio, boa tarde, João.
4: Boa tarde, Aldo, boa tarde, ouvinte da CBN.
3: Muito bem, João, vamos lá, o que é que acontece? A gente sabe, estamos vendo, né, João? O Banco Central vem reduzindo a taxa de juros, a Selic chegou a 15% agora, né, no começo do ano, hoje está em 14%, então quem está pensando em comprar uma casa, um apartamento, poderia imaginar que vem aí um financiamento imobiliário mais barato, só que tem um detalhe, os bancos estão fazendo movimento na direção contrária, João. Estão pedindo ao Banco Central mudanças nas regras do crédito imobiliário, inclusive limite de juros cobrado dentro do sistema financeiro de habitação, né? O SFH. Quer dizer, então vamos lá, João. Se a Selic está caindo, por que que existe o risco de o financiamento da casa própria ficar mais caro? Dá para o senhor explicar isso?
4: Dá sim, Aldo, parece que é uma contradição. A gente chegou a comentar sobre esse movimento há umas duas semanas, Aldo. Eu falei que isso era um sinal amarelo. E agora aparece essa pressão pública dos bancos para aumentar o limite. A gente vem falando aqui na rádio, duas semanas atrás eu comentei que isso deveria acontecer em breve. E parece até que
3: bola
4: a previsão,
3: cristal,
4: né? Mas esse é o ponto, vê? Parece que é uma contradição, mas ela começa a fazer sentido quando a gente entende de onde sai o dinheiro que o banco empresta para você comprar um imóvel. Uma coisa que muita gente talvez nunca tenha parado para pensar é o seguinte: se a Selic hoje é 14%, como é que o banco consegue emprestar dinheiro a 11,5%, 12% para um financiamento imobiliário? Não é porque o banco ele resolveu ser bonzinho do dia para a noite. É porque durante décadas existia uma engrenagem muito particular por trás do crédito imobiliário brasileiro, que é a poupança, Aldo. Parte importante do dinheiro depositado na caderneta de poupança precisa ser direcionada para o financiamento habitacional. E a poupança ela tem um custo para o banco diferente do que teria se ele captasse o dinheiro no mercado pagando taxas próximas à taxa de juros do Brasil. Então, basicamente, é o seguinte: todo mundo que deixa dinheiro na poupança, o banco tem um lucro maior, porque a poupança paga pouco. Só que essa engrenagem está mudando, porque o brasileiro está começando a sair da poupança. A poupança ela já não cresce na mesma velocidade da demanda por financiamento, e o Banco Central está implementando um novo modelo que vai aumentar o papel de outras fontes de dinheiro, inclusive instrumentos do mercado de capitais como a LCI. Basicamente é o seguinte: não tem mais poupança para financiar suficiente o crédito

0: brasileiro, e agora vai ter que ir para LCI, LCA e outros tipos de investimentos. E é aí que começa o problema, Aldo, porque no modelo deve estar plenamente funcionando até 2027, 80% dos recursos dessa regra vai ter que vir do SFH, você mesmo citou. E dentro do SFH existe um teto de juros de 12%. Então como é que o banco vai captar 14% para emprestar 12%? Não faz sentido a conta. Então os bancos estão começando a pressionar para subir o teto de 12%. É por isso que a gente está vendo aí o Banco Central nesse problema. E aí eu vou separar duas contas aqui, tá, Aldo? O fato é que existe a discussão e o Banco Central está avaliando no ajuste no modelo. Isso não significa que o financiamento imobiliário vai subir amanhã, nem que o teto de 12% vai deixar de existir. Mas essa discussão já está acontecendo. Então, hoje a gente tem uma Selic a 14%, a gente está vendo o financiamento a 12,5%. Então, a gente vai ter que separar duas coisas. Primeiro, essa questão da gente ver financiamento abaixo do preço da Selic, talvez a gente não vá ver isso nos próximos anos. Porém, tem um outro lado aí que ajuda na balança, que é a Selic está caindo. Então, se você não comprou sua casa ainda e está com medo do juros ficar mais alto, veja, por um lado, a Selic caindo, você tende a ter mais competitividade, porque mesmo que não tenha mais teto, e aqui, isso aqui é uma discussão ainda, tá? Ainda tem um teto de 12%, mas mesmo que ainda não tenha mais teto, com a Selic mais baixa, você vai financiar sua casa mais baixo. Agora, mais para frente, daqui a 10, 15 anos, quando a Selic voltar ao patamar atual, talvez a gente não veja mais essa diferença. Então, é um ponto aí que o brasileiro não estava acostumado, porque sempre teve o SFH, e agora a gente talvez não vá mais contar com esse recurso para tornar o financiamento imobiliário mais barato, porque a conta não vai fechar. Por um lado, significa que o brasileiro está investindo melhor, está saindo da poupança. Por outro, né, Aldo, para quem não financiou seu imóvel ainda, vai ter que, a população que puder utilizar programas como Minha Casa Minha Vida, maravilha, mas para quem não puder, vai ter que ter uns juros aí um pouco mais salgados nos próximos anos, talvez. Isso aí seja algo que a gente vai ter que colocar na equação.
1: Ô, João, agora, com esse festival de inconstâncias mundo afora, essa questão de diminuição de taxa Selic fica meio assim em cima do cabide, né? Não se tem tanta certeza se nós teremos aí mais quedas significativas não, né, João? Porque desde a última queda, o cenário internacional piorou.
0: Essa é a pergunta que vale alguns bilhões de dólares para o Brasil, né, Aldo? Porque é o seguinte, a taxa de juros ainda está com a curva descendente para os próximos anos. Então, apesar de a gente estar 14% hoje, a expectativa é de 13,75% e no ano que vem 12%, para o ano 2028 finalizar em 10%. Então, ainda há uma tendência de queda. Agora, essa inclinação da curva, ela vem caindo. O que é que eu quero dizer com isso? É que se a gente imaginava que ia terminar o ano a 12%, a gente agora está falando em terminar o ano a 13,75%. E o ano que vem, que estava esperando terminar a 10%, agora está falando em terminar a 12%. Então, estava tendo uma inclinação menor da curva de juros. O que é que isso impacta diretamente? Veja, se a guerra persistir, e está persistindo e deve persistir, com a eleição se aproximando, com possíveis problemas fiscais do Brasil, se as coisas não ficarem mais claras, é possível sim que a gente veja menos corte de Selic. Agora, o próximo, a gente vai começar agora os debates da eleição. O próximo presidente do Brasil deve colocar como prioridade na sua pauta a questão fiscal brasileira.
1: Até amanhã,
0: não,
1: João.
0: Tem mais o que discutir. Um abraço, Aldo.
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quinta-feira, 20 de agosto de 2026. O governador de São Paulo e candidato à reeleição pelo Republicanos, Tarcísio de Freitas, afirmou que a prioridade dos partidos do Centrão na eleição deste ano é obter o maior número possível de cadeiras nas assembleias legislativas dos estados.

O bloco político priorizou alianças regionais e decidiu adotar a neutralidade na eleição presidencial. Na avaliação de Tarcísio, os partidos vêm privilegiando a formação de, têm privilegiado a formação de bancadas conforme as realidades de cada região do país. O governador participou, na manhã de hoje, de uma sabatina promovida pela CBN.

0: investigados. Ao menos três empresas que são correntistas do Banco do Brasil foram vítimas do esquema. Foram cumpridos 37 mandados de busca e apreensão em municípios de São Paulo, Minas Gerais, Roraima e Santa Catarina. O lançamento do foguete da empresa sul-coreana InnoSpace de Alcântara, no Maranhão, foi interrompido 35 segundos depois. O artefato apresentou um desvio na trajetória prevista e a Força Aérea Brasileira decidiu encerrar a operação por questão de segurança. O foguete caiu no mar, na área definida para o lançamento. O artefato foi desenvolvido para realizar testes e pesquisas e pode chegar a uma altitude de até 100 quilômetros. No horário de Brasília, 3:03.
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2: Daqui a pouco tem debate aqui na CBN até às 16h, logo após o trânsito e as informações sobre a cidade.
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2: CBN Total, informações com Lucas Arruda.
3: Aldo, nós acompanhamos nesse momento aqui na sede da Federação das Indústrias de Pernambuco, a FIEP, no bairro de Santo Amaro, região central do Recife, o evento Conexões Produtivas, oportunidades para o desenvolvimento da indústria brasileira. Na verdade, esse evento é um chamamento aos empresários do setor, também empreendedores, para que possam entender um pouco sobre como diversificar a exportação, diversificar o envio de produtos a outros comércios que não o norte-americano, nesse contexto de desafios imposto pelo tarifaço aos produtos brasileiros, a milhares de produtos brasileiros com a sobretaxa de 37,5%. Então, um convite a entender um pouco como pode funcionar essa diversificação de mercados, como o europeu, por exemplo, através do Acordo Mercosul-União Europeia. É um evento promovido pela Agência Brasileira de Desenvolvimento Industrial, a ABDI, também pela Agência Brasileira de Promoção de Exportações e Investimentos, a Apex Brasil, com o Ministério do Desenvolvimento, Indústria e Comércio. Agora há pouco nós conversamos, por exemplo, com o ministro Márcio Elias Rosa. Ele está aqui presente, vai participar desse momento, dessa conversa, que realmente é um chamamento aos empresários para que possam entender um pouco mais sobre como diversificar as suas exportações, claro, como eu disse, nesse contexto de desafios. Nós seguimos aqui na cobertura para trazer mais informações ao nosso ouvinte, Aldo.
2: Muito obrigado, Lucas.
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2: Nós temos informações sobre o trânsito com a repórter Betânia Ribeiro.
4: Voltando agora com informações da Zona Oeste do Recife, a Avenida Bidias de Carvalho está com pontos de trânsito bastante intenso no sentido centro, principalmente entre a altura do Prado e a região da Ilha do Retiro. Para quem vai do Bongi em direção ao Derby, vale a pena pegar a Rua Santa Edviges e fazer o caminho pela Rua Benfica. Já para quem vai da região de San Martín em direção ao Derby, está um pouco melhor seguir pela Avenida General San Martín e seguir pela Rua Gomes Taborda. 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Betânia Ribeiro para a CBN Recife.
2: Obrigado, Betânia. Até já.
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2: 3:07.
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2: Pela CBN, vamos tratar de saúde. Pauta de hoje, escoliose. De repente, muita gente acha que é um tema que acomete poucos ouvintes, de pouco interesse, mas é um tema que interessa a muita gente. E para falar um pouco sobre esse tema, a gente vai conversar

0: com o cirurgião de coluna, Túlio Rangel, o médico ortopedista Lucas Salles de Melo, médico ortopedista e especialista em coluna, Jorge Braga Muniz. A todos muito obrigado pela atenção, muito boa tarde. Doutor Túlio, tudo bem? Boa tarde.
1: Boa tarde, Aldo. Vocês me escutam?
0: Sim, estamos ouvindo bem.
1: Obrigado pelo convite, obrigado a todos os ouvintes e quem está aqui assistindo também pelas redes. E é sempre um prazer poder participar.
0: Agradeço. Muito obrigado. Doutor Jorge, boa tarde, doutor Jorge.
2: Boa tarde, Aldo. Boa tarde, Túlio. É um prazer e é com muita satisfação que eu estou aqui nessa rede de grande audiência para falar de um assunto de extrema relevância no contexto aí das deformidades ortopédicas.
0: Muito bem. Então, vamos começar. Quando se fala escoliose, doutor Túlio, o que é escoliose? A escoliose é uma doença comum. Muita gente confunde escoliose com lordose. É comum ter escoliose. Muita gente tem escoliose e não sabe que tem escoliose. Queria que o senhor falasse um pouco para a gente iniciar esse bate-papo.
1: Ok. Bom, inicialmente, né, vamos conceituar o que é escoliose. Por definição, ela é uma curvatura na coluna que não é apenas no plano, não é apenas uma inclinação. É uma deformidade tridimensional e que, baseado na radiografia, a gente considera a existência da escoliose a partir de curvas de 10 graus. Não se tem uma causa até hoje claramente definida. Existem teorias que buscam indicar ali um fator. A gente sabe que o fator genético é extremamente importante, relevante, mas o mecanismo através de que a genética se expressa, através da genética causar a escoliose, ainda não é totalmente conhecido. Ao contrário da cifose e da lordose, que são curvas normais, curvas que devem estar presentes em qualquer indivíduo bípede, porém que apresentam também alterações quando a gente tem exageros em relação a essas curvas. Então, por exemplo, dito corcunda, quando você tem um aumento muito acentuado da cifose. Mas normalmente cifose e lordose devem existir, escoliose não.
0: Então veja, a gente não pode dizer que escoliose tem componente genético.
1: Podemos pode? Sim, porque quando a gente usa o termo escoliose, a gente pode estar se referindo tanto a um sinal quanto a uma condição.
0: Tá.
1: Quando nos referimos à escoliose, por exemplo, de um paciente que teve uma crise de lombalgia, dor nas costas, uma dor muscular, e ele chega no consultório com a coluna desviada, ele está apresentando uma escoliose como sinal, é uma escoliose antálgica, né, contra a dor. Mas a gente tem, por outro lado, a escoliose que acontece muito em adolescentes, meninas, ali entre os 10 e 12 anos de idade, e aí você tem uma condição muito associada à genética, extremamente associada à genética. Então, a primeira coisa é diferenciar o que é escoliose, sinal, e escoliose, condição, doença.
0: Entendo. Ô, doutor Jorge, é mais comum do que a gente imagina a escoliose, a presença da escoliose nas pessoas?
2: Então, Aldo, porque quando a gente fala em escoliose, às vezes a pessoa ela já pensa naquela curva agressiva, né, aquela deformidade que chama
0: visível,
2: muita atenção,
0: né?
2: Isso. E não necessariamente na verdade, a maioria dos pacientes não vão chegar nesse padrão de curva. Como o Túlio falou, né, do ponto de vista de radiografia, a escoliose é acima de 10 graus. Então, a maioria dos pacientes, eles vão ter uma curva leve, em que a assimetria ela é muito discreta. Existem alguns trabalhos, né, que colocam que até 8% da população entre os 10 aos 18 anos, eles podem desenvolver algum grau de escoliose. Então, não é uma deformidade rara. As deformidades mais severas, mais graves, realmente, a minoria dos pacientes vão chegar nesse padrão de curva. Mas uma escoliose leve é uma condição que em até 10% dos adolescentes, principalmente meninas, né, nessa fase do estirão do crescimento, pode desenvolver a deformidade.
0: Entendo. O senhor fala essa questão de idade escolar. E aí, veja,

0: é mais comum a escoliose na menina ou no menino? E uma vez a criança com escoliose, o peso da mochila escolar, má postura, isso pode contribuir para ir prejudicando mais?
1: Então, é interessante porque o paciente, o familiar, na maioria das vezes, ele tem esse mito, né, que a postura, que a mochila, o jeito do filho sentar, então eles chegam falando assim, ah, eu sempre chamo atenção, corrija a postura, senão vai desenvolver escoliose. Na verdade, a escoliose em si, a deformidade estruturada, ela não depende desses fatores. Então, mesmo uma pessoa que tem hábitos posturais saudáveis, ela pode, se tiver uma determinação genética, desenvolver a deformidade. A questão do peso da mochila, do jeito de sentar, impacta muito mais no sintoma dor, que às vezes um adolescente pode desenvolver porque está carregando ali uma mochila muito pesada, ou então porque senta de uma forma não muito correta. Mas isso não tem impacto no desenvolvimento da deformidade escoliose.
0: Perfeito. Doutor Lucas, vamos lá. Quais são os sintomas? O que que a gente pode observar de sintomas comuns da escoliose? Boa tarde, doutor Lucas.
2: Boa tarde, Aldo. Boa tarde aos amigos de Túlio e George. É um prazer aqui estar conversando um pouco sobre escoliose com vocês.
0: Obrigado.
2: Na realidade, isso é uma coisa bastante interessante, né? A prevalência é mais ou menos parecida entre meninos e meninas. E o diagnóstico é dado, os principais sintomas, assim, por uma assimetria, às vezes, na linha de cintura, né? Normalmente a menina vai amadurecendo, ficando um pouco mais vaidosa, aí bota um biquíni, fica um pouquinho, se sentindo um pouquinho torta, ou então assimetria na altura dos ombros também, né? Então, esses são os principais sintomas que levam, às vezes, a um familiar a perceber, ou então, como o George disse, reclama da questão da postura, leva no médico e a gente avalia, pede um exame específico e dá o diagnóstico. Mas, normalmente, os principais sintomas, assim, percebidos são a giba, que é uma corcunda nas costas, assimetria da linha de cintura e assimetria da altura dos ombros.
0: Entendo. Agora, uma vez detectada a escoliose, inicia-se esse processo de tratamento. Escoliose tem tratamento? Se consegue tratar a escoliose com fisioterapia ou tem que ser cirurgia? Cada caso é um caso específico para se definir o que fazer. Como é que a gente caminha e tenta melhorar com a escoliose, doutor Lucas?
2: Não existe tratamento, claro, e assim, só os casos com curvas acima de 45 graus que são cirúrgicos, né? Mas como o George disse aí anteriormente, não são todas as pessoas que têm escoliose que vão chegar a uma magnitude de curva dessa. Então,
0: a gente acompanha... Desculpa, ela vai evoluindo, se não trata, você vai subindo de grau?
2: Com certeza, e você vai tratando conforme a gente diagnostica com a radiografia panorâmica, que é aquela radiografia que pega a coluna toda, e a gente mensura a angulação das curvas que esse paciente tem. Então, a cada angulação vai vendo, se vai tratando com RPG, a gente orienta também fazer uma atividade física, um fortalecimento muscular, tem o período de usar os coletes também, a depender do potencial de crescimento que esse paciente diagnosticado tem, e o último caso, a cirurgia. Então, há um longo caminho de tratamento até chegar à cirurgia. E a evolução dessa curva crescer mais ou menos, a gente vê pela maturação óssea, né? Normalmente a gente mede ali, que a gente chama de ângulo de Risser, né? Que a gente vê a placa de crescimento da bacia para ver o potencial de crescimento ainda desse paciente.
0: Entendo. Quer dizer, claro que o diagnóstico é que vai, né, dar essa certeza e iniciar esse tratamento. Agora, quem tem escoliose em menor grau ou em maior grau, sente dores, doutor Túlio?
3: Aldo, a questão da dor hoje em dia, ela é muito relacionada a hábitos da vida diária. Eu posso dizer que a criança ou adolescente que tem escoliose,

0: escoliose vai sentir dor tanto quanto aqueles que não têm escoliose. Porém, a gente está falando de uma geração que pegou uma parte ali da pandemia, é uma geração que está muito ligada a redes sociais, é uma geração que está no celular o tempo todo, que não cuida da postura. Então, normalmente, não existe uma incidência maior de dor em quem tem escoliose. Uhum. Quando existe, você deve procurar outras causas que podem provocar escoliose e deixa de ser aquela escoliose de origem desconhecida ou genética, que é o que a gente chama normalmente idiopática. Então, a dor, ela normalmente, ela não aumenta em quem tem escoliose. É claro que eu estou falando de uma escoliose leve a moderada. Uhum. Escolioses mais graves, e aí eu falo de escolioses acima de 90 graus, 100 graus, 120, são pacientes que muitas vezes perderam o momento cirúrgico e sofrem naquele momento de dificuldade respiratória, de artrose, de outras condições secundárias ao não tratamento da escoliose no momento certo.
1: Entendo. Agora veja, passado esse momento certo, com esse grau alto aí da escoliose, há sempre possibilidade da cirurgia vir a corrigir ou isso vai depender muito do caso específico?
0: Bom, o objetivo, seja da cirurgia, seja do tratamento não cirúrgico, é estabilizar a escoliose, é evitar que haja uma progressão. E para isso a gente leva em consideração dois fatores: a maturidade esquelética, ou seja, o potencial de crescimento do indivíduo, e o grau da deformidade. Quando a gente fala, como foi falado, escolioses a partir de 45, 50 graus, uhum, isso não é um número mágico, isso foi definido através de estudos de décadas, de longa duração, e que mostraram que escolioses, principalmente torácicas, a nível das costelas, a partir de 50 graus, mesmo em indivíduos que atingiram a maturidade esquelética, tendem a piorar, continuam piorando. Porém, se eu pego uma criança que vai chegar na fase da adolescência e vai parar o crescimento com uma escoliose de 20 graus, a tendência é que ela não progrida, que ela estabilize. Então, seja o tratamento cirúrgico ou conservador, o objetivo é estabilizar a escoliose. Com a cirurgia, a gente consegue sim, além de estabilizar, corrigir a escoliose. Então, é possível sim corrigir através de meios cirúrgicos quando necessário.
1: Perfeito. Doutor Jorge, doutor lhe tocou num assunto aí que tem sido uma realidade hoje em dia, que é o excesso do uso de telas de todo mundo, mas principalmente de crianças, adolescentes. Se você ficar um pouquinho parado assim no trânsito, quando passa o ônibus assim, você olha todo mundo com a cabeça baixa olhando o telefone. A tendência é que esses problemas de coluna, sei lá, de pescoço, isso vai piorar em razão desse uso excessivo de telas, doutor Jorge?
2: Eu vou responder essa pergunta até fazendo uma meia culpa aí, porque volta e meia eu me pego com esse hábito ruim de estar no
1: penando
2: e dar uma consultada ali, respondendo uma mensagem, e realmente isso não é legal, né? Não é legal pelo contexto ali que você tá, mas também para a saúde da coluna. Essa questão, isso é algo que é mais recente na história nossa, né? A gente está falando aí de talvez 20 anos que teve essa mudança de hábito, mas hoje já existem estudos que conseguem mensurar o impacto disso, sobretudo quando a gente fala em coluna cervical, né? Que é o pescoço. Então, à medida que a gente vai aumentando a nossa flexão do pescoço, a nossa inclinação para frente, isso aumenta a carga sobre os discos. E é claro que, de forma pontual, isso não tem impacto. Mas fazendo isso diariamente, muitas horas do dia, ao longo de anos, isso aí vai acelerando esse processo de degeneração, de desgaste, e acaba levando à dor. Aqui a gente não está falando, no caso do desenvolvimento de uma escoliose, mas esses pacientes com esse hábito constante, eles vão reclamar mais ao longo da vida de uma dor no pescoço, por conta dessa sobrecarga sobre os nossos discos.
1: Entendo. Então, a tendência que a gente tem é de ter uma sociedade mais doente. Ô, doutor Lucas, quando a gente vai para tratamento, quais são aqueles tratamentos mais convencionais para escoliose? O que dá mais certo? Evidente que em saúde, né? Cada caso é um caso, mas...

0: ponto de vista comum, quais são os tratamentos mais indicados e aqueles que dão mais certo para a escoliose?
1: Olha só, isso daí varia caso a caso, né? As escolioses mais e sempre mensurando isso, né? A maturação óssea, a chance de progressão da curva e a magnitude da curva, né? Os tratamentos convencionais são esses, fisioterapia, RPG muito utilizado, e depois em determinada idade, os coletes, que hoje já tem uma evolução bastante significativa, tendo coletes inclusive tridimensionais feitos sob medida para o paciente, e mais adiante a cirurgia, né, para estabilizar a curva e corrigir a deformidade. Então há uma escadinha aí no tratamento, a depender do momento em que o paciente chega ao seu consultório.
0: Quem tem escoliose sem saber, consegue fazer atividade física sem sentir, consegue ir para academia, consegue ir para a natação, consegue ter atividades físicas normalmente, doutor Lucas?
1: Consegue sim. Tem muitos pacientes que, inclusive, têm escoliose e são atletas profissionais. Escoliose que não precisaram operar e são atletas profissionais.
0: Mas isso não, não agrava, não?
1: Não, como o Túlio disse aí anteriormente, as pessoas que têm escoliose têm a mesma chance de ter dor, uhum, quanto as pessoas que não têm escoliose. E você pode me perguntar, Lucas, mas se a pessoa operar, ela vai poder fazer atividade física? Vai sim. Eu tenho inclusive um exemplo que eu sempre dou. Tem uma paciente que ela operou-se de escoliose e hoje ela anda de motocross. Então, não existem limitações, tá entendendo? Pós-cirúrgica. A escoliose também, a cirurgia, tem um estudo famoso que mostra que em relação à satisfação do paciente, é uma das cirurgias ortopédicas que dão um maior grau de satisfação no pós-operatório ao paciente pelo resultado.
0: Falando da cirurgia, a medicina evoluiu muito, doutor Túlio, nessa cirurgia de escoliose?
2: Bastante, Alto. Eu trabalho com coluna desde 2004, são 22 anos. E como residente do Getúlio Vargas, eu peguei todos os instrumentais praticamente que se usavam em escoliose, né? Desde instrumentais mais simples, que o conceito era simplesmente gancho, um gancho para cima, um gancho para baixo. Usava-se gesso quase um mês, paciente deitado, para depois liberar esse paciente para andar, para seguir a vida. E hoje você tem, claro, dependendo do grau, dependendo do tipo de escoliose, você opera com o instrumental, com o material que a gente tem hoje, um paciente hoje, e com menos de 2 dias ele sai, vai para casa. Com 10, 14 dias ele está de volta à escola, né, ao trabalho. E com 3 meses ele está de volta à atividade física. Então houve não só uma evolução na tecnologia, o que permite, né, a utilização de materiais de implantes com risco menor e com resultado melhor, mas também, como o Lucas falou, a gente trouxe aí de volta conceitos que nem são tão novos, apenas foram revisitados em relação à utilização de coletes com um resultado melhor, coletes mais customizados. Então, tanto o tratamento conservador como o tratamento cirúrgico, houve uma evolução muito grande nas últimas décadas.
0: Isso aí é geral, né, doutor Jorge? A mesma cirurgia que a gente tem aí, que é feita nos Estados Unidos, é feita aqui, é feita no Japão, isso é global, é? As técnicas são as mesmas, doutor Jorge?
3: Sim, deixa eu só pegar um pouquinho o que o Túlio falou, Aldo, para fazer um reforço. Eu acho assim, quando o paciente chega no consultório e você diz a ele que ele vai precisar operar a coluna por algum motivo, seja ele qual for, a reação do paciente frente a isso é muitas vezes dramática, assim. Os pacientes às vezes ficam angustiados, porque quando fala que é coluna, é uma coisa muito complexa. E aí, só reforçando o que o Túlio disse, hoje a cirurgia de coluna, de todas as áreas da medicina, todas elas, a que teve mais avanço tecnológico do ponto de vista de instrumentais é a cirurgia de coluna. Não é o caso da escoliose, mas, por exemplo, uma hérnia de disco hoje, o que há 30 anos atrás era feito de forma muito mais agressiva, cirurgias maiores.
0: Perfeito. Deixa eu pedir permissão para os senhores, eu vou a um rápido intervalo. Tem

0: formação de rede. Repórter CBN, daqui a pouco a gente volta com os médicos Túlio Rangel, Jorge Braga, Lucas Melo. Escoliose está na pauta do nosso debate.
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6: Agora, 3:30.
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O juiz Olair Teixeira Oliveira Sampaio, do Tribunal de Justiça do Distrito Federal, vai enfrentar um processo administrativo disciplinar no Conselho Nacional de Justiça por ter humilhado uma vítima de tentativa de feminicídio. Além disso, ele responderá por declarações misóginas dirigidas à promotora que atuou na audiência de instrução. O órgão também decidiu suspender o arquivamento do caso. O Republicanos expulsou por unanimidade o prefeito de Sorocaba, Rodrigo Manga, após o político contrariar a orientação da legenda e declarar apoio à candidatura da própria esposa, Sirlange Maganiotto, que concorre a deputada federal pela União Brasil. O processo disciplinar começou após Manga publicar um vídeo gravado na sede do União Brasil em Sorocaba, no interior de São Paulo. O episódio foi considerado uma violação das regras sobre fidelidade partidária.

0: A Organização Mundial da Saúde anunciou que vai fornecer 70 mil doses da vacina Ervebo à República Democrática do Congo. No entanto, o insumo é eficaz contra a cepa Zaire do vírus Ebola, mas não contra a cepa que está em circulação no país. A epidemia da doença foi anunciada em maio. No horário de Brasília, 3:33.
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1: Túlio Rangel, cirurgião de coluna. Lucas Salles de Melo, médico ortopedista. Jorge Braga Muniz, médico ortopedista, especialista em coluna. No bloco anterior, a gente falou um pouco sobre essa questão do avanço da cirurgia, né? Das técnicas que são aplicadas, e vocês citaram aí essa questão que a gente se configura muito bem como país em se tratando de escoliose. Escoliose é uma página muito delicada, é, doutor Lucas, quando a gente vai falar em cirurgia?
2: Não, acho que hoje em dia é algo assim tão seguro, né? A gente, uma cirurgia de escoliose, tem, óbvio, o pré-operatório, a visita pré-anestésica, um cardiologista avalia, mas a cirurgia, com a evolução tecnológica aí que todo mundo falou antes, se torna uma coisa bastante segura. A gente faz essa cirurgia com um neurofisiologista na sala, né? Então, ele dá detalhes pra gente durante a passagem dos parafusos, durante a correção propriamente dita da deformidade, como está o status neurológico do paciente. Então, é uma ferramenta a mais para dar mais segurança, né? E também tem outros dispositivos, como o self-saver, que às vezes faz com que o paciente não precise de uma transfusão sanguínea, etc. Então, hoje é um procedimento bastante seguro, como o Túlio estava dizendo no bloco anterior. O paciente fica 2-3 dias internado e já vai para casa logo na sequência. Então, com a evolução da tecnologia, uma cirurgia dessa, que é uma cirurgia de grande porte, se torna algo mais tranquilo, assim, para o paciente, e seguro, né?
1: Creio que fisioterapia também é uma parte importante do processo, né, doutor Lucas?
2: Com certeza. Hoje, não só na cirurgia de escoliose, mas também nas outras cirurgias e doenças degenerativas da coluna, a gente preza muito pela fisioterapia e pela movimentação precoce. O paciente se movimentando precocemente e iniciando uma reabilitação de uma maneira mais precoce possível, essa recuperação vai se dar de uma maneira muito mais saudável e muito menos dolorosa para o paciente. Então, hoje, o movimento é amigo da recuperação cirúrgica, né?
1: Doutor Jorge, vamos falar um pouquinho sobre coluna, que o senhor aí, especialista na área. Todo mundo tem ou vai ter uma dorzinha na coluna, doutor Jorge, enquanto vida tiver?
3: Espero que sim. Brincadeiras à parte, veja só. A dor nas costas é um dos sintomas, Aldo, mais comum na população de uma maneira geral. Tirando aí a dor de cabeça, né, que é a cefaleia, o segundo sintoma mais prevalente na população adulta, principalmente aquele dos 30 aos 60 anos, é a dor nas costas. E na maioria das vezes, na imensa maioria das vezes, esse é um sintoma benigno. Os pacientes, quando começam a sentir dor nas costas, eles já associam muitas vezes a diagnósticos catastróficos, né? A pessoa acha que tem um câncer ou está com uma condição que vai deixá-la limitada, sem poder realizar as suas atividades diárias. E isso não é uma realidade. A grande maioria das dores, elas vão melhorar de forma, muitas vezes, sem nenhum tratamento, sem necessidade de nenhum tratamento. Analgésicos simples, exercícios de alongamento, correção postural, é suficiente para tratar esses sintomas. É claro que existem situações que vão demandar uma maior atenção. E aí o paciente tem que estar atento àquela dor que é persistente, que dura ali 4, 5, 6 semanas, ou então aquela dor

0: começa a irradiar para a perna, para o braço. O paciente muitas vezes não sente nenhuma dor nas costas, a dor principal é na perna. Isso pode ser um problema de coluna. Então, nessas situações, o ideal é procurar uma avaliação, né, uma avaliação médica, de preferência uma avaliação de um ortopedista que tenha algum conhecimento nessa área.
1: Entendo. Agora, são vários os fatores que levam às dores nas costas, são muitas coisas que podem levar a uma coisa só, é?
0: O que que acontece? A evolução da espécie, o ser humano é o ser bípede e a nossa coluna se adaptou a essa postura. Então a gente automaticamente a nossa coluna ela sustenta muita carga, né? E além do peso corporal existe também a influência da gravidade sobre essa estrutura. E a nossa população ela ao longo do tempo com esses avanços de tecnologia, com as situações que geram mais conforto, a gente tornou-se mais sedentário. Então, o sedentarismo, a obesidade, a jornada de trabalho, muitas vezes, né, a gente tem aí com a expansão industrial, trabalho em fábrica. Então, tudo isso gera fatores de risco para desenvolvimento de problemas na coluna. Então, não é um problema que muitas vezes não depende da pessoa. É o tipo de trabalho que ela faz, é aquela rotina ali, muitas vezes, que não permite ela a realização de uma atividade física ou então de um cuidado melhor com sua alimentação. Isso vai, né, se somando e gerando ao longo do tempo esse problema, que é muito comum.
1: Entendo. Agora, cada vez mais, doutor Túlio, as pessoas estão sentindo dores nas costas, dores nos ombros, dores nos joelhos, dores nos tornozelos. A gente tem aqui mesmo, é um modismo agora, 4 da manhã você já acorda com a zoada na rua desses grupos de corrida, né? Todo mundo agora tá correndo. E agora não é mais 5 quilômetros, tem que atingir 10. E não é mais 10, tem que atingir agora 15. E você só é bom se atingir os 21 quilômetros, porque atingindo os 21, ganha um copo d'água e uma banana. Agora, como é que essas pessoas se preparam? Todos passam por um ortopedista, todos têm condição de correr. E aí a gente vê muita gente com lesão e com problema em tornozelo, joelho, etc., né, Túlio?
2: Eu acho que isso que você falou é o oposto do que George acabou de falar, né? É o outro extremo. Então tem o que ele disse em relação ao sedentarismo, em relação à postura, atividades repetitivas do dia a dia, atividade laboral. E o que você acabou de falar são pessoas que, graças a Deus, isso vem se tornando mais comum, a busca por uma atividade física,
1: que é bom.
2: Mas ela deve ser feita de forma programada, planejada, mesmo não sendo profissionais, né? Mas são amadores que acabam se tornando cada vez mais empenhados na sua atividade. Então, é importante que haja uma equipe multidisciplinar. Antes de mais nada, uma avaliação com ortopedista, se o paciente já tem um histórico de uma lesão, não só na coluna, mas no joelho, no quadril, no tornozelo. Esse ortopedista, ele vai orientar medidas que possam tratar aquela condição ou que limitam, né, a prática da atividade física, ou pode até determinar o tipo de atividade que ele pode fazer. Uma vez o paciente liberado do ponto de vista ortopédico e cardíaco também, que é importante, ele vai ter que buscar um planejamento e uma equipe mínima que possa orientá-lo em relação à atividade, seja na musculação, com um personal trainer, um preparador físico, seja na corrida, seja através de planilhas de corrida com esquemas, né, de corrida bem limitados. Então, tudo é objetivo e planejamento. Se ele prestar atenção só na parte esportiva e realmente não tiver um cuidado em relação à sua própria saúde, essa vida de atleta vai ter uma carreira muito curta.
1: Entendo. Quer dizer, o atleta amador que não busca orientação, doutor Lucas, ele pode vir a ter problemas sérios em toda a questão de esqueleto, né? Não é só numa parte ou noutra, não, né, Lucas?
3: Na realidade, para você realizar qualquer atividade esportiva, você

0: tem que ter uma condição prévia, né? Tem que ter o aval de um cardiologista e também de um ortopedista. Então, para o exemplo de corrida que você estava citando aí, para a pessoa fazer corrida, principalmente longas distâncias, ele tem que fortalecer as articulações, né? Ele tem que aderir estabilidade tanto às suas articulações como à sua coluna também. Então, para você realizar corrida, crossfit, futebol, qualquer modalidade esportiva, você tem que fortalecer. E como o Túlio estava dizendo aí anteriormente, graças a Deus, né, de uns anos para cá, vem tido uma grande adesão da população, principalmente a população mais jovem, à prática regular de atividade física. Isso daí vai fortalecer muito a sua saúde ortopédica e também a sua saúde como um todo, né? Reduzindo o risco de doenças cardiovasculares e de doenças crônicas.
1: Mais jovens, inclusive, e mais idosos também, viu, doutor Lucas? A gente chega na academia, olha, a hora que eu vou pra academia, eu sou o mais novo, viu? Só tem velhote lá. Rapaziada com 80 anos, 70 para cima, é impressionante como eles estão tendo essa disposição, né, Lucas? O que é bom.
0: Isso vai também para todas as idades. Aí, Túlio, a gente sempre se encontra na academia de manhã. E tem de todas as idades. E também isso é uma coisa que você levantou aí, que é bastante importante, né? Às vezes o paciente chega aqui e fala: ah, eu tenho 60 e tantos anos, 70 e tantos anos, eu não posso fazer atividade física. Isso é mentira. Que com um bom profissional lhe guiando, lhe orientando, a atividade física, o movimento é bem-vindo em todas as idades.
1: Entendo. Agora, uma coisa que eu queria trazer para cá, muita gente pedindo para eu falar aqui, sobre hérnia de disco. É muito comum hoje hérnia de disco, doutor Túlio. O que que causa hérnia de disco? Como evitar? Se tem, como tratar?
2: A degeneração da coluna, eu costumo fazer uma analogia com os meus pacientes, é que a gente envelhece por fora e envelhece por dentro. O cabelo fica branco, a gente começa a aparecer o pé de galinha, a pele fica flácida e a coluna também envelhece. Então, a existência da hérnia de disco ou da degeneração do disco, que é um processo normalmente prévio, vai ocorrer com todo mundo, 100%. A partir da quarta década, 2/3 da população já tem alterações degenerativas da coluna. Então, o que se deve sempre ter muita atenção é, uma vez tendo sintomas que possam despertar ali uma possibilidade de algum problema nas costas, na coluna, como uma hérnia, procurar um especialista na área, um ortopedista. E aí eu me refiro a pessoas que fazem parte de sociedades. Nós três aqui fazemos parte da Sociedade Brasileira de Ortopedia, Sociedade Brasileira de Coluna, fizemos especialização em cirurgia de coluna, né? Então, assim, investimos nessa formação. E aí é essa pessoa capacitada, especialista, é que vai escutar o paciente, examinar o paciente e estabelecer ali uma relação com uma eventual hérnia de disco que o paciente tenha. Porque eu já atendi paciente que tem hérnia de disco e teve uma distensão muscular. O sintoma do paciente não tinha a ver com a hérnia, que provavelmente já existia há uns 10 anos. Então tem que ter muito cuidado com isso. A gente vê hoje, infelizmente, uma mercantilização muito grande da medicina, sabe? Então, assim, qualquer coisa, vamos fazer uma cirurgia, um procedimento. Claro que tudo isso tem indicação. Eu não sou contra, nem estou falando contra, aos procedimentos, mas apenas baseado em evidência médica, baseado em exame físico, anamnese.
1: Quando o senhor trata traz um tema interessante. Infelizmente hoje, nós temos muitos profissionais de Instagram e a maioria só serve para enganar a população. E lamentavelmente a população se deixa levar para isso. Quando a gente vai para essa questão de cirurgia, de intervenção, claro que a intervenção ela deve ser feita e é feita quando o caso pede. Prótese, seja joelho, seja quadril, enfim, tornozelo, enfim. Hoje a gente avançou muito, doutor George, no que diz respeito a esses elementos que ajudam numa vida melhor para a pessoa, sem dor, com melhor locomoção, enfim. Avançamos nesse quesito de prótese?
3: Com certeza. Aldo, eu quero só, se me permite,

0: fazer um breve comentário sobre o que tudo contou. E você também trouxe essa questão de rede social. Isso é positivo, né? A informação, o paciente muitas vezes ele já chega pra gente no consultório com a história dele, o diagnóstico, tudo pronto. Ali o médico só precisa definir uma conduta. Mas existe hoje também uma, como o Túlio comentou, pessoas que criam problemas para vender soluções.
1: Sim.
0: Isso é muito comum no ambiente de rede social. Então, o paciente quando fala, doutor, eu tenho uma hérnia de disco. Para ele aquilo parece que é o pior problema do mundo. Eu não sei se é porque a gente que trabalha com isso no dia a dia se acostumou tanto que o meu papel muitas vezes é tirar do paciente esse peso, né? De dizer para ele, ó, você tem um problema que tem tratamento, que na maioria das vezes esse tratamento é simples, isso não vai te... Só essa conversa muitas vezes ali, 5 minutos, você consegue tranquilizar o paciente, deixar ele mais confortável, porque muitas vezes ele cria um bicho de 7 cabeças. Respondendo sua pergunta, como eu tinha comentado, a cirurgia de coluna, ela avançou muito. Então, hoje a gente tem dispositivos de inúmeras qualidades que permite a gente solucionar problemas extremamente complexos e devolver a qualidade de vida para o paciente. No caso da hérnia de disco, por exemplo, muitas vezes você não precisa colocar nenhum implante na coluna. Você consegue, através de um corte pequeno, ir lá tirar aquilo que está comprimindo nele. Então, é muito positivo essa evolução, e os implantes, quando são necessários, eles também entregam ao paciente uma resolutibilidade do seu caso.
1: Agora, a gente falou dessa coisa da prática de atividade física, academias cheias, mas academia mal feita acarreta problemas também, né, doutor Lucas? Tem essa coisa. O exercício mal feito pode desencadear problema ósseo, né?
2: Com certeza, principalmente muscular, né? A gente atende muito as distensões musculares, às vezes uma lombalgia, né? A dor nas costas muito intensa por um exercício mal feito na academia. Por isso que a gente sempre orienta procurar um profissional de educação física orientado para fazer o treino, né, da pessoa. Uma coisa que, assim, muito corriqueira no meu consultório, que eu sou da turma que gosta de fazer bastante atividade física, né? A gente atende muito aqui o pessoal que faz crossfit, né? Uhum. Eu não faço crossfit, mas atendo muitas pessoas de crossfit que chegam com dor nas costas ou com dor nas articulações. E às vezes essas pessoas não entendem que o crossfit, o futebol, a corrida são modalidades esportivas, né? Então, são esportes como qualquer um outro. Então, para você ter uma boa prática desses esportes, você tem que ter uma estrutura muscular boa, uma estrutura muscular estável. Então, você tem que fortalecer para você praticar os esportes e não sofrer com lesões, né?
1: No passado, doutor Túlio, a gente tinha uns questionamentos sobre musculação. Não, porque o idoso não pode fazer musculação, o adolescente não pode fazer musculação. Tudo isso caiu abaixo, não é?
3: Ah, certamente. Hoje, da mesma forma que a medicina e suas especialidades foram se desenvolvendo, a educação física também. Então, você tem hoje capacitação dos preparadores, né, das pessoas que trabalham profissional de educação física, nesses segmentos e nichos específicos. Adolescente, idoso, mais para a parte funcional, voltada para determinado esporte. Então, isso é muito bom, né? Porque você tem ali um grupo de especialistas na área, que vão atender a necessidade específica daquele público. Isso é importante. Né, sempre buscar, é claro que isso gera um investimento, eu costumo falar como investimento, também é um custo, mas você está sendo acompanhado todos os dias, seja uma vez, duas, três ali por semana, na academia, na musculação, por um preparador físico, você otimiza o seu resultado, você evita lesões, evita vícios, né, então é realmente o melhor dos cenários, mas claro, isso agrega hoje em dia um custo muito maior também.
1: Mas o bom é a gente ver que as pessoas estão, como vocês disseram, se exercitando. Eu acho que uma coisa legal que tem aqui na cidade, e muitas cidades adotaram, é essa coisa de academia, né? Academia da cidade. Você nota muita gente, né, se

0: exercitando, os idosos aí, né? E o exercício ele é fundamental para tudo, quando bem feito. Doutor Jorge, obrigado pela atenção, pela disponibilidade, pelo bate-papo de hoje. Até o próximo encontro conosco aqui na CBN.
1: Obrigado, Aldo. Foi um prazer participar. Um grande abraço, Lucas e Túlio. E só reforçar que o diagnóstico da escoliose, ele precisa ser feito de forma precoce. Perfeito. E esse diagnóstico, ele não vai ser feito pelo paciente. Como geralmente são crianças, adolescentes, são os pais que têm que estar atentos, né? Geralmente o pai, ou o professor, ou então um outro amigo que vê aquela criança de costas ali e que vai começar a observar os sinais.
0: Notou alguma coisa? Procurar o médico. Lucas, obrigado, doutor Lucas. Até a próxima.
2: Obrigado, Aldo. Um grande prazer estar aí com você, com Túlio e George, que são amigos aí, queridos de profissão.
0: Muito obrigado. Doutor Túlio, até a próxima.
3: Obrigado, Aldo. É sempre um prazer poder participar com você. Agradecer aos meus colegas, Lucas, né, que é um grande amigo, George, que é meu sócio também. E eu estou à disposição para qualquer dúvida nas minhas contas, arroba Dr. Túlio Rangel ou arroba IOT Recife. Grande abraço.
0: Obrigado aos amigos. Já a gente disponibiliza esse bate-papo nas redes sociais.
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0: 3 horas da tarde, 57 minutos.
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1: Daqui a pouco, o quadro com o professor Luiz Maia, dicas de finanças.
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1: O trânsito no Recife, na região metropolitana, Betânia Ribeiro.
2: De volta falando da BR-101, ela tem pontos de retenção entre as imediações do Barro e a altura do viaduto do Ceasa, no sentido norte. Para quem vai do Ibura em direção ao viaduto da BR-232, está um pouco melhor fazer o caminho pela Avenida Recife. E a 101 segue congestionada entre Cruz de Rebouças e Abreu e Lima, no sentido Recife, com reflexos ainda do acidente ocorrido no início da tarde, no quilômetro 49, na faixa exclusiva para ônibus. No sentido Igaraçu, tem lentidão também, entre a altura do terminal integrado de Abreu e Lima e as imediações do Alto da Bela Vista. 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Betânia Ribeiro para a CBN Recife.
1: Obrigado, Betânia. Até a próxima.
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1: Agora, Erison Vaz chega no CBN Total.
3: Golpistas estão se passando por representantes da Justiça Eleitoral para enganar eleitores. O contato costuma ser feito por telefone, com a justificativa de confirmar dados cadastrais, mas a abordagem é falsa e pode ser usada para obter informações pessoais das vítimas. A orientação é não informar dados pessoais por telefone, encerrar a ligação e buscar confirmação apenas pelos canais oficiais da Justiça Eleitoral, como o Disque Eleitor, no número 81-3194-9400, repetindo o código 81-3194-9400. A recomendação é registrar a ocorrência e alertar outras pessoas para evitar que mais eleitores sejam enganados.
1: Muito bem, muito obrigado, Erison Vaz.
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1: A informação chega, Ravi Vasconcelos.
5: Uma estudante ficou ferida após prender a mão na porta do banheiro da Escola Municipal de Tempo Integral Reitor João Alfredo, localizada na Ilha do Leite, no Recife. A adolescente perdeu parte de um dedo e foi encaminhada ao Hospital da Restauração, onde passou por um procedimento cirúrgico. De acordo com familiares, a estudante estava no banheiro quando colegas fecharam a porta e acabaram prendendo o dedo dela. A mãe contou que as adolescentes teriam acreditado que os gritos da filha eram uma brincadeira. Após a cirurgia, a jovem continua sentindo dores. A família também demonstra preocupação com possíveis sequelas provocadas pelo ferimento. Em nota, a Secretaria de Educação do Recife informou que, conforme os primeiros relatos obtidos pela equipe escolar, o episódio não estaria relacionado a bullying. Segundo a pasta, a estudante teve o dedo preso na porta durante uma interação com colegas. A pasta também informou que continua investigando as circunstâncias do acidente.

0: Federal que os inquéritos envolvendo o empresário Fábio Luiz Lula da Silva sejam encaminhados para a primeira instância. Lulinha é alvo de 3 inquéritos autorizados pela corte a pedido da Polícia Federal. As investigações surgiram a partir de desdobramentos da Operação Sem Desconto, que apura fraudes envolvendo descontos em benefícios do INSS. A manifestação da PGR se refere aos casos que tramitam sob relatoria do ministro André Mendonça. A defesa de Daniel Vorcaro, ex-banqueiro do Banco Master, solicitou o adiamento de mais um depoimento que deveria prestar à Polícia Federal na próxima semana. A declaração é feita em contexto das investigações sobre a milícia privada conhecida como a Turma, que operava para atender aos interesses de Vorcaro. Ele está preso desde março devido a fraudes operadas pela instituição financeira. O portal G1 identificou 9 candidatos com mandados de prisão em aberto em virtude da dívida de pensão alimentícia. O veículo cruzou cerca de 280 mil ordens expedidas pela Justiça, com pouco mais de 20 mil registros de candidaturas na Justiça Eleitoral. Turquia, Egito e Catar pediram que Israel cumpra as obrigações previstas no cessar-fogo e evite medidas que possam aumentar as tensões em Gaza. Os 3 países condenaram ainda os recentes ataques israelenses no enclave palestino. A declaração conjunta foi divulgada após ataques israelenses matarem 16 palestinos. Israel afirmou que tem como alvo militantes do Hamas. No horário de Brasília, 4:05.
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1: Vamos agora para a última hora do CBN Total. A partir de agora, todo o estado acompanha a nossa programação e até às 5 da tarde você segue com a gente. Hoje é quinta-feira, dia 20 de agosto de 2026.
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1: Luiz Maia chega com informação. Boa tarde, Luiz.
2: Boa tarde, Aldo Vilela. Muito boa tarde para o ouvinte da CBN. Ao longo dessa semana, a gente tem falado aqui da tal geração sanduíche, aquela que, por conta das mudanças na longevidade e no adiamento da maternidade, acaba tendo que lidar com as despesas e cuidados tanto para os filhos como para os pais. Pois bem, hoje o assunto é gestão de patrimônio. A maioria das pessoas passa uma boa parte da vida tentando conquistar o sonho da casa própria, né? Quem consegue vencer essa batalha tende a parar por aí. É como se o imóvel fosse a garantia de uma vida mais sossegada lá na frente. Afinal, é um ativo que não se perde da noite para o dia e que representa valores bem acima do nosso orçamento mensal, né? Mas a verdade é que somente a propriedade de um imóvel não assegura essa tranquilidade lá na terceira etapa da vida. Pelo contrário, em alguns casos, os imóveis demandam despesas até elevadas de manutenção e mais, eles têm baixíssima liquidez, Aldo. Liquidez é a facilidade ou dificuldade que temos na hora de vender um ativo. Assim, uma família que coloca todos os ovos numa cesta só, na verdade, ela está fazendo uma escolha mais arriscada do que imagina. Vai que ela tem uma necessidade e precisa vender o imóvel às pressas. A solução pode ser, mesmo antes da aposentadoria, a pessoa se mudar para um imóvel mais simples e converter parte do seu patrimônio em formas de poupança que não tenham tanta chance de gerar prejuízo num caso de venda por necessidade. Eu sou Luiz Maia, professor de Economia e Finanças da UFRPE, e fico por aqui hoje desejando um ótimo fim de tarde a todas e todos.
1: Obrigado, Luiz. Até amanhã.
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1: Depois de temporadas de sucesso em Portugal, Rio de Janeiro, São Paulo, Brasília e no Festival de Curitiba, a comédia Intimidade Indecente chegando aqui à capital pernambucana. As apresentações acontecem aqui no Teatro Luiz Mendonça entre os dias 28 e 30 de agosto. E nós vamos conversar agora com os atores, né, que fazem a peça. Eliane Giardini, Marcos Caruso.

0: conosco aqui na CBN. Caruso, boa tarde, obrigado por falar com a gente, com todo o público pernambucano.
1: Aldo.
0: Estamos lhe ouvindo, agora tá tendo algum corte, Caruso. Vamos tentar reconectar com você para que a qualidade fique melhor.
2: Acho que eu tô aqui. Eu tava aqui já, mas aí de repente parou tudo, o som agora que eu entrei de
0: novo. Estamos ouvindo sim, Eliane. Tá tudo bem, você já estava aí aguardando o nosso bate-papo. Agradeço a sua atenção. Enquanto a gente reconecta com o Caruso, queria que você falasse um pouco desse espetáculo, do que vocês estão trazendo aqui para a capital pernambucana. Como disse aqui, o espetáculo, sucesso em vários locais, não só aqui no Brasil, né? Tá ouvindo a gente, Eliane? Acho que não, acho que o contato foi cortado com a Eliane Giardini. Vamos tentar restabelecer e também com o Marcos Caruso, os atores que estão aqui. Caruso, você tá conseguindo ouvir a gente?
1: Estou conseguindo ver e ouvir perfeitamente.
0: Que bom. Deu um cortezinho também com a Eliane, a gente está tentando reconectar ela. Mas eu queria falar com vocês para saber qual é a expectativa, né, de vocês aqui na apresentação desse espetáculo, que, como disse, sucesso em Portugal, São Paulo, Rio, Brasília. O que é que a gente espera de vocês aqui na capital?
1: Olha, é uma comédia romântica, Intimidade Indecente, da Leila Assunção, que nós já estamos fazendo há 4 anos. Eliane Giardini e eu sempre namoramos para fazer esse teatro juntos e nunca deu. Acabou que fizemos uma novela juntos, né? Avenida Brasil. E a partir daí estamos fazendo esse espetáculo, que é uma comédia que faz rir muito e emociona muito. O público, com certeza absoluta, vai sair do Teatro Luiz Mendonça com muita alegria e muita emoção.
0: Que bom. Não sei se a Eliane está ouvindo a gente. Consegue ouvir a gente bem? Ah, que bom. Obrigado.
2: Agora estou.
0: Que bom. Muito obrigado por falar com a gente. Já falei com o Caruso sobre essa expectativa de todos aqui para a recepção de vocês. E queria saber de você, Eliane, o que é que você está esperando dessa apresentação aqui no Recife?
2: Olha, a gente vai com tanta segurança fazer esse trabalho, que a gente sabe... A gente tem a certeza absoluta da receptividade do público, entendeu? A gente já vem fazendo esse espetáculo há 4 anos. Uhum. E o nosso retorno é sempre extraordinário. Então, assim, é com muita segurança que a gente vai e diz para as pessoas que a gente está oferecendo um grande espetáculo. Uhum. Um espetáculo é curto, tem 1 hora e pouca, onde você vê a vida passar rapidamente. Essas pessoas começam com 60 e poucos anos, terminam com 90 e poucos. Fala de coisas muito, muito humanas, muito essenciais. A peça começa com uma separação e a gente vai percebendo ao longo da peça que essa separação não deu certo, porque os dois vão ficando cada vez mais próximos, embora não estejam mais casados. Enfim, é um tema bastante atual, bastante pertinente para a gente que está nessa faixa, eu e Caruso, entendeu? Então, é assim, a minha expectativa é sempre a melhor possível, porque é um espetáculo testado, né? São 4 anos de temporada, é bastante coisa.
0: É, e com pitadas de muita graça, de comédia, não é, Eliane?
2: Agora não estou te ouvindo.
0: Deixa eu ver se você consegue me ouvir. Caruso, está me ouvindo agora?
2: Não estou te ouvindo.
1: Pronto. Estou te ouvindo perfeitamente.
0: Enquanto a gente reconecta com a Eliane, Eliane falava do espetáculo, Caruso, e como você citou, um espetáculo recheado de muito humor também. Certamente as pessoas vão rir muito, não é?
1: É o seguinte, essa peça, ela começa com um casal que se separa aos 70 anos de idade.
0: Não é uma idade razoável para se separar, né?
1: Normalmente as peças começam, terminam com uma separação. Essa começa com uma separação.
0: Pois não.
1: E aos 70 anos eles resolvem se separar. Aos 80, mais ou menos, eles voltam a se conectar porque ele quer voltar, mas ela não pode. Aí aos 90, ela quer voltar. Mas ele
2: não pode.
0: Caramba, 90?
1: E aos quase 100 anos, eles tentam voltar novamente. Então, o que que acontece? Nós, Eliane e eu, envelhecemos no palco quase 40 anos à vista do público, sem nenhum truque de maquiagem, sem nenhum truque, sem nenhuma mudança de figurino, sem nenhum...

0: uma utilização de objetos, de cena.
1: Perfeito.
0: Tem apenas um sofá e dois atores. E o público vai vendo a gente envelhecer por 40 anos, passando por vários momentos da vida desse casal, que é absolutamente, eu garanto, igual aos momentos que qualquer casal que está na plateia já passou ou passará.
1: Que bom. Bom, Eliane, está me ouvindo bem agora?
2: Sim, estou te ouvindo.
1: Pronto, então queria arrematar com você para fazer o convite para que as pessoas se façam presentes ao Teatro Luiz Mendonça. Espetáculos dia 28, sexta-feira, às 20 horas. Depois, dia 29, no sábado, às 21 horas. Encerrando no domingo, às 5 da tarde, domingo 30 de agosto. São 3 dias, então, onde o público terá a oportunidade de acompanhá-los, né?
2: A gente gosta muito, porque normalmente, quando você viaja, o público tem a oportunidade de ver os artistas que eles gostam tanto pela televisão.
1: Verdade.
2: E pra gente é um prazer enorme encontrar essas pessoas pessoalmente também.
1: Que bom.
2: Por isso que todo artista gosta muito de fazer uma turnê, né? Porque vai encontrar o seu público pessoalmente.
1: É.
2: E eu fico com uma alegria muito grande de ir com esse espetáculo, justamente, que eu sei que a gente está oferecendo um presente para essas pessoas que nos assistem há tantos anos.
1: Que bom. Eliane, muito obrigado pela atenção, seja bem-vinda e até a próxima sexta-feira, tá bom?
2: Ah, ótimo, obrigada, querido.
1: Caruso, da mesma forma, obrigado e até a sexta.
0: Um grande abraço para você e para todos os ouvintes da CBN.
1: Obrigado. Intimidade Indecente, espetáculo que acontece no Teatro Luiz Mendonça, dias 28, 29 e 30 de agosto.
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1: Hora de ouvir o doutor Elano Figueiredo, especialista em saúde suplementar. Elano, quais são as novidades, os planos de saúde que temos para esta quinta-feira? Boa tarde.
4: Boa tarde, Aldo. Hoje eu quero trazer um número que resume bem o momento delicado do setor de planos de saúde aqui no Brasil. O número é 15 bilhões de reais. É o valor que, segundo o levantamento divulgado nessa semana pelo Saúde Digital News, está hoje travado em disputas administrativas entre hospitais e operadoras. Esse número está refletido nas chamadas glosas, que são os pagamentos que as operadoras se recusam a fazer, total ou parcialmente, aos prestadores, alegando divergência sobre procedimentos, materiais e coberturas cobradas pelos hospitais. Lembremos que a gente vem dizendo aqui que algumas vezes essas recusas são indevidas, mas algumas vezes, outras vezes, as recusas são legítimas. As operadoras estão legitimadas a recusar o pagamento porque tem muita cobrança de fraude, de abuso, de excesso de custos nos tratamentos da saúde. Bem, esse número não surgiu do nada, né, Aldo? Ele é a ponta mais recente de uma curva que vem crescendo desde 2024. Quando lá, em 24, o setor calculava algo em torno de 5,8 bilhões perdidos em glosas. No início desse ano de 2026, já se falava em 10 bilhões, somando glosas, retrabalho administrativo e disputas que acabam na justiça entre prestadores e planos de saúde. Agora, em agosto, o número saltou para além de 15 bilhões. Ou seja, em pouco mais de 2 anos, o valor em disputa quase triplicou. E por que isso importa para quem está ouvindo aí em casa, no carro, no trabalho e tem plano de saúde? Por que isso importa? Porque essa briga de bastidores entre hospital e operadora tem efeito direto na ponta, no atendimento ao paciente. Quando uma operadora glosa um procedimento, o hospital não recebe e, para se proteger, muitos hospitais endurecem a autorização de exames, atrasam procedimentos seletivos, reduzem leitos que ofertam para esses determinados planos de saúde. Tivemos, inclusive, relatos recentes de hospitais privados, no Paraná, por exemplo, enfrentando o que chamaram de colapso financeiro, por causa do avanço das glosas e do atraso nos repasses. De outro lado, as operadoras têm argumentado que muitas cobranças hospitalares vêm com preços inflados, materiais não previstos em contratos e procedimento que fogem do combinado. Por isso, elas dizem que a maior parte da glosa é devida sim. Para você ter ideia, só no primeiro semestre deste ano, esse indicador subiu para 82,2%, contra 81,3% no mesmo período do ano passado. Vale lembrar, Aldo, que o setor não está de braços cruzados diante disso. Desde abril, um grupo de hospitais e operadoras vem tocando a chamada Aliança Nacional de Boas Práticas na Saúde Suplementar, com o objetivo de reduzir esse atrito, criando um comitê de negociação para

0: mediar conflitos antes que virem processos judiciais. E também querem criar um selo de certificação para instituições com taxa de glosa abaixo de 5%. É uma tentativa de tirar a discussão dos tribunais e trazer para a mesa. Mas o quadro geral segue bem tenso. De um lado, hospitais pressionados financeiramente, do outro, operadoras tentando conter um custo no mercado que já soma mais de 53 milhões de beneficiários, além de muitas fraudes, abusos, excessos que são noticiados o tempo todo. É um tema que a gente vai continuar acompanhando de perto aqui na CBN, porque o impacto, no fim das contas, chega no bolso e na saúde de quem paga o plano de saúde todo mês. Lembro que isso aqui também está no justiçaesaude.com.br. Forte abraço!
1: Bom, qualquer dúvida que você tiver, você pode entrar no site Justiça e Saúde, que o Elano Figueiredo responde a você.
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3: Aprovou projeto de lei que regulamenta os programas de fidelidade baseados em pontos ou milhas comuns em empresas aéreas. O texto define regras para transferência, comercialização dessa pontuação e segue para análise do Senado. A principal mudança do projeto de lei é a classificação desses programas em dois regimes distintos, baseados na existência ou não de um mecanismo oficial de conversão dos pontos ou das milhas em dinheiro. O relator da matéria foi o deputado Paulo Soares, ele é do Podemos de São Paulo. Ele disse que as novas normas elas são importantes para impedir que os consumidores sejam prejudicados. E o texto classifica os programas de fidelidade em dois grupos com regras específicas para cada um deles. Os programas que permitirem a conversão das milhas em dinheiro poderão definir regras próprias para comercialização ou transferência dos pontos acumulados.
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1: Quatro da tarde, 23 minutos.
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1: O Jorge Moraes vai falar sobre a Volks, que deve mostrar a picape Tucan. Não sei nem se o nome é esse, Jorge. Nesta amanhã, né? É em Barretos. Boa tarde, Jorge.
6: Fala, caronas, ouvintes da CBN. Vou falar da chegada.

0: chegada da picape Tucan. A Volkswagen está apresentando o modelo aqui em Barretos, e você imagina que ela pegou o festival onde era o terreno da Amarok e colocou a Tucan, modelo 2027, que está chegando e utilizando a plataforma MQB0. Então, o que vai acontecer? É a mesma plataforma compartilhada com o T-Cross, produzida em São José dos Pinhais. Eu estive em Curitiba, quase que consigo pegar o flagra da Tucan, mas eles guardaram muito. Ela já foi apresentada de forma zebrada, né, disfarçada ao mercado. Vai ter motor 1.6 aspirado flex, sim, uma versão dedicada ao trabalho e ao etanol. E a 1.0 turbo flex e 3 cilindros, esse motor da Volkswagen que é forte, hein? E será que o conjunto mecânico 1.5 TSI está pronto? Sistema híbrido leve, o ETSI Evo 2. Então, imagine que isso poderá estar disponível na versão topo da gama. Tudo que a Volkswagen vai revelar nesta sexta-feira, e eu vou estar de olho para acompanhar a Tucan, que já deu sinais de vida, que vai impressionar nesse mercado onde a Toro tem uma governança absoluta, né? E ela está acima da estrada, tá? A Montana também concorre de alguma forma. Logo em seguida, em novembro, vai chegar a BYD Mako, uma revelação que a gente trouxe para vocês. Mas a Volkswagen Tucan, ela chega com equilíbrio, chega elegante e com a assinatura da marca. O que todos esperam é sinais da eletrificação por parte desse primeiro carro, desenvolvido e criado pelo estúdio de design da montadora no Brasil, com a assinatura de Zé Carlos Pavone e, claro, um test drive que a gente vai acompanhar para falar das impressões. 4x2, nada de 4x4, pelo menos foi o que eu percebi nos bastidores de construção desse carro, que é um utilitário no Brasil das picapes, nesse segmento que vem crescendo muito e que promete ainda mais para 2027. Essa é a descoberta que a gente vai trazendo por aqui. Está chegando a hora da Tucan aparecer. Sem contar que ano que vem também tem nova Amarok, né? Vinda da Argentina, parceria com os chineses, e a Volkswagen vai se movimentando. Está de forma silenciosa, mas está chegando. E a gente torce porque a concorrência para o consumidor é sempre muito bem-vinda. Quanto mais possibilidades, melhor para quem quer experimentar e escolher o produto certo. Caronas, a gente se encontra aqui em um próximo comentário, porque esse é para falar de carro, é para falar com a gente, não importa onde eu esteja. Tchau, pessoal.
1: Valeu, Jorge. Obrigado.
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1: Dr. Domingos Melo vai falar hoje sobre alimentos gordurosos que aumentam o risco de câncer colorretal. Boa tarde, Domingos.
3: Boa tarde, Aldo Vilela, ouvintes da CBN. Aldo, um novo estudo publicado na revista GUT e que foi realizado por uma equipe de pesquisadores alemães, ele demonstrou como as chamadas dietas ocidentais podem levar ao desenvolvimento de um dos cânceres mais comuns e mais mortais em adultos com menos de 50 anos, que é o câncer colorretal. Veja, Aldo, além de todos os outros riscos à saúde, alimentos ricos em gorduras, como batatas fritas e hambúrgueres, eles podem aumentar a produção de um ácido no intestino que promove o crescimento de tumores. Veja que importante. A lista de riscos à saúde associados a alimentos ricos em gorduras e pobres em fibras é extensa, Aldo. Aumento do colesterol ruim, o LDL, obstrução nas artérias coronárias, ganho de peso, doenças cardíacas, uma sobrecarga no fígado, picos de açúcar no sangue e má digestão. A gordura dos alimentos que ingerimos, ela desencadeia a produção de ácidos biliares primários no fígado. Esses ácidos são importantes, seu corpo precisa deles para decompor e absorver as gorduras. Mas uma pequena fração desses ácidos chega ao intestino, onde certas bactérias os convertem em ácidos biliares secundários, incluindo um chamado ácido deoxicólico, o DCA. Quanto mais alimentos gordurosos você consome, maior a concentração de DCA no seu colo intestinal. E aí os problemas começam. Isso torna mais provável, Aldo, o desenvolvimento de câncer, porque múltiplas chances de erros de replicação do DNA. Essas mutações de DNA durante aí a divisão celular podem se acumular e levar ao câncer. O resultado, ou os resultados aí desses estudos,

0: Todos eles mostraram o quanto uma dieta ocidental rica em gordura e as mudanças associadas no microbioma intestinal podem afetar a saúde intestinal humana. Por fim, Aldo, fica a orientação: vamos reduzir os alimentos gordurosos na nossa dieta. Os convido ao Instagram DR Domingos Melo. Tudo de bom e até amanhã.
1: Obrigado, Domingos, até.
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1: E agora informações com o repórter Rivaldo Júnior.
3: O aplicativo Pardal da Justiça Eleitoral já recebeu 140 denúncias de possíveis irregularidades relacionadas às eleições de 2026 em Pernambuco. Os registros foram feitos em 28 municípios. Recife concentra a maior quantidade de denúncias, com 49 registros. Na sequência, aparecem Petrolina com 13, Caruaru com 10 e Cabo de Santo Agostinho e Paulista com 8 denúncias cada. A obstrução de vias públicas para fins partidários é a principal queixa, com 60 registros. Também aparecem denúncias relacionadas ao uso de carro de som, mini trio ou trio elétrico, com 17 casos, e propaganda na internet, com 14. Em todo o país, o aplicativo reúne mais de 1.500 denúncias. São Paulo lidera os registros, seguido pelo Paraná. Pernambuco aparece entre os estados com maior número de denúncias, empatado com o Rio Grande do Sul, com 140 registros. O Pardal permite que eleitores comuniquem à Justiça Eleitoral possíveis irregularidades durante o processo eleitoral. Os números podem ser atualizados conforme novas denúncias são registradas.

0: quinta-feira, 20 de agosto de 2026. O governo federal ampliou de 150 para 200 mil reais o limite de financiamento do Move Brasil, voltado a motoristas de aplicativo e taxistas. A mudança ocorre devido à baixa adesão da iniciativa. O programa conta com 30 bilhões de reais em crédito custeados pelo Tesouro Nacional e repassados ao BNDES. A ação facilita a compra de veículos de trabalho. O Tribunal Regional Eleitoral do Rio de Janeiro determinou que Douglas Ruas, deputado e candidato do PL ao governo do estado, exclua um vídeo das redes sociais no qual aparece atacando o adversário Eduardo Paes do PSD. A decisão define que as falas de Ruas causam prejuízo à honra do pré-candidato e ao equilíbrio do pleito. A recusa na retirada do conteúdo vai gerar multa diária de 10 mil reais. A Justiça de Santa Catarina realizou a audiência de instrução no processo contra Amanda Maria Souza de Oliveira, de 38 anos, acusada de se passar por uma menina de 12 anos e enganar uma família de Joinville. Ao fim da sessão, o juiz responsável pelo caso afirmou que a sentença deve ser proferida em até 5 dias. Amanda está presa preventivamente desde o início de junho. 16 pessoas morreram e 30 ficaram feridas em ataques da Rússia contra a Ucrânia. Um hospital, uma creche, uma escola e cerca de 30 prédios residenciais foram atingidos em Kiev, onde morreu a maioria das vítimas. Nos arredores da capital ucraniana, depósitos de alimentos e edifícios da Cruz Vermelha foram alvo de bombardeios russos. O primeiro-ministro ucraniano afirmou que as ações duraram quase 9 horas. No horário de Brasília, 4h33.
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0: O CBN Total destaca as informações dos clubes pernambucanos. Daqui a pouquinho tem futebol para você.
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2: A gente segue agora para a última meia hora do programa, quinta-feira, 20 de agosto de 2026. Vamos até às 5 da tarde e você segue conosco.
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0: Hora do futebol, hora dos destaques esportivos. André Luiz Cabral chegando. Boa tarde, André.
3: Boa tarde, Aldo Vilela. Um abraço aos amigos do CBN Total. Ali o Matheus Castilho, de 21 anos, não está mais no Arruda. O defensor
0: Santa Cruz
3: foi hostilizado pelo Alex Brasil, gestor do futebol do Santa Cruz. Ele prestou queixa em uma delegacia, o velho BO, boletim de ocorrência, e chegou ontem a rescisão do seu vínculo contratual com o Santa Cruz. Né? Os desdobramentos aí do comportamento do gestor de futebol do Santa, que não é a primeira bronca que aparece nessa temporada de 2026. O Náutico, seguindo a sua preparação para o difícil confronto frente ao São Bernardo no próximo domingo às 16h no estádio 1º de maio no ABC Paulista. Náutico buscando uma vitória fora de casa para respirar, se afastou um pouco da zona do rebaixamento, mas não pode perder o contato com a primeira parte da tabela. Então vai buscar o resultado com o São Bernardo. Jogo é complicado, mas o torcedor alvirrubro confiante. Vinícius pode ganhar nova oportunidade como titular no Náutico. Ele que se recuperou de contusão, voltou antes do período previsto pelo departamento médico e já atuou diante do Ceará na última terça-feira. O Sport perdeu para o time da zona do rebaixamento. Avaí, 2-1 de virada. Léo Gamalho, ex-Santa Cruz, fez o gol da vitória da equipe catarinense. Delegação já retornando à capital pernambucana. Segunda-feira, o time do Sport voltará a campo 19h30 contra o América Mineiro. Vice-lanterna, aliás, dos três próximos jogos, o Sport vai enfrentar o vice-lanterna e o lanterna do Campeonato Brasileiro da Série B. Dois jogos na Ilha do Retiro, precisando vencer. No meio do caminho tem a parada dura contra o Novo Horizontino. E, aliás, é o Novo Horizontino que entrará em campo contra o América Mineiro hoje à noite, que pode tirar o Sport do chamado G6 da Série B. O chamado cachimbo da paz, meus amigos e amigas da CBN, foi fumado na questão eleitoral da Federação Pernambucana de Futebol. E o atual mandatário do futebol estadual vai permanecer mais 4 anos no comando do nosso futebol. Serão quase 20 anos de Evandro Carvalho à frente do futebol pernambucano. É claro que nesses 15 anos, você não só aponta coisas ruins, você não deve só apontar para os defeitos. A grande dificuldade do atual gestor é de partilhar a sua própria gestão, pois o dirigente usa muito tudo na primeira pessoa. Eu fiz, eu sou, eu mando, eu tenho força, a CBF está comigo, e nunca no coletivo. E nem sempre as decisões de murro na mesa, essas agradam aos clubes, agradam aos dirigentes. Também o afastamento seletivo do mandatário, da imprensa, aliás, que é uma política na Federação Pernambucana de Futebol já de algum tempo. Desde o falecimento de Carlos Alberto Oliveira, que agora, no próximo dia 29, estará completando 15 anos. A imprensa foi afastada porque a imprensa incomoda. A imprensa pesquisa.

0: pesquisa. A imprensa dá opinião e, consequentemente, critica. E como o alto poder do futebol de Pernambuco não pode ser criticado, porque ultimamente, claramente, tem cometido mais erros do que acertos, como, por exemplo, querer empurrar a goela abaixo e achar que todo mundo é babaca ou otário no futebol de Pernambuco, de que não existe mais segunda divisão no nosso futebol, contrariando, inclusive, a lei federal da Lei Geral do Esporte. E também, cumprir lei, inclusive federal, não é muito a praia do mandatário do futebol de Pernambuco. Disse ele em reunião de que será o seu último mandato. Quem viver, verá. Um abraço, Aldo.
1: Obrigado, André. Até amanhã.
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1: Vamos conversar com o professor Álvaro Pinheiro, professor da Faculdade Nova Roma, sempre trazendo informações de tecnologia, de inteligência artificial. Boa tarde, professor Álvaro.
2: Olá, Aldo. Tudo bem?
1: Tudo.
2: Vamos conversar hoje sobre as IAs chinesas. Né? Hoje, cada vez mais, se ouve falar do Kimi, GLM, DeepSeek, entre tantas outras. Essas IAs, cada vez mais, vêm surpreendendo. E posso até dizer que, até bem pouco tempo atrás, se tinha esse discurso. Se você quer uma IA de qualidade, mais cara, você vai para as IAs ocidentais. Aí tem o GPT, Gemini, Claude, Mistral, entre outras. E se você quer uma IA mais barata, mas não com qualidade, você vai para as IAs chinesas. Mas esse discurso, cada vez mais, ele está mudando, porque as IAs chinesas estão mais próximas do que nunca em termos de quantidade de parâmetros. O que são os parâmetros, né? Eu vou fazer uma analogia aqui. Imagine um cérebro que você tem os neurônios, que são os componentes cerebrais responsáveis pelas sinapses. Então, a neurociência diz que um cérebro humano tem em torno de alguns bilhões de neurônios, onde cada neurônio desses bilhões fazem conexões com outros milhares. E são essas conexões que fazem o conhecimento acontecer, né? São as sinapses, que os sinais que recebemos dos nossos sensores, né? Visão, olfato, tato, audição, entram como sinais elétricos que percorrem o nosso cérebro, essas conexões, mas a sinapse propriamente dita é o sinal elétrico que passou pelo neurônio e se transforma num sinal químico. Então são esses neurotransmissores que fazem essas conexões entre os dendritos dos neurônios fazendo a sinapse acontecer. Então, se a gente pegar um neurônio de uma rede neural artificial que é inspirada na rede neural biológica, essa computação matemática, que nós chamamos de peso sináptico, que é um valor numérico que é usado nessa ponderação, que é álgebra linear, que entra numa função, que pode ter uma função de ativação, que pode ser uma sigmoide, uma tangente, uma função matemática, que é essa função que vai fazer com que um cálculo determinístico se torne não determinístico. Por isso que as redes neurais biológicas, elas simulam comportamento humano. Não é um sistema exato, é um sistema probabilístico. Então, fazendo essa analogia, né, do parâmetro de uma rede neural artificial

0: com um neurônio de uma rede neurobiológica, hoje as IAs ocidentais, né? Se a gente for olhar aqui o Anthropic, né? Existem publicações nos fóruns de tecnologia que colocam que o Mythos, que seria o modelo mais sofisticado da Anthropic, ele tem em torno de 8 trilhões de parâmetros. É como se fossem 8 trilhões de neurônios artificiais. Se a gente for para o Fable, que é a IA também da Anthropic, num nível mais baixo do que o Mythos, ou seria o Mythos com restrições, a gente tem nos artigos colocando que elas estão com 5 trilhões de parâmetros. Então, vejam, a gente está na casa dos trilhões de parâmetros. Aí eu trouxe duas, né? Tanto o Mythos como o Fable, 8 e 5 trilhões de parâmetros. Porém, já existe chinesa, e a chinesa na casa dos 10 trilhões de parâmetros. Então, o QMK3 é um exemplo disso. Então, o que isso resulta? Não é só essa condição tecnológica de quantidade de parâmetros que dá o potencial de uma IA, são outras questões também, mas isso já é um grande diferencial. Então, cada vez mais essas IAs orientais vão estar equivalente às IAs ocidentais. Então, o número de IAs que nós vamos ter como à disposição para utilização só faz aumentar, e todas elas com muita qualidade. Espero que tenha servido para dar mais informações à nossa audiência da CBN. Grande abraço, meu amigo Aldo.
1: Um abraço, professor. Muito obrigado, viu? Sempre interessante esse bate-papo sobre inteligência artificial. Até a semana.
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1: Agosto, nós estamos aí completando, né, a Lei Geral de Proteção de Dados, 8 anos. E aí muita gente ainda na dúvida quando se fala na LGPD. Vamos conversar e entender um pouquinho, né, sobre a lei com a advogada especialista em privacidade de dados, a Gabriela Figueiras. Doutora Gabriela, boa tarde.
2: Olá, Aldo, boa tarde, obrigada pelo convite, obrigada a todos que estão nos escutando aí.
1: Agradeço. Quando a gente fala em Lei Geral de Proteção de Dados, LGPD, doutora Gabriela, há um desconhecimento muito grande ainda das pessoas. E algumas pessoas entendem que LGPD é mais para as empresas, quando de fato a gente sabe que cada cidadão deveria ter um pouquinho mais de conhecimento sobre isso. 8 anos já temos da lei. No Brasil tem aquela coisa de lei que pega e lei que não pega. A lei da LGPD pegou?
2: Olha, Aldo, eu acho que ela pegou e ela está sendo muito debatida, alvo de muitas mudanças práticas na vida do cidadão, sabe? Eu acho que ainda que as pessoas não saibam, nem todos saibam o que é a Lei Geral de Proteção de Dados, mas eu acho que hoje já existe uma consciência muito maior da população em relação ao uso adequado ou inadequado das suas informações pessoais, porque a LGPD ela veio para proteger, de fato, os cidadãos, tá? E não as empresas. Na verdade, ela impôs várias obrigações às empresas. Então, a LGPD veio proteger as informações pessoais dos cidadãos, que ficavam ali como uma verdadeira mercadoria, sem nenhum tipo de regulação. Então, todas aquelas ligações indesejadas, né, todos os e-mails de spam que você recebe, que você nunca subscreveu, toda essa realidade que todo mundo sente na pele, é justamente isso que a LGPD busca regular, né, para que as pessoas tenham nesse mundo moderno a sua privacidade restaurada. Por isso que a gente fala até aqui, né, você mencionou especialista em privacidade, porque isso, no final do dia, a LGPD ela é sobre privacidade, né? Então, quem ainda não entendeu o que é LGPD, LGPD é sobre a preservação, digamos, da privacidade na vida moderna.
1: Quer dizer, aquele pedido inocente de alguém que vai à farmácia querendo comprar um medicamento e o vendedor diz: olha, a senhora pode passar para a gente aqui, ou o senhor pode passar o seu CPF. É preciso ter muito cuidado nesse momento, não é, Gabriela? Ah, que pena. Caiu o contato com a Gabriela, que estava falando com a gente. Não sei se ela está ouvindo a gente. Não, caiu. De certa forma, conseguimos dar o recado aí desses 8 anos da Lei Geral de Proteção de Dados. 4h52.
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1: Vamos ouvir o professor Elinando de Oliveira. O professor Elinando é vice-presidente da Academia Pernambucana de Ciências. E vamos falar sobre a academia, né? Que está com a chamada aberta para novos membros. Doutor Elinando, boa tarde.
3: Olá, Aldo Vilela e ouvintes do programa CBN Total. Hoje falaremos sobre a indicação de novos membros da Academia Pernambucana de Ciências. Desde o último dia 17 de agosto, está aberto o processo de indicação de novos membros titulares e afiliados para a Academia Pernambucana de Ciências, a APC, com período de vigência a partir de 2027. A entrada de novos membros acadêmicos se dá pela indicação a partir de um acadêmico da APC e posterior avaliação por um conselho científico, ao que é exigida aprovação em Assembleia Geral para o preenchimento das vagas e posse dos membros na academia. A novidade deste ano é a criação da categoria de membros afiliados. Serão eleitos 3 jovens cientistas pernambucanos com mandato de 3 anos e não renovável, com a ideia de que possam se ter mais jovens frequentando a Academia Pernambucana de Ciências, uma vez que os candidatos devem ter até 40 anos de idade no ano da posse e um destacado atuação científica no estado de Pernambuco. Com relação aos membros titulares, serão preenchidas 6 novas vagas, sendo um mínimo de 3 mulheres, conforme deliberação da diretoria, sendo a seleção

0: situação também a cargo do Comitê Científico da APC, que é presidido pelo acadêmico José Antônio Aleixo da Silva. Um grande abraço, Aldo, e até a próxima.
1: Professor, obrigado, hein? Até a semana.
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1: Vamos à redação, temos informações com o repórter Lucas Arruda.
3: O sócio fundador do grupo Asa Branca, Vicente Jorge Espíndola, recebeu a medalha Joaquim Nabuco Selo Ouro, maior honraria concedida pela Assembleia Legislativa de Pernambuco, em reconhecimento a personalidades e instituições com serviços prestados ao Estado. A indicação foi feita pelo deputado estadual Caio Albino. No plenário da Alep, Vicente Jorge foi congratulado junto a outros 32 nomes. Para a CBN Recife, empresa do grupo Asa Branca, Vicente Jorge falou de sua emoção ao receber a honraria.
4: Emoção muito grande porque é uma medalha, uma comenda importante, medalha com o nome de Joaquim Nabuco, e eu estou muito feliz, estou satisfeito e agradecido aos deputados, ao parlamentar Caio Albino, que pediu a concessão da medalha para meu nome, e também para os outros deputados que votaram a favor.
3: Há 35 anos, Vicente Jorge fundou em Caruaru, no Agreste, junto aos empresários Inocêncio Oliveira e Luiz de França, a TV Asa Branca, afiliada da TV Globo. A emissora alcança 108 municípios do Agreste e do Sertão de Pernambuco, sendo responsável por mostrar ao Brasil as belezas naturais, riquezas culturais e o potencial econômico da região. Além da TV, o Grupo Asa Branca é composto pelos portais G1 e GE Caruaru e região, pelas rádios CBN Caruaru, CBN Recife e Mix FM e o site de notícias CNF. Autor da indicação, o deputado estadual Caio Albino destacou que o Grupo Asa Branca tem grande importância para Pernambuco.
5: Nessa medalha que a gente só tem direito a indicar uma por ano, o nosso escolhido foi justamente Vicente Jorge, para comprovar o reconhecimento à sua dedicação, ao seu trabalho, à sua história, que é reconhecida e referência por onde a gente passa. E que isso possa servir de inspiração para tantas e tantas pessoas que querem levar informação com credibilidade, e que é o que o Grupo TV Asa Branca vem buscando fazer todos os dias.
3: Natural da Bahia, Vicente Jorge começou sua carreira na comunicação em 1971. Ele foi fundador e presidente de entidades como o Sindicato das Empresas de Rádio e Televisão de Pernambuco, a Sertep, e a Associação das Empresas de Radiodifusão de Pernambuco, a Acerp. Hoje é vice-presidente da Associação Brasileira de Rádio e Televisão, a Abert, e junto com as sócias acionistas Shirley Oliveira e Luísa Malta, dirige o Grupo Asa Branca. Reportagem Lucas Arruda.
1: E agora vamos com informações do Rivaldo Júnior.
6: A Prefeitura do Recife realiza o dia D da Campanha Nacional de Multivacinação 2026, que tem como objetivo identificar pessoas com vacinas em atraso e atualizar a caderneta de vacinação. A ação tem como foco crianças e adolescentes menores de 15 anos, mas também é destinada à população das demais faixas etárias. A cidade contará com 169 pontos de vacinação, sendo 148 salas de vacina, 14 pontos volantes e 3 equipes de consultório na rua, funcionando das 8 da manhã às 5 da tarde. Além disso, 3 centros de vacinação nos shoppings Recife, Rio Mar e Boa Vista, que ficarão abertos das 9 da manhã às 7 da noite. Para se vacinar, basta levar um documento de identificação com CPF ou cartão do SUS, documento do responsável caso seja menor de idade, comprovante de condição de saúde quando necessário e a caderneta de vacinação. Caso você não possua, uma nova será disponibilizada no momento do atendimento.
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1: Informações com Ravi Vasconcelos.
7: O Tribunal Regional Eleitoral de Pernambuco modificou os locais de votação de 173 sessões eleitorais que funcionarão nas eleições 2026. As alterações foram motivadas principalmente por interdições e obras nos imóveis onde as sessões estavam inicialmente instaladas. Ao todo, 29 municípios pernambucanos tiveram mudanças. Paulista lidera a lista, com 33 sessões transferidas, seguida por Olinda, com 26. No portal cbnrecife.com você confere a quantidade de alterações por município. Segundo o Tribunal Regional Eleitoral de Pernambuco, as sessões foram transferidas sempre que possível para endereços próximos aos locais originais. A medida busca diminuir os transtornos para os eleitores provocados pelas mudanças.

0: adultas. Apesar das alterações, as 173 sessões representam menos de 1% do total de quase 21 mil sessões eleitorais previstas para funcionar em Pernambuco nas eleições de 2026. Por isso, a Justiça Eleitoral recomenda que os eleitores verifiquem antecipadamente o local de votação antes de se dirigir à sessão. Algumas delas funcionarão em endereços diferentes dos utilizados anteriormente. A consulta pode ser realizada pelo aplicativo e-Título ou pelo autoatendimento eleitoral, disponível nos sites do TRE Pernambuco e do Tribunal Superior Eleitoral.
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2: Vamos até a PAC, Agência Pernambucana de Águas e Clima, com o Tiago do Vale e a previsão. Boa tarde, Tiago.
3: A previsão do tempo para hoje, dia 20 de agosto, é de chuvas rápidas, isoladas e fracas na Mata Norte, região metropolitana do Recife e Mata Sul. Agreste Pernambucano, Sertão Pernambucano e Sertão de São Francisco não tem previsão de chuva. Já para amanhã, sexta-feira, dia 21 de agosto, a tendência é que chova durante a madrugada e primeiras horas da manhã na Mata Norte, região metropolitana e Mata Sul. Agreste, Sertão Pernambucano e Sertão de São Francisco não tem previsões de chuva.
2: Mercado financeiro vai fechando o dia com as moedas em alta e a bolsa caindo. O dólar comercial fecha o dia em uma alta de 0,29, sendo vendido a 5,19. O dólar turismo sendo vendido a 5,38, uma alta de 0,25. O euro comercial sendo vendido a R$6,06, uma alta de 0,25. O euro turismo sendo vendido a R$6,30, uma alta de 0,3. E a bolsa na contramão de tudo aí caindo, operando em baixa. Fecha o dia em 167.610 pontos, uma queda de 0,13%. Final do CBN Total de hoje. O programa teve os trabalhos técnicos do Djalma Teixeira, Caruaru, Erison Vaz na condição técnica, aqui Marcele Reis na produção de conteúdo. Amanhã, sexta-feira, se Deus quiser, às 14h, de volta para mais um CBN Total. Muito obrigado pela atenção e até amanhã.
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4: 5h01 no Recife.
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de agosto de 2026. O Tribunal Superior Eleitoral divulgou os tempos diários de cada partido, que cada partido terá durante o horário de propaganda eleitoral gratuita em rede nacional de rádio e televisão. A coligação do presidente Lula terá 5 minutos e 31 segundos, o Partido Liberal 4 minutos e 20 segundos, com a propaganda de Flávio Bolsonaro, o Partido Social Democrático 2 minutos e 2 segundos, com Ronaldo Caiado, e o Avante 35 segundos, com Augusto Cury. A propaganda eleitoral na TV e no rádio começa no dia 28 de agosto. O Ministério Público Federal entrou na Justiça para responsabilizar instituições públicas de Minas Gerais e a União pela venda de corpos de pacientes do antigo maior manicômio do Brasil, o Hospital Colônia de Barbacena. O valor por danos morais pode chegar a 13 milhões de reais. A unidade funcionou por mais de 80 anos e abrigou milhares de pessoas em condições precárias. Cerca de 60 mil morreram.

local e pelo menos 1.800 corpos foram vendidos para universidades. O porta-aviões USS George Washington chegou ao Oriente Médio para atuar na guerra contra o Irã, anunciou o exército dos Estados Unidos. O porta-aviões demorou pouco menos de uma semana para chegar à região a partir da base no Japão,

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1: Olá, muito boa tarde. Seja bem-vinda, seja bem-vindo ao Ponto Final CBN desta quinta-feira, 20 de agosto de 2026. 20 de agosto, Carolina Moran. Boa tarde, tudo bem?
2: Oi, Débora, boa tarde para você e para os ouvintes. Boa quinta-feira para todo mundo. Está passando rápido o mês, hein? Eu que faço a defesa do mês de agosto.
1: É isso. E você pode participar com a gente. Manda mensagem aqui para o nosso WhatsApp, que é o 11 99911 9981. São 5 horas e 5 minutos agora. O ministro do STF, André Mendonça, tende a rejeitar o pedido da Procuradoria-Geral da República para enviar à primeira instância dois inquéritos que investigam Fábio Luiz Lula da Silva, Lulinha, filho do presidente Lula, investigado por tráfico de influência. E o argumento principal é que as mensagens no celular de Roberta Luxinger, que é amiga de Lulinha e também é investigada, podem alcançar pessoas com prerrogativa de foro, como aconteceu no caso do Banco Master, aí, o que justificaria, então, a manutenção desses inquéritos no STF. Essa apuração é do jornal O Globo e a gente vai agora a Brasília conversar com Igor Cardim. Tem prazo para essa decisão, Igor? Boa tarde.
3: Não tem prazo, Débora. Muito boa tarde para você, boa tarde a Carol e também aos ouvintes. Como você disse, a Procuradoria-Geral da República fez esse pedido ao Supremo Tribunal Federal para que a investigação sobre o filho do presidente Lula, o Lulinha, seja enviada para a primeira instância. A PGR argumenta que não há investigados com foro privilegiado no processo e que não justifica a permanência do caso no STF, que está sob sigilo. A decisão agora depende justamente dos ministros relatores desses inquéritos, tanto o ministro André Mendonça quanto o ministro Flávio Dino, mas a tendência é justamente de que os processos sejam mantidos no Supremo Tribunal Federal. O filho do presidente Lula é investigado por tráfico de influência na Dataprev e no Ministério da Saúde em uma suposta participação em um esquema de lobby que tem como peça central a empresária Roberta Luxinger, amiga de Lulinha. A Polícia Federal apura uma tentativa dela de vender mais de 600 milhões de reais em medicamentos à base de canabidiol para o Ministério da Saúde sem licitação. Segundo a Polícia Federal, a empresária recebeu R$1,5 milhão do careca do INSS para tentar viabilizar o negócio. Ele está preso por suspeita de desvios no esquema de fraudes do INSS. A PF também descobriu repasses feitos à Marcola por Luxinger. O ex-chefe de gabinete do presidente Lula admitiu que pagou a Roberta R$249 mil, mas alegou que era pagamento de um empréstimo pessoal. Alguns juristas ouvidos pela CBN avaliam que há chances de mudança de competência do processo, desde que não tenha envolvimento de ninguém com foro. Em meio a esses desdobramentos das investigações, o advogado de Lulinha, Marco Aurélio de Carvalho, esteve com o presidente Lula na noite de ontem, ficaram reunidos ali por mais de 3 horas e reclamou dos vazamentos seletivos por parte da Polícia Federal. Ele disse que o presidente Lula orientou o filho a prestar todos os esclarecimentos ao lembrar que ninguém está acima da lei. Enquanto isso, Débora, aqui em Brasília, a oposição já começou a recolher assinaturas no Congresso para abrir uma CPMI do Lulinha e investigar o caso. O autor do pedido, o senador Carlos Viana, do PSD, disse que essa é uma reação a mais uma tentativa de blindar o filho do presidente.
4: O que a gente percebe é uma Procuradoria da República

0: Pública tentando levar o inquérito para a primeira instância, o que atrasaria ainda mais as investigações. A tentativa de se atrasar junto à Polícia Federal, 7 meses buscando soluções, e tentativa também de se tirar do ministro André Mendonça as equipes que começaram uma investigação tão importante para o país.
1: Lembrando que Carlos Viana foi o presidente da CPMI do INSS, que teve como relator o deputado Alfredo Gaspar, que agora é vice na chapa de Flávio Bolsonaro, e que na ocasião pediu o indiciamento de Lulinha. Para instalar a CPMI, são necessárias 198 assinaturas de deputados e senadores, e, claro, é preciso que o presidente Davi Alcolumbre paute o tema em uma sessão conjunta do Congresso. Faz pouco mais de 2 semanas que Alcolumbre fez aquele movimento de reconciliação com o presidente Lula. Há outros pedidos de CPMI na fila lá, lembrando o próprio pedido de CPMI do Banco Master, que Davi Alcolumbre já deu todos os sinais que também não deve passar. Débora.
2: Obrigada, Igor Cardim, pelas informações. E o advogado de Lulinho, Marco Aurélio Carvalho, afirmou hoje numa entrevista à Globo News que os inquéritos envolvendo o filho do presidente Lula já teriam sido arquivados caso ele não tivesse relação de parentesco com o presidente.
3: Débora, a gente vai falar agora sobre a sabatina do governador de São Paulo, candidato à reeleição, Tarcísio de Freitas. Foi sabatinado hoje por nós aqui na CBN, em parceria com o jornal O Globo e o Valor Econômico. A Bruna Barbosa acompanhou. Oi, Bruna, como é que foi a sabatina? Boa tarde.
4: Oi, Carol. Boa tarde para você, Débora, e todos que nos acompanham. Tarcísio de Freitas falou bastante sobre propostas aqui para São Paulo, mas também teve toda uma parte política. Eu vou começar por isso. Ele minimizou a falta de apoio de partidos do Centrão à candidatura presidencial de Flávio Bolsonaro do PL durante essa sabatina. Tarcísio, que hoje, né, conta aqui nessa chapa que tenta a reeleição com o apoio de 12 partidos, Tarcísio diz que a maioria das legendas está priorizando a formação das próprias bancadas e que essa decisão considera as diferentes realidades regionais. A gente acompanha esse trecho.
5: Então, cada partido está privilegiando a formação das suas bancadas dentro das realidades locais. Então, quando o partido faz opção pela neutralidade, ele faz aquela opção que é mais confortável para a bancada, porque a bancada é diversa. A gente tem uma realidade de sul e sudeste, mas tem uma realidade diferente no norte e nordeste. Então, nós temos vários parlamentares que preferem estar mais próximos ao PT e ao presidente Lula no nordeste. Tem parlamentares que preferem estar juntos do Flávio Bolsonaro no sudeste.
4: Bom, o governador também foi questionado sobre a proposta do senador Flávio Bolsonaro de acabar com a reeleição para cargos do executivo e disse acreditar que o senador vai cumprir com o compromisso caso seja eleito presidente, e também avaliou que não é o momento de falar sobre a eleição de 2030. Defendeu que a eleição de 2026 aconteça e que depois a gente comece a falar sobre 2030. Foi questionado sobre a relação com o governo federal, caso seja reeleito aqui em São Paulo e o presidente Lula do PT também permaneça na presidência, diz que pretende manter uma postura pragmática. Criticou a condução das contas públicas pelo governo federal e demonstrou preocupação com os efeitos de um eventual agravamento do cenário fiscal sobre a economia.
5: Será que alguém vai acreditar que o Lula, na idade que tem, com a experiência que tem, sempre foi um presidente que se acostumou a usar muito fiscal para fazer política pública, ele vai agora fazer um ajuste? As pessoas, mesmo próximas, e esses são os relatos que nós temos, têm avisado para ele: olha, se você não fizer ajuste, você pode terminar como a Dilma. A gente pode estar caminhando para uma recessão, e tem muita gente boa já começando a falar isso. E aí as empresas começam a ficar com receio, começam a puxar o freio de mão, começam a não fazer investimento, a gente começa a andar de lado e perder oportunidades.
4: Tarcísio de Freitas também defendeu a possibilidade de ministros do Supremo Tribunal Federal responderem a processos de impeachment. O governador ponderou que o mecanismo está previsto na legislação e deve ser tratado como um instrumento institucional, sem personalização do debate, e fez uma comparação com o afastamento de presidentes da República. Questionado sobre segurança pública, que é um dos principais pontos de divergência com o seu principal adversário, Fernando Haddad, do PT, o governador defendeu o aumento do efetivo policial e o uso de tecnologia nas forças de segurança. Sobre câmeras corporais de polícias, reconheceu que já mudou de posição sobre o uso dos equipamentos e ponderou que os agentes

0: precisam ser protegidos e alegou que a corporação passa por treinamento contínuo.
1: Infelizmente, às vezes a gente acaba tendo a questão da letalidade, que a gente não quer. Agora, também o policial precisa se proteger. Então, no final, há uma orientação, há um procedimento, esses procedimentos estão sendo batidos, estão sendo seguidos, a tropa está sendo treinada, a gente está, nós temos um treinamento contínuo, os nossos oficiais estão indo ao exterior, estão fazendo intercâmbio, a gente tem a questão das câmaras corporais, né, que eu já fiz o meu meia-culpa aqui algumas vezes com relação à minha visão.
0: Bom, e já em relação à privatização da Sabesp, um dos principais temas dessa campanha, tratado muito, tanto por Tarcísio na defesa, né, dessa privatização, quanto por Haddad fazendo críticas, ele atribuiu parte do aumento das reclamações da população à troca dos hidrômetros e também à mudança na medição de consumo. Segundo o governador, a empresa já ajustou esse sistema, melhorou os canais de atendimento e disse também que o governo do estado acompanha os indicadores e que o número de reclamações vem caindo. Lembro que tanto a entrevista, essa sabatina promovida pela CBN em parceria com os jornais O Globo e Valor Econômico do governador Tarcísio de Freitas e de ontem de Fernando Haddad estão disponíveis nos canais digitais da CBN para que o nosso ouvinte que porventura não conseguiu acompanhar ou queira rever algum trecho, a íntegra está disponível no nosso site e em todos os canais digitais. Carol.
2: Obrigada, Bruna. Começamos aí com os candidatos ao governo de São Paulo, né? E tem outras sabatinas previstas aí ao longo das próximas semanas com os candidatos em outros estados.
3: Ainda em Brasília, ou melhor, a gente volta para Brasília. Ana Carolina Tomé tem informações ao vivo sobre uma decisão do TSE sobre a candidatura de Pablo Marçal. Oi, Ana, boa tarde.
4: Boa tarde, Débora. O Tribunal Superior Eleitoral decidiu vetar o acesso de Pablo Marçal do PRTB a recursos dos fundos eleitoral e partidário durante a campanha deste ano. O empresário também está impedido de fazer campanhas na TV e no rádio e de participar de debates. A medida é cautelar e foi tomada na ação em que o Ministério Público Eleitoral contesta a candidatura de Marçal para a presidência da República. A liminar ficará válida até que o TSE julgue se Marçal poderá ou não ser candidato nas eleições. O empresário e o PRTB protocolaram pedido de registro da candidatura à presidência da República após uma decisão da Justiça Eleitoral autorizar sua filiação ao partido. No entanto, o Ministério Público Eleitoral afirma que não houve a comprovação de que a filiação ao PRTB ocorreu dentro do prazo legal, tendo em vista que em abril deste ano, prazo final para filiação, Pablo Marçal constava nos quadros do União Brasil. Além disso, o influenciador segue inelegível até 2032, segundo o MPE, já que o TRE condenou Marçal por uso indevido dos meios de comunicação durante a campanha eleitoral de 2024. O caso foi analisado durante a sessão do TSE nesta manhã. A relatora, ministra Estrela Aranha, destacou que há risco de recursos públicos serem utilizados em uma candidatura que se mostra juridicamente inviável pela provável ausência de condição de elegibilidade. Ela foi seguida por unanimidade pelos demais colegas, confirmando a liminar solicitada pelo MPE. Volto com você.
3: Obrigada, Ana, pelas informações. Aí o ouvinte deve estar se perguntando, né? Mas se o cara está inelegível, como é que ele se candidata? A legislação permite, o TSE permite que o registro seja feito até o prazo, né, que se encerrou na última semana, e depois é que a Justiça Eleitoral analisa esses casos. Então, o Pablo Marçal é um dos casos mais notórios, mais notáveis, mas tem outros candidatos na mesma situação que estão inelegíveis porque enfrentam decisões judiciais e que se candidataram. Aí, a partir da análise, é que o TSE vai definir se esses registros, se eles estão aptos ou não para concorrer nas urnas, o que deve acontecer aí nos próximos dias. Você fica agora com o noticiário da sua região.

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3: Voltando com informações para você que sai do Cabo de Santo Agostinho em direção ao Recife, a BR-101 tem pontos de trânsito bastante intenso no sentido norte, entre a região de Comportas, em Jaboatão dos Guararapes, e a altura de Prazeres. Mas esse caminho pela Estrada Nova ainda é a melhor opção por enquanto. Não vale a pena desviar pela rodovia antiga, que também tem retenções, principalmente no trecho entre Ponte dos Carvalhos e Pontezinha. 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Betânia Ribeiro para a CBN Recife.

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5: 5 horas e 24 minutos, o Matheus de Souza.

0: Já tem informações em São Paulo sobre um terremoto que atingiu o Peru. Oi, Matheus, boa tarde.
1: Boa tarde, Débora. Boa tarde também a você, ouvinte do Ponto Final. Um tremor considerado forte foi detectado no Peru nesta tarde. Segundo o Instituto de Geofísica do país, o tremor foi de magnitude 7,2 a uma profundidade de 108 quilômetros. O chefe da instituição afirmou para uma rádio local que a profundidade do terremoto impediu grandes danos. Por outro lado, o Serviço Geológico dos Estados Unidos afirma que o sismo teve magnitude 6,7 e uma profundidade de 66,7 quilômetros. O epicentro foi na região de Ayacucho. A área onde o tremor foi registrado é pouco povoada. A cidade mais próxima, de Coracora, a 35 quilômetros do epicentro, tem cerca de 11 mil habitantes. A capital regional, também chamada Ayacucho, sentiu o sismo, assim como Cusco e a capital nacional, Lima, que fica a 600 quilômetros do epicentro e registrou tremores leves, mas de longa duração, segundo o Centro Sismológico Europeu Mediterrâneo. A agência de notícias Andina afirmou que houve deslizamentos de terra em regiões montanhosas, mas sem causar danos. Peruanos nas redes sociais compartilharam vídeos que mostram nuvens de poeira saindo de montanhas após o terremoto. A Marinha peruana descartou a possibilidade de um tsunami. Ainda não há registros sobre estragos ou feridos. Este é o quarto terremoto considerado forte que atinge a América Latina em 3 meses. Em julho, 2 terremotos de magnitudes acima de 7 atingiram a Venezuela, causando mais de 6 mil mortes e levando mais de 73 mil pessoas a hospitais. As forças venezuelanas continuam fazendo buscas. O outro terremoto aconteceu no dia 10 de agosto na Colômbia e teve magnitude 7,4. Segundo o governo colombiano, mais de 300 pessoas morreram. Débora.
0: Obrigada pelas informações, Matheus de Souza. A gente continua acompanhando para atualizar, trazer aqui para você informações atualizadas, mas como o terremoto aconteceu numa área menos populosa ou com uma população menor, a gente não tem informações ainda sobre vítimas graves, mas a gente continua acompanhando. Obrigada, Matheus. Você fica agora com o noticiário da sua região.

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3: O Ministério Público de Pernambuco recomendou à Polícia Militar que revise em até 45 dias as normas internas sobre a utilização de redes sociais por agentes diante da necessidade de proteção da integridade institucional da corporação. A recomendação, assinada por diferentes promotores, tem base no estudo Policiais Influenciadores, Regulação do Uso de Redes Sociais por Policiais no Brasil, do Instituto Sou da Paz. Aos policiais militares que gerem perfis não oficiais ou pessoais, o Ministério Público recomendou que a PM reforce duas diretrizes. A primeira, é proibida a exposição de imagens de fardamento, equipamentos, viaturas, armamentos e quaisquer outros elementos que possam gerar ou induzir dúvida com relação aos símbolos oficiais da PM. E a segunda, é proibida a divulgação de operações policiais em andamento, incluindo qualquer informação que possa comprometer a ação. O Ministério Público ainda orientou a Polícia Militar a promover ações educativas sobre as novas dinâmicas nas mídias sociais e a fiscalizar o cumprimento das regras. Para a CBN Recife, a Polícia Militar de Pernambuco informou que, após o recebimento das recomendações, está adequando os normativos internos. Além disso, a corporação vai analisar as diretrizes que serão implementadas para inibir e impedir qualquer descumprimento.
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0: Quinta-feira, 20 de agosto de 2026. O ministro da Fazenda, Dario Durigan, afirmou que a retomada da credibilidade do país depende da estabilidade das regras fiscais. Ele disse que, num eventual novo mandato do presidente Lula, o arcabouço será mantido com os ajustes necessários, especialmente para controlar os gastos obrigatórios. De acordo com Durigan, deve haver um esforço para manter as despesas em 2% do PIB. Em meio à crítica sobre a trajetória da dívida pública e das contas brasileiras, o chefe da pasta da Fazenda tenta se reunir com dois dos principais expoentes da política econômica da gestão do ex-presidente Fernando Henrique Cardoso, o ex-ministro Pedro Malan e o ex-presidente do Banco Central, Armínio Fraga. O objetivo seria ouvir o que eles têm a dizer sobre a condução das contas. A ex-primeira-dama Michelle Bolsonaro postou registros em vídeo dos bastidores de uma gravação ao lado do candidato à presidência, Flávio Bolsonaro. O encontro marca a primeira participação conjunta dos dois para a propaganda eleitoral deste ano, após a briga pública e a reconciliação. Michelle disputa pelo PL uma vaga no Senado pelo Distrito Federal. O lançamento do foguete da empresa sul-coreana InnoSpace de Alcântara, no Maranhão, foi interrompido 35 segundos depois. O artefato apresentou um desvio na trajetória prevista e a Força Aérea Brasileira decidiu encerrar a operação por questão de segurança. O foguete caiu no mar na área definida para o lançamento. O artefato foi desenvolvido para realizar testes e pesquisas e pode chegar a uma altitude de até 100 quilômetros. Horário de Brasília, 5h34.
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1: Estamos de volta para falar da agenda, começar a falar da agenda dos candidatos. A gente começa com o Lucas Taveira, aqui de São Paulo, traz mais detalhes sobre a agenda do candidato à presidência pelo PL, Flávio Bolsonaro, aqui na cidade. Oi, Lucas. Boa noite agora para toda a rede.
2: Boa noite para toda a rede, viu, Débora? Isso mesmo. Flávio Bolsonaro abriu nesta quinta-feira a campanha à presidência em São Paulo ao lado do prefeito Ricardo Nunes, principal cabo eleitoral do candidato do PL na capital. A primeira agenda foi no Mercadão de São Miguel Paulista, na periferia da Zona Leste. Flávio foi surpreendido por manifestantes que protestaram contra a violência policial nas periferias. O grupo de pouco mais de 100 pessoas era composto por lideranças de comunidades de diferentes regiões da cidade. As faixas também criticavam Flávio Bolsonaro. O candidato não respondeu diretamente ao protesto. Durante a entrevista, porém, elogiou as políticas de segurança pública de São Paulo e disse que experiências do estado estão no plano de governo. E ironizou o mote da campanha de Lula em 2022 ao erguer uma peça de picanha no mercado.
3: Eu sou um privilegiado de estar ao lado de pessoas que são referências e, como o prefeito Ricardo Nunes, o governador Tarcísio, são pessoas do executivo muito bem avaliadas e que fizeram grandes políticas públicas aqui, como aqui na área de segurança alimentar, como na área de segurança pública. Então são coisas que já foram testadas e aprovadas e que estão no nosso plano de governo, que vão ser oferecidas a todo o Brasil, porque o que é bom tem que ser replicado. E aqui com o Ricardo Nunes tem picanha, com o Lula não tem picanha. Então...
2: A escolha de São Miguel faz parte da estratégia da campanha de concentrar as primeiras agendas nas periferias, onde Flávio tenta ampliar o eleitorado. No segundo turno da eleição de 2022, o presidente Lula venceu no bairro com 53% dos votos contra 47% de Jair Bolsonaro. De tarde, Flávio participou de um almoço com empresários e lideranças políticas na Moca. O governador Tarcísio de Freitas participou apenas do almoço com empresários, já que durante a manhã esteve na sabatina da CBN com os jornais O Globo e Valor Econômico. Ao lado do governador, Flávio Bolsonaro disse que pretende entrar para a história, nem que seja como presidente de transição. Sobre o financiamento do filme Dark Horse, que conta a história de Jair Bolsonaro, o filho do ex-presidente disse que já prestou contas dos gastos relacionados à produção. Trocas de mensagens mostram que Flávio Bolsonaro pediu 134 milhões de reais ao ex-banqueiro preso Daniel Vorcaro, dono do Banco Master, a pretexto de financiar o filme. O senador tentou relacionar o escândalo do Banco Master ao presidente Lula ao dizer que o petista já se reuniu com Vorcaro. O candidato do PL só admitiu os encontros com o banqueiro após a divulgação de mensagens em que Flávio Bolsonaro pede dinheiro ao dono do Banco Master para o financiamento do filme. Débora?
1: Obrigada, Lucas Taveira, pelas informações.
4: Débora, a gente segue falando sobre campanha eleitoral, agora sobre o início das viagens de campanha do presidente Lula, mas eu preciso dar as boas-vindas para a Isa Stassiarini, que está voltando hoje de licença maternidade, mãe da fofíssima Manuela. Tudo bem, Isa? Bem-vinda!
5: Oi, Carol, Débora, saudades dessa minha versão além de mãe, muito feliz em estar de volta aqui com vocês depois dos longos 7 meses. Vivi intensamente tudo que eu, né, todas as delícias e os perrengues, e feliz em estar de volta, muito obrigada, meninas.
1: Bem-vinda, Isa. Inclusive, vários ouvintes aqui. Isa de volta para a nossa felicidade dos ouvintes também, que viviam perguntando, cadê a Isa Stassiarini? Cadê a Isa Stassiarini? Voltando agora da licença maternidade. Um prazer ter você de volta.
5: Igualmente, queridas, muito obrigada, fico feliz também com essa receptividade aí dos ouvintes. Mas enfim, como a Carol muito bem adiantou, né, o presidente Lula dá início hoje à largada nas agendas de campanha pelos principais colégios eleitorais do país, isso depois de ter lançado a sua candidatura à reeleição no domingo. E aí hoje ele cumpre essa primeira agenda em Natal, no Rio Grande do Norte, inclusive, quem viajou no voo presidencial foi o presidente da Câmara, Hugo Mota, que participou junto de Lula ali.

0: visita ao Parque Tecnológico lá do Rio Grande do Norte. Esse convite, né, feito pelo presidente da República para que Mota o acompanhasse foi uma tentativa do Lula em se reaproximar da cúpula do Congresso num momento crucial em que a Câmara e o Senado vão discutir temas que interessam ao Palácio do Planalto, como a medida provisória que acaba com a taxa das blusinhas e acontece na mesma semana em que o presidente viajou ao Amapá, acompanhado de Davi Alcolumbre, com quem os dois estavam rompidos desde maio. E aí, logo depois da agenda com Mota, Lula então seguiu para essa agenda de campanha no Rio Grande do Norte, e amanhã ele vai para Contagem, em Minas Gerais, e no sábado, no Rio de Janeiro, estado do adversário e candidato à eleição, Flávio Bolsonaro. Em Natal, hoje, Lula participa de um comício com o candidato ao governo do estado, Cadu, e a governadora Fátima Bezerra. E na sexta-feira, amanhã, Lula participa em um ato lá em Contagem, região metropolitana de Belo Horizonte, ao lado do candidato do PT ao governo de Minas Gerais, o Patrus Ananias. E também participam as candidatas ao Senado, Marília Campos e Áurea Carolina. Marília Campos do PT e Áurea Carolina do PSOL, além de candidatos a deputado federal e estadual. E no sábado, no Rio de Janeiro, Lula vai estar junto, por exemplo, do governo, né, do candidato ao governo do estado, Eduardo Paes, e também os candidatos ao Senado, Pedro Paulo e Benedita da Silva do PT. É com vocês, Débora e Carol.
1: Obrigada, Isa. Antes da gente ir para o noticiário local, Carol, o Instituto Nacional de Meteorologia, o IMET, emitiu mais dois avisos de vendaval para amanhã, ampliando as áreas atingidas e elevando o grau de severidade em parte da região sudeste. Um dos novos avisos é laranja, portanto de perigo, e prevê ventos entre 60 e 100 quilômetros por hora em áreas aí do Rio de Janeiro e aqui de São Paulo. Esse aviso vale entre meio-dia e meia-noite de amanhã. O aviso laranja é o segundo grau mais alto da escala do IMET, que começa no amarelo, que é perigo potencial. Aí vem o laranja de perigo e o vermelho de grande perigo. Então, esses avisos estão ali no meio, no laranja. Só que um vendaval de 70 km por hora já derruba árvores, né? Por exemplo, e justamente esse o risco trazido pelo IMET de queda de árvores, estelhamento de casas, danos em edificações, danos em plantações. Tem ainda um aviso amarelo, que é o de perigo potencial, né? Que vale durante toda a sexta-feira. Começa a valer a meia-noite de hoje e vai até a meia-noite de amanhã. Aí os ventos variam entre 40 e 60 quilômetros por hora. Se essa área desse novo aviso amarelo é um pouco mais ampla, inclui, além de São Paulo e Rio de Janeiro, Bahia, Espírito Santo e Paraná. E, claro, a gente vai acompanhar com atenção. Fique agora com o noticiário local.

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1: Com informações de Olinda, a Avenida Panordestina tem pontos de trânsito intenso no sentido paulista, entre a saída para a Avenida Chico Sainz e a altura da Avenida da Integração. Tem grandes poças de água no lado direito da pista no trecho, fazendo com que os motoristas procurem desviar ou passar mais devagar. Mas esse ainda é o caminho mais rápido por enquanto, para você que sai de Santo Amaro, no Recife, em direção a Jardim Atlântico, em Olinda. 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Betânia Ribeiro para CBN Recife.
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1: A Prefeitura do Recife anunciou a reabertura da Rua da Imperatriz, no bairro da Boa Vista, no centro da capital pernambucana, para circulação de carros. A medida está em debate desde setembro de 2024, quando o gabinete do centro do Recife, o Recentro, encaminhou um ofício à Autarquia de Trânsito e Transporte Urbano, solicitando um estudo de viabilidade para a circulação na via. Em julho deste ano, a CTTU apresentou o projeto para a implantação do urbanismo tático que viabilizará a reabertura. O corredor viário reúne 103 imóveis, um imóvel especial de preservação, a Igreja Matriz da Boa Vista, além de equipamentos e espaços de relevância histórica e cultural, como a Praça Maciel Pinheiro, a Casa Clarice Lispector, a Casa Joaquim Nabuco, a Padaria Imperatriz e a Escola Profissionalizante e Jornalista Cristiano Donato.
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1: São 5 horas 48 minutos. A gente vai agora a Belo Horizonte. A Desirê Miranda tem mais informações sobre a repactuação do novo acordo do Rio Doce. Oi, Desirê, boa tarde.
2: Ei, Débora, boa tarde para você, para Carol e para os ouvintes. Mais 19 municípios aderiram ao novo acordo da bacia do Rio Doce, entre eles Mariana, onde ocorreu o rompimento da barragem de Fundão em 5 de novembro de 2015. A nova rodada de adesões foi solicitada pelo Consórcio Público para a Defesa e Revitalização do Rio Doce ao Tribunal Regional Federal da Sexta Região e as empresas Samarco, Vale e BHP. Também aderiram outros 14 municípios mineiros. Com as novas adesões, 45 das 49 cidades atingidas e aptas a receber recursos passam a ser signatárias. O TRF6 ainda aguarda.

0: da adesão de Ouro Preto, Governador Valadares, Resplendor e Colatina, no Espírito Santo. O acerto foi fechado entre Mariana e a mineradora nessa quarta-feira. Pelos termos do acordo de repactuação homologado pelo STF em novembro de 2024, os municípios atingidos devem deixar a ação na Inglaterra para receber a indenização no Brasil. Portanto, com esse novo acordo, a Prefeitura de Mariana desistiu da ação na justiça inglesa, que cobra 200 bilhões de reais de reparação da BHP Billiton, mineradora anglo-australiana e uma das controladoras da Samarco. O valor total do acordo definitivo de reparação assinado para o caso de Mariana é de 170 bilhões de reais, sendo 100 bilhões a serem pagos em parcelas ao longo de 20 anos para a União, estados e municípios impactados. Procurada, Samarco disse que não vai se manifestar. Já o escritório Pogust Goodhead, que representa as prefeituras e atingidos na ação inglesa, disse que a decisão de aderir ou não à repactuação cabe a cada município a partir de uma avaliação das próprias circunstâncias jurídicas, financeiras e administrativas. A equipe jurídica também afirmou que a adesão de um município ao acordo não altera o andamento da ação inglesa, nem deve ser interpretada como uma orientação para que atingidos ou empresas também deixem o processo, que está na fase de quantificação das indenizações, com julgamento previsto para começar em abril de 2027. Débora.
1: Obrigada, Desirri, pelas informações. São 5h50.
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0: Yasmin Tavares.
1: Débora, Carol e ouvintes da CBN, boa tarde. Depois de chegar a subir mais de 1% durante a manhã, o Ibovespa perdeu força ao longo do dia e fechou praticamente estável, beliscando a região ali dos 168 mil pontos. E dois movimentos vindos do exterior ajudam a explicar esse comportamento. De um lado, os juros americanos voltaram a subir. Do outro, o petróleo disparou e deu força principalmente às ações da Petrobras. Vamos primeiro aos juros. Os rendimentos dos títulos americanos voltaram a subir um dia depois de o Tesouro dos Estados Unidos anunciar uma ampliação das recompras de títulos de longo prazo. E o governo americano disse ainda que pode ampliar mais essas operações se preciso for. Mas o mercado continua preocupado com uma questão maior: o tamanho da dívida americana e a necessidade de o governo continuar emitindo títulos para financiar o déficit fiscal por lá. Quanto maior essa preocupação, maior tende a ser a remuneração que os investidores exigem para comprar esses papéis. Quando os juros americanos sobem, os efeitos chegam até aqui, é claro. Os títulos dos Estados Unidos ficam mais atraentes e isso pode tirar recursos de investimentos considerados mais arriscados, como as ações e principalmente as ações de mercados emergentes, como é o caso do Brasil. E o dólar também tende a ganhar força. Foi o que aconteceu hoje. A moeda americana voltou a subir e fechou a sessão cotada a R$ 5,19. Mas teve uma segunda força importante no mercado. O petróleo disparou mais de 2% e chegou perto dos US$ 94 por barril, depois que o Donald Trump endureceu o discurso contra o Irã e anunciou uma nova ofensiva econômica contra o país. A alta ajudou principalmente a Petrobras, com as ações subindo quase 3% no dia. Como a empresa tem um peso importante no Ibovespa, isso acabou ajudando a segurar o índice e impedindo uma queda ainda mais intensa. Mas, apesar disso, não foi suficiente para compensar toda a pressão vinda dos juros americanos. E existe ainda um efeito que a gente já conhece nessa história. O petróleo mais caro, ele é positivo para as empresas produtoras, mas pode pressionar a inflação e dificultar o trabalho dos bancos centrais. Isso acontece justamente em um momento que as autoridades monetárias ainda tentam encontrar o equilíbrio entre manter juros altos o suficiente para controlar os preços e evitar uma desaceleração da economia. Então, o mercado terminou o dia dividido entre essas duas forças: preocupação com juros e a dívida nos Estados Unidos e o petróleo em alta do outro. Por enquanto, essa disputa deixou o Ibovespa praticamente no 0-0. Vamos ver como vai ser nos próximos dias, né? Vou ficando por aqui, volto com vocês, Débora e Carol.

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2: Sermos finalistas no Prêmio Sebrae mais uma vez nos traz a satisfação de saber que o nosso trabalho tem feito a função primeira do jornalismo, que é comunicar. Estarmos contando histórias por meio de dois projetos de segmentos distintos, mas igualmente importantes para o nosso estado e também para o povo pernambucano, é o que nos move.
1: A série O Corre Nosso de Cada Dia apresenta em 3 episódios personagens da vida real que têm o empreendedorismo como principal ganha-pão nas comunidades da região metropolitana do Recife. Já a reportagem especial Tracunhaém, a terra dos empreendedores da arte, faz uma imersão na capital do artesanato em cerâmica, na Mata Norte de Pernambuco, para mostrar como a economia da arte com barro move a cidade e cria novas gerações de empreendedores. As duas reportagens estão disponíveis no portal cbnrecife.com. Reportagem Lucas Arruda.
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0: Boa tarde, Débora. Boa tarde, Carol. Boa tarde, ouvintes. O Carlos é de Indaiatuba, em São Paulo, e investe no Tesouro IPCA com juros semestrais. A cada 6 meses, ele recebe os juros e reinveste num CDB atrelado ao CDI, com liquidez diária, do banco que tem conta. A dúvida dele é sobre o imposto de renda que será cobrado quando resolver resgatar o CDB. Ele sabe que o imposto cai conforme o tempo passa, mas pergunta como é exatamente esse mecanismo. Carlos, o percentual do imposto de renda sobre os rendimentos das aplicações financeiras de renda fixa, como o CDB, é de 22,5% se o resgate for feito em até 180 dias. De 20% para os resgates feitos entre 181 e 360 dias, de 17,5% se o resgate for feito entre 361 dias e 720 dias, e de 15% se o resgate for feito depois de 720 dias. Essas regras complexas têm por objetivo estimular os investimentos de longo prazo. No entanto, o que acontece na prática é que as pessoas fazem como você. Escolhem uma aplicação atrelada ao CDI com prazo de vencimento acima de 2 anos e resgatam quando precisam. E os bancos possuem um mecanismo de acordo com as regras da Receita Federal que prioriza os resgates das aplicações mais antigas para que você pague menos imposto. Por exemplo, imagine que daqui a 1 mês você precise resgatar uma parte do que investiu. E que você investiu os valores que recebeu de juros do Tesouro IPCA agora e de 6 meses atrás. Automaticamente, o banco vai resgatar primeiro os valores que você aplicou antes e que serão tributados com um percentual menor, no caso, de 20%. Só depois, se os valores não forem suficientes, é que o banco vai resgatar a parcela que você aplicou mais recentemente, cobrando 22,5% de imposto. Até a próxima. E continue mandando suas perguntas para cbndinheiro@cbn.com.br.
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0: Quinta-feira, 20 de agosto de 2026. O Instituto Nacional de Meteorologia emitiu mais dois avisos de vendaval para amanhã. O comunicado amplia as áreas atingidas e eleva o grau de severidade em parte do Sudeste. Um dos novos avisos é laranja de perigo e prevê ventos entre 60 e 100 km por hora em áreas do Rio de Janeiro e de São Paulo. Segundo o IMET, há risco de queda de árvores, destelhamento de casas e danos em edificações e plantações. Os avisos valem entre meio-dia e meia-noite. O Tribunal Superior Eleitoral vetou o acesso de Pablo Marçal do PRTB a recursos dos fundos eleitoral e partidário durante a campanha. O empresário também está impedido de fazer campanha na TV e no rádio e de participar de debates. A medida cautelar foi tomada na ação em que o Ministério Público Eleitoral contesta a candidatura de Marçal à presidência da República. A liminar vale até o TSE julgar se o empresário poderá ou não ser candidato. Marçal continua inelegível até 2032 por uso indevido dos meios de comunicação na disputa pela Prefeitura de São Paulo em 2024. 51 pessoas morreram na Nigéria no naufrágio de um barco no noroeste do país. As autoridades seguem com as operações de resgate, segundo informou um morador à AFP. A sobrecarga da embarcação foi a causa do naufrágio. No horário de Brasília, 6:04.
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0: Feira, 20 de agosto de 2026. Logo mais, a partir das 7, tem Viva Voz especial com Vera Magalhães e convidados. Então fica por aí também para esperar a Vera. Combinado? Continua mandando mensagem aqui pra gente, pro nosso WhatsApp, que é o 11 99911 9981. Agora, Carol, que fofura desses nossos ouvintes. Eles são demais, sempre, né? Mandando mensagens aqui pra Isis Tassiarini, que voltou de licença maternidade. Verenice Silva, de Fortaleza. Diz aqui, ouvindo a Isis Tassiarini de volta, é só alegria. Viva! Aí tem o Diego, de Caruaru, Pernambuco. Ah, bem que eu tava sentindo falta da Isa, o Dario. Ah, que bom, a mamãe Isa voltou, que ótimo. Pessoal, eu vou mandar todas as mensagens pra Isa, né? Mas com certeza ela tá ouvindo aqui. Obrigada pelo carinho, pela recepção. A gente também tava com muita saudade da nossa colega Isis Tassiarini, lá de Brasília, que ficou 7 meses... em licença maternidade, ali dedicada totalmente, né, a bebê. E agora, voltando então para a redação, para trazer notícia, trazer informação aqui para você.
1: E a Manu puxou a simpatia da mãe, viu? Fico só namorando as fotos dela, aquela bebê sorridente, assim. Quer dizer, na foto está sempre sorridente, né? A mãe é que sabe a choradeira no bastidor, mas ela é simpática igual a mãe, uma fofura.
0: Ah, linda demais. Obrigada, gente. 6:06 agora, a Karen Lemos tem informações em São Paulo, ela está com mais detalhes da agenda de outros candidatos, das agendas, ou melhor, né, de outros candidatos à presidência da República. Oi, Karen, boa noite.
2: Isso mesmo, boa noite, Débora, Carol, boa noite também para os ouvintes. Bom, Ronaldo Caiado, candidato do PSD, e Romeu Zema do Novo cumpriram agendas aqui em São Paulo e se reuniram com trabalhadores na capital. Já Renan Santos do Missão está no Nordeste e na agenda ele aproveitou aí para defender a prática da vaquejada. Já falo sobre ele, mas primeiro vamos falar de Caiado. Um dos temas discutido pelo candidato durante visita que ele fez no Brás, que é um bairro bem conhecido pela atividade comercial aqui em São Paulo, foi sobre a taxa das blusinhas. O candidato disse que a isenção do imposto de importação para compras internacionais de até $50 deve ser aplicada também para as empresas aqui do país, justamente para não prejudicar o empresário brasileiro. Vamos ouvi-lo.
3: Você não pode escolher, tá certo, alguém que realmente está gerando emprego na China em detrimento de quem está gerando emprego no seu próprio país. Todo país tem a responsabilidade de fazer um sistema que proteja aquilo que gera emprego e gera renda para que o Estado possa crescer. Eu não vou crescer com o PIB da China, eu vou crescer com o PIB brasileiro.
2: Bom, Caiado também criticou a atuação das BETs no Brasil. Segundo ele, ele vai propor um regulamento duro caso seja eleito. Ele não esclareceu se vai proibir a prática, disse aí que é um assunto que precisa ser discutido com o Congresso. Ao contrário de Zema, né, a gente lembra que é o ouvinte, na terça-feira, ele falou que o primeiro ato de presidente, caso fosse eleito, seria acabar com as BETs no país. Mais tarde, Caiado usou as redes sociais para atacar o adversário de eleição, Flávio Bolsonaro, candidato do PL, mencionou aquele escândalo do filme Dark Horse, no qual o senador pediu dinheiro ao ex-banqueiro Daniel Vorcaro para financiar o longa. O ex-governador de Goiás escreveu que o Brasil continua esperando a prestação de contas que Flávio prometeu entregar depois de admitir ter recebido recursos, né, do então dono do Banco Master. Bom, falando sobre Romeu Zema agora, ele se reuniu com motoboys na região central de São Paulo e nessa agenda ele sugeriu a criação de uma tarifa mínima para esse tipo de profissional, além de seguro de vida e também seguro de saúde. O ex-governador de Minas aproveitou o espaço para criticar o governo Lula do PT, que tenta a reeleição.
4: Nós temos um governo pirotécnico que fica fazendo espetáculo falando. Eu estou resolvendo esse problema. E nós estamos percebendo na pele que a nossa vida está ficando mais apertada.
2: Bom, durante a agenda, aconteceu um tumulto ali, né, por causa de um entregador que acusou os outros motoboys de terem recebido R$200 para participar dessa reunião com Zema. Ele acabou sendo retirado do local por seguranças do candidato. A gente, claro, falou com a campanha de Zema, né, que negou essas acusações feitas por esse entregador e disse que a equipe de segurança retirou o homem porque alguns dos motoboys ficaram irritados e tentaram ir para cima dele. Já Renan Santos cumpriu a agenda em Alagoas, né, Maceió.

0: Alagoas, em meio a viagens em estados do Nordeste que ele está fazendo, ele gravou um vídeo em cima de um cavalo e defendeu a vaquejada, afirmando que, se eleito, vai criar mecanismos para incentivar essa prática. Débora.
1: Obrigada, Karen Lemos, pelas informações. Débora, a gente fala agora sobre o adiamento da decisão do Supremo Tribunal Federal sobre aquele debate de eleição para o mandato tampão aqui no Rio de Janeiro. O Matheus Maciel ouviu alguns dos principais candidatos ao governo aqui do Rio sobre esse assunto, né, Matheus? Boa noite.
2: Boa noite, Carol. Uma boa noite para você, para a Débora, todo mundo acompanhando aqui o Ponto Final. Olha, um cenário de muitas incertezas que a gente vem acompanhando há muitos meses por aqui, mas agora os candidatos aqui estão se manifestando sobre esse cenário. O candidato do PL ao governo do estado e presidente da Assembleia Legislativa do Rio, Douglas Ruz, defendeu hoje, pela tarde ali, que o candidato escolhido pela população nas urnas nas eleições de outubro já assuma antecipadamente em outubro mesmo. Ele seja eleito e já tome conta do estado a partir daquele momento, então, antecipando a posse que naturalmente seria ali em meados do início de janeiro. A declaração foi dada durante uma sabatina que ele realizou no início da tarde a uma emissora de televisão, e é a primeira vez que algum candidato aqui postulado ao governo do estado diz publicamente que não vê mais sentido na realização de um pleito extraordinário para o mandato tampão. Vamos ouvir.
3: Sempre me manifestei a favor das eleições diretas, porque acredito que o exercício pleno da democracia é quando o cidadão sai de casa e vai até as urnas para escolher os seus governantes. E como essa decisão não aconteceu até o presente momento, a minha posição hoje é que o governador que seja eleito no dia 4 de outubro, nós já temos uma eleição marcada, ele possa assumir o governo, porque a única legitimidade para alguém assumir um governo é através do voto popular. Então já temos uma eleição marcada para o dia 4 de outubro. Quem ganhar a eleição, na minha opinião, deve assumir o governo do estado.
2: Bem, a declaração, no entanto, gerou uma reação aqui no cenário político do Rio de Janeiro, sendo prontamente rebatida, inclusive, pelo ex-governador e candidato pelos Republicanos, Anthony Garotinho, que cobrou o cumprimento das regras constitucionais, como ele disse, e disse à nossa reportagem que o vencedor das eleições só pode assumir em janeiro, seguindo o que rege a Constituição Federal. A gente também conversou com o candidato do PSD, Eduardo Paes. Já ele se manifestou dizendo que respeitará a orientação que o Supremo Tribunal Federal der sobre esse caso.
4: Concordo com o que o Poder Judiciário decidir. A única coisa que eu queria era uma eleição direta, né, para que o processo fosse legítimo. Por isso entramos com a ação. Agora o que o Poder Judiciário decidir é o que a gente vai cumprir. Não sou analista de opiniões alheias nem de decisões judiciais. Eu cumpro decisão judicial. O Supremo é que tem que decidir isso, né? Eu acho que é muito importante que a gente tenha governando o estado alguém eleito pelo voto popular, pelo voto direto.
2: Bem, vale lembrar só ao nosso ouvinte, com o adiamento de ontem, o que está acontecendo na prática no Rio de Janeiro é que o governador interino segue sendo Ricardo Couto, e assim continuará até dezembro se o Supremo não fizer nenhuma alteração na orientação que já tem lá nesse momento.
1: Agora, Matheus, essa ideia aí do governador eleito assumir logo em outubro, não tem previsão legal nenhuma, né, para isso.
2: Isso dependeria, eu acho, que Douglas Ruas questionasse o Supremo para ele construir um caminho jurídico para isso. Hoje não há nenhum tipo de respaldo que isso possa acontecer.
1: O caminho é, ou o Supremo decide, aí a gente tem uma eleição direta ou indireta para um mandato tampão, ou o Supremo vai continuar sentado em cima dessa matéria, com mais um pedido de vista e tal, e vai acabar não resolvendo, e quem ganhar assume em janeiro, né?
5: Exatamente. É o que tudo indica, inclusive, né? Considerando que a gente está no dia 20 de agosto, é o que tudo indica que vai acontecer.
1: É isso. O negócio já está enrolado, Débora. Eles ficam querendo inventar mais uma outra hipótese de quem foi eleito em outubro assumir logo. Está enrolado, viu?
5: São 6:14 agora. 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
1: 6:16.
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7: O aplicativo Pardal da Justiça Eleitoral já recebeu 140 denúncias de possíveis irregularidades relacionadas às eleições de 2026 em Pernambuco. Os registros foram feitos em 28 municípios. Recife concentra a maior quantidade de denúncias, com 49 registros. Na sequência, aparecem Petrolina com 13, Caruaru com 10 e Cabo de Santo Agostinho e Paulista com 8 denúncias cada. A obstrução de vias públicas para fins partidários é a principal queixa, com 60 registros. Também aparecem denúncias relacionadas ao uso de carro de som, mini trio ou trio elétrico, com 17 casos, e propaganda na internet, com 14. Em todo o país, o aplicativo reúne mais de 1.500 denúncias. São Paulo lidera os registros, seguido pelo Paraná. Pernambuco aparece entre os estados com maior número de denúncias, empatado com o Rio Grande do Sul, com 140 registros. O Pardal permite que eleitores comuniquem à Justiça Eleitoral possíveis irregularidades durante o processo eleitoral. Os números podem ser atualizados conforme novas denúncias são registradas.
8: 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Estamos no Arruda.

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2: Oi, PVC, boa noite, tudo bem?
3: Tudo bem, Débora, e você? Voltei. Tudo bem, Carol?
4: Oi, PVC.
2: Que bom que você voltou, PVC, porque a gente vai abrir a nossa conversa de hoje falando da volta dos que não foram, Memphis Depay.
3: Essa é uma boa definição, a volta do que não foi. O Memphis ficou e tem uma divisão muito clara, né? Entre nós que achamos que o Corinthians não devia ter renovado o contrato, acho que a conta é bem difícil de ter certeza pagando, né? Se pagar a conta, eu acho que faz um certo sentido a renovação, porque você diminui um pouco a conta do principal da dívida, mas tem que pagar. Se atrasar tudo de novo, vai ser um fiasco inacreditável. E tem uma divisão entre a gente que tenta analisar com a informação que é disponível do ponto de vista racional e a torcida, que está muito a favor da permanência. Então vai ter uma festa. A gente está aqui, era hoje às 21h30. A gente no noticiário local estava ouvindo o trânsito indo para Itaquera, e é muito melhor ir para Itaquera de metrô, mas para voltar, muitas vezes é melhor você ter algum transporte mais rápido. O metrô fica funcionando até 00h19 e o jogo vai acabar 23h30. E vai ter festa para o Memphis. Se o Memphis vai jogar, ele deve começar no banco de reservas. Se ele vai ser decisivo ou não, o jogo é difícil para o Corinthians. Rosário Central já foi um adversário difícil para o Corinthians nas oitavas de final em 2000. Hoje, 26 anos depois, vai ser um adversário difícil mais uma vez com o Di Maria, campeão do mundo de 2022, principal jogador do Rosário Central. Mas vai ter uma divisão de torcida e imprensa, análise versus coração. Que a torcida está com o Memphis, vamos ver o que vai acontecer hoje. O Corinthians precisa vencer ou no tempo normal ou nos pênaltis para se classificar. Pela Libertadores também vai começar já 19 horas, LDU e Mirassol em Quito.
4: PVC, a situação do Botafogo, hein? Joga hoje contra o Cienciano, praticamente impossível reverter aquele placar de 6-1 da ida, né?
3: Eu acho que o Botafogo tem que ganhar o jogo, Carol. Ganhar, jogar pela honra e ganhar o jogo. Esse é o ponto, ganhar o jogo. Se virar 5-0 é outro problema. O outro problema é virar a situação institucional, né? Copa Sul-Americana, o Vasco vai jogar daqui a pouquinho contra o Olímpia, o Santos vai jogar daqui a pouquinho contra o Macará, mas eu acho muito importante o que está acontecendo com o Botafogo, por isso que eu escolhi falar do Botafogo. Gabriel de Alba, que é o empresário da GDA Luma, é mexicano, que está comprando o Botafogo do John Textor. John Textor está no hemisfério norte, variando na ponte aérea Flórida-Sardenha, conversando, falando mal da gestão do Botafogo nova, que tenta ser uma gestão. E quem deixou a herança maldita foi o Textor. Então, vamos parar de idolatrar.

0: quem deixou um problema. Lá nos anos 90 aconteceu a mesma coisa com um banqueiro do Jogo do Bicho, que era Emil Pinheiro. Pouca gente lembra do Emil Pinheiro. Foi muito parecido. Na hora que foi embora, deixou só a dívida. É o caso do Textor. O Textor deixou uma dívida maior do que o Botafogo, o clube, contraiu em 100 anos. E o Gabriel de Alba chegou dois dias atrás ao Rio de Janeiro. Eu não vou dizer que é sem fazer alarde, mas ele chegou de uma maneira muito menos populista. Ele chegou fazendo muito menos barulho, só dizendo que ele vai fazer um projeto de médio e longo prazo para salvar o Botafogo. Tem a seu favor a história de salvar o Cirque du Soleil de um processo administrativo que parece recuperação judicial. Vai dar certo? Não tenho certeza. Então é um passo por vez. Hoje tem que ganhar o jogo, classificar é outra coisa. E depois acreditar numa gestão séria, que parece mais séria nesse primeiro momento, porque é menos barulhenta.
1: Tá certo, PVC. Beijo, até amanhã.
0: Até amanhã, Débora. Até amanhã, Carol.
1: Beijo, PVC. Você fica agora com o noticiário da sua região.

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1: Olá, ouvinte CBN, uma ótima noite para você. Chegando com informações da BR-101, ela tem pontos de trânsito complicado no sentido norte, entre a região de Jardim Jordão e a altura de Jardim São Paulo. Mas para você que sai da região de Prazeres em direção à BR-232, esse ainda é o melhor caminho por enquanto. A Avenida Recife também tem vários pontos de retenção no sentido norte. 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Betânia Ribeiro para a CBN Recife.
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3: O sócio fundador do grupo Asa Branca, Vicente Jorge Espíndola, recebeu a medalha Joaquim Nabuco Selo Ouro, maior honraria concedida pela Assembleia Legislativa de Pernambuco, em reconhecimento a personalidades e instituições com serviços prestados ao Estado. A indicação foi feita pelo deputado estadual Caio Albino. No plenário da Alep, Vicente Jorge foi congratulado junto a outros 32 nomes. Para a CBN Recife, empresa do grupo Asa Branca, Vicente Jorge falou de sua emoção ao receber a honraria.
4: Emoção muito grande, porque é uma medalha, é uma comenda importante, medalha com o nome de Joaquim Nabuco, e eu estou muito feliz, estou satisfeito e agradecido aos deputados, ao parlamentar Caio Albino, que pediu a concessão da medalha para meu nome, e também para os outros deputados que votaram a favor.
3: Há 35 anos, Vicente Jorge fundou em Caruaru, no Agreste, junto aos empresários Inocêncio Oliveira e Luiz de França, a TV Asa Branca, afiliada da TV Globo. A emissora alcança 108 municípios do Agreste e do Sertão de Pernambuco, sendo responsável por mostrar ao Brasil as belezas naturais, riquezas culturais e o potencial econômico da região. Além da TV, o Grupo Asa Branca é composto pelos portais G1 e GE Caruaru e região, pelas rádios CBN Caruaru, CBN Recife e Mix FM e o site de notícias CNF. Autor da indicação, o deputado estadual Caio Albino destacou que o Grupo Asa Branca tem grande importância para Pernambuco.
5: Nessa medalha, que a gente só tem direito a indicar uma por ano, o nosso escolhido foi justamente Vicente Jorge, para comprovar o reconhecimento à sua dedicação, ao seu trabalho, à sua história, que é reconhecida e referência por onde a gente passa. E que isso possa servir de inspiração para tantas e tantas pessoas que querem levar informação com credibilidade, e que é o que o Grupo TV Asa Branca vem buscando fazer todos os dias.
3: Natural da Bahia, Vicente Jorge

0: começou sua carreira na comunicação em 1971. Ele foi fundador e presidente de entidades como o Sindicato das Empresas de Rádio e Televisão de Pernambuco, a Sertep, e a Associação das Empresas de Radiodifusão de Pernambuco, a Acerp. Hoje é vice-presidente da Associação Brasileira de Rádio e Televisão, a ABERT, e junto com as sócias acionistas Shirley Oliveira e Luísa Malta, dirige o Grupo Asa Branca. Reportagem Lucas Arruda.
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0: quinta-feira, 20 de agosto de 2026. O candidato à presidência pelo PL, Flávio Bolsonaro, afirmou que já prestou contas dos gastos relacionados ao filme Dark Horse, que narra a história do pai, o ex-presidente Jair Bolsonaro. Flávio mencionou uma perícia contratada pela produtora do filme, que foi incluída no inquérito sob investigação da Polícia Civil de São Paulo. O documento indica despesas no valor de R$75 milhões. Entretanto, eles não fornecem recibos ou notas fiscais que atestem os gastos. A declaração ocorreu durante uma agenda de campanha na capital paulista, realizada ao lado do prefeito Ricardo Nunes, do MDB, e de outros candidatos aliados no estado. A norma que autorizava dentistas a realizar a harmonização facial em pacientes foi revogada pelo Tribunal Regional Federal. A regra estava em vigor desde 2019. O regulamento permitia o uso de toxina botulínica, preenchimentos faciais, laser e estimulação de colágeno. O Conselho Federal de Odontologia anunciou que irá recorrer da decisão e que, por enquanto, não haverá alteração na atuação dos profissionais. Um terremoto considerado forte foi detectado no Peru. Segundo o Instituto de Geofísica do país, o tremor foi de magnitude 7,2 a uma profundidade de 108 quilômetros. O epicentro foi na região de Ayacucho. A cidade mais próxima, a 35 quilômetros do epicentro, tem cerca de 11 mil habitantes. A Marinha Peruana descartou a possibilidade de tsunami. Ainda não há registros sobre estragos ou feridos. A Bolsa de Valores de São Paulo fechou o dia em alta de 0,06% aos 167.927 pontos. O dólar comercial encerrou em alta de 0,32%, cotado a R$ 5,19. O euro vale R$ 6,06, elevação de 0,33%. No horário de Brasília, 6h34.
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0: Bela Megali, muito boa noite, tudo bem? Bela tá sem áudio, tô vendo só a boquinha dela se mexendo ali. Vamos ver onde é que é o problema.
1: Agora, boa noite.
0: Tudo bem?
1: Boa noite, Débora. Boa noite, Carol. Boa noite, ouvintes.
0: Boa noite, Bela. Vamos falar das investigações envolvidas.

0: do filho do presidente Lula, como é que está a avaliação dessa história de o pedido da PGR, né, para que as investigações sejam enviadas para a primeira instância? Qual é a avaliação em torno disso, Bela?
1: Débora, o que existe ali em torno do presidente Lula e entre integrantes do PT é a certeza de que o ministro André Mendonça não vai atender o pedido da PGR de encaminhar para a primeira instância as duas investigações das quais ele é relator envolvendo o Fábio Luiz, o filho primogênito do presidente Lula. A própria defesa do Fábio Luiz já teve com André Mendonça e tem a leitura de que o ministro está diretamente envolvido nesse caso, então não vem disposição nenhuma do ministro André Mendonça abrir mão de conduzir, né, as investigações envolvendo o Fábio Luiz Lula da Silva. O próprio gabinete do André Mendonça, pessoas próximas a ele também já sinalizaram que o ministro não vê razões para poder deixar de ser o responsável por esses dois processos que tramitam no Supremo Tribunal Federal. Agora, a defesa do Lulinha avalia apresentar um recurso baseado nesse pedido da PGR para tentar levar para o colegiado o julgamento de um pedido, né, do pedido para que o caso vá para a primeira instância, já que o órgão acusador é a Procuradoria-Geral da República. Então a defesa se basearia nessa peça para argumentar que o Supremo e o ministro André Mendonça não seriam competentes para manter essa investigação na corte e que ela precisaria descer. Vamos ver se de fato a estratégia do Lulinha vai ser essa mesmo, de fazer um recurso após uma eventual negativa do Mendonça, que é tudo esse cenário que está se sinalizando, e ver como que o relator vai lidar com esse recurso, porque ele pode afetar para o plenário, em que todos os ministros do Supremo Tribunal Federal vão decidir sobre o caso, ou então para a turma. Isso fica a critério do André Mendonça, porque ele é o relator do caso. Mas a gente vai agora acompanhar, né, as primeiras cenas ali dos próximos capítulos, que vai ser essa decisão do André Mendonça sobre atendeu ou não o pedido da PGR, mas o cenário mais provável que está se desenhando é que ele não vai atender e que vai continuar relator dos dois processos que investigam o Lulinha por tráfico de influência junto a órgãos federais, especialmente o Ministério da Saúde.
2: Agora, Bela, o Lulinha e a sócia dele, né, a Roberta Luxinger, utilizariam uma mansão no Lago Sul, em Brasília, para fazer algumas reuniões e tal. Como é que é essa história? Eles estão utilizando essa casa ainda?
1: Pois é, Carol, inclusive vou contar para o nosso ouvinte que eu até já estive nessa casa e conheço a mansão, pois é, porque antes dela ser alugada pela Roberta Luxinger, era uma casa que era alugada pelo presidente do União Brasil, Antônio Rueda. E uma vez eu fui a um jantar lá e era uma casa muito luxuosa, então me chamou muita atenção, porque tinha um aquário grande, assim, bem grande na sala. E eu lembro que na época o Rueda até me contou que era um aquário de peixes do mar, de água salgada, é uma coisa muito rara, assim, muito luxuosa, de uma vista muito bonita para o Lago Paranoá, para a Ponte de Atacá, então numa área bem nobre de Brasília. E eu falei com o proprietário dessa casa, que me relatou que o Lulinha, desculpa, que me relatou que a Roberta, né, que é a lobista ali próxima e amiga do Lulinha, não frequenta a casa desde o final do ano, quando ela foi alvo das ações da Polícia Federal. O que ele falou é que a casa hoje estaria praticamente abandonada pela Roberta, que quem está cuidando ali são funcionários ligados a ela. Falou que o contrato ainda está vigente, é um contrato de um aluguel nada modesto de R$28 mil mensais e que ela fez um pagamento à vista e antecipado de vários meses. Então, dinheiro em caixa a Roberta tinha, como a gente está vendo ali no decorrer das investigações. O dono do imóvel, eu não estou falando o nome dele porque ele pediu para manter o seu nome sob sigilo. Também relatou que tem tentado manter contato com a Roberta para ver se ela vai querer continuar alugando a casa, já que ela não está, ela está envolvida, né, em toda essa situação e não está frequentando o imóvel, mas que não consegue. Eu falei também com a defesa da Roberta.

0: e eles falaram que ela parou de frequentar a casa porque ela tem uma restrição judicial imposta pelo Supremo Tribunal Federal que ela não pode deixar São Paulo. Então, de fato, ela não tem vindo mais à casa. Eu apurei também que um dos últimos encontros que a Roberta teve com o Lulinha foi no final do ano passado, nas festas de final de ano. Eles passaram o Natal juntos. Lulinha, Roberta e a Renata, a mulher do Lulinha, eles já moravam no exterior, já estavam em Madrid, mas vieram passar as festividades do final de ano no Brasil e aí passaram as festas juntos. Isso dá uma dimensão ali, de fato, da proximidade que a Roberta Luxinger tem, né, com o Fábio Luiz e a sua família, Carol e Débora.
1: Bela Megali, muitíssimo obrigada. Tiver novidades sobre esse caso, só avisar aqui pra gente. Até.
0: Obrigada a vocês, aos ouvintes, e até a próxima semana.
2: Beijo, Bela.
1: Você fica agora com o noticiário da sua região.

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2: O Tribunal Regional Eleitoral de Pernambuco realiza nesta sexta-feira, às 4h30 da tarde, a cerimônia para definir a distribuição do horário eleitoral gratuito e elaborar o plano de mídia das eleições 2026. O evento será realizado no plenário do Tribunal e terá transmissão ao vivo pelo canal oficial do TRE no YouTube. Durante a solenidade, será estabelecida a ordem que as propagandas eleitorais serão exibidas no rádio e na televisão, além do tempo reservado a partidos, federações e coligações. Para isso, será utilizado o sistema horário eleitoral, disponibilizado pelo Tribunal Superior Eleitoral, com informações provenientes dos registros feitos no sistema de candidaturas. Depois da definição da ordem de veiculação, os dados serão inseridos no sistema, que realizará os cálculos para determinar o tempo destinado.

das candidaturas durante o primeiro turno. Conforme a legislação eleitoral, 90% do tempo é distribuído de forma proporcional à representação dos partidos na Câmara dos Deputados, enquanto os outros 10% são repartidos igualmente entre os participantes que cumprem os critérios previstos em lei.

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1: 6:46 agora, com certeza você já viu alguma propaganda, já recebeu alguma propaganda, ouviu na porta de algum consultório de dentista a informação de que aquele profissional faz harmonização facial. Sim, dentistas. Só que teve uma decisão judicial a respeito disso. Igor Cardim está de volta de Brasília com mais informações.
2: Débora, o Tribunal Regional Federal da Primeira Região anulou ontem a resolução do Conselho Federal de Odontologia que reconhecia a harmonização orofacial como uma especialidade odontológica. Essa anulação foi publicada hoje. A decisão atende a recursos apresentados pelo Conselho Federal de Medicina e também pela Sociedade Brasileira de Dermatologia e passa a valer, então, a partir de hoje com a publicação do acórdão. A norma, em vigor desde 2019, autorizava dentistas habilitados a realizar procedimentos como aplicação de toxina botulínica, o Botox, também preenchimentos faciais, estímulo à produção de colágeno, laser terapia e também lipoplastia facial. No julgamento, o TRF1 entendeu que os conselhos profissionais podem regulamentar e fiscalizar as atividades previstas em lei, mas não aplicar as atribuições de uma categoria por meio de resolução. Segundo o tribunal, a lei não autoriza dentistas a realizar procedimentos invasivos com a finalidade estética em toda a face. O CFO, que é o Conselho Federal de Odontologia, informou que vai recorrer da decisão e afirmou que, por enquanto, não há mudança nas atribuições dos cirurgiões dentistas. Débora.
1: Obrigada, Igor, pelas informações.
3: Débora, a gente fala agora sobre um caso que está dando muito o que falar, gerou muita polêmica aqui no Rio de Janeiro, de um ciclista que foi espancado em Copacabana, foi confundido com um ladrão, espancado, acabou morrendo. A Júlia Viana está acompanhando a investigação desse caso. O homem foi preso, né, Júlia? Boa noite.
4: Isso, Carol, boa noite para você e para a Débora. Esse homem foi preso, então, acusado de envolvimento na morte desse ciclista que teria sido confundido com um ladrão. O Jorge Luiz Ricardo Dias foi identificado como segurança da rua onde o Cláudio Rafael Landeiro, de 37 anos, foi abordado e em seguida espancado até a morte. Hoje, na delegacia, a irmã do ciclista, Fabiana Landeiro, chegou a perguntar a Jorge se ele gostou de matar o irmão dela. Imagens de câmeras de segurança mostram Cláudio sendo abordado por Jorge por outro segurança da rua, que também teve a prisão temporária decretada, Davi Santos Machado. De acordo com o delegado Ângelo Lages, titular da delegacia de Copacabana, Davi e Jorge eram contratados por comerciantes locais da rua, mas o delegado diz que a segurança era clandestina.
5: Esse tipo de segurança é uma segurança clandestina. Inclusive, para você exercer, você precisa de uma empresa legalizada e só pode ser exercida intramuros. A segurança na rua e na calçada é de monopólio do Estado. Ali sequer existia empresa privada. Eles estavam de forma

0: clandestina prestando serviço para o comércio.
1: Segundo o delegado, Jorge não participou diretamente das agressões, mas segurou a bicicleta de Cláudio. A prisão decretada é válida por 30 dias. Esse crime, a gente relembra, ocorreu na noite do dia 11 de agosto. Imagens de câmeras de segurança mostram que Cláudio estava com a bicicleta da irmã e algumas pessoas suspeitaram dele e chamaram esses seguranças da rua. Um deles perguntou o que o Cláudio queria com a bicicleta e um vigia deu uma paulada no braço do ciclista. Logo depois, ele seguiu para uma escadaria de um prédio e cerca de 4 homens o espancaram. O ciclista chegou a ser levado para o Hospital Municipal Miguel Couto, na Gávea, mas não resistiu aos ferimentos, Carol.
2: Um caso bárbaro. Obrigada, Júlia. Bárbaro é fichinha, assim, sabe, chamar. Essa situação só de bárbara, né, Carol? Porque você vê que a violência chegou num ponto tão grande que...
3: Banalizado, né?
2: Exatamente. O fato dele não conseguir responder, ele disse que a bicicleta não era dele, mas ele nem conseguiu elaborar e dizer que a bicicleta era da irmã. Ele já foi brutalmente atacado e brutalmente assassinado. São 6:51 agora. Ana Carolina Tomé está de volta com mais informações sobre a candidatura de José Roberto Arruda ao governo do Distrito Federal. Oi, Ana.
4: Débora, o Ministério Público Eleitoral impugnou a candidatura de José Roberto Arruda, do PSD, ao governo do Distrito Federal. O documento sustenta que o ex-governador está inelegível com base na lei da ficha limpa, mesmo com a flexibilização das normas. Segundo a Procuradoria Eleitoral, o Tribunal de Justiça do DF confirmou 7 condenações contra Arruda por atos dolosos de improbidade administrativa. Todas as condenações são resultado da operação da Caixa de Pandora e envolvem crimes de desvio de recursos públicos, pagamento de vantagens indevidas e irregularidades em contratos firmados pelo governo do Distrito Federal quando Arruda era governador. A Procuradoria destaca que, para as eleições deste ano, devem ser consideradas as decisões judiciais transitadas em julgado ou confirmadas por órgãos colegiados a partir de 4 de outubro de 2018. Nesse recorte, o Ministério Público identificou 6 condenações que ainda produzem efeitos para a disputa eleitoral deste ano. Além disso, o MPE diz que essas condenações não podem ser tratadas como um único conjunto de fatos para reduzir o período de inelegibilidade. A defesa de Arruda, um dos principais adversários da governadora Celina Leão na disputa pelo Buriti, então tem 7 dias para recorrer e informou que não concorda com a interpretação do Ministério Público. O advogado Francisco Emericiano afirma que as mudanças na ficha limpa confirmam um prazo de inelegibilidade menor, com base na primeira condenação por improbidade de Arruda ainda em 2014. José Roberto Arruda disse esperar ter o registro confirmado.
5: Isso faz parte do jogo, de certa forma já era esperado, mas a própria manifestação do Ministério Público diz que o parágrafo 8º do artigo 1º da Lei 219 vale. É constitucional. O registro da minha candidatura está em acordo com a lei. E quem tem a lei do lado não pode ter medo de voto. Agora, essa mania de querer me tirar do tapetão significa claramente que tem medo de voto. Eu prefiro ser julgado pelo voto da população.
4: A validade das mudanças na ficha limpa ainda será julgada pelo Superior Tribunal Federal. Pelo Supremo Tribunal Federal, o STF. Na avaliação do Ministério Público, no entanto, Débora, é que Arruda está inelegível até 11 de dezembro de 2030, portanto, impedido de disputar até mesmo o pleito de 2030. Caberá ao TRE decidir se aceita o pedido de rejeição do registro de candidatura. É com você.
2: Obrigada, Ana. Mais um, né? Inelegível que se candidatou, que formalizou a candidatura e agora candidatura que vai ser analisada pela Justiça Eleitoral. Você fica com o noticiário da sua região.

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1: De volta falando da Zona Oeste do Recife, a Avenida Abdias de Carvalho tem vários pontos de trânsito intenso no sentido subúrbio, principalmente entre a região do Prado e as imediações da Praça da Chesf. Mas ainda é uma opção um pouco melhor por enquanto para você que vai da Ilha do Retiro em direção ao Cordeiro. A Rua Gomes Taborda, muito usada como opção de desvio, também tem pontos de retenção, ainda mais perto do cruzamento com a Avenida General San Martín. 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Betânia Ribeiro para a CBN Recife.
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7: O Ministério Público de Pernambuco realizou uma operação contra a prática de crimes cibernéticos. O órgão cumpriu por meio do Grupo de Atuação Especial de Combate ao Crime Organizado e em apoio ao Ministério Público de São Paulo, um mandado de busca e apreensão no Agreste do Estado. Segundo o MPPE, outros 9 estão sendo cumpridos em São Paulo. As investigações apontaram que um grupo criminoso era responsável pelo acesso indevido a contas digitais de um empresário paulista. A partir disso, os suspeitos teriam subtraído mais de 5,5 milhões de reais em dinheiro e criptoativos. Ainda de acordo com o MPPE, o crime teve início com o roubo do celular da vítima. Após isso, o grupo conseguiu acessar aplicativos de bancos e corretoras instalados no telefone. O Ministério Público de São Paulo realizou o rastreio das transações com ativos virtuais e conseguiu recuperar cerca de 4 milhões. Nesta quinta-feira, foram apreendidos dispositivos eletrônicos, documentos, carros de luxo e outros elementos que serão submetidos à perícia.
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1: E a gente volta para se despedir do nosso ouvinte. Beijo, Carol, até amanhã.
2: Um beijo, Débora, boa noite para você e para os ouvintes, até.
1: A produção do Ponto Final CBN foi de Matheus Leite, com assistência de Suelton Viana. Trabalhos técnicos, Daniel Mesquita e Henrique Dias. Muito obrigada pela companhia, tenha uma ótima noite. Fique agora com o Viva Voz especial Eleições com Vera Magalhães. Até.

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0: quinta-feira, 20 de agosto de 2026. Documentos obtidos pela Polícia Federal revelam que a lobista Roberta Luxinger tentou vender ao governo mais de 600 milhões de reais em remédios à base de canabidiol. Segundo o jornal O Globo, o projeto previu o fornecimento de mais de 1 milhão de frascos de 36 tipos diferentes de remédios, sem licitação, ao Ministério da Saúde. A minuta do contrato foi enviada por Roberta Luxinger ao ex-chefe de gabinete da presidência, Marco Aurélio Santana Ribeiro, o Marcola. O Ministério Público Eleitoral pediu a impugnação do registro da candidatura de José Roberto Arruda, do PSD, ao governo do Distrito Federal. A manifestação sustenta que o ex-governador está inelegível com base na lei da ficha limpa. Segundo a Procuradoria, o Tribunal de Justiça do Distrito Federal e Territórios confirmou 7 condenações contra Arruda por atos de improbidade administrativa. Os processos estão relacionados a desvio de recursos públicos, pagamento de vantagens indevidas e irregularidades em contratos. Os casos mencionam enriquecimento ilícito e lesão ao patrimônio público, requisitos que caracterizam a inelegibilidade. A FIFA divulgou o calendário dos jogos da Copa do Mundo Feminina de 2027, que acontece no Brasil. O Maracanã vai receber a partida de abertura no dia 24 de junho, que contará com a seleção brasileira. A final, em 25 de julho, também será no estádio, que ainda será palco de uma das semifinais. Como anfitrião, o Brasil será cabeça de chave do Grupo A e também fará jogos em São Paulo e Brasília. Horário de Brasília, 7:03.
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1: Olá, boa noite, são 7h04. Seja bem-vindo, bem-vinda ao Viva Voz Especial de Eleições. Hoje é quinta-feira, tenho comigo o diretor da sucursal do Globo em Brasília, Thiago Bronzato. Boa noite, Thiago.
2: Boa noite, Vera. Boa noite, Carlos Melo. Boa noite aos ouvintes.
1: É, eu acho que sempre o pessoal dá spoiler do meu convidado, mas é isso. Hoje a gente tem a honra de contar com a companhia do cientista político Carlos Melo. Ele que é professor do INSPER e vai ajudar a gente a destrinchar os últimos passos da política. Boa noite, Melo. Obrigada por ter aceitado o nosso convite.
3: Boa noite, Vera. Boa noite, Thiago. Prazer, Vera.
1: Prazer é nosso. Bom, a gente abre o Viva Voz de hoje conversando aqui, trazendo bastidores e análises sobre os desdobramentos do caso Lulinha, porque hoje veio aí a conhecimento do público que o Procurador-Geral da República, Paulo Gonet, solicitou que os inquéritos que têm o filho do presidente como alvo ou como um dos investigados desçam à primeira instância.

sob duas alegações, de que não existe uma correlação clara desses novos inquéritos com o caso do INSS, que está no Supremo Tribunal Federal, e também pelo fato de ninguém investigado nesses inquéritos ter foro privilegiado, ou seja, ter de ser julgado pelo Supremo Tribunal Federal. Isso contraria aí uma série de casos recentes.

0: tem aí uma divisão interna entre as instituições que já estava aparecendo entre a PF e o STF, mas que agora mostra ter um braço também na PGR. Bronzato, você que está aí em Brasília e está por dentro da temperatura desse caso, explica para a gente esse novo desdobramento e como esse caso ganhou tração essa semana. A gente ainda não se falou essa semana, mas vocês aí da sucursal do Globo publicaram uma série de novidades, inclusive a respeito da existência de uma mansão do lobby ligada a esses personagens. Como é que esse caso esquentou nessa semana?
1: Bom, Vera, parece que a gente está entrando numa máquina do tempo, né? E voltando às histórias que no passado assombraram o PT e o próprio presidente Lula. A gente tem uma mansão do lobby, a gente tem joias, a gente tem uma suspeita de tráfico de influência e a gente tem também o filho do presidente Lula, que já esteve envolvido em escândalos do passado e agora volta ali a assombrar a campanha do pai. O caso Linha, que a gente vem acompanhando ao longo da semana, deixou de ser um caso de família, né? E virou uma crise política que envolve uma teia de poderes, né? Envolve desde o Palácio do Planalto até a Polícia Federal, agora a Procuradoria-Geral da República e o Supremo Tribunal Federal. Isso já dá uma dimensão, Vera, do tamanho do problema que virou o caso Lulinha em Brasília. A PGR, ela se manifestou ali no inquérito, né, que está em andamento no Supremo Tribunal Federal, pedindo para que essas investigações do Lulinha sejam enviadas para a primeira instância, porque não identificou até agora uma autoridade com foro privilegiado, nem qualquer conexão suficiente com a investigação do INSS que tramita sob a relatoria do ministro André Mendonça. Mas, pelo que apuramos aqui em Brasília, o ministro André Mendonça deve rejeitar esse pedido ou, ao menos, ignorar esse pedido por hora e manter o seu processo e essas investigações sob a sua relatoria, na expectativa de que as investigações podem avançar, e elas estão avançando muito, e descobrir novos fatos e até, de repente, envolvimento de novas figuras com prerrogativa de foro no Supremo Tribunal Federal. E toda essa situação, Vera, já chegou a um ponto de ebulição tão grande que o advogado do Lulinha procurou o próprio Lula pai, o presidente, no Palácio do Alvorada, que é a residência oficial do presidente, para reclamar das investigações. Em outros tempos, isso seria considerado um absurdo, né? Tratando de investigações dentro do Palácio do Alvorada, né? E o próprio advogado do filho do presidente reclamou para o Lula dos vazamentos. Disse que estava incomodado com esses vazamentos, que estava expondo a figura do filho e tal. E o presidente Lula, segundo apuramos, disse que incentivou que o Lulinha deveria se explicar quanto a isso. E se preciso fosse, até prestar um depoimento à Polícia Federal. O problema, Vera, é que se ele prestar esse depoimento à Polícia Federal, ele vai ter que explicar muita coisa que está difícil de explicar. Como, por exemplo, essa mansão do lobby que eles mantinham em Brasília para fazer reuniões secretas e tratar de negócio, né? Como também um contrato que a amiga do Lulinha enviou para o chefe de gabinete do presidente Lula, tratando de uma venda de 1 milhão de frascos de medicamentos à base de canabidiol por até 626 milhões de reais ao Ministério da Saúde. Então, Vera, acho que as mensagens vêm mostrando que o filho do presidente está muito envolvido nessa trama, tem muitos buracos nessas histórias que preciso explicar, sobretudo quando ele fala de que o negócio que ele estava fazendo era de outro nível, que o futuro dele, da amiga dele, seria a Suíça. Então, vai ser difícil explicar tudo isso.
0: Na verdade, essa aspa é dela, eu acho, né? Assim, nosso futuro é Suíça, não é dele, mas sim. Eles tinham esse, tem revelações da Veja também, mas Melo, eu queria te trazer para essa conversa, porque você acompanha esses casos há bastante tempo. A gente viu há alguns anos a Lava Jato sofreu uma série de reveses e retroceder em vários casos, delações serem anuladas, condenações serem anuladas. Mas o modus operandi daquele escândalo, que era o Petrolão, e de outros, não foi negado, não chegou a ser negado. Então, infiltração política em estatais, tráfico de influência em órgãos públicos. Me chama a atenção a sem cerimônia com que esse pessoal repetiu alguns scripts passados. Por exemplo, essa coisa de casa do lobby remete ao escândalo dos aloprados lá do Palocci em 2006, com o mesmo nome, também tendo Brasília como palco.

0: não sei, me causa espécie uma certa soberba ali de achar que todos esses escândalos foram feitos letra morta porque as coisas foram anuladas.
1: Olha, Vera, me parece que antes de tudo tem uma sensação de invulnerabilidade, né? Não serei pego, de alguma forma estou protegido, e não está, né? Não está. Hoje essas questões aparecem por todos os lados, não tem nem forma de o presidente segurar, mesmo que quisesse, eu não sei se ele quer ou não, né? Tem aí mesmo um modus operandi, mas eu quero falar da Lava Jato, e aí eu quero fazer um link com o que está acontecendo ontem, hoje. A Lava Jato foi uma oportunidade perdida. Por quê? Porque não se cumpriu ritos importantes, requisitos importantes, e depois abrem espaço para contestação. Não é? E aí você joga tudo fora, vou usar aqui um clichê, joga fora, joga pela janela a água do banho junto com a criança. Não é? Todo mundo acaba, de alguma forma, se safando. Não é? Então, o processo legal, ele é fundamental, né? Tem que ser processualista. Essas descobertas são terríveis, mas os vazamentos também. Né? E aí... teve há que se assinalar isso, que é a ideia de, olha, baixa o sigilo, abre completamente para que todos saibam, é mais transparente. Mas isso tem que ser feito em todos os processos, porque o que a gente não pode ficar é com a sensação de que está vazando de um lado e não está vazando do outro, em que haja ali algum tipo de operação política. Isso é péssimo para o processo, isso é péssimo para o desafio que o país tem, que é de limpar essas coisas, né? Que é de enfim, tirar esse entulho do meio do caminho, né? Então, o que eu vi esses dias me pareceu interessante. Olha, baixa o sigilo, abre para todo mundo, divulga o que tiver que divulgar, todos sabemos, não é? Mas se faz isso também no caso Master, se faz isso em todos os casos, porque senão você abre espaço para que se alegue algum tipo de perseguição política. É? O que os dados hoje mostram, que, olha, se é perseguição política ou não, é uma outra história. Mas que parece haver abusos, relações perigosas, isso as informações estão deixando claro.
0: Pois é, essa questão do sigilo é interessante que você fala, e também os pesos e medidas diferentes para casos que são, de alguma maneira, correlatos. Porque se a gente pensar, muitos casos recentes que foram julgados no STF não tinham ninguém com foro, né? O 8 de janeiro foi um deles, e outros casos semelhantes. Então fica difícil entender o critério usado pelo Procurador-Geral da República, Paulo Gonet, ô Thiago. E aí a gente não pode deixar de notar que, no caso dele, ele é alinhado a um certo grupo dentro do STF, que não é o mesmo grupo do ministro André Mendonça. E que até agora, quando não sabia quem seria o relator, quando a PF pediu a abertura de novo inquérito, ele falou: tudo bem, sou a favor de um novo inquérito, se redistribua, então, porque não tem nenhuma correlação. Mas então, naquela ocasião, ele não falou que deveria descer para a primeira instância, né?
2: Pois é, Vera. Quando estavam julgando os casos do 8 de janeiro, que eram casos que estavam sob a relatoria do ministro Alexandre de Moraes, que foi um dos fiadores da nomeação do Gonet à Procuradoria-Geral da República, o Gonet não fez nenhuma manifestação ali solicitando o declínio da competência dessas investigações para as primeiras instâncias, justamente porque essa posição o colocaria numa rota de conflito com o próprio Moraes. E como você disse, Vera, realmente o Gonet, ele tem um alinhamento maior com esse grupo hoje, que é uma ala do Supremo ali, que vem se opondo ao ministro André Mendonça, e chama muita atenção, então, que num determinado caso ele não defende, né, o declínio da competência, só que em outro caso, que é o do Lulinha, ele faz essa defesa enfática. Então fica muito difícil entender também, Vera, qual o fundamento ali que o Gonet utilizou para esse caso. Mas

0: fato é, as peças estão se movendo e a gente vê, à medida que o advogado do presidente Lula vai até o Palácio da Alvorada para falar com Lula sobre esse caso, o próprio Gonê faz essa manifestação, a Polícia Federal demonstra incômodo com André Mendonça, né? Isso mostra o tamanho do estrago que esse escândalo está fazendo aqui em Brasília e como está mexendo essas peças do poder.
1: Melo, até agora esse caso não se refletiu fortemente nas pesquisas. Foram duas as que pegaram, ao menos em parte, esse caso já na rua. A primeira, Quest, ainda da série da Genial, há umas duas semanas, que não mostrou nenhum abalo na intenção de voto do presidente. E a outra pesquisa da Quest, feita por encomenda do Globo e da Globo na semana passada, que mostra ali uma movimentação dentro da margem de erro, mas nada significativo. Pelo que você nota, pelo que você estuda, a corrupção virou uma coisa que mais ou menos virou parte da paisagem para o eleitor? Ela não é mais capaz de mobilizar voto para cá ou para lá? Ou a rejeição desses candidatos já está num nível tão elevado que parece que novos casos não chegam também a impactar isso?
2: Bela, você me permite, antes, falar um pouquinho sobre a questão anterior,
1: claro,
2: da primeira instância. Concordo com os argumentos do Thiago, não há discordância, tá? Eu li em algum portal hoje, já não sei qual, porque, enfim, é uma avalanche de informações, né, que o ministro André Mendonça achou isso descabido, até porque ele teria dito, ou teria argumentado, que embora não haja ligação, não haja ninguém com foro, há relacionamentos, há indiretamente pessoas com foro, sim, e portanto fazia sentido, né? Bom, dito isto, está aí mais um argumento do porquê que é preciso abrir, né? Não pode haver dúvida, não pode pairar qualquer tipo de desconfiança de que este ou aquele está sendo favorecido. Porque, veja, se isso ocorre, bem, a eleição, não importa qual seja o resultado, o lado que perdeu vai sempre dizer que foi prejudicado, como aconteceu na eleição passada, tá? Com relação à sua questão diretamente, a gente tem monolitos, né? Quais são as duas grandes forças políticas do Brasil? O antipetismo e o antibolsonarismo. Então, para o antibolsonarismo, o foco principal é a rejeição ao bolsonarismo, a Jair Bolsonaro e a sua prole, né? Para o antipetismo, idem, é a rejeição ao presidente Lula, ao PT e tudo o que isso significa. Então, esses lados não são muito sensíveis a novos argumentos. Na verdade, essas informações só servem para você aguçar a guerra, né? Dentro do antipetismo tem o bloco do bolsonarismo, que também é muito grande. Ele está contido, ele não contém todo o antipetismo, mas está contido. Aí não adianta qualquer tipo de acusação que se venha com relação ao próprio Bolsonaro. Isso bate e volta. No petismo também. Também é um bloco monolítico que qualquer tipo de acusação que aparece, bate e volta, né? Então, está enrijecido. Há um outro problema também, Vera. Nós estamos passando por um processo já há alguns anos, tá? Em que o escândalo de ontem é esquecido pelo escândalo de hoje, que será esquecido pelo escândalo de amanhã, né? Há uma banalização, há uma vulgarização, né? E todo dia tem uma informaçãozinha nova, todo dia. Então, o que acontece com as pessoas? Mesmo aqueles que não estão nesse monolito, não estão fechados da forma como eu falei, mesmo esses acabam sendo atropelados por essa enxurrada de informações e acabam relevando, né? Conversando com um amigo nosso, o Maurício Moura, que faz excelentes pesquisas, assim como o Felipe, assim como o Datafolha também, eles apontam o seguinte: a eleição vai ser decidida, no frigir dos ovos, por uma pequena parcela, né? 5 milhões de votos, eu estou chutando alto, alguns dizem, né? Outros dizem que pode ser até 3 milhões de votos, né? Que vai decidir a eleição. Talvez essa pequena parcela seja sensível a essas oscilações, mas ela também é feita de bolinha de papel, porque ela ouve um escândalo ontem com relação a um lado, um escândalo hoje com relação

0: o outro lado amanhã ouvirá e assim vai. Por
1: É
0: isso
1: isso.
0: que esse negócio tem que ser transparente.
1: A gente tem que saber de uma vez tudo que tem e que não seja às vésperas da eleição, né? Bronzato, mas me chama a atenção uma certa apatia do entorno político do Lula, uma falta de estratégia para lidar com esse caso, ficando ao sabor das circunstâncias. Aí, como o Melo falou, eles também estão meio como bolinha de papel para lá e para cá. É, parece que sem informação direito do tamanho que isso pode tomar, do que mais está por vir. É, e a gente está falando aí do filho do presidente, do seu ex-chefe de gabinete, do Swedenberg Barbosa, que também chegou a trabalhar no gabinete presidencial. Então não são quaisquer pessoas. Eu acho muito espantoso o grau de amadorismo com que isso está sendo conduzido.
2: Pois é, Vera. O problema é que, como a gente já viu eleições passadas, bolinhas de papel machucam, né? Ou pelo menos finge que machuca, né? E essa bolinha de papel machucou muito, assim, a campanha do Lula, porque ela desmontou uma estratégia que o PT vinha preparando contra o Flávio, né? O PT, ele havia encontrado no escândalo do Master uma linha de ataque bastante conveniente para a época, né? Transformar a relação do Flávio com Daniel Vocaro e o financiamento do filme Dark Horse, e uma espécie ali de atalho eleitoral para dizer que o candidato do PL, o Flávio, carregava o maior escândalo financeiro do país. E o Flávio não conseguia sair das cordas diante desse escândalo. O problema é que agora o caso Lulinha recoloca a corrupção no campo do jogo e devolve para o PT aquilo que o partido queria usar exclusivamente contra o Flávio. E esse é um ponto importante, porque aí o PT, ele acabou perdendo o argumento contra o Flávio, seu principal argumento para colar o selo corrupção no seu adversário, e acabou se virando contra o próprio candidato do PT, esse discurso da corrupção, que tem pegado bastante ali para os eleitores, né? Antes, o PT, o próprio Lula e tal, poderia cravar todo aquele escândalo do Bolso Master. E agora o Flávio pode devolver para o PT e falar: e o Lulinha? Tem o quê, né? A gente está falando aqui de 61 milhões de reais do Dark Horse, mas e os 626 milhões no Ministério da Saúde? Então acabou que esse escândalo do Lulinha virou uma espécie de efeito de bumerangue político. Devolveu para o PT aquilo que ele tentava evitar desde o Petrolão.
1: Para quem não entendeu a referência do Bronzato, que devia ser uma criança na eleição de 2010, mas o José Serra, então candidato do PSDB à presidência, num ato aqui no Rio de Janeiro, foi atingido por um artefato, depois se fez uma perícia para ver se era uma bolinha de papel, se era algo mais contundente, enfim, foi um factoide da campanha de 2010. E aí vinha no laudo evento bolinha de papel e tal, mas então é isso que ele está fazendo referência. Só para a gente fechar esse bloco, o Bronzato fez referência ao Flávio Bolsonaro, ele está bem à vontade para dizer que o caso Dark Horse está superado e que agora é só INSS e para surfar na onda do Tarcísio e do Ricardo Nunes. A gente tem uma sonora de um evento dele hoje em São Paulo, em que ele estava com o prefeito e com o governador. Eu quero que a gente toque para eu ouvir o Melo sobre isso.
3: Eu sou um privilegiado de estar ao lado de pessoas que são referências e, como o prefeito Ricardo Nunes, governador Tarcísio, são pessoas do executivo muito bem avaliadas e que fizeram grandes políticas públicas aqui, como aqui na área de segurança alimentar, como na área de segurança pública. Então, são coisas que já foram testadas e aprovadas e que estão no nosso plano de governo, que vão ser oferecidas a todo o Brasil, porque o que é bom tem que ser replicado. E aqui com o Ricardo Nunes tem picanha, com o Lula não tem picanha. Então...
1: Melo, ele está em duas frentes, né? Numa, tentar fustigar o Lula com o caso INSS e não explicar, que ele não explicou até agora, o dinheiro que o Vorcaro passou para ele. Em outra, fustigar o Lula com essa coisa do custo de vida, relembrando a promessa da picanha e cerveja, né?
0: Ô Vera, antes de falar sobre isso, você falou que o Thiago devia ser criança lá em
2: Não, ela foi muito
0: 2010,
2: generosa, ela é minha
0: né?
2: amiga, viu,
0: Mas
2: cara?
0: eu vou
2: Não,
0: falar que
2: não se iluda.
0: você devia ter ser criança num momento anterior a esse, que é 1998, quando de fato o Mário Covas tomou uma pedrada na cabeça.
1: Eu já estava na Folha
0: Praça
1: de São Paulo,
0: da Praça da República. Bom, então você lembra
1: viu?
0: disso. Eu era muito nova, era jovenzinha, uma jovem jornalista. Mas há quase 30 anos, né? Se bolinhas de papel não machucam, pedradas machucam muito, viu? E o
1: Foi,
0: Mário
1: teve
0: Covas,
1: sangue e tudo mais.
0: ele vira eleição justamente nesse fato, né? É bem interessante. Mas, enfim, isso é coisa de velho, se me permitam essa pista. Olha, o.

0: interessante, né? Como a política é interessante. Se você olhar hoje, o Flávio Bolsonaro, que fechou as portas da candidatura do Tarcísio à presidência da República, o Ricardo Nunes, que implorou gestos mais fortes do Jair Bolsonaro na eleição de 2024, né? Hoje, sentados em extraordinárias máquinas, né, são mais fortes que Flávio Bolsonaro. Por quê? Porque a política no Brasil, você vai me perdoar aqui, é uma desgraça. Né? Porque não é mais uma questão de liderança e projeto. A questão que está colocada é onde o sujeito está sentado e que poder que ele tem para mobilizar recursos públicos. É isso, a política se resumiu a isso. Veja, nós estamos numa eleição importantíssima, que está discutindo uma série de questões, o Brasil no mundo, um conflito muito sério geopolítico, enfim, e nós não conseguimos ir além desse rame-rame da corrupção. E veja, é claro que isso não é culpa da imprensa, claro que isso não é culpa da opinião pública. Isso é falta de opção mesmo de apresentar agendas mais fortes, mais determinantes, mais voltadas para o futuro. Qual é o projeto? Sim. Né? Qual é o projeto? É, exatamente, que futuro? O futuro aparece só nas canções, nos jingles, mas veja, qual é? Qual é o projeto? O que, que a gente faz com o nosso meio ambiente, com o nosso agronegócio? Como que a gente articula a nossa riqueza? Enfim, zero disso. Então zero. Se resume a esse tipo de provocação que não faz muito sentido, né?
1: E se você quer saber, quem falou a mesma coisa que você está dizendo agora foi o próprio Tarcísio na sabatina hoje de manhã aí na CBN, e a gente vai falar sobre isso depois do nosso intervalo. Voltamos já já.
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3: Falando agora da Avenida Norte, a via tem pontos de trânsito intenso no sentido subúrbio, principalmente entre a altura de Santo Amaro e a entrada do Vasco da Gama, com reflexos também de uma ocorrência na região da Tamarineira. Para você que vai de Campo Grande em direção à Casa Amarela, a melhor opção agora é fazer o caminho pela Avenida Professor José dos Anjos, seguindo por ela até o final. Você encontra a Avenida Norte num ponto bem adiantado. 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Betânia Ribeiro para a CBN Recife.
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4: A rádio CBN Recife, emissora do grupo Asa Branca, é finalista da etapa estadual da 13ª edição do Prêmio Sebrae de Jornalismo, um dos mais respeitados da categoria. Neste ano, a rádio que toca notícia recebeu 2 indicações para jornalismo em áudio, com a série de reportagens O Corre Nosso de Cada Dia, produzida pela repórter Letícia Rodrigues, e a matéria especial Tracunhaém, a terra dos empreendedores da arte, do repórter Lucas Arruda. As matérias tiveram a edição de Daniele Monteiro e a sonorização de Lucas Barbosa e Evandro Chaves. Os vencedores do prêmio serão conhecidos na próxima quarta-feira, em evento no Cais do Sertão, no bairro do Recife. A supervisora de conteúdo da CBN Recife, Daniele Monteiro, lembra que a rádio é finalista da premiação pelo 2º ano consecutivo. No ano passado, a matéria Afroempreendedoras, a mãe negra dentro do mercado sustentável, foi a vencedora na mesma categoria.
5: Sermos finalistas no Prêmio Sebrae mais uma vez nos traz a satisfação de saber que o nosso trabalho tem feito a função primeira do jornalismo, que é comunicar. Estarmos contando histórias por meio de 2 projetos de segmentos distintos, mas igualmente importantes para o nosso estado e também para o povo pernambucano, é o que nos move.
4: A série O Corre Nosso de Cada Dia apresenta em 3 episódios personagens

0: Gente da vida real que tem o empreendedorismo como principal ganha-pão nas comunidades da região metropolitana do Recife. Já a reportagem especial Tracunhaém, a terra dos empreendedores da arte, faz uma imersão na capital do artesanato em cerâmica, na Mata Norte de Pernambuco, para mostrar como a economia da arte com barro move a cidade e cria novas gerações de empreendedores. As duas reportagens estão disponíveis no portal cbnrecife.com. Reportagem Lucas Arruda.
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3: Após as denúncias de acúmulo de lixo na Praia del Chifre, em Olinda, no Grande Recife, a Secretaria de Gestão Urbana do município disse que realiza de forma permanente a limpeza e retirada de entulhos do local. Segundo a gestão municipal, o acúmulo de resíduos se intensifica nos períodos de chuva, pois os materiais provenientes da bacia do Pina, formada pelos rios Tegipiol, Pina e Jordão, são carregados pela correnteza e chegam à faixa de areia. Além disso, o serviço de dragagem em andamento no Porto do Recife também contribui para o deslocamento do lixo. Ainda de acordo com a Prefeitura de Olinda, equipes foram mobilizadas para realizar a limpeza da área e retirada dos resíduos acumulados na faixa de areia após as chuvas registradas no Grande Recife nesta semana.
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0: quinta-feira, 20 de agosto de 2026. A defesa de Fábio Luiz Lula da Silva processou o candidato do PL à presidência, Flávio Bolsonaro, por um vídeo em que a campanha... um vídeo que a campanha dele fez sobre Lulinha e o escândalo de desvios de recursos de aposentados do INSS. Na petição, que foi endereçada para a Justiça de São Paulo, é solicitada uma indenização de R$10 mil e a exclusão do vídeo das redes sociais em 24 horas. A Justiça ainda não se manifestou sobre o caso. O Superior Tribunal de Justiça reconheceu o prazo de 5 anos para ações de indenização após o rompimento da barragem de Brumadinho, em Minas Gerais, em janeiro de 2019. A mudança encerra um impasse sobre o prazo prescricional de 3 anos após o desastre. Dessa forma, as ações movidas pelos atingidos até 2024 estão válidas e podem ser julgadas nas instâncias de origem. O rompimento da barragem provocou a morte de 270 pessoas, além de causar extensos danos ambientais, sociais e econômicos e em municípios da região da bacia do Rio Paraopeba. O porta-aviões George Washington chegou ao Oriente Médio para atuar na guerra contra o Irã. O anúncio foi feito pelo Exército dos Estados Unidos. O porta-aviões demorou pouco menos de uma semana para chegar à região a partir da base no Japão, onde fica estacionado. A ida à região para integrar os esforços dos Estados Unidos na guerra contra o Irã, no entanto, foi considerada por especialistas como um movimento de emergência do governo Donald Trump. Horário de Brasília, 7h34.
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2: Viva Voz de volta hoje com o Thiago Bronzato e o cientista político Carlos Melo. Estão chegando mensagens aqui dos nossos ouvintes. Você também pode participar pelo 11-9911-9981. O Campos de Oliveira fala ali, fazendo eco ao que o Melo disse no bloco.

0: anterior, que poderíamos estar discutindo soluções para o Brasil, mas falamos de crimes na política, o que seria lamentável. E o André Yamamoto também manifesta aquilo que o Melo expressou como possível causa das pesquisas pouco se moverem, que é um certo ceticismo. Ele acha que a lei vale somente para o povo comum e aposta um belo almoço que esse caso vai acabar em pizza como os outros. A gente teve hoje, aí na CBN em São Paulo, a sabatina com o governador Tarcísio de Freitas, que é candidato à reeleição pelo Republicanos, da qual também participei. Ele repetiu uma performance que ele tem mostrado em debates e sabatinas, que é mostrar que tem os dados do Estado na ponta da língua. Também se esquivou um pouco das cobranças sobre esse apoio, o suporte que ele poderia dar ao Flávio Bolsonaro, que é uma inversão da equação, como Carlos Melo bem lembrou no bloco anterior. Ele se mostra bem mais ali interessado em falar dos temas locais, em falar do seu próprio governo, do que em defender a candidatura do Flávio Bolsonaro. E ele procura também se diferenciar do Flávio nas questões ali de fundo, questão de vacina, questão de urnas eletrônicas. Eu perguntei especificamente para ele sobre isso. Vamos ver o que o governador falou.
1: Eu confio absolutamente na segurança das urnas. Eu acho que esse assunto não deveria, isso não é pauta, não é mais pauta, não deve ser.
0: E também expressou um certo desconforto com isso que o Melo disse, do fato de o Brasil não estar discutindo grandes temas, e aventou a possibilidade da gente viver uma recessão a partir do ano que vem. Vamos ouvir.
1: Será que alguém vai acreditar que o Lula, na idade que tem, com a experiência que tem, sempre foi um presidente que se acostumou a usar muito fiscal para fazer política pública, ele vai agora fazer um ajuste? E as pessoas, mesmo próximas, e esses são os relatos que nós temos, têm avisado para ele: olha, se você não fizer ajuste, você pode terminar como a Dilma. A gente pode estar caminhando para uma recessão, e tem muita gente boa já começando a falar isso. E aí as empresas começam a ficar com receio, começam a puxar o freio de mão, começam a não fazer investimento, a gente começa a andar de lado e perder oportunidades.
0: Melo, ele, além de falar mal do Lula nessa hora, ele também admitiu que mesmo o lado deles não está discutindo esses grandes temas. Você acha que soa ali como um pano de fundo das falas do governador uma certa frustração pelo fato de não ter sido ele o escolhido para ser candidato? Ele tem em torno de si uma grande aliança de partidos, essa aliança não se replicou no plano nacional. Tudo isso evidencia que ele estava para jogo na nacional e foi frustrado com a decisão do Bolsonaro de eleger o filho?
2: Olha, Vera, um grau de frustração acho que é normal que tenha, né? Seria um candidato forte. Não por ser governador de São Paulo, que isso é uma bobagem. O último governador de São Paulo que se elegeu presidente da República foi o Jânio Quadros. E olha que passaram gente muito pesada aí. Paulo Maluf, Oreste Squércia, Franco Montoro, Mário Covas, Alckmin, Serra, Dória. Então, não é isso, né? Mas ele estaria, sim, por ser uma alternativa dentro do campo conservador, né? Uma alternativa que ele está agora tentando demonstrar. E aí eu quero dizer, mais do que frustração, eu penso que já seja mais ou menos preparar a cama, né, para a próxima eleição, para 2030. Eu senti hoje na entrevista ele fazendo um esforço para se diferenciar. Mas se diferenciar nesta eleição, bom, as pesquisas indicam o favoritismo dele. Se vai ganhar ou não, a história dirá. Mas indicam um certo favoritismo. Ele depende de Flávio? Ele depende dos bolsonaros para ganhar a eleição aqui? Pouco. Parece que ele tenha consolidado um campo bastante forte. Agora, ele depende do espaço que haverá ou não daqui 4 anos. Se o senador Flávio Bolsonaro não se elege, parece que é mais ou menos tranquilo. Tem pista livre para ele. Agora, se o senador ganha eleição, o senador é candidato à reeleição automaticamente. Daqui a pouco a gente fala se eles são sinceros quando eles dizem são favoráveis ao fim da reeleição, tá? Mas ele será candidato à reeleição automaticamente. E Tarcísio? sei lá o que, candidato ao Senado.

0: deixará o cavalo passar encilhado novamente pela segunda vez? Ou seria necessário, desde já, firmar uma personalidade política que ele não fez ao longo desse tempo todo? Me parece, isso é, como dizia o Reobaldo do Guimarães Rosa, saber nada sei, mas desconfio de muita coisa, né? As minhas desconfianças me dizem que, me parece que ele está fazendo um esforço para demarcar muito bem o seu campo e a sua personalidade dentro do campo conservador. Eu acho que a entrevista ela foi muito por esse caminho, até na ponderação, o reconhecimento da necessidade de diálogo com o governo federal, enfim, né, não foi de forma nenhuma desrespeitoso. É verdade que Fernando Haddad também ontem também foi bastante, bastante moderado com relação a isso, inclusive evitando entrar em assuntos em relação aos filhos do governador, enfim, então, manter a coisa num nível que é um nível necessário, né, para quem quer fazer política olhando para o futuro, né?
1: Ô Bronzato, no fim, a disputa em São Paulo está com áreas mais presidenciais que a disputa nacional, né? Inclusive porque os dois não estão se furtando a debater, coisa que Lula e Flávio Bolsonaro estão se escondendo ao máximo que podem.
2: Pois é, Vera. E além de tudo, acho que tem esse componente também de como o Tarcísio está se posicionando, já pensando ali nos próximos passos políticos dele. Porque o governador de São Paulo, ele lidera com folga a disputa pelo governo de São Paulo, né? Tem uma alta aprovação, segundo as pesquisas eleitorais, e uma rejeição bem menor que a de Fernando Haddad, né? Ou seja, o governador de São Paulo está numa posição em que ele pode escolher o tamanho da fotografia que ele quer tirar ao lado do Flávio. Já o Flávio, ele está numa situação oposta, né? Ele precisa desesperadamente do apoio do Tarcísio para avançar no eleitorado de São Paulo, que é o maior colégio eleitoral do país e um estado muito decisivo para qualquer projeto presidencial. Então, a lógica parece ter se invertido. Em 2022, o Bolsonaro ajudou o Tarcísio a chegar ao Palácio dos Bandeirantes, e agora, em 2026, o Flávio é que precisa do Tarcísio para chegar ao Palácio do Planalto. E exatamente sabendo disso, o Tarcísio, ele mantém um pé em cada canoa, né? Um pé numa canoa do bolsonarismo, com a qual ele não pode romper, e a outra uma canoa mais moderada. E é por isso que ele defendeu hoje na sabatina as urnas eletrônicas. Ele disse que se o Lula for reeleito não vai ter problema nenhum em negociar com o presidente em defesa de São Paulo, né? Porque o Tarcísio sabe que ele não está pensando só nas eleições de outubro, né? Ele está pensando no que vem depois, né? Já Flávio está mais esperado, né? Sabe que precisa dessa autonomia para Tarcísio, porque também não tem muita alternativa, né? E Tarcísio tenta, então, avançar. E por isso, quando os dois aparecem juntos, como hoje, Vera, é uma fotografia, na verdade, que revela a nova relação das forças da direita. O Flávio é o candidato presidencial, mas Tarcísio é quem tem hoje uma das máquinas eleitorais mais valiosas para ajudar o sobrenome Bolsonaro a sobreviver nas urnas.
1: Agora, Melo, isso você já jogou a isca para eu te perguntar isso, porque essa coisa de prometer o fim da reeleição é uma coisa que todo mundo tira da cartola quando está em campanha e ninguém leva adiante. O próprio Tarcísio não me parece nem um pouco crente que o Flávio Bolsonaro, uma vez eleito, se empenharia por essa emenda. E ainda que passasse uma emenda dessa, dificilmente valeria para o presidente de turno, valeria lá para frente. Então, isso aí é só uma conversa mole para boi dormir, né?
0: É a impressão que eu tenho, até porque a história nos permite fazer essa afirmação. Eu me lembro já que eu citei agora há pouco, né, o velho Mário Covas, né, dizendo que era contra a reeleição, enfim, ele... A campanha para a sua reeleição já havia começado dizendo que não seria candidato porque ele era contra a reeleição. E aí, de repente, os fatos, as condições todas, enfim, o obrigaram, né, docemente a disputar. Eu me lembro do José Serra dizendo que não deixaria a Prefeitura de São Paulo, mas e aí ele saiu com uma pérola. Era a minha verdade naquele momento, né? Então, todos estão falando a verdade do momento, mas a verdade do outro momento, que é lá na frente, é o poder. É o poder. É a manutenção do poder, que é uma coisa terrível do ponto de vista do indivíduo, de mexer com os instintos mais primitivos, né, do indivíduo, do político. Então, não acho que vale muito a pena. Com relação ao governo,

0: do Tarcísio. Aí, quando aparece essa discussão, ele fala da, ele até usa o termo, né? A mãe das reformas, né? O clichê, né? Quando se fala de reforma política, a mãe das reformas. Olha, os cientistas políticos já ficam constrangidos em falar de reforma política, porque nós estamos falando isso há 30 anos, logo depois da promulgação da Constituição, isso não acontece. Por que que não acontece? Porque não é necessário? É muito necessário. Mas o sistema político não permite. Então eu fico imaginando que são palavras ao léu, né? O governador fala, ó, é necessário uma reforma política, enfim, tal, tal, mas ela não rola. Ainda que, né, haja um operador, um presidente de partido, operador político muito eficaz, que tenta fazer passar alguma mudança em relação ao voto distrital misto com lista, que é o ex-prefeito Kassab, que tem operado isso. Mas precisa ver precisa combinar com os russos. Os russos, no caso, são os políticos que estão no Congresso e que têm mandato e que têm reeleição projetada.
1: A gente pode voltar a amarrar esses temas no próximo bloco. A gente vai discutir também essa proibição do TSE para que o Pablo Marçal participe de debates e acesse fundos aí na eleição. Então a gente faz mais um rápido intervalo e volta já já arrematando os fatos da disputa presidencial. Não sai daí.
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5: Falando agora da Avenida Norte, a via tem pontos de trânsito intenso no sentido subúrbio, principalmente entre a altura de Santo Amaro e a entrada do Vasco da Gama, com reflexos também de uma ocorrência na região da Tamarineira. Para você que vai de Campo Grande em direção à Casa Amarela, a melhor opção agora é fazer o caminho pela Avenida Professor José dos Anjos, seguindo por ela até o final. Você encontra a Avenida Norte num ponto bem adiantado. 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Betânia Ribeiro para a CBN Recife.
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3: O Tribunal Regional Eleitoral de Pernambuco modificou os locais de votação de 173 sessões eleitorais que funcionarão nas eleições de 2026. As alterações foram motivadas principalmente por interdições e obras nos imóveis onde as sessões estavam inicialmente instaladas. Ao todo, 29 municípios pernambucanos tiveram mudanças. Paulista lidera a lista, com 33 sessões transferidas, seguida por Olinda, com 26. 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

0: se confere a quantidade de alterações por município. Segundo o Tribunal Regional Eleitoral de Pernambuco, as sessões foram transferidas sempre que possível para endereços próximos aos locais originais. A medida busca diminuir os transtornos para os eleitores provocados pelas mudanças. Apesar das alterações, as 173 sessões representam menos de 1% do total de quase 21 mil sessões eleitorais previstas para funcionar em Pernambuco nas eleições de 2026. Por isso, a Justiça Eleitoral recomenda que os eleitores verifiquem antecipadamente o local de votação antes de se dirigir à sessão. Algumas delas funcionarão em endereços diferentes dos utilizados anteriormente. A consulta pode ser realizada pelo aplicativo e-Título ou pelo autoatendimento eleitoral, disponível nos sites do TRE Pernambuco e do Tribunal Superior Eleitoral.
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2: Agora, com informações da área central do Recife, o trânsito já está mais tranquilo em vias importantes da região. A Avenida Conde da Boa Vista tem movimento moderado nos dois sentidos, fluindo sem problemas. Trânsito tranquilo na Avenida Mário Melo, na Rua do Príncipe e na Rua Doutor José Mariano. Em Santo Amaro, o movimento na Avenida Cruz Cabugá já flui bem nos dois sentidos, sem retenções. Trânsito bom na Avenida Gaminô Magalhães, que tem poucos pontos de intensidade. 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Betânia Ribeiro para a CBN Recife.
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0: Estamos de volta com Viva Voz, são 7:52. O TSE proibiu a presença do candidato do PRTB, Pablo Marçal, em debates e também no horário eleitoral de rádio e TV. Ele também não pode acessar o fundo partidário, que é o fundo eleitoral, que é o fundo que banca as campanhas. Essa decisão foi num voto apresentado pela relatora do caso dele no TSE, a ministra Estela Aranha, foi seguido pelos demais ministros, mas não é uma definição quanto à possibilidade ou não dele ser candidato. Isso ainda está em discussão, mas vai ser analisado ali o pedido da Procuradoria-Geral Eleitoral para negar o registro da candidatura a ele. Bronzato, tem bastidores dessa coisa? Como é que o TSE está vendo essa candidatura do Marçal? Quando que isso deve ser julgado? Porque fica essa insegurança jurídica e é um personagem que gosta de aparecer nesses intervalos, né? Enquanto a justiça não decide.
1: Pois é, Vera, a gente falou há pouco aqui de candidato que recebeu bolinha de papel, o outro que recebeu pedrada, e também temos o candidato da cadeirada, né? Que não podemos esquecer aqui também, que é o Pablo Marçal, que recebeu aquela cadeirada do Datena nas eleições ali municipais em São Paulo. Bom, Vera, assim, a justiça eleitoral está bem incomodada com a situação do Marçal, né? Porque ele está inelegível até 2032 e, ao que tudo indica, deve pedir que ele chegue até o final ali das urnas em outubro, né? O caso dele ainda vai ser julgado, está pendente de julgamento, mas até lá eu acho que tem uma outra questão que precisa ser resolvida, né? Que os eleitores vão tentar descobrir para que que serve a campanha do Marçal, né? A gente não sabe se ele quer vender mais cursos, se ele quer substituir o papel do Padre Kelmo sendo uma linha auxiliar do bolsonarismo para neutralizar outros candidatos da direita, ou se ele só quer gerar engajamento com toda essa confusão mesmo, né? E acho que a justiça eleitoral aprendeu qual é o risco disso, né? Porque a gente viu ali em 2024, nas eleições municipais de São Paulo, o Pablo Marçal causando uma série de problemas para a justiça eleitoral e também para alguns eleitores, né? Com os cortes de vídeos, com uma fake news às vésperas das votações, né? E o TSE quer, de alguma forma, evitar que isso aconteça. Mas quem está muito, muito feliz mesmo com a candidatura do Pablo Marçal é o Flávio, né, Vera? Porque com o Pablo Marçal até ligou para o Flávio ali, quando ele registrou a candidatura, e falou que não era para ele se preocupar e tal, e o Flávio disse:

0: É, tomara que você ganhe brincando ali com ele e tal, mas o Flávio tá rindo à toa e feliz e muito à vontade com as candidaturas, porque ele quer que o Marçal continue atirando, né? Porque à medida que ele vai atirando no Lula e também em outros candidatos de direito, o Flávio vai passando de alguma forma ileso. Eu acho que é aí que mora o grande risco aí dessa campanha, de o Marçal acabar virando assim uma pessoa que, um candidato que está mais preocupado com cliques do que com votos.
1: É, eu tenho a sensação de que não vai longe essa nova aventura dele, porque realmente a justiça eleitoral dessa vez deve cortar as asas dele. Mas, Melo, entra ano, sai ano, continua tendo espaço para esse tipo de candidato dito outsider, e as redes sociais continuam dando engajamento para esse tipo de candidato que atira para cá e para lá. Ele já foi num evento do UOL, quis arrumar treta com um repórter do UOL. Enfim, é muito também um repeteco de 2 anos atrás, né?
2: Era, há alguns meses, ali um artigo seu, que o título era editorial. Era mais ou menos assim, discurso manjado. Né? Você se referia a uma questão, parece que dentro do PT... Mas o título foi ótimo. É uma estratégia manjada. Né? Manjada. E não é de 2 anos atrás, não. Isso é velho. Né? Muito. Eu vou até onde eu consigo ir. Né? Não vou conseguir ir no antes de 64. Né? Mas nós tivemos eleições em que você teve aqui para a Prefeitura de São Paulo, o Marronzinho, né? Rivaildo Ovidio. Aí vamos lá. E outros tantos, não é? Que até não me ocorre o nome, infelizmente, mas o padre Kelmo, e assim vai. Quer dizer, é uma estratégia de criar um barulho muito grande e fazer escada, não é? Para outro. O Marçal fez isso na eleição para prefeito? Não, não fez. De fato, no final das contas, acabou disputando a eleição para prefeito.
1: Se não fossem os erros dele mesmo, ele era competitivo, a meu ver.
2: Muito competitivo, muito competitivo. Até porque havia uma rejeição muito grande ali a um dos candidatos. Né? Quem fosse para o segundo turno teria muita chance. Né? Agora, não foi o que aconteceu com ele, mas é o que tem acontecido na política brasileira. Sempre você ter ali um escada, o cabo fazer isso. E me parece que o alvo dele, mais do que o presidente Lula, porque o presidente Lula não deve ir aos debates, assim como o Flávio também não deve ir aos debates, e assim será o primeiro turno, me parece que ali é para tentar conter o candidato do Missão, o Renan Santos, que tem disputado o campo conservador com Flávio Bolsonaro, com os outros também, com Zema e com Caiado também, mas tem disputado e tem sido bastante eloquente, bastante radical e bastante duro, sobretudo com Flávio. Renan não critica Lula? Claro que critica, mas o foco dele, a estratégia dele é a próxima eleição e é se posicionar dentro do campo. Então, o Marçal entra no jogo, talvez para tirar um pouco do sossego, da paz do Renan Santos. Eu também concordo com você, eu acho que isso não tende a prosperar, porque começa tudo com um juiz do interior de São Paulo que dá uma liminar dizendo que a filiação dele, que tinha que ter sido feita em março, né? Não foi feito em março, foi feito agora, mas tudo bem, está valendo. Né? Todos os outros se filiaram a tempo, mas ele com uma liminar não. É isto que aconteceu agora. E tem também os desdobramentos da eleição 2024, né? onde ele sofreu processos, enfim, e tal, foi condenado e está inelegível. Agora, dado o nível da política que nós temos... acaba tendo um papel de espetáculo, né? O que é deprimente, é uma pena, né?
1: Deprimente mesmo. Gente, agradeço a vocês pela conversa de hoje. Vocês veem que uma hora passa voando, a gente ainda teria aqui um monte de coisa para destrinchar. Nem falamos do voto tarula, que é a coisa que está em discussão aí. Então, para isso, a gente vai precisar que o Carlos Melo volte em outras oportunidades. A gente tem o Viva Voz até o fim do segundo turno, então não vai faltar assunto. Obrigada, Melo.
2: Olha, Vera, foi um prazer. Eu sou ouvinte, então estou absolutamente feliz de estar aqui, moro perto da CBN.

0: Adriane, e da próxima eu vou ao estúdio para te encontrar.
1: Partiu, aí eu vou te servir um café. Parceiro, até quinta-feira que vem. Gostou aí do estúdio? Já tá ambientado na latinha?
2: Super bem acomodado aqui, tô em casa e eu tenho certeza que o Carlos Melo também vai ficar muito em casa aí no estúdio da CBN, que é bem acolhedor. Nossa. Obrigado, gente, boa noite pra vocês.
0: Já fui minha casa durante um bom tempo, eu adoro a CBN.
1: Ah, então tá bom. Então estamos todos em casa. Até amanhã, pessoal. Tchau, tchau.
2: Tchau, tchau.

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0: Um abraço para você ligado através do radinho, curtindo conosco aqui o Futebol Globo CBN. E estamos no intervalo, decisão da Copa Sul-Americana, oitavas de final, jogo de volta no Equador. E o placar da CBN tá marcando assim, ó.
1: Macará!
0: 0.
1: Santos!
0: Também 0. Na ida, 2-1 pro Santos. Que significa que nesse momento o Santos está chegando às quartas de final da competição. Direto e reto, vamos com o André Neto. Já temos 14 minutos e meio de intervalo, daqui a 30 segundinhos a bola rola. Vamos escalar as duas equipes já com mudanças no time do Santos. É isso, André Neto, boa noite pra você.
2: Tudo bem, Betar, boa noite pra você mais uma vez e pra quem chega agora com a gente também no radinho. Santos escalado inicialmente com Gabriel Brazão, Davizinho, William Arão, Luan Pérez e João Ananias, João Schmidt, Oliva e Gustavinho, Cabadeiro, Tassiano e Rony, mas o Cuca já prepara duas mexidas agora no intervalo. Vem aí o camisa 32, Rolaser, e também o camisa 38, Rafael Gonzaga. Do outro lado, Macará, equipe equatoriana de Ambato, está escalada com Rodrigo Rodrigues, Bolanhos, Etchebarne, Marrufo e Morror na defesa, Casares, Estácio e Miranda no meio, e no ataque Campana, Vieira e Franco Posse.
0: Já, eu quero que o Gabriel do Ziac resuma para quem tá ligado conosco, para quem chega agora, como é que foi o primeiro tempo. Por enquanto o placar é de 0-0. E aí as mudanças, aos pouquinhos acontecendo, André Neto.
2: Vamos lá, Bitar, saiu o João Ananias, camisa 26, para a entrada do 38, Rafael Gonzaga. Então o Luan Pérez, que estava jogando improvisado na lateral esquerda, agora vai para a zaga. E o Rafael Gonzaga vai apenas para o seu quinto jogo como profissional pelo Peixe. E entrou também o Rolaser, 32, Bitar, eu já confirmo para você quem que foi o outro jogador da equipe do Santos que deixou o gramado no estádio Bela Vista.
0: Perfeito, o árbitro está conferindo ali os últimos detalhes, vai rolar a bola, vai começar o segundo tempo. Apita o árbitro, rola a bola, bom segundo tempo para você.
1: Macará, Santos.
0: Juntos para mais 45 minutos. Por enquanto, o placar é de 0-0 para Santos e Macará. Macará e Santos, valendo vaga na próxima fase da Copa Sul-Americana. Quem passar pega o Atlético Mineiro na próxima fase da competição.
2: Vitar,
0: diga.
2: Quem saiu foi o Davizinho, lateral direito. Davizinho foi quem saiu para a entrada do Rolaser 32. Imagino que o Gustavo Henrique Gustavinho é quem vai fazer a lateral direita agora no segundo tempo no Peixe.
0: Nesse segundo tempo, o time do Santos atacando para o lado esquerdo do seu rádio, o time do Macará para o lado direito, tá 0-0. São os primeiros instantes dessa segunda etapa, mano a mano para cima da marcação, vem o time do Macará, cruzamento na área, bola esticada ali agora pelo Morror, pega na marcação e vai fora, tem ali escanteio. Aliás, André Neto, os pontas estão invertidos ainda desde o final do primeiro tempo, né, André?
2: Exatamente, Bitar.

0: Campana, agora mais pela esquerda, o Vieira mais pela direita. Vem o Macará.
1: Cruzamento pro Campana, subiu o Luan Pérez para fazer o corte, complemento por ali, o Cavajeiro tira de qualquer maneira pro time do Santos. Gabriel Doziak, para quem tá chegando conosco, faça um resumão da primeira etapa, também diga aí o que você achou dessas mudanças do Cuca já no intervalo. Doziak, mais uma vez, boa noite para você.
2: Boa noite, Vitar.

0: Então, assim, não foi tão legal essa parte. O Santos praticamente não teve contragolpe. Em relação às mexidas, acho que o Cuca está pensando aí em jogadores mais descansados e, no caso do Rolaser, um pouquinho mais de bola no pé, para que o Santos consiga sair mais de trás.
1: Lado esquerdo do gramado, lado direito, aliás, do gramado, vem o time do Macará para fazer a cobrança. Estácio só ameaçou, Miranda pintou, cruzamento na área, subiu a defesa do Santos e tirou parcialmente, sobra de bola com Campana, acabou furando, não pegou legal na bola, só triscou nela. Foi pela linha de fundo, só tiro de meta, André Neto.
2: Finalização muito ruim do Campana, que vou repetir para quem chegou agora com a gente no radinho, né? Vive ótima fase na equipe do Macará, são 10 jogos, 5 gols com a camisa da equipe equatoriana para o argentino, que está emprestado pelo Ferrocarril Midland, da segunda divisão do futebol argentino.
1: Bola pelo lado direito do campo de ataque, o time do Santos está chegando, Rony, ele pro Rolaser, Rolaser esticou para Rony, bola à frente, morrou, chegou tirando e o Tassiano está ali caído no gramado, André Neto.
2: Com a mão no rosto, Bitar, me parece que na disputa pelo alto o Tassiano levou a pior, não sei se foi um braço ou se foi um choque de cabeça, foi choque de cabeça mesmo, com o zagueiro Marrufo da equipe do Macará, pancada forte em cima do Tassiano, está caído, agora vai receber atendimento médico, vai passar por aquele protocolo de concussão, né, para ver se o Tassiano tem condições ou não de seguir em campo.
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1: Daqui a pouco na Neoquímica Arena tem Corinthians e Rosário Central, Libertadores América, oitavas de final, jogo de volta na ida 0-0. Quem vencer fica com a vaga. Um novo empate leva a decisão para os pênaltis. Oscar Ulisses é quem narra o jogo aqui no Futebol Globo CBN. Daqui a pouco as escalações. Já já o Guilherme Pradella vem com a gente direto da Neoquímica Arena para trazer tudo de Corinthians e Rosário Central. O jogo tá parado ainda, tudo bem já com o Tassiano, André Neto?
2: Recebeu a atendimento médico, tá saindo caminhando, aparentemente não tá tão desnorteado assim o Tassiano, vai precisar ficar fora um pouco do gramado, mas vai voltar a campo, camisa 16 do Peixe, Bitar.
1: 4 minutos desse segundo tempo, o placar por enquanto é de 0-0. Vem pelo corredor central do campo de defesa, a bola passa ali pelos pés do Estácio. Estácio rompe a linha central do gramado, dá a bola esticada, lado direito do campo por ali, pro lateral, para o Bolanhos, a bola pega na marcação e vai fora. Tem arremesso lateral, Bolanhos vem fazer a cobrança pro time equatoriano, pro time do Macará. Bola que chega por dentro por ali, agora para a participação do volante Estácio, dele Casares. Casares esticou o lado esquerdo, tira bem a defesa do Santos, dá um bicão pro alto, Marrufo vem e leva melhor pro time do Macará. O cronômetro não para, a gente gira para você, tem placar de jogo. 5 minutos, 5 jogados desse segundo tempo de partida no Equador.
4: Macará
1: 0,
4: Santos
1: também 0. Peixe chega, Cabageiro ajeitou, Rolaser dominou, devolveu dentro da área, tira bem o Tibarne, faz o corte por ali o time do Macará, isso aí, bonito ainda o zagueiro do time do Macará. 50 no agregado, já temos 5 minutos, 5 jogados desse segundo tempo, e o placar da CBN tá marcando assim, ó,
4: Macará
1: 0,
4: Santos
1: também 0. Daqui a pouco na Neoquímica Arena tem Corinthians e Rosário Central. Fala, Guilherme Pradella.
4: Corinthians, Rosário Central.
5: A última vez que o Rosário Central se classificou para as quartas de final da Libertadores da América foi em 2016, quando eliminou o Grêmio. Às 9:30 da noite, o clube argentino enfrenta o Corinthians na Neoquímica Arena.
1: O Macará chegou, lado direito do campo, Estácio tentou o cruzamento na área, a bola pega na marcação e vai fora, tem arremesso lateral, central da bola, Leonardo Dai.
6: Sul-Americana, o Vasco também está decidindo agora uma vaga nas quartas de final e está passando. 4 minutos, segundo tempo, 1 para o Olímpia do Paraguai, 2 para o Vasco, o primeiro jogo foi 0-0. 9:30 tem o Botafogo em casa contra o Cienciano do Peru, depois de perder por 6-1 o primeiro jogo.
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1: Lado esquerdo do gramado, vem por ali agora o time do Macará, bola bem aberta, Campana dominou, cruzamento na área, Lua Pérez no meio do caminho, chega para fazer o corte de cabeça, ela volta mais uma vez ali para Rony, foi derrubada pela marcação, é falta. Falta cometida em cima do Rony, é falta pro Peixe, André Neto.
2: Falta cometida pelo Estácio, que tava por ali, empurrou o jogador do Santos, caído no gramado. Santos vai segurando o empate, 0-0, Peixe que vem de

0: Três vitórias seguidas fora de casa, batendo a UCV na Sul-Americana, o Remo na Copa do Brasil e o Vasco no Brasileirão. Hoje nem precisa vencer, hein, Vitar? Um empate já basta para colocar o Santos nas quartas de final da Copa Sul-Americana.
1: Esse empate de 0-0 já é bom pro Peixe, tá garantindo a vaga na próxima fase da competição. Duelo de brasileiros, Atlético Mineiro e Santos. Um seguindo esse resultado, evidentemente, já estará garantido na semifinal da Copa Sul-Americana. Teremos pelo menos um representante brasileiro. Lado esquerdo do campo de defesa, vai sair jogando por ali agora o time do Macará. Cobrança que vai ser realizada pelo Morror. Tem ali o Jordan Morror para fazer a cobrança. Lançamento, bola esticada. Fez o pivô por ali, agora o Posse. Posse acabou esticando pelo lado direito do campo para Vieira. Vieira para Posse, recebeu a batida de longe. Fica no meio do caminho, fica no Ilharão. Volta no campo de defesa pelo lado esquerdo do campo. Vem Luan Pérez, dá um esticão para frente. A bola sobra fácil pro Etibarne fazer o domínio, saindo jogando com calma pro time do Macará. 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
1: 8 minutos desse segundo tempo, o placar por enquanto é de 0-0, resultado bom pro time do Santos. Lado direito do gramado, vem por ali agora Bolanhos dele pra Posse, esticou lado esquerdo chegando, por ali agora com Campana, Campana pra cima na marcação, dominou, tentou escapar Gustavinho, dava ali na cobertura Gustavo Henrique, anda pela linha de lado, é outro arremesso lateral pro Macará, tem pressa, cobrança já realizada, vem por ali agora Morror, Morror para Casares, Casares lado esquerdo do campo, quase no bico da área, chegou, distribuiu de lado, Morror, pintou o cruzamento, subiu, Ilharão para fazer o quarto, mais um, Casares ganhou de cabeça, Oliva despacha a bola para frente, dominou, deu um bicão pro alto, ela sobra de graça com Etibarne, Etibarne pelo lado direito tem o Bolanhos, Bolanhos jogando por dentro ali com Estácio, Estácio domina, prefere fazer o passe por dentro, tentativa ali com Posse, Posse tentou a bola esticada, chega Luan Pérez para fazer o corte, mais um pro time do Macará, Macará que vem mais uma vez agora pelo corredor central, esticada do Matias Miranda, muito forte, foi pela linha de fundo, essa ficou fácil pro Brasil, André Neto, só tiro de meta.
0: Só isso, Betário, Posse nem tava olhando para a bola no lançamento do Miranda, quando ele viu, já estava muito longe, não tinha como mais chegar no lançamento do camisa 10 do Macará. Tiro de meta, segue 0-0, tudo igual no estádio Bela Vista.
1: 9 minutos e meio desse do segundo tempo de partida, por enquanto o placar é de 0-0, bola esticada pelo lado esquerdo do campo, vem o Cavageiro para cima na marcação, a defesa tirou parcialmente, tirou errado, Tassiano ganhou, bateu de longe, ficou no meio do caminho, sobra de bola mais uma vez, é com o time do Macará, Estácio está pressionado por dois jogadores, um time de Cavageiro chegou nele, ficou reclamando de falta e o árbitro deu, ou não? Não, não, não, André Neto, é bola pro Santos.
0: Só lateral a favor do Santos, Vitar, o Estácio se jogou, tentando cavar uma faltinha no campo de defesa do Macará, não caiu na dele o juiz, vem o Santos, lateral na ponta esquerda, garoto Rafael Gonzaga, de 18 anos, vai fazer a reposição.
1: Vamos bater a marca de 10 minutos jogados desse primeiro, do segundo tempo de partida, o placar é de 0-0, lançamento direto na área, defesa tirou, sobrou com o Cavageiro, pegou de pé, canhoto não é o dominante, mandou pela linha de fundo, foi torto, fraco, Xoxi Capenga, né, André Neto?
0: Não foi nem isso o problema, viu, Betar? O problema é que o Rolazer e o Cavageiro se atrapalharam, ficaram os dois na dúvida de quem chutava, de quem batia nessa bola, e aí o Cavageiro foi chutar, viu que o Rolazer estava chegando e chutou tirando o pé, aí o chute foi fraco, sem direção, direto pela linha de fundo.
1: O cronômetro não para, a gente gira pra você, teve placar de jogo.

0: daqui a pouco, né? O Química Arena, Corinthians e Rosário Central. Fala, Guilherme Pradella.
1: Oscar Ulisses vai narrar, o Rafael Prates comentar e eu estarei nas reportagens de Corinthians e Rosário Central. 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
2: Libertadores tem jogo agora. O Mirassol disputando vaga nas quartas de final. 11 minutos do segundo tempo em Quito. 0 para a LDU, 0 para o Mirassol. Sai daí.

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1: Central da bola, Leonardo Dai.
2: Libertadores tem jogo agora. O Mirassol disputando vaga nas quartas de final. 11 minutos do segundo tempo em Quito. 0 para a LDU, 0 para o Mirassol. Sai daí o adversário do Palmeiras. Por enquanto, estamos indo para os pênaltis no estádio Casablanca.
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1: 11 minutos e meio desse segundo tempo. Bola pela linha de fundo, tem escanteio pro time do Macará, André Neto.
4: Primeira bola que a defesa do Santos não consegue afastar direito da grande área e se oferece a um jogador do Macará. Campana conseguiu dominar, colocá-la no chão e o Miranda chegou batendo. Não teve desvio no fim das contas, viu, Bitar? Apareceu o VAR para reverter a marcação de campo. Tiro de meta para a equipe do Santos, mas o Matias Miranda teve a melhor chance da equipe do Macará na partida e bateu para fora.
1: Gabriel Dudziak, 12 minutos desse segundo tempo. O placar persiste, segue 0 a 0 ainda, Gabriel Dudziak.
5: Posse de bola do Santos, 24% no segundo tempo. É muito pouco, Bitar. Ok, a estratégia, eu entendi. O Santos não precisa de nada, só precisa do empate. Mas é chamar muito o adversário, dar muita oportunidade para o adversário fazer alguma coisa.
1: E defender pode cansar mais, né, Dudziak?
5: Assim, é claro que depende do jogo, depende das circunstâncias. Às vezes, quando você ataca, você corre mais, né, do que quem está defendendo. Mas se o time do Equador começar a apostar muito em jogo lateral, né, então cada jogador carrega muito a bola, o Santos vai ter que ficar correndo atrás. E pode haver algum erro. E repito, né, time reserva do Santos, mesclado, não vale confiar tanto assim nos jogadores de defesa, não.
1: Rolês e lado esquerdo do campo, esticou, Cabageiro dominou, linha de fundo, levantou na área. Edmarne aparece no meio do caminho e tira. Sobra de bola ali com o João Schmidt, deu toque de cabeça, a bola fica de graça. Com o Macará, que tem contragolpe. Franco Posse, velocidade pura, ganhou, invadiu a área, batida pro gol. Defendeu o Brasão! Faz a defesa o goleiro do Santos, chute cruzado no Posse. O artilheiro do time, jogador perigoso, fez gol no jogo de ida. Dessa vez melhor para o Brasão, André Neto.
4: Impressionante como o uruguaio consegue tirar umas chances do nada, viu, Rodrigo Bitar? Chutão para frente do Casares, o Franco Posse girou para cima da marcação do Lamperes e ia saindo com muita liberdade na grande área. Não teve muito ângulo, só na batida, Gabriel Brasão foi bem para cair e fazer a defesa.
1: Lado esquerdo no campo de defesa, vem por ali agora o time do Macará. Saída de bola curtinha por ali, pelo lado esquerdo no campo ali com o Morror. Morror pinta a ligação direta, bola pelo lado esquerdo do campo, tentou escapar da marcação, o Campana acabou perdendo. Ela volta para Miranda, Miranda tenta a ligação direta para a direita, para o Campana. Sai bem ali o Gabriel Brasão. Aliás, novamente André Neto, os pontas trocados de novo, André.
4: Campana agora volta para a direita, o Vieira vai lá para a esquerda. Rafael Gonzaga, garoto, foi bem nesse lance aí. Muito calmo, de cabeça, fez o recuo, devolve a bola para o goleiro Gabriel Brasão.
1: 14 minutos desse segundo tempo, por enquanto o placar é de 0 a 0. Vem por ali no corredor central do gramado o time do Santos, a bola chegando no Oliva. Oliva pelo lado direito tem o Gustavinho volta na boa para o William Arão, que distribui no círculo central ali com o João Schmidt. João Schmidt ameaça a ligação direta no primeiro momento, faz o lançamento no segundo, pro Gonzaga, recebeu, cruzou na área, em cima da marcação, chega bem o Bolanhos colocando pela linha de fundo. Escanteio pro time do Santos, André Neto.
4: Carrinho preciso do Bolanho, só na bola para evitar o cruzamento do Rafael Gonzaga, ele saiu vibrando. Isso. Escanteio, ponta esquerda, vem a equipe do Santos.
1: Sabia que uma hora ia aparecer. Lado esquerdo do gramado, vem por ali agora o Rolazer. Atenção, torcedor santista, quem sabe agora, 15 do segundo tempo. Rolazer cruzou na área, o William Arão.

0: cobertura por agora o Gonzaga, vem por dentro o Cabajero, Cabajero pro Golazer, escapou da marcação, caiu, queria falta, o árbitro manda o jogo seguir, o cronômetro não para, a gente gira pra você, tem que placar de jogo. 16 minutos, segundo tempo de partida, no estádio Bela Vista, no Equador.
1: Macará!
0: 0.
1: Santos!
0: Também 0. Daqui a pouco na Neoquímica Arena tem Corinthians e Rosário Central. Fala, Guilherme Pratella.
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0: Central da bola, Leonardo Dai.
3: Quatro times já estão classificados para as quartas de final da Sul-Americana. São Paulo, Boca Juniors, Montevideo, City Torque e o Atlético Mineiro, que está esperando justamente o adversário sair desse jogo entre Macará e Santos. O Vasco está se classificando agora contra o Olímpia, 14 segundo tempo, 2-1 para o Vasco. 9:30 tem o Botafogo tentando um milagre contra o Cienciano, foi 6-1 Cienciano na ida. E semana que vem, River Plate, Independiente Santa Fé. Primeiro jogo foi ontem na Colômbia, 0-0.
0: Vamos juntos aqui no Futebol Globo CBN. Por enquanto, placar de 0-0.
4: Amarelo.
0: Vai dando Santos na fase de quartas de final. Luan Pérez esticou na área pro Rony. Morror. Apareceu no meio do caminho uma, duas vezes para fazer o corte. Lado direito do campo de defesa. O Santos cantou a posse de bola por agora com o Ilharão. Arão para Rony. Rony pelo lado direito do gramado. Chega no Gustavo Henrique. Ô, Gustavinho. Dele para Rony. Rony pelo lado direito do gramado. Foi costurando por dentro. Tentou a jogada. Bate na marcação. A bola volta mais uma vez ali para o Oliva. Oliva com o Gustavinho, cruzou na área, Tassiano brigou, tirou bem a defesa, apareceu por ali o Etibali, sobra de bola ficando com o time do Santos, ficava com o Golazer, volta no meio do caminho e faz o corte por ali agora o Casares. Diga aí, André Neto.
5: Amarelo para Bolanhos, que sem querer querendo fez uma baita falta em cima do Cabajero no meio de campo, primeiro cartão amarelo para jogadores do Macará. Essa piadola aí eu divido com o Leonardo Dai, que foi muito bem aqui.
6: Sou um grande fã do personagem, não do jogador.
0: Achei que era do André Neto. Lado direito do gramado, vem por ali o time do Macará. Estica a bola com o Bolanhos. Bolanhos vem, bola esticada justamente para a participação do Vieira. Linha de fundo, cruzamento do Estácio Brasão. Meio esquisito, tirou. Deu uma manchete na bola, mandou pela linha de fundo. Escanteio de graça aí pro time do Macará, André Neto.
5: É, mas o Estácio tá precisando estudar um pouquinho o cruzamento, viu, Rodrigo Bittar? Chegou na ponta direita com liberdade, mas o cruzamento foi terrível. Ele quem vai pra batida na ponta direita, vem o Macará.
0: Homem não para, hein? Lado direito do gramado, vem por ali o time do Macará, cruzamento na área! Bola passa por todo mundo, vai fora! Linha de fundo, é só tiro de meta pro Peixe fazer a cobrança, André Neto.
5: Eu dei a cornetada e o Estácio agora bateu muito bem a cobrança de escanteio, fechada, mas aí ninguém do Macará apareceu para tentar fazer o desvio e mandar a bola pro fundo das redes. Macará vai mexer pela primeira vez, e o Bittar saiu o 20, Vieira. Para a entrada do 87, Klinger. Klinger, 87, no lugar do 20, Vieira, garoto Klinger de apenas 21 anos. Jogador que tem 4 assistências já nessa temporada pelo Macará, mas nenhum golzinho marcado.
0: 21 anos de idade, Gabriel Dodziak, sangue novo aí para o time do Macará no segundo tempo. Vieira fez uma boa atuação, o Dodziak?
7: Não, hoje não foi bem não. Campana melhor que ele. É, o Klinger, não sei como é que a gente vai chamá-lo hoje, ele estava jogando muito bem. Até achei que ele ia ser titular lá na Vila Belmiro. Jogador mais ofensivo, mais driblador, carrega a bola, o Santos tem que tomar cuidado com ele.
0: Lado esquerdo do campo, chegando por ali agora no Cabajero, olhou para a área, pintou cruzamento, a bola pega na marcação, fica no meio do caminho, tem sobra agora com Miranda, Matias Miranda esticou pro Klinger, primeira dele no jogo pelo lado esquerdo do campo, mano a mano ele contra o Gustavinho, já olhou para a área, cruzamento pro Posse, sai do gol, tira de soco, Gabriel Brazão alivia de qualquer maneira, chegada era perigosa, hein, André Neto?
5: Com muita velocidade do Klinger, justamente ele na primeira do jogo, Bittar, e aí ele até tinha a opção de ir pro um contra um contra o Gustavinho, viu o Franco Posse entrando na grande área e tentou o cruzamento. Foi bem o Gabriel Brazão, sempre atento para sair do gol e socar a bola.
0: O cronômetro não para, a gente gira para você, tempo e placar de jogo. 20 minutos, 20 jogados, segundo tempo de partida no Equador.
1: Macará
0: 0, também 0. 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Fala pra dela.
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0: pela Libertadores da América.
1: Central da bola, Leonardo Dai.
2: A FIFA divulgou hoje a divisão de jogos da Copa do Mundo Feminina em função das sedes. Vai você, Bitar.
1: Chega no time do Santos, a bola que chega pelo lado direito do campo, tentou o cruzamento, bate no meio do caminho e volta, vem por ali agora com o laser, pintou o cruzamento na área, foi passando por todo mundo, ainda assim o Cabagiro evita a saída pela linha de lado, chega por ali agora no Rafael Gonzaga, mano a mano, passou na marcação, vem o garoto, ganhou o Gonzaga, ajeita, lado direito, quem sabe agora torcedor santista, é gol, passe com o laser, desafina, manda pela linha de fundo, é só tiro de meta, diga aí Leonardo Dai,
2: Copa do Mundo Feminina começando no dia 24 de junho e terminando em 25 de julho do ano que vem, com abertura e final no Maracanã. Além do jogo de abertura no Maracanã, o Brasil na primeira fase joga ainda na Neoquímica Arena, dia 29 de junho, e em Brasília, no dia 4 de julho. Sorteio dos grupos vai acontecer no mês de dezembro.
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1: 1 minuto e 40 desse segundo tempo, o placar é de 0 a 0 por enquanto. Vem mais Macará, Klinger, lado esquerdo do campo, mano a mano contra a marcação, escapou, levou para a linha de fundo, vai bem na cobertura por ali o Gustavinho, ele toca por último na bola, ele diz que não, ele jura que não, André Neto, qualquer coisa, arbitragem pode reverter evidentemente, André Neto.
4: Exatamente, o Rodrigo Carvajal, que é o árbitro de vídeo, vai estar de olho nesse lance aí, porque o Gustavinho disse que não foi ele que tocou por último e não mesmo, quem tocou por último foi o Klinger, acho que vai ser tiro de meta a favor do Santos.
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1: Dois minutos e meio desse primeiro tempo, temos a pausa para a hidratação dos jogadores. Hora de ouvirmos Gabriel Dodziak. Por enquanto, o placar é de 0 a 0. Segundo tempo segue a mesma toada da primeira etapa, né, Dodziak? Sem grandes chances. Para o Santos, não que isso esteja ruim, né?
6: Exatamente. É mais ou menos na mesma batida, mas acho que com menos posse de bola ainda o Santos. Vou até atualizar os números. Melhorou um pouquinho, 44% aqui para a equipe do Santos contra 56% da equipe do Macará. Mas assim, a estratégia continua mais ou menos a mesma. O time do Macará tem mais a bola, chega bastante pelos lados do campo e vai tentando finalizações. Conseguiram aí algumas, né, os equatorianos, sobretudo com o Franco Posse, o goleiro Gabriel Brazão trabalhou bem. O Santos, por sua vez, praticamente não chega no ataque. E acho que isso é o que mais preocupa. Porque, ok, tá jogando com a vantagem debaixo do braço, tá se defendendo, tá jogando, esperando aí uma bola para decidir o jogo, mas dá para jogar um pouquinho mais. E o Santos tem jogadores, né, para atacar um pouco mais. E quando eu digo isso, não tô falando de trocar 20 passes antes de finalizar um ataque, não. É questão de acertar o contragolpe. Ter um, dois, três e bola longa, por exemplo. Algo para colocar Cabagiro, Rony, Tassiano, agora o Rolaser no jogo. Se não, todos esses jogadores estão só em campo para correr atrás dos atletas do Macará. O Macará já está entrando naquele ponto do jogo em que vai correr mais riscos. De um lado, isso pode ser bom para o Santos, se encaixa esse contragolpe, por exemplo. Mas de outro, se o Santos a essa altura praticamente só se defende, você imagina nos próximos minutos o que pode acontecer aí com a equipe do Peixe na altitude de Ambato.
1: 25 minutos desse segundo tempo, por enquanto o placar é de 0 a 0. Voltando a bola rolar aí para os minutos finais de jogo. Tem coisa ainda pela frente para acontecer. O Santos, por enquanto, vai pegando o Atlético Mineiro na próxima fase da competição. Lado direito do campo de defesa, o time do Santos retomava mais uma vez a bola, sobrou com Casares, interligação direta. Sobe, ganha no meio do caminho ali para fazer o corte. A equipe do Santos com Gustavo Henrique. O Gustavinho vem pelo lado direito. Rony brigando com Casares. Último toque na bola foi do jogador santista. Ou ele deu falta, André Neto?
4: Deu falta, Betar. Aliás, Rodrigo Betar, você gosta de trivia, quizzes?
2: Sim.
4: Você sabe qual é o único jogador que vestiu as camisas de Santos e Macará?
2: Não.
4: Luiz Bolanhos, campeão da Libertadores de 2008 pela LDU, fazendo gol no Maracanã. Jogou pelo Macará entre 2005 e 2006, formado nas categorias de base da LDU, passou pelo Macará, voltou para a LDU, foi campeão continental, aí foi jogar no Santos em 2009, jogou 9 partidas.

0: vendidas pelo Santos, depois ainda teve uma breve passagem pelo Internacional e voltou ao futebol equatoriano. É o único jogador que passou por Macará e Santos, as duas equipes de hoje. 25, quase 26 minutos desse segundo tempo, o placar é de 0-0. Interligação direta pelo alto, o time do Santos perde no meio do caminho, a bola volta no campo de defesa, o Guilherão sem pressa sai jogando. 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
0: 26 minutos e meio desse segundo tempo, o placar é de 0-0. Gonzaga recebe pelo lado esquerdo do campo, pintou, bola esticada, chega bem no meio do caminho pelo alto, Echevarri para fazer o corte, a bola volta por ali agora justamente com o Campana. Campana deu a bola esticada pro Bolanhos, adiantou demais, o Gonzaga protegeu, ela pegou na bandeirinha e foi pela linha de lado, não saiu pela linha de fundo não, André Neto.
2: Esse é o detalhe, Rodrigo Vitar, a bola sai em lateral para a equipe do Peixe, que vai se segurando. 0-0, Santos está garantindo vaga nas quartas de final para enfrentar o Atlético Mineiro.
0: O cronômetro não para, a gente gira para você. Tempo e placar de jogo. 27 minutos. Segundo tempo de partida no Equador.
3: Macará.
0: 0.
3: Santos.
0: Também 0. Santos está chegando na fase de quartas de final da Copa Sul-Americana. E daqui a pouco tem decisão na Neoquímica Arena. Tem Corinthians e Rosário Central valendo vaga nas quartas de final, mas da Libertadores da América. Guilherme Pradella informa pra gente. Fala, Pradella.
4: Falo sim, Vitar. O Corinthians escalado com Hugo Souza, Mateuzinho, Gabriel Paulista, Gustavo Henrique, Bidu, Raniele, Carrijo, Breno Bidon e Garro, Caio César e Pedro Raul. No banco, Memphis Depay, timão escalado.
0: Daqui a pouco com Oscar Onísses, Rafael Prates, Guilherme Pradella, direto da Neoquímica Arena, fazendo essa grande transmissão valendo vaga aí. Vamos conhecer o penúltimo time que vai se classificar para a fase de quartas de final da Copa Libertadores da América. Central da bola, Leonardo Dai.
5: Tem gol em Assunção, belo gol de Adson para o Vasco, 25 minutos do segundo tempo, 1 para o Olímpia, 3 para o Vasco. Primeiro jogo foi 0-0, então o Vasco está se aproximando muito da classificação, para as quartas de final da Sul-Americana. Eita!
0: Oito minutos e meio desse segundo tempo, tá 0-0. O Santos, André Neto.
2: O Santos, Vitário, o Tassiano não tem mais condições, tá saindo de maca, me parece que tá passando mal. O centroavante, camisa 16 do Peixe, vem aí Miguelito, camisa 30, ele que está acostumado a jogar em altas altitudes, vem o camisa 30 boliviano Miguelito, a terceira troca no Santos.
0: Miguelito que foi um dos artilheiros das eliminatórias para a Copa do Mundo, Gabriel Dudziak. Verdade que boa parte desses gols em cobranças de pênalti, né? Mas como o André destacou, um jogador que está acostumado com a altitude e de alguma forma isso hoje pode ajudar o time do Santos, Dudziak.
6: Me desculpe quebrar o clima aqui da levantada de bola que você deu pra mim.
0: A resposta é não.
6: Não, a resposta é eu não sei. Quanto tempo demora pra você perder o costume da altitude, Vitar?
0: Boa pergunta.
6: Porque assim, quando foi a última vez que o Miguelito esteve na Bolívia jogando futebol? Faz um tempinho, né? Então eu confesso pra você que eu não sei responder. Até uma dúvida que eu tenho, por exemplo, quando a seleção equatoriana se reúne pra jogar em Quito. Os caras jogam tudo na Europa, aí vão pra Quito e eles não sentem a altitude. Mas os outros sentem, eu assim, não sei. Acho que não é por isso que ele está entrando, né? Ele está entrando porque ele joga pelo lado esquerdo do ataque. E o Rony, se não sair o Rony, pode até fazer a faixa central ali. Nesse momento, no entanto, algum outro atleta ali fazendo a função de centroavante do Santos. Já a gente confere.
0: Mudou. Diga, André.
2: O Macará também mexeu, viu, Bitar? Camisa 15, Télio, entrou no lugar do 5, Estácio. Segunda troca do técnico uruguaio Guillermo Sanguinetti.
0: 30 minutos desse segundo tempo. Por enquanto, o placar é de 0-0 para Macará e Santos. O Santos vem lado direito do campo, tentativa do goleiro. A bola pega na marcação e vai fora. Tem outro arremesso lateral pro Peixe, hein, André Neto?
2: Já batido, vem o Santos, Bitar.
0: Já batido, o Santos vem. Miguelito tentou do domínio da área. A defesa acabou tirando. Sobra de bola ficando ali com o Klinger. Pra cima da marcação, ele mano a mano agora com o João Schmidt. Klinger vem, lado esquerdo do campo. Trouxe por dentro, encarou a batida pro gol. Isolou. Longe do gol, a bola foi pela linha de fundo. É só tiro de meta pro Peixe, André Neto.
2: A bola deu uma quicada antes da finalização do clima.

0: Pinheiro, e aí ele isolou a bola direto pela linha de fundo. Macará está chegando a 4 empates em 4 jogos como mandante nesta Copa Sul-Americana e está sendo eliminado também.
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1: Miguelito, vem o time do Santos chegando lá do direito do campo, dominou, não encarou, fez o passe todo esquisito, todo errado ali para trás, vem contra-ataque, bola esticada pro Klinger, se chegar é perigo, não chegou. Pegou na bandeira, foi pela linha de lado de novo, agora lá do lado esquerdo do ataque do Macará, direito da defesa do Santos, André Neto.
0: E o Klinger até tentou ser malandro e cobrar o lateral, mas a posse de bola é do Santos, é o Gustavinho quem vem fazer a reposição na lateral direita do Peixe.
1: 31 minutos e meio desse segundo tempo, placar de 0-0. O Laser atravessa a bola diretamente ali na área, prefere fazer o toque atrás, Gonzaga para o Luan Pérez, banda direto pela linha de lado. Passe todo torto, todo errado. Santos está cansadíssimo em campo, André Neto.
0: E o Luan Pérez até foi meio afobado nessa daí, né, Bitar? Porque não estava pressionado, foi chutar a bola de primeira e espirrou o taco. Lateral de graça, vem o Macará.
1: Campana, lado direito, encarou, trouxe por dentro, chega bem a defesa do Santos, fez o corte parcial por ali, agora com o Gonzaga, sobra na linha de fundo, vem o Pozzi, Rony, volta na marcação e retoma, traz a bola pelo lado esquerdo ali, agora pro Luan Pérez estica pelo lado canhoto, ainda com o Gonzaga, o Rony voltou pra marcar, mas não tinha gás pra ir pra frente não, André Neto.
0: Não, não tinha como, e aí na sequência o Santos já perde de novo a posse de bola, pressão do Macará agora, Bitar.
1: Pressão, lado direito, pintou o lançamento, parte no meio do caminho, tira Gonzaga, bola pela linha de lado, outro arremesso lateral pro Macará, André Neto.
0: Pro vice-líder do campeonato equatoriano, que tá sonhando, Bitar, com a vaga inédita nas quartas de final da Copa Sul-Americana em avançar pela primeira vez num mata-mata continental.
1: Cabagiro vem pelo lado esquerdo do campo, tenta ligação direta, bola para no meio do caminho, mais uma vez, chegando por ali agora no Telho. Telho fez o toque por dentro, ajeita por ali o Campana, Campana volta na linha central, aparece para fazer a jogada no campo de defesa o Etchebarne. Etchebarne inverte o jogo, lado esquerdo do campo tem o Klinger, passou o horror na linha de fundo, cruzamento, a bola pegou na marcação, achei que era escanteio, ele deu tiro de meta, viu, André Neto?
0: É, agora eu fiquei com a sensação de último toque do Miguelito, mas o Christian Garay apontou apenas tiro de meta a favor da equipe do Santos, peixe que está alcançando as quartas de final da Copa Sul-Americana pela quinta vez, nunca se classificou, nunca passou das quartas de final o Santos, eliminado nessa fase em 2003, 2004, 2021 e também 2022.
1: Tem gol na noite, fala Leonardo Dai.
3: Em Assunção, erro grave do Léo Jardim, goleiro do Vasco, e Hugo Sandoval diminui para o Olímpia, 31 do segundo tempo, 2 para o Olímpia, 3 para o Vasco. Vasco por enquanto ainda se classifica, mas mais um gol, o Olímpia empata. Vasco reclama de falta, o juiz estava bem colocado no lance e não marcou.
1: 33, quase 34 minutos do segundo tempo, o placar é de 0-0. Por enquanto teremos Atlético Mineiro e Santos na fase de quartas de final da Copa Sul-Americana. E lembro você que daqui a pouco aqui no Futebol Globo CBN tem os carolinices, Rafael Prates, Guilherme Pradella, direto da Neoquímica Arena. Decisão pela Libertadores da América. Corinthians e Rosário Central, valendo vaga nas quartas de final da Libertadores. Lado esquerdo do campo é o time do Santos, chegando Rony, esticou na linha de fundo pro Gonzaga, tentou chegar por ali, ele também, o Oliva, a defesa do Macará tirou, colocou pela linha de lado e a bola pro Santos, né, André Neto?
0: Bola pro Santos, porque o Oliva não chegou no lançamento, mas na sequência pressionou o defensor do Macará, o Bolanhos, que saiu com bola e tudo. Lateral na ponta esquerda, o Santos não tem pressa, tá ganhando no agregado 2-1. No jogo de hoje, 0-0.
1: 0-0 é como se fosse uma vitória. Diga aí, Dai.
3: Árbitro na cabine do VAR para rever o lance de uma possível falta do Sandoval em cima do Léo Jardim. Mas volta a dizer, ele estava muito bem colocado no lance e acabou não marcando a falta. Vamos ver agora, está voltando para o campo. Já informo qual foi a decisão.
1: 35 minutos desse segundo tempo, o placar é de 0-0. O Santos vem com o Miguelito pelo lado direito do campo, tentou a tabela de evolução, não foi legal do Rolezer. Sobra de bola ficando pelo lado esquerdo do campo, vem por ali agora o Klinger. Klinger sai a tabela dele para Miranda, Miranda devolve. Lado esquerdo do gramado, vem por ali agora o Klinger. Klinger voltando, lado esquerdo do campo, 35 e meio do segundo tempo, tá 0-0. Já saiu
3: Assunção.
1: A decisão, Dai.
3: Sim, anulado o gol do Olímpia por falta do Hugo Sandoval. Então agora 33, segundo tempo, 1 para o Olímpia, 3 para o Vasco. Vasco perto da classificação para as quartas de final, vai esperar o River Plate ou o Santa Fé da

0: Tentativa de lançamento, o time do Macará acaba perdendo, vem Rony, vem o time do Santos, bola esticada na frente, bola muito esticada, Casares chega e tira, ela vem por dentro com o Telho, Telho encara a marcação, fez o rodopio ali pra cima do Rolazer, volta no círculo central, abre a jogada agora pelo lado esquerdo do campo do Miranda para a participação do Klinger, Klinger, lado canhoto, mano a mano, bola perigosa, encarou, trouxe por dentro, volta na cobertura, João Schmidt, ele chega e tira, Oliva, fez o break pra cima da marcação, girou bem ali o Oliva, sai jogando com o Rolazer. O laser vai prender a posse de bola, deixando ali para Rony. Linda devolução do Rony. Pro Rolazer, encarou Casares. Vem o Casares na hora certa para fazer o corte. Ele salva o time do Macará. Vem pelo lado direito do campo agora. Macará. Bola bem aberta no Campana. Trouxe por dentro. Ameaçou o cruzamento na área. Segurou, prendeu, voltou. Klinger. Cruzamento na área. Subiu. Ele Arão tirou. Bola pela linha de lado. É arremesso lateral para o Macará. André Neto.
1: E agora me parece que vai mudar o Santos, Bitar. Camisa 81, Samuel Pierre vem aí na equipe do Peixe. Ih, rapaz, discussão do Oliva com também o Campana. E o Oliva é quem sai. Oliva 28 é quem deixa o gramado para a entrada do 81, Samuel Pierre. Quarta mexida do técnico Cuca, que ainda tem uma alteração por fazer.
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0: 37 minutos do segundo tempo, o placar é de 0 a 0. Por enquanto, o Santos vai passando. Vem o Macará, cruzamento na área. Samuel Pierre chega e tira. De novo, o cruzamento subiu. Samuel Pierre levou a melhor. Uma, duas vezes pelo alto ele tira. Samuel Pierre faz o toque de cabeça. Bola volta de graça ali pro time do Macará. Corredor central do gramado. Vem por ali o Bolanhos. Bolanhos pode esticar na jogada pelo lado direito, buscando o Campana. Pediu e recebeu o Campana. Trouxe por dentro. Pierre em outro. Prefere voltar a jogada agora com Miranda. Miranda abre pelo lado esquerdo. Do campo tem o Casares, esticou por ali agora pro Morror, Morror passou linha de fundo, levantou na área, bola baixa, fica fácil pro corte do Santos na primeira trave ainda. O Laser fez o toque atrás, a bola ficava ali de graça pro Cavageiro, tira bem a defesa, chegando Marrufo, Marrufo trabalha pelo lado direito do campo, a bola passa pelos pés do Bolanhos e de Bolanhos pra chegada agora justamente do Campana. Campana domina, prefere fazer o toque atrás, ele volta na linha central mais uma vez ele com Edibarne, tenta uma pressão agora o time do Macará, resultado que vai eliminando o Macará, vai classificando o Santos 0 a 0. Ótimo resultado no fim das contas para o Peixe. Um empate bastava, valeu demais a vitória na Vila Belmiro, pelo menos até aqui. Lado direito do campo vem Edibarne. Edibarne faz o lançamento de letra, sai o toque. Campana chegou na linha de fundo, fez o break, evita a saída. Samuel Pierre está na cobertura. Último toque foi no Campana. Tem arremesso lateral para o Peixe fazer a cobrança. André Neto.
1: Samuel Pierre, garoto de 18 anos, renovou recentemente seu contrato com o Santos até 2031. Foi muito bem agora para tirar a bola do Campana e foi a última dele. Sai o camisa 28 na equipe do Macará. Vem o 22, Luca Ferro, centroavante Luca Ferro, 22. Terceira alteração do técnico Guilherme Sanguinetti, terceira parada. Então Macará não mexe mais, Bitar.
0: O cronômetro não para, a gente gira para você. Tempo e placar de jogo. 39 minutos jogados, segundo tempo de partida. Em Ambato, no Equador.
3: Macará!
0: 0.
3: Santos!
0: Também 0. Daqui a pouco na Neoquímica Arena tem Corinthians e Rosário Central. Fala, Guilherme Pradella. Rosário também escalado, Pradella.
4: Escalado para uma torcida que não para de chegar aqui na Neoquímica Arena. Ledesma, Coronel, Ovando, Ávila e Sandes, Ibarra, Navarro e Alan Rodrigues. Di Maria, Copete e Campaz são duas novidades em relação ao primeiro jogo na Argentina. 9:30 da noite, Corinthians e Rosário Central na Neoquímica Arena.
0: Central da bola, Leonardo Dai.
5: Em Quito, 40 do segundo tempo, segue 0 a 0 LDU e Mirassol. Estamos indo para os pênaltis Libertadores, decisão do adversário do Palmeiras nas quartas de final da Libertadores.
0: Vamos juntos aqui no Futebol Globo CBN, por enquanto com a classificação do Santos. 0 para o Macará, 0 para o time do Santos na ida na Vila Belmiro. 2 a 1 para o Peixe, que vai se classificando para a próxima fase da competição. Vitor. 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
0: Chamou o André Neto.
1: Chamei, porque foi citado o jogo do Mirassol, o próximo

0: adversário do Santos, Mirassol. Domingo, 18h30, jogo na Vila Belmiro, duelo direto na briga contra o rebaixamento. Mirassol hoje, aliás, começou o jogo lá em Quito contra a LDU com os reservas, pensando justamente em Campeonato Brasileiro.
1: Tem gol na noite, fala Leonardo Dai.
2: Em Assunção, Spinelli marca para o Vasco, 39 segundo tempo, 1 para o Olímpia, 4 para o Vasco, depois do empate em 0-0 em São Januário. Vasco nas quartas de final da Sul-Americana, Bitar.
1: Aqui vem o Macará, Miranda de longa distância, batida para o gol, passe, vai pela linha de fundo. Chute perigoso do Matias Miranda. A bola passa com um certo perigo ali por cima do gol do Brasão, que sai dando uma bronca porque deram um espaço para finalização de longa distância na altitude, André Neto.
0: E eu não sei nem se foi a melhor chance de fato do Macará, mas com certeza foi a melhor finalização. João Schmidt dá uma bronca no Rolaser, que não tirou espaço do Miranda, soltou uma pancada de perna esquerda, camisa 10 do Macará. A bola sai por cima do gol do Gabriel Brasão, fazendo ó...
1: 42 minutos jogados desse segundo tempo, o placar é de 0-0. E o Gonzaga agora, hein, o centroavante da equipe, o Franco Pozzi, foi devolver a bola pro Gonzaga para ele cobrar mais rápido. Ele falou, vou pegar, tirou o braço, ele ganhou tempo, André Neto.
0: Malandro, garoto de 18 anos, mas já tá malandro para ganhar segundos importantes pro Santos, que tá segurando o empate em 0-0.
1: 0-0 vai dando Santos e Atlético Mineiro. Ainda antes da pausa para a Copa do Mundo, não, a pausa para a data FIFA, teremos os jogos das quartas de final, tanto da Libertadores quanto da Copa Sul-Americana. Diga, Dai.
2: Jogos de ida, 8, 9 ou 10 de setembro, jogos de volta uma semana mais tarde.
1: Vem o time do Santos agora com Miguelito, quem sabe pra carimbar a vaga. Rolou, lado esquerdo, Rony, velocidade pura. Chegou na linha de fundo, cruzamento na área, nas mãos do goleiro Rodrigo Rodrigues. Ele deu um pique, se esforçou, mas ficou fácil dessa vez pro goleiro André Neto.
0: E o Miguelito e o Cabageiro ficam desesperados, Bitar. O Cabageiro queria o cruzamento do segundo poste. Miguelito queria o passe na linha de fundo. O Rony cruzou no primeiro pau, onde não tinha ninguém do Santos.
1: Gabriel Dudziak, 43 minutos do segundo tempo. Tempo segue 0-0. Não dá para dizer que tá definido ainda não, né, Dudziak?
3: Não dá, porque o Macará pode chegar numa finalização e fazer 1-0, vai você.
1: Vem Klinger, lado esquerdo, cruzamento na área. João Schmidt aparece no meio do caminho e tira. Ele rola a bola pelo lado direito do campo, por ali tem Miguelito. Escapa o time do Santos, são dois do Santos contra 5 jogadores do time do Macará. Aí o Cabageiro vai, será que ele vai encarar a marcação? Fez o break, encarou, esticou pro Miguelito. Vai bem na cobertura, Marrufo. Miguelito não entendeu a jogada do Cabageiro, né, André Neto?
0: Miguelito ficou esperando que o Cabageiro fosse tentar resolver sozinho. Sozinho a parada, e aí o paraguaio lançou o boliviano. O Miguelito estava parado, não conseguiu arrancar a tempo de chegar antes do Marrufo. O Macará segue tentando o golzinho da vitória.
1: Diga aí, Dudziak.
3: Não, por isso o jogo está aberto, né? O Santos não sofre assim uma grande pressão, mas qualquer tipo de ataque pode gerar o gol do Macará.
1: Vem Cabageiro, longa distância, batida pro gol. Ficou no meio do caminho, ficou em cima do zagueiro, apareceu Marrufo e tirou. Só que a bola volta pro time do Santos mais uma vez, 44 minutos do segundo tempo. O Peixe vem, lado direito do gramado, Miguelito, mano a mano contra a marcação, tirou, limpou, bonito, Miguelito ameaçou, segurou, prendeu, não chutou. Abre a bola, lado esquerdo do gramado, quem sabe agora, Rony, ameaça o cruzamento na área, ganha a posse da bola, gasta o cronômetro por ali. Veio Gonzaga, fez o cruzamento nas mãos do Rodrigo Rodrigues. Se há poucos minutos ele ganhou segundos preciosos, dessa vez ele perdeu essa grande oportunidade, né, André Neto?
0: Ele desperdiçou uma posse de bola que estava tranquila para o Santos, porque o Macará não pressionava. Vem a resposta do time equatoriano.
1: Com o Klinger, linha de fundo, chegou, tentou o cruzamento, pegou por último no garoto, foi fora. É só tiro de meta pro Peixe, André Neto.
0: Klinger tentou cavar a falta do Gustavinho, se jogou, caiu em cima da bola, tocou por último nela e não foi nada, Bitar. Apenas tiro de meta para o Santos. Daqui a pouquinho os acréscimos, está terminando o jogo, mais 5, Bitar, mais 5 minutos, vamos até os 50 e o Santos ainda vai mexer uma última vez. Daqui a pouco camisa 39, Pedro Assis vai fazer a sua estreia como profissional no Peixe, centroavante da base do Santos.
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0: Amarelo.
1: Diga.
0: Para Rony, camisa 11, que deu uma chegada fora da bola no jogador do Macará, que agora no Bolanhos. Inacreditável. E adivinha, Rodrigo Vitário, o Rony estava pendurado, não joga o jogo de ida das quartas de final contra o Atlético Mineiro. Aí assim, ele está emprestado.

0: Danilo, aliás, ele não está emprestado, confundi com o Gabriel Menino, não joga o seu jogo de ida contra a sua ex-equipe, o Rony, que era jogador do Galo até o início dessa temporada.
1: Bitar,
0: diga.
1: Sempre bom lembrar, né? Santos e Atlético Mineiro em se confirmando, né? Primeiro jogo com o mando do Santos, decisão na Arena MRV.
0: Lado esquerdo do gramado, vem o time numa caraça, os últimos instantes, cruzamento na área, bola fica curta, tira bem a defesa, sobra de bola ficando por ali, agora com Miguelito, Miguelito por dentro, tem o Rolazer, Rolazer esticou pra Rony, quem sabe agora pra fazer, Rony brigou, ganhou, Pedro Assis pra fazer a batida pro gol, isolou, mandou longe do gol, ele limpou a marcação e mandou pra fora. Primeiros toques dele como profissional do peixe, André Neto.
2: E já teve uma chance muito boa de ouro para fazer o seu primeiro gol. O Pedro Assis, de 19 anos, centroavante de área, 1,91 m. A bola ficou viva para ele. Com a perna esquerda, ele chutou muito mal. Era ele o goleiro Rodrigo Rodrigues. E o Pedro Assis chutou muito longe do gol. Tiro de meta, o Santos perde a sua chance de garantir a vitória e a classificação. Pedro Assis, aliás, Bitar, relacionado apenas pela segunda vez aos profissionais do Santos, tinha sido relacionado contra o Guarani lá no Paulistão, hoje veio como reserva do Tassiano, na ausência também do Gabigol, que foi preservado.
0: 47 minutos jogados desse segundo tempo, o placar é de 0-0, vai dando Atlético Mineiro e Santos nas quartas de final. Samuel Pierre tem interligação direta, a bola fica curta no meio do caminho, daqui a pouco tem Neoquímica Arena, tem decisão pela Libertadores da América, tem Corinthians e Rosário Central. Oscar Ulisses narra o jogo aqui na CBN. Interligação direta do goleiro Rodrigo Rodrigues. A bola fica de graça pro Gabriel Brazão. Ele sai do gol, faz a defesa, ganha o máximo de tempo que pode por ali. 47 minutos e meio, o placar é de 0-0. O Santos tá passando graças à vitória na ida, graças à vitória na Vila Belmiro na semana passada pelo placar de 2-1. Brazão tá a esticar na frente. A bola chega por ali agora no Rony. Tenta o domínio, a bola dá uma escapada. Samuel Pierre estica. Rony, lado esquerdo do campo, chegou na linha de fundo, Rony cruzamento, pegou na marcação, voltou pra ele, sobrou Rolazer, vem, domina, tenta escapar, o Cuca pede calma pros jogadores do Peixe, Samuel Pierre prefere voltar na jogada quase na linha central, isso Santos gasta o relógio, o time do Santos 48 minutos chega no Gabriel Brazão, pressionado pela marcação ali pelo Poço, tira de qualquer maneira, manda pela linha de lado, sai em arremesso lateral, gastou o relógio, mas quase se complicou, André Neto.
2: O Brazão chutou pra frente com muita força, saiu voando depois de chutar a bola o goleiro do Santos. Vem o Macará, pode ser a última grande chance do jogo, tá terminando em Ambato, no Equador, Bitar.
0: 48 minutos e meio, Santos tá chegando de novo às quartas de final, vem lançamento, bola esticada, subiu para fazer o toque ali o Klenger, ela foi pela linha de lado, apenas um apenas o tiro de meta pro Peixe fazer a cobrança com o Gabriel Brazão. Vamos bater a marca de 49, quase 49 minutos desse segundo tempo, vamos até 50, o placar é de 0-0, o Santos está chegando mais uma vez às quartas de final. Jogada ali pelo alto, perigosa. Subiram e acabaram selecionando o Etchebarne e o Pedro Assis. Jogada, choque de cabeça ali, perigoso sempre, né, André Neto?
2: É isso, Bitar. E aí o juiz para na hora o jogo por pro atendimento ao Etchebarne e também ao Pedro Assis. O Etchebarne acabou cabeceando a nuca ali do Pedro Assis. Os dois imediatamente caíram no gramado com a mão na cabeça porque foi um choque forte. Os dois já estão de pé, sem muita preocupação também, menos mal. Vai ser reiniciado o jogo para os últimos segundos em Ambato, no Equador. Está terminando, Macará 0, Santos também 0.
0: 49 minutos e meio, tecnicamente vamos até 50, ou até quando, depois desse 50, o árbitro quiser. Saída de bola vai ser do time do Macará, vem bola ao chão, o Macará que trabalha ali com Bolanhos que volta para o goleiro da equipe do Macará, o Rodrigo Rodrigues, abertura realizada, lado esquerdo do gramado, vem por ali agora o Casares, rompe a linha central do gramado, vem com o time do Macará, bola aberta, lado esquerdo pro Morror, Morror ele fez o break, voltando mais uma vez ali agora justamente com o Casares, Casares se estica na linha de fundo, é uma boa, pintou, cruzamento na área, a bola passou no primeiro, chegou no segundo, sobrou, Klinger ajeitou, se levar pra linha de fundo é perigo, ele contra o Gonzaga, batida direta pro gol, desviada no meio do caminho no Luan Pérez, bola pela linha de fundo e aquele que deve ser o último lance do jogo é o escanteio pro time do Macará, André Neto.
2: E até ficar de olho, Bitar, pra ver se o Rodrigo Rodrigues não vai pra área, porque deve ser o último lance do jogo, todo mundo do Macará tá indo lá pra área, Télio, camisa 15, vai pra batida do escanteio.
0: Vem ali Télio pra fazer a cobrança, se segure aí torcedor santista, vem cruzamento na área, pô, se desviou de cabeça, a bola foi

0: pela linha de fundo com desvio. Tem outro escanteio pro time do Macará, André Neto.
1: Último toque me parece ter sido do Gustavinho. Agora sim, Rodrigo Rodrigues na grande área, todo mundo do Macará em busca do que seria um gol histórico.
0: 51 minutos, vem ali o cruzamento na área. Subiu na primeira trave, a defesa tirou. No momento em que o árbitro apita pela última vez, termina o jogo em Ambato, no Equador.
2: Macará
0: 0,
2: Santos
0: também 0. Peixe está classificado para as quartas de final da Copa Sul-Americana 2026. Duelo brasileiro, Atlético Mineiro e Santos. O Santos jogando a primeira na Vila Belmiro e o segundo jogo será na Arena MRV, a casa do Atlético Mineiro. 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

0: Terminou o jogo no Equador. 0 pro Macará, 0 pra equipe do Santos. Você poderia usar essa frase também, né, Leonardo Dai? Terminou o jogo no Equador pro time equatoriano e outro brasileiro, mas a situação é outra, Dai.
1: É, terminou na Libertadores, 0 pra LDU, 0 pro Mirassol, e em instantes começa a disputa por pênaltis para definir o adversário do Palmeiras nas quartas de final da Libertadores. Mas terminou também na Sul-Americana e o Vasco venceu o Olímpia do Paraguai por 4-1 fora de casa, depois de um empate em 0-0 no jogo de ida. Então o Vasco tá classificado. Vamos lá desenhar o chaveamento pro Santista, Rodrigo Bittar. De um lado da chave, São Paulo e Boca Juniors nas quartas de final. Quem passar enfrenta na semifinal o vencedor de Vasco contra River Plate ou Independiente Santa Fé. O River joga em casa contra o Santa Fé da Colômbia na quarta que vem. Primeiro jogo foi ontem 0-0. Então São Paulo e Boca, Vasco, River e Santa Fé. Daí sai um finalista. Do outro lado, quartas de final entre Atlético Mineiro e Santos, jogo de ida com o mando do Santos, dias 8, 9 ou 10 de setembro, né? Terça, quarta ou quinta, jogo de volta na semana seguinte. E quem passar de Atlético Mineiro e Santos enfrenta na semifinal o vencedor de Montevideo City Torque do Uruguai contra quem passar de Cienciano e Botafogo, possivelmente o Cienciano, que venceu por 6-1 o jogo de ida. O jogo de volta é logo mais às 9:30 no Rio.
0: Perfeito, Leonardo Dai. São 8 horas e 58 minutos. Daqui a pouco nós já vamos para a Neoquímica Arena com Oscar Ulisses. Já já tem Corinthians e Rosário Central, Libertadores da América, valendo vaga nas quartas de final da competição. Só antes, Gabriel Dudziak. 0-0, o Santos está classificado para as quartas de final. No fim das contas, com muito sofrimento, é bem verdade. Não com sofrimento a ponto de grandes defesas do Brasão, de daquela pressão do Macará, mas porque foi um placar muito curto. O Santos precisou virar na primeira partida para ter a vantagem e agora está classificado. A Sul-Americana é a grande chance de título do Santos nessa temporada e você gostou desses 180 minutos do Santos contra o Macará, Dudziak?
2: É a grande chance, Copa do Brasil também é, mas a presença de outras equipes acho que diminui um pouco essa janela que o Santos teria. Evidentemente que na Sul-Americana também tem bons adversários, mas aí lá na frente a gente tem que ver a prioridade de cada um, o que que ocorre e por aí vamos. Eu não gostei da atuação do Santos hoje. Gostei da atuação do Santos na Vila Belmiro. Então, de 180 minutos aí, acho que a gente tira 90, um pouquinho menos, um pouquinho mais, dependendo aí dos critérios. E não gostei da atuação hoje porque foi basicamente um Santos esperando o relógio passar e o jogo acabar. Fez muito pouco do meio para frente e do meio para trás acabou sofrendo aí com algumas finalizações do time do Macará. Mas não houve, sim, uma pressão muito grande também, não. Foi um jogo meio igual e não era para ser. Era para o Santos se estabelecer como...